0: Camisa 10, boa noite, bom trabalho para você.
1: Um abraço forte a você, Romualdo, um abraço aos amigos, aos torcedores, pronto, torcedor, estamos aqui, né, cara? É o tipo de jogo que a gente deveria ter pelo menos uma vez por mês, né? Jogo com empolgação, com pegada firme. E eu estou com uma expectativa muito positiva em relação ao jogo. Que o torcedor que veio aqui, que está chegando ainda, tomando, ocupando o seu espaço, possa sair daqui feliz. Me refiro, obviamente, ao torcedor do Sport Clube do Recife. Agora, não é um jogo fácil, obviamente, não é um jogo em que o Sport, como já foi dito, né, e enfatizado aqui por Léo Medrado, pelo Thiago Silva, não existe favoritismo pelo fato de o Sport ter vencido a primeira partida, porque é clima de clássico, amigo. É clima de jogo decisivo, que não poderia ser diferente, né? Parece até redundância, né? E é redundante, quase, a gente dizer isso, é quase redundância. Mas é realmente um jogo muito interessante. A presença de público, eu achei até que poderia ser afetada, Romualdo e amigos da CBN, pela chuva, né, que nós tivemos ao descer de Caruaru, a nossa querida Caruaru. Alô, Caruaru, curtindo a 89.9, quando eu desço por aqui, uma chuva danada. E eu digo, rapaz, isso pode atrapalhar a presença de público. Mas não, porque do meio da tarde, aliás, já cheguei aqui na capital por volta de 3 da tarde, já chovia, somente nublado, e não me estragou o espetáculo, gramado em excelentes condições. Aliás, até conversava hoje com alguns amigos sobre a drenagem da Ilha do Retiro, que tem permitido que o Sport tenha o seu campo na mais absoluta condição para a gente ter jogo. Então, que seja um grande jogo, o time de craques trabalhando desde cedo para que o torcedor tenha todas as informações, todos os detalhes e sinta esse clima, esse ambiente, esse som gostoso que é o som de futebol com a presença da torcida, som que está sendo filtrado pelos microfones do time de craques, da CBN, Futebol Globo CBN e o Grupo Asa Branca. Um grande jogo para todos nós, esperamos que seja assim, para a gente continuar nessa vibe, né? A gente vem de um final de semana bom, né, Léo Medrado? Final de semana bom com o nosso futebol, conquistando pontos importantes, por que não continuar assim? Vamos para o jogo, expectativa boa, não vejo a hora de a bola rolar, seu Romualdo Marques.
0: Muito bem, já já você traz essa emoção. 9:03, é hora de ouvir os artistas do espetáculo. Nosso querido Ricardo Luiz, Osmar Cordeiro conversando, ouvindo os personagens do jogo. Você, Ricardo.
2: Vamos começando com o capitão do time, zagueiro Marcelo Benevenuto, né, que concedeu a entrevista à assessoria de imprensa do Sport, que disponibiliza nesse material para a imprensa, e ele falou sobre vários assuntos em relação à preparação do Sport, também para a partida de daqui a pouco aqui na Ilha, diante do Fortaleza. Vamos ouvi-lo.
3: Bene, você vem fazendo partidas muito elogiadas, tanto na Copa do Nordeste quanto na Série B do Brasileiro. Queria que você fizesse uma autoanálise sobre essas suas atuações, essa fase que você vem vivendo no Sport.
4: Então, cara, desde que eu cheguei aqui no Sport, eu procurei ficar bem fisicamente. Teve um jogo que eu até pedi pro, quando era o treinador, o Roger, pedi para ele me dar mais alguns dias, poder eu estar entregando o que eu acho que eu posso entregar ao Sport. E, cara, hoje eu fico feliz de estar tendo boas atuações. Agradeço também a confiança do Márcio Goiano, né? Vem me dando muita moral durante os treinamentos, até porque ele também foi zagueiro, né? E a gente sempre procura alguma informação, assim, no cara que é experiente e já atuou ali na parte defensiva. E eu espero que essa fase boa que estou vivendo dure por muito tempo, que a gente sabe que jogador de futebol tem altos e baixos, espero que demore chegar o baixo. E eu vou continuar trabalhando para entregar o máximo a essa camisa do Sport.
3: Mine, além da parte técnica e tática que a gente acabou de abordar, existe um lado que tem chamado a atenção, que é a sua liderança muito positiva, tanto no dia a dia do CT, dos treinos, das preparações, quanto dentro de campo, nas partidas oficiais.

0: qual a importância dessa pessoa, que no caso é você, né, desse líder dentro de campo, e como você procura trabalhar, né, esse seu lado de liderança positivamente em prol do time rubro-negro?
1: Então, cara, é uma experiência nova assim, para mim, né, ser capitão de um grande clube, que é o Sport. E, cara, eu procuro ser eu mesmo, né? Procuro ser eu mesmo. Apesar de eu ter a parte de capitão, acho que o clube sim tem que ter uma liderança dentro de campo, mas num todo assim, acho que nós todos somos líderes dentro de campo. E eu agradeço meus companheiros também, né, cara? Eles também têm a parte boa, que eles também escutam, eles também opinam. A gente tá sempre trocando ideia aqui no dia a dia. Acho que isso é no geral, não é só o Benê, o capitão, não. Acho que no geral, o grupo tá bem fechado, e isso facilita a gente ter um controle dentro do gramado, dentro de campo e no dia a dia também.
0: E para fechar, agora o time tem essa preparação, virando a chave, né, após a vitória contra o Juventude, virando a chave para a Copa do Nordeste. Agora é importante ter esse momento de preparação, de concentração, apesar de serem poucos dias, né, de trabalho. Quarta-feira já tem a semifinal, mas num clima de confiança que está norteando esse trabalho no elenco rubro-negro, né?
1: É verdade, as vitórias trazem tranquilidade, né, a gente poder trabalhar. A gente tem que focar também um pouco no descanso, porque a gente vem de uma viagem pesada. Acho que o Márcio é um cara inteligente, ele sabe disso. E é importante a gente focar no descanso para poder, quarta-feira, a gente estar dando o máximo que o esporte merece dentro de campo. E seguir, mano. Seguir trabalhando, seguir focado no nosso objetivo, né? Que é ganhar o jogo de quarta-feira, apesar da vantagem que a gente tem. Quando o esporte entra no campo, a gente entra sempre com vontade de vencer. E chegar à final. Espero que quarta-feira a gente faça uma boa apresentação dentro de campo. É que nem eu costumo falar, cara. Acho que para ganhar do esporte aqui dentro da ilha, com a força da nossa torcida, vai qualquer time, seja lá qualquer time, vai ter que suar sangue. Eu não vou. Toda vez que eu entrar dentro de campo ali, eu vou dar meu máximo, meus companheiros também. E a gente espera o torcedor lá na quarta-feira apoiando a gente. Já vi que deu 20 mil ingressos já vendidos. Acho que esse apoio do torcedor é sempre importante. A gente olha assim para a arquibancada, vê aquele mar vermelho, preto e amarelo ali, a gente fica muito feliz.
2: Pronto, aí o papo com o Marcelo Benevenuto, né, que foi repassado pela assessoria de comunicação do Sport, Romualdo.
3: Muito bem, Osmar Cordeiro também trazendo informações, trazendo personagens. Diga aí, Osmar.
4: Se do lado rubro-negro o Ricardo ouviu Marcelo Benevenuto, zagueiro do Leão, vamos também chegar para ouvir um defensor, um zagueiro, o camisa 4 da equipe do Fortaleza, Luan Freitas, que durante a semana participou de entrevista coletiva, ainda na preparação em Fortaleza, para falar sobre o jogo e essa expectativa do confronto, da pressão do torcedor rubro-negro pode exercer. Vamos ouvir o zagueiro Luan Freitas aqui no som do Futebol Globo CBN.
5: Cara, eu acho que isso não é pressão pra gente. A gente tá incomodado com o placar que a gente acabou perdendo aqui, mas a gente tem totais condições de chegar lá e vencer. E não adianta a gente falar aqui que a gente tem, de qualquer jeito, a gente sabe o que tem que fazer, então é chegar lá, dar o nosso melhor e, cara, sair com a vitória, que é o mais importante, com a classificação. Mas eu acredito que, pelo menos eu, quando eu cheguei aqui, eu já sabia da pressão que seria para ganhar todos os jogos. E a semifinal não vai ser diferente, a gente precisa ganhar fora de casa também. Então, cara, realmente vai ser uma atmosfera hostil, já joguei lá outras vezes, mas aqui são todos jogadores cascudos, a gente sabe o que tem que fazer, a gente sabe que vai ter uma pressão ali no começo, e a gente fazendo um gol no início, a pressão vai pro lado de lá. Então, cara, é jogar futebol, a gente tem 90 minutos para reverter esse placar e sair com a vaga na decisão.
4: Essas as palavras do zagueiro Luan Freitas, camisa 4 da equipe do Fortaleza. O aquecimento do Leão do PC já finalizado, jogadores nos vestiários para ouvir as últimas palavras do técnico Thiago Carpini quando voltar para o campo.

0: vai ser para fazer a bola rolar.
1: Muito bem, Osmar Cordeiro trazendo informações, Ricardo Luiz também. São 9 da noite, mais 11 minutos, Futebol Globo CBN, para quem quer saber mais e melhor sobre futebol.
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1: São 9 da noite, mais 11 minutos. Só ultrapassadinha com o nosso Ricardo Luiz. A informação não para, você, Ricardo.
0: Olha, Romualdo, acabou o aquecimento. Jogadores do Esporte já partiram para os vestiários. Daqui a pouco retornando em definitivo para a partida aqui na Ilha do Retiro. Público melhorou bastante depois da última vez, né, que falávamos sobre a presença do torcedor aqui na Ilha do Retiro. Setor do tobogã para o lado da sede social praticamente preenchido, a curva, aquela curva que faz para fazer a junção com a arquibancada frontal também já está bem preenchida, além da própria arquibancada frontal, e a curva que vem aqui para o tobogã do placar, também com um certo espaço preenchido, é claro que tem que deixar um outro espaço para diferença, né, a separação da torcida visitante. A torcida do Fortaleza, inclusive, você acredita que a torcida é dividida? A torcida do Fortaleza é dividida, porque são rivais. Tem até segurança aqui para fazer a separação das duas torcidas uniformizadas do Fortaleza. E aí, na sequência, social preenchida, cadeiras centrais, na central, né, das cadeiras, praticamente preenchido. As curvas ainda do Van Dessen também, a curva do Gustavo Dubé também, com um bom preenchimento. Então, perspectiva é realmente daquele público acima de 22 mil torcedores.
4: Ricardinho, eu estava vendo ali a separação. A jovem da Fortaleza está separado. E a outra torcida, isso é por briga? É isso mesmo?
0: Isso. Já, inclusive, as duas torcidas foram banidas, né, dos jogos do Fortaleza, pelo menos um tempo atrás, por conta de uma briga após uma reunião que tiveram com a diretoria do Fortaleza na frente da sede do clube. E aí depois houve uma reviravolta e eles foram liberados para acompanhar os jogos do Fortaleza. Existe realmente essa rivalidade da uniformizada, a jovem do Fortaleza, com a outra que acabou de fechar as bandeiras agora aqui. Vai tirar foto, então...
4: O Thiago tá vendo aqui, são três torcidas. A jovem da Fortaleza ali, do lado esquerdo, né, da gente. No meio e na direita tem outro. Tem três torcidas, que é isso, gente.
0: E essa terceira, viu, Léo, porque tem essa aqui no cantinho do tobogã, uma mais centralizada, e tem outro espaço que tá reservado, tem ali pelo menos 5 ou 6 torcedores. Essa outra torcida vai chegar daqui a pouco, porque o pessoal tá aqui acessando o estádio agora. Então, daqui a pouco, a terceira torcida separada do Fortaleza aqui do tobogã para acompanhar a partida. Aqui.
4: Os 22 mil, os 20 mil torcedores vão embora e vão ficar a primeira jornada ali da vai embora, depois a segunda, depois a terceira, depois que aí? Que coisa absurda, gente.
1: Isso é uma prova da involução, né? Humana. Isso é uma prova clara da involução humana. Vamos lá, deixa eu perguntar para Thiago Silva sobre a arbitragem. Algum tipo de preocupação, Thiago, ou não?
5: Olha, Romualdo, o alagoano Denis da Silva Serafim, o trio alagoano para esse jogo, sinceramente, eu espero que ele faça uma boa partida, uma boa atuação, porque eu acho que o jogo é maior que ele. Eu acho que o jogo é maior que o árbitro, para a circunstância de hoje. Casa cheia, duas camisas pesadas e o árbitro, espero que ele esteja no dia bom, numa noite boa aqui na Ilha do Retiro, que não atrapalhe ninguém. O bom é que tem um VAR, né? O Diego Pombo Lopes, baiano, tem a responsabilidade de ficar com o VAR. E aí qualquer erro ali no campo, dá para administrar e dá para corrigir com o VAR. Mas estou meio desconfiado, espero que ele faça uma boa partida.
1: E você, Léo Medrado, algum receio da arbitragem ou não?
4: Eu não entendi, repete, por favor.
1: Algum receio em relação à arbitragem para hoje ou não?
4: Não, deixa eu ver, Denis Serafim. Eu espero que eles... São Alagoas, né? São Alagoas, não é isso? São de Alagoas, isso. Não é isso? É, eu vou torcer para que eles... Vamos ver, vamos aguardar, vamos deixar rolar para falar sobre eles. Mas eu espero que eles se concentrem e marquem e estejam tranquilos na partida. Eu estou torcendo para que o Denis Serafim, eu estou tentando lembrar dele, mas não tem nada que tinha marcado por alguns jogos.
1: É um baixinho, calvo, né? Claro.
4: Não, mas eu não estou lembrando se ele tem alguma...
1: Não, acho que é até um árbitro tranquilo, né? Ele não é da primeira prateleira, mas também não é dos piores, né?
4: Vamos esperar um pouquinho.
1: Muito bem, deixa eu só dar uma passada aqui com os resultados, jogos em andamento e jogos encerrados também, né? Na verdade aqui muitos jogos encerrados pela Libertadores,
3: Romualdo,
1: e também pela Copa Sul-Americana. Antes tem informação, pois não, Osmar?
3: É, você perguntava sobre a questão do Pochettino, a gente apurou com a assessoria de imprensa o seguinte: 27 jogadores viajaram com o elenco. Desses 27, 23 são os relacionados, e Pochettino está justamente entre esses 4 jogadores que não está relacionado para a partida, pelo que informou a assessoria por uma opção do treinador. Mas bom lembrar também que ele deixou o confronto há exatamente uma semana no Castelão com alguns problemas físicos, se queixando dessa questão. Não jogou no último sábado contra o Londrina pela Série B, então por isso é desfalque para hoje, não está entre os relacionados. Pochettino, são 3 mudanças em relação ao jogo da última quarta-feira: a dupla de volantes, a entrada de Lucas Sacha e também do Rosseto nas vagas de Ryan e de Pierre, e também a saída, como falamos, do Pochettino e a entrada do artilheiro da equipe, Vitinho. Os jogadores do Fortaleza que daqui a pouco vão aparecer para o protocolo da partida ser iniciado, Romualdo.
5: Ô, Romualdo,
1: muito
5: tem
1: bem.
5: Um detalhe,
1: pois não,
5: um detalhe só para não passar, eu estava querendo falar sobre isso. O Fortaleza tem um retorno muito importante, já teve contra o Londrina, que o Osmar trouxe, que é o João Ricardo no gol. É um goleiro muito bom, um goleiro que se posiciona muito bem na meta, não é aquele goleiro das defesas bonitas, é o goleiro da defesa. Ele pega de todo jeito, de joelho, de pé, de bunda, o que for ele pega. Veja, agora tem uma questão contra o João Ricardo, que é o ritmo de jogo, né? Ele passou muito tempo fora. Então, goleiro sente ritmo de jogo. Então, é importante o Sport finalizar gol, mesmo sendo um bom goleiro, mas ele não está com esse ritmo. Mas mesmo ele sem o ritmo, eu acredito que a escolha foi correta, porque ele é muito melhor que o Vinícius Silvestre, que estava no gol.
1: Muito bem, são 9 da noite, mais 19 minutos.

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4: São 9 da noite, mais 20 minutos, faltando 10 minutinhos para começar a decisão, valendo vaga para a final da Copa do Nordeste. Sport venceu lá no Castelão em Fortaleza por 2-1, joga pelo empate. Fortaleza vai tentar reverter essa situação. E essa história a gente vai contar em detalhes a partir de agora. O comando fica centralizado na Ilha do Retiro. Sport Fortaleza, para assumir o comando, vem aí o Camisa 10.
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4: Pronto, torcedor. Pronto, amigo, amiga, tudo bem com

0: você também. Bem-vindo, bem-vinda, Futebol Globo CBN.
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0: Abraçando você que acompanha as emoções dessa semifinal da Copa do Nordeste 2026. A ilha tá linda, tá lotada de rubro-negro. 9:30 da noite, portanto daqui a 9 minutos a bola vai rolar. Vamos conhecer o finalista da temporada 2026 desse torneio regional, a Copa do Nordeste 2026, o famoso Nordestão. O time de craques em campo para trazer cada detalhe, cada momento dessa partida que marca mais uma vez a história do Esporte Fortaleza. E você curtindo com o time de craques do Futebol Globo CBN, nesse que é o melhor som do rádio esportivo. 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Nosso cumprimento a você na 105.7 CBN Recife. 89.9 CBN Caruaru. A você também, torcedor, em todas as plataformas digitais. Obrigado, seja bem-vindo, você em qualquer lugar do planeta. Transpondo céus, rios, mares e horizontes de todo o planeta Terra. Com som potente na sua CBN, que abraça você, torcedor, que está longe da ilha. Fique tranquilo, o time de craques leva toda a emoção até você nessa partida semifinal. Se você tem a imagem do jogo, baixa o som, que o áudio da emoção é aqui na CBN.
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0: 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Você que acompanha a gente nos aplicativos, obrigado, torcedor, por escolher o time de craques. 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E o nosso cumprimento a você que acompanha no nosso canal no YouTube. Obrigado, torcedor. Já se inscreveu? Não? Já deixou o seu like? Cara, faz isso. Deixa o teu like. Compartilha com os amigos. Compartilha no seu grupo de WhatsApp. Mas deixando o seu like aqui com o time de craques do Futebol Globo CBN. Abraçando toda a nossa equipe técnica. Em nome do Anderson Ricardo, abraçamos você que faz parte desse time de craques. Da nossa equipe técnica, um abraço, Anderson, e todo o time. Abraçando nosso querido J. Geraldo, que comanda, que supervisiona essa equipe técnica do time de craques. Abraçando nosso querido Carlos José, aqui na Ilha do Retiro, com a sua tranquilidade, levando o melhor som até você. E o nosso querido Erisson Vaz nos estúdios da CBN Caruaru. Abraçando o Moisés Rocha, Nath Alves, Zenilson, Zenilson Vieira, o nosso Mazer. E toda a equipe técnica da TV Asa Branca, filiada Globo. Tá bonito o palco da ilha. No nosso canal no YouTube você tem a imagem da festa que está fazendo o torcedor aqui. A festa maravilhosa, uma visão linda que o torcedor está proporcionando aqui na Ilha do Retiro. É o palco dessa grande semifinal do momento que vão entrando Esporte e Fortaleza. Esporte com seu uniforme rubro-negro tradicional. Fortaleza com seu uniforme azul. Ouça, sinta, viva o clima da ilha!

chegar ao seu tetracampeonato da Copa do Nordeste. Veremos agora a execução do hino nacional brasileiro. Teremos a execução do hino nacional brasileiro para você acompanhar também. Mas a galera não para de cantar. Hino nacional brasileiro.

0: Um barulho ensurdecedor do torcedor do Sport mesmo na execução do hino nacional brasileiro. Agora, galera, vamos ouvir o destaque desse momento dele, que é um dos mais experientes repórter esportivo do rádio brasileiro, para contar em detalhes lá de baixo. Um abraço, boa jornada, Ricardo Luiz.
1: Um abraço para você, de Santos. Ótima transmissão, camisa 10. Festa espetacular feita aqui na Ilha do Retiro para recepcionar o rubro-negro em busca de chegar à sua oitava final de Copa do Nordeste. Sport que vem para esse confronto mais uma vez para quebrar tabus na semana. Já quebrou na semana passada contra o Fortaleza, quebrou no sul do país diante do Caxias e hoje tem mais dois tabus. Sport não vence o Fortaleza aqui na Ilha do Retiro desde 2021 pela Série A do Campeonato Brasileiro, foi a última vitória. E há 10 anos não conquista uma vitória diante do tricolor do PC quando se trata de Copa do Nordeste. Ao todo, 53 jogos entre as duas equipes, 22 vitórias do Sport, 16 empates, 15 vitórias da equipe do Fortaleza. Essa é a segunda vez que Sport e Fortaleza se enfrentam em uma fase semifinal de Copa do Nordeste. A última foi em 2024, quando o Fortaleza avançou. E é a quinta vez na competição que as equipes se enfrentam em mata-mata. Em 2015, quartas de final, deu Sport. 2020, também quartas de final, Fortaleza passou. Em 2022, na final da competição, o Fortaleza conquistou o título. E como falei recentemente, agora há pouco, 2024, semifinal, o Fortaleza também passou pelo rubro-negro. Então, mais uma vez, duas grandes equipes do futebol nordestino, do futebol brasileiro, se enfrentam em uma fase decisiva de Copa do Nordeste. O técnico Márcio Goiano está chegando para sua 16ª partida comandando o Sport. Ao todo, ele tem 15 jogos, 11 vitórias, 3 empates e apenas 2 derrotas. Os números do técnico do Sport e do enfrentamento entre esses dois clubes que vão rolar a bola daqui a pouco, valendo uma vaga na finalíssima da Copa do Nordeste 2026. Eri,
0: faltando agora apenas 2 minutinhos pela cronometragem. Está ali o trio de arbitragem conversando com os dois capitães, Brits pelo Fortaleza, Benevenuto pelo Sport. Chegando também lá de baixo, ele que é um talento jovem, gigante talento esportivo, é do time de craque, Irbi Forte. Um abraço, Osmar Cordeiro.
2: Um grande abraço para você, Eri, jogadores do Fortaleza, já posicionados no gramado, fazendo ali aquele último toque de bola, último aquecimento antes da bola rolar, jogadores no padrão azul claro. Agora há pouco, há mais ou menos 10 minutos, chegou a outra torcida uniformizada da equipe do Fortaleza. Estão nos lados opostos da arquibancada do placar, da antiga arquibancada do placar do setor visitante, justamente porque, apesar de serem do mesmo time, a torcida jovem do Fortaleza e a torcida Leões

0: Santo, Fortaleza são rivais, estão separados por cavaletes e por policiamento. Um detalhe é que há pouco também subiu um drone e nele tivemos que olhar para cima, né? Não tenho muito esse costume, mas tinha a letra C fazendo a provocação à equipe do Tricolor do Pici, nos 8 anos que passou nesta divisão do futebol nacional.
1: Esse é o Osmar Cordeiro, trazendo os detalhes aí para você, torcedor, dessa grande partida que vamos ter agora. Um grande jogo que vai acontecer aqui no estádio da Ilha do Retiro. Tudo pronto para começar a partida, a galera não para de fazer festa. Thiago Silva, o clima não poderia ser diferente. Um abraço, Thiago.
2: Um abraço, Eri Santos. Atmosfera muito positiva. Torcida do Sport, Eri, fazendo sua parte muito bem feita nesse início de jogo. O jogo vai começar, evidentemente. O Sport fez a parte dele fora de casa. Já tem uma vantagem. Precisa administrar de alguma maneira essa vantagem. Quem sabe até conquistar outra vitória. Joga por um empate. No final do jogo pode ser importante. Mas tem todo o jogo pela frente. Confio, Eri, no potencial técnico desse time do Sport.
1: Léo Medrado. Vamos para o jogo, Léo.
3: É, o Sport tem que jogar. Um abraço para você, Eri. O Sport precisa jogar. Precisa jogar. Precisa para cima. Não pode jogar para o Fortaleza e para tentar fazer o gol sair na frente. O Sport precisa sair e ir para cima do Atlético, do Botafogo, do Fortaleza.
1: Tudo pronto para começar a partida. Saída pertence à equipe do Fortaleza, que ataca para o lado esquerdo, portanto para o gol da sede. O Sport ataca para o gol do placar, aqui onde está a torcida do Fortaleza, ridiculamente dividida em 4 blocos.
3: Três
1: eu
3: torcidas
1: nunca vi
3: do Fortaleza. Três,
1: três, né?
3: É,
1: três. Tá, três, né, Léo? Tá bom.
3: No meio, separado no meio ali, um no meio.
1: Vai começar o jogo aqui no estádio da Ilha do Retiro. Legal agora. Teve a movimentação de bola, jogadores do Fortaleza que vão dar o toque inicial. A bola foi tocada e Perotti foi atrás, achando que tinha começado o jogo. O árbitro estava aqui na frente. É o tal negócio, tá concentrado, cara. Tá vidrado, cara.
4: Eri,
1: eu fico imaginando qual é o sentimento do jogador enquanto a bola não rola. Diga aí, Ricardo.
4: O árbitro iria autorizar, mas só que ele identificou quase que a metade, né, do lance de LED aqui que fica em cima da cabine de imprensa. Estão apagados. O árbitro identificou isso, está atrapalhando aqui a iluminação nesse lado que fica da social do Sport. E não autorizou o início da partida. Vai aguardar o restabelecimento ali da iluminação aqui da Ilha do Retiro para iniciar a partida.
1: Rapaz, logo hoje a iluminação de cá, ela tem uma falha, cara. Ela tem uma falha. Tem um pedaço. Não é toda, não, né, Ricardo? Consegue detalhar, Ricardo, um pouco melhor?
4: Isso. É, ela tem no meio, são dois lances, né, de iluminação, de refletores. A metade da parte de centralizado, né, uma parte centralizada entre as duas linhas, né, de iluminação, no meio, bem centralizado, está apagado. E aí tem a ponta de um lado e a ponta do outro, dos dois lances, tanto do de cima quanto do de baixo, das luminárias, estão apagadas. Nas pontas estão ligadas, mas só que centralizadas no meio estão apagadas.
1: Mas agora parece que está sendo resolvido, né? Arbitragem chamou os jogadores, batem bola e vai começar
4: ainda
1: a partida.
4: Oi, começou. Ainda não.
1: Tudo pronto. Vai autorizar o árbitro, vai começar o jogo aqui na ilha. Autoriza o árbitro. Rolou a bola.
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1: E o Sport já recupera a primeira bola. Ela vem trabalhada pelo meio, tocada agora para Cleison. Ganhou na primeira, na segunda. Chega rasgando Luman Freitas. A bola sobrou mais uma vez para a equipe do Sport. O toque de Filipinho chegou para Cleison. Pela ponta esquerda, balança o corpo, tocou atrás para Filipinho. Filipinho traz por dentro, de três dedos, abriu bola para a grande área, subiu para tirar a defesa. Bola sobrou para a equipe do Sport, encostando bola aqui para o jogador que é o Madison. Madison para a Barleta, levou para a direita, tocando.

0: O ataque, a bola chegando para Barleta. Fortaleza não tocou na bola ainda. Barleta vai inverter. Preferiu tocar no grande círculo. Bola para o jogador que é o Benevenuto. Benevenuto para Biel. Biel tocando para Madison. Aqui aberto na direita. Pisa no campo de ataque. O time do Esporte com era dominada. Abertura na frente. O passe errado agora do Biel. A marcação do time do tricolor do Pici tira e toca no meio. A bola chegando aqui para o jogador que é o Poceto. Se livra bem. Ainda com ela. Tenta passar. Foi embora. Está no campo de defesa. O time do Fortaleza. Luiz Fernando com uma bola foi pressionado, perdeu, escorregou o jogador do Fortaleza, sobrou a bola, vem para Barleta, caminhou, vai pisar na grande área, tocou para Perotti, aberto aqui para a direita, pé esquerdo, levantamento, vem, subiu, Cleisson passa na frente dele, vai pela última linha e foi tocado ali involuntariamente pelo jogador do Fortaleza. Ataque rubro-negro, primeiro ataque perigoso. Tiro de meta, Ricardo.
1: Exato, tiro de meta para o Sport, que pressionou a saída de bola, contou com o escorregão ali do Muriqui e o Barleta trabalhou essa bola pelo lado direito com o Perotti, que inverteu-se os papéis com o Cleisson. O Perotti fez o levantamento na segunda trave, mesmo com a marcação do Fitz. O Cleisson, pequenininho, esticou o pé direito, tocou na bola. Ela veio na direção da linha de fundo. E aí, na queda dos dois, depois do toque do Cleisson, houve um choque normal. O Cleisson caiu por cima do Brits, acabou sentindo um pouco um braço, mas tudo normal, tudo bem com o camisa 25 do Sport. Reposição de bola para o goleiro João Ricardo. Início de partida 0-0 aqui na ilha.
0: Vai para a reposição de bola, João Ricardo.
2: Diga, Thiago. O detalhe desse lance, o Ricardo trouxe bem a troca de posição. Se fosse o contrário, se fosse o Perotti naquele posicionamento lá para receber a bola, provavelmente era gol. Era bola para atacantes. O Cleisson é baixinho, mas era bola para fazer de cabeça. Se ele desvia de cabeça, era gol. E aí o Cleisson tentou com o pé e acabou perdendo uma grande chance, um bom cruzamento do Perotti.
0: O jogo está parado, o árbitro foi conversar ali com o Thiago Carpini, que chamou a atenção do árbitro, parece-me algo relacionado à iluminação. Vai para a batida do tiro de meta, o João Ricardo, levantamento, a bola vai para fora. Ele, lateral para bater o time do Sport, diga aí.
1: A iluminação ainda, esse setor central, né, dos lances, como falei, ainda não foi restabelecido, continua apagado e está deixando meio que escuro nesse, né, lado, principalmente aqui próximo da área técnica do Márcio Goiano. Está um pouco escuro ali, aquele lado, e aí, como você bem disse, relatou, o árbitro está chamando a atenção para que a iluminação seja, volte à normalidade o quanto antes.
0: Lá vem o Esporte, Cleisson pela meia direita, tocou por cobertura, Perotti brigou pela bola, rasga a defesa do Fortaleza, tirando por aqui Lucas Gasal. Lateral para bater aqui para o Esporte pela direita, diga.
3: Eu percebi aqui na imagem da TV, foi o seguinte.
0: Segura lá, vem o time do Esporte, a bola vem na entrada da grande área, brigou por ela, Perotti ganhou, dominou. Toque de mão do jogador do Esporte quando ele surgia para recuperar essa bola. Conclua, Romualdo.
3: A reclamação do Carpini foi sobre um objeto atirado, né, próximo ao banco de reservas. Esse objeto foi recolhido pela árbitra, quinta árbitra, a Carla Santana, e entregue ali ao delegado do jogo.
0: Muito bem. Vai para a batida da falta o time do Fortaleza no campo de defesa. João Ricardo, levantamento de bola aqui na ponta esquerda, subiu o Madison, tirou de cabeça, a bola sobrou para a equipe do Sport, Cleisson de primeira para Biel, Biel para Cleisson, Cleisson, aliás, foi o Perotti para Cleisson, Cleisson tocou agora para Barleta, levou para o lado direito, movimenta-se o time do Sport, bola para chegada aqui do Madison, vou Cleisson. O Cleisson melhor, ganhou o lateral, já batido, tem pressa o time do Sport. A bola tocada agora para o Zé Lucas, para Barleta, Zé Lucas foi, tocou errado, bola dividida, voltou para ele. Toque de bola para a equipe do Sport no peito de Cleisson, deixando a bola agora para Madison, foi puxado. Lá vem o Sport, levantamento para a grande área, afasta a defesa, tira de qualquer maneira. A bola voltou para a equipe do Sport, pressão rubro-negra. Com ela Madison, deixando para Barleta, se livra da marcação, ali em cima dele o Militão. Ele tocando para Benevenuto, Benevenuto para Zé Lucas, no grande círculo, tocando bola para Madison, Madison para Barleta, um drible, mas a bola escapa, ela fica dominada agora pelo jogador que é o Mucuri. O Sport marca, Barleta roubou, sobrou para o Sport, lá vem Cleisson pelo meio, meteu bola agora para Iago Felipe, tocou para Barleta, aberto aqui na ponta direita, vai levantar, preferiu tocar para Biel, no meio, recebeu Cleisson, para trás vem Zé Lucas, limpou para bater, tá marcado, abriu na ponta direita agora para Barleta, o Forte.

0: Cabeça da pressão, Barreto dominou pertinho aqui da linha de fundo, tocou para trás para Biel, olhou para a grande área de evolução, para Madison, para Barleta, o toque, a bola sai lateral para bater a equipe do Sport pela ponta direita. Atenção, torcedor, agora 9:41 ao Recife, hora de viajar nas ondas do tempo. Marque 6:30 aqui na ilha. Primeiro tempo, semifinal da Copa do Nordeste, placar não mexeu.
1: Sport 0, Fortaleza
0: 0. Segura que o Sport está no ataque. Para bater o lateral aqui, Madison, levantamento, vem Perotti, não sobe, a bola fica de graça para João Ricardo. 0-0, 6:50 por aqui.
2: Central.
0: Central da bola, meu querido amigo, meu irmão, Romualdo Marques.
3: Um abraço, grande camisa 10, na outra semifinal. Um jogo na capital.
0: Segura Romualdo, lá vem o Sport, Barleta entrou na grande área pela direita, balança o corpo, abriu, atirou, travado na hora H. A bola voltou para ele, se oferece para a equipe do Sport, passou Biel, só dá Leão, o rubro negro, só dá o rubro negro da ilha. Bola para Biel, na ponta direita, recuando para Benevenuto, completa Romualdo.
3: ABC e Vitória, 0-0.
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0: Para quem quer saber mais e melhor sobre futebol. A informação aqui 0-0.
5: A iluminação voltou, tudo completinho, normalizado aqui na Ilha do Retiro.
0: Olha a bola aqui, disputada perto da linha lateral, é para bater a equipe do Sport. Primeiro tempo, 8:00, 0-0, arbitragem deu lateral para a equipe do Fortaleza. E foi realmente. 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
0: E vaga na final da Copa do Nordeste, primeira final dia 3. A segunda marcada para o dia 7. Bola para a equipe do Fortaleza, tentar sair com o Ailton pela direita, Filipinho. Comete a falta, o jogo está parado. Falta batida para a equipe do Fortaleza. Levantamento aqui na esquerda, zaga rebate, tira. A bola fica dividida, sobrou por ali o Biel. Dominou, prendeu, ainda Biel com ela na meia. Foi cargueado, é falta para bater o time da ilha. 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
0: 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Alô, Zé Luiz, grande rubro negro em aldeia, curtindo o time de craques. Um abraço, cara. Alô, você curtindo e mandando a sua mensagem, participando do nosso YouTube. O Sport trabalha a bola com o Filipinho, ganhou do primeiro, perdeu do segundo, mas a bola acaba voltando pro time da ilha. Boa bola para Perotti, caminhou, livrou-se do primeiro, tá longe da grande área, ele bateu! João Ricardo! Que lindo! Que lindo chute! Eu dizia, tá longe do gol. Quando eu disse tá longe, ele mandou o petardo, escanteio, Ricardo!
5: Uma belíssima jogada do Perotti, saiu da marcação do Lucas Sacha, deu um drible seco ali pra cima também do Pierre e experimentou de longe, de pé direito, a bola vinha no ângulo direito do João Ricardo, que se esticou todo de mão trocada, de ponta de dedo, tocou nela, colocando para a linha de fundo. Bela defesa do goleiro do Fortaleza, que após cair, sentiu algum problema, falou com o árbitro, está sendo observado ali pelos companheiros, mas está tudo bem agora com o goleiro do Fortaleza. Escanteio para o Leão, pernambucano, pelo lado esquerdo de ataque, Cleison e Barleta, como sempre, os dois próximos da bola para
0: a
5: cobrança.
0: Placar de 0-0, passamos de 10. Escanteio para bater a equipe do Sport. Perto da bola, Barleta, também o Cleison. Escanteio para o time da ilha. Vitinho marca a distância. Vem cobrança de escanteio, Barleta ameaçou, levantou, bola vem aberta, Perotti correu atrás da bola, ela sobrou para Filipinho, na direita da grande área, entrou, vai cruzar, cruzou para trás, a marcação tira. Atenção, torcedor, 9:00, mais 41 minutinhos agora, hora de viajar nas ondas do tempo. No Futebol Globo CBN Marque, 10:00, primeiro tempo, 11 agora, 11 minutos do primeiro tempo na Ilha do Retiro, semifinal da Copa do Nordeste, na CBN, placar não mexeu.
1: Sport 0, Fortaleza.

0: 0 para o tricolor do PC, Romualdo.
1: Pela Libertadores em andamento, Fluminense e Laguaíra, 1-1.
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0: Para quem quer saber mais e melhor sobre futebol. Pintou o cartão pro time da Ilha, que houve, Ricardo?
3: Perotti chegou num cartão muito forte em cima do Lucas Sacha. Muito forte mesmo. Atingiu o camisa 88 do Fortaleza. O árbitro marcou a falta e aplicou o amarelo pro camisa 9 do Sport.
0: 0-0. Já vou conversar com o Thiago e com o Léo. Primeiro tempo que o Sport não deixa o Fortaleza ver a cor da bola, hein, Thiago?
4: É, o Sport tá conseguindo se criar, viu, Eri? Como a gente costuma dizer, tá tendo facilidade, assim, tá sempre tendo alguém livre do Sport. O Fortaleza não tá com aquela marcação pressão, aquela marcação forte em cima dos atletas. O Fortaleza está acompanhando apenas. É, o Sport começou muito bem, trocando passes, já criou duas oportunidades de gols. E esse lance agora do Perotti, o gramado tá escorregadio, Eri. E ele acabou escorregando no lance e aí atingiu o jogador, realmente mereceu o cartão amarelo.
0: Antes de ouvir o Léo Medrado, pintou um gol, Romualdo.
1: Gol do ABC. É primeiro tempo, ABC 1. O Vitória não tem nada, no agregado está 6-3, né? Meia dúzia a 3 para a equipe do Vitória.
0: É, agora é bom porque segura lá, e se o Sport empata aqui, vai decidir aqui. Tá gostando do jogo, Léo?
5: Tô. O Sport começou bem. Eu lembro que eu falei desde o começo que ele tinha que brigar, tinha que ir atrás, não tinha aceitar. Olha lá.
0: Olha, o Sport com Perotti dominou, caiu, pediu falta. Árbitro não deu, sobrou para Filipinho. Cruzamento vem, chegou Matson! Pega João Ricardo, uma bolinha chega para ele. Veio como um foguetaço, ele ia cabecear o goleiro bem posicionado para pegar. Completa, Léo.
5: Eu queria que o Sport fosse para cima. Ele não podia ficar atrás. Não tocou na bola o goleiro do Sport. Eu não tenho o goleiro do goleiro, como é o nome do goleiro do Sport? Como é o nome dele? Goleiro do Sport, como é que é o nome dele?
0: Eu nem falei o nome dele, é um tal de Thiago Couto.
5: Ah, tá, porque ele não tocou na bola ainda. Foram duas chegadas do Sport. Primeira na cruzamento do Perotti, que chegou atrasado o Cleison. E a outra, o Perotti tentou e ele soltou, espalmou e meteu para... O Sport tá bem no segundo tempo.
0: A bola está com Fortaleza para bater a falta aqui no meio de campo, 0-0. 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
0: Saída agora com Rosseto, levantamento que pingou aqui pela direita, chegou na grande área o time do Fortaleza, a marcação do Sport, mas já havia impedimento marcado ali na chegada do Luiz Fernando. O Osmar Cordeiro, foi impedimento, para pelo menos colocar Osmar Cordeiro no primeiro ataque do Fortaleza, 14 minutos que a bola chegou na grande área. Osmar, tudo bem, Osmar?
7: Tudo certo, tudo tranquilo, viu? Estou por aqui, Eri. Impedimento marcado na jogada pelo lado esquerdo da equipe do Fortaleza. Estava no impedimento o Luiz Fernando. Quando acionou o Militello, já não valia mais nada. O banco até fez um suspiro de reclamar de pênalti, mas já não valia nada. O impedimento estava marcado, segue 0-0 aqui na ilha.
0: Agora fica para o goleiro Thiago Couto. Saiu errado, vem Vitinho, dominou, tocou na grande área para a batida travada. Para fora o chute do Militello. Defendido ali, a defesa fez o bloqueio. A bola foi para a linha de fundo. Escanteio, que erro do Thiago Couto. Serviu Vitinho, escanteio aí, Osmar.
7: E vibrou como se fosse gol. Camisa 4, Zé Marcos. Na frente da meta estava o Militello. Na finalização, Zé Marcos se atirou na bola para colocar para escanteio depois de um vacilo gigantesco na saída de bola com o Thiago Couto. Ficou nos pés de Vitinho e ele mesmo. Camisa 11, Vitinho vai cobrar o escanteio pelo lado esquerdo. Segue 0-0.
0: Vai para a cobrança do escanteio ali, a equipe do Fortaleza, Vitinho preparado para levantar essa bola para a grande área. Placar de 0-0, vai partir para a bola. Atenção, torcedor, correu, levantou, olha a cabeçada para fora, é tiro de meta. Eu só gostaria que o Osmar confirmasse para mim o camisa 5 do time do Fortaleza, Osmar.
7: É o Pierre, no banco de reserva, Pierre, camisa 5.
0: É, tá. Então tá ele aqui, ele Pierre tá com a 5.
8: Oi. Ele tá em campo, né?
0: É.
8: O Pierre tá em campo.
0: Ele tá em campo. A escalação inicial...

0: que eu recebi aqui não tinha o Pierre, né?
1: A escalação que foi entregue pela assessoria é essa, né? Que tá com o Rosseto como titular e o Pierre é que tá em campo.
0: Exatamente, o Rosseto tá no banco então, né? Pois é. 5 para Pierre, que coisa, hein? A bola fica dominada no campo de defesa para a equipe do Sport. Recuada para o goleiro Thiago Couto. Devolvendo a bola para o jogador que é o Benevenuto. Benevenuto vai levantar a bola aqui para o comando de ataque. De peito ali no estilo de futebol. E o desvio ali do Perotti. A marcação chega aqui com camisa 3, Lucas Gasal, para tocar a bola para a linha lateral. Placar de 0-0. Atenção, torcedor, agora. 9 da noite, 52 minutinhos. É hora de viajar nas ondas do tempo. Esse é o Futebol Globo CBN, na Copa do Nordeste, na semifinal, no melhor som do rádio esportivo do Norte e Nordeste do Brasil. Marque 17 minutinhos, primeiro tempo de partida, placar é 0-0. Atenção aqui na Velocidade do Esporte, bola para Perotti, dividiu mal. Confirmando para você aqui, para cá não mexeu, segura aqui na Velocidade do Esporte. Bola para Madison, levantar Perotti, cabeceou! Para fora! Do gol! Subiu perfeito, absoluto. O goleiro do Fortaleza chegou a pedir impedimento, mas nem em lugar nenhum, Ricardo.
1: Exatamente, belo cruzamento do Madison, que vinha ali ainda antes de chegar na lateral da grande área, pelo lado direito, fez o levantamento da medida, fazendo uma curva, encontrou aqui na linha da pequena área, praticamente na segunda trave, pelo lado esquerdo, o Perotti, que mesmo sendo acossado pelo Brits, testou, a bola passou tirando verdadeiramente tinta da trave direita do João Ricardo, por pouco. O goleiro ficou no sopro, no respiro ali, para que a bola, na torcida, para que a bola não fosse pro gol. Tiro de meta já cobrado, e o Sport vem de novo pro campo de ataque.
0: Rapaz, eu recebo a imagem aqui que eu me emociono, cara. A Alice tá com o radinho no pé do ouvido, ouvindo o vovô. Ô, meu amor, um beijão, Alice. Alô, Theo! Que coisa linda. Aí eu não aguento. Não tem coração que aguente um negócio desse. A imagem que eu recebo tá lá com o radinho no pé do ouvido. Ai, ai, haja coração com esse tipo de coisa. Aqui o Fortaleza pressiona, a bola vem pelo meio, o toque é feito, afasta a defesa rubro-negra. Era ficando para Filipinho, Filipinho vai afastar, chegou a marcação, a bola sai para a linha lateral. 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
0: Desse primeiro tempo, pra cá é 0-0, resultado que classifica o Leão para a final da Copa do Nordeste, buscando o tetracampeonato. Lá vem o time do Fortaleza, armou para bater Mucuri. Pra fora, ele escorregou. Tiro de meta, quer falar, Léo Medrano?
3: O Sport tá bem, então vai chegar por 20 minutos. Teve duas situações do Perotti. Essa última agora ele cabeceou. O goleiro João Ricardo soprou pra bola ir pra fora. O Sport chegou bem, mas eu vou falar do Couto. Você viu o que ele fez lá atrás, na saída da bola? Coisa ridícula, quase que ele dava o contra-ataque.
0: Lá vem o Sport, bola chegou agora para Iago Felipe, recebeu na meia esquerda, tocando aqui no grande círculo, chegou para Biel, caminhou, pisou mais uma vez da peça ofensiva, abertura, chegou para Felipinho pela esquerda, caminhou para Quina da grande área, desce por dentro, pediu alguém, levantamento, vem aberto aqui, chegou para Madison pela direita, perto da Quina da grande área, tocando agora para Biel, se apresentou, passou, pediu, recebeu Cleison, linha de fundo, cruzou da grande área, Perotti chegava, chega primeiro na frente ali, Barleta pega mal. Aí a bola vai pela última linha, tiro de meta para bater o Fortaleza. Atenção, torcedor, 9 da noite, 56 minutos do Recife. 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No Futebol Globo CBN, marque 20 minutinhos, quase 21, primeiro tempo, placar não mexeu.
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0: 0 pro Leão
4: Fortaleza,
0: 0 pro Leão Cearense.
5: Central.
0: E pelo Brasil, Romualdo.
6: No primeiro tempo, Vitória empata o jogo. Nada, ABC e Vitória 1 a 1.

0: no timaço!
1: Futebol, vamos rever!
0: Firme, forte! Lá vem bola para o ataque, rubro negro, a bola vem pelo meio, Iago Felipe desvia, a bola cai para a defesa do Fortaleza, que afasta de qualquer maneira, a bola chegou no meio, subiu por ali a marcação do Sport, o árbitro deu sequência, tá caído o Benevenuto, o gigante, o capitão rubro negro. Um abraço lindo, Johnson, que diz que tá se sentindo vendo o jogo aqui da ilha, ouvindo uma CBN. Obrigado, Lyndon Johnson, o homem da curva do Rio. Aqui placar de 0-0, o Sport pressiona. O árbitro pegou uma falta de Zé Lucas, eu não entendi essa não, seu Ricardo.
2: Foi semelhante ao lance lá atrás, onde o Luiz Fernando fez uma cama de gato em cima, aliás, o Militelli fez uma cama de gato no Marcelo Benevenuto, o árbitro não deu falta. E aí nessa sequência aí, o Zé Lucas fez a mesma coisa e ele marcou a falta em cima do Luiz Fernando, que caiu, o árbitro deu a falta a favor do Fortaleza.
0: 22 minutos, esse que é o primeiro tempo de partida. 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É o Grupo Asa Branca, cara, que está numa grande cobertura do São João. Quem disse que o São João vai começar, rapaz? Já começou na CBN. Já começou na cobertura do Grupo Asa Branca. Alô, Caruaru, capital do Magrece e capital do Forró. Tiago tá doido pra ir lá. Tô sabendo, tô sentindo.
3: Tô chegando.
0: A bola dominada pela equipe do Sport, chegando agora no campo de defesa para o jogador que é Zé Marcos, deixando para Benevenuto. Armou o cruzamento, levantamento, vem para a grande área, chegou, Iago Felipe dominou. Chega a marcação para afastar de qualquer maneira o Luan Freitas. Escanteio na direita, Ricardo.
2: Essa bola foi esticada na linha de fundo para o Iago Felipe. Luan Freitas chegou antecipando. O camisa 7 do Sport, de ponta de bota, colocou a bola para a linha de fundo. Escanteio para a equipe rubro-negra, lado direito do ataque. Como sempre, a combinação Cleison e Barleta para saber quem vai para a batida de escanteio.
0: 23 minutinhos e meio. Preparado para bater o escanteio, time do Sport. Placar 0-0. No agregado está o placar da primeiro jogo. 2-1 para a equipe do Sport. Vai para a batida aqui. O Cleison correu, levantou. A bola vem na grande área. O toque de cabeça. A bola desviada levemente na defesa do Fortaleza, vai para a linha de fundo, tem jogador pedindo um toque de mão. Não vi não, Ricardo.
2: O capitão do time, Marcelo Benevenuto, disse que deu um toque de mão ali no Lucas Gazal, mas não houve. O árbitro deu apenas o desvio normal na bola do zagueiro do Fortaleza. Novamente linha de fundo, outra vez escanteio para o Sport. Mais uma vez pelo lado direito.
0: O Sport propõe o jogo o tempo todo. Só teve uma bola do Fortaleza na grande área. Lá vem cobrança nesse canteiro fechado. Afasta de muiecaço, João Ricardo. Fechadona essa bola ali dentro do gol do Fortaleza. Um abraço, meu amigo Nath Alves, grande tricolor cearense. Curtindo, nervoso, roendo mais unhas. Acompanhando o time de Crax. Lá vem bola para a grande área. Quicou. Aí pegou fácil, João Ricardo. 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
0: Vantagem, joga pelo empate. Propor o jogo como o Sport está propondo é impressionante, hein, Ricardo?
3: Exato. Ei, Thiago. Está fazendo juiz ao mando de campo, Eri. A ilha é lotada, o torcedor incentivando. Só, até agora, é jogo de um time só, né? O Fortaleza só teve uma chance, que foi com o erro do Sport. O Thiago Couto entregou a bola. O Sport já criou 3 boas oportunidades de gols. O Sport está tendo alguma facilidade para trocar passes. Evidentemente que o tempo está passando e o Fortaleza está estudando um pouco mais, né? E o Sport não vai continuar naquele ritmo a todo momento, ritmo intenso. Mas mesmo assim o Sport continua melhor no jogo, continua se criando mais, tendo mais facilidade de ir para o ataque. E o Fortaleza tem muita dificuldade de chegar no campo ofensivo. O Sport está bem compacto, bem consistente em campo.
0: Toca a bola a equipe do Fortaleza. Pierre tocou, uma bola chegou no meio. Sacha pediu uma bola, recebeu, foi tocar e chegaram firme nele. Tá sentindo ali o Lucas Sacha, olhou para o árbitro. Chegaram firme para impedir o toque. A falta está marcada ou lateral, Osmar?
6: Está marcada a falta, até com uma certa demora, um certo delay. A falta no Lucas Sacha, na meia direita. Ele que fez o passe para o Maílton em progressão, tentar

0: o cruzamento na linha de fundo, mas o passe ficou muito forte justamente por conta da falta na hora do passe. Ele foi derrubado, Lucas Sacha, já na bola ao lado do Vitinho, para cobrança na meia direita, para alçar na área do goleiro Thiago Couto. O placar segue em 0 a 0.
1: Passamos de 25 por aqui, passamos de 26 já. Olha a falta para bater a equipe do Fortaleza. Vitinho está perto da bola também, Maílton. Vai deixar para Vitinho, correu o levantamento, bora ver a minha altura, passa na frente do Brits, mexe a cabeça, mas não alcança, a bola vai pela última linha, tiro de meta para bater o Leão. Atenção, torcedor, 10 da noite, 2 minutos no Recife, capital de todos os pernambucanos, a belíssima capital Recife. Hora de viajar nas ondas do tempo, marque aqui na Ilha do Retiro, marcando 27. Lá vem o Fortaleza, bola pela ponta. Zé Lucas, um gigante para roubar essa bola. Ele que havia sofrido a falta, na minha opinião, mas que quando tentava sair foi lá. Gigantesco Zé Lucas, jogador de seleção, foi lá e tirou. Lateral já cobrado para a equipe do Sport. E partiu para o ataque. Chegou agora para a Barleta. Girou do próprio eixo. Perdeu. E a bola fica para a equipe do Fortaleza. Confirmando. 27 minutinhos por aqui. Placar não mexeu.
2: Sport 0.
1: Fortaleza também 0 no primeiro tempo. Romualdo.
3: Segue ABC e Vitória pela semifinal da Copa do Nordeste. 1-1 no agregado. Dá 7-3 para o Vitória. Pela Libertadores, o Fluminense está vencendo o Lagoaíra por 2-1.
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1: Para quem quer saber mais e melhor sobre futebol, a bola fica dominada para a equipe do Fortaleza, chegando para Luan Freitas pelo corredor central, lançou na ponta esquerda, Madison tira, sobre ele, bola para Barleta, tenta um drible por dentro, foi desarmado, a galera reclama. A bola fica com a equipe do Fortaleza, com ela aqui, o Lucas Gazal. 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
1: Bola! Agora, torcedor do Sport gelou o coração. Escanteio, Osmar!
0: A melhor jogada, sem dúvida, do Fortaleza. A tabela pela esquerda começou com o Luiz Fernando. Fez o passe para o Lucas Sacha, recebeu de volta, foi a linha de fundo. Levantou a cabeça e cruzou no primeiro lance, não conseguiu a finalização. Foi travado na sequência, Meritello quase fazia em duas oportunidades. Benevenuto e Felipinho salvaram o Sport. Escanteio pelo lado direito, lá vai o Fortaleza.
1: Vai para a cobrança do escanteio, uma equipe do Fortaleza, Vitinho preparado, correu, levantou, vem aberto. Para quem? Para Pierre, na quina da grande área, pela esquerda, pisou na bola. Chega Zé Lucas, chega Felipinho, trava com ele, mas é escanteio agora pela esquerda, Osmar.
0: É com muita vontade o Felipinho nessa disputa de bola, no carrinho, se atirou na bola para colocar para escanteio pelo lado esquerdo, e quem vai se posicionando agora é o lateral direito, Maílton, camisa 22, o placar que segue em 0-0, lá vai o Fortaleza.
1: Vai para a cobrança do escanteio, uma equipe do Fortaleza, Maílton levantou, fechado! Benevenuto mandando para escanteio. Atenção, torcedor, agora 10 da noite, 5 minutos no Recife. 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No Futebol Globo CBN, marque 30 minutos na ilha. Primeiro tempo, semifinal. Placar não mexeu.
2: Sport 0.
1: Fortaleza 0. Lá vem escanteio para o Fortaleza. Cobrado, pingou na grande área. Cabeçada para fora. Para fora do gol, bola alta, tiro de meta na cabeçada do Luan Freitas. Confirmando 30 minutinhos e meio aqui, 0-0. Placar pelo Brasil. Alô, Romualdo.
3: Pela Libertadores, o Corinthians em casa vai perdendo para o Platense por 1-0. E pela semifinal, a outra semifinal da Copa do Nordeste, permanece ABC e Vitória 1-1.
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1: Para quem quer saber mais e melhor sobre futebol. 0-0, olha a bola para a equipe do Sport, chegando para Biel, Biel do meio, tocou de primeira para Perotti, Perotti de primeira para Biel, e Biel para Cleison, livrou-se do primeiro, livrou-se do segundo, levou para a direita, passou Barleta, livre, aberto aqui pela ponta.

0: Recebeu Barleta, pé esquerdo, pedalou, limpou o primeiro, o segundo. É falta nele, derrubado pelo Lucas Sacha. Falta pro Leão na ponta direita. Bola parada, a primeira do jogo. Aí, Ricardo.
1: Isso, na lateral da grande área, lado direito, deu uma pedalada para cima do Muriqui. Quando saiu da marcação do lateral esquerdo, chegou o Lucas Sacha, não quis que o Barleta pedalasse para cima dele. Deu um rapa em cima do atacante do Sport. O árbitro viu muito bem a falta na lateral da grande área, lado direito do ataque rubro-negro. De pé esquerdo tem Barleta, de pé direito tem o Cleison na cobrança da falta.
0: Vai para a batida do falta, o time do Sport. Barleta deixou para Cleison, pé direito aberto, vem Perotti, mergulha de cabeça, a bola vai para fora, é tiro de meta. 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
0: Biel, Biel para Madison. Barleta pediu aberto, recebeu Barleta, devolução para Biel. Movimenta-se o time do Sport, pela direita. Recebendo aqui, pisou na bola, pediu alguém, ninguém tá aberto. Ele tocou para Biel, Biel para Zé Lucas, a bola escapa. Sobrou para dividida ali o Perotti, valentemente. A gente briga pela bola, mas ela fica para Mailton, que sai. Sai com uma bola dominada. Tocou na frente, ela chegou agora para Militello. Prendeu Militello, tocou bola mais atrás. A bola ficando aqui para o jogador que é o Pierre. O Sport dá o combate com o Cleiton. A bola tocada no campo de defesa. Recebendo por aqui Lucas Gasal no setor defensivo. O Sport se recompõe no seu campo. A bola vem aberta agora na direita para Mailton. Mailton tocando para Pierre. Pierre pisa na bola, procura alguém, tocando para Lucas Sacha. Lucas Sacha para Pierre. Aí o Fortaleza fica sem posicionamento de ataque, mas consegue fazer essa bola chegar lá na frente, aberta aqui na direita. Madison tira, a bola ficou devolvida agora para o jogador que é o Benevenuto. Lançamento vem para o ataque, bola dividida no meio, chega por ali o Cleison, ganhou, é o Iago Felipe que não consegue chegar com a bola dominada. Ela fica em poder do time do Fortaleza, tocando agora perto da linha lateral pela esquerda com Pierre. Pierre no grande círculo, já toca essa bola agora para Luan Freitas, conduziu, tocou para Vitinho, vem buscar o Zé Lucas. Lucas dá o combate por ali, ele pede a falta, mas a bola está com o time do Fortaleza. Chegando agora para o jogador que é o Pierre. Pierre abriu agora na direita, na esquerda para Luiz Fernando, caminhou para cima do Madison, preferiu levar pelo meio. A abertura, bola esticada na ponta direita, forte demais, Mailton não foi. Aí é fácil pro Leão, hein, Osmar?
1: Pede desculpa o Luiz Fernando, porque ele levantou a cabeça e viu no lado direito o Mailton. Tentou a inversão de jogada muito forte, pede desculpa. O placar segue em 0-0, a bola pertencendo ao goleiro rubro-negro, Thiago Couto.
0: 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Semifinal da Copa do Nordeste, 34 minutos e meio. 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
0: O seu Léo, diz aí, quem é quem no jogo, Léo?
4: Fortaleza melhorou. Fortaleza chegou com duas tentativas com o Biritello. Na primeira ele bateu dois jogadores lá, defesa do Sport tirou. E depois um escanteio que ele cabeceou por cima. O Sport arriou um pouquinho, baixou um pouquinho, o jogo tá ficando equilibrado. Mas o Sport pode chegar e pode melhorar, como foi no começo do primeiro tempo.
0: E atenção, torcedor, 10 da noite, 10 minutos agora aqui no Recife. 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Marque 35 minutinhos, lá vem o Fortaleza, Luiz Fernando, caminhou, tocou para trás, chegou aqui para Mucuri, Mucuri para Pierre, Pierre para Mucuri, levantamento, vem perigoso, bola aberta, cabeçada!

0: do Fortaleza, Miritelo. Camisa número 9, deu uma bola que partiu da esquerda, no levantamento de bola aberta, na segunda trave, na bem aberta, o toque foi feito no contrapé do goleiro Thiago Couto. Miritelo, camisa número 9, rasga o placar e escreve outro.
1: Esporte. Zero.

0: Fortaleza!
1: Um para o Fortaleza! Detalhe do gol com você, Osmar Cordeiro.
2: E quem sai na frente na Ilha do Retiro é a equipe do Leão do Pici. Na boa jogada pelo lado esquerdo do Mucuri junto ao Luiz Fernando, ele fez bom cruzamento para o Miritello, que estava pedindo a bola na área. No meio da confusão, ele estava na disputa com o Zé Marcos e pedia: dá a bola em mim, já fazendo o sinal para atacar o espaço. Ele ganhou a frente do Zé Marcos na jogada e cabeceou no canto oposto, morrendo na bochecha da rede no lado direito. O detalhe é que o Zé Marcos ficou caído no lance após o gol e ficou pedindo um empurrão do Miritello. O lance está sendo avaliado pelo VAR. Os jogadores de Fortaleza e de Sport estão em cima do juiz. O jogo que está tendo essa avaliação, mas valeu. Confirmado o gol para a equipe do Fortaleza, 1 a 0. Miritello escreve para o Leão do PC.
1: Futebol é futebol, Thiago.
3: É, pois é, quando o Sport esteve melhor no jogo, a bola não entrou, o Sport não aproveitou. O Léo trouxe agora há pouco, o Fortaleza realmente estava melhor no jogo, equilibrou as ações. O que o Sport fez no início, trocando passes com facilidade, criando jogadas, o Fortaleza começou a fazer, né? Criou aquelas duas chances seguidas, ali na pequena área praticamente, que a zaga salvou com o Miritello e o Vitinho. E depois o próprio Miritello de cabeça por cima. E agora com um vacilo, um bom cruzamento, vacilo defensivo, o Miritello faz, o Fortaleza sai na frente. O Sport começou melhor, o Fortaleza equilibrou as ações, o Fortaleza foi mais competente, mais eficiente e está na frente do placar.
1: Agregado 2-2, Léo Medrado, o que é que você quer falar desse gol, Léo?
4: Vou fazer o seguinte, que nos primeiros 20 minutos foram do Perotti. Deu um passe e chutou bolas, duas defesas. E agora o Miritello cresceu. Chegou a primeira, chegou a segunda e fez o gol. Agora, Zé Marcos, meu amigo, não é meu título, não é titular no meu time, amigo. Zé Marcos falhou errado, subiu sozinho o Miritello e fez o gol.
1: O gol foi aos 36 minutos, estamos com 38,5. 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
6: Havia sofrido pelo próprio Perotti naquele lance que ele acabou escorregando. E aí ele por trás atingiu o jogador, camisa 9 do Sport. O árbitro deu apenas a falta. Não amarelou para o camisa 88, Lucas Sacha. Falta já cobrada para a equipe rubro-negra.
1: É, eu revi a imagem aqui. Não é para cartão amarelo mesmo não, viu? 39 minutinhos, 1 a 0, vencendo a equipe do Fortaleza. O Sport vem, Perotti dominou, fora da grande área, botou no peito duas vezes, dominou. Para Cleison, entrou! Empurrado pelo Vieri. Ele ia entrar na grande área. Ele ia ajeitar essa bola, aliás, para bater. Quando a bola encaixa, entra na posição do chute, foi empurrado pelo Vieri. Falta perigosa para o Leão bater, Ricardo Luiz.
6: Exatamente, o Cleison vinha em diagonal aqui para o lado esquerdo do ataque do Sport para invadir a grande área. E aí o Pierre, com as duas mãos na altura da cintura, por trás do Cleison, empurrou o atacante do Sport. O árbitro estava acompanhando o lance de perto, viu a irregularidade, marcou a falta a favor da equipe rubro-negra na intermediária, um pouco mais para o lado esquerdo da entrada da grande área do Fortaleza. Tem ali Felipinho e Cleison com a bola. Felipinho não desse lado, do lado contrário, mas desta distância guardou um golaço contra o Asa na fase anterior da competição.
1: E atenção, torcedor, 10 da noite, 15 minutos, hora de viajar nas ondas do tempo, marque 40 minutos desse primeiro tempo, falta para bater o time do Sport. Falta para bater o time do Sport. Cleison preparado para bater, acho que é Cleison, hein? Filipinho tomou posição, partiu Cleison! Bola na barreira, bateu e Pierre subiu, vai à linha de fundo, escanteio. Confirmando para você, 40, placar já mexeu.
0: Sport 0, Fortaleza 1
1: para o Fortaleza.
7: Central.
1: Escanteio para bater o time do Sport lá pela ponta direita, ponta esquerda melhor. Barleta pertinho do Cleison para a batida. Escanteio para o time do Sport, vamos chegar a 41. 41 chegamos. Escanteio para bater, 1 a 0, Fortaleza, gol de Miritello.

0: área, sobrou para Filipinho na direita, levantamento, bola aberta, cabeçada, chegou Perrot, dividiu, o goleirão consegue tirar, a bola voltou para a equipe do Sport, fora da grande área, sobrou para Filipinho na meia direita, levantamento, vem aberto, passa na frente do goleiro e também do Madison e vai para a última linha, tiro de meta, Ricardo.
1: Pois é, uma blitz do Sport depois da cobrança do escanteio. Na cabeçada, a bola foi para o lado direito, houve um levantamento já na segunda trave. Aí aparecendo pelo lado canhoto, invertendo o seu lado de ataque, estava o lateral Madison. Testou de cima para baixo, ia pegando o João Ricardo no contrapé, que fez grande defesa. Na sequência, a zaga do Fortaleza espanou a bola para fora da grande área. E no lance mais uma vez, no cruzamento, na tentativa vindo lá pelo lado direito do Barleta, levantando na grande área, a bola passou por todo mundo, inclusive pelo goleiro João Ricardo, linha de fundo, saída de bola, e João Ricardo está sentindo ali o adutor da coxa direita. O Perrotti e também o Lucas Sacha estão fazendo o movimento ali, agora o Maílton também, todos pedindo a modificação do goleiro João Ricardo, que está sentindo ali o adutor da coxa direita.
0: É, rapaz, vai ter mudança, hein? Futebol Globo CBN com você na semifinal da Copa do Nordeste. 42, aqui 1-0 Fortaleza. Pelo Brasil Central da bola, alô, Romualdo.
2: O ABC fez o segundo. Outra vez Luiz Fernando, ABC 2, vitória.
0: E aqui o jogo está parado, está caído o goleiro João Ricardo. Lembrando que o Vinícius Silvestre foi o titular na partida. Na primeira partida, quando o Sport venceu lá em Fortaleza. Agora, no agregado, está 2-2. Fortaleza está vencendo aqui por 1-0. Reta final do primeiro tempo, está parado o jogo, está caído o João Ricardo. 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
0: Mudou Fortaleza, gol marcado pelo Militello. Aos 20 e, aliás, aos 36 minutos. E aí, Ricardo?
1: Tudo ok com o João Ricardo. Foi massageado ali. Jogou uma água, uma pomada, um spray. Tudo ok com o goleiro do Fortaleza. Ele olha agora pro placar. Vê lá que está marcando 44 minutos do primeiro tempo. Demora para fazer a reposição de bola. Fortaleza segue na frente 1-0.
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0: Perigoso pra batida, Luiz Fernando. Foi travado na hora H pelo Benevenuto. É lateral para bater o Fortaleza aqui pela ponta esquerda. Pelo lado esquerdo de ataque, melhor dizendo. 44,5, o árbitro, aliás, foi escanteio, né, Osmar?
6: Exatamente, da jogada do Maílton, como se fosse um meio campo, lateral direito, partiu no contra-ataque, fez a tabela e ganhou o escanteio pelo lado direito, pelo lado esquerdo, melhor dizendo, vai recebendo opções do Thiago Carpini no pé do ouvido, pedindo para ter um escanteio curto, ao que parece, para outro jogador aparecer perto, vai para a cobrança do escanteio. Tem paralisação. Caído Felipinho, caído, ao que me parece, outro jogador da equipe do Fortaleza, Militello. Cartão amarelo acabou sobrando para ele. O Felipinho está caído, valoriza a jogada. O Thiago Carpini aproveita a conversar tanto com o Vitinho quanto com o Maílton sobre a cobrança do escanteio. O Felipinho segue no gramado. E o detalhe, viu, Eri? No momento que estava caído o João Ricardo, o goleiro reserva, o Vinícius Silvestre, já tinha colocado as luvas, estava se preparando para entrar, quando viu que não seria necessário, já tirou as luvas e voltou a sentar no banco de reservas.
0: E Militello tomou minutos. Cartão amarelo, viu?
6: Exatamente, exatamente.
0: Tomou amarelo, né?
1: Cinco minutos.
0: É. 5 minutos, seremos de acréscimo. O jogo está parado. Atenção, torcedor, 10 da noite, 21 minutinhos agora. Hora de viajar nas voltas do tempo. Marque 46 aqui na ilha. E o placar já mexeu.
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0: 0.
7: Fortaleza 1
0: para o Fortaleza, gol de
7: Central.
0: Segura que escanteio para a equipe.

0: Fortaleza partiu. Fechado, subiu para afastar por ali Benevenuto. Tira de qualquer maneira. E Pierre recua de longe para o goleiro João Ricardo. Confirmando, 46 aqui, 1 a 0 Fortaleza, central da bola, Romualdo.
1: O Vasco venceu logo cedo pela Copa Sul-Americana, 3 a 0 diante do Barraca Central. E nesse momento, Bragantino e Carabobo, 0 a 0.
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0: Para quem quer saber mais e melhor sobre futebol. Aperta o esporte, que toque do Cleison para Felipinho. Desceu pela ponta esquerda, cruzou, chegou Perotti. Pediu pênalti. Caiu, pediu pênalti, a bola sobrou para a zaga da equipe do Fortaleza passar. Aí o árbitro vai pro VAR, hein, Ricardo?
3: Ele está esperando, a bola foi para a linha de lado. Houve um choque, o João Ricardo está dizendo que não foi nada. Um choque ali entre o Brits, o Gasal, fecharam ali junto, né, com o Perotti, que está caído no chão e está apontando aqui para o João Ricardo, que tomou a pancada na canela, abaixo do joelho. Mas o árbitro está aguardando a checagem do árbitro de vídeo para ir lá no monitor ou dar sequência ao jogo para o lateral que será cobrado para o Sport ou não, né?
0: É, rapaz, a bola já tinha passado, uma disputa, a bola já tinha passado. Nada. Lateral cobrado para a equipe do Sport, o árbitro mandou voltar. Ainda está analisando o lance, agora sim, lateral.
3: Não, ele tinha, ele tinha já recebido ok, agora só que ele não tinha autorizado a cobrança do lateral.
0: É. Não move nada, Futebol Globo CBN, tem jogo.
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0: Forte, Iago Felipe subiu para desviar, a bola ficou fácil para Mucuri. Mucuri faz o levantamento lá na meia, subiu primeiro a zaga da equipe do Sport para tirar a sobra agora com Biel. Biel para Filipinho, Filipinho para Perotti, posição legal, tira a defesa, mas sobrou para Filipinho no grande círculo, conduziu demais, foi desarmado pelo Pierre e na sequência comete falta o camisa 60 do time do Sport. 48 e 50, 1 a 0 para a equipe do Fortaleza no jogo que vale vaga na final da Copa do Nordeste. Falta para bater a equipe do Fortaleza no grande círculo. Falta para bater o tricolor do PC, vencendo por 1 a 0 no agregado 2 a 2. Está indo para pênalti a decisão nesse momento. A bola batida, falta em direção ao ataque do Fortaleza. A zaga rebateu com o Benevenuto. Ela caiu na zaga do Fortaleza aqui com o Luan Freitas. Luan fez o levantamento. A bola chegou para o Militello. Cometeu a falta. O árbitro consultou o cronômetro. Vai terminar o primeiro tempo, 49,5. O árbitro amarra o jogo, hein? O Sport tem pressa para bater, ele não quis saber. Falta batida. 30 segundos para terminar. Lá vem o time da ilha. Bola para Filipinho. Pediu alguém ali próximo dele. Tocou atrás. A bola chegando para Zé Marcos. Zé Marcos para o domínio de Benevenuto. Termina primeiro tempo na ilha.
5: Sport 0.
0: Fortaleza 1 para o Fortaleza. No agregado 2 a 2.
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2: A vaia foi para arbitragem, cobrando a arbitragem do Denis da Silva Serafim, né, por conta de algumas marcações no primeiro tempo que não agradaram a torcida do Sport. As opções do técnico Márcio Goiano, Romualdo, para o segundo tempo, ele tem para o gol Raus, para a lateral direita Augusto Pulse, para a lateral esquerda Edson Lucas, para a zaga Marcelo Azul e Abraão, para a cabeça de área Zé Gabriel, Fábio Matheus e Pedro Martins, para meia tem Max e Carlos de Pena, para o ataque Mikael e Yuri Castilho, as opções do técnico rubro-negro.
1: E do lado do Fortaleza, Osmar.
3: Já o técnico Thiago Carpini tem como opções no banco de reservas o goleiro Vinícius Silvestre, quase entrou na reta final da primeira etapa, quando o goleiro João Ricardo mostrava um incômodo muscular, mas deu para ele continuar na partida. O João Ricardo permaneceu, vê se tem condição na segunda etapa, então tem a opção do Vinícius Silvestre, tem também Fuentes, Ronald, Rodrigo, o Ryan, Rodriguinho, Luca Prior, Lucas Crispim, Wellington, Paulo Baia e Kaique. Lembrando que no 11 inicial anunciado a escalação do Fortaleza, havia o Lucas Rosseto, que não iniciou a partida. Quem começou o jogo foi o camisa 5, Pierre, que teve amarelado no primeiro tempo o Fortaleza. O autor do gol da partida, esse primeiro tempo de 0 Sport 1 Fortaleza, Miritello, foi o jogador do Leão do Pici que recebeu o cartão amarelo. Romualdo.
1: Muito bem, 10 da noite, 28 minutos. É o começo do jogo, Thiago. Dava indícios que o Sport ia fazer, né? Ou ia ampliar essa vantagem. O Sport teve chance, foi mais presente. Acho que foram cerca de 5, 6 minutos. O Sport só jogando no campo de ataque, o Fortaleza sem tocar na bola, mas na primeira investida mais incisiva, o time do Fortaleza fez 1-0 e segurou esse resultado parcial que dá igualdade à decisão, Thiago.
4: Sem dúvidas, o Fortaleza foi mais competente que o Sport no primeiro tempo. Se a gente for observar as oportunidades, como você bem trouxe, Romualdo, o Sport começou bem melhor no jogo, até os 20 minutos. Criou a oportunidade com o Cleison, que ele perdeu, aquele cruzamento do Perotti. O próprio Perotti deu um chutaço no ângulo que o João Ricardo salvou. O Perotti de cabeça, aquela bola que raspou a trave direita ali do João Ricardo. Então, assim, o Sport estava tendo alguma facilidade para criar jogadas, estava trocando passos. O Fortaleza não estava conseguindo anular o time do Sport. Naquele ímpeto inicial, naquela empolgação da torcida também, o Sport realmente estava animado e estava jogando bem. E aí passou o tempo do Sport no jogo. A gente sabe que no futebol é muito difícil o time manter uma intensidade o tempo todo. Aí tem um adversário do outro lado que vai ter um estudo também, uma estratégia também durante o jogo. E aí alguns jogadores de Fortaleza começaram a tentar igualar o Sport no tocante, Romualdo. A posse de bola também, o Fortaleza começou a trocar mais passes, começou a ter uma aproximação também melhor na marcação, ter um pouco mais de consistência. E aí depois dos 20 minutos, antes mesmo o Fortaleza só teve uma chance porque foi um erro de saída do Thiago Couto, ali perto dos 15 minutos. E aí o Miritello quase faz o Zé Marcos salvou. E aí depois daquela chance do Perotti de cabeça, depois dos 17, 18 minutos, o Fortaleza equilibrou as ações. E teve aquela jogada ali perto dos 30 minutos, com duas tentativas praticamente ali na pequena área, que o Vitinho perdeu um, o Miritello perdeu outro, então o Fortaleza criou duas oportunidades. O gol saiu com 35, no bom cruzamento. Então, assim, Romualdo, o Sport não aproveitou quando teve o melhor momento do jogo. O Fortaleza aproveitou quando teve o melhor momento. Jogo equilibrado, primeiro tempo. Acredito que o placar mais justo seria o empate. Eu acho que o empate no primeiro tempo seria justo. Mas o futebol tem a questão da competência e da eficiência. Então a gente não vai estar questionando aqui a questão, essa questão, esse mérito da questão. O ponto é esse. Fortaleza teve a competência, de melhorar no jogo e no bom momento que o Fortaleza estava na partida, ele aproveitou a chance que teve e fez o gol da vitória parcial no primeiro tempo. Então, primeiro tempo de um nível razoável para bom, Eu acredito, Romão.

0: O que faltou ao primeiro tempo, tanto para o Fortaleza quanto para o Sport, foi uma melhor marcação. Eu vejo que o Sport não teve tanta consistência na marcação depois dos 20 minutos. E o Fortaleza até os 20 também não teve. Teve o mérito do Sport até os 20 de criar jogadas, mas eu acho que o Fortaleza estava um pouco frouxo na marcação. E teve o mérito do Fortaleza depois dos 20, mas eu também achei o Sport um pouco frouxo na marcação. Então, esse também foi o ponto do primeiro tempo.
1: Muito bem, né? A letalidade do Sport foi um ponto decisivo e importante, Léo, no jogo de ida lá em Fortaleza, né? Hoje, essa letalidade, ela veio do adversário, né?
2: Cara, se a gente for procurar nesse primeiro tempo, vamos separar o seguinte. Primeira parte do primeiro tempo, Perotti. Segunda parte do primeiro tempo, Miritello. Impressionante. O centroavante do Sport, ele cruzou a bola na área. A bola passou pelo Cleisson, não conseguiu empatar. Seguro. Perotti pega uma bola da esquerda, ajeita e bate. Uma bomba em que o goleiro espalma. João Ricardo. E depois, um cruzamento da direita. E o Perotti tentou de novo o cruzamento do Marlon, do Matson, da direita, e ele cabeceou sozinho e cabeceou para fora. Foram duas cabeçadas, foram um chute e uma cabeçada do Perotti e um cruzamento que ele fez para a chegada do Cleiton. Foram as melhores do Sport, as três situações. Não teve uma bola trabalhada pelo Fortaleza, nenhum aconteceu. A não ser a falta do goleiro Thiago Couto. Tem um detalhe, eu falei pro Eri. Eri, como é que é o nome do goleiro do Sport que tá jogando? Porque ele não tocou. Cara, quando eu falei isso, deixa eu ver o tempo aqui. Tá, foi. Tá. 14 minutos. Na 14 minutos, a saída errada do goleiro do Sport, ele tocou a bola errada, ela chegou no pé de Vitinho, e Vitinho deu pro meio. Aí Biritello girou, os dois zagueiros foram para cima e ele botou para escanteio. Primeira chance do time do Fortaleza, mas o Biritello chegou. Aí aos 28 minutos, teve uma falta cruzada do Sport, da Fortaleza da área, e as bolas foram lançadas lá na defesa do Sport. Os dois centroavantes chegaram. Primeiro o Luiz Fernando, bateu, o zagueiro tirou. Na segunda, Miritello. E a zaga tirou. Então foram a segunda chance do Miritello. E depois saiu o gol do Fortaleza, de Miritello também. Cruzamento do Fernando. O Miritello é impressionante. Porque Miritello, ele tinha um jogador com ele só, que era o Zé Marcos. E Zé Marcos foi disputar com ele. Ele foi atrás, correu na frente e cabeceou. E acertou no canto direito e fez o gol do Fortaleza. Então Fortaleza, o primeiro tempo foi todo do Sport, mas não conseguiu fazer o gol. O Fortaleza cresceu e chegou e fez o gol com o Miritello. Detalhe interessante, apenas curiosidade. Amarelo do primeiro tempo foi marcado para o Perotti. O amarelo foi tirado para o Miritello. Os dois centroavantes foram as personagens do primeiro tempo. O do Sport foi do Perotti, poderia ter feito o gol, e do lado do Fortaleza, do Miritello. Teve uma chance, que eu queria citar aqui, do Madison, no escanteio da direita do Sport, em que o Madison cabeceou, o goleiro espalmou, o João Ricardo, e aí o Perotti tentou chegar e não conseguiu botar para o gol. Foram as duas situações que poderia acontecer, ou Perotti ou Miritello. E no primeiro tempo deu Fortaleza 1-0 com o gol do Miritello.
1: É, isso aí liga um alerta para Romualdo. Os próprios atacantes, né? Que são...
3: Romualdo.
1: Há uma iminência de fazer o gol e aí na comemoração pode tomar um segundo amarelo e de repente ficar fora de uma final. Pois não, Osmar?
3: Só para trazer o detalhe, o Rosseto, camisa 20 do Fortaleza, estava escalado no 11 inicial. O porquê ele não apareceu é porque sentiu a panturrilha no aquecimento e por isso entrou o Pierre. Só para detalhar,

0: E o Sport mostrou aqui na Ilha do Retiro também, no início do jogo até os 20 minutos, também mostrou essa condição, né? Então é realmente ser mais competente, ser mais eficiente. É, o Perotti, se a bola chegar no Perotti, ele resolve, né? Ele teve chances, evidentemente que aquela cabeçada mesmo no Perotti, ele não tirou, vou dizer que ele tirou perfeito, porque a bola não entrou, mas ele cabeceou bem a bola, né? A finalização dele foi muito boa, que o João Ricardo fez um gol. Então, a bola chegando mais no Perotti, em algum momento ele vai resolver, sabe? Eu vejo assim, Romualdo, que Filipinho não conseguiu performar tão bem no primeiro tempo. Em alguns momentos apanhou da bola. O Zé Lucas e o próprio Biel, eu vejo que o Zé Lucas principalmente precisa melhorar, porque ele tem margem, a gente conhece que tem margem para jogar muito mais, né? A impressão que o Zé Lucas deu uma emperrada, né? Deu uma travada nas últimas apresentações com a camisa do Sport. Não é aquele jogador que está fazendo tanto a diferença assim. E no primeiro tempo acredito que ele não foi tão bem, sabe? Então eu acredito que Filipinho pode render mais no segundo tempo, Zé Lucas pode render mais no segundo tempo, Biel pode render mais e o Barleta também pode render mais. Então esses atletas aí rendendo mais no segundo tempo, porque eu gostei da atuação do Perotti, gostei da atuação do Cleison, Iago Felipe também está aparecendo para o jogo, o próprio Madison também apareceu, fez alguns bons cruzamentos, sabe? Então é mais nesse ponto aí, Filipinho, Biel, Zé Lucas e Barleta. Esses quatro precisam evoluir na segunda etapa. Então, eu repito, o Sport já mostrou condição que tem sim essa... que realmente isso pode acontecer, de empatar esse jogo. E aí, Romualdo, se o Sport empata esse jogo, o Fortaleza vai sentir o golpe, né? O problema também é o Sport tomar o segundo gol, que aí quem sente o golpe é o Sport. Então, o Sport pelo... Que volte, Romário, com aquela postura do início do primeiro tempo, sendo agora mais competente e mais eficiente.
1: Pois é, e essa vantagem conquistada no primeiro jogo, Léo, deixa com esse resultado de agora, né, diante da vantagem, deixa o Sport no limiar do perigo, né? Então, essa análise que o Thiago fez. Então, se o Sport faz o gol, entra no jogo o desespero de Fortaleza. Se faz o segundo gol do adversário, o Sport vai ter que ter uma cabeça no lugar para tentar, no mínimo, né, fazer o 2-1 e aí levar a decisão para os pênaltis, né?
2: Ele não pode ficar nessa dúvida. Caramba, se eu for para cima, eu faço o empate e consigo a classificação. Se eu tomar um gol, eu tô fora. Eu não posso, eu tenho que jogar para jogar, eu tenho que jogar para frente, para cima. Eu tenho que sair no primeiro tempo. Os primeiros 25 minutos, o Sport foi para cima três situações para fazer o gol. Cruzamento do Perotti, chegou do Cleison, o chute dele que o goleiro espalmou, e a outra que a cabeceou, que passou, o goleiro chocou. Eu falei que o goleiro João Ricardo soprou para a bola sair. Pronto, o Sport foi bem. Aí o Fortaleza chegou, a defesa falhou, a defesa do Sport, mas falhou o Zé Marcos na hora do gol do Militello. Bom, segundo tempo, tá lá o Sport, o jogador, tô conversando, ele não mexeu ninguém, não trocou. Para mim, Ele tem dois problemas. Cleison marca, mas não cria. E alguém pode dizer por que é que Thiago Felipe não jogou no primeiro tempo? Foi, alguém pode dizer alguma? Thiago Felipe, por que é que ele não pôde entrar ainda no primeiro tempo? Por que é que ele não passa? Ele não faz nada, pô. Ele é um meia. Ele só faz marcar, fechar, mas não cria nada. Então, Thiago Felipe, Cleison tá só na marcação, e quem tá muito mal no primeiro tempo, falei isso no outro jogo, contra o Juventude, não jogou nada, Barleta errou tudo no primeiro tempo, lá contra o Juventude, e hoje fez a mesma coisa, jogou muito pouco que poderia, pois não.
3: O Sport já voltou e sem modificação para o segundo tempo.
2: É isso, para mim o Sport precisa voltar e jogar no primeiro tempo, no segundo tempo, jogou no primeiro tempo, para frente.
1: Só rapidinho, Léo, você quis dizer que seria jogo pro Depena, seria isso ou não, no lugar do Iago?
2: Pena e Castilho, para a saída do Cleison, são as duas alterações, ele não fez, mas ele deveria ter feito.
1: Muito bem. O Fortaleza está voltando também. De volta para o segundo tempo, o Camisa 10.

0: Portanto, você teve análise desse primeiro tempo aqui na Ilha do Retiro. Vamos para o segundo tempo. Fortaleza mexeu, né, Osmar?
1: Exatamente, mexeu duplamente a equipe do Fortaleza. A primeira modificação foi a saída do camisa 5, o Pierre, para a entrada do 29, Rodrigo. A outra mudança eu já lhe confirmo, mas quem entrou foi o camisa 75, Rodriguinho.
0: Autorizou o árbitro, rolando bola para segundo tempo.
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0: 0,
2: Fortaleza
0: 1 para a equipe do Fortaleza. Lá vem o Sport Barleta pela ponta direita, tocou para Cleison, levantamento, subiu a defesa, afasta Vitinho, completa aqui na meia lua, ela volta a ficar em poder da equipe do Sport, sobrando para Barleta, lá pela direita, levantamento em direção à grande área, a zaga afasta, na sequência vem para a equipe do Fortaleza, tentativa do contra-ataque, correu Filipinho para fazer a retomada de bola para a equipe do Sport, toca no grande círculo, chegando para o jogador que é o Zé Lucas. Zé Lucas já toca essa bola agora para Biel, um pouco mais para a esquerda, vem bola para o grande círculo, chegou para Barleta, domina com dificuldade, mas tem a posse de bola, encostou aqui para Cleison, a bola vem para trás, diga lá.
1: Só para confirmar a outra mudança, saiu camisa 22, Maílton, para a entrada do Rodrigo, Rodriguinho com a camisa 75, entrou Rodrigo e Rodriguinho na equipe do Fortaleza.
3: Só dizer uma coisa rapidinha, tá? O Sport é impressionante, pode olhar, o Sport não faz alteração após uma hora, 15 minutos a gente tem alteração, não tem. Então, o Sport tem Cleison e tem o Cleison
0: e o Iago.
3: Iago, Felipe. Os dois que mudam, eles têm 15 minutos para mudar, olha só.
0: Bola recuperada pela equipe do Fortaleza, Benevenuto, capitão Benevenuto desarmou ali o Biritello, a bola já sobrou agora para Biel, levou pela meia direita, abertura, grande bola, chegou na grande área agora para Baleta, dominou, tá de costas, tendo cruzamento, a bola bate na defesa, bate nele e sai pela última linha, tiro de meta para bater na equipe do Fortaleza, hein, Ricardo?
4: É, e o Luan Freitas que fez esse corte para cima do Barleta, vibrou encarando o camisa 30 do Sport, querendo intimidar o atacante rubro-negro. Reposição de bola para o goleiro João Ricardo. Segue o Fortaleza vencendo aqui na Ilha 1 a 0.
0: Dois minutos do segundo tempo. Está só começando a segunda etapa dessa semifinal da Copa do Nordeste. Nesse momento, placar agregado 2 a 2. A decisão indo para os pênaltis, mas é o comecinho do segundo tempo. Vem bola lançada aqui para o ataque do Fortaleza. Tira bem ali Zé Marcos. Ela caiu agora para Madison. Madison tocou para Benevenuto. Deixou passar. Sobrou para o goleiro Thiago Couto. Thiago Couto tocando bola para Zé Marcos. Zé Marcos para Filipinho. Filipinho para Zé Lucas. O Sport sai pela meia. Saindo aqui no campo de defesa. Ainda com ela Zé Lucas. Tocou errado. Erro de passe de Zé Lucas. Eu comentava isso com o Léo Medrado antes do jogo. A quantidade de passes que o time do Sport erra. E Zé Lucas entrando também nessa conta de passes errados. 3 minutinhos. Bola dominada pela equipe do time do Fortaleza. Toca a bola, gira, toca aqui lateralmente. Ela chegando para o domínio do Brits. Lança lá na frente do ataque. O Sport recupera. Recuperou o Bali com Madison para Zé Marcos para Filipinho, foi embora, caminhou pela esquerda, Filipinho tocando bola agora para Iago Felipe, Iago deixando mais à frente agora para a chegada do Cleison, passou pelo primeiro, chegou ali de fundo, é falta! Derrubado Madison, perto da linha de fundo, lado esquerdo de ataque rubro-negro aí, Ricardo.
4: Ficarou a marcação do Lucas Sacha, deu um tapa na frente da bola para chegar na linha de fundo, fazer o cruzamento, mas o Sacha acabou derrubando, segurando camisa 25 do Sport, falta na lateral da grande área, a cerca de 3 passos da entrada ali da linha de grande área, falta a favor da equipe rubro-negra lá do canhoto, como sempre, Cleison ou Barleta próximos da bola, um deles vai para a batida.
0: Começo de segundo tempo, 4 minutos. Falta para bater o time do Sport. Barleta correu, levantamento, cavadinha, na grande, da pequena área, a defesa consegue tirar. Ela sobra para Mucuri, adiantou, a marcação do Sport chega por baixo, tiro legal, sobrou agora para Zé Lu.

0: Lucas lança, devolveu mal, a zaga devolve mal também, ela sobrou para Iago, Iago tocando bola para Filipinho, lá pela direita Filipinho, aí tentou uma jogada individual, o Biel foi desarmado, lá vem o Fortaleza, bola para Vitinho pelo corredor central, chega Benevenuto, tira, a bola bate ali no Vitinho, cai dentro da grande área para Thiago Couto, que sai com ela, tocando bola para Cleiton, a galera quer velocidade, a galera levanta o tom, leva o leão para o ataque, 1 a 0 vencendo o Fortaleza, a bola acaba chegando agora para Cleiton, Cleiton na meia esquerda para Biel, Biel pelo meio, agora para Filipinho, Filipinho conduziu, tocou, agora mais na direita, chegou na meia direita, agora para Zé Lucas abertura para Madison, Madison para Zé Lucas olhou, não tem ninguém, vai tocando para trás, vai pisando dela, vai tocar bola para Benevenuto. Atenção, torcedor, 10 da noite, 48 minutos no Recife. Hora de viajar nas ondas do tempo. Na Ilha do Retiro, marque 5 minutos e meio. Segundo tempo de partida, semifinal da Copa do Nordeste. Placar já mexeu.
1: Esporte.
0: Esporte 0.
1: Fortaleza.
0: Fortaleza tem 1.
2: Central.
0: Alô, você, Romualdo.
3: Na outra semifinal, segue o ABC vencendo Vitória por 2-1.
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0: Para quem quer saber mais e melhor sobre futebol, lá vem o Sport Clayson na ponta esquerda, cruzou! Subiu, Perotti subiu para cabecear. Madison também estava na jogada, a bola ficou de graça para a zaga. Aí o árbitro vai parar, porque na subida de Perotti atingiu o zagueiro, está caído, parece Luan Freitas aí, Ricardo.
4: Exatamente, né? Depois a boa jogada pelo lado esquerdo do Clayson, partiu, saiu da marcação do atleta do Fortaleza, que estava por ali, era o Rodriguinho, conseguiu fazer o cruzamento. Na subida, junto com o Perotti, o Luan Freitas acabou tomando a cabeçada na têmpora, que foi a cabeçada do Perotti, foi na têmpora do Luan Freitas, que caiu estatelado no chão, pediu atendimento médico, aliás, não pediu, o árbitro é que chamou o atendimento médico para o zagueiro do Fortaleza. Perotti também sentiu ali um pouco o impacto da cabeça, mas está tudo bem com ele. Já o zagueiro do Fortaleza continua caído e sendo atendido dentro da grande área.
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0: Bebe água, bebe água, bebe água, tranquilamente, já levantou. Aliás, é o Lucas Gasal, né? É o Lucas Gasal. Já levanta, tá tudo ok com ele. 7 minutos. 7 minutos e meio. 1-0 vai vencendo a equipe do Fortaleza. A bola é para a equipe do Tricolor do Pici para bater o arremesso lateral. Aliás, já batido, o árbitro vai dar bola em jogo para a equipe cearense. É a semifinal da Copa do Nordeste. Vale vaga para duas partidas decisivas. O Sport buscando o tetracampeonato. O árbitro demora pra caramba, hein? Agora sim, tocando bola pra afastar de qualquer maneira a equipe do Fortaleza. Lançamento que vem para o ataque. Filipinho chega, tocando bola aqui para Thiago Couto. Thiago Couto para Filipinho. Filipinho faz o toque agora para Cleison. Tenta sair o time do Sport pelo lado, setor esquerdo de defesa. Foi empurrado o Cleison. Arbitragem atende a marcação aqui do árbitro. E é falta já batida para que o Sport chegou pelo corredor central. Bola que chega agora para Zé Lucas. Zé Lucas toca, mandou bola para Madison. Pisou no campo adversário. Bola para Barleta. Barleta agora tocando bola para Zé Lucas. A marcação chega. Zé Lucas devolve bola para Barleta. O Barleta dominou, girou bem o corpo, encontrou o Biel livre. Aberto tem Madison. Biel conduziu, prendeu, demorou demais. Chegou, pediu o Iago Felipe. Dominou, deixando para Madison. Madison, tudo isso ali pertinho da linha lateral pelo lado direito, na peça ofensiva, na meia. Na meia direita, bola agora para o Iago Felipe lançar. O desvio no meio do caminho era para a chegada do Madison. O corte feito pelo Mucuri. Lateral já cobrado para a equipe do Sport. 9 minutinhos. A bola chegando agora para Iago Felipe. Conduziu, tocou curto para Barleta. Rente a linha lateral, passou pelo primeiro. Adiantou demais, afasta a defesa do time do Fortaleza. A bola cai no campo de defesa rubro-negro. Thiago Couto domina, encostando bola agora para a esquerda, chegando para Zé Marcos. Zé Marcos faz o levantamento, grande bola para Filipinho. Forte demais, o goleirão sai da meta para pegar.

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0: A galera reclama, aí o goleiro faz o reposição de bola. Benevenuto já roubou, deixou pra Barleta. Barleta atrapalha. E o Fortaleza tenta a bola da frente para Militello. Ela escapa para a sorte do Sport, mais ainda de Barleta, que atrapalhou uma bola que estava com o Benevenuto. Ela fica em poder da equipe do Sport. Cleison tocando no lado esquerdo. Uma atenção, torcedor. 10:52 no Recife. Hora de viajar nas ondas do tempo. Olha o Sport. Barleta chegou, deixando para Perotti. A sobra para bater. Foi travado na hora H. E a bola volta para a equipe do Tricolor do PC. Confirmando para você, torcedor. Confirmando, hora de viajar nas ondas do tempo. Marque 10 minutos. 10 minutos decorridos do segundo tempo. Na Ilha do Retiro. Placar já mexeu.
3: Esporte
0: 0.
3: Fortaleza 1.
0: Um para o Fortaleza, gol de Militello. Aos 36 do primeiro tempo, Romualdo.
4: Na Libertadores, o Corinthians tomou o segundo gol. Corinthians 0, Platense 2, e o Fluminense segue vencendo Lagoaíra por 2-1.
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0: Para quem quer saber mais e melhor sobre futebol, lá vem o time do Fortaleza. Vitinho! Golaço! É gol do Fortaleza! Vitinho recebeu uma bola fácil que estava com o time do Sport. Na trabalhada de bola do time do Tricolor do PC, Vitinho de fora da área. Acertou um chutaço, não deu para o goleiro Thiago Couto. Aos 11 minutos, Vitinho rasga o placar e escreve outro na CBN.
3: Sport
0: 0,
3: Fortaleza
0: 2 para o Fortaleza, colocando o pé na final da Copa do Nordeste. Detalhe é seu, Osmar Cordeiro.
6: Um golaço de Vitinho para inverter completamente a história da partida. Agora o Fortaleza está vencendo por 2-0 e está na vantagem. Esse resultado dá a classificação para o Leão do PC na boa jogada. Pelo lado direito de Vitinho, que foi trazendo para dentro e soltou a pancada, morrendo no ângulo direito do goleiro Thiago Couto, que não teve nenhuma chance. Um chute de rara felicidade para o artilheiro da equipe do Fortaleza na temporada. Depois, um princípio de confusão dos jogadores do Leão do PC com o Leão da Ilha. Na comemoração, já foi tudo apaziguado. O Fortaleza está na vantagem por 2-0. Um golaço de Vitinho coloca o Sport na necessidade de ter que reagir de forma urgente. 2-0, Fortaleza é o marcador.
0: Detalhe que você quer falar desse gol, Thiago.
7: Olha, Eri, veja, o Sport estava com volume, estava com posse de bola, mas não estava incisivo na frente, né? Estava trocando passes, o placar que estava levando o jogo para os tiros livres diretos da marca do pênalti. Agora não, o Sport vai ter que chamar a responsabilidade, ser mais ofensivo e ter essa vocação. E aí é uma falha de marcação, né? O Vitinho, que é bom jogador, teve muita facilidade, ninguém acompanhou, ele finalizou, fez um golaço. Golaço do Vitinho aqui na Ilha do Retiro. Placar que interessa muito para o Fortaleza, que o Sport, ele tem tempo para reagir, que não sinta, né? Aquela questão que a gente falou no intervalo. Se o Sport leva o segundo gol, pode sentir o golpe. Que o Sport não sinta o gol e reaja em campo.
0: A bola fica recuperada para a equipe do Sport. Barleta no meio para o Zé Lucas. Zé Lucas para Perotti. Perotti para Zé Lucas. Abertura para Cleison. Entrou da grande área pela esquerda. Levou para o meio. Ele bate, bola prensada, esmagada a bola, correu ali para evitar a saída do Biel, não conseguiu, a bola saiu pela linha lateral. Léo Medrado, fale desse gol, Léo, o que você observou?
8: A falha do Biel e do Cleison, os dois foram na bola jogada e é tocada essa bola no Vitinho. Ele levou, o Filipinho deu espaço, ele acertou e fez um belo gol. Foi um gol, tem que ser mexido. É, criticar o belo gol pelo time do Fortaleza. Mas, olha de novo, agora que vai ser. Olha, qual foi o tempo do jogo? 13 minutos. O Sport só muda com uma hora. 45 do primeiro tempo, 15 minutos do segundo tempo. Aí ele vai mexer. É a terceira só que acontece no jogo do Sport. O Sport vai mudar

0: Três jogadores para tentar mudar, vamos ver.
1: O gol vai, aconteceu vão... aos 11, 14 e meio, diga.
2: Vão entrar Pucci, Depena e Yuri Castilho. Três modificações. A primeira, sai o camisa 13, Madson, para entrada do... Tá invertido, é o 13 para entrada do camisa número 50. Não deu para ver daqui, viu?
1: É 95 no 25.
2: Agora sim, 95 no 25, sai o Cleison para entrada do Yuri Castilho. A placa está sendo modificada ali também. O Depena está entrando, saiu o Madson. É isso, Depena 10 para entrada, saída do Madson para entrada do Depena. E agora saiu 7 também no Sport. Saiu 7, camisa 7, que é o Iago Felipe. E a entrada de... Tá tudo confuso aqui, viu? A placa...
3: É,
2: tá confusa a placa aqui.
3: Deixa eu te ajudar, Ricardo. Foi o 68 no 13.
1: Diga, Romualdo, ajuda aí.
3: 68 no 13.
2: Isso.
3: O 10 no 7 e o 95 no 25. Foi assim.
2: Pronto, perfeito.
1: Não, é porque o auxiliar...
2: Mexeu.
1: Ele levantou a placa
2: ele
1: e depois
2: colocou...
1: entrou todo mundo de bolo.
2: Ele levantou
1: danada.
2: A placa da entrada do Madson, mas com
3: ele,
2: o número
3: ele
2: do Yuri
3: levantou
2: Castilho.
3: Inicialmente a do lateral direito, aí foi lá atrás. É. Foi correta também a ação do árbitro, só que foi
1: a
3: lá
1: mudança...
3: no começo, né?
1: Já no time do Fortaleza, olha o Sport, Biel na quina da área, pela direita. Grande bola, chegou da grande área, limpou o pulso e vai bater. Travado da hora H, faça a defesa. A mudança do tricolor do PC, Osmar.
4: Saiu camisa 11, Vitinho, autor do segundo gol para a entrada do 31. Entrada do 31, o Wellington estava extenuado. O Vitinho, a mudança na equipe do Fortaleza.
1: O Sport quase chega numa bola levantada pelo Biel, pelo Zé Lucas na grande área, a defesa conseguiu tirar. Quase que o Sport chega, Ricardo.
2: Exato, Yuri Castilho até tentou se esticar na bola para tocar nela de cabeça. A bola passou na frente da meta do Fortaleza, do João Ricardo, foi para a linha de fundo. Reposição de bola para o goleiro do Fortaleza, que está vencendo aqui na Ilha 2-0.
1: Diga, Thiago, fala das mudanças.
5: As mudanças do Sport, Pulse no lugar do Madison, muito esperada essa mudança. O Depena também no lugar do Felipe, Iago Felipe, também muito uma mudança esperada. Agora, no jogo, Cleison estava melhor que Barleta. O que pesa para a permanência do Barleta é que ele é mais decisivo, talvez, né? Então pesa e justifica, talvez, a não saída de Barleta e a saída do Cleison. Porque no jogo o Cleison estava muito melhor que o Barleta em relação à performance na partida de hoje.
1: 17 minutos, praticamente meia hora para o Sport fazer ao menos um gol para provocar a decisão dos pênaltis. Olha a bola na ponta esquerda para Depena. Impedimento marcado. 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
1: Vai para a batida da falta o Fortaleza, que não tem pressa nenhuma. E esse árbitro parece aceitar muita coisa, o senhor Denis da Silva Serafim. Honra esse nome aí, Serafim, é nome forte, seu árbitro. Olha a bola do ataque para a equipe do Fortaleza, o toque é feito, chegou o Filipinho. Conseguiu afastar de qualquer maneira dentro da grande área. Lá sobrou aqui para Yuri Castilho. No bate e rebate sobrou para a equipe do Fortaleza, o toque é feito, chegou. Para a descida de Militello, conduziu a abertura para Bucuri, pisou na grande área, limpou, colocou! Para fora! Ufa, eu ouvi do torcedor rubro-negro aqui nas cadeiras, Osmar.
4: Uma boa jogada do Fortaleza, inversão da direita para o lado esquerdo, sozinho. O lateral Mucuri, camisa 13, foi puxando para dentro e soltou a batida. Colocada, passou do lado esquerdo, tirando tinta da trave. Quase o terceiro do Leão do Pici. O placar é 2-0 para o Fortaleza aqui na Ilha do Retiro.
0: Amigo, se você prestar atenção, as três alterações do Sport são os três que sempre erram. Madison saiu, entrou Pucci. Saiu Iago, entrou Depena. E saiu Cleison e entrou Castilho. O Sport está jogando, é o melhor, é o titular para mim. Madison.

0: o Pucci depende, quem vai melhor ali. Mas os dois que estão entrando, tanto o Castilho na vaga do Cleison e na vaga do Depena, na vaga do Iago, era para ter mudado desde o começo. Desde o começo do jogo, inclusive.
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1: Ah, o Sport se perdeu no jogo, hein? Tomou o gol e sentiu muito. Lá vem o tricolor do PC, bola para o Wellington, conduziu pelo meio, desceu com perigo, Fortaleza, o toque é feito. Filipinho acompanha e afasta para a linha lateral. Aqui pela direita para ataque da equipe do Fortaleza. Atenção, torcedor, 11 da noite, 3 minutos agora. Hora de viajar nas ondas do tempo. No Futebol Globo CBN, marque aqui na ilha 20. 20 minutinhos, segundo tempo. Semifinal da Copa do Nordeste, placar mexeu.
3: Esporte
1: 0 para a equipe do Esporte.
3: Fortaleza
1: 2 para o Fortaleza, no agregado 3-2 para o tricolor do PC. Está chegando na semifinal. Pelo Brasil, Romualdo.
4: Pintou o terceiro gol do Fluminense pela Libertadores. Vai vencendo o Laguaíra por 3-1. E em Natal permanece. ABC 2, Vitória 1.
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1: Para quem quer saber mais e melhor sobre futebol. Bola lançada na grande área. O goleiro Thiago Couto pegou e demorou para sair. O torcedor do Sport fica retado com ele. A bola vem agora para Zé Lucas. Grande bola na ponta direita. Desceu para Pulse e caminhou. Foi desarmado fácil por Muricy. É mais, foi mais fácil do que tirar um picolé da mão de um garoto, viu? Essa foi fácil, a bola ficou de graça para a zaga da equipe do Fortaleza. 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
1: No PC, 21 minutinhos e 40. O toque é feito. Bem na marcação, Filipinho tira. Aqui na meia, sobrando para Yuri Castilho. Desarmado fácil. Sobrou para Zé Lucas. Resolveu o problema. Tocou para Yuri. Yuri na esquerda, agora para Filipinho. Filipinho marcado por um, por dois. Caiu e não houve absolutamente nada. O Fortaleza desce, perigoso. Abertura lá na ponta. Desceu o Bucuri. Entrou na grande área, 3 contra 2. Olha o gol do Fortaleza, o toque incrível. Perdeu o gol, Militello. Thiago Couto saiu com ele frente a frente. Militello perdeu um gol incrível para sacramentar a classificação do Fortaleza. Tiro de canto, Osmar.
8: Escanteio para o Sport, que fica vivo após essa jogada, e tem que agradecer demais ao goleiro Thiago Couto, que se agigantou na frente do centroavante Militello, que vem sendo um dos destaques da partida. Contra-ataque muito rápido, da direita para a esquerda, jogada em velocidade, o passe do Luiz Fernando na jogada que começou com o Wellington, que acabou de entrar, e na marca do pênalti para o Militello, que acabou se enrolando na hora de finalizar. Já estava nos pés dele o Thiago Couto para fechar o ângulo. Escanteio pelo lado esquerdo. Vai Luiz Fernando na bola. Fortaleza vai vencendo.
1: Cobrado o escanteio. Chegou para Rodrigo na quina da área. Bomba! Explodiu aqui no Yuri Castilho. A defesa do Sport consegue tirar, mas o Fortaleza briga pela bola. Sobrou uma líder, pena, brigou por ela. A bola fica para a equipe do Fortaleza. Domina o time do tricolor do PC, vivendo o melhor momento do jogo. O Sport sentiu e muito o segundo gol também, hein, Thiago? Segura, o Wellington levou, lá vem o tricolor. A zaga tira na primeira, Filipinho foi carregado, é falta nele. Diga, Thiago Silva.
9: Mostrando vulnerabilidade defensiva nele, porque veja, se o Sport faz um gol, o Sport leva a disputa para pênaltis. Então, tem que colocar a cabeça no lugar, o Márcio tem que dar uma reorganizada ali para não levar o terceiro e matar o jogo, Fortaleza. Né? Teve a chance agora de matar o jogo. Então o Sport tem que colocar de novo a cabeça no lugar, o Depena entrou para chamar a responsabilidade, o próprio Biel, né? Tentar ter um pouco mais de posse de bola, tentar deixar o Fortaleza um pouco mais atrás, né? Pressionar. O Sport praticamente não criou chances no segundo tempo. O Fortaleza já teve chance, já fez o segundo gol e já teve chance de fazer o terceiro.
1: E agora mais uma...

0: Bola perdida no meio de campo, toque errado do time do Sport, 24. Inversão de jogada, lançamento, pingou na ponta, chega para dividir ali, de pena. Lá da esquerda do ataque do time do Fortaleza, na chegada do Luiz Fernando. 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
2: Esporte totalmente... Como está desarrumado agora.
0: Totalmente. Tomou o gol, mudou três peças e parece que desconjuntou tudo, né? Vai para a cobrança do escanteio, o time do Fortaleza na ponta esquerda. A bola vem, levantada, pingou. Toque feito aqui pelo Luban Freitas. A bola vai para a última linha. Tiro de meta, a bola bater e quebrou o esporte. Atenção, torcedor, pontualmente 11 da noite. Hora de viajar nas ondas do tempo. 11 da noite, 8 minutos, confirmado. Corrigido, 11 da noite, 8 minutinhos. E o tempo de jogo, 25 minutos. Segundo tempo de partida, 25. E o placar mexeu.
3: Esporte 0.
0: Fortaleza 0. Tem 2 do time do Fortaleza no agregado. Tá 3-2 pro tricolor do PC.
4: Central.
5: Romualdo. Tem gol de empate do Vitória lá em Natal, Arena das Minas, ABC e Vitória 2-2 no agregado 8-4 para o Vitória.
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0: Para quem quer saber mais e melhor sobre futebol. De distanciamento do sistema defensivo para sair de bola para o meio, hein? Lá vem Depena, abertura para Barleta, agora está na esquerda, Barleta olhou para a grande área, ela vem o cruzamento, chegou o Perro, dividiu, bola, tira a defesa, sobra de bola agora para Lucas, Zé Lucas dominou, aí foi desarmado, aí perdeu a bola, até tu Zé Lucas. Olha o Benevenuto, ganhou, tocou agora na ponta direita, a bola chegando para Pucci, tentou chegar ao fundo, cruza a bola, bateu na defesa e bateu nele. Foi, voltou, não adianta reclamar, lateral para bater o tricolor do PC. 26 minutos e 50. 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
0: Mucuri, né, Osmar?
2: Exato, saiu o Mucuri, vou confirmar que a modificação...
0: 18.
2: Entrou 18, saiu 13, entrou o Fuentes. Outro lateral esquerdo, um lateral por outro, pela esquerda sai o 13 Mucuri e entra o 18 Fuentes. A placa mexeu bem rápido, mas essa foi a modificação do técnico Thiago Carpini.
0: 27, o Fortaleza demora a bater o lateral, isso que vai acabar depois da Copa do Mundo, né?
6: Aqui ficou aqui o Filipinho, Copa, né? Dominou a bola para dominar e falou, vou tocar a bola para quem? 5 jogadores lá na frente, então o Sport tá sem o meio. Pena e Biel não estão aparecendo para sair pro jogo.
0: Vem o time do Sport, tentava, né? Depena recuperou, mas tocou errado. O Sport vem porque houve um erro também do time do Fortaleza. O Meriton errou, Castilho roubou uma bola dele, tocou no meio, agora para Biel. Biel para Pulse, passou na direita, vai Pulse, perdeu mais uma bola. Mas aí ganhou o arremesso lateral, já batido para Castilho. Castilho está longe da grande área, levou na direita, tocou para Barleta. Barleta se livrou do primeiro, do segundo, pediu ali, a falta não houve. Ele cruzou para a grande área, para ninguém, a zaga tira, ela voltou agora para Biel, tá caído Castilho, o árbitro vai parar o jogo, porque o 95 do Sport tá no solo, Ricardo.
7: Exatamente, depois de um lance ali, numa dividida por cima com o jogador do Fortaleza, ele tá botando a mão na boca, tá pedindo um atendimento ali do departamento médico do Sport, o árbitro, o Denis Serafim, tá pedindo urgência para a entrada do médico e massagista do Sport para atendimento do Yuri Castilho, o jogo tá parado, para o atendimento do atacante rubro-negro.
0: Jogador que pensa um pouquinho nessa hora, ele levanta para ser atendido lá fora, para seguir o jogo, não fica dentro de campo para ser atendido dentro de campo. 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
1: Vê, entrou o atendimento, ele levanta pra... lá fora. Tem coisa que não me entra no juízo. Tem coisa que não me entra, né? Porque o cara prejudicou o próprio time. Já cobrada a falta, chegou. Aí não. Aí Zé Marcos recebeu e mandou lá do Saputizeiro. O que é que ele queria, Ricardo?
2: Ele tentou fazer o gol, né? De longe, pegou muito mal na bola, ela subiu. Pegou, foi nas costas aqui do segurança. Tomou um susto daquele. Longe, muito longe o arremate do zagueiro do Sport. Para a reposição de bola do goleiro João Ricardo do Fortaleza, que está na frente vencendo aqui na Ilha do Retiro 2-0.
1: E atenção, torcedor, 11 da noite, 13 minutos agora. Hora de viajar nas ondas do tempo. No Futebol Globo CBN, marque 30. 30 minutinhos, meia hora de espetáculo. Lá vem o Sport Ferro, a bola no meio ali, para Barleta. Perdeu. A bola acaba sendo completada a bobagem pelo Filipinho. Vai lateral para bater a equipe do Fortaleza pelo lado direito. Confirmando para você, torcedor, 30 minutinhos e meio. Segundo tempo de partida aqui na Ilha do Retiro. E o placar, peixe.
3: Sport
1: 0.
3: Fortaleza
1: 2 para o Fortaleza. Miritelo no primeiro tempo e Vitinho no segundo tempo.
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1: Pelo Brasil, você, Romualdo.
5: E atenção, por 472 votos a 22, o plenário da Câmara dos Deputados aprovou hoje, em primeiro turno, o texto base de uma proposta de emenda constitucional que reduz a jornada de trabalho de 44 para 40 horas e o fim da escala 6-1. É bom frisar que o projeto ainda passará por votação em segundo turno antes de ir ao Senado Federal.
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1: Para quem quer saber mais e melhor. 31 e meio. Aqui você sabe de tudo sobre futebol e também o que acontece e mais importante no cenário político brasileiro. 31 minutinhos e meio, falta para a equipe do Fortaleza, lá vem levantamento, a zaga afasta, é sobra de bola para o time do Fortaleza, fora da área, lá vem levantamento para fora, levantamento, Fuentes tentou devolver a bola, ela acabou saindo pela linha de fundo, não, saiu pela linha lateral, né? Lateral para bater a equipe do Sport. 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
2: Já quando parar o jogo, a placa vai subir.
1: Edson Lucas, portanto, daqui a pouco no time do Sport. 32 e meio, o tempo está passando, o Sport precisa de pelo menos um gol.
2: Sai o Biel. Sai Biel, meia dúzia. Entra Edson Lucas, 96, que vai dobrar pelo lado esquerdo aqui com o Filipinho.
1: E aí libera Filipinho para o meio. É isso,
7: jogou o Edson para a esquerda e passou o Filipinho para frente. Vamos ver como é que vai. Lado esquerdo pelo Sport jogar com os dois. Vamos ver.
1: A bola vem para a equipe do Sport, 33 minutos do segundo tempo. A bola chegando agora para a descida do time do Sport. Desceu ali o Zé Marcos, não soube o que fazer, deixando a bola para Filipinho. Filipinho para Zé Marcos para Zé Lucas. Está marcado na meia esquerda, vem tocando bola agora para a chegada do Edson Lucas. Tocando para o Filipinho, Filipinho no meio, agora passou essa bola para a chegada, foi ali do Pulse, Pulse abriu para a Barleta, lá pela ponta direita, vem na jogada individual, limpou, conduziu, bateu na marcação. A bola volta a ficar em poder da equipe do Sport, sobrando agora para o camisa 4, rubro-negro, Zé Marcos para Filipinho, Filipinho para Zé Lucas para Filipinho. A bola dentro da grande área para a equipe do Fortaleza, que consegue afastar. A bola voltou para o time do Sport. Dividida, mas perdida. Vem, briga por ela agora, Zé Marcos. Tudo isso na esquerda. Toca errado. E a bola fica em poder do tricolor do Pici, que tem facilidade de sair. Sai tocando bola. Ela chegou para Miritelo. Miritelo inverteu completamente. A bola vem na esquerda, desceu Fortaleza, lá vem com perigo. Arrancada de bola por ali, o Rodrigo caminhou, trouxe por dentro, armou para bater. Ainda com ela o Fortaleza de fora, abertura vem para Rodriguinho na direita, cruzou! Passa na frente do 32.

0: E foi Luiz Fernando, mas estava impedido, né?
1: Exatamente, estava no impedimento Luiz Fernando após o cruzamento do Rodriguinho pelo lado direito. A sorte foi essa para o jogador do Fortaleza, porque ele estava muito livre na pequena área e perdeu o gol. Segue 2-0 Fortaleza, lá vai o Sport.
0: Lá vem o time do Sport, a bola chegou, agora para a Depena, caminhou, bateu longe. 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
0: De viajar nas ondas do tempo, marque na ilha, 35 minutos, 35. E o placar já mexeu.
3: Esporte
0: 0 pro Leão da Ilha.
3: Fortaleza
0: 2 pro Fortaleza. No agregado, Fortaleza tá vencendo 3-2. Tá chegando a final da Copa do Nordeste. Pelo Brasil, você, Romualdo.
4: Para enfrentar o Vitória, que vai empatando com o ABC por 2-2. No agregado, 8-4 para o rubro-negro baiano.
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0: Para quem quer saber mais e melhor sobre futebol. 36 minutinhos, agora 36. Lá vem bola para o time da Ilha do Retiro. Mais uma posse de bola. Aí pisa no campo adversário e perde sempre a posse de bola. Agora vem bola aberta para domínio agora do jogador, que é o Edson Lucas. Trouxe por dentro, tocou bola para Depena. Depena para Zé Lucas, na meia esquerda. Abertura agora da lateral esquerda para cruzamento. Em gol da grande área, faça a defesa. Sobrou, Barleta devolveu. A bola sobrou na grande área, faça a defesa. Tira de qualquer maneira a zaga. Ela acaba voltando para a equipe do Sport. Zé Lucas sofreu uma falta. Era uma grande jogada, o Sport desperdiçou. E atende novamente a bola para lançar para a grande área. Fuentes subiu para tirar a linha lateral. Ô Ricardo, teve uma chance boba. Dá um detalhe que vale a pena, Ricardo.
5: Isso, uma mini blitz do Sport no levantamento. A bola veio da esquerda para a direita no primeiro momento. O corte do zagueiro, o Lucas Freitas. Depois o Barleta tentou chapar para dentro da grande área, onde estava o Yuri Castilho, que se atirou nela, mas não alcançou a bola e ficou à disposição da defensiva do Fortaleza.
0: 37 minutos, um gol se o Sport fizer, leva a decisão para os pênaltis. Lateral para bater a equipe do Sport. Filipinho levantou, subiu a defesa para afastar, tira de qualquer maneira. Fortaleza agora se livra de todo jeito da bola, Thiago.
6: Pois é, Eri, tá na dele, né? Tá vencendo por 2-0, tá levando a classificação. E assim, veja, se a gente for analisar o segundo tempo, qual foi a chance clara do Sport? Nenhuma, né? Então assim, o Sport não tá conseguindo, Eri, ter espaço, não tá conseguindo se criar. O Fortaleza foi muito inteligente, cirúrgico no jogo, competente. E no momento certo, tá sabendo administrar também na defesa. O time do Fortaleza tá bem consistente. E o Sport não está conseguindo, não está tendo essa facilidade, Eri.
0: Olha, o Sport trabalhando lá pela direita, jogada individual, e sobrando ali para Barleta, zaga tira. Lateral para a bandeira, equipe do Sport, lá pela direita, lateral batido, chegou para Pulse, olhou para a grande área, Yuri Cassino está por lá, Perotti também. A bola ficando agora com Barleta tocando gordinho para Depena, do outro lado tem pedido bola por aqui, o Edson Lucas. A bola vem pelo meio para Zé Lucas, tocando bola para Zé Marcos, agora sim, chegando bola para o Edson Lucas, na meia, tocou para Filipinho, tentou passar, ficou um braço no peitos, do peito dele por ali, do Rodriguinho. É falta pro time do Sport, Ricardo.
5: Isso, colocou o braço ali, interceptou a passagem do lateral esquerdo do Sport. Falta lá do canhoto do ataque rubro-negro, o 10 Depena tá na bola para cobrança.
0: Torcedor sente que o momento pode ser o do gol. 38 minutos, quase 39, partiu Depena. Agora sim, vai ele. Correu Depena, levantamento vem, aberto, o toque para o meio, a defesa afasta de qualquer maneira, tocando bola para ali, lateral por ali, o Rodrigo, lateral lá pela direita, batido para Pussi, ele tenta proteger, corta de qualquer maneira,
5: público
0: para o sistema defensivo, público na Ilha do Retiro, já lateral para o time do Sport, lá pela ponta direita, vai ali para bater. O Pulse arremessou, bola vem para a grande área. Fuentes tira de qualquer maneira, bola voltou agora.

0: para o domínio de Pulse. Pulse vai tocar atrás para Filipinho, aliás, para Zé Lucas. Zé Lucas faz a abertura, a bola vai pingar aqui na esquerda, subiu Filipinho, desviou, e Yuri dominou na grande área, tocou para trás, a batida! Explodiu na defesa, mas entendido. Já havia impedimento no ataque rubro-negro. Público da Ilha do Retiro.
1: Não deu aquele público que esperávamos, acima de 23 mil torcedores. E nem tão pouco os 21 mil que foram anunciados vendidos. 19.832, público total, 19.832, para uma renda de R$ 654.897. Repetindo, renda R$ 654.897 para o maior público do esporte na temporada. 19.832 torcedores.
0: E atenção, torcedor, 11 da noite, 23 minutos. Hora de viajar nas ondas do tempo. 40 minutos da Ilha do Retiro. O placar mexeu.
2: Esporte
0: 0.
2: Fortaleza
0: 2 para o Fortaleza. O esporte está precisando de um gol para levar a decisão da vaga dos pênaltis pelo Brasil. Você, Romualdo.
3: E segue o Fluminense vencendo o Lagoaíra por 3-1. Sem gol em Natal, já eu confirmo o gol que aconteceu na Arena da Gente.
4: Com Eri Santos.
0: Todo time de craque, cara. Eri. Diga, Romualdo.
3: São gols, tá? Um gol do ABC e um empate do Vitória. 3-3, literalmente chuva, tá? Chuva lá na Arena das Dunas e chuva de gols também.
0: É, cara. 3-3, jogo animado 14 lá.
3: 40, gols, né?
0: É, 41, Léo.
5: Olha o esporte que tá jogando. Zé Lucas e Depena. E lá na frente, Barleta, Castilho, Perotti e Filipinho. 4-2-4 é o esporte.
0: A bola fica para a equipe do Fortaleza, bateu o arremesso lateral aqui pelo lado direito. Lado direito do ataque do time do Fortaleza, vai ter mudança agora. E se der o amarelo para o jogador do time do Fortaleza, ele já tem, hein?
5: Vai ser expulso.
0: Expulso o Miritello, Osmar.
6: É, justamente, o Miritello estava com a placa que subiu agora com o número dele para sair, o camisa 9, Miritello sairia para a entrada do 99, Kaique, nos minutos finais da partida. Nessa demora, o árbitro já levantou o cartão amarelo. Ele já tinha um cartão amarelo por um empurra-empurra na área, uma cobrança de escanteio do primeiro tempo. Ou seja, está expulsando o jogador do Fortaleza. E aí fica esse princípio de confusão, porque a substituição estava em curso. O jogador estava em caminho para sair e antes de completar a modificação, ele foi expulso, ou seja, Fortaleza está com um jogador a menos nesse momento.
5: É claro que para o torcedor do Sport está valendo, tem 10 minutos de jogo aí. Temos mais, pelo menos, 42, bota mais 5, 7 minutos. 7 minutos com um homem a mais, com um jogador a mais. E o Fortaleza não ter um jogador para jogar contra o Vitória, olha só.
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0: Tá parado o jogo, Thiago. O que é que você entende disso tudo aí? O jogo tá parado e vai demorar, viu?
9: É. O árbitro, tô tentando entender ali se ele vai voltar atrás, né? Princípio de confusão é aquela questão ali que eu desconfiava antes do jogo começar do árbitro, do Alagoano. Eu estava esperando o jogo acabar para falar um pouco dele. Está se atrapalhando o Serafim. Está sem pulso.
1: E os jogadores do Sport estão caindo na pilha ali do Brits. Isso. Porque o Zé Marcos foi em direção ao árbitro falar alguma coisa. E o Brits jogou o corpo na frente do Zé Marcos duas vezes. Aí começou o tumulto. E o pior de tudo é que os jogadores do Sport foram para cima, caindo na provocação dos jogadores do Fortaleza.
0: E o banco aqui do Sport está dizendo, sai da confusão, que o Fortaleza quer confusão para parar o quanto mais possível o jogo. Olha aqui, o sinal alertou 44. A arbitragem está perdida, não sabe o que faz. Aqui fora, jogadores do Fortaleza discutindo. E vamos ver. Eita. E aí?
5: O que está acontecendo, Eri? É que todos os jogadores saem.

0: do banco ficaram para guardando tempo da partida. Impressionante. O goleiro, o árbitro da partida, o Denis Serafim, é brincadeira, o que ele está deixando de lando é brincadeira.
1: Ele é muito atrapalhado nesse
2: ano. Até isso, a mudança da regra vai ajudar a arbitragem, né? Porque nesses casos aí, o jogador terá 10 segundos, né? Se não sair, fica um minuto para o substituto entrar. E aí acaba esse tipo de polêmica também. Vai até isso, vai ajudar a arbitragem com a mudança da regra.
3: 7 de acréscimo.
1: Deu apenas 7 minutos de acréscimo. Só que ficou parado 3.
0: Os 7 minutos que ele está dando é 2 a mais porque está parado aí. Ou seja, era para ter dado mais 8 jogadores, 9 minutos.
1: É. Que coisa, hein? É, bola movimentada de novo. É lateral, agora a saída de bola para bater a equipe do esporte. Atenção, torcedor, 11 da noite, 28 minutos. Hora de viajar nas ondas do tempo. Marque 45 minutos e meio. 45, segundo tempo. Placar já mexeu.
4: Esporte
1: 0.
4: Fortaleza
1: 2 para a equipe do Fortaleza, Romualdo.
2: O Corinthians perdeu em casa para o Platense por 2-0 na Libertadores. E o Fluminense venceu o Lagoaíra por 3-1.
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1: Para quem quer saber mais e melhor sobre futebol. A bola para a equipe do Esporte, Filipinho na frente da área, faz o levantamento, a subida de Benevenuto não alcança, a bola vai pela última linha, tiro de meta. 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
3: Aí o Perotti pega a bola que estava ali, naquele suportezinho para ficar as bolas aqui na lateral de campo. A bola que estava em jogo vai para longe, o João Ricardo fica tapeando, olhando para onde está a bola, e a bola já estava posicionada para a cobrança do tiro de
6: meta. O Meritello foi expulso e estava ali na área técnica, olha, no banco de reservas, é muito bom, né?
1: Pintou o gol, Romualdo.
2: O quarto gol do Vitória da Bahia, né? Mais do que nunca na final da Copa do Nordeste. É, 4-3, segundo jogo, 6-2, no primeiro jogo, 15 gols em 2 jogos.
1: E o Vitória vai decidir em casa, né? Olha o Esporte. Entrou Filipinho na grande área. Tira a defesa de qualquer maneira. Ele tentou o drible para armar, para bater, não deu. 47, o jogo vai até 52. Vai até 52, lateral para bater a equipe do Esporte. Bateu, chegou para Benevenuto. No meio, recebeu melhor. Ele vem para bater daí, Benevenuto. Não, ele ajeita. Vai tocar para Pulse. Na meia direita, Pulse caminhou para a esquina da grande área. Levantamento, vem. Perotti não alcança. Sobrou para Depena, devolveu. Pega João Ricardo. Foi praticamente uma bola recuada para ele, né, Ricardo?
3: É, depois do levantamento do Pulse da direita para a esquerda, a bola quicando na área. Chega para o Depena, que levanta, chapando mais direto na direção do gol onde estava o João Ricardo. Fez a defesa.
1: 48, 5, aliás, 4 para terminar. Lá vem o time do Esporte, inversão de jogada aqui da esquerda para chegar até Barleta pela direita, vai na individual, passou ainda com ela, Fentes ficou para trás, levantou da boca do gol, sai da meta o goleiro para pegar. Yuri se atira pedindo pênalti, o árbitro disse que não houve absolutamente nada. A bola fica com o goleiro João Ricardo. Vai fazer a reposição de qualquer maneira. O Fortaleza não vem para o campo de ataque. A bola recuada aqui para o goleiro do Esporte. 48 minutinhos, 48. 48 e meio. Lá vem o Esporte, Filipinho com era na meia. Faz para quem esse levantamento? Barleta chegou, desviou a bola, pingou na área. Sai da meta o goleiro João Ricardo para pegar. E aí ele não tem pressa, o árbitro abriu contagem. Abriu contagem o árbitro, o goleiro João Ricardo vai fazer a reposição de bola. Levantamento que vem aqui, a bola subiu, desceu e o árbitro deu falta. Tava claro que ele ia dar falta do Filipinho. Óbvio que ele ia dar falta do Filipinho, hein, Osmar?
7: Exatamente, chamou a falta o Wellington e agora tem uma mudança por acontecer. Saindo o camiseta número 32 da equipe...

0: Fortaleza, o Luiz Fernando, para a entrada do 37. A última mudança que aconteceria não aconteceu, né? E seria justamente a saída do Miritelo para a entrada do Kaique. A placa subiu, mas a mudança não aconteceu. Agora, modificação feita no Leão do PC.
1: 49:50. Faltando pouco mais de 2 minutos. Bola movimentada para a equipe do Fortaleza. A bola saiu lateral para bater o time do Sport. Já bateu para Yuri. Dominou pela direita. Ainda Yuri perdeu bola. Ela fica para a equipe do Fortaleza. Ele dá o combate. A bola acaba ficando ali. Domínio do Rayan. Protegeu. O Sport tenta roubar. Não consegue. Sobrou de novo agora para Fuentes. Caminhou. Tocou para Rayan. Devolução para Fuentes. Pela ponta, cruzamento, vem para a grande área, ninguém do Sport chega, ela caiu dos pés aqui, do domínio, agora do Rodriguinho, tocou na grande área, Marcel, chegou o Filipinho para tirar, afasta, e ela sai para a linha lateral, para bater o Fortaleza, 50 minutos e 15, Fortaleza chegando a mais uma final da Copa do Nordeste, Sport sendo derrotado pelo Fortaleza com placar suficiente para o tricolor do PC nesse momento. Olha a bola agora para Depena afastar. A bola vai ficar aqui para frente. Tocou de cabeça. Ela caiu aqui para o time do Sport. Sobrando para Edson Lucas. Conduziu no campo de defesa Edson Lucas. Foi embora. Tocou na frente. A marcação tira. Erro de passe. A bola voltou para a equipe do Fortaleza para desespero do torcedor. 51 minutos. Um minuto para terminar o jogo. A bola ficou para a equipe do Fortaleza. Falta em Wellington. Menos de um minuto para terminar o jogo. Fortaleza vai garantindo uma chegada na final da Copa do Nordeste para enfrentar o time do Vitória. Vence pelo placar de 2-0 por aqui. Menos de um minuto para terminar. O Sport teve a chance nas mãos, não soube aproveitar, o Fortaleza foi eficiente. E vai chegando a mais uma final. A falta cobrada, a zaga afasta, a bola vai sair pela linha lateral, chegou ali o Perotti, brigou pela bola. Sobrou agora para Barleta, esperança do time do Sport. Barleta passou pelo primeiro, falta nele. Derrubado ali pelo Rodrigo, Ricardo.
2: Era alternativa, porque o Barleta iria para a cara do gol do João Ricardo. E aí o Rodrigo acabou segurando, puxando o atacante do Sport, cometeu a falta, recebeu o cartão amarelo. E o Benevenuto, também por reclamação, foi amarelado, camisa 5 do Sport.
1: Último lance para o Sport, 52. É a última cartada rubro-negra. A última cartada do Sport para provocar a decisão dos pênaltis.
2: Thiago Couto está pedindo para ir para a área.
1: Barleta preparado. Vai levantar para a grande área Barleta. O jogador do time do Fortaleza fica à frente do local ideal marcado pela arbitragem. Jogador do Sport pisa na área. Bola vem para a grande área. Afasta de soco. O goleiro, a bola sobrou para Filipinho. Na meia. Tem tempo. Vai devolver para a grande área. Lá vem o levantamento. Passou por todo mundo. Termina o jogo.
3: Sport
1: 0.
3: Fortaleza
1: 2 para o Fortaleza. Tá na final.
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1: Uma derrota para o time do tricolor do PC. Termina para o Sport, termina para Pernambuco o sonho de conquistar mais uma Copa do Nordeste. Temos 4 Copas, 3 do Sport e 1 do Santa. E hoje era luta para chegar a mais uma final. O time da Ilha do Retiro não consegue chegar. Comemora, torcedor do tricolor do PC. Merecidamente consegue chegar à final de mais uma competição regional. Mostrou força, raça, determinação. O que não teve para o Leão da Praça da Bandeira. Parabéns ao tricolor do PC, conseguindo, portanto, uma suba classificação à final da Copa do Nordeste. Vida que segue para o Leão da Praça da Bandeira, para a Série B do Campeonato Brasileiro no próximo sábado, aqui na Ilha do Retiro, no Clássico dos Clássicos. Aí o bicho pega de novo.

0: 8 mais 38 minutos, como falou Eri Santos, não deu, né? Afinal vai ficar entre Leões, mas o Leão da Bahia, né? O Leão de Salvador, o Leão da Barra,
1: Maldo.
0: E o Leão do Pici, que é o Fortaleza. Pois não, Ricardo.
1: Perotti por aqui, dá pra explicar, Perotti, o que aconteceu, porque o Sport começou muito bem, acabou tomando o primeiro gol e acabou depois não se encontrando, principalmente no segundo tempo.
2: Caraca, primeiramente pedir desculpa à torcida, né? A gente fica muito triste por conta do primeiro tempo que a gente estava fazendo, a gente criando, a gente tendo controle do jogo. E um jogo decisivo a gente não pode ter erro, a gente tem que estar concentrado. É muita tristeza, né? A gente queria muito esse título, a gente sabia que a gente era capaz, tanto é que a gente mostrou nos dois jogos a nossa capacidade, mas infelizmente nós não conseguimos o objetivo. Agora é trabalhar muito, porque a gente tem uma jornada pela frente e o nosso grande objetivo durante o ano é trabalhar. Se dedicar, evoluir para a gente conseguir festejar no final do ano.
1: Aí, rapidamente o Pedro Perotti, atacante do Sport, saída de campo, praticamente todo mundo já passou rapidamente. Os jogadores do Fortaleza que estão comemorando aqui com a torcida a vitória aqui na Ilha do Retiro e a classificação para mais uma final de Copa do Nordeste. Todo mundo praticamente, viu, não dá para aqui ver e enxergar nenhum jogador do Sport mais, todo mundo já passou, o Romualdo, e agora festa apenas para os jogadores do Fortaleza que estão aqui comemorando a vitória e a classificação ante o seu torcedor que veio aqui em um pequeno número, mas um número que, né, incentivou os jogadores dentro de campo durante os 90 minutos.
0: Muito bem, Osmar Cordeiro ainda se encontra observando aí as informações aí dos jogadores. O que, é que você pode trazer, Osmar?
3: Justamente, os jogadores do Fortaleza estão todos de frente para a sua torcida, cantando, aplaudindo. Teve até um que jogou uma camisa para o torcedor. Eles vão começar a jogar camisas para a torcida, retribuindo o gesto do torcedor que saiu da capital cearense para a capital pernambucana para acompanhar o jogo hoje aqui na Ilha do Retiro. Todos os jogadores de frente à arquibancada visitante da equipe do Sport. Vamos ouvir o Miritello falando por aqui, vamos ouvi-lo.
4: Não tenho explicação, só falou para mim que salga por a raja, só saí e me amonestou, mas não sei o que vai passar.
3: Esse o Miritello falando aqui, falando em espanhol. Depois você traduz tudo, viu, Romualdo? Vou pedir para você. Os jogadores estão por aqui, ainda se confraternizando com o torcedor, jogando camisas. Aí a torcida vai correndo para buscar a camisa com os jogadores. O clima é de festa, de euforia na arquibancada. Tem aquela questão da divisão das torcidas, então o policiamento tem que ficar ligado para não ter o encontro das duas torcidas. Vamos ver, já a gente tenta ouvir algum outro jogador da equipe do Fortaleza. Vitinho, pode falar com a gente. Qual foi a importância desse gol para você, que garante o Fortaleza na próxima fase, a vitória por 2-0? E como foi a estratégia, depois de perder lá nos seus domínios, vencer hoje aqui por 2-0?
5: Eu acho que o jogo é sempre jogado, né? Eu acho que em casa também a gente fez um grande jogo, aqui também. Eu acho que a gente aproveitou as oportunidades, e hoje, graças a Deus, fomos felizes e estamos na final, que é o mais importante.
6: Como?
5: Ah, foi um golaço, né? Mas aí, a gente treina para isso, eu acho que tem que arriscar. E foi um grande gol.
3: O Vitinho falando por aqui, jogador que foi importante. Luiz Fernando, vamos tentar ouvir o Luiz Fernando. Qual foi a estratégia para vocês conseguirem reverter um cenário bem adverso? Saíram do Castelão perdendo por 2-1 para conseguirem essa vitória.
6: Cara, acho que a estratégia melhor possível foi entrar concentrado nos 90 minutos. A gente sabia da nossa capacidade, a gente já provou que podia reverter isso. E eu creio que a gente veio aqui, fez um grande jogo e conseguimos classificação.
3: Esse é o Luiz Fernando, camisa 32 da equipe do Fortaleza, falando aqui com a gente. Tem outros jogadores, a maioria já nos vestiários, já caminhou em direção ao túnel. Então os jogadores da equipe mandante, ou da equipe visitante, já também se confraternizando nos vestiários. Acabou por aqui, 2 para o Fortaleza, 0 para o Sport. Quem avança é o Leão do PC para a finalíssima da Copa do Nordeste. Romualdo.
0: Obrigado pelas informações, meu amigo Osmar Cordeiro, também ao lado do nosso Ricardo Luiz. Uma paradinha breve, a gente volta já com Léo Medrado, Thiago Silva analisando, né, essa vitória do Fortaleza e a desclassificação do Sport da Copa do Nordeste. Rapidinho a gente volta já.

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4: Boa noite, mais 44 minutos. Ricardo Luiz voltando com novas informações.
5: Rapaz, a gente estávamos já saindo aqui do campo. E aí, adivinha o que aconteceu aqui no tobogã do placar com a separação das torcidas rivais? Não adivinhou?
4: Briga?
5: A polícia, o batalhão de choque, teve que entrar em ação, amigo. Briga generalizada. E aí, o pessoal do choque estava atento, chegou junto, separou, tirou alguns, levou alguns briguentos, já recolheu ali, pelo menos três que estavam tentando ir para as vias de fato, né? Dos torcedores do Leão, do torcida Leões. Contra a outra torcida jovem. E aí recolheu pelo menos dois ou três desses membros dessas organizadas, mas veja aí como é a coisa. Terminou o jogo, o Fortaleza ganhou, se classificou para a final e a torcida briga entre eles mesmos.
4: Pois é, né? É lamentável demais isso. E até quando iremos falar, né? Desse tipo de coisa. E agora piorou, né? Que é entre essa torcida do próprio clube. Né? Enfim. Vamos lá. Thiago Silva, né? Roteiro que não estava, né? Um filme que não estava no roteiro inicial. O roteiro caminhava para uma classificação do Sport. Claro que ninguém ganha nada antes do apito final, mas o Sport tinha encaminhado essa classificação. A gente tratou disso no início da jornada, mas dentro de campo a gente viu uma equipe mais eficiente. Né? Fortaleza foi, sim, mais eficiente, hein, Diabo?
6: Pois é, Romualdo. Sport vence lá 2-1, Fortaleza vence aqui 2-0. A gente já esperava duelos equilibrados, né? A gente já esperava jogo de trocação lá e aqui. E foi o que aconteceu. O Sport foi competente lá no Castelão, Fortaleza foi competente aqui. Quem foi mais competente no duelo, nos 180 minutos? Evidentemente foi o Fortaleza. Conquistou a vaga final. Abriu 2-0, diferentemente do Sport, que fez 2-0, mas sofreu um gol lá e deixou o Fortaleza vivo para esse jogo da volta. O Sport teve a chance de fazer um placar mais interessante lá, porque teve aquela bola que o Castilho chutou, o zagueiro tirou em cima da linha. Essa nem tanto, porque foi o zagueiro que tirou, não foi o gol perdido do Sport, o mérito foi do defensor do Fortaleza, mas aquela chance do Depena, que ele sozinho chutou para fora. Mas assim, a gente não pode estar puxando muito um recorte, porque faz parte do futebol. O futebol é isso. O time perde lá, o outro é mais competente aqui, e é o futebol, né? A bola às vezes não entra, o time tem 30 chances e só faz um gol, o outro tem uma chance e faz um. É o futebol. Então, Fortaleza fez um jogo cirúrgico, letal aqui na Ilha do Retiro hoje. A gente teve a impressão, e eu também, eu trabalhava em cima dessa impressão, que o time do Sport

era tecnicamente melhor que o Fortaleza. E demonstrou isso em parte do jogo lá e demonstrou isso também em parte do jogo aqui. Mas o Sport tem um grande problema na temporada, que não foi só hoje, que é a oscilação desse time durante a temporada e durante os jogos. É um time que oscila muito, né? Não é um time equilibrado. Em alguns momentos até mostra equilíbrio, em alguns momentos mostrou evolução. Não, a gente não pode dizer que é terra arrasada o Sport saindo na semifinal da Copa do Nordeste da temporada. O Sport foi campeão pernambucano. O Sport está fazendo uma boa Série B, então não pode tratar também como terra arrasada. Agora, é um time que não passa essa confiança, essa credibilidade. É tanto que, na partida passada aqui na Ilha do Retiro, perdeu do CRB, né? Aí sai e surpreende a gente e vence duas partidas fora, Juventude e Fortaleza. Fortaleza e Juventude. Foi uma surpresa, uma grata surpresa, né? Aí volta para jogar em casa, perde de novo do Fortaleza e é eliminado. Vai jogar contra o Náutico sábado aqui na Ilha. Não tem, até porque é clássico. Mas mesmo se não fosse, não, é um time que não passa essa confiança toda, essa credibilidade toda, que vai se reabilitar já no sábado. Imagina contra o Náutico, que também está bem. Então é um jogo completamente incógnita no próximo sábado, né? Então assim, Romualdo, teve chance o Sport de abrir o placar aqui na Ilha hoje. Essa é a verdade. Começou bem nos minutos iniciais. Teve chance do Cleisson, teve duas tentativas com o Perotti. Mas assim, o time não pode jogar em casa e com a vantagem do placar, jogar só com propriedade, tendo realmente, fazendo jus ao mando de campo, só 20 minutos. Foi o que aconteceu no primeiro tempo. O Sport teve esse maior volume durante 20 minutos aproximadamente. E depois teve uma queda de rendimento, ou até um enxergado Fortaleza da comissão técnica ali, uma análise mais fria dentro do jogo mesmo, e aí o Fortaleza, os jogadores começaram a ter um pouco mais de posse de bola, de volume, e equilibrou as ações. E aí o Fortaleza vai, com 35, faz um gol. Teve a competência, né? não criou tanto assim antes, teve aquelas duas tentativas e uma jogada só, e praticamente na terceira chance o Fortaleza foi lá e fez. As chances que o Sport teve, umas 3, 4, o Fortaleza também teve no primeiro tempo. Se a gente for analisar friamente as chances, o Sport teve aquela do Cleisson, duas do Perotti. O Fortaleza teve aquelas duas tentativas dentro da pequena área ali, em um lance só. A cabeçada do Miritello, né, após o escanteio ali, e até chegar o gol do próprio Miritello. E teve aquela saída errada também do Thiago Couto. Então, assim, Romualdo, chances equilibradas no primeiro tempo, e aí o Fortaleza teve a competência. O grande problema do Sport também foi, o Sport tem o segundo tempo, está perdendo o jogo por 1-0, evidentemente que não vai se atirar de todo jeito para empatar de todo jeito, porque a gente alertava no intervalo. Se o Sport faz o gol, se empata, o Fortaleza vai sentir. A torcida vai crescer, o Sport vai estar com um placar que já interessa de empate, né? E aí o jogo fica mais viável para o Sport, né? O Fortaleza iria sentir. A gente alertou. Se o Sport leva o segundo gol, a tendência era o Sport sentir o golpe. E isso foi o que aconteceu, né? O torcedor esmoreceu, os jogadores em campo sentiram o golpe. O Fortaleza fez o segundo com 11 minutos, golaço do Vitinho, e teve chances de ampliar. Para 3 gols, para o terceiro gol. O Sport, Romualdo, só teve uma chance, que foi assim que o Castilho entrou. Ele desviou uma bola de cabeça ali, e praticamente só nos minutos iniciais do primeiro tempo. Então o Sport não voltou dando uma resposta positiva, né? Voltou do mesmo jeito que terminou o primeiro tempo. O Sport terminou o primeiro tempo mal, né? Então não voltou o segundo tempo, não começou bem o segundo tempo. E o Fortaleza já estava com o placar de empate, que já levava o jogo para os pênaltis, e teve a competência de fazer o segundo. Então, evidenciar a competência do Sport, do Fortaleza no jogo, a oscilação do Sport e o pouco tempo bom do Sport no jogo, né? Porque o Sport realmente não fez por merecer muita coisa. Eu vou até dizer, viu, Romualdo, eu considerei no primeiro tempo se tivesse sido empate, seria até um empate justo, pelas chances dos dois lados, mas o Fortaleza foi mais competente. E se o jogo termina um 2-1 Fortaleza, também seria

0: Justo. Mas a vitória por 2-0 do Fortaleza, eu considero ela justa e sem muita ressalva. O Sport poderia ter tido uma competência ali na reta final, nesses minutos finais, mas não teve. O Sport não conseguiu empilhar chances. Esse é o detalhe. Não conseguiu empilhar chances, sufocar o Fortaleza, deixar o Fortaleza atrás. Então, não fez muito por merecer nem fazer um gol. Se tivesse feito um gol ali achado, alguma coisa assim, uma competência, um lance isolado, tudo certo, faz parte do jogo, do futebol. Mas assim, não conseguiu empilhar chances. Essa é a grande realidade.
1: Léo Medrado, aonde o Sport vacilou, né, para não estar na final, Léo?
2: Bom, vamos lá, tem muita coisa para falar, vamos lá. Primeiro, separar o jogo, né? Na primeira etapa, foram 20 minutos, 25 minutos do Sport e os outros 25 minutos do Fortaleza. Perotti cruzou bola na área e o Cleison chegou atrasado. Chute do Perotti, uma boa defesa do goleiro João Ricardo. E uma cabeçada do Perotti, que ela passou da trave, passou pertinho da trave direita, foi para fora. Três chances do Perotti. Aí o Fortaleza saiu para o jogo, numa falha do goleiro Couto. Ele saiu jogando errado, essa bola caiu no Vitinho, ele tocou na frente e começa no jogo o Militello. Chutou, a zaga tirou. Segundo, cruzamento do Luiz Fernando. O Luiz Fernando brigou com a zaga e na volta o Militello jogou para fora. Segunda chance do Militello. E no terceiro foi o gol dele. Cruzamento do Fernando. E o Militello estava brigando com o Zé Marcos. Um com o outro. E ele ganhou. Chegou na frente, cabeceou melhor e botou no canto direito. E fez o Fortaleza 1-0. A exceção dessa brigada, essa briga do Perotti e do Militello, só teve um cruzamento para a cabeçada do Madison, num cruzamento. Ele cabeceou e o goleiro pegou e o Perotti tentou chegar, mas a defesa tirou. Foi só isso. Então, o que a gente viu no primeiro tempo, dois centroavantes que tentaram chegar para fazer o gol. O Sport foi para cima, tirou os 25 minutos do primeiro tempo, mas o time do Fortaleza foi melhorando, e chegou três situações do Militello, uma delas foi o gol, 1-0 para o Fortaleza. Aí vem para o intervalo. Meu amigo, tu vai mexer no Sport. Tu tá perdendo por 1-0. Tu antigamente você tem, são 11 jogadores e 12 jogadores no banco. 12 jogadores no banco. E você não muda ninguém, nenhum jogador. Então o Sport jogou. É a terceira partida que o Sport joga. Uma hora para mudar. Uma hora. Terminou o primeiro tempo. Mexeu aí? Nada, ninguém? Mas não tem como. Tem como colocar. Podia ter colocado ali o. Pode tirar o Iago Felipe. Pode tirar o Cleison. Pode. Não mexeu nada. Tá bom. Aí o Fortaleza chegou. Numa falha do Miel, com o Cleison numa bola. Eles foram numa bola perto aqui do banco do Sport. Quando eles foram na bola, perderam. Essa bola caiu no Vitinho, ele ajeitou, levou e acertou uma bela. Foi o Fortaleza tem que ser. O Fortaleza tem que ser parabéns. Porque ele acertou um gol bonito e jogou muito inteligente. 2-0. Na hora que ele faz as alterações, aí você vai conversar com um, vai conversar com outro, coisa. Quando eu fui olhar no tempo, 15 minutos, ou seja, passou de uma hora. Aí mexeu as alterações. Quais foram? Iago, Cleison e Madison também. Você vai tirar o lateral do Madison? Você vai colocar o Pulse, mas ele está mal. Então você vai tirar um lateral direito para botar um cara fosso lá para ter. Mas o Madison está ruim também, estava mal também. Mas o Pulse foi mal também. Mas os outros dois, Iago e Cleison, foram modificados nos times. Tá bom. O que aconteceu a partir dali foi o Sport jogando com. Vou lembrar o Sport. Ele jogou no final do segundo tempo. Ele jogou com Zé Lucas e Depena, no meio de campo, um volante e um meia. E lá na frente, Barleta, Castilho, Perotti e Filipinho.

0: Essa foi a formação do Sport. E bola tentando, bola cruzada, lançamento na área. O Fortaleza chegou duas, três situações, uma delas absurda. O Militello entrou sozinho, recebeu ele e o goleiro. Demorou, quando ele tocou, o goleiro fez uma boa defesa do goleiro Couto. Fez uma defesa e salvou o gol, que seria do Militello. E o Fortaleza foi segurando, foi castrando. Pô. Ah, mas tá sereno, tava fazendo cera. Tá. A gente faz a mesma coisa do lado de lá, pô. É a mesma coisa. Foi a mesma coisa. O Fortaleza foi, eu sei, os jogadores saíram, o banco foi lá, reclamou. Normal.
1: O goleiro era... contexto de decisão, né, Léo?
0: Não, pois é. É a mesma coisa. Faria a mesma coisa lá. E se tivesse 2-0 pro Sport, lá no Castelão, e fizesse os jogadores fizerem o que fizeram. Pronto. Pegue o que o Sport fez contra o Náutico na final do Pernambucano. Tu lembra, não? Final, 2-0 pro Sport contra o Náutico. Tinha dado 2-0, mas mesmo assim. Quando ele fez 2-0, foi o tempo inteiro. Os jogadores levantam, reclamavam e não sei o quê. Tudo aconteceu, faz parte. Fortaleza fez o que ele poderia, o que ele podia. E o que é pior, o Sport perdeu por 2-0. Se ele faz um gol, vai para pênaltis. Poxa, não teve uma jogada, ele tá aqui, não sei, pode falar para mim. Uma bola que você achou, essa bola podia ter entrado. O goleiro fez uma defesa sensacional, o João Ricardo, não teve. Teve bola cruzada, teve lançamento. Então o Sport criou muito, mas muito a pouco se esperava. Só para finalizar essa primeira fase, eu queria dizer o seguinte. O Sport não mudou o time, com uma hora. Os jogadores do Sport, Madison e Pussi, nenhum dos dois joga como titular para mim. Zé Marcos, eu não sei de vocês que disse que ele era o melhor zagueiro do Brasil para jogar no Sport. Zé Marcos. Porque a Ju é um menino, está crescendo, e Abraão é melhor. Mas Zé Marcos, se você olhar o jogo passado, que ele erra, no jogo de hoje, é só olhar, pega a jogada dele, você vai ver o que o Zé Marcos faz. E o gol que ele toma, no gol do Militello, ele vai para a bola e perde. O cara sobe sozinho o Militello e fez o gol. É o segundo erro dele. Iago Felipe, um burocrático. Toco bola, pego, chego, toco. Mas é um cara que não trabalha, que não cria. Você não vê. Eu não vi no intervalo aqui, eu falei, Eri, tu falou no Iago Felipe aonde? Ele jogou aonde? Qual foi a jogada que ele fez? Nada, não fez nada na partida. Cleison, tenta uma jogada, tenta uma drible, tenta um cruzamento, mas... também é, não dá para ser titular. E eu vou dizer uma coisa para vocês. Para mim tem um... Atenção, o meu do... Como é que é o que a gente fala? Do troféu? O pior troféu? Quem é? O pior? Quem levou o pior? Pior, quem foi que tomou hoje? Pega o pior, pô. Quem é o pior? Eu vou dizer para vocês. O pior jogador do Sport hoje chama-se Barleta. Barleta. Ele não criou nada, ele não driblou nada, ele não passou por ninguém. Ele errou e jogou muito mal. Então Barleta foi um dos piores do Sport. Eu fiquei muito triste. O Sport perdeu a partida por 2-0 para o Fortaleza. E lembrando, hein, porque essa crescida do Fortaleza vem chegando, tá? Vamos lembrar. O Sport ganhou três títulos da Copa do Nordeste. Ganhou 94, ganhou 2000, ganhou 2014. De lá para cá, foi 19, foi 22 e foi 24. São três do Fortaleza. Fortaleza cresceu. E vocês querem quem empatou? Como é que está o histórico a partir de hoje? Fortaleza empatou. Então o Sport tem 15 minutos, o Sport tem 15 vitórias, Fortaleza agora tem 15, Fortaleza tem 15 vitórias e 13 empates. Então

0: Fortaleza chegou. Nos últimos 6 anos, o Fortaleza chegou e passou. Passou e chegou. A gente tem estou falando de Náutico Santa Esporte. Estou falando dos times de Pernambuco com os clubes dos outros estados. Aqui, o Sport brigava contra o Bahia. Era o grande briga. Agora, hoje, a gente pode dizer que o Sport está brigando com o Fortaleza. Porque o Fortaleza chegou nos últimos 6 anos, chegou na mesma situação em que a gente pode dizer que o Sport e o Ferrote, e o Sport Fortaleza estão jogando bem empatados.
1: Meia-noite, 3 minutos.
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1: Romualdo Marques.
2: Meia-noite, mais 7 minutos. Já estamos na quinta-feira, dia 28 de maio de 2026. O Sport está fora da Copa do Nordeste. Tem sábado que vem o clássico contra o Clube Náutico Capibaribe. O que Léo falou, né, sobre Barleta, e acho que foi muito pela falta de produtividade, né? O Barleta se espera muito. É o jogador que a torcida tem essa esperança de ser o diferente, né? De ser o diferencial ali na frente. É, como é que fica daqui para frente? O Sport não tem parada para a Copa do Mundo. É, a Série B não vai parar, o Sport continua jogando. Não tem a janela de imediato. Mas dá para separar isso, Thiago? Essa condição, tipo, num jogo decisivo como hoje, ele não luziu, foi eliminado. E o contexto da Série B é que o Sport faz uma campanha bem aceitável, né? Dentro do grupo de classificação. O que é que a gente pode traçar como paralelo, né? E que análise, né?

0: prospectando um acesso, a gente pode fazer também desse elenco do Sport e acerca principalmente do setor ofensivo.
1: Olha, Romualdo, veja, o Sport perde do CRB e consegue virar a chave e vence duas seguidas depois, né? Então, é um time que consegue se recuperar, é um time que consegue se reabilitar, né? Conseguiu virar a chave, venceu o Fortaleza e venceu o Juventude. E aí vai passar por essa etapa de novo. O grande porém é que é o Náutico, né? O próximo adversário é um clássico. E a gente sabe que clássico aqui em Pernambuco, às vezes um time tem qualidade técnica muito, muito superior, como já teve enfrentamento de Sport Santa. O Sport era amplamente superior, divisão, estava jogando primeira divisão e por aí vai. E o Santa Cruz foi lá e ganhou. Então é clássico, né? Clássico, tudo pode acontecer, mas assim, a pressão é toda pro lado do Sport no sábado, né? Evidentemente que tem aquela questão da pressão pro Náutico, porque perdeu o título diante do Sport, perdeu nos aflitos, né? A pressão também tem do lado de lá, porque vão tentar dar uma resposta. Mas nesse aspecto, nesse contexto que você mencionou, Romualdo, veja, eu considero uma incógnita, porque esse time oscila muito, né? Veja, o Barleta joga muito mais do que jogou hoje. Esse não é o Barleta. O Barleta que foi, inclusive, especulado de volta para jogar no Corinthians, porque ele realmente é um jogador interessante, né? Mas que também oscila. É tanto que ele não jogou bem hoje, né? O Iago Felipe não está correspondendo como um meia de criação, como um médio. O Depena entrou muito mal no jogo, né? O Madison não estava tão bem. O Pulse não entrou bem. O Filipinho não conseguiu render. Então, assim, passa muito também pelo individual, né? O próprio Zé Lucas também não conseguiu performar tão bem. Biel também não. Então, se a gente for analisar o Sport friamente, pouquíssimos destaques, pouca lucidez individual. A gente não consegue destacar muita gente. Eu, por incrível que pareça, eu até gostei da partida de Cleison hoje. Eu achei que o Cleison, ele foi muito dedicado, sabe, Romualdo? Voltou para ajudar na marcação. E toda vez que ele estava com a bola no pé, a gente lembra do Cleison nos melhores momentos dele, no Corinthians, até no Bahia também. Um jogador que é muito arisco, né? Muito driblador. E ele conseguiu levar vantagem em alguns momentos. O grande problema é que o Sport, no contexto geral, no coletivo, não estava bem, né? O Perotti fez também um jogo interessante, porque quando a bola chegou nele, ele conseguiu ameaçar o Fortaleza. Foi o que faltou ao Sport, ameaçar mais, empilhar chances, né? No segundo tempo, principalmente, porque havia necessidade disso acontecer. O Sport não estava com o placar mais de vantagem. O Fortaleza já estava no 2-2, já tinha empatado no agregado, já estava tudo igual. E o Sport não conseguiu. Mesmo com essa igualdade no já placar, boa. E depois que o Fortaleza ainda fez abriu mais ainda a margem, o Sport não conseguiu empilhar chances.
2: Chegou o técnico Márcio Goiano. Vamos para o início da coletiva do técnico do Sport.
3: Começou a perder o campo, começou a ter jogadas distraídas na defesa, né? E assim foi se desenrolando até o final do primeiro tempo, e no segundo tempo começou pior do que acabou o primeiro. Eu queria saber do senhor a razão desse apagão, porque realmente foi um apagão que aconteceu hoje.
4: Boa noite a todos, primeiro. A gente sabia da qualidade, né? A qualidade do adversário que nós enfrentamos, né? E é como você falou, o resumo foi mais ou menos isso mesmo, até aos 28, né? Que foi a primeira bola que eles tiveram, uma finalização no gol, né? Foi um cruzamento de Luiz Fernando e acabou sobrando ali pro Vitinho e acabou a gente ainda interceptando esse lance deles. Mas a leitura no sentido de controle do jogo, né? Tivemos o controle do jogo, tivemos oportunidades criadas, né? O goleiro acabou sendo importante, uma defesa e um chute de Perotti, depois teve uma cabeçada do Perotti, outros lances também aconteceram. E aí realmente a gente baixou muito a marcação. Uma das coisas que eu falei para os atletas é a gente sabe da importância que esse jogo representava para todos nós, né? Esse não, os dois jogos, né? Então nós tínhamos feito os nossos primeiros 90 minutos, sabíamos da importância desses últimos 90 minutos para que a gente pudesse um degrau, chegar à final da competição, né? E aí nós puxamos um pouco a nossa equipe, né? Aquele momento ali baixou muito a marcação, teve um...

0: mais ou menos ali aos 30 minutos, foi um momento onde que eu vi o Zé Lucas saindo um pouco, andando no campo do adversário. Então isso mostrou para mim naquele momento que os outros atletas tinham baixado. E acabou a gente baixando essa marcação. E aí Pierre e o próprio Sacha foram jogadores que começaram a iniciar esse jogo, começou a trabalhar bem a bola e fazer o jogo que eles têm capacidade para isso, né, individualmente. E infelizmente no lance do gol, se a gente for pegar o lance do gol, a leitura de como foi, foi um lance lateral que era nosso, nós tínhamos essa bola dominada e acabou na pressão, né? A gente fez um passe longo e infelizmente acabou com o cruzamento e o Meritello teve a capacidade, se a gente vê o lance ali, tinham dois jogadores nossos e ele acabou conseguindo o cabeceio e o gol, né? Então a gente tentou no intervalo algumas correções, mostrar para eles a importância que a gente tinha que voltar para o jogo. Para voltar para o jogo, a gente tinha que andar mais para frente, né, para pressionar o adversário, para a gente buscar o gol, né? Então a gente precisava do empate, né, para buscar uma classificação, até porque o geral era 1-1, né? Vamos colocar dessa forma. E aí, infelizmente, veio o segundo gol que trouxe realmente todo o prejuízo, né? O próprio Vitinho, a gente também mostrou, o último jogo fez um gol basicamente igual, né? Um jogador que lado, traz a bola para dentro e a finalização. Então a gente fica muito chateado com relação a isso, até porque, mais uma vez, o torcedor compareceu, né? A gente sabe que tudo é fruto do trabalho, né? O trabalho tem procurado a gente fazer com os atletas. Os resultados acabaram acontecendo, né? Pelo trabalho, pela luta, pela dedicação de todos. E infelizmente hoje a gente não conseguiu o grande objetivo, né? Que é uma vitória ou empate, a gente chegaria na grande final da Copa Nordeste.
1: Márcio, boa noite.
0: Boa noite.
1: Normalmente, os treinadores não costumam denominar erros de jogadores ou apontar erros individuais e chama sempre a responsabilidade para si. Para você, qual foi o seu maior erro, então, nessa partida de hoje? Foi realmente deixar que a marcação tenha baixado, como você falou agora há pouco? Foi a demora na substituição? Já deu para, você fazer uma percepção do que foi que aconteceu para o Sport ter perdido essa classificação em casa?
0: Com relação a baixar a marcação, isso aí é até um instintivo, né? Até porque eu alertei essa situação que poderia acontecer, né? Então a gente trabalhou durante os treinos que nós tivemos, até porque em termos de trabalho, treinamento é muito pouco período, mas a gente mostra, né, o adversário, como joga. Nós tivemos a leitura de dois jogos também que a gente tinha feito, modelo de jogo com 3-4-3, né? Os jogadores praticamente que a gente imaginou que ia iniciar o jogo, eles iniciaram. Se você vai fazer uma leitura no geral, a gente conseguiu esse domínio, né? O que a gente precisava e o que uma equipe, quando joga em casa, é esse domínio. A gente teve, infelizmente, a gente, em questão de minutos ali, deixou que o Fortaleza voltasse para o jogo, né? Vamos colocar que aqueles últimos 15 minutos do primeiro tempo foi onde a gente teve maior dificuldade durante o jogo e eles tiveram a felicidade, né? Então, menos tempo e conseguiram o gol, né? Que fez a grande diferença. E a qualidade individual de adversário a gente sabia. Nós temos os nossos jogadores que têm procurado fazer tudo aquilo que a gente procura mostrar, procura fazer no dia a dia. Eles têm, dentro de uma capacidade, têm procurado fazer. Eu sou uma pessoa que analiso muito com relação à parte tática, né? O Cleison é um jogador que se entrega muito nessa parte tática, né? É mesmo em função até do lastro de carreira, um jogador que sempre faz, né? Mas outros jogadores importantes, nós temos jogadores importantes, nós temos jogadores que vão fazer a diferença ainda, porque é lógico, pensando para frente, nós também nós não conquistamos chegar, nós não conquistamos o chegar na final, né, da Copa Nordeste. Então agora é procurar sim ver os erros para que ele não persista e aconteça nos próximos jogos. E sábado é pensar no próximo jogo, né? A gente sempre vai viver o próximo jogo, um jogo importante para a gente. Voltamos para a competição que é o Campeonato Brasileiro, né? Então acho que o foco agora é esse, conversar com os atletas, mostrar as coisas positivas, as coisas negativas e vamos seguir junto porque a responsabilidade é de todos, né? Todos aqui estamos procurando fazer o melhor. A instituição é mais importante, o esporte é o mais importante, todos. Vão procurar fazer sempre o seu melhor, porque nós vestimos a camisa, nós sentimos também a derrota, porque a gente tem essa identidade com o clube, a gente sente, o torcedor sente, a gente sabe dessa responsabilidade, e é buscar sempre o próximo jogo para que a gente reverta toda a situação e sabemos da grandeza que esse jogo representa para nós, né? Para o Estado em si, né? Que se trata de um clássico.
2: Boa noite, professor Márcio. Repórter João Lucas junto com o Alan Cioro. O Fortaleza, professor, parece ter encontrado uma fórmula para quando enfrentar o Sport em momentos decisivos como a Copa do Nordeste. Na sua visão, por que o adversário leva vantagem nesses confrontos diante da equipe do Sport?
0: Se você for pegar o... É como eu falei, no primeiro tempo ele teve menos tempo e conseguiu fazer o gol. No segundo tempo ele teve... Para mim a estratégia deles, ele jogou a responsabilidade para a gente, né? Ele jogou a responsabilidade e eles entendem, com certeza, a qualidade individual que eles têm no sentido de resolver, né? Se você for pegar os lances, individualmente o atacante conseguiu um cabeceio e teve a felicidade do gol, teve o cruzamento de Luiz... O segundo gol, a qualidade individual de Vitinho fez a diferença e mais um gol novamente. Então é um adversário e nós sabíamos da qualidade deles, né? Mas a gente trouxe essa decisão, a gente falou tanto com relação a 90 minutos ou 180 minutos, trazer esse jogo para decidir em casa, né? E a gente conseguiu fazer um bom jogo no Castelão. E nós sabíamos da dificuldade que enfrentaríamos, né? Na nossa casa aqui. Sabíamos que enfrentar um jogo é difícil, mas a gente tinha trago essa decisão para casa, então a gente poderia e tentamos, né, durante os 30 minutos ali, ter o controle do jogo. Infelizmente a gente acabou tomando gol. E no segundo tempo a gente voltou para buscar um empate, né? Um empate ele nos daria essa classificação, lógico que. Acabou a gente tomando o segundo gol, criou essa dificuldade, mas o gol foi, a tentativa foi até o fim de tentar um gol ali, infelizmente acabou não acontecendo.
3: Márcio, boa noite.
0: Boa noite.
3: Eu queria entender a questão da entrada e da saída de alguns atletas do time. A gente sabe que hoje você vem repetindo a escalação, mas há alguns jogos atrás o Marcelo Aju era o titular da equipe e acabou saindo não por uma questão técnica, até onde a gente sabe, foi por uma expulsão e desde então não retomou a posição de titular, e outra no meio campo, o Iago Felipe, que vem performando mal algumas partidas e vem sendo titular da equipe. Hoje, tanto o Zé Marcos como o Iago Felipe foram dois jogadores muito questionados pela torcida. O gol sai em cima do Zé Marcos e, no contexto da partida, o trio ali no meio campo, o Iago talvez tenha sido um dos atletas que mais errou. Qual o critério que você vem adotando, até porque a imprensa não vem acompanhando os treinos, tanto para definir quem joga e quem não joga? Acho que seria importante explicar.
0: Não, eu respeito muito a opinião, né? Porque a gente... É eu ali no comando, né? E vocês realmente também fazendo o trabalho de vocês, né? É uma questão de mudança, né? O Iago foi a partir do jogo do Fortaleza, né? Que acabou voltando, ele estava fora. E também uma opção no sentido de ter um encaixe melhor de marcação. Foi isso que eu procurei fazer no jogo contra o Fortaleza, o primeiro jogo. E no meu ponto de vista, o Iago, aquilo que eu pedi, aquilo que eu queria em termos de jogo, né? Aí eu coloco o jogo do Fortaleza e aí eu ando um pouquinho mais no jogo também do Juventude, né? Então tudo aquilo que eu imaginei, ele fez, né? Do que aquilo que a gente pensa no sentido de encaixe de marcação. O jogo passa muito pelo meio campo, né? Então eu sabia dessa situação com relação a essas duas equipes que nós íamos enfrentar, tanto o Fortaleza quanto o Juventude. E o jogo anterior, né? O jogo anterior a gente sofreu muito com relação a meio campo e esse encaixe de marcação contra a equipe do CRB, né? Então o Iago foi nesse sentido. A questão de Aju, realmente, se você for pegar os números, ele jogou bastante jogos. O Zé Marcos foi um jogador que também já chegou, foi para o jogo, foi para campo. Ele teve uma contusão e aí por algum tempo ele ficou fora. E aí acabou tendo a oportunidade. Se a gente for analisar os jogos que ele também fez, foram jogos seguros, tranquilos. Então a gente tenta procurar motivar todos eles, né? É como você falou também, a gente acaba repetindo a mesma equipe. Lógico que o interessante seria repetir e mudar alguns atletas para também dar essa oportunidade, né? Mas é só questão de ajuste, questão de análise do adversário, né? E aí é uma questão de opinião também. Tá, mas a gente sai sempre procurar fazer com que dentro de campo os atletas estejam bem, os atletas estejam sempre confiantes, né? Eu acho que o mais importante é eles terem a confiança, ter a segurança, porque dentro de campo, quando entra a cobrança, a gente sabe, a gente tem que assumir essa responsabilidade, a gente viveu isso e eles também entendem isso, têm procurado fazer, o respeito é muito grande com relação aos jogadores em si, né? A titularidade em si, né? Eles estão procurando se respeitar no dia a dia, no trabalho, nos treinamentos. Isso que é mais importante, ganha o esporte, né? A gente pensa sempre assim, e com certeza a gente tem que minimizar ao máximo, né? Os erros acabam trazendo a derrota, né? Vamos colocar dessa forma, que a gente sempre está buscando sempre as vitórias.
4: Ô Márcio, nessa questão que você falou de minimizar, como trabalhar para que essa desclassificação ela não tenha um impacto negativo dentro do grupo? Por quê? São dois jogos seguidos dentro de casa que são perdidos. E um deles, combinando com essa desclassificação diante de um cenário que o Sport era favorito, já se falava da final da Copa do Nordeste contra o Vitória, etc, etc. Principalmente com o clássico à porta, mais uma vez dentro de casa. Como trabalhar para impedir que esse impacto negativo ele acabe repercutindo dentro do grupo?
0: Primeiro é vestiário, né? Você vê o sentimento dos atletas, né? Chateado, todo mundo chateado em função de não ter conseguido a classificação, né? E poder disputar uma final de Copa Nordeste. Então você vê que todo mundo fica sentido. Então esse é o sentido da derrota. E aí a gente procura, de uma certa forma, individualizar em todos os atletas, né? A responsabilidade, o objetivo que era conseguir uma classificação, de você poder sonhar em conquistar um título de Copa Nordeste, mas aí é página virada, né? Então a gente já começa no próprio vestiário já conversar com os atletas a importância do próximo jogo, e aí acarretou no próximo jogo ser um clássico, né? Como você mesmo falou, depois nós temos outro jogo também na nossa casa, e a gente sabe da importância que é vencer em casa. Então também a gente sente, em função de dois jogos últimos, né? A gente não conseguiu essa vitória, então é procurar na nossa representação já ter esse contato direto com os atletas. Eles também sabem da importância que é, vestem uma camisa grande que é a camisa do esporte. Então é procurar ter essa tranquilidade, esse equilíbrio e pisar forte, porque nós sabemos da importância que representa todos os jogos, né? Porque nosso objetivo é o final, é chegar numa Série A novamente. Então todos os jogos para a gente é decisivos, né? Independente de ser clássico ou não. Então todos os jogos é importante. Então a gente tem que ter essa consciência de que sempre o próximo jogo ele é sempre muito importante. E é como nós falamos e está aí bem claro, né? Então nós temos um clássico, nós temos um jogo grande e sabemos da responsabilidade no sentido de buscar as vitórias para que a gente possa estar somando os pontos e lá no final conseguir a classificação.
5: Boa noite, Márcio. O futebol, o psicológico, né, o mental, anda lado a lado na preparação para uma partida decisiva como essa. Eu queria saber como é que foi o trabalho psicológico que foi feito para esse jogo, já que o Sport tinha uma vantagem construída fora de casa, poderia até jogar pelo empate para avançar a final, mas e aí, com o transcorrer da partida, o Sport muito bem, até os 20 minutos, mas depois me parece que os jogadores começaram a se perder, como você falou na primeira resposta, e depois de tomar o primeiro gol, é que parece que o time estava sucumbindo a cada vez mais. E aí, no segundo gol tomado, realmente não conseguiu se encontrar. Como foi o trabalho psicológico com essa vantagem que o Sport obteve fora de casa para o jogo aqui na Ilha do Retiro? E qual o trabalho psicológico, pegando esse gancho dessa sua última resposta agora, já pensando mais à frente, para que situações como essas não voltem a acontecer durante a temporada?
0: Na verdade, quando a gente fala na parte psicológica, na parte da derrota, ela iniciou a partir da derrota que nós tivemos aqui, que foi contra a equipe do CRB, né? Então a gente sabia o cenário que nós iríamos encontrar pela frente, né? Então a gente já vinha também com relação a viver jogo a jogo, mas sempre a gente tinha aqui um quadro aberto, né? De jogo contra o Fortaleza, pós-derrota para o CRB, que era um jogo de Copa Nordeste, que a gente sabia da importância, da dificuldade que nós iríamos encontrar jogando lá no Castelão. Posteriormente, nós sabíamos do jogo seguinte, que era o jogo contra o Juventude, né? Posteriormente, a gente também já tinha um cenário para o segundo jogo, para a decisão, e também a gente já sabíamos da importância que viria pós-jogo decisivo da Copa Nordeste, que seria o jogo do Náutico. Então isso aí a gente vem falando já sempre, os atletas têm essa consciência e sabem dessa responsabilidade. Os resultados acabam te dando essa tranquilidade, né? Vencemos o Fortaleza fora, vencemos o Juventude, e infelizmente aqui esse jogo decisivo, esse jogo importante para a gente dar esse passo, né? Para chegar numa final, acabou não acontecendo. Então esse cenário todo, a gente acaba tendo uma pressão ou um cenário que os jogadores sabem que viver jogo a jogo. Então, passou o jogo, os jogadores são inteligentes, eles sabem da responsabilidade.

0: Agora é viver realmente o próximo jogo e aí sabendo que nós temos que fazer um pouco diferente no sentido de resultado, né? Porque a gente já vem de dois resultados negativos dentro de casa. Então é ter esse equilíbrio. A parte mental, o clube também, a gente no dia a dia a gente conversa muito com relação a isso. Então é pensar realmente no próximo jogo, sabemos da importância e vamos viver jogo a jogo até o final da competição.
1: Professor, boa noite.
0: Oba.
1: Não sendo oportunista, mas dá para afirmar agora, após a desclassificação do Sport, que existia um erro de planejamento quando no final de abril, dia 29 de abril, se escolheu colocar um time reserva para jogar com Fortaleza lá, que estava praticamente eliminado. Também colocou um time reserva, mas acabou se classificando e ressuscitando dentro da competição e agora é finalista da Copa do Nordeste.
0: Na verdade essa situação não é única, né, nossa, né? Isso aí é o Brasil todo e acaba ele buscando essa alternativa, né? O próprio Fortaleza, o Ceará, nós tínhamos uma semana do tempo que eu assumi, a gente não estava tendo realmente esse tempo de trabalho, né, de treinamento para fazer algumas repetições. E aí, não só esse jogo, né? A gente lembra realmente desse fato porque foi o que aconteceu e infelizmente agora estamos fora e perdemos para o Fortaleza, mas foi adotado em toda a competição, né? Toda a Copa Nordeste foi adotada, né? Contra a Jacuipense teve algumas mudanças, contra o ABC, maiores mudanças ainda, foram muitas outras mudanças que teve contra a equipe do ABC, um jogo difícil e conseguimos a vitória lá. Aí o jogo do Retrô menos, aí foi uma equipe que já vinha repetindo, aí a gente repetiu, vamos dizer que era a equipe titular contra o Retrô. Depois, o próximo jogo do Maranhão também fizemos a troca. Mesma equipe que jogou contra o Maranhão fez o jogo contra o Fortaleza, né? Mas é a Copa Nordeste, é o jogo, né? O jogo a gente são três resultados, infelizmente já conhecemos os três. Mas é a estratégia de todos, não é unicamente nossa do esporte. O Fortaleza adotou, o Ceará adotou, o Vitória também adotou. Então, outros clubes grandes também adotam essa alternativa. E, infelizmente, nós conseguimos também. Voltando aqui no jogo, fizemos um grande jogo contra o Fortaleza, né? Poderíamos também ter tido uma melhor sorte em termos de gols. E hoje fizemos um bom 30 minutos, vamos colocar dessa forma, e depois a gente não conseguiu repetir a mesma performance, né? Os mesmos erros que acabou o Fortaleza iniciando o jogo de hoje, depois a gente acabou dando a oportunidade para que eles pudessem reagir no jogo, né? Então, isso que aconteceu, agora não adianta, é pensar para frente, mas eu entendo e respeito. Então, isso é uma estratégia de todas as equipes no futebol brasileiro.
2: Boa noite, professor Márcio, garotinho da rede de
0: Opa.
2: comunicação, Fortaleza Ceará.
0: Boa
2: A
0: noite.
2: gente que acompanhou, né, tanto o primeiro jogo, né, da decisão, da semifinal, e agora o segundo, e a gente analisando na cabine, tanto do Castelão como aqui, que no primeiro jogo o Sport errou menos, né, passe ali de 30 metros, né? Então hoje, será que foi fundamental essa derrota? Claro que a gente não pode justificar isso, mas será que foi muito erro de passe que aconteceu ali, principalmente ali nos 15, 20 minutos, né? Com o apoio da torcida, a torcida cobrando, e acontecia muitos erros e a torcida cobrava mais ainda. O professor acha que, devido a esses erros de passe, pode ter sido fundamental essa derrota?
0: É como eu falei, os erros no início do jogo, a equipe do Fortaleza errou bastante, né? E a gente soube aproveitar no sentido de ter o controle e posse de bola, né? E infelizmente a gente não conseguiu o gol, né? E realmente a gente começou a errar, realmente nesse final de primeiro tempo, e acabou a equipe do Fortaleza aproveitando um pouco melhor, né? Até mesmo foi a saída de bola, né? Seria Sacha, seria Pierre. E foi aí onde que a equipe cresceu. Mas é como eu falei anteriormente, aqui no início, foi era lateral nosso, né, no meio campo. Nós fizemos a escolha de não ser ofensivo e acabamos fazendo um arremesso para trás. A bola acabou, depois uma bola longa. Aí essa bola longa acabou virando uma posse de bola para o adversário, o cruzamento e o gol, né? Então foi mais ou menos isso que aconteceu no primeiro gol. Aí sim, trouxe o grande prejuízo para nós. Né, poderíamos, de repente, ali, primeiro tempo, aí você corrige, você ajusta e você volta para o segundo tempo, totalmente diferente, até porque o adversário teria que sair um pouco mais, teria que se expor um pouco mais, mas ele já foi para o vestiário um pouco mais confortável. E aí, infelizmente, a gente não conseguiu reverter a situação no final do jogo.
3: Professor, boa noite.
0: Boa noite.
3: O senhor falou aqui, o jogo passa pelo meio de campo, né? Uma frase.
0: Em termos de criação, né?
3: Sim,
0: A
3: sim.
0: criação.

0: Não, correto, correto. Só vou usar porque contra o Juventude, me corrija se eu estiver equivocado, faltou um meia, pelo menos eu observei, um meia que produzisse, que Sim. deixasse os colegas mais à frente, facilitasse esse jogo. Hoje faltou também esse meia e faltou uma marcação mais efetiva. Qual o plano P que se tem para o Campeonato Brasileiro? Porque o senhor está repetindo o time, mas ao mesmo tempo vem dando esse tipo de problema pelo setor de meio de campo. Obrigado, boa noite.
1: Boa noite. É como eu falei anteriormente, no sentido de ajuste, né, de marcação, até porque em alguns momentos quando a gente... Vamos lá, Carlos, que seria o meio que a gente estava usando anteriormente, e aí por opção no sentido de ajuste de marcação, né? No jogo do CRB a gente acabou tendo bastante dificuldade na mobilidade, na movimentação da equipe do CRB, aí foi uma opção com relação a esse ajuste, né? Mas o Iago é um jogador assim, inteligente, um cara que faz com que essa bola chegue, a movimentação de Barleta, a movimentação de Cleison, né? O oportunismo de Perotti, né? A gente acaba dando liberdade para os laterais jogarem também. Então, cada um tem sua estratégia, cada um tem seus atletas no sentido de você procurar colocar os melhores em campo, né? Até porque a gente busca sempre o resultado e os atletas entendem isso. Nós procuramos no dia a dia também fazer essa rotina de trabalho, de treinamento, para que a gente sempre busque o resultado, né? Então, realmente, você tem o início do jogo, quando ela chega no setor, que você mobiliza tudo, né? Então, nós temos o Biel também, que é um jogador que tem um lastro mais ofensivo, né? O Zé Lucas é um jogador que tem qualidade. Então, assim, em termos de passe, nós temos atletas com condições de fazer com que essa bola chegue na frente.
2: Márcio, boa noite.
1: Boa noite.
2: O senhor falou em virar a página, né? Já mirando o jogo contra o Náutico no final de semana. O que é que você pode dizer desse adversário, né, que é um adversário direto do Sport na luta pelo acesso à Série B, comandado por Hélio dos Anjos, né, um treinador que o senhor conhece muito bem, inclusive ele trouxe você para o Sport quando você era atleta, né, zagueiro, lá em 97. O Náutico vive uma boa fase, né, enquanto o Sport, através desse momento, quer queira, quer não, vem de duas derrotas consecutivas como mandante, o senhor vai ter mais um jogo em casa, um jogo decisivo contra o Náutico.
1: Vamos pontuar que as duas equipes estão com a pontuação iguais, né? Eu tenho um respeito muito grande realmente pelo treinador, sei da qualidade que tem, né? De controle, de gestão de grupo. Mas é um jogo, é um clássico, é grande, né? Nós vivemos esse dia a dia com relação a poucos trabalhos, poucos treinamentos, recuperar os atletas, né? Para que eles possam entrar em campo e fazer sempre o melhor deles. Então eu não tenho o que reclamar no sentido de treinamento, do dia a dia e dos jogos, né? A gente só fica chateado porque mais uma vez o torcedor compareceu e infelizmente a gente não conseguiu a classificação. O Náutico é uma equipe que vem jogando só o campeonato regional, então já tem um tempo maior, manutenção de jogadores do ano anterior. Então é todo um cenário, é uma equipe que também dentro da competição buscou jogos fora de casa, né? Teve dificuldade jogando em casa, buscou resultado fora. Então são duas equipes que, mesma pontuação, o mesmo objetivo, né? Então a gente sabe da importância que representa esse jogo para todos nós.
3: Boa noite. Pronto, fim de papo aqui na entrevista coletiva do técnico Mato Goiano, na sala de entrevistas, após a derrota do Sport para o Fortaleza, consequentemente a eliminação da equipe rubro-negra da Copa do Nordeste 2026, o Sport não vai para a final. E aí cai mais uma vez, né, diante do Fortaleza, que vem sendo seu algoz nas últimas edições de Copa do Nordeste. Agora o grupo volta as atenções para a partida do fim de semana. Sábado, aqui na Ilha do Retiro, recebendo o Náutico pela 11ª rodada da Série B do Campeonato Brasileiro. Jogadores... apresentação marcada para amanhã à tarde no CT José de Andrade Metz em Paratybe, iniciando a preparação para essa partida, o clássico diante da equipe Timbu. Fim de papo aqui na sala de entrevistas, trabalhos técnicos, nosso querido Carlos José, o tio Myline, coloca um ponto de participação, um abraço a todos, já estamos na quinta-feira, então, bom dia para você, Romualdo, Léo, Thiago Silva e a todos que estão nos acompanhando. 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
4: Valeu, um abraço, bom dia para você, Ricardo Luiz, um ótimo trabalho como sempre, um abraço também para o nosso querido Carlos José. Vamos então rapidinho, né? Uma breve análise, Thiago.

0: Veja, como tem o Náutico, um Dodô da vida, um jogador que em algumas partidas consegue resolver, chama a responsabilidade, é vertical, é arisco, né? E olha que Dodô também não é um 10 tão digno assim, aquele jogador mais cerebral. O Sport precisa, né? Em julho tem a janela de contratações. Então, Barleta foi mal hoje no jogo. Então, assim, tem coisa que foge ao alcance do treinador, né? Ele não vai sair queimando os atletas na entrevista coletiva, ele não vai estar mencionando isso. Mas ele trouxe alguns aspectos aí de virar a chave, de se reabilitar. O Sport já conseguiu isso. Ele mencionou também o adversário, que sofreu algumas derrotas nos aflitos e conseguiu se reabilitar fora, né? Isso aconteceu também com o Sport. Agora, sábado é outra circunstância, realmente tudo pode acontecer aqui na Ilha do Retiro. Mas foi uma entrevista mesmo com a eliminação, com o clima pesado, o ambiente que não tão bom nos vestiários, uma entrevista dentro do padrão Márcio Goiano.
1: Léo?
2: Vamos lá. Primeiro, lembra o que eu falei lá atrás, Romualdo, de que o Sport não poderia perder para o Fortaleza. Lá atrás, lembra? Quando ele botou o
1: Sim,
2: time em
1: sim.
2: reserva. Lembra o que eu falei? Jogue. Falei para ele: jogue, não traga o Fortaleza de volta, não. E eu tava vendo o Márcio Goiano, vendo aqui. O Sport jogou duas partidas ruins. Foi contra o Fortaleza, naquele lá da primeira fase, em que o Fortaleza precisava fazer dois gols. O Retrô ganhou, e eles tinham que ganhar por dois gols. Lembram que Iago Felipe foi expulso naquele jogo, e o Sport jogou com um jogador a menos, levou dois gols. Eu falei: o Fortaleza voltou. Eu disse: jogue bola contra o Fortaleza. O Sport jogou lá, ganhou por 2-1 e hoje perdeu. Então, o Fortaleza conseguiu tirar o Sport da Copa do Nordeste. O Sport precisa. Não sei, você falou em julho, né? Quando é que tem a próxima janela, né? Julho somente. Só ver.
1: Isso.
2: Olha, o Sport precisa de lateral direito. Madson está muito mal. E Pulse vai ter que melhorar muito. Lateral direito. Zagueiro. Espero que a Ju cresça. O meia e dois meias. Depena. E o resto são todos. O Max, o Iago, enfim. E lá na frente, um atacante pelos lados. Barleta. Cara, é impressionante como se você pega, se vocês pegarem os jogos do Esporte, vocês vão ver como no jogo contra o Juventude, se você pegar a partida contra o Juventude, ele errou tudo, cara. Tudo. Aí fez a jogada pela esquerda, deu passe lá pro Castilho, ele bateu e fez o gol. Pronto. Acabou. Então, o Esporte tem problema sério para melhorar lá na frente. Vai ter no sábado um jogo bem interessante. Esporte Náutico, porque o Náutico tá. Olha, o Esporte jogou nesse jogo da Ilha, 3-3, lembram? Conseguiu, o Esporte fez no último minuto, estava 3-2, o Esporte foi lá e estava 3-2 e o Esporte empatou 3-3 e perdeu aquela partida lá dos aflitos. Os jogadores do Náutico estão com a faca nos dentes, porque perderam aquela partida lá nos aflitos. Esse jogo de sábado vai ser sensacional, por vários aspectos. Mas eu quero só deixar bem claro, não faça mais a bobeira que fez, não. O esporte trouxe para o campeonato o Fortaleza e ele perdeu para o Fortaleza. Fortaleza jogou no campeonato, ele trouxe o Fortaleza de volta e tirou o esporte da Copa do Nordeste. Aprende e pensem. Eu falei para o presidente do Esporte, Matheus Souto Maior. Ele foi lá no Traíras. Eu disse: você está lembrado, vocês pegaram. Você está lembrado que vocês. São dois jogos. Foi o Esporte Fortaleza e o jogo contra o CRB. Vocês têm que jogarem. Vocês têm que jogar bem. E eles farraparam. O Esporte jogou mal e o Esporte caiu fora da Copa do Nordeste para o Porto. Para o Porto. Para o time. Fortaleza por ter jogando uma grande

0: partida. Mereceu.
1: Meia-noite, mais 43 minutos.
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1: Melhor em campo para você, Thiago Silva.
3: Do Sport não será. Será alguém do Fortaleza. Lucas Sacha fez um bom jogo. Vitinho fez um bom jogo. Meritello também. Acho que o Vitinho fez o gol mais importante da partida. Foi o segundo. O segundo gol acho que foi o mais importante do Fortaleza, que deixou o time do Sport desequilibrado mais do que já estava. Então, pela importância do gol, Vitinho vai ganhar meu voto.
1: E você, Léo, vota em quem?
0: Rapaz, do Sport ainda foi o Perotti. Deu duas finalizações, deu um passe lá pro Cleiton, enfim. Cleison tentou alguma coisa, mas eu vou no Meritello. Eu acho que ele foi um centroavante, foi no primeiro tempo, foi no segundo.
2: Enquanto a...
1: Léo?
0: Meritello. Meritello foi o melhor do Fortaleza.
1: Muito bem. O outro lado?
2: O pior em campo.
1: Pra você, Léo, quem foi o pior?
0: Matson, né? Zé Marcos, mas eu vou... O Iago Felipe, mas hoje... Mas sem... Mas pra mim. O Barleta foi a pior partida contra o Juventude. Deu passe pra um gol. E hoje nem isso. Então, Barleta, para mim, foi o pior.
1: E você, Thiago?
3: Eu concordo com o Léo. Eu poderia votar em Zé Marcos, mas pela margem, pela qualidade que tem, né? E já decidiu partidas pro Sport, jogador que já fez a diferença. Pela margem que ele pode apresentar e não apresentou hoje, Barleta.
4: A arbitragem do jogo.
1: Arbitragem, nota para o jogo. Léo Medrado?
0: Para mim, o técnico, para o técnico, para o árbitro, Denis Serafim, ele teve 7, é bom, técnico, no jogo foi tranquilo, foi bem na parte física, na parte técnica, 7, mas da indisciplina não, foi confusão, briga, 5. Ele cai, o árbitro para mim, nota 6. E o jogo foi um jogo tenso, mas o Vitória, o Fortaleza cresceu e terminou e conseguiu chegar à final da Copa do Nordeste. Eu vou para nota 6.
1: Valeu, Léo. Um abraço e até a próxima.
0: Um abraço. Peço desculpas mais uma vez a vocês. Lembrando que a gente está melhorando, a voz está atrapalhando. Peço desculpas a vocês. Mas se preocupa não, tem hora que vem, tem hora que não vai. Estou ouvindo os treinadores falando, os nossos técnicos, os nossos treinadores, né, que são nós, Fono, e elas estão deixando a gente crescer. Obrigado para vocês todos.
1: Sem dúvida nenhuma. Valeu, um abraço, Léo, vai ficar 100% em breve. Você, Thiago Silva, para a gente fechar.
3: Olha, Romualdo, o árbitro, ele não atrapalhou, para mim, o Sport nem o Fortaleza, mas atrapalhou um pouco contexto do jogo. Na reta final, segundo tempo, ele se atrapalhou um pouco, confuso, sem pulso. Nota 5 pro árbitro e nota 6,5 pro jogo. 6,5 pro jogo. Um abraço para você, Romualdo. Um bom complemento aí de... Já passamos das 12 horas. Já estamos na quinta-feira. Uma boa quinta-feira para todo mundo. Uma honra ter trabalhado ao lado aqui do Léo, do Eri, de todo mundo do Futebol Globo CBN. Até a próxima jornada.
1: Valeu, um abraço para você, Thiago Silva. Estaremos juntos em breve. Valeu. 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
1: Anderson Ricardo na parte técnica, desejando uma ótima quinta-feira para todo mundo. E a gente se encontra, Futebol Globo CBN. Pode ligar que aqui tem jogo.
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7: Faltam 10 minutos agora para uma. Mais uma vez, muito obrigado pela companhia aqui no CBN Madrugada, com Ricardo Garcia na mesa de som. Vamos juntos até às 5. Obrigado aqui ao nosso ouvinte. Ele não se identifica, né? DDD 38. Não, está identificado aqui. É o Zé Maria Guedes, de Januária, norte de Minas. Obrigado, Zé Maria, pela mensagem aqui. Ele lembrou que no início do programa eu falei aqui da aprovação da PEC e tal, e não lembrei um aspecto importantíssimo, que falta a votação no Senado ainda. Tudo indica que vai ser aprovado no Senado, né? Apesar dos entraves aí que o presidente do Senado vem colocando em relação às questões do governo, né? O Alcolumbre. A verdade é que esse assunto ele tem uma aceitação tanto da direita, da esquerda, do centro. É uma proposta bastante popular, que tem o apoio da eleitora, do eleitor. Então, obviamente que o Alcolumbre não vai colocar nenhum entrave dessa vez para a votação. Tudo indica que teremos aí a aprovação também no Senado. Daqui a pouco a Larissa Lopes vai voltar com todos os detalhes desta aprovação importantíssima, que muda, né, toda a estrutura de trabalho, com a obrigatoriedade de 2 dias de descanso. E daqui a pouquinho a gente vai ouvir também a palavra do professor Nelson Marconi, da Fundação Getúlio Vargas. Traz uma visão positiva em relação a essa alteração, né? Ele concorda, né, com a maioria dos analistas. A gente tem ouvido bastante gente aí também, é claro, as análises que são feitas nos jornais, em outras emissoras também, todo mundo destacando esse aspecto aí essa transição, né, talvez, né, muito curta, apenas 2 meses para que caia 2 horas, de 44 para 42, depois 1 ano para 42 a 40, né, talvez esse intervalo devesse ser maior, né? O professor Marconi destaca isso também, mas ele destaca um aspecto importante, interessante, dando spoiler aqui, né, Ricardo Garcia, da nossa entrevista, que é um aspecto muito interessante, que é a possibilidade de aumento da formalidade. O trabalhador, segundo o professor Marconi, a trabalhadora, estará mais propenso a buscar essa formalidade, né? Buscar trabalhar numa empresa com a carteira assinada a partir do momento em que sabe que vai ter ali 2 dias de descanso ao longo da semana e não apenas 1. Então, tomara que isso aconteça, né? A gente falou há pouco aqui de como a informalidade é um entrave para a nossa economia. Então, tomara que realmente isso aconteça. E ao contrário do que muita gente tem dito aí, né? Os representantes do setor da indústria, comércio, eles têm uma certa razão também. A gente tem falado muito sobre esses aspectos, porque é uma mudança importante. Agora, fazer uma tempestade, como se fosse uma tragédia, que a economia vai virar vai ter uma redução muito significativa na atividade econômica. Então, pintaram um monstro aí para tentar fazer com que não houvesse aprovação, mas não deu certo. Vamos esperar que realmente as coisas corram bem e que isso traga, além do benefício para a trabalhadora, para o trabalhador, que é notório, que traga também para os empresários, né, que num primeiro momento vão sentir ali, alguns mais, outros menos, mas que no final das contas isso possa ser bom para toda a economia. Daqui a pouquinho a gente vai ter o destaque da Larissa, né? Estou falando demais aqui. Agradecer a participação dos nossos ouvintes pelo WhatsApp 11 99911 9981. Paulino Gomes está na Serra da Cantareira, na zona norte de São Paulo, aqui via YouTube, da gente participando. Ronaldo André Espíndola está de olho, está dizendo aqui o Ronaldo. Eric Brum também por aqui. Obrigado ao nosso ouvinte também, o Clóvis Mota Oliveira, sempre do Rio de Janeiro, via Instagram. Você pode interagir conosco também pelo Instagram, na rede social. Estamos aqui no @phcgalvão, repetindo, @phcgalvão. Quem está chegando por aqui é a Vilma Silva Alves, muito obrigado. Também Tereza Cristina. E as mensagens que chegam aqui do Flávio Cavalcante, está desejando um bom dia para todo mundo. E muito obrigado também ao nosso ouvinte João Dias Pereira. Manda sua mensagem direto de Itajaí, está lá em Santa Catarina. João Dias, obrigado pela mensagem via Instagram, no @phcgalvão. Faltam 5 minutos então para 1 da madrugada, dá tempo de a gente acionar mais uma vez a Larissa Lopes com os detalhes desta aprovação na Câmara do fim da escala 6x1.
0: A Câmara dos Deputados aprovou a proposta de emenda à Constituição que põe fim à escala 6x1. O placar ficou em 472-22 no primeiro turno e 461-19 no segundo. Agora a PEC seguirá para o Senado. A votação em plenário na Câmara estava prevista inicialmente para esta quinta, mas para evitar manobras em relação ao texto de Léo Prates, o presidente Hugo Mota colocou o item na pauta logo após a aprovação na comissão especial. O debate foi marcado por protestos e também bate-boca entre os parlamentares. O líder do PL, Sóstenes Cavalcante, que já assinou uma emenda prevendo jornada de até 52 horas semanais e transição pelo período de 10 anos, apresentou destaques propondo justamente o contrário. Um deles, na comissão, querendo a implementação imediata da PEC sem transição. Outro, no plenário, estabelecendo jornada 4x3. Quando Sóstenes falou sobre isso, foi vaiado e criticado por parlamentares da base.
2: Vocês terão a oportunidade de provarem que vocês são a favor do trabalhador aqui, no destaque, e no plenário. Porque o Brasil vai saber quem de verdade é a favor do lado do trabalhador. Sabe o que eu posso dizer? É que o PL vai mostrar a sua cara. E diferente do que andaram falando, nós estaremos sim ao lado da 4x3, porque isso é justo para o trabalhador. Muito obrigado.
8: Malandro é malandro, pessoal, mané é mané.
9: Presidente.
2: Pessoal, peraí, pessoal.
0: Ao ser confrontado, o líder afirmou ter sido induzido ao erro ao assinar a emenda sobre aumento da jornada e do período de transição. A deputada Érica Hilton, do PSOL, rebateu Sóstenes e os demais parlamentares que endossaram o discurso do líder.
10: É muito impressionante a cara de pau, a desonestidade intelectual e o teatro de biruta de aeroporto que a extrema-direita está protagonizando dentro deste plenário. O líder, o presidente do partido deles, foi à imprensa dizer que dariam o sangue para não aprovar o fim da escala 6x1. Se hoje nós estamos votando 5x2, é porque eles obstruíram e impediram a votação do 4x3. Aí levaram uma lambada da classe trabalhadora, levaram uma lambada das forças sindicais, levaram uma lambada da sociedade e agora estão fazendo esse teatro, esse papelão, essa farsa.
0: A votação foi acompanhada de perto pelos ministros da Secretaria de Relações Institucionais, José Guimarães, e do Trabalho, Luiz Marinho. Marinho afirmou que, com a aprovação na Câmara, o presidente Lula deve tratar com Davi Alcolumbre sobre a votação no Senado.
11: Tenho certeza, senador e senadora, são maduros, são maduras, são inteligentes.
0: Pelo texto aprovado, a jornada será reduzida de 44 para 42 horas semanais em 60.

0: dias após a promulgação da PEC, com 2 dias de folga. E após 1 ano, serão reduzidas mais 2 horas, fixando a jornada em 40 horas semanais, sem redução de salário. Com a colaboração de Samantha Klein, de Brasília, Larissa Lopes.
1: Bom, daqui a pouco então a gente vai ter, daqui a pouquinho, depois do repórter CBN com o Matheus de Souza, a nossa conversa com o professor Nelson Marconi. São muitas mudanças e importantes que vão acontecer na vida da trabalhadora, do trabalhador. A gente espera que aconteça aqui no Brasil o que ocorreu em outros países, ou seja, uma possibilidade de flexibilidade entre trabalhadores e empresários em diferentes setores, porque, como destacamos aqui no início, a situação afeta completamente, de forma completamente diferente uma grande empresa que tem lá 5, 6 mil empregados e a vendinha da esquina que tem meia dúzia. Então, isso tudo tem que ser levado em consideração e a gente espera principalmente bom senso. Bom senso, principalmente do empreendedor, dos empresários, dos representantes dos setores, dos trabalhadores também, por que não? Né? Dos trabalhadores, porque em todos os países em que essas mudanças foram implementadas, na maioria deles houve acordos fechados com os trabalhadores para que houvesse um aumento de produtividade junto com essa redução da carga de trabalho, da jornada de trabalho. E dá para fazer, a gente sabe que dá, né? E a gente espera que o trabalhador, a trabalhadora esteja também com esse pensamento, né? Lembrando que a empresa que a gente trabalha, né, Ricardo Garcia, se a empresa não for para frente, quem é que vai se dar mal? Todo mundo. Então, é importante que haja uma colaboração neste momento de todas as partes para que essa alteração, que sem dúvida nenhuma é benéfica para os trabalhadores, seja benéfica também para o empresariado, para que a gente possa ter um aspecto positivo na nossa atividade econômica, que é tudo que a gente precisa, né, para a gente tentar sair desse marasmo que a gente está nos últimos anos aí. Aliás, historicamente, né, o Brasil andando de lado, a gente não consegue aquele voo de gavião mesmo, né, Ricardo Garcia? Só voo de galinha, né? Sobe, cresce um pouquinho, 2, 3 anos, depois cai de novo, sobe, desce, e a gente permanece nesta situação assim de esperar sempre, né, que o Brasil possa realmente sair dessa situação de país em desenvolvimento. A gente lembra ali na época em 2008, 2009, quando a Economist colocou o Brasil lá, o Cristo Redentor, como se fosse um foguete subindo. A gente estava que era mil maravilhas, esperando e acreditando que agora vai, né? Mas infelizmente muitos erros aí ao longo do caminho. O Brasil estava naquele momento aproveitando uma onda muito boa da economia. Depois veio uma situação bastante complicada e a gente infelizmente continua tentando sair desta situação em que há uma desigualdade enorme, né? Os mais ricos ficando cada vez mais ricos, os pobres um pouco menos pobres, mas a distância é cada vez maior. E não deveria ser. Vem aí o Matheus de Souza.
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quinta-feira, 28 de maio de 2026. A PF está fazendo novas investigações sobre o escândalo do BRB. Desta vez, são apuradas irregularidades em relação ao crédito consignado. O principal investigado é o Credicesta, cartão de benefício oferecido a servidores públicos, aposentados e pensionistas de Brasília. A operação, iniciada na Bahia, é apontada por investigadores como elo de aproximação entre Daniel Vorcaro e o sócio Augusto Lima. Uma mega operação policial contra extorsão

0: Lavagem de dinheiro cumpriu 131 mandados de busca e apreensão em Minas Gerais, São Paulo, Rio de Janeiro e Paraná. Ao menos 14 pessoas foram presas. Segundo as investigações, uma organização criminosa formada por colombianos, venezuelanos e brasileiros praticou agiotagem e outros delitos contra mais de 320 vítimas. O grupo distribuía panfletos, anunciava empréstimos nas redes sociais para atrair os interessados. Após emprestar o dinheiro, o grupo cobrava juros diários de até 20% e agia com violência na hora de cobrar as dívidas. Horário de Brasília, 1:04.
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2: 1:05, a gente vai levar ao ar agora então a conversa que tivemos há pouco com o professor Nelson Marconi. Como sempre na Ricardo Garcia, a gente grava a nossa entrevista no final da noite e no momento em que a gente conversava com o professor Nelson Marconi, ainda não havia a aprovação, que acabou realmente acontecendo na Câmara dos Deputados, o fim da jornada 6x1 e agora a expectativa para a votação no Senado e depois a sanção do presidente Lula.

0: bem, aqui no CBN Madrugada, espaço para a gente falar um pouco mais sobre a redução da jornada de trabalho, possível fim aí da jornada 6x1. E o nosso contato é o professor Nelson Marconi, que é mestre e doutor em economia pela Fundação Getúlio Vargas, coordenador do curso de graduação em administração pública da FGV EAESP. Professor Nelson Marconi, muito bom dia, sempre um prazer tê-lo conosco aqui na CBN.
1: Bom dia, Galvão. O prazer é meu poder conversar com você e os ouvintes.
0: Bom, temos vários aspectos aqui a abordar, uma polêmica muito grande em relação a essa questão, mas para a gente começar de forma geral, como que você avalia essa redução da jornada de trabalho, da forma como foi proposta no Congresso, ou seja, aí uma queda de 44 para 42 horas em 60 dias, 2 meses, e depois mais 12 meses, 1 ano, para reduzir para 40 horas semanais, professor?
1: Olha, eu acho que o projeto é bem-vindo, né? Ele vai poder realmente melhorar um pouco, melhorar o bem-estar das pessoas, né? Tá certo? Eu acho que é bem-vindo essa redução da jornada, né? Eu acho que vai, inclusive, tornar pessoas mais estimuladas para o trabalho. Mas eu acho que realmente a transição é uma regra importante, ela deve existir no projeto, então eu concordo com isso, acho que o projeto melhorou no Congresso, na verdade, tá? Porque tem alguns setores que conseguem absorver isso mais rapidamente e outros menos. Então, um período de transição aí eu acho importante. Eu, para ser sincero, eu acho essa transição até curta, né? Eu acho 60 dias pouco, né? Mas acho que tem também aí um caráter que o governo queria, ou pelo menos anunciou, né, que queria que não tivesse nenhuma transição, e eles negociaram esse prazo, provavelmente para ter algum impacto eleitoral, né? Mas, enfim, é o que resulta, né, da negociação política. A negociação política sempre é as pessoas acabam abrindo mão um pouco de suas posições em função de outras e tal. E se sair do Congresso aprovado dessa forma, eu acho bastante razoável.
0: Sim. Bom, é um projeto bastante polêmico, né, professor? A gente tem acompanhado ao longo das últimas semanas todas as discussões e, é claro, perguntar para a trabalhadora, para o trabalhador, eles estão, é claro, felizes aí com essa possibilidade de redução, sindicatos apoiando também com toda a força. Agora, o setor produtivo coloca muitos obstáculos. E aí a pergunta é: em que medida o setor produtivo tem razão? Quais são as possíveis consequências dessa redução? Porque falam, né, em possíveis demissões, em inflação por conta do aumento do preço dos produtos e serviços. O que dá para prever em relação a essas consequências, hein, professor?
1: Olha, dá para prever que as empresas, primeiro, no mínimo, elas vão ter que reorganizar a sua jornada de trabalho, sua escala de trabalho, né? Isso demora um tempo, né? Certo? No início, elas podem acabar tendo que pagar, pelo menos algumas, né, horas extras, né, adicionais, em função dessa redução. Então, por isso que esse período de transição é importante, né, você não fazer uma redução muito grande de horas de uma hora para outra. Então, você pode aí ter impacto em alguns setores, sim, de horas extras. Se isso vai ser repassado para preço ou não, vai depender muito, na verdade, das condições de mercado, né? Quer dizer, se o mercado... condições de mercado, quer dizer, se os mercados têm condição de absorver esse aumento de preço, se realmente os consumidores vão topar esse aumento. Alguns estudos dos órgãos do IPEA, de outros órgãos de pesquisa, não mostram que a elevação do ponto de vista de custo vai ser tão significativa. Eu acho que vai variar muito de setor para setor, né? Mas ainda é uma incógnita para todo mundo. De toda forma, esse é um impacto imediato, eu acho, que, né, primeiro, essa necessidade de reescalonar a carga de trabalho, a jornada, a escala, né? Provavelmente, no começo, as empresas vão ter um impacto sobre horas extras, mas eu acho que elas têm um tempo, sim, para se adaptar, né? Elas vão precisar, talvez, começar a trabalhar em alguns dias, começar a jornada de trabalho mais cedo, né? Mudar um pouco, porque também tem uma flexibilidade, acabar em outro horário, né, mais tarde, mas existe uma flexibilidade aí, que não são 2 dias de semana de folga seguidos, né, certo? Quer dizer, um tem que ser domingo, o outro pode ser negociado, Então, tudo isso vai levar as empresas a terem que negociar. Né? Isso é fato. É, e eu acho que elas vão conseguir contratar melhor, porque as empresas vão ter uma disposição, as pessoas, desculpem, né, vão ter uma disposição melhor para trabalharem para as empresas. Hoje, um fator que está levando muitas pessoas a trabalharem por conta própria, um deles, né, é esse, não é só esse, né, mas um deles é esse, e acho que as pessoas vão ter ânimo e disposição para voltar a trabalhar nas empresas. Então, tem um outro lado aí, né? Mas você vai ter um impacto imediato realmente em termos de horas extras, provavelmente.
0: Certo. Em relação a impactos possivelmente positivos, além desse que você destaca aí, a maior disposição das pessoas para o trabalho formal, a gente tem ouvido também a possibilidade de melhoria, de incremento em setores como turismo, educação, lazer. Você acredita nessa possibilidade, professor?
1: Ah, sim. Quer dizer, se as pessoas vão ter um dia mais de folga no trabalho, isso pode realmente ajudar as pessoas a fazer, criar um tempo extra, né, para fazer um curso, para passear, né, para ter alguma atividade de lazer. Isso pode também ajudar, sim, esses setores. Por um lado, eles vão ter um problema grande, né, no início, porque eles são grandes contratantes, né, de mão de obra, né, pessoal. Mas, por outro lado, eles podem ver a demanda realmente crescer aí pelo negócio deles, né? Daquilo que em relação à produtividade, né, por exemplo, se a gente entrar nesse assunto, quer dizer, a produtividade ela é muito mais fruto de avanço tecnológico do que de esforço pessoal. Né? Quer dizer, existe um limite, né, para a gente dizer que a produtividade incrementa do ponto de vista pessoal, né? E é pela própria capacidade física, né, das pessoas. Mas, de toda forma, as pessoas estando mais dispostas a trabalhar, mais dedicadas, isso também pode melhorar a produtividade, né? Então, aquilo de início deve ter um impacto do ponto de vista de custos, mas a médio prazo isso pode gerar impactos positivos, esse que nós estamos falando, deve gerar, eu imagino. Mas por isso que, dado esse impacto inicial, é importante que haja uma regra de transição aí.
0: A gente está conversando aqui no CBN Madrugada com o professor Nelson Marconi, mestre doutor em economia pela Fundação Getúlio Vargas. Essa questão da produtividade, professor, acho interessante a gente falar um pouco mais sobre esse aspecto, porque muitos têm ouvido que o Brasil está fazendo a coisa da forma inversa, que nos outros países a redução da jornada de trabalho só aconteceu depois da melhoria da produtividade. E apontam aí problemas na nossa formação profissional por conta da má qualificação. Você acredita que essa mudança pode impulsionar essa melhor qualificação do trabalhador para que ele possa cumprir as mesmas tarefas em menos tempo? O que pode dizer sobre isso, professor?
1: Olha, eu acho que sim, pode, como falei, pode ser em função da dedicação, mas vamos falar melhor sobre essa questão da produtividade, isso que você falou. Vamos qualificar um pouco, né? A gente costuma dizer muito que a produtividade depende de quanto o trabalhador consegue fazer e tal, e é verdade em parte, né? Mas o que realmente muda a produtividade é você, a empresa, o setor, agregar tecnologia no processo produtivo, né? A gente pode pensar num caso, por exemplo, de um garçom, por exemplo, que seja, né, que ele tem uma limitação, mesmo que ele seja muito qualificado, que ele seja bem capacitado, ele tem um limite físico para a atividade dele, né? Mas quando ele trabalha junto com um aplicativo, por exemplo, né, que registra os pedidos, isso pode aumentar muito a produtividade dele, né? Uma pessoa que trabalha na área de logística, ela pode ser muito capacitada, mas se ele, junto com isso, tem equipamentos que ajudam ela todo esse processamento, né, de logística, de entrega, de distribuição, isso também muda muito a produtividade dela, tá? Então, esse é um fato. Primeiro, a produtividade ela muda muito mais em função da tecnologia. Lógico que a pessoa tem que estar capacitada, mas a tecnologia é muito importante. Segundo, que do ponto de vista monetário, a produtividade ela é mensurada, como a gente costuma dizer em economia, como valor adicionado para o trabalhador, né? Os setores não geram valor adicionado igual, né? Quer dizer, se eu produzo um computador, ele vai gerar um valor adicionado do que se eu produzir uma garrafa d'água, sem merecer a garrafa de água, né? Porque o tipo de trabalho que está inserido na produção desse bem é mais qualificado, né? Então, é a produtividade, a gente fala que a produtividade brasileira é mais baixa, mas é porque a gente gera bens aqui de menos sofisticados, do que a gente chama de menor valor adicionado. Se a economia gerasse bem maior valor adicionado, a gente teria uma produtividade maior em termos de valor. Então, essa discussão da produtividade não é só uma questão de esforço físico. O esforço físico ajuda, a qualificação, logicamente, ajuda, certo? Eu acho que a redução da jornada ajuda. A gente não tá, eu não entendo que a gente está colocando o carro na frente dos bois, né? As outras economias que têm uma produtividade mais alta é porque elas produzem, na verdade, bens mais sofisticados e usam mais tecnologia no processo produtivo.
0: Para a gente fechar nosso papo, professor Nelson Marconi, em que medida essa negociação que vai ser necessária aí dos trabalhadores com a empresa, por setores, ela difere quando a gente pensa numa indústria, por exemplo, com 5, 6, 10 mil empregados e, por outro lado, um pequeno comércio com meia dúzia de vendedores, professor?
1: Justamente, esse é o grande ponto, né? Vamos dizer, dessa decisão, dessa medida, que pode, que acaba afetando mais o pequeno empresário, né? Isso realmente, primeiro, porque uma empresa maior, que tem mais trabalhadores, ela tem uma capacidade maior de se ajustar em termos de carga de trabalho, de distribuição, né, da jornada de trabalho necessária. A empresa menor, não. A empresa menor, ela tem menos jogo de cintura, né? Ela tem menos funcionários, ela tem menos possibilidade de se ajustar rapidamente essa jornada, né? Por isso que é fundamental a regra de transição. E ela vai sofrer mais no começo, com certeza, né? E eu, no começo, disse para você que achava que 60 dias para uma transição é pouco. Eu acho pouco, realmente. E elas vão acabar tendo mais dificuldade. Elas vão ter que trabalhar em termos de horas extras, outra vez no começo de redução do próprio horário de funcionamento, né? Até se adaptarem a isso. Né? A gente espera que não, mas pode acontecer um pouco de informalidade nesse processo também, até elas se adaptarem, né? Mas os próprios trabalhadores, eles vão acabar demandando, né, uma jornada de trabalho melhor. Essa questão, acho que mais do que a jornada, até o fato do seu trabalho ser 5 dias alternado com 2 de folga, que não sejam consecutivos, essa é uma demanda muito forte dos trabalhadores. Tá certo? Então, na prática, o que a gente pode ver é que a redução, digamos, dos dias trabalhados vai funcionar de forma mais imediata do que a redução da jornada. Na prática, essa transição da jornada pode acabar levando um pouco mais de tempo, 60 dias, um período um pouco maior de 60 dias, principalmente nas empresas pequenas, como você citou.
0: Muito bem, economista Nelson Marconi, professor da Fundação Getúlio Vargas, coordenador do curso de graduação em administração pública. Professor, muito obrigado mais uma vez pela gentileza aqui com a CBN, um bom dia e até uma próxima oportunidade.
1: Eu que agradeço, bom dia para todos vocês também.
0: Da economia para a política, 1h19, nós vamos acionar Bruna Barbosa, informações sobre uma reunião importante que aconteceu nesta quarta-feira, a possibilidade de uma dobradinha Zema-Caiado.
2: Os pré-candidatos à presidência Romeu Zema, do Novo, e Ronaldo Caiado, do PSD, discutiram em São Paulo a possibilidade de uma aliança para as eleições de 2026 em meio ao desgaste da pré-campanha de Flávio Bolsonaro, do PL, após a crise envolvendo a relação com o banqueiro Daniel Vorcaro. Segundo interlocutores, a conversa entre os dois foi motivada pela avaliação de que a desaceleração da candidatura de Flávio pode pulverizar os votos da direita e favorecer a reeleição do presidente Lula do PT. Em entrevista à Rádio Nova Difusora, Caiado confirmou que existe diálogo sobre uma eventual composição entre os dois nomes.
3: Mas com a última pesquisa que nós conversamos, existe esse sentimento. E ele é uma pessoa aberta. Então nós estamos realmente avaliando. Neste momento, as duas candidaturas estão em uma posição, vamos reconhecer, ele tem que ter humildade de reconhecer, é acima de nós. No momento em que nós unirmos forças, elas poderão chegar forte só no segundo turno ou poderão ainda chegar competitiva ainda no primeiro turno.
2: Como a CBN mostrou, desde a semana passada, Romeu Zema tem aproveitado o enfraquecimento da campanha de Flávio Bolsonaro para ampliar a aproximação com empresários paulistas. O ex-governador de Minas Gerais intensificou reuniões com setores estratégicos da economia e tem se apresentado como alternativa da direita para a disputa presidencial. Internamente, Zema tem afirmado que qualquer definição sobre alianças ficará para agosto, prazo final para o registro das chapas na Justiça Eleitoral. A CBN, fontes ligadas à campanha do Mineiro, afirmam que ele pretende manter a candidatura até o fim. Em uma publicação feita nas redes sociais nesta quarta-feira, Zema não confirmou nem negou a possibilidade de aliança, mas voltou a afirmar que vai trabalhar para tirar o PT de Brasília. Não é de hoje que os nomes de Zema e Caiado aparecem em especulações sobre composição para a vice-presidência, embora ambos tenham descartado publicamente essa possibilidade em outras ocasiões. Antes da crise envolvendo o Master, a hipótese considerada mais forte nos bastidores era uma possível aliança entre Zema e Flávio Bolsonaro. Hoje, porém, interlocutores do ex-governador mineiro tratam esse cenário como fora de cogitação. No início dessa semana, em agenda em São Paulo, Ronaldo Caiado admitiu que ainda enfrenta baixa atração nas pesquisas por causa do desconhecimento do eleitorado em relação ao seu nome, mas avaliou que os debates eleitorais podem alterar o quadro. Na última pesquisa Datafolha, divulgada em 22 de maio, Caiado aparece com 4% das intenções de voto. Zema tem 3%, e dentro da margem de erro, os dois aparecem tecnicamente empatados, assim como Renan Santos, do Missão, que também soma 3%. De São Paulo, Bruna Barbosa.
0: Um movimento interessante que a gente vai acompanhar, claro, ao longo dos próximos dias. Temos que lembrar, né, Ricardo Garcia, ouvintes aqui do CBN Madrugada, que o Ronaldo Caiado é do PSD e o presidente do PSD é Gilberto Kassab, né, que pode, a gente pode chamar o Gilberto Kassab de tudo, mas tem que admitir a destreza, a inteligência política do Kassab, né? Isso ninguém pode negar. Em Brasília todo mundo sabe disso, né? Falam que ele é tipo coruja, se enxerga à noite, consegue vislumbrar tendências, cenários antes dos outros. E não é muito difícil entender neste momento qual que é a cabeça do Kassab e a ideia deste centrão tentando aí de alguma forma se colocar como uma terceira via diante dessa polarização, dessa radicalização que a gente tem neste momento no país. O Kassab sabe que a missão dele não é vencer o presidente Lula no primeiro turno. O objetivo é vencer o Flávio Bolsonaro no segundo turno, com aquela ideia de, no primeiro turno. E ele mandar o seu candidato para o segundo turno com aquela ideia, né, que é bastante plausível, de que no segundo turno haverá uma confluência maior de votos de centro-direita, esses candidatos como Renan Santos, o próprio Zema, que talvez esteja inclusive na chapa. A tendência é que esses votos sigam mais para aquele candidato que estiver disputando com Lula do que para o presidente da República. Então é com isso que o Kassab está contando, né? O objetivo é vencer o Flávio Bolsonaro e não o Lula no primeiro turno. E olhando para frente, não há dúvida nenhuma que a candidatura de Flávio Bolsonaro, que já recebeu um baque aí na última semana, vai continuar sendo combatida, porque tem muita coisa para explicar que não está explicada ainda, né? Em relação ao filme, a questão do dinheiro, uma fortuna que foi investida supostamente no filme. Eles vão ter que provar isso, porque há muitas dúvidas em relação a isso. 13 milhões de dólares, 65 milhões de reais. Então é algo que chama demais a atenção. A ligação dele com o irmãozão Vorcaro, né? Tamo junto, né? Essa ideia de falar que a ligação era apenas ali para negócio, para receber o dinheiro do filme, ela não se sustenta pelas próprias palavras do Flávio Bolsonaro. E é lógico que ele vai ser combatido também nos debates em relação à rachadinha que ele tinha lá no gabinete dele na Assembleia Legislativa do Rio de Janeiro, que está mais do que comprovada. Fabrício Queiroz já admitiu. Ele fala que o Flávio não sabia de nada, mas quem é que vai acreditar nessa história da carochinha, né? Diante de todos os saques que eram feitos na boca do caixa, lá na agência, no posto bancário da Assembleia, 2 mil, 2 mil, 2 mil, 3 mil, 3 mil, quer dizer, um processo que acabou sendo anulado por culpa da nossa justiça. A gente sempre tem que destacar isso, né? A nossa justiça, mais uma vez, não teve condições de levar adiante um processo. Ah, porque o fórum tinha que ser ali, não aqui, porque tinha fórum privilegiado, né? Mas ele vai ser questionado em relação a isso durante os debates e ao longo das campanhas. Então, essa tentativa do Kassab é de viabilizar uma terceira candidatura que seja competitiva nesse primeiro turno para bater o Flávio Bolsonaro e depois, no segundo turno, tentar vencer o presidente Lula. Porque seguimos, mais uma vez, em mais uma eleição, com aquilo que os estudiosos da Universidade de São Paulo e da Universidade de São Carlos, cientistas políticos, chamaram de engajamento pelo ódio. Está acontecendo, infelizmente, demais na nossa política. Uma parcela muito significativa do eleitorado está votando num determinado candidato, não porque acredita naquele candidato, nas propostas daquele candidato, mas porque não quer o outro, não quer que o outro seja eleito. Isso está comprovado em números, em pesquisas da Quest, por exemplo, que mostra que na eleição passada, cerca de 50%, metade dos eleitores, tanto do Lula quanto de Jair Bolsonaro, admitiram que votaram naquele candidato, não porque realmente aprovavam aquele candidato, mas principalmente porque não queriam outro. Esse é o engajamento pelo ódio. É a política com P minúsculo, né? Infelizmente, é o que está acontecendo na nossa política, né? O eleitor não conseguindo, né, se engajar com um eleitor. Isso é culpa, obviamente, dos nossos políticos, dos nossos partidos, né, que uma hora estão de um lado, outra hora estão do outro, o centão, que a gente sempre fala aqui, né, Ricardo Garcia, está no centro por quê? Porque é mais fácil, né, para ir para a direita ou para a esquerda, de acordo, né, com as conveniências do momento, né? Não há nenhum tipo de coerência. O eleitor, ele olha para um partido, né? São raras as exceções, né? Ainda na esquerda é mais fácil você identificar ali uma linha que tenha um pouco mais de coerência nas defesas de determinados partidos. Mas, na maioria dos casos, é muito difícil identificar o que aquele partido representa,

0: Essas são as pautas que aquele partido defende, porque as coisas mudam de uma hora para outra e o eleitor fica perdido, né? Fica perdido. Não à toa a necessidade aí desse financiamento público bilionário para os partidos, porque não há uma adesão do eleitorado ao partido que possa fazer com que aquele partido ande com as próprias pernas, porque, queira ou não, são entidades privadas, partidos políticos. São importantíssimos para representar uma parcela da sociedade, mas não é isso que está acontecendo, né? O próprio ex-presidente Fernando Henrique Cardoso lembrava, né, que é como se fosse um conjunto de letras ali, porque não significa muita coisa. É difícil você identificar, né, qual que é o espectro realmente de muitos partidos hoje no Brasil. E aí, diante desse cenário, o eleitor fica muito perdido também, né? Não sabe para que lado vai. É triste isso. 1:30, vem aí o Matheus de Souza.
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0: Quinta-feira, 28 de maio de 2026. Um advogado foi denunciado por fraude processual após usar inteligência artificial em um vídeo no julgamento da chacina do Curió, no Ceará. No caso, 11 pessoas foram assassinadas na periferia de Fortaleza. 8 policiais militares foram condenados por participar de crimes naquela noite. Entre eles, um cliente do advogado denunciado. Ele usou o Gemini, IA do Google, com o objetivo de tentar provar que um carro que aparecia nos vídeos não pertencia ao cliente em questão. A seleção brasileira realizou nesta quarta-feira o primeiro treino com os convocados da Copa do Mundo. A atividade aconteceu a portões fechados na Granja Comari. Neymar não participou. O santista se recupera de edema na panturrilha direita e foi encaminhado a uma clínica particular para realizar exames de imagem. Outro jogador que não foi a campo foi Danilo, do Flamengo. Ele jogou por 90 minutos contra o Cusco na terça pela Libertadores. Não estão presentes Gabriel Magalhães, Marquinhos e Gabriel Martinelli. Eles estão envolvidos na final da Liga dos Campeões entre Arsenal e Paris Saint-Germain no sábado. A Organização Mundial da Saúde pediu nesta quarta-feira um cessar-fogo no leste da República Democrática do Congo para tentar conter o avanço do surto de ebola. O país enfrenta grupos armados na região. Mais de 200 mortes suspeitas já foram registradas em 3 províncias do leste do país. Uma variante do vírus, para a qual ainda não há vacina nem tratamento aprovado, foi declarada emergência internacional pela OMS no início deste mês. No horário de Brasília, 1h32.
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1: Uma hora 33 minutos aqui no CBN Madrugada, é hora de falarmos de finanças pessoais.
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0: Heloísa pergunta qual a melhor forma de evitar cair em golpes financeiros e perder todos os recursos investidos. Heloísa, o principal cuidado é ter a preocupação de trabalhar apenas com instituições financeiras conhecidas. Se receber uma proposta de uma empresa que você nunca ouviu falar, o melhor é nem considerar. Isso porque, se a instituição for conhecida, ela participa do mercado financeiro formal e o investidor tem uma série de garantias. Os produtos oferecidos são fiscalizados e o investidor tem algumas proteções adicionais, como o ressarcimento pelo Fundo Garantidor de Créditos, por exemplo. Geralmente, os golpes financeiros acontecem porque alguém que você conhece oferece uma aplicação com rentabilidade acima da média das grandes instituições, ou um conhecido indica um investimento melhor do que o que você tem. Muitas vezes, essas pessoas também não têm ideia que o negócio não é sério, mas você não precisa pagar para ver. É melhor dizer não e continuar com o seu investimento seguro do que partir para uma aplicação desconhecida, especialmente porque sempre uma maior rentabilidade está atrelada a um risco maior. Portanto, se alguém oferecer uma aplicação muito boa e sem risco, pode descartar. Até a próxima e continue mandando suas perguntas para cbndinheiro@cbn.com.br.
1: Muito bem, 1h35. A gente vai acompanhar agora um trecho do Viva Voz com a Vera Magalhães, Carol Moran, Débora Freitas. Lembrando que elas conversavam ali, né, no início da noite desta quarta-feira, portanto não havia ainda a votação do final da escala 6-1. Mas é importante a gente acompanhar a análise da Vera Magalhães. Você que está aqui no CBN Madrugada desde o início, né, Ricardo Garcia, que não acordou agora, mas para quem acordou agora, a gente informa que no final da noite desta quarta-feira foi aprovado, aprovada na Câmara, a proposta de emenda constitucional que acaba com a escala 6-1, reduz a jornada de trabalho de 44 para 40 horas de forma gradual, né? Primeiros 2 meses de 44 para 42 horas, depois as empresas vão ter mais um ano, 12 meses para reduzir de 42 horas para 40. Então isso foi aprovado, vai agora para o Senado e depois para a sanção presidencial. Portanto, a gente vai acompanhar agora a participação da Vera, lembrando mais uma vez, ainda antes da votação.
2: Bem, meninas, hoje foi aprovado em uma comissão da Câmara o texto base da PEC do fim da escala 6-1. A Larissa Lopes tem mais informações ao vivo. E Larissa.
3: Oi, Débora, boa noite para vocês. Olha, a expectativa agora aqui no plenário, a sessão já está aberta e os parlamentares devem votar logo mais a PEC que põe fim à escala 6-1 já em 2 turnos hoje aqui nessa sessão da Câmara para que o texto já possa ir para o Senado. Lembrando que foi aprovado nessa tarde ainda a PEC, o relatório, né, da PEC na comissão especial que trata do tema. Foi uma votação bem expressiva, o placar ficou em 34-4. Esses votos contrários apenas de 3 parlamentares do PL e 1 do Partido Novo. Primeiro foi uma votação simbólica, o presidente da comissão, Alencar Santana, ele falou para que quem fosse favorável que levantasse, que ficasse em pé, mas depois teve um requerimento para que fosse uma votação nominal e então assim foi. A sessão durou ali aproximadamente 6 horas, começou ainda pela manhã e terminou agora há pouco e assim que acabou já veio para o plenário, enquanto antes mesmo ali da discussão, de terminar a discussão, Hugo Mota já inseriu esse item na pauta para votação em 2 turnos. Teve um tumulto ali que foi causado pelo líder do PL aqui na Câmara, Sóceres Cavalcante, que inclusive chegou a ser vaiado e bateu boca com alguns parlamentares porque ele mudou de posicionamento. Até falei há pouco que antes, né, ele já assinou emendas, uma que previa que a jornada poderia chegar a 52 horas semanais e outra de uma transição de até 10 anos. Mas ele hoje falou que era favorável, que deveria, as pessoas deveriam ver quem está do lado do trabalhador, e foi nesse momento que teve um bate-boca e vaias ali, né? Já que ele assinou essas propostas e hoje já apresentou um destaque ali na comissão para que...

0: mas pode ser ali que não seja possível e a gente vê como fica essa votação. As apostas aqui estão entre 380 a 450 votos favoráveis dos parlamentares, lembrando que o mínimo é de 308 votos favoráveis para que essa PEC seja aprovada. Débora.
1: Obrigada, Larissa, pelas informações. Então, o fim da escala 6x1 deve ser votado ainda hoje, né? No plenário da Câmara, o governo contando com uma ampla aprovação. O que está por trás dessa manobra, essa tentativa de manobra da oposição, hein, Vera? Tentando trazer a discussão da escala 4x3.
2: Bagunça, né, Débora? Não é convicção, não é nenhum tipo de apreço especial aos trabalhadores, não é uma história ali condizente com o que o deputado Sóstenes Cavalcante e a bancada do PL defenderam ao longo de toda a discussão. É tratar um assunto seríssimo, importantíssimo, com uma absoluta falta de seriedade, fazendo molecagem. Uma hora você apresenta uma coisa para tumultuar de um lado, né, aumentando a jornada de trabalho, e aí depois você tumultua do outro, falando, ah, então já que é assim, vamos fazer 4x3. Não dá para tratar discussões importantes e complexas com esse tipo de histrionismo. Isso depõe contra a atuação do líder do PL, e acaba isolando a bancada nessa discussão. Se dependesse de convicção, tá óbvio que a direita seria contra a redução da jornada e a redução da escala. E eu acho que tem maneiras bastante dignas de você dizer que você é contra por razões econômicas, explicitá-las, existem argumentos para isso. Agora, ficar fazendo chicana numa votação que é super importante, isso é de outra natureza. Isso é outra coisa e isso não condiz com trabalho parlamentar sério. A deputada Érica Hilton propôs 4x3 lá atrás e ficou evidente ao longo da discussão que isso não era viável, que isso não era sustentável. Então, essa discussão já estava afastada. Ela propôs por uma questão ideológica. O PSOL, de fato, propugna uma jornada dessa que, na realidade brasileira, não é aplicável, não é factível. Isso ficou demonstrado ao longo da discussão. Portanto, já se tinha superado esse ponto, que no início foi proposto com honestidade intelectual, embora com uma carga ali ideológica que não condiz com a realidade econômica do país. Agora, você voltar nisso por uma questão apenas de tumultuar algo que você tentou impedir lá atrás, aí me parece um pouco demais. Então, eu acho que essa manobra não vai dar em nada. Ficou pior para o deputado, ficou pior para a bancada do PL. E agora é uma questão de implementar com rigor e com seriedade, com colaboração de todas as partes envolvidas, uma mudança que é bastante significativa nas relações de trabalho, na organização da jornada de trabalho do país, fazer o que precisa ser feito para evitar que isso gere desemprego num primeiro momento, que isso gere repasse de custos para os preços. Então, requer uma vigilância de toda a sociedade, de todos os setores, dos governos, dos parlamentares, na forma como vão redigir essa proposta, que vai virar uma emenda à Constituição. Portanto, estou colocando dentro da Constituição um mecanismo completamente novo, que muda a jornada, muda a escala de trabalho, com as exceções ali que precisa haver para algumas áreas da atividade, com as transições que são necessárias para dar sustentabilidade à medida. Então, requer seriedade e parcimônia e ali seriedade e responsabilidade em todas as etapas daqui por diante. A votação em plenário, votação no Senado e a implementação da medida.
3: E no Senado também, apesar daquela reunião ontem dos empresários, né, com Davi Alcolumbre, a tendência é de passar também, Vera?
2: Também, lembra? Eu falei isso aqui anteontem. Ele não ia segurar uma coisa que ganhou tração na Câmara, que ganhou tração em todas as bancadas, que ficou popular também nos partidos do Centrão, e ele é do União Brasil, que é um expoente dos mais relevantes aí do Centrão. Não teria sentido achar que o Davi Alcolumbre seria o obstáculo para essa votação. Então, vai passar no Senado também. Eu tinha falado até na possibilidade de estenderem a votação até o segundo semestre. Eu acho que do jeito que está, com a coisa

0: muito ali disseminado em todas as bancadas, capaz de ser esse semestre ainda, ser até o meados de junho, até antes do Arraial, antes da festa junina, capaz dessa proposta ter sido aprovada em final ali, incluindo o Senado.
1: Bom, vamos para o nosso próximo assunto, porque o presidente Lula falou hoje mais uma vez sobre o fim da escala 6x1. Ele tinha feito uma fala sobre as mulheres, né, e o mercado de trabalho, o trabalho doméstico. Hoje ajustou um pouco esse discurso, falou que os homens têm que aprender a dividir os afazeres. Conta pra gente, Luiz Fernando Filiage. Boa noite.
2: Oi, boa noite, Carol. Boa noite, ouvintes. É isso mesmo, Lula, ele ajustou esse discurso sobre as mulheres e o trabalho doméstico após declarar na terça-feira que a vida da mulher é mais grave porque, além do emprego, tem louça, banheiro e casa para cuidar. Lula fez a afirmação ao defender o fim da escala 6x1. As declarações desta quarta-feira ocorreram durante uma cerimônia de anúncio de investimentos da Petrobras no estado do Amazonas.
3: Acabou o tempo em que mulher só era para trabalhar de secretária. Eu, quando vejo uma mulher trabalhando num estaleiro como esse, sendo soldadora, montadora, eu acho uma coisa extraordinária, porque significa o avanço das mulheres no mundo do trabalho. Eu espero que um dia as mulheres digam para os homens: nós já aprendemos a entrar no mundo do trabalho. Agora, por favor, parceiro, entre na cozinha para ajudar a gente a fazer os afazeres de casa.
2: Carol, em 2022, conforme o IBGE, as mulheres dedicaram mais de 9 horas por semana a mais do que os homens aos afazeres domésticos ou ao cuidado de pessoas. A desigualdade na divisão de tarefas domésticas é alvo de críticas, sobretudo de mulheres e de movimentos feministas. Ainda no mesmo evento, Lula voltou a citar o presidente dos Estados Unidos, Donald Trump, ao comentar sobre a exploração de petróleo no Golfo do México. O petista afirmou que a Petrobras é uma empresa muito respeitada no mundo e que espera que Trump não interfira em futuras parcerias da Petrobras com a Pemex, companhia estatal de petróleo mexicana. Carol.
1: Obrigada, Luiz. É, deu uma ajustada porque a fala inicial tinha sido infeliz, né? Deu para entender a intenção do que o presidente quis dizer, porque é fato que as mulheres têm uma carga muito maior de trabalho doméstico, né? Mas acabou ficando uma fala meio mal colocada ali.
0: É, eu não sei avaliar a intenção, sei avaliar resultado. E eu acho que o resultado da primeira e também nessa segunda fala mostram o presidente absolutamente desconectado da realidade do que se busca em termos de igualdade entre homens e mulheres no trabalho. Ninguém quer que o homem ajude, que foi o verbo que ele usou hoje, já na tentativa de corrigir, ele falou está na hora do homem ajudar a fazer os afazeres domésticos. Então, a fala de ontem mostra o que está introjetado no Lula. O Lula tem um pensamento antiquíssimo em relação a gênero, sempre teve, continua tendo. Esse mandato que ele tentou dar mais vagas e mais oportunidades para mulheres no primeiro escalão se mostrou não satisfatório, porque todas as vezes em que ele teve de demitir ministros para abrigar ali aliados, essa carga também caiu sobre o ombro das mulheres. Quando ele foi instado a praticar uma política de maior equidade na indicação para o Supremo Tribunal Federal, ele ignorou a questão de gênero, deixou para lá, nunca se sensibilizou com os clamores da sociedade a esse respeito e vira e mexe, ele dá uma declaração caricata. Na verdade, essas declarações são caricatas. Ah, quando foi-se o tempo em que a mulher era só secretária, que tempo ele está falando? Esse tempo é lá atrás, entendeu? As mulheres hoje em dia são muito mais que secretárias ou soldadoras. Ah, está na hora do homem entrar na cozinha. Na verdade, essa hora já passou. Né? As mulheres querem direitos mais sofisticados e mais e bem mais amplos do que essas migalhas que o presidente está oferecendo nesses discursos. São muito ruins, o de ontem era sofrível e lamentável, e o de hoje, para consertar, meu ver, não consertou nada, porque mostra que essa misoginia, esse machismo estrutural, estão ali profundamente arraigados na alma do presidente.

0: É uma espécie de camada de pré-sal do modo como o Lula enxerga as coisas, como ele pensa, e que já gerou ali pérolas no passado, né? A coisa do grilo duro e outras tantas abominações que ele fala, vira e mexe, em relação a gênero. Então, na verdade, se ele quiser atualizar esse discurso, ele vai precisar de muitas horas de estudo e de compreensão do quanto ele está lá atrás, reproduzindo clichês, achando que está dando uma de descolado e de desconstruído em termos de questão de igualdade de gênero.
1: E vejam só, o eleitorado feminino foi extremamente importante para a vitória de 2022, né? E nas últimas pesquisas de intenção de voto, o eleitorado feminino, a maioria está com o presidente Lula, mas vem caindo também. Quer dizer, se esse foco não for ajustado, isso pode ser um problema mais adiante, né?
0: O que ele se beneficia nesse caso é na polarização, porque a gente sabe que o bolsonarismo tem ali uma rejeição maior do eleitorado feminino. Então, as mulheres que estão claramente decepcionadas com o que foi alcançado no governo Lula frente ao que ele prometeu, né, ainda que tenha sido aprovada uma série de projetos importantes, a questão da igualdade salarial, etc., mas não tem muita opção para esse eleitorado que preza a questão de gênero como política pública, porque isso nunca foi da natureza do bolsonarismo, nunca foi oferecido dessa maneira e não seria agora. Então, o Lula ainda se beneficia dessa polarização nesse caso, mas existiu um recuo muito grande de intenção de voto dele entre as mulheres. Isso sofreu uma melhora agora, nessas últimas pesquisas, já diante da crise do filme Dark Horse. E agora, vamos ver como ele chega na eleição perante esse eleitorado para o qual ele prometeu muito, entregou muito menos.
1: Tem mais um assunto aqui sobre um pedido da defesa do ex-presidente Jair Bolsonaro, que pediu uma revisão da condenação. O Igor Cardim tem informações ao vivo. Igor, boa noite.
2: Oi, Débora, muito boa noite para você e também para os nossos ouvintes. O ministro Nunes Marques, do STF, deu prazo de 20 dias para que a Procuradoria-Geral da República se manifeste sobre o pedido de revisão criminal apresentado pela defesa do ex-presidente Jair Bolsonaro contra a condenação de 27 anos e 3 meses de prisão pela tentativa de golpe de Estado. O despacho foi assinado nesta quarta e amplia o prazo normal de 10 dias sob a justificativa de complexidade do caso. No entendimento do ministro Nunes Marques, esse entendimento diz que após a manifestação da PGR, o processo seguirá para análise do relator e do revisor, que deve ser o ministro André Mendonça, antes do julgamento. A defesa de Bolsonaro pede a anulação de toda a ação penal, alegando que o julgamento deveria ter ocorrido no plenário do STF e não na primeira turma da corte. Os advogados também solicitam a anulação da delação premiada do tenente-coronel Mauro Cid, o ex-ajudante de ordens de Bolsonaro, apontando suposto cerceamento de defesa e pedindo a absolvição do ex-presidente ou, de forma alternativa, a exclusão de parte das condenações, como a do crime de organização criminosa armada. Lembrando que Bolsonaro cumpriu prisão domiciliar por decisão do ministro Alexandre de Moraes, concedida por razões humanitárias relacionadas ali ao estado de saúde do ex-presidente, e que agora já entra no seu terceiro mês, lembrando que ele deu ali 90 dias, o prazo que deve seguir até o dia 24 de junho. Débora.
1: Obrigada, Igor, pelas informações. Pedidos que já foram feitos antes, né, Vera, durante o curso do julgamento e do processo.
0: Exato, já foram oferecidos recursos em todas as etapas, muitos deles nem eram recursos reconhecidos ali pelo regimento do Supremo, e agora isso caiu com o ministro Nunes Marques por uma regra de alternância de turmas que existe prevista lá no requerimento do Supremo. Então, como ele foi julgado pela primeira turma, agora tem uma determinação de que o pedido de revisão criminal, que é esse pedido que a defesa entrou, não pode ser relatado por nenhum ministro da turma que o julgou, portanto, caiu na segunda turma. Isso exclui

uma série de ministros que já tinha sido contrária a qualquer expediente desse, e aí foi sorteado pro ministro Nunes Marques. O ministro Fux, que mudou de turma, não podia ser sorteado porque ele participou daquele julgamento, então ele foi excluído do sorteio. E aí, com isso, poderia cair para Gilmar Mendes, Dias Toffoli, André Mendonça ou Nunes Marques. E caiu com o Nunes Marques. Ele ampliou o prazo agora para essa manifestação, atendendo a um pedido da defesa do ex-presidente Jair Bolsonaro. Vamos ver o que a PGR vai falar a respeito do caso. Mas as chances, nesse contexto atual, são muito remotas. Bolsonaro pode se beneficiar de alguns expedientes, da revisão da dosimetria das penas, que já foi aprovada no Congresso, mas que certamente vai ser discutida pelo próprio Supremo Tribunal Federal, e mais tarde, a depender do curso da eleição, pode se beneficiar de anistia ou indulto aprovados no próximo mandato. Por ora, revisão criminal parece menos provável. No futuro, uma outra revisão pode acontecer? Já aconteceu, né? O caso todo da Lava Jato sofreu uma grande e ampla revisão dentro do Supremo Tribunal Federal, que não é exatamente o Instituto da Revisão Criminal, mas acabou sendo, porque foi tudo revisto. Muitas das regras que foram aceitas no passado foram revistas pelo mesmo colegiado com uma nova configuração. Então, isso também pode acontecer. Isso decorre quase sempre de uma mudança de vento política. Então, eu acho que tudo isso, qualquer mudança mais significativa, que resulte até eventualmente na anistia ou no indulto para Bolsonaro, só terão lugar, só terão mais chance de prosperar depois da eleição, caso a oposição vença e faça uma maioria muito significativa no Congresso.

Faltam 4 minutos agora para as duas. A gente acompanhou aí o Viva Voz, Vera Magalhães, Carol Moran, Débora Freitas. E como dissemos antes de chamar essa gravação, lembrando que o Viva Voz, ele vai ao ar ali entre 6 da tarde e 7 da noite, portanto não havia ainda a votação em plenário do fim da escala 6x1. E a gente lembra, para você que está aqui desde o início no CBN de Madrugada, que acompanhou o final da noite aqui na CBN, que o Congresso, a Câmara dos Deputados, aprovou a PEC reduzindo a jornada de trabalho de 44 para 40 horas. Vai ser uma redução progressiva ao longo do próximo ano, são 14 meses, e agora vai para o Senado. Deve ser votado ainda esta semana, talvez ainda hoje, e depois para sanção presidencial, esta redução da jornada de trabalho. Faltam 3 minutos para as duas, nós vamos ao Rio de Janeiro com Júlia Viana, mais uma vez, hein? Mais um erro gravíssimo da Polícia Militar do Rio de Janeiro, e tudo indica que 2 trabalhadores foram assassinados por engano, confundido com bandidos, estavam lá carregando ferramentas de uma obra, e de acordo com testemunhas, policiais podem ter confundido com armas. O fato é que não houve blitz, nada disso, não houve conversa, foi só tiro mesmo, para matar. A Júlia Viana tem pra gente os detalhes.

A Delegacia de Homicídios de Niterói e São Gonçalo investiga a morte de dois pedreiros baleados por policiais militares em São Gonçalo, na região metropolitana do Rio, na manhã dessa quarta-feira. Os agentes teriam confundido as ferramentas de obra que as vítimas carregavam com fuzis. De acordo com a PM, os agentes foram afastados dos serviços nas ruas. A corporação abriu também uma apuração para checar a circunstância na qual os policiais militares atingiram os dois homens. Moradores relatam que Marcelo da Cruz Silva, de 41 anos, e Edvan Felipe de Assis, de 46, estavam apenas a caminho do trabalho em uma moto. Um dos homens era dono de um bar na região e teria ido ajudar o amigo como servente de pedreiro.

0: para complementar a renda. A TV Globo, uma testemunha que teve a voz alterada para não ser identificada, disse que os policiais não deram ordem de parada aos homens antes de disparar.
1: Eles passaram por mim e me cumprimentaram, me deram um bom dia. Só que ele estava com uma ferramenta no colo e eu até pensei comigo, pô, pode ser confundido com alguma arma. Porém, ele seguiu. Isso que ele seguiu, por volta de uns 30 segundos depois, eu escutei já um monte de tiro, a rajada. Não teve voz de prisão, não teve pedido para parar. Eles simplesmente chegaram próximo aos policiais que estavam escondidos e os policiais atiraram dessa forma aí que a gente viu.
0: O episódio provocou fortes protestos na região. Moradores fecharam a BR-101 na altura do quilômetro 306 sentido Rio e incendiaram pneus. A pista ficou totalmente interditada por mais de uma hora e a PM usou balas de borracha para dispersar a manifestação. Por causa do conflito, unidades de saúde e escolas do bairro tiveram um funcionamento afetado. 8 linhas de ônibus foram impactadas e 4 coletivos acabaram usados como barricadas. De acordo com informações do comando do batalhão de São Gonçalo, os policiais atuavam em apoio a uma operadora de telefonia no momento da ocorrência. Em nota, a Polícia Civil disse que as armas dos agentes foram apreendidas e que as imagens das câmeras corporais já foram requisitadas para perícia. Com a colaboração de Ana Paula Jaume, do Rio de Janeiro, Júlia Viana.
2: É muito despreparo, né? Inaceitável, inaceitável, mais uma vez, trabalhadores, né? Estão apenas indo, né, para a sua jornada diária de trabalho. Um despreparo total desses policiais. A gente sabe que a atividade policial, ela envolve uma carga emocional e a necessidade de preparo muito grande, a tensão é muito grande, ninguém aqui está negando isso. Agora, não era uma situação de confronto, nada disso, nada disso. Eram apenas dois trabalhadores seguindo numa moto para o seu trabalho. Foram assassinados por policiais pessimamente preparados e pessimamente condicionados para uma atividade tão importante como essa, que é prestar segurança à população. Isso não pode acontecer.
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0: Quinta-feira, 28 de maio de 2026. A Câmara dos Deputados aprovou a PEC que põe fim à escala 6x1. Placar ficou em 472 votos a favor e 22 contra no primeiro turno. Na segunda votação, foram 461 a favor e 19 contra. A proposta também reduz a jornada de trabalho de 44 horas para 42 por semana em até 2 meses. Depois, em até 1 ano, a carga horária semanal cai para 40 horas. A proposta segue para análise dos senadores. A cobertura onde o ex-governador do Rio, Cláudio Castro, mora, pertence a uma empresa controlada por um ex-secretário do Estado. A residência foi alvo de mandado de busca e apreensão nesta semana. Segundo dados da Receita Federal, a companhia comprou a cobertura 2 meses após ter sido fundada. A ação investiga possíveis irregularidades relacionadas ao Banco Master. Os Estados Unidos fizeram novos ataques contra o Irã nesta quarta-feira. As informações são da agência de notícias Reuters. Os bombardeios aconteceram em uma instalação militar que autoridades americanas classificavam como ameaça a tropas do país e ao tráfego no Estreito de Hormuz. Também nesta quarta, o governo iraniano disse considerar improvável uma retomada da guerra contra os Estados Unidos. A Guarda Revolucionária afirmou que a fraqueza dos adversários reduz a chance de novos confrontos. No horário de Brasília, 2h04.
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1: 2:05. Bom dia a você que nos acompanha aqui no CBN Madrugada com Ricardo Garcia na mesa de som. Vamos juntos até às 5. E agora, a Jade Ramos conta pra gente como estará o tempo em todo o país.
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2: Na manhã desta quinta-feira, o destaque é para o frio intenso na região sul do país, e com chance de geadas isoladas em áreas da Serra Gaúcha e no interior catarinense nas primeiras horas do dia. Já no sudeste, a circulação marítima mantém o dia mais nublado e com chance de chuvas mais fracas e isoladas no litoral de São Paulo e no Rio de Janeiro, além do litoral norte do Espírito Santo. Enquanto no centro-oeste, amanhã terá o tempo firme com predomínio de sol na maior parte da região, e as mínimas alcançam os 17 graus em Brasília e 22 graus em Cuiabá. Já no nordeste, a umidade do oceano também favorece chuvas no litoral do Rio Grande do Norte, em Pernambuco e Salvador, e também chove no norte do Maranhão, no Piauí e no Ceará. E no norte do país, a zona de convergência intertropical segue provocando pancadas de chuva frequentes entre Roraima, Amapá, Amazonas e no norte do Pará. Jade Ramos, da Clima Tempo, para a CBN.
1: Duas e seis, agora o esporte com Gabriel Dudziak. Hoje estamos com o Leonardo Dai.
3: O Fluminense, que algumas semanas atrás estava praticamente eliminado da Libertadores, agora está classificado para as oitavas de final. O tricolor carioca bateu o Deportivo La Guaira da Venezuela por 3-1 no Maracanã e contou com a derrota do Bolívar por 3-1 para o Independiente Rivadavia da Argentina para garantir a segunda posição na sua chave. Com isso, já são 4 equipes brasileiras confirmadas nas oitavas de final. Além do Fluminense, estão garantidos o Flamengo, o Mirassol e o Corinthians, que já tinha o primeiro lugar do seu grupo assegurado, jogou nesta quarta-feira e perdeu por 2-0 para o Platense da Argentina, que com a vitória também garantiu classificação para as oitavas de final. Os outros 2 brasileiros que disputam essa fase de grupos podem se classificar nesta quinta-feira e elevar o número de representantes do Brasil no mata-mata da competição, que acontecerá depois da Copa do Mundo, para 6. O Palmeiras joga às 19 horas nesta quinta-feira no Allianz Parque contra o Júnior Barranquilla da Colômbia. O Cruzeiro joga em Belo Horizonte às 9:30 contra a equipe do Barcelona do Equador. Tanto no caso do Palmeiras como no caso do Cruzeiro, os adversários já estão eliminados da Libertadores. O Palmeiras joga por um empate e ainda pode se classificar com uma derrota caso o Sporting Cristal não vença o Cerro Porteño no Paraguai no mesmo horário. A vitória do Sporting Cristal, porém, é a única saída para o Palmeiras se classificar em primeiro lugar. Isso ainda caso vença o Júnior Barranquilla. Já o Cruzeiro, vencendo o Barcelona do Equador, se classifica em primeiro lugar caso o Boca Juniors vença a Universidad Católica no mesmo horário na Argentina, ou em segundo se a Universidad Católica não perder. Se empatar ou perder o seu jogo, o Cruzeiro se classifica no máximo em segundo lugar. E ainda assim, somente se o Boca Juniors não vencer a Universidad Católica. A quarta-feira também foi positiva para os times brasileiros na Sul-Americana. O Atlético Mineiro venceu a Academia Puerto Cabello da Venezuela por 1-0 em Belo Horizonte e se juntou a outros 2

0: times brasileiros que passaram em primeiro lugar nas suas chaves e, portanto, estão nas oitavas de final. O São Paulo e o Botafogo, que já tinha essa condição garantida, mas assegurou também a melhor campanha geral da fase de grupos da Sul-Americana ao vencer o Caracas da Venezuela fora de casa por 3-1. Já o Vasco bateu o Barracas Central da Argentina por 3-0 em São Januário, salvou o segundo lugar da chave e vai disputar os play-offs para chegar às oitavas de final contra um dos terceiros colocados da Libertadores. Na mesma condição estarão o Santos, o Grêmio e também o Red Bull Bragantino, que conseguiu este segundo lugar ao vencer o Carabobo da Venezuela em Bragança Paulista pelo placar de 2-0.
1: 2:10, muito obrigado a você que nos faz companhia aqui no CBN Madrugada, Navarro Pires, em Goiânia. Obrigado, Navarro, pelas suas palavras, pela companhia. Também o Eliseu Cirino, direto de Campinas. Boa madrugada para a melhor rádio notícias do horário aqui em Belém do Pará, na escuta diuturnamente, é o Beto Magia. Beto Magia é músico, viu, Ricardo Garcia? Está nos acompanhando, muito obrigado, Pedrão de Ribeirão Preto, pessoal que está no WhatsApp, no 11-999-11-9981, João Soares de Teresina, no Piauí, participando também pelo WhatsApp, no YouTube, pessoal que troca ideias no chat, acompanha as imagens, o Edilson Damião, Silvestre Celso, também manda aqui a sua mensagem, Antônio da Cruz Santos. E obrigado a você que nos acompanha também pelo e-mail, é só entrar no site cbn.com.br ou então via Instagram. Estamos aqui na rede social também, no Instagram, no @phcgalvão. Repetindo, @phcgalvão, você pode interagir aqui pelo Insta, como faz a Sônia Regina. Nos manda aqui a mensagem, Roberto Leão, Dr. Estevão Zizi, também sempre por aqui do Espírito Santo, via Instagram, no @phcgalvão, muito obrigado. A gente vai falar agora de dois casos, hein? Dois casos de suspeita de erro médico, mulheres que foram fazer procedimentos estéticos e acabaram morrendo em Minas Gerais e também em São Paulo. O Pedro Pupulin traz pra gente as informações.
2: A Polícia Civil suspeita que a morte da mulher de 48 anos após a realização de procedimentos estéticos nos glúteos e coxas em São Paulo tenha sido causada por embolia pulmonar ou embolia gordurosa. Roseli Fernandes Vieira morreu nesta terça-feira após uma parada cardiorrespiratória. Os procedimentos foram realizados com a médica Tabita Nunes, de 36 anos, na última segunda-feira. Entre segunda e terça, Roseli sentiu fortes dores e mal-estar e tomou medicamentos prescritos pela profissional. A médica, então, recomendou que Roseli voltasse à clínica na manhã de terça, mas Roseli passou mal a caminho do local e morreu na recepção do prédio onde fica a clínica. Os preenchimentos foram feitos com uso da substância PMMA, que é liberado pela Anvisa somente para fins reparadores em decorrência de doenças. Nestes casos, na região dos glúteos, que é o caso de Roseli, a dose permitida é de 60 ml por nádega. Segundo os investigadores, no entanto, a dose aplicada na vítima foi de 120 ml por nádega, ou seja, o dobro do permitido. O cirurgião plástico e membro da Sociedade Brasileira de Cirurgia Plástica, Juliano Pereira, disse à TV Globo que o uso do PMMA é recomendado em nenhuma circunstância.
3: Porque ele pode ter complicações tanto locais no paciente, como infecções, necroses importantes. Além disso, há um alto risco de trombose e muitas vezes que daí pode causar um prejuízo enorme na saúde do paciente, causando até a morte desse paciente.
2: A médica Tabita já prestou depoimento à polícia e disse que já fez outros procedimentos da mesma magnitude, sem efeitos adversos nos pacientes. De acordo com os investigadores, Tabita é médica, mas ainda não comprovou à polícia ter especialização na área de dermatologia, que é como ela se apresenta nas redes sociais, onde acumula mais de 100 mil seguidores. Segundo a polícia, os resultados dos laudos oficiais com a comprovação da causa da morte devem

0: demoraram a sair. Em nota, a Sociedade Brasileira de Dermatologia defendeu o endurecimento do controle da Anvisa sobre a substância, diante de riscos graves e permanentes associados ao uso. A defesa da médica Tabita Nunes disse que a investigação está em estágio inicial e que não há laudo que comprove relação entre a morte e o procedimento estético. De São Paulo, Pedro Pupulim.
1: São Paulo para Minas Gerais. Mais um caso suspeito de erro médico. A Desirê Miranda tem os detalhes.
2: A Polícia Civil de Minas investiga a morte de uma mulher de 27 anos durante uma cirurgia plástica em Belo Horizonte nessa terça-feira. Bárbara Laura Souza Félix sofreu uma parada cardiorrespiratória e morreu ainda no local. De acordo com o boletim de ocorrência da Polícia Militar, a jovem deu entrada em uma clínica da Avenida Olegário Maciel, no bairro de Lourdes, na região centro-sul da capital, às 6:30 da manhã para fazer uma lipoaspiração abdominal e enxerto de glúteos, que é um procedimento que aproveita a própria gordura para aumentar o tamanho das nádegas. Os médicos responsáveis pela clínica afirmaram aos policiais que a jovem passou por exames pré-operatórios que demonstraram um estado de saúde compatível com a realização dos procedimentos. Ela foi levada para a sala de cirurgia por volta das 7:40, consciente e orientada, e recebeu duas anestesias, uma peridural e uma geral. Durante a operação foram retirados 3,2 litros de gordura do abdômen e enxertados 1.080 mililitros nos glúteos. Ainda conforme a PM, por volta das 11 horas da manhã, a amiga que acompanhava a Bárbara estranhou a demora no procedimento e pediu explicações à equipe médica. Somente por volta do meio-dia, o cirurgião responsável pelo procedimento procurou a acompanhante da paciente e explicou que ela havia sofrido uma parada cardiorrespiratória próximo ao final da operação e que os profissionais estavam tentando reanimá-la. As manobras cardíacas teriam durado 1 hora e 12 minutos e mesmo assim não foram suficientes. Os familiares de Bárbara acionaram a Polícia Militar. Os médicos informaram aos policiais que uma tia da vítima recebeu os exames e demais documentações da cirurgia. A perícia da Polícia Civil esteve na clínica para realizar os trabalhos iniciais que vão subsidiar as investigações. O corpo de Bárbara foi encaminhado ao Instituto Médico Legal, onde passou por exames. Ela foi enterrada nesta quarta-feira em BH. De Belo Horizonte, Desirê Miranda.
1: Duas horas e 17 minutos, nós vamos agora abrir espaço para o Álvaro Machado Dias, conversando com Fernando Andrade e com a Tatiana Vasconcelos.
3: O Álvaro hoje vai trazer para a gente vai falar sobre sons que marcaram época. A gente pode dizer também, já tô aqui especulando dentro da minha cabeça para onde que vamos com isso. Eu sei que esse é o quadro do Michel Coforado, para onde vamos. Mas memória musical, memória auditiva ou coisas assim, Álvaro?
4: Os hit parades?
5: Pois é. Não, eu queria falar dos sonzinhos, daqueles que, enfim, acabam tendo uma entrada despretensiosa na nossa vida, mas marcam e caracterizam como a gente compreende uma época, um momento, tanto do ponto de vista autobiográfico, quanto do ponto de vista do país, das pessoas ao redor, de tudo que, enfim, envolve a nossa vida.
3: Bom,
5: tipo o somzinho do Pix caindo hoje em dia. Quem é que não tem uma associação com esse som? Todo mundo?
3: Entende? Eu tô pensando aqui quando a gente ligava a internet depois da meia-noite para cobrar um pulso só. E aí tinha aquele barulhinho, o barulho que parecia... Isso, era exatamente assim. Era exatamente assim. É, Álvaro, por que é que alguns barulhos, alguns sons grudam no imaginário de uma geração inteira, no imaginário de muitas pessoas? Porque se a gente for pensar, a maioria dos sons que a gente ouve, quem mora em grandes cidades ouve sons o tempo todo, cada vez mais e mais intensamente, passa batido, né, por nós. O que é que faz um pedaço de jingle ou a ligação da internet que cobra um pulso só depois da meia-noite e ficar na nossa cabeça?
5: Boa. Acho que primeiro a gente tem que entender por que sons viram chiclete, né? Viram essa coisa grudenta, viram identidade. E, por exemplo, isso acontece de maneira muito mais intensa do que em relação a imagens ou mesmo vídeos. Por quê? O que tem no som, né? Que é um tema que a gente começou a esboçar naquele episódio de aniversário da CBN com o Boscoli. É o seguinte, o

0: não atravessa a memória emocional por uma via muito mais direta que a imagem ou o texto. Quando você escuta, por exemplo, 2 segundos de algo familiar, uma área chamada amígdala, que está afundada no cérebro, ela dispara antes do córtex pré-frontal, que é a área que vai ser usada para o processamento racional, para a decodificação daquilo, entender do que se trata. Quer dizer, o som passa por baixo do filtro racional, por assim dizer. Tem um pesquisador interessante canadense chamado Murray Schafer, que ele cunhou o conceito de paisagem sonora. Tá? Tem um livro famoso chamado Mundo Afinado. E o que ele defendia é que toda cultura tem assinaturas sonoras que funcionam como uma espécie de infraestrutura simbólica, né? Daquela época e daquele lugar. Ou seja, em todo momento que a gente vive, tem essas respostas emocionais sendo geradas no nosso cérebro e muitas vezes elas acendem o cérebro de tanta gente ao mesmo tempo. E aí, afinal de contas, por que isso acontece, né? Porque quando a gente está no domínio do som especificamente, alguns viram marcas de uma geração e outros simplesmente desaparecem, mesmo que tenham sido repetidos na mesma quantidade. Para um som virar um elemento de identidade coletiva, virar essa marca registrada, ele precisa atender a 3 condições. A primeira é que ele precisa ser associado a momentos de alta carga emocional. Então, por exemplo, futebol, notícia urgente, encontros de família. Por exemplo, as casas pernambucanas, né, que tem esse famoso jingle dos anos 60, marcava um momento que as crianças iam dormir. Minha mãe sempre falou disso, e muitas outras pessoas. Então, tem uma associação forte ali, tá? Depois, esse som precisa ser repetido com fidelidade. Então, por exemplo, um som que tem muitas variações, ele tende a desaparecer, jingles que mudam e assim por diante. Aquele que se repete, não. Ele fica consolidado nessa memória. E o último fator é a duração. Olha que interessante. Isso explica porque a gente lembra de jingles, mas dificilmente de uma sinfonia. Porque o cérebro, do ponto de vista emocional, vai conseguir arquivar e vai ter essa disposição para aquilo que cabe numa cápsula sonora. E é justamente a vinheta, o bip e assim por diante. Uma coisa, só para fechar, é um som familiar. Ele ativa áreas do cérebro ligadas à representação de si mesmo, tá? O self autobiográfico. Quer dizer, esses sons que a gente acha que estão definindo simplesmente momentos da nossa vida, ou mesmo dispositivos, coisas que não têm nada de pessoal, no fundo eles acabam definindo quem a gente é, porque eles marcam a nossa passagem pelo tempo. A gente pode chamar isso do nosso envelhecimento. Então tem essa característica também. Sons que marcaram a sua vida, porque naquele momento você estava vivendo algo relevante, vão ter esse sinal pessoal. Mas, no final das contas, na memória coletiva, o que importa mesmo é estar ligado a momentos afetivos para todo mundo, ser muito repetido com fidelidade e ser curtinho.
1: Bom, aqui trabalhamos com áudio, então vamos ouvir. Primeiro jingle, quem bate é o frio.
2: Quem bate?
3: É o frio.

0: pernambucanas, onde todos compram. Faz parte da memória e da família.
1: Cumpriu a função?
2: Com toda certeza, tá? Assim, a minha opinião é que esse é um dos jingles mais importantes do Brasil e ele tinha um papel de engenharia simbólica, né? Quer dizer, ele era um jingle para marcar a lógica da família, que tinha televisão, que se colocava junta dentro dessa lógica de consumo, que era uma coisa que estava surgindo. O Renato Ortiz, né, tem um livro importante chamado Cultura Brasileira e Identidade Nacional, e ele mostrou que a indústria cultural ela vai tendo esse papel agregador a partir da década de 60, e as pessoas vão sentindo que fazem parte de alguma coisa que é moderna, que é para frente, por causa disso. É o mesmo caso, por exemplo, dos jingles ou hinos ufanistas, né? A gente tem, por exemplo, Pra Frente Brasil, né, da Copa de 70. Se tiver aí, até vale a pena escutar, porque ele traz isso.

0: E ainda uma marchinha de carnaval que é pra animar, Álvaro.
1: É, eu acho essa marchinha, esse hino, dos mais maravilhosos da história do Brasil, tá? Eu adoro, acho que assim, pra futebol, pra momento de Copa, assim, não tem igual. Enfim, marcante, e acho que a gente devia explorar mais, escutar mais. Dito isso, é muito interessante pensar a origem, né, e os sentidos que esse hino, esse jingle teve na época. Que é o seguinte, o regime militar naquele momento, ele precisava de coesão. Para frente, Brasil, vamos todos juntos. Só que é coesão sem democracia. É coesão no auge do AI-5, né? Ou seja, repressão forte, tortura, mortes, tudo aquilo que já foi plenamente documentado. E a música funcionava como esse... esse aterramento afetivo, tá? Esse gerador de uma euforia para sustentar uma coesão para além de qualquer lógica racional do ponto de vista da política, qualquer lógica humanitária. Ou seja, a gente vê como essas cápsulas sonoras têm um poder de transformação no nosso entendimento de mundo. Porque não importa a sua consciência sobre o que estava acontecendo no Brasil naquele momento. Estava todo mundo junto naquela hora com toda certeza. Tem um sujeito muito interessante, um historiador chamado Marcos Napolitano, tá? E ele falou sobre música popular brasileira no regime militar. E o que ele mostrou é justamente que esses jingles nunca foram inocentes. Muito pelo contrário, eles têm esse papel, essa intenção de direcionar o olhar, o que a gente pode chamar de manipular o olhar. Mas não importa, eles não deixam de ser bonitos por isso.
0: Bom, por falar em democracia, a gente tem mais um aqui que tem muito a ver com isso.

0: Essa é Fafá de Belém, 1984, direto já.
1: Que...
2: Ulisses.
3: Sinto-me dentro dela.
2: Foi quando o Brasil pôde voltar a cantar na rua, né, Álvaro?
1: Exatamente. É um som que reflete, né, uma crença popular no renascimento da democracia, numa nova era. E é interessante pensar, né, que o resultado político, num certo sentido, foi um pouco paradoxal, né? Porque, enfim, Tancredo morreu, entrou Sarney, a gente teve a Nova República, enfim. O Brasil não cantou o próximo hino de maneira consonante, alinhada a esse momento. Mas foi lindo. E eu acho que marcou, sim, a história nacional e trouxe muito orgulho para as pessoas, o que é muito bom, né? No Brasil, a gente tem bastante música que é de protesto, que é de tristeza, que é de solidão, mas essas públicas, coletivas, que marcam o orgulho da gente estar fazendo uma transição para um momento melhor, são raras e são maravilhosas.

0: Aí acho que foi quando o gigante acordou. Onda da... Que ano é isso, Ju? 2013 foi quando o gigante acordou mesmo.
1: É, você não vai ter Copa?
2: Isso.
0: Não, Copa foi depois.
2: É. Não. É, esse 2013, se eu não me engano, é do, são aqueles protestos do Vem Pra Rua, tá? Eu acho que, se eu não me engano...
0: Isso, é isso mesmo. E o mote era o gigante acordou.
2: Exatamente, o gigante acordou. Olha que interessante, né? Esses sons, né? Quando a gente compara Diretas Já, né? E esse o gigante acordou, a gente vê

0: um contraste, né? Você vê o canto de 84 era organizado, tinha letra, né, de música, artistas no palco, toda uma vertical de sons, né? O canto de junho de 2013 é literalmente um vem pra rua, ou seja, bem menos organizado do ponto de vista de paisagem sonora, né? É muito som de corneta, né? Palavras de ordem e assim por diante. O que marca essa mudança? Na minha opinião, ela tem muito a ver com o fato de que os protestos de 2013 foram organizados, são os primeiros protestos organizados a partir da internet, a partir das redes sociais. Ou seja, há essa caoticidade, essa coisa, né, da indignação que se organiza horizontalmente, de paisagens sonoras que vão pipocando aqui e ali, sem que você tenha uma manifestação artística diretamente associada. E eu acho que a tendência depois disso foi essa, né? A gente vê a multiplicação dos sons em contraste com o passado, que a gente tinha hinos muito mais claros para os protestos e outros movimentos sociais.
1: Barulho gostoso, vamos lá. Calma que no dinheiro não tá fácil.
2: O que é
0: Opa!
2: isso? Pingou o
0: Esse é o
2: dinheiro aí na minha
0: Pix.
2: conta?
0: Pingou na minha, na amiga, não na sua.
2: Eita, mas não fui eu que mandei, não. Eu tô só esperando receber.
1: Hã?
0: Então é
1: Tem
0: golpe.
1: mais um, tem mais um.
2: Então é golpe. Olha lá.
0: Ai, que medo essa hora que dá errado. Quem viveu o modem dos anos
2: Olá,
0: 90?
2: conectou.
1: Rapidinho, Álvaro, sobre esses
2: Conectou.
1: dois barulhinhos aí, só para a gente terminar.
0: Tá bom, o que muda aqui é massivo, tá? A grande característica dos nossos dias é o silenciamento dos sons da tecnologia. A tecnologia converge à invisibilidade, tá? Isso é uma coisa que eu até já escrevi a respeito. Por quê? Porque conforme ela começa a se tornar mais presente, mais ubíqua na nossa vida, a gente começa a ficar incomodados com a sua aparição muito relevante, muito forte. Então, por exemplo, o celular vai concentrando uma série de dispositivos que nos anos 80 e 90 estavam espalhados por aí. O GPS, o telefone, ou qualquer outra coisa que você pudesse acessar por aí. E assim vai, a lente de aumento, a fotografia e assim vai. Então, a gente vai trazendo tudo para coisas que são cada vez menos espaçosas, menos visíveis. Sonoramente acontece o mesmo. O Pixel não é completamente silencioso porque a necessidade desse sinal é vital para a pessoa compreender que a operação aconteceu. De resto, deveria ser. Então, há uma mudança na paisagem sonora e ela é forte e ela vai em sentido ao silêncio. Esse é o papel da tecnologia na nossa vida quando a gente olha do ponto de vista das paisagens musicais. É isso.
2: Muito bom.
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quinta-feira, 28 de maio de 2026. O governador em exercício do Rio de Janeiro, Ricardo Couto, disse que vai buscar um ressarcimento bilionário do Banco Master. Em entrevista à Globo News, ele detalhou que as reparações serão pelos prejuízos causados ao Rio Previdência pelos investimentos investigados no escândalo do Banco Master. O objetivo, segundo ele, é que o Estado possa se recapitalizar. Uma empresa de pagamentos do Distrito Federal teve os servidores invadidos por hackers. Criminosos exigiram R$400 mil para não divulgar os dados de 8 mil clientes. A Polícia Civil fez uma operação em São Paulo e Rio de Janeiro contra suspeitos de participação no ataque. Os três investigados podem responder por crimes de extorsão, associação criminosa e invasão de dispositivo informático. Somadas, as penas podem chegar a 17 anos de prisão. O ex-governador de Goiás, Ronaldo Caiado, disse que vai se encontrar novamente com o ex-governador de Minas Gerais, Romeu Zema. Eles discutem uma possível aliança para a disputa presidencial. Ao portal G1, Caiado afirmou que a reunião acontecerá em 10 dias. Aliados de Zema admitem que há negociações para o encontro, mas não confirmam a data da reunião. No horário de Brasília.

0: Ilha, 2 horas e 34 minutos.
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0: Duas horas e 35 minutos, espaço aberto agora, como sempre, para o Leandro Gouveia com o Panorama CBN. Mas antes, vamos acionar o Guilherme Marconi, com informações aí sobre a expectativa para a parada LGBTQIA+ de São Paulo, que será numa versão reduzida em relação às anteriores.
2: A Parada do Orgulho LGBT+, de São Paulo, completa 30 anos em 2026, mas a edição histórica pode ser marcada por redução de patrocínios, queda na arrecadação e menos trios elétricos na Avenida Paulista. Segundo a estimativa da Associação Comercial de São Paulo, a parada deve movimentar cerca de R$466 milhões na economia da capital neste ano. O valor representa uma queda de 15% em relação a 2025, quando o evento injetou mais de R$548 milhões na cidade. A estimativa leva em conta gastos em bares, restaurantes, hotéis, transporte, turismo, comércio informal e a venda de adereços, que são setores tradicionalmente impulsionados pelo público da parada. A Associação da Parada do Orgulho LGBT de São Paulo, ONG responsável pela organização do evento, afirma que houve uma redução de 60% na receita com patrocinadores entre 2025 e 2026. O impacto já aparece na estrutura da festa. Neste ano, serão 14 trios elétricos na Avenida Paulista. No ano passado, foram 17. Segundo o presidente da entidade, Nelson Matias Pereira, a diminuição de apoio financeiro ocorre em meio ao discurso conservador, inclusive no setor privado.
3: E pouco é investido nesse evento, em detrimento a outros eventos, como Fórmula 1, como Carnaval. Então, como ele não vem, eu tenho que ir para o privado. E o privado nos últimos... Ele só chegou tardiamente em 2018, as grandes marcas, e dos últimos 2 anos para cá, ela vem caindo e caiu em várias circunstâncias aí, talvez pelo pronunciamento do próprio presidente americano. Então já havia uma tendência. E isso para nós é muito triste, porque assim, a parada ela entrega muito mais do que ela recebe, né?
2: Mesmo com as dificuldades financeiras, artistas confirmados abriram mão do cachê para participar da edição deste ano. Entre os nomes anunciados estão Glória Groove, Melody, Pepita, Diego Martins e Cat da Voz e As Abusadas. Além da parada, a ONG organiza também a Feira Cultural da Diversidade e Empreendedorismo e a Corrida do Orgulho. Ainda assim, o financiamento depende majoritariamente da iniciativa privada. Apesar de não ser um evento oficial da Prefeitura de São Paulo, a gestão municipal costuma apoiar institucionalmente a celebração. Em 2025, a Prefeitura destinou mais de R$6 milhões para a realização da parada. A Parada do Orgulho LGBT+, de São Paulo, será realizada no dia 7 de junho, a partir das 10 da manhã, na Avenida Paulista. De São Paulo, Guilherme Marconi.
4: Em destaque no Panorama CBN, Comissão Especial da Câmara aprova projeto que acaba com a escala 6x1. Policiais encontram quase R$300 mil em dinheiro vivo em operação contra escândalo do INSS. Donald Trump fez elogio a Lula no encontro com Flávio Bolsonaro. Romeu Zema e Ronaldo Caiado consideram candidatura única à presidência. João Fonseca consegue virada histórica em Roland Garros. Eu sou Leandro Gouveia e essa é a segunda edição do podcast Panorama CBN de quarta-feira, 27 de maio de 2026. Em menos de meia hora eu te conto as principais notícias do dia.

0: do Vista, o que adiou a votação na última segunda-feira. Mas para acelerar a votação, o presidente da Câmara, Hugo Mota, convocou uma sessão extra na manhã dessa quarta, que durou só 8 minutos, e aí não votou nenhum projeto, só para liberar a pauta. Aliás, ele pautou o projeto no plenário antes mesmo da aprovação na comissão. O texto aprovado é um meio termo de duas propostas, uma do deputado Reginaldo Lopes, do PT de Minas Gerais, e outra da deputada Érica Hilton, do PSOL de São Paulo. As duas previam uma jornada menor, de 36 horas. Mas aí o acordo fechou em 40 horas para acalmar o setor empresarial, que mesmo assim está insatisfeito. A transição vai funcionar em duas etapas. A jornada cai 2 horas em até 2 meses depois da promulgação da lei, e as outras 2 horas caem em até 12 meses depois disso. Já o fim da escala 6x1 começa a valer 60 dias depois da promulgação. Ficou definido que depois desses 60 dias, todos os acordos coletivos antigos perdem a validade, o que vai obrigar empresas e sindicatos a negociar. Uma última regra importante: ficam de fora do controle de ponto e da nova jornada os trabalhadores com diploma de ensino superior que ganham acima de 2,5 vezes o teto do INSS. Isso dá cerca de R$ 21.100 hoje. A justificativa do relator é dar liberdade para profissionais de alta renda e evitar a pejotização. A comentarista de política da CBN, Maria Cristina Fernandes, apontou para o nó que o projeto causou na bancada bolsonarista.
1: Nicolas Ferreira, do PL, está contra o projeto, deputado com muita presença nas redes sociais. A Júlia Zanatta também, porque vem de um estado de Santa Catarina que é de pequenos produtores, que dizem que o custo vai aumentar muito, o desemprego lá é praticamente zero, é 2%, e eles não vão ter a quem contratar mais. A coisa está tão em parafuso que o Sóstenes Cavalcante, deputado importante do PL do Rio de Janeiro, apresentou a proposta de uma jornada de 4x3. Por que isso? Para não ficar contra, não ficar mal com o eleitor e dizer que o PT votou contra. O coordenador da campanha do senador Flávio Bolsonaro, a presidência, o senador Rogério Marinho, ele foi o relator da reforma trabalhista lá em 2017. E esse projeto, que acaba com a jornada 6x1, vai no sentido inverso do que apontava aquela reforma. Vai ser interessante saber como isso será empacotado na campanha do Flávio Bolsonaro à presidência. Há, de fato, uma parte da base deles, que é o pequeno comércio, o dono de farmácia, o dono de padaria, que será afetado, mas a base de trabalhadores será beneficiada.
0: E nessa quarta-feira, a Polícia Federal e a Controladoria Geral da União deflagraram mais uma fase da operação sem desconto, que mira o esquema de descontos indevidos no pagamento de aposentadorias e pensões do INSS. O alvo dessa vez são pessoas ligadas à administração das entidades que faziam esses descontos. Os agentes saíram às ruas para cumprir 31 mandados de busca e apreensão e 8 medidas cautelares de monitoramento eletrônico em Pernambuco, São Paulo, Paraíba e no Distrito Federal. As ordens partiram do ministro André Mendonça, do STF, que é o relator. Durante as buscas, os policiais encontraram R$ 287 mil em dinheiro vivo que estavam em sacos de lixo na casa de um servidor do INSS em Pernambuco. As sacolas estavam dentro de uma mala. Os investigadores descobriram indícios de que os suspeitos tentavam se desfazer do patrimônio para fugir da justiça. O objetivo dos mandados é congelar esses bens para garantir a reparação das vítimas. O presidente da Amar Brasil Clube de Benefícios, que é uma dessas entidades, recebeu auxílio emergencial durante a pandemia da Covid-19 e em dezembro, agora, ele e o ex-presidente da instituição, Felipe Macedo Gomes, compareceram à CPI do INSS no Senado, mas ficaram em silêncio graças a um habeas corpus. A Amar Brasil arrecadou mais de R$ 324 milhões em descontos até o fim do ano passado e o impressionante é que 99,3% desses descontos foram marcados como não reconhecidos pelos aposentados no aplicativo Meu INSS. A investigação começou em abril do ano passado, quando a PF e a CGU revelaram que sindicatos e associações usavam acordos de cooperação técnica com o INSS para aplicar os golpes. Essas entidades prometiam serviços, como planos de saúde e assistência jurídica, mas não tinham estrutura real para isso. O desvio total estimado é de cerca de R$ 6,3 bilhões. Na época, a cúpula do INSS até acabou afastada por suspeita de envolvimento no esquema. Agora, falar do encontro entre o senador Flávio Bolsonaro, do PL,

0: com o presidente Donald Trump na Casa Branca. Logo depois que eu gravei o último episódio do Panorama, Flávio Bolsonaro deu uma entrevista, disse que defendeu a classificação pelos Estados Unidos do PCC e do Comando Vermelho como organizações terroristas. O governo brasileiro é contra, por entender que isso coloca em risco a soberania nacional, tendo em vista as operações dos Estados Unidos em outros países da América Latina. No ano passado, o próprio Flávio Bolsonaro indicou que defende que os Estados Unidos ataquem navios possivelmente carregados com drogas no Rio de Janeiro. Segundo a colunista Bela Megali, do jornal O Globo, Trump citou o encontro que teve com o presidente Lula há poucas semanas e voltou a chamar Lula de dinâmico. O presidente americano fez o mesmo elogio no dia 7 de maio, numa rede social, depois da reunião oficial que teve com Lula para discutir comércio e tarifas. Nessa quarta-feira, Flávio minimizou o fato de Lula ter sido citado por Trump.
1: Não, eu que, na verdade, quis separar quem é Flávio de quem é Lula, só isso, esse nesse contexto.
2: Ele elogiou?
1: O que ele fez? Mostrando que eu sou completamente diferente dele, só isso. Vamos falar depois.
3: Mas houve um elogio, não, senador?
0: Não. Diferente do que diz Flávio, Paulo Figueiredo, que esteve na Casa Branca, aliado dos Bolsonaro, confirmou que Trump elogiou o dinamismo do presidente Lula. De acordo com informações da repórter Luísa Marzullo, do jornal O Globo, um imprevisto marcou os bastidores desse encontro. A camisa da seleção brasileira que Flávio levou para presentear Trump acabou retida pela segurança da Casa Branca para inspeção e seria entregue depois. E aí, ao final da agenda, Trump entregou a Flávio uma Challenge Coin, que é uma moeda simbólica distribuída pelo presidente para aliados e convidados próximos. O estrategista republicano Jason Miller também apareceu rapidamente para cumprimentar o senador. Esse gesto todo é visto pelos aliados do PL como um trunfo político importante, porque Flávio tenta se fortalecer depois de semanas de desgaste provocados pela crise com Daniel Vorkari e o Banco Master, além de buscar se consolidar diante de outros nomes da direita para a corrida presidencial, como Michele Bolsonaro, Romeu Zema e Ronaldo Caiado. E como é que anda a temperatura eleitoral duas semanas depois da revelação da relação entre Flávio Bolsonaro e Daniel Vorkaro, do Master? O comentarista de política da CBN, Lauro Jardim, apurou que o empresariado até se afastou num primeiro momento, mas tende a demonstrar apoio ao senador do PL.
4: Esse pessoal pareceu que ia recuar nesse apoio, alguns eventos que ocorreram na semana passada em São Paulo chegaram a ter baixas, gente desmarcando, porque vários empresários e gente do setor financeiro naquele momento estavam preferindo manter alguma distância do Flávio Bolsonaro. Mas o que eu venho apurando desde segunda-feira é que boa parte dessa turma basicamente voltou para a posição que estava. Uns mais envergonhados, outros menos envergonhados, mas mantendo apoio. Parte desses grandes empresários repetem que, se pudessem escolher, até preferiam apoiar outro direitista. E, nesse caso, o Caiado é sempre o mais citado. Mas raros são os que acreditam que o Caiado tem a chance real de despontar como alternativa.
0: E diante das intenções de voto para Flávio Bolsonaro nas últimas pesquisas, Ronaldo Caiado, do PSD, e Romeu Zema, do Novo, já começaram a sinalizar publicamente a possibilidade de uma aliança. Em entrevista à Rádio Nova Difusora de São Paulo, nessa quarta, Caiado disse que Zema é uma pessoa aberta e que os dois estão avaliando unir forças. A apresentadora e comentarista de política da CBN, Vera Magalhães, contou que os dois se encontraram para uma conversa na noite de terça-feira sobre a possibilidade de um sair como candidato e o outro como vice.
5: Na configuração atual, no momento, Romeu Zema não abriria a mão de ser a cabeça de chapa e Caiado até aceitaria ser vice. Isso apesar do Caiado ser de um partido maior, né? O PSD é um partido maior que o Novo e também tem mais tempo de TV, etc. E nas pesquisas não há nada que diferencie os dois, que faça Zema ter uma prerrogativa de ser o cabeça de chapa, mas as conversas teriam ido nesse caminho.
0: No noticiário internacional, o preço do petróleo caiu depois que a imprensa do Irã divulgou um suposto rascunho de acordo com os Estados Unidos para encerrar a guerra no Oriente Médio. Essa minuta prevê a liberação do trânsito de navios pelo Estreito de Hormuz dentro de 30 dias e a retirada das forças navais americanas da região. Essa informação foi divulgada pela emissora estatal iraniana IRIB News. E em resposta rápida pelas redes sociais, a Casa Branca desmentiu.

0: desmentiu o documento, disse que a notícia é uma completa invenção da mídia controlada por Teerã. O presidente dos Estados Unidos, Donald Trump, participou de uma reunião de gabinete nessa quarta-feira, voltou a dizer que o Irã quer fechar um acordo, mas declarou que o governo americano continua insatisfeito com os termos atuais. Mais cedo, em entrevista à emissora PBS News, Trump avisou que não vai aliviar as sanções econômicas em troca da entrega de urânio altamente enriquecido. As forças navais da Guarda Revolucionária Islâmica informaram na mídia estatal que 25 navios comerciais cruzaram o Estreito de Hormuz nas últimas 24 horas. O comando militar avisou que a passagem de embarcações de países hostis continua proibida. Também no Irã, a internet foi restabelecida depois de um apagão de 88 dias por ordem do presidente Massoud Pezeshkian. E em outra frente de tensão no Oriente Médio, os confrontos aumentaram entre Israel e o Líbano. O exército israelense publicou um alerta de saída imediata para moradores de vilas no sul do país, indicando novos bombardeios contra posições do grupo Hezbollah. No dia anterior, o Ministério da Saúde do Líbano indicou que 31 pessoas morreram, incluindo 4 menores de idade. Esses ataques travam o avanço diplomático porque o governo iraniano exige a inclusão do Líbano no cessar-fogo definitivo. E no momento em que eu gravo o podcast, o contrato de agosto do barril de petróleo do tipo Brent cai quase 4%, negociado a US$93. E foi divulgada nessa quarta-feira a inflação até o dia 15 de maio aqui no Brasil, o IPCA 15, que desacelerou em relação a abril, mas veio acima das expectativas. No acumulado de 12 meses, o índice chegou a 4,64%. O maior impacto veio de alimentação e bebidas, que subiu 1,38%. A comentarista de economia da CBN, Miriam Leitão, apontou que combustíveis caíram por ações do governo, mas que o cenário não é tranquilizador.
1: Etanol teve uma queda de 2,73, óleo diesel 2,04 e gasolina 1,32, de queda. Mas isso é sustentável num momento que o petróleo sobe muito? Não, não é. Então, isso está sendo feito para tentar atenuar os efeitos da guerra. Mas a guerra continua, ela ainda não chegou ao final. Quando ela chegar ao final, a gente vai ter pelo menos um horizonte de alívio. Não vai ser imediato, mas tem um horizonte de alívio. Mas nós temos pela frente o El Niño. Estou vendo gente muito preocupada porque ele viria muito forte. E se ele vem muito forte, ele bate em alimentos. Alimentos já está com a produção de alimentos já está com custos maiores. Então não tem um ponto de tranquilização na inflação, não.
0: E aí, com os sinais da inflação, a queda do petróleo e o impasse no Oriente Médio, o principal índice da Bolsa de Valores de São Paulo caiu 0,48% aos 175.744 pontos. O dólar comercial subiu 0,66%, cotado a R$ 5,06, e o euro vale R$ 5,88, com alta de 0,63%. Estão abertas as inscrições para quem quiser trabalhar na fiscalização da aplicação do Enem e de outras provas federais. A remuneração é de R$ 510 por dia de trabalho. Podem participar servidores públicos federais e professores das redes estaduais ou municipais que sejam concursados e estejam dando aula. É preciso ter o ensino médio completo e não ter parentes inscritos nos exames. As inscrições vão até o dia 28 de junho e devem ser feitas apenas pelo site certificadores.inep.gov.br. No Rio de Janeiro, a Polícia Militar matou a tiros dois pedreiros na manhã dessa quarta-feira em São Gonçalo, na região metropolitana do Rio. Marcelo da Cruz Silva, de 41 anos, e Edivan Felipe de Assis, de 46, estavam em uma moto e levavam ferramentas e marmitas. De acordo com a TV Globo, os policiais teriam confundido as ferramentas com uma arma. Parece que você já ouviu essa notícia outras vezes, mas não, aconteceu de novo. Os policiais dizem que davam apoio para uma empresa de telefonia tirar duas torres da região. A Polícia Civil apreendeu as armas dos policiais e pediu as imagens das câmeras corporais. O crime provocou protestos que fecharam as rodovias BR-101 e RJ-104. Pneus foram queimados e a polícia usou balas de borracha contra os manifestantes. Três ônibus foram usados como barricadas e a circulação de outras 9 linhas municipais foi suspensa por ordem da PM. De volta ao noticiário internacional, o ex-assistente pessoal do ator

Matthew Perry, o Chandler da série Friends, foi condenado a 3 anos e 9 meses de prisão. Kenneth Iwamasa se declarou culpado por distribuir de forma ilegal a droga cetamina, que causou a morte do ator em 2023. Iwamasa aplicou a substância no ator várias vezes sem ter treinamento médico. Com essa decisão, a Justiça dos Estados Unidos encerra o processo contra os 5 acusados pelo esquema. Entre os outros condenados está a traficante Jasmine Sanga, conhecida como Rainha da Cetamina, que pegou 15 anos de prisão. E o Ebola na África. Uganda fechou a fronteira com a República Democrática do Congo. A decisão tem efeito imediato e vai durar 4 semanas. A medida isola o país do vizinho, que enfrenta o surto com mais de 900 casos e 220 mortes suspeitas. Só equipes humanitárias, profissionais de saúde e caminhões de carga vão poder passar. Uganda já tem 7 casos confirmados e uma morte. Na semana passada, o governo do país já tinha suspendido o transporte público entre os dois países. No Laos, país do Sudeste Asiático, 5 das 7 pessoas presas há uma semana numa caverna inundada foram encontradas com vida nessa quarta-feira. O grupo entrou no local para procurar ouro e foi surpreendido por fortes chuvas. Os sobreviventes estavam em uma pedra a mais de 100 metros da entrada, em uma área profunda e de difícil acesso. As equipes de socorro ainda procuram por 2 pessoas. A operação conta com mergulhadores da Tailândia, que participaram daquele resgate dos meninos da caverna em 2018. Ainda não há confirmação sobre quando os 5 homens localizados vão conseguir sair da caverna. E a onda de calor na Europa, que está quebrando recordes históricos para o mês de maio em países como França e Reino Unido. O chefe climático da ONU, Simon Steele, classificou o cenário como um lembrete brutal dos impactos da crise climática e disse que o principal culpado é a queima de carvão, petróleo e gás. A situação também é crítica na Ásia. A plataforma AQI, que monitora a qualidade do ar, registrou que as 45 cidades mais quentes do mundo nessa quarta-feira ficam na Índia, todas com temperaturas acima de 43 graus. E os jogadores convocados pelo técnico Carlo Ancelotti já estão na Granja Comaria, em Teresópolis, para preparação para a Copa do Mundo. O atacante Neymar foi o último a desembarcar, chegou de helicóptero próprio. Isso porque a CBF montou uma logística aérea para o elenco, disponibilizando outros helicópteros para transportar os atletas do Rio de Janeiro até Teresópolis. O primeiro a se apresentar foi o volante Casimiro, que chegou ainda na noite de terça-feira. Dos 26 convocados, 23 já estão concentrados. As únicas ausências são os atacantes Gabriel Martinelli e Gabriel Magalhães, do Arsenal, e o zagueiro Marquinhos, do Paris Saint-Germain, que vão disputar a final da Liga dos Campeões da Europa no próximo sábado na Hungria e vão se juntar ao grupo direto nos Estados Unidos na semana que vem. Para ajudar nos treinos dessa semana, 3 jovens de clubes cariocas foram chamados: o goleiro Léo Nanete, do Flamengo, o meia Felipe Souza, do Botafogo, e o zagueiro Bruno Ribeiro, do Vasco. Nanete, inclusive, vai viajar com a delegação para o Mundial. Depois das avaliações físicas e do primeiro treino fechado já nessa quarta-feira, a seleção brasileira vai fazer mais 3 atividades em campo até sábado. Aí no domingo, o Brasil enfrenta o Panamá em um amistoso no Maracanã, às 18h30. A estreia na Copa do Mundo vai ser no dia 13 de junho contra o Marrocos. E no tênis, João Fonseca conseguiu uma vitória histórica nessa quarta-feira em Roland Garros, na França. O atual número 30 do mundo derrotou o croata Dino Prismic por 3 sets a 2 de virada. Estava perdendo de 2 a 0. O jogo durou 3 horas e 27 minutos. Com o resultado, João Fonseca avançou para a terceira rodada do torneio e vai enfrentar o sérvio Novak Djokovic, número 4 do ranking e maior vencedor de Grand Slams da história. Djokovic também jogou nessa quarta e eliminou o francês Valentin Royer por 3 sets a 1. Ao entrar em quadra, o sérvio bateu um recorde histórico ao completar 120 partidas em Roland Garros, superando o suíço Roger Federer. O confronto inédito entre João Fonseca e Novak Djokovic deve acontecer nesta sexta-feira. E antes da última notícia, convido você a mandar mensagem para o Panorama. Meu e-mail é leandro.gouveia@cbn.com.br. No Instagram.

Instagram é só procurar por Lê Reis Gouveia. Não esquece de escrever seu nome e de onde você está ouvindo. Chegou e-mail, viu? O Estevão Zizi, de Vitória, Espírito Santo, mandou parabéns, que o Panorama CBN continue cada vez melhor. Obrigado, Estevão, pela sua mensagem. 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

Esse aí é o rapper canadense Drake, que superou uma marca histórica de Michael Jackson. Ele se tornou o artista solo masculino com mais músicas no topo da parada americana. Com essa faixa aí, Janis STFU, do novo álbum Iceman, o cantor atingiu pela 14ª vez o primeiro lugar da Billboard Hot 100. Drake celebrou o feito nas redes sociais com uma imagem de Michael Jackson congelado. O lançamento simultâneo de 3 álbuns no dia 15 de maio também garantiu ao rapper as 3 primeiras posições da lista de discos mais ouvidos nos Estados Unidos. No ranking geral, que inclui grupos, os Beatles seguem na liderança isolada, com 20 canções que chegaram ao topo do ranking. Assim vamos terminando essa edição do Panorama. A produção e o roteiro foram feitos por mim, Leandro Gouveia, e a edição e a sonorização por Adriano Bernardino. A próxima edição do Panorama chega às plataformas por volta das 7 da manhã com Bianca Santos. E eu volto na sequência. Até lá!

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0: quinta-feira, 28 de maio de 2026. A Câmara dos Deputados aprovou a PEC que propõe o fim da escala 6x1. O placar ficou em 472 votos a favor e 22 contra no primeiro turno. Na segunda votação, foram 461 a favor e 19 contra. A proposta também reduz a jornada de trabalho de 44 horas para 42 horas por semana em até 2 meses. Depois, em até 1 ano, a carga horária semanal cai para 40 horas. A proposta segue para análise dos senadores. O ex-governador de Goiás, Ronaldo Caiado, disse que se encontrará novamente com o ex-governador de Minas Gerais, Romeu Zema. Eles discutem uma possível aliança para a disputa presidencial. Ao portal G1, Caiado afirmou que a reunião acontecerá em 10 dias. Aliados de Zema admitem que há negociações por encontro, mas não confirmam a data da reunião. A exoneração do ex-secretário de Educação de Minas Gerais foi motivada por uma investigação da Controladoria Geral do Estado. A apuração foi feita sobre um contrato de quase 350 milhões de reais. O documento previa a aquisição de materiais didáticos para escolas. A Controladora Geral Mineira afirmou que as investigações começaram após um servidor público denunciar irregularidades na compra. O Ministério Público do Trabalho entrou com uma ação civil pública contra a Anvisa e o governo federal pedindo o banimento do glifosato, o agrotóxico mais usado no mundo. O documento afirma que o agrotóxico oferece risco grave à saúde dos trabalhadores. O produto é usado principalmente nos plantios de soja transgênica. A ação cita estudos acadêmicos que relacionam o uso do glifosato ao desenvolvimento de 28 tipos de doenças, incluindo câncer, Alzheimer, infertilidade e depressão. No horário de Brasília, 3 e 4.
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1: E aqui no CBN Madrugada, espaço para Tânia Morales e convidado.

0: falar sobre a dona desta voz. Vozeirão. A cantora Nora Ney, uma das vozes mais emblemáticas da música brasileira nas décadas de 50 e 60. O samba canção, essa pegada dramática, melancólica. Olha lá. Nós estamos aqui com o Rafael Fernandes Lopes Farias. Ele é professor, músico, pesquisador. Ele é organizador do livro Dossiê Nora Ney, Uma Voz Poética e Política, 100 anos. É o livro editado pela Garota FM Books. Rafael, bem-vindo. Boa noite.
1: Oi, Tânia. Boa noite. Boa noite aos ouvintes da Rádio CBN.
0: Nossa, que maravilha, né? Falar de uma artista com esse potencial todo de voz e tal, e que no final das contas é pouco conhecida dos brasileiros, né? A Nora Ney, né?
1: Ela pois não... é, Tânia.
0: A ideia é justamente fazer esse resgate. E então, antes de falarmos do livro, Rafael, dá uma situada na importância da Nora Ney pra gente.
1: Claro, primeiramente quero agradecer ao convite seu e da CBN para estar aqui, podendo falar um pouco da Nora Ney e transcender um pouco as páginas do livro. Que eu fico muito feliz, por sinal, de vê-lo aí nas suas mãos. Então, a Nora Ney, ela, embora hoje ela não seja tão conhecida do grande público, ela já foi campeã de vendas. Ela ganhou o primeiro disco de ouro da indústria fonográfica no Brasil, né, batendo aí as 300 mil vendas, 300 mil cópias, com justamente a gravação do Ninguém Me Ama, em 1952. Então, é o grande hit mesmo da Nora Ney, embora ela tenha outras histórias e gravado uma série de outras músicas muito interessantes.
0: Sim, vamos falar sobre tudo isso. Bom, então, o livro, Rafael, o Dossiê Nora Ney, ele é escrito a várias mãos, né? Você organiza o texto de vários autores. Como é que funciona essa organização? São pessoas que pesquisam a música?
1: Sim, basicamente, a organização, né, de textos, ela é muito utilizada no meio acadêmico, quando a gente compila textos que são escritos, pensados exclusivamente para aquele assunto, né, para aquele tema. E no caso da Nora Ney, isso foi uma necessidade, porque eu encontrei um problema bastante grave em relação à memória dela, que é a ausência de fontes, né? A família dela, ela tem alguns parentes vivos, inclusive uma filha viva, mas que não tem muito material a respeito dela. Inclusive, a gente se viu na situação, eu me vi na situação de estar falando com parentes dela, em que eu fui pedir informações e pedir material, e as pessoas tinham entrado em contato comigo para pedir também. Então, a gente fica... Mas e agora, né? O que a gente faz? Então, a gente dependia de fontes, de material de imprensa, principalmente, históricas, né? E aí, por isso, eu achei melhor, vamos dividir isso, convidar pesquisadores que falem não só de música,

0: que pesquisem grandes áreas do conhecimento que se relacionam com música. Então, música e política, música e história, música e comunicação, e por aí vai.
1: Sim, porque a Nora Ney, ela tinha, daqui a pouco a gente chega nisso, uma atuação política, ela era uma mulher, aliás, né, que enfrentou o machismo, a gente vai falar sobre essas esferas todas da Nora Ney. Mas, o Rafael, por que ela é difícil encontrar dados, fontes, para, né, falar sobre a vida e a história da Nora Ney?
0: Então, primeiramente porque não há um acervo organizado a respeito dela, né? Ela foi uma cantora que sofreu um apagamento devido à atuação política dela, sobretudo. Há outros fatores, né, que a geração dela toda sofreu, né, esse apagamento, um envelhecimento precoce, uma obsolescência precoce, né?
1: Do samba canção, né? Que depois veio a bossa nova e...
0: E a bossa nova é uma das razões, mas não é a única.
1: É.
0: Né? A televisão, como o surgimento da televisão, né, que coloca, obriga o rádio a se reinventar. Né? Aí a atuação política dela, uma mulher filiada ao Partido Comunista, que era funcionária da Rádio Nacional, foi demitida em 64 com o AI-1. Assim que o governo militar assume, já promulga, uma das primeiras decisões é a demissão de uma série de funcionários dos veículos de comunicação federais, e a Rádio Nacional estava ali, e ela sai naquela primeira lista ali, inclusive um dos únicos nomes de mulher era o da Nora Ney. E ela perde o emprego, né? Então ela sofre realmente um golpe profissional. Juntamente com a democracia, o golpe é também artístico, estético, cultural, né? Não é só político. E aí a gente fica aí agora, né? As notícias que saíam dela começam a ficar muito escassas, porque não era politicamente conveniente que se falasse de pessoas ligadas a movimentos contrários, opostos ao governo vigente e a questão estética que você bem colocou.
1: Sim. Nossa, então aí ela acaba que ela fica fora dos holofotes e vocês, pesquisadores, acabaram encontrando dificuldade de fazer esse resgate. Mas o resgate foi feito, né? Que aí você contou com uma equipe, com um grupo grande aí de pesquisadores, cada um foi por um caminho. Porque a Nora Ney, pelo que a gente aprende com o seu livro, com o livro de vocês, né, que sai pela Garota FM Books, ela é uma mulher que, para além da questão da artística, né? Como você estava dizendo, ela tinha um posicionamento político e como
0: Sim.
1: mulher também, né? Ela passou, sofreu violência doméstica, enfrentou tudo isso, né? Com
0: Sim,
1: coragem.
0: Que além da parte política, a gente localizou um evento muito marcante de violência doméstica na vida dela, que foi quando, justamente naquele mesmo ano de 52, quando Ninguém Me Ama estoura aí, né, ganha o Brasil, o marido dela de então tenta matá-la. Né? E ele faz de uma maneira com que parecesse que ela tinha tentado contra a própria vida, com que ela tomasse uma dose altíssima de remédios para dormir, e aquilo, evidentemente, que ela ficou desacordada e tal. E aí ele, no meio do episódio, se arrepende, chama a ambulância, ela é socorrida, mas ela denuncia ele assim que ela acorda, né? Aí é instalado um inquérito, ao longo do inquérito ele assume, mas ele tenta atribuir a culpa disso a ela, dizendo que ela tinha abandonado a família para cantar, para trabalhar fora, não era uma boa mãe, eles já tinham dois filhos naquela altura. E ela, né, rebate tudo isso, dizendo que, na verdade, ela estava só sustentando a casa com o trabalho dela de cantora, porque ele, além de ser um homem extremamente violento, não dava conta de sustentar a família.
1: Olha só. E aí ela se desquita dele.
0: Ela consegue o desquite. Ao longo de um processo de 2 anos, em 54, sai o desquite. E ela não só se desquita, como ela consegue a guarda dos dois filhos deles. E esse cara acaba caindo no esquecimento, né? E ela fica sabendo dele 20 anos mais tarde.

0: tarde que ele mesmo, né, se auto-extermina.
1: Ele cometeu suicídio.
0: Sim.
1: E aí, bom, você vê, e nós estamos falando de uma mulher que se desquita e tal, na década de 50, né?
0: Sim.
1: O que era
0: Bem
1: uma
0: raro.
1: ousadia, né?
0: Uma ousadia tremenda. E além de ter se desquitado, pouco tempo depois ela assume publicamente o romance com também cantor Jorge Goulart. Então, quer dizer, gerou uma série de fofocas, de matérias na época, desde da primeira matéria em que ela sai, em que noticiam a tentativa, né, de assassinato, a quase morte dela. Aí uma série de outras matérias que, né, que a imprensa vai acompanhando o caso, até espaço que deram para que o então marido dela se, né, se redefendesse, rebatesse as acusações, e inclusive alegando que ela tinha um caso extraconjugal e tudo mais, até depois, claro, o desfecho disso com o desquite, ela ficando com os filhos e assumindo um relacionamento, com o cantor Jorge Goulart, no começo de uma maneira discreta, mas no final da década de 50, já de uma maneira mais aberta, eles foram bastante cuidadosos, porque o Jorge também tinha uma filha, e isso, ele, o que o Jorge diz, né, é que ele também tinha que ter o cuidado pela mesma razão da Nora. Embora ele fosse homem, ele tinha uma filha e tinha medo que essa filha sofresse também os mesmos preconceitos, as mesmas retaliações da sociedade que a Nora estava publicamente sofrendo naquele momento.
1: Quer dizer que a cobertura da imprensa foi machista nesse episódio da Nora Ney?
0: Sim e não, né? Aí depende do veículo, depende. É aquilo, né? Sempre depende de qual veículo, quem está escrevendo, tem sempre esse olhar, né? Mas eu acho que o rádio, estar, né, num veículo de comunicação, e ser um artista famoso, que ela já era, ajuda a você amortizar algumas questões, né? Ela tinha mais visibilidade que ele, que o ex-marido. Então, eu acho que a gente percebe, acho não, a gente percebe que com o passar dessa cobertura, a situação realmente fica esclarecida e ela realmente se consolida como uma vítima, né? Então, claro, é dado um espaço a ele, em algum momento, ao ex-marido, né? Ao algoz dela, mas ela consegue, né, se colocar realmente, se apresentar como a vítima real da situação, e muito porque ela tinha os holofotes do rádio, que foi usado contra ela no começo, porque o próprio ex-marido dizia que ela queria aquele escândalo mesmo para vender disco, mudar de nome, né, o nome dela era Iracema. Então, ele dizia que ele não conhecia Nora Ney, ele conhecia Iracema, não Nora Ney, né?
1: Ele não gostava que ela cantasse, fosse famosa, embora ela
0: Não.
1: que colocasse dinheiro dentro de casa, né? Aquelas
0: Exatamente.
1: contradições, né?
0: Exatamente isso.
1: Exatamente. Nora Ney. Bom, nós estamos falando de uma artista consagrada na era do rádio, né? Porque você falou de mudanças não só a bossa nova, mas, por exemplo, a vinda da televisão e depois a militância política, tudo isso foi contribuindo para que ela fosse esquecida, né? Infelizmente. Mas era um momento em que o rádio era o grande veículo. A gente está falando que 50, 60, né?
0: Exatamente. O rádio é o primeiro, veículo mesmo que a gente pode chamar de veículo de massas, né, para usar um termo aí que é bem conhecido.
1: Sim.
0: Porque o rádio não dependia do letramento, né? Até, a gente sabe que até metade do século passado o Brasil tinha uma maioria da população analfabeta, né? E o rádio não dependia de que as pessoas soubessem ler. Os jornais, embora também tivessem muita popularidade, muitos jornais alcançaram popularidade, dependiam disso, de um círculo, né, de letramento. O rádio não. Então era um veículo que podia atingir todo mundo de uma maneira muito democrática, né? Bastava você ter o aparelho ou era muito comum fazer aquelas exibições públicas, né? O rádio vizinho, alguém ligava ali e a vizinhança se juntava. A TV passou por isso também, né, que ela também segue nesse mesmo caminho de um grande veículo de democratização.
1: Sim. Bom, e aí Nora Ney é marcadamente do samba canção, mais
0: Sim.

0: surpreendeu também, no rock, por exemplo, né?
1: Ela foi a primeira pessoa a gravar um rock no Brasil. Que ela gravou o Rock Around the Clock, que veio junto com o filme Sementes de Violência, né, em inglês Blackboard Jungle, aí traduziram como Sementes de Violência, em 55. Então, ela sabia falar inglês, e na época era raro cantores no cast ali das gravadoras, da rádio, que tivessem uma pronúncia tão boa. E ela, como ela sempre ouvia, ela adorava música estadunidense. Né? Então, ela adorava Frank Sinatra, George Gershwin, ela adorava. Tanto que o Nat King Cole gravou Ninguém Me Ama em 59. Ele gravou uma versão
0: em português.
1: Em português, Ninguém Me Ama. Ele, Nat King Cole, gravou, ele esteve no Brasil e em outros países, né, da América do Sul, e ele gravou várias canções em espanhol, principalmente, mas Ninguém Me Ama estava lá, né, e pra gente ter uma ideia do tamanho do sucesso que essa canção fez, então, tava nessa compilação de sucessos latino-americanos. Então, a Nora Lee adorava a música americana e ela dominava muito bem o inglês e foi escolhida para gravar o Rock Around the Clock, o primeiro rock é gravado por ela.
0: Olha só, a gente tem aqui, ó, a Nora Lee cantando Rock Around the Clock.

0: De ninguém, né? É outra aquele história.
1: Cadê aquele peso?
0: Cadê, né?
1: Cadê? Era um profissionalismo que os cantores tinham naquela época, né? Eu costumo dizer assim, você só tinha duas opções, ou você sabia cantar ou você não sabia. Né? Não tinha meio termo.
0: Exato.
1: Né? Então ela tinha que saber usar a sua voz. E aí você vê que mesmo ela não sendo uma cantora desse gênero, qualquer uma novidade, né? Ela conseguiu mudar o registro, a impostação da voz, porque era uma profissional muito competente, senão não faria.
0: Exatamente. Ah lá, não era Ney. Muito bom! Ó, o livro, Dossiê Nora Ney, uma voz poética e política, 100 anos. 100 anos porque é centenário de...
1: Ela fez 100 anos em 2022.
0: Ah, sim.
1: Só que aí que eu queria ter, esse livro já estava em preparação, encontrei uma série de dificuldades para fazê-lo, porque 2022 a gente ainda estava ali num finalzinho de pandemia, então tinha uma série de entraves. E eu consegui fazer esse livro graças ao financiamento do PROAC Editais São Paulo, né? Então, via Secretaria de Cultura de São Paulo, Ministério da Cultura. Então, acho que vale a pena a gente salientar a importância de políticas públicas culturais para que ações como essa possam sempre estar sendo feitas, né? Que não é só no campo da arte, no sentido dos shows, nas apresentações. Não, a gente precisa de pesquisa também em artes,
0: sim,
1: né?
0: Claro.
1: Então, a gente precisa salientar que algumas iniciativas só são viáveis mediante realmente um fomento do Estado. E eu fui contemplado com isso e agradeço bastante a essas instituições.
0: Bom. É, gente, precisa... A pesquisa, a cultura, de uma forma geral, o conhecimento, né? Precisa de fomento, porque, né? O pesquisador, o artista, e nesse caso aqui o pesquisador, precisam se sustentar, é um trabalho de fôlego. Muito bom, Rafael, muito obrigada, viu? Parabéns aí pelo livro.
1: Posso anunciar os eventos? Tá?
0: Pode, pode,
1: tem
0: um minutinho, vai dar tempo, fala.
1: Sim. Eu quero anunciar aqui, nós vamos fazer um lançamento na Feira do Livro, lá que é organizada pela Associação 451, que acontece na Praça Charles Miller,
0: em São Paulo.
1: Dia 4 de junho, em São Paulo, exatamente, na Livraria Patuscada, das 15 às 17 horas, então 4 de junho, quinta-feira. E na Livraria Travessa de Ipanema, no dia 8 de junho, que é uma segunda-feira, do Rio de Janeiro, às 19 horas.
0: Muito bom, dado o recado, Rafael. Obrigada, beijo.
1: Tânia, muito obrigado, CBN.

0: Até a próxima.
1: Até. O Rafael Fernandes Lopes Farias lançando aí o dossiê Nora Ney.
2: E agora a gente abre espaço aqui no CBN Madrugada para o Bruno Caraza, do Jornal Globo, conversando com a Débora Freitas, Carol Moran e Vera Magalhães.
3: Ô Bruno, a gente viu nessa semana, né, uma longa e intensa movimentação para tentar salvar o BRB, né? Esse é um dos desdobramentos do caso Master, um dos principais. O Ministério da Fazenda até aqui se nega a dar um aval para um empréstimo para salvar o BRB, mas admite que a liquidação do banco poderia ter consequências graves aí, inclusive quebrar o fundo garantidor de crédito. O que que vai acontecer? Como vai se sair desse impasse?
4: Pois é, Vera, a conta dessas tenebrosas transações entre o BRB, né, que é o Banco Estatal do Distrito Federal, na época governado pelo Ibanez Rocha, né, do MDB, e o Banco Master, essa conta está chegando. Só fazendo uma recapitulação nessa história, o BRB tentou comprar o Master, o anúncio foi em março do ano passado, aí o Banco Central foi analisar a operação, descobriu uma série de transações super suspeitas, inclusive que o BRB teria comprado um volume imenso, bilionário, aí algumas dezenas de bilhões de reais de carteira podre do Master, né, com ativos que não tinham lastro, ativos super avaliados, e a partir disso o BRB começou a ter um problema de liquidez e está buscando soluções. Ele tentou contar com o apoio do Ministério da Fazenda para União dar aí um aval para o empréstimo que seria necessário para equalizar aí as contas. O ministro da Fazenda, o Dário Durigan, não é bobo, né? Viu que esse abacaxi poderia ser passado para a União, para os contribuintes federais. E o que está sendo negociado agora é que os bancos, tanto os públicos quanto os privados, vão dar uma espécie de fiança para o BRB no empréstimo, algo em torno de 5 bilhões de reais, para tentar equacionar, pelo menos no curto prazo, a situação do banco, que ainda é muito difícil e que pode comprometer aí o fundo garantidor de crédito, como você mencionou muito bem agora.
5: Inclusive tem uma pressão política, né, Bruno, para que o FGC cubra os prejuízos que os fundos de previdência de estados e municípios tal, tiveram com o Banco Master. É uma boa ideia isso?
4: Pois é, Débora, essa proposta surgiu nessa semana, uma proposta do senador Renan Calheiros. Os fundos de previdência de alguns estados fizeram operações com o Banco Master e também de algumas capitais e cidades do Brasil. Essas operações não são cobertas pelo Fundo Garantidor de Crédito e aí a classe política está tentando empurrar essa conta para o Fundo Garantidor de Crédito, que seria uma péssima situação. O Fundo Garantidor não foi criado para isso, né? Ele foi criado para resguardar as poupanças das pessoas que foram prejudicadas em operações, e isso seria um péssimo sinal, seria uma espécie de chancela para a má gestão desses fundos de previdência, que é bom que se diga estatais e com grandes conexões com políticos poderosos de Brasília. Então é uma operação para salvar a pele desses gestores que fizeram operações erradas, que devem ser penalizados por isso, e não socializar o prejuízo por meio do Fundo Garantidor de Crédito, que, eu repito, não foi criado com esse objetivo.
5: Ô Bruno, a gente já está em cima da hora aqui, mas queria te ouvir sobre o que o Brasil tem que aprender com essa crise toda para que isso não se repita no futuro, né?
4: Zé Carol, tem vários pontos, né? Você redefinir a fiscalização do Banco Central e da CVN, o próprio desenho do Fundo Garantidor precisa ser repensado para evitar comportamentos oportunistas como esse do Banco Master. Mas, principalmente, a gente vê precisa limitar a ação da classe política com instituições financeiras. Nesse caso do Banco Master, o que a gente está vendo é BRB, Banco Estatal do Distrito Federal, governador Ibanez Rocha, fundos de previdência como Rio Previdência.

0: com o Cláudio Castro, o fundo do Amapá ligado ao Davi Alcolumbre. Na verdade, a gente então precisa repensar o Credicesta, né, que é a origem lá do Márcia, lá atrás, ligado ao PT da Bahia. Então, a gente precisa redefinir essa relação entre classe política e instituições financeiras estatais de diversas naturezas.
1: Aí o Bruno Caraza conversando com a Vera Magalhães, Carol Moran, Débora Freitas. São 3 horas e 30 minutos. Vem aí, Matheus de Souza.
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0: Quinta-feira, 28 de maio de 2026. O presidente Lula comemorou a aprovação da proposta do fim da escala 6x1 pela Câmara dos Deputados. Nas redes sociais, o petista disse que a decisão é uma conquista histórica e civilizatória e que continuará trabalhando pela aprovação no Senado. Ele agradeceu ao presidente Hugo Mota e aos parlamentares que formaram maioria para passar o texto. Uma pesquisa Datafolha apontou que 71% dos brasileiros acreditam não correr risco de demissão ou de ficar sem emprego. 9% vem alguma chance de que isso aconteça, enquanto para 19% o risco é grande. Esses são os melhores números desde 2013. O levantamento foi feito nos últimos dias 12 e 13. Foram 1.312 entrevistados com 16 anos ou mais em todo o Brasil. A margem de erro é de 3 pontos percentuais para mais ou para menos. Os Estados Unidos fizeram novos ataques contra o Irã nesta quarta-feira. As informações são da agência de notícias Reuters. Os bombardeios aconteceram em uma instalação militar que autoridades americanas classificavam como uma ameaça a tropas do país e ao tráfego no Estreito de Hormuz. Também nesta quarta, o governo iraniano disse considerar improvável uma retomada da guerra contra os Estados Unidos. A Guarda Revolucionária afirmou que a fraqueza dos adversários reduz as chances de novos confrontos. No horário de Brasília, 3h32.
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2: Três horas e 33 minutos. Bom dia a você que nos faz companhia aqui no CBN Madrugada. Com Ricardo Garcia na mesa de som, vamos até às 5. E agora é o horário do Dr. Luiz Fernando Correia.
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3: Dr. Luiz Fernando, trouxemos uma reportagem sobre mais um caso de uma vítima. Uma mulher foi fazer um procedimento estético, foi injetado PMMA e ela infelizmente morreu. Você podia começar explicando para nós o que, que é esse produto?
4: Milton, esse produto é um produto plástico. Se a gente for entender, são microesferas, elas têm umas bolinhas muito pequenas com um tamanho de 30, 50 micrômetros, um milésimo de um milímetro, vamos dizer assim, né, talvez, mesmo. Muito pequeno, que estão suspensas no

0: uma coisa gelatinosa. E isso é utilizado em algumas aplicações, né? Existem usos legítimos, com registro regulatório, inclusive aprovado pela Anvisa, como o cimento ortopédico para artroplastia de quadril, de joelho, para fixar a prótese no osso. Lentes intraoculares rígidas são feitas de PMMA para cirurgia de catarata. Próteses odontológicas e resinas podem ter esse componente na sua composição para fazer para que o dentista possa fazer a moldagem e aquele reparo cuidadoso que eles fazem. Construção de implantes e reconstruções de defeitos ósseos, por exemplo, calota, um pedaço do crânio, da calota craniana, pode ser substituído por um pedaço de plástico moldado a partir dessa substância. Lentes de contato rígidas, quem usou isso lá no passado longínquo, eu utilizei esse troço, você parecia que tinha um caco de vidro no olho quase, mas não, eram feitas dessas mesmas substâncias, né? Enfim. Existe uma indicação aprovada pela Anvisa para uso injetável, mas é classificado como um produto injetável de risco máximo e tem indicações muito restritas. Pode ser usado para tratamento reparador em caso de correção de volume facial e corporal. Para tratar alterações de volume, você pode preencher um preenchimento, mas no sentido de reposição, de reconstruir alguma coisa. Em janeiro de 25, ano passado, o Conselho Federal de Medicina levantou um documento muito, muito extenso e solicitou o banimento até da Anvisa da utilização do PMMA, né? Por conta de dados de complicações graves, que volta e meia a gente vê acontecer, infelizmente, né? Pessoas falecem, isso continua acontecendo. E em 10 de julho do ano passado, 25, a Anvisa fez uma revisão abrangente e manteve autorização para esses usos que eu falei. Né, correção de defeitos de pele, e manteve a proibição para o uso estético. É proibido pela Anvisa a utilização do PMA para fins estéticos. Por quê, Milton? É um plástico não absorvível. Aquele produto vai ficar para sempre ali dentro. Então, isso além de levar a uma situação que você pode, na aplicação, você já ter problemas graves. Você vai gerar reação inflamatória, porque é um corpo estranho dentro do corpo, necrose do tecido, pode se formar, o corpo vai reagir, pode fazer em volta daquilo um granuloma. Você pode, infelizmente, quem faz a aplicação de maneira indevida pode, por exemplo, injetar isso na corrente sanguínea e causar embolia. Você imagina microbolinhas de plástico circulando pelo sangue da pessoa, vai entupir em algum lugar, né? E vai causar algum problema grave. Infecções na hora da aplicação, a migração desse produto, mesmo local, coloca-se no local, mas ele vai escorrer para outro, né? Então, não é para isso, né? Esse é que é o grande problema. Milton, existe o seguinte: eu vou falar aqui até pessoalmente, que eu trabalhei numa clínica de cirurgia plástica com o clínico, fazendo avaliação pré e pós-operatória durante muito tempo. É perfeitamente. É justo que as pessoas queiram melhorar alguma coisa nos seus corpos. Isso faz parte do ser humano. Eu passei a entender isso convivendo com os pacientes e aprendi isso. Agora é o seguinte: para fazer isso, gente, tem que ser com quem pode fazer e quem sabe fazer. O risco acontece porque a gente tem uma série de cursinhos de final de semana, acredite se quiser, que, entre aspas, bota aspas nisso para todos os lados, ensinam esse tipo de aplicação para qualquer profissional. E essas pessoas saem por aí vendendo isso. Se vai querer fazer uma cirurgia plástica, vai procurar um cirurgião plástico. Existe a Sociedade Brasileira de Cirurgia Plástica, SBCP. Ali você tem a lista dos cirurgiões plásticos habilitados a fazer cirurgia plástica no país. Consulte o Conselho Federal de Medicina, o site do Conselho Federal de Medicina tem o que se chama RQE, Registro de Qualificação de Especialidade. Se o colega médico fez residência ou fez pós-graduação e fez prova de título, a gente já comentou isso aqui alguma vez, ele vai ter direito a colocar ali o título dele e ter o seu registro de qualificação de especialista aceito. Não corram riscos. Não aceitem isso. Não tem essa coisa de fez um cursinho de medicina estética, pós-graduação em medicina estética. Isso não existe, gente.
1: Não.

0: 3:40, aí doutor Luiz Fernando Correia conversando com Milton Jung, com a Cássia Godoy, aproveitar que a gente está na área da saúde com uma boa notícia, né, Ricardo Garcia? Melhora no estado de saúde da escritora Adélia Prado. Nós vamos a Minas com a Bruna Bentes.
1: A escritora Adélia Prado, de 90 anos, recebeu alta do hospital após ficar 2 semanas internada para tratar uma infecção sistêmica. A unidade de saúde onde ela estava, o Hospital São Judas Tadeu, em Divinópolis, no centro-oeste de Minas, informou que a infecção foi tratada e que a poeta está em excelente condição clínica. O médico responsável, Christian Alessandro Neri Freitas, assinou a nota do hospital, que disse também que a alta foi decidida após uma reunião multidisciplinar feita nesta quarta-feira, envolvendo equipes médicas, de enfermagem, fisioterapia e de nutrição. A internação foi noticiada no dia 15 de maio, quando ela foi diagnosticada com um quadro de infecção sistêmica. E esta foi a segunda hospitalização da escritora neste ano. No dia 19 de janeiro, ela precisou ser hospitalizada após sofrer uma queda em casa. Ela teve fraturas no fêmur, no cotovelo e no joelho e precisou passar por cirurgias. Além dos ferimentos por causa do acidente doméstico, ela também precisou passar por um tratamento renal. Adélia Prado é um dos maiores nomes da literatura brasileira contemporânea, conhecida pelas poesias que tratam de assuntos triviais do dia a dia e também sobre grandes temas, como fé e amor. O livro mais recente da autora, O Jardim das Oliveiras, foi lançado em 2025 e marcou a retomada dela ao rol de publicações, depois de 12 anos de ausência. A obra reúne 25 poemas inéditos que, segundo Adélia, celebram a aridez da existência e a possibilidade de transcendência. Adélia Prado já ganhou vários prêmios, como o Prêmio Machado de Assis, concedido pela Academia Brasileira de Letras pelo conjunto da obra, e o Prêmio Camões, o mais importante da língua portuguesa. De Belo Horizonte, Bruna Bentes.
0: Três horas e 43 minutos, a gente vai a Brasília com Igor Cardim, tem as informações sobre mais um encontro lá em Washington do candidato Flávio Bolsonaro com integrantes do governo Trump.
2: O pré-candidato à presidência, Flávio Bolsonaro, intensificou nesta quarta-feira a ofensiva política nos Estados Unidos ao se reunir com o vice-presidente J.D. Vance e o secretário de Estado dos Estados Unidos, Marco Rubio. Além disso, esteve com integrantes do Departamento de Estado americano, como o vice-secretário Christopher Landau. No encontro, Vance perguntou sobre a segurança e a liberdade de imprensa no Brasil. Flávio reforçou ainda o apoio à proposta que prevê classificar o PCC e o Comando Vermelho como organizações terroristas estrangeiras. As reuniões ocorreram um dia após Flávio se encontrar com Trump na Casa Branca. De acordo com um relato do próprio senador a aliados, o presidente americano comentou que havia recebido recentemente o presidente Lula e o descreveu como dinâmico. No entanto, a jornalistas, Flávio minimizou a menção ao petista.
3: Na verdade, de separar quem é Flávio de quem é Lula, só isso, esse nesse contexto.
4: Ele elogiou,
3: mostrando que eu sou completamente diferente dele, só isso. Vamos falar depois.
5: Mas houve um elogio, não, senador?
2: Não. A agenda nos Estados Unidos é tratada por aliados do PL como estratégia para aproximar a imagem de Flávio ao republicano e fortalecer sua pré-campanha ao Planalto, enquanto petistas acreditam se tratar de uma cortina de fumaça para encobrir a polêmica em torno das ligações de Flávio com Daniel Vorcaro. Também nesta quarta, uma reportagem do Intercept Brasil revelou que o ex-deputado Eduardo Bolsonaro vive em uma mansão no Texas, avaliada em cerca de R$6 milhões. O imóvel, que possui 4 quartos, piscina e acesso a clube privativo, chegou a ser anunciado para aluguel por cerca de R$30 mil. A publicação levanta questionamentos sobre a fonte de renda de Eduardo nos Estados Unidos, já que ele mesmo já afirmou enfrentar dificuldades financeiras. Questionado sobre o aluguel, o ex-deputado disse que o valor

0: não é pago com dinheiro público.
1: Desde março não recebo dinheiro público, né? Sou uma pessoa igualzinha a vocês. Dinheiro privado, tudo meu. Não querem saber. Não querem saber. O valor pode ser o valor que quiser. O dinheiro é seu, é pago do imposto. Dinheiro é meu.
0: A reportagem do Intercept também diz que a Polícia Federal apura suspeitas de que Eduardo possa estar sendo financiado com recursos ligados ao banqueiro Daniel Vorcaro. Segundo a publicação, Eduardo declarou em live que se mantém nos Estados Unidos com renda passiva e os 2 milhões enviados por Bolsonaro após uma vaquinha feita em 2025. De Brasília, Igor Cardim.
2: 3:46, agora espaço para a Miriam Leitão conversando com a Cássia Godoy e com o Sardenberg.
3: Então, Miriam, saiu hoje o IPCA 15 de maio, veio com 0,62% de inflação, é menor do que abril, mas maior do que o esperado. E os analistas que eu tenho acompanhado aqui falam que tem um viés de alta na inflação, Miriam.
4: Pois é, Sardenberg, ter sido menor do que em abril, né, que foi 0,89, não deixa a gente tranquilo, porque, de qualquer maneira, a inflação esse ano está muito pressionada por várias coisas, né? Então, deu 0,62 em maio, nessa prévia, mas o acumulado de 12 meses ficou em 4,64%, e isso significa que estourou o teto da meta de 4,5%, né, nesses 12 meses. Então, é uma preocupação. E quando você vai também ver os componentes da inflação, que subiu mais, alimentação e bebida é de novo destaque. Deu 1,38. Você pode dizer, tá bom, mas em abril tinha dado 1,46. Ou seja, teve uma pequena desaceleração. Mas isso não tranquiliza. Até porque você vai fazer alimentação onde? E aí se vê que fazer um lanche fora de casa ou alimentar-se fora de casa no restaurante teve uma alta menor do que a alimentação no domicílio. Uhum. A alimentação no domicílio subiu 1,77%. Alimentação fora do domicílio, 0,51%. Lanche, 0,37%. Então, comer fora está subindo menos a inflação do que comer em casa. E dentro disso aí, tem desde produtos que tiveram uma pequena redução, como café, maçã e tal, até produtos que tiveram alta forte, como batata, que teve um aumento de 26%, tomate, quase 13%, leite longa-vida também, carnes. Enfim, e tem também outros pontos, né? Outros pontos de destaque, de preocupação. Combustível é sempre uma preocupação. Aqui, entre os itens, né, que mais subiram, teve alimentação e bebida, depois habitação, né, por causa da energia elétrica, e depois saúde e cuidados pessoais. E os combustíveis desaceleraram. Mas a gente está vendo que os combustíveis estão subindo no mundo inteiro, e esse programa de fazer subsídio, subvenção, retirar impostos, isso segura por um tempo, mas segura por muito tempo não. Então, o grupo de transporte, por exemplo, reduziu a inflação, e deu menos 0,33. Os combustíveis que subiram 6,06 em abril, teve uma queda de 1,47%. Mas quanto disso é sustentável? Etanol teve uma queda de 2,73, óleo diesel 2,04 e gasolina 1,32. De queda, né? Mas isso é sustentável num momento que o petróleo sobe muito? Não, não é. Então, isso está sendo feito para tentar atenuar os efeitos da guerra. Mas a guerra continua, ela ainda não chegou ao final. Quando ela chegar ao final, a gente vai ter pelo menos um horizonte de alívio. Não vai ser imediato, mas tem um horizonte de alívio. Uhum. Quando a guerra terminar, se essas negociações derem certo. Mas nós temos pela frente o El Niño, né? Está todo mundo muito apavorado com o El Niño esse ano. Estou vendo gente muito preocupada, porque ele viria muito forte. E se ele vem muito forte, ele bate em alimentos. Alimentos já está com a produção de alimentos já está com custos maiores. Então, não tem um ponto de tranquilização na inflação, não. É ficar olhando o índice dia a dia para acompanhar a trajetória da inflação esse ano.
2: Aí, Miriam Leitão com o Sardenberg, a Cássia Godoy, são 3:50.

0: 50 minutos, a gente vai a Minas Gerais, caso bárbaro, uma barbaridade, ainda mais pela frieza que esse sujeito aqui conta, como que ele levou a ex-mulher para um penhasco e a empurrou, a estuprou, violentou sexualmente e a empurrou em direção à morte, mas ela não morreu, ela sobreviveu. A Débora Costa nos conta essa história.
1: A Justiça de Minas Gerais determinou a manutenção da prisão preventiva do homem que jogou a ex-mulher de um penhasco no Parque Estadual da Serra do Rola Moça, na região metropolitana de Belo Horizonte. Silvanildo Amâncio de Araújo, de 52 anos, vai ficar preso por tempo indeterminado durante as investigações do caso conduzidas pela Polícia Civil de Minas, que apura os crimes de tentativa de feminicídio e estupro cometidos pelo autor. A vítima, Ana Cláudia de Souza, de 41 anos, sobreviveu ao crime. Na decisão, a juíza Renata Borges afirma que a gravidade concreta da conduta praticada em contexto de inconformismo com o término do relacionamento revela risco real de reiteração da violência e demonstra que a prisão preventiva de Silvanildo se mostra necessária para preservar a vítima. A magistrada também concedeu a medida protetiva à ex mulher do autor. Durante a audiência de custódia nessa quarta-feira, o investigado confirmou a versão apresentada por ele anteriormente aos policiais militares durante a prisão realizada em Várzea da Palma, no norte de Minas, quando tentava fugir para a Bahia. Silvanildo confessou em um vídeo gravado que sequestrou a ex-mulher quando ela chegava para trabalhar e ainda detalhou o crime.
2: Joguei no penhasco lá.
3: Pronto. Você empurrou ela do penhasco?
2: Ela tá aí andando. Fui em casa, tomei banho. Não, eu tava com canivete. Eu falei assim, bora, só isso.
3: Você viu onde ela caiu?
2: Vi onde ela caiu.
3: Ela ainda tava viva ou...
2: Tava viva, eu vi ela andando lá embaixo. Lá, eu desci lá embaixo lá pra pegar, pra buscar ela. Aí eu não consegui achar não, porque o lugar que ela tá era muito longe. Aí eu voltei pra trás.
1: O crime foi registrado na última segunda-feira. Antes de ser lançada, Ana Cláudia também foi vítima de abuso sexual, segundo a Polícia Civil. Ela passou 24 horas no penhasco agarrada a um arbusto até ser localizada e resgatada pela Polícia Militar e Bombeiros. Apesar da queda, a vítima não teve ferimentos graves. A filha dela, Taine de Souza, afirmou que a mãe nasceu de novo e que a família está muito abalada com o crime.
4: É uma nova vida, né? Minha mãe nasceu de novo, estou muito feliz. Eu ainda, pela situação que aconteceu, estou um pouco assustada, né? Que não foi fácil pra gente, mas a minha mãe está com vida, que foi isso que eu pedi para Deus, para trazer ela com vida, e eu só tenho a agradecer.
1: Ana Cláudia se separou de Silvanildo há 3 meses, depois de 10 anos de um relacionamento marcado por desentendimentos. Desde então, segundo a família, ele vinha perseguindo a vítima. De Belo Horizonte, Débora Costa.
0: Foi ontem, né, Ricardo Garcia, que eu comentei aquele caso do argentino que mandou mensagens ali para um amigo, racistas em relação a um garotinho, e eu disse que era um exemplo da escória humana. E aí hoje temos mais um exemplo. Cidadão que tem coragem de fazer isso e contar para a polícia numa naturalidade é realmente chocante. É chocante até onde chega a maldade humana. Cadeia pesada para esse sujeito aí. Não tem a mínima condição de conviver em sociedade esse tipo. Nós vamos ao Rio de Janeiro agora com Pedro Bonenberger. Tem mais informações sobre o escândalo do Banco Master, as relações do banco com o BRB, né? E tinham nessas relações um nome, o Ricardo Siqueira Rodrigues.
5: O lobista Ricardo Siqueira Rodrigues recebeu cerca de R$ 22 milhões em comissão para articular os aportes do Rio Previdência no Banco Master. Ele é apontado como o elo entre o banqueiro Daniel Vorcaro e o ex-governador do Rio, Cláudio Castro. Segundo a Procuradoria-Geral da República, Ricardo recebeu 0,6% sobre os quase R$ 3,7 bilhões captados junto ao Fundo de Previdência dos Servidores Estaduais, o equivalente a aproximadamente R$ 22 milhões. As informações constam a decisão do ministro do Supremo, André Mendonça, que autorizou a 8ª fase da Operação Compliance Zero, deflagrada nesta terça-feira pela Polícia Federal. De acordo com as investigações, além de...

0: pista, Ricardo Siqueira Rodrigues atuava como articulador e captador de negócios, com papel ativo na identificação de oportunidades e na aproximação entre Vorcaro e autoridades públicas. Ele foi alvo da Operação Lava Jato em 2018 e, posteriormente, colaborou com a Força Tarefa em delações sobre práticas de extorsão envolvendo auditores da Receita Federal. Nessa terça-feira, a Polícia Federal apreendeu dois celulares de Cláudio Castro e cumpriu mandados de busca contra outras 5 pessoas e 2 empresas. A investigação aponta uma elevada coincidência temporal entre os encontros do ex-governador com Daniel Vorcaro e a liberação de aportes bilionários do Rio Previdência no Banco Master. Na decisão, André Mendonça afirma que, segundo a PF, há um vínculo pessoal estreito entre Castro e Vorcaro, relação que teria ultrapassado o contato institucional. A CBN não conseguiu contato com a defesa de Ricardo Siqueira. Em nota, Cláudio Castro negou qualquer relação pessoal indevida com Daniel Vorcaro e afirmou que nunca conheceu Ricardo Siqueira. Essa foi a segunda operação da Polícia Federal contra Castro neste mês. O ex-governador é pré-candidato do PL ao Senado, mas cresce nos bastidores a pressão para que desista da disputa. Já pesavam contra ele a inelegibilidade determinada pelo Tribunal Superior Eleitoral e as investigações relacionadas ao caso Refit. Para integrantes do partido, as novas apurações reduzem ainda mais as chances da candidatura. Outros nomes já são cogitados para a vaga. Nos bastidores do PL, também a preocupação com possíveis impactos do escândalo envolvendo o Banco Master sobre uma eventual candidatura presidencial de Flávio Bolsonaro. Integrantes da legenda não descartam a possibilidade de que Flávio dispute o Senado, enquanto Michele Bolsonaro entraria na corrida pelo Palácio do Planalto. Com colaboração de Leandro Rezende, do Rio de Janeiro, Pedro Bonenberg.
1: E a gente continua no Rio agora com o Diogo Bugalho. Tem as informações sobre o julgamento do vereador, ou ex-vereador, Jairinho, acusado de ter matado de forma covarde o garotinho Henri Borel.
2: O terceiro dia de julgamento do caso Henri Borel ficou marcado pela forte polêmica em torno do depoimento do psiquiatra Rafael Bernardon Ribeiro. O médico traçou um perfil psicológico dos réus e afirmou que o ex-vereador Jairinho apresenta traços de sadismo e psicopatia. O especialista também considerou que Monique Medeiros sabia das agressões e não protegeu o filho. A participação do psiquiatra foi duramente questionada pelos advogados dos réus, já que ele foi contratado por Leniel Borel, pai de Henri. Além disso, os pareceres foram elaborados com base apenas nos autos do processo e em relatos de terceiros, sem que o profissional tivesse conversado pessoalmente com os acusados. Bernardon, no entanto, disse que a prática é comum na psiquiatria forense. O advogado de Jairinho, Rodrigo Falks, citou uma decisão anterior da juíza Elizabeth Machado Louro para argumentar que as falas do psiquiatra não deveriam ter validade.
3: É um absurdo, na verdade é irrelevante, como posso dizer. Mas, como no júri nós temos pessoas do povo, pessoas leigas que são os jurados, então... isso pode impactar de alguma forma, né? Por mais que a própria juíza, no início, tenha dito que para ela aquilo não tem validade.
2: Enquanto o embate acontecia no plenário, a defesa de Jairinho obteve uma importante vitória estratégica na justiça. O desembargador Sidney Rosa da Silva concedeu uma liminar em segunda instância para garantir que o ex-vereador seja o último a ser interrogado. Pela ordem prevista originalmente, ele falaria antes de Monique Medeiros, mas o magistrado autorizou a inversão para que ele possa se defender de eventuais acusações feitas pela ex-mulher. A sessão dessa quarta-feira começou apenas por volta do meio-dia, após os trabalhos de terça avançarem pela madrugada. Diante da lentidão, a juíza Elizabeth Machado Louro voltou a se irritar com a demora e interrompeu perguntas de acusação e defesa, afirmando que os advogados estão submetendo todos a um verdadeiro tormento. Rafael Bernardon foi a terceira das 27 testemunhas previstas para o julgamento, que deve se estender por toda a semana. Com a colaboração de Gabriel Freitas, do Rio de Janeiro, Diogo Bugalho.
1: 3:59, dá tempo aqui de agradecer mais um pouco a audiência, a CBN. Muito obrigado pelas mensagens que chegam via e-mail. Pessoal que entra no site cbn.com.br, clica lá no Fale com Âncora. O Alexandre Costa, da Moca, na Zona Leste de São Paulo. Estevão Zizi, sempre por aqui, do Espírito Santo, pelo WhatsApp 11 999 11 9981.

0: Gilsomar Machado de Jaú, no interior de São Paulo. Haroldo de Lorena, também no interior paulista, muito obrigado. Cícero Eduardo de Pilar, Alagoas, ligado no CBN Madrugada. O bom dia que chega também do Admário Oliveira de Uruaçu, em Goiás. O Gerson de Ivatuba, no norte do Paraná. E via Instagram, agradeço demais também a companhia, o carinho aqui pelo Instagram, na rede social. Você nos encontra como arroba phcgalvão, repetindo, arroba phcgalvão. Quem está por aqui é José Edilson Dias da Silva, muito obrigado pela mensagem. Também chegando João Dias Pereira, ele manda aqui o bom dia também para o Ricardo Garcia. Ele está passando por Rio do Sul, Santa Catarina, 14 graus, e está ligado no nosso programa. Está dizendo que o Antônio Aguiar está lá em Paulínia, no interior de São Paulo, também ligado na programação da CBN. Agradeço demais. Vem aí, Matheus de Souza.
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0: quinta-feira, 28 de maio de 2026. A Polícia Federal está fazendo novas investigações sobre o caso do BRB. Desta vez, são apuradas irregularidades em relação ao crédito consignado. O principal investigado é o Credicesta, cartão de benefício oferecido a servidores públicos, aposentados e pensionistas. A operação, iniciada na Bahia, é apontada por investigadores como elo de aproximação entre Daniel Porcário e o sócio Augusto Lima. Uma operação policial contra extorsão e lavagem de dinheiro cumpriu 131 mandados de busca e apreensão em Minas Gerais, São Paulo, Rio de Janeiro e Paraná. Ao menos 14 pessoas foram presas. Segundo as investigações, uma organização criminosa formada por colombianos, venezuelanos e brasileiros praticou agiotagem e outros delitos contra mais de 320 vítimas. O grupo distribuía panfletos e anunciava empréstimos nas redes sociais para atrair os interessados. Após emprestar dinheiro, o grupo cobrava juros diários de até 20% e agia com violência na hora de cobrar as dívidas. O senador e pré-candidato à presidência, Flávio Bolsonaro, se encontrou nesta quarta-feira com o vice-presidente dos Estados Unidos, J.D. Vance, e com o secretário de Estado norte-americano, Marco Rubio. O senador disse que discutiu a possibilidade dos Estados Unidos designarem o PCC e o Comando Vermelho como organizações terroristas. Flávio Bolsonaro tenta desviar o foco da agenda negativa que atingiu a campanha nas últimas semanas após a divulgação de conversas do pré-candidato pedindo dinheiro para o dono do Master, Daniel Porcário. Horário de Brasília, 4:04.
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2: 4:05. Bom dia, você que nos faz companhia aqui no CBN Madrugada. Vamos juntos com Ricardo Garcia na mesa de som até às 5 da manhã. E agora a gente abre espaço para a Jade Ramos, que nos conta como estará o tempo em todo o Brasil.
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Manhã desta quinta-feira, o destaque é para o frio intenso na região sul do país e com chance de geadas isoladas em áreas da Serra Gaúcha e no interior catarinense nas primeiras horas do dia. Já no sudeste, a circulação marítima mantém o dia mais nublado e com chance de chuvas mais fracas e isoladas no litoral de São Paulo e no Rio de Janeiro, além do litoral norte do Espírito Santo. Enquanto no centro-oeste, amanhã terá o tempo firme com predomínio de sol na maior parte da região, e as mínimas alcançam os 17 graus em Brasília e 22 graus em Cuiabá. Já no nordeste, a umidade do oceano também favorece chuvas no litoral do Rio Grande do Norte, em Pernambuco e Salvador. E também chove no norte do Maranhão, no Piauí e no Ceará. E no norte do país, a zona de convergência intertropical segue provocando pancadas de chuva frequentes entre Roraima, Amapá, Amazonas e no norte do Pará. Já de Ramos, da Climatempo, para...

0: Está encerrada a votação. Sim, 461, não 19. Está aprovada em segundo turno a proposta de emenda à Constituição. Aprovada.
1: Aprovada.
0: A matéria vai ao Senado Federal.
2: Presidente Lula comemorou a aprovação da PEC que decreta o fim da escala 6x1 e reduz a jornada de trabalho para 40 horas semanais. O texto foi aprovado em dois turnos na Câmara com apoio esmagador. Na primeira etapa foram 472 votos a favor e apenas 22 contra. Na segunda, o placar foi de 461 a 19. Nas redes sociais, Lula disse que o resultado é uma conquista civilizatória e reforçou que agora o governo vai trabalhar pela aprovação no Senado. A aprovação da PEC foi celebrada pelas bancadas governistas e pelo comando da Casa como a maior conquista da classe trabalhadora desde a promulgação da Constituição de 88. O presidente da Câmara antecipou a sessão para blindar o texto e evitar o esvaziamento no plenário. Hugo Mota destacou que a redução da jornada é promoção da saúde e disse que a reforma não vai prejudicar a economia, como alega o setor produtivo.
0: Hoje, esta casa afirma que proteger o tempo humano é também proteger a economia, a saúde, a família e a dignidade das pessoas. A história nos mostra que os avanços civilizatórios sempre enfrentaram resistências. Foi assim quando se decidiu criar a carteira de trabalho. Foi assim quando o país adotou o fim da escravidão. Os contrários diziam que o país não suportaria. Mas o Brasil optou pelo avanço, fruto de nossas decisões políticas. E contamos muito, e aqui quero registrar, com o apoio do presidente Lula nessa jornada.
2: O texto aprovado estabelece um cronograma de transição gradual de até 14 meses para que o setor produtivo se adapte à nova realidade. Pelas regras, a escala 5x2 entra em vigor 60 dias após a promulgação da PEC. Nesse mesmo prazo, a jornada cai de 44 para 42 horas semanais. As duas horas restantes serão cortadas de forma definitiva ao longo dos 12 meses seguintes. A ampla maioria no placar se refletiu também nas falas no plenário. Dezenas de parlamentares discursaram em defesa do fim da escala 6x1.
3: Hoje é o fim da jornada 6x1.
4: Nós vamos dar um passo importante para que o trabalhador tenha mais tempo para sua família, para sua saúde, para sua vida, para que tenha vida além do trabalho.
5: Chegou a hora! A hora do povo brasileiro.

0: pela primeira vez o parlamento brasileiro faz uma reforma verdadeiramente que influencia na vida do povo.
1: A escala 6x1 é desumana, a escala 6x1 rouba a esperança, rouba a dignidade e é ainda mais perversa às mulheres, às mães, à comunidade jovem que se vê completamente massacrada em uma escala de trabalho que não permite que a pessoa tenha vida. As pessoas precisam trabalhar para viver e não viver para trabalhar.
2: Para tentar constranger o governo, o líder do PL, Sóstenes Cavalcante, que sempre foi contra o fim da escala 6x1, defendeu em plenário a escala 4x3. A estratégia do bolsonarista foi vaiada pelas galerias e considerada desonesta pela bancada governista. Apesar da manobra, a oposição acabou votando em massa a favor da PEC. Mas alguns deputados, como Sérgio Turra, do Progressistas, e Adriana Ventura, do Novo, criticaram a medida.
3: Essa lei não vai fazer a produtividade aumentar. O resultado vai ser inflação, informalidade, rotatividade.
4: Nós precisamos garantir o emprego formal. Isso é segurança. Isso é responsabilidade. Nesse momento, não a PEC do fim da escala 6x1.
2: Para quebrar a resistência do setor empresarial e garantir o voto do Centrão, o presidente da Câmara fechou um compromisso paralelo de aprovar medidas de alívio econômico. O acordo prevê o reajuste das tabelas do Simples Nacional e do microempreendedor individual em um projeto de lei complementar. Profissionais que têm diploma de nível superior e recebem remuneração mensal igual ou superior a R$ 21 mil reais não serão atingidos pelas novas regras de limite de jornada. Segundo os parlamentares, a trava serve para dar liberdade de negociação aos cargos de alta renda e combater a pejotização. Na avaliação de economistas, o sucesso do novo modelo a longo prazo dependerá de um ganho real de produtividade nas empresas. A PEC agora vai ao Senado, onde o presidente Lula deve negociar pessoalmente a promulgação ainda este ano com Davi Alcolumbre. Para ser aprovado, o texto precisa de, no mínimo, 49 votos em dois turnos. 4:13. O pré-candidato do PL à presidência, Flávio Bolsonaro, retorna hoje ao Brasil, depois de uma maratona de compromissos nos Estados Unidos, para tentar estancar a crise do caso Vorkaro. Ontem, o senador se reuniu em Washington com o vice-presidente J.D. Vance e com o secretário de Estado, Marco Rubio. Segundo Flávio Bolsonaro, Vance questionou a liberdade de expressão e a segurança de imprensa no Brasil. Marco Rubio teria dado sinal verde ao pedido de Flávio para que os Estados Unidos classifiquem o PCC e o Comando Vermelho como organizações terroristas estrangeiras. As reuniões ocorreram um dia após o encontro do pré-candidato com o presidente Donald Trump na Casa Branca. Os bastidores da reunião no Salão Oval revelaram um momento de desconforto para a comitiva do PL. O presidente americano fez elogios públicos ao presidente Lula, repetindo que o atual mandatário brasileiro é uma liderança dinâmica. Aliados que estavam no Salão Oval confirmaram o teor da conversa, mas informaram que preferem manter outros comentários em reserva. Diante dos jornalistas, Flávio tentou minimizar a menção elogiosa de Trump ao seu principal adversário político no Brasil.
5: Na verdade, de separar quem é Flávio e quem é Lula, só isso, esse nesse contexto.
6: Ele elogiou
5: que ele
6: elogiou.
5: Lembrando, mostrando que eu sou completamente diferente dele, só isso. Vamos falar depois.
7: Mas houve um elogio,
5: não,
7: senador?
5: Não.
2: Enquanto Flávio tenta virar a página, novas mensagens de WhatsApp divulgadas pelo portal Intercept Brasil revelam que o ex-deputado Eduardo Bolsonaro operava diretamente os detalhes para o envio de dinheiro aos Estados Unidos. Os diálogos mostram um parlamentar tratando sobre financiamento do filme Dark Horse com o banqueiro preso, Daniel Vorkaro. A engenharia financeira contava com a intermediação de Tiago Miranda, sócio do portal Léo Dias. Nas mensagens, Eduardo dá ordens expressas para acelerar as remessas antes que os mecanismos de controle travassem as contas. O ex-deputado demonstrou

0: constava extrema preocupação com a burocracia e com a fiscalização do Banco Central sobre o envio de grandes quantias de dinheiro ao exterior. Em mensagem textual enviada a Tiago Miranda, o ex-deputado orientou, abre aspas, o ideal seria haver os recursos já nos Estados Unidos, que dos Estados Unidos para os Estados Unidos é tranquilo. Se a empresa brasileira a enviar não tiver aquele grande orçamento, vai ser necessário fazer as remessas aos poucos, e isso tardaria cerca de 6 meses. Fecha aspas. Receoso com o monitoramento, Eduardo insistiu, abre aspas, meu receio é que você seja solícito, bom coração, mas tenha essa dificuldade. Solução, 2 pontos. Enviar o máximo possível ainda neste sistema atual, com o remetente atual e etc. Será que conseguimos? Pergunta. A Polícia Federal mapeou que os 61 milhões de reais negociados entre a família Bolsonaro e o Banco Master foram parar em um fundo imobiliário sediado no Texas. Os investigadores apontam que os recursos foram transferidos pela Entre Investimentos, empresa parceira do banqueiro Daniel Vorcaro, para o Heaven Gate Development Fund. O fundo americano é controlado pelo corretor Altieri Santana e pelo advogado Paulo Calisto, ambos homens de extrema confiança e ligados diretamente a Eduardo Bolsonaro. Ontem, o ex-deputado se envolveu em um forte bate-boca com a imprensa brasileira em Washington, ao ser confrontado com os detalhes da investigação. Eduardo tentou desqualificar a reportagem que localizou a mansão de luxo em que ele mora no Texas, cujo aluguel é estimado em R$30 mil por mês.
1: Desde março não recebo dinheiro público, né? Sou uma pessoa igualzinha a vocês. Dinheiro privado, tudo meu. Não querem saber. Não querem saber. O valor pode ser o valor que quiser. O dinheiro é seu, é do pagamento de impostos. O dinheiro é meu.
0: A Polícia Federal tenta descobrir se os milhões de reais entregues por Daniel Vorcaro para financiar o filme Dark Horse foram desviados para o Texas com o objetivo oculto de bancar o exílio e o padrão de vida de Eduardo Bolsonaro nos Estados Unidos. Como o Supremo Tribunal Federal bloqueou as contas da família no Brasil, a Polícia Federal suspeita que o fundo imobiliário foi usado como uma lavanderia para burlar a justiça. Dois times brasileiros entram em campo hoje pela última rodada da fase de grupos da Libertadores. O Palmeiras recebe o Júnior Barranquilla da Colômbia e o Cruzeiro joga contra o Barcelona de Guayaquil. Ontem, Fluminense venceu o Deportivo La Guaira da Venezuela por 3-1 e se classificou para as oitavas de final. O Corinthians perdeu por 2-0 para o Platense da Argentina, mas já tinha garantido a vaga. Na Sul-Americana, o Atlético Mineiro venceu o Puerto Cabello da Venezuela por 1-0 e avançou às oitavas de final. O Botafogo ganhou do Caracas fora de casa por 3-1 e assegurou a melhor campanha geral na competição. O Vasco bateu o Barracas da Argentina por 3-0 em São Januário e vai disputar os playoffs para chegar às oitavas. Na mesma condição está o Bragantino, que venceu o Carabobo da Venezuela por 2-0.
2: Brasil!
0: O técnico Carlo Ancelotti comanda hoje à tarde o segundo treino da seleção brasileira na Granja Comari, em Teresópolis. Pela manhã, o elenco continua passando por uma extensa bateria de exames clínicos e testes físicos. Ontem, como já era previsto, o atacante Neymar não participou do treino. Santista se recupera de um edema na panturrilha, foi encaminhado a uma clínica particular para exames de imagem. A seleção viaja no sábado para o Rio de Janeiro, véspera do amistoso contra o Panamá no Maracanã. Quatro horas e 4:20, espaço aberto agora para Carlos Alberto Tardenberg e Merval Pereira.
3: Bom, o Flávio Bolsonaro finalmente se encontrou com o presidente Trump, tirou a foto e disse depois da entrevista que foi um encontro de 1 hora e 40 minutos em que se discutiu segurança econômica e segurança policial, digamos assim. Você acha que isso adiantou alguma coisa para a campanha dele?

0: Olha, acho que sim, acho que dá uma reforçada da imagem dele. É, tanto que os petistas estão malucos, inventando que é foto de inteligência artificial, esse tipo de coisa, que é ridículo. Porque imagina se alguém vai fazer uma foto com o Trump de inteligência artificial, dizer que teve com ele e não esteve. Isso é uma maluquice. Mas é claro que reafirmou, não é todo mundo que tem acesso ao presidente da República dos Estados Unidos. E, então é claro que deu uma melhorada na imagem dele e uma equilibrada diante da boa receptividade que o presidente Lula está tendo com o Trump, né? Então, acho que foi uma boa jogada política, também não é nada de fundamental, mas acho que mantém o Flávio na disputa, mantém o Flávio no foco, né, da campanha eleitoral.
1: É,
0: Isso foi bom.
1: todo o esforço dele é para superar o caso Vorkaro, né?
0: É, esse é um problema sério dele, né? Esse é um problema que, se não acontecer nada de novo, pode ser que seja superado. Uma parte grande dos apoiadores dele se manteve fiel tal, e muitos que ficaram decepcionados com ele, com esse contato com o Vorkaro, podem até voltar. Agora, se acontecer acontecerem novos fatos e que mostrem que essa coisa do filme era só uma desculpa para pegar dinheiro do Borcar, então aí a coisa fica muito complicada, né? Mas por enquanto eu acho que ele superou ou pelo menos neutralizou os efeitos negativos que surgiram inevitavelmente daquela conversa, né? Aquilo foi muito ruim para ele, porque é a voz dele, né? Não é uma coisa, disseram, ele foi falar, ele não falou nada, é a voz dele, né? A conversa dele. Então é muito complicado, realmente muito. E é meio inexplicável, né? A história dele ter ido pessoalmente depois que o Vorkaro saiu da cadeia, essas versões contraditórias, o Valdemar Costa Neto fez uma declaração irresponsável, se ele não tinha nenhuma informação, dizendo que ele foi lá para cobrar
1: Para pegar mais dinheiro, né?
0: pegar mais dinheiro. Se ele não tinha nenhuma informação, foi irresponsável, falou coisas que, se ele tinha essa informação, aí piora a
1: É pior
0: situação mesmo
1: ainda.
0: para o Flávio. Pois é.
1: Tá.
0: Mas isso a gente vai ver durante a campanha, isso vai acontecer. Vão surgir novos fatos, vão surgir novas explicações. Vamos ver, né? Como é que os candidatos reagem e resistem ao tiroteio que é uma campanha presidencial, né?
1: Exato. E a PGR, né, a Procuradoria-Geral da República, disse que retomou negociações para a delação do Vorkaro. Aí pode aparecer muito mais coisa, né?
0: Pois é, essa que é a coisa fundamental, essa é a coisa fundamental. O fato do ministro André Mendonça ter enviado ele de volta para a cela na Polícia Federal é um indício de que ele se dispôs a falar mais, né? E então, temos que aguardar, porque tem essa e outras delações, inclusive do pai do Vorkaro, né? Que sempre aconteceu. É assim, quando os parentes começam a ser presos e tal, acabam forçando uma delação mais aprofundada, né? Na tentativa de salvar o pai, a mulher, os filhos
1: Tá
0: e
1: certo.
0: tal. Então, vamos ver, né?
1: Tá.
0: Aliás, isso é uma coisa interessante de registrar, porque era uma das acusações que se fazia na Lava Jato, né? Que prendiam a família para forçar o acusado a fazer a delação. Estão fazendo a mesma coisa agora. É a mesma.

0: mesma situação. Vamos ver.
1: Quatro e 26, aí o Merval Pereira conversando com o Sardenberg. Nós vamos ao Rio de Janeiro. A Júlia Viana tem informações aqui sobre o meia-culpa do Ed Mota.
2: O cantor Ed Mota publicou um vídeo nas redes sociais nesta quarta-feira pedindo desculpas ao povo nordestino por ter chamado o garçom de um restaurante em tom pejorativo de Paraíba. O artista é investigado por injúria por preconceito contra o funcionário do estabelecimento que fica na zona sul do Rio. O caso ocorreu no início do mês, quando câmeras flagraram o compositor arremessando uma cadeira ao chão após um tumulto envolvendo o grupo dele, funcionários e outros clientes. No vídeo, Ed Mota canta a música Coleção, do compositor paraibano Cassiano, e tenta se retratar.
3: Sei que você gosta de brincar de amores. Meu pedido de desculpas, meu pedido de perdão ao povo do Nordeste brasileiro, principalmente da Paraíba, vem através da música, da arte, do brilhante Genival Cassiano, paraibano. Toda a minha admiração pela Paraíba e pelo Nordeste, por toda a criatividade dessa região.
2: Sobre as ofensas no dia da confusão, Ed Mota disse em depoimento à polícia que a acusação é infundada. O artista alegou que é neto de baiano e bisneto de cearense, que possui amplo respeito pelos nordestinos. O músico também afirmou em depoimento que já tinha problemas anteriores com o garçom. Em áudios enviados por Ed Mota ao dono do restaurante ainda em 2025, ele ameaça brigar com o funcionário e repete o termo Paraíba em meio a palavrões. A briga no início de maio teria começado após um desentendimento sobre o valor da taxa de rolha cobrada pelo restaurante ao grupo do artista. Ed Mota também é testemunha em um segundo inquérito sobre o mesmo caso, no qual um amigo dele responde por lesão corporal. O caso segue sob investigação da Polícia Civil do Rio. Do Rio de Janeiro, Júlia Viana.
1: Do Rio para São Paulo, Luiz Delboni tem informações sobre uma mega apreensão no Porto de Santos e que tem a ver com a Copa do Mundo, hein?
4: Faltam duas semanas para o começo da Copa do Mundo. As ruas estão enfeitadas, churrascos marcados e as bandeiras já foram tiradas do armário para tomar um sol. Mas tem torcedores que ainda não garantiram a camisa atual da seleção brasileira. Na loja oficial da fornecedora de materiais esportivos da seleção, a versão de torcedor da camisa sai por R$ 450,00, enquanto que a de atleta custa bagatela de R$ 750,00. A versão pirata é vendida por diversos preços em diferentes lojas virtuais, mas em todas, a média de valores é menor do que a metade. Com essa diferença, o comércio de produtos ilegais ferveu às vésperas do Mundial. Prova disso é que na semana passada, a Receita Federal apreendeu 22 toneladas de camisas falsificadas no Porto de Santos, no litoral de São Paulo. Cerca de 120 mil camisas vindas da China, sendo a maior parte de seleções que vão disputar a Copa. Expandindo o período de ações da Receita, nos últimos 3 meses foram retidos outros 15 contêineres, somando 75 toneladas de materiais esportivos falsificados. Toda a carga foi apreendida e vai ser encaminhada para a reciclagem. Segundo o Fórum Nacional contra a Pirataria e a Ilegalidade, as perdas do comércio brasileiro com o mercado legal de materiais esportivos ficou em torno de R$ 23 bilhões em 2025. E o mercado da pirataria também chegou às figurinhas da Copa. Em uma estimativa positiva, os torcedores vão gastar pouco mais de R$ 1.000 para ter as mais de 900 figurinhas. O valor do pacotinho é de R$ 7 nas bancas e livrarias. Mas no comércio de rua, os pacotinhos falsificados são vendidos por até R$ 3. Para José Antônio Mantovani, presidente do Sindicato dos Vendedores de Jornais e Revistas de São Paulo, a razão das falsificações está no preço, mesmo com qualidade ruim.
5: Eu acho que a puxada do preço para R$ 7 tornou a falsificação mais atraente. O cara fala, pô, eu quero 10 pacotinhos, lá no Brás é R$ 30. Olha a diferença. Se você pegar aí um pacotinho de figurinha falsificada perto de um pacotinho da Panini, é grosseiramente mal feito. É muito fácil de observar.
4: Tem figurinha de jogador aposentado e até brilhante do Neymar. Nessa versão lúdica, o álbum pode ter o meio-campo dos sonhos da seleção brasileira com Zico, Ronaldinho, Kaká e Rivelino. Na semana passada, a Polícia Civil do Rio de Janeiro apreendeu um carregamento

com 200 mil figurinhas falsificadas do álbum da Copa na Baixada Fluminense. A investigação segue em andamento para apurar a rota de circulação das falsificações, identificar o local de produção e esclarecer como o material seria distribuído. De São Paulo, Luiz Del

0: quinta-feira, 28 de maio de 2026. A cobertura onde o ex-governador do Rio de Janeiro, Cláudio Castro, mora, pertence a uma empresa controlada por um ex-secretário do Estado. A residência foi alvo de mandado de busca e apreensão nesta semana. Segundo dados da Receita Federal, a companhia comprou a cobertura 2 meses após ter sido fundada. A ação investiga possíveis irregularidades relacionadas ao Banco Master. A Câmara dos Deputados aprovou a PEC que põe fim à escala 6x1. O placar ficou em 72 votos a favor e 22 contra no primeiro turno, e na segunda votação foram 461 a favor e 19 contra. A proposta também reduz a jornada de trabalho de 44 horas para 42 horas por semana em até 2 meses, e depois, em até 1 ano, a carga horária semanal cai para 40 horas. A proposta segue para análise dos senadores. Pela última rodada da Libertadores, o Corinthians perdeu de 2-0 para o Platense da Argentina em São Paulo, e o Fluminense venceu no Rio contra o Deportivo La Guaira da Venezuela por 3-1. Na Sul-Americana, o Vasco ganhou do Barraca Central da Argentina por 3-0. 3 times brasileiros enfrentaram clubes venezuelanos pela competição. O Atlético Mineiro bateu o Porto Cabelo por 1-0, o Botafogo venceu o Caracas por 3-1 e o Bragantino derrotou o Carabobo por 2-0. Hoje, pela Copa Libertadores da América, o Palmeiras joga em casa contra o Júnior Barranquilla da Colômbia, e o Cruzeiro recebe o Barcelona de Guayaquil do Equador no Mineirão. Horário de Brasília, 4h33.
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4:34, a gente vai levar ao ar agora, né, Ricardo Garcia? Conversa que tivemos um pouquinho antes de começar o programa, como sempre a gente grava a nossa entrevista, e nós conversamos com o professor Nelson Marconi um pouquinho antes da votação lá na Câmara dos Deputados, que definiu o fim da escala 6x1.

Muito bem, aqui no CBN Madrugada, espaço para a gente falar um pouco mais sobre a redução da jornada de trabalho, possível fim aí da jornada 6x1. E o nosso contato é o professor Nelson Marconi, que é mestre e doutor em economia pela Fundação Getúlio Vargas, coordenador do curso de graduação em administração pública da

0: IGV e a ESP. Professor Nelson Marconi, muito bom dia, sempre um prazer tê-lo conosco aqui na CBN.
1: Bom dia, Galvão. O prazer é meu poder conversar com você e os ouvintes.
0: Bom, temos vários aspectos aqui a abordar, uma polêmica muito grande em relação a essa questão, mas é, para a gente começar de forma geral, como que você avalia essa redução da jornada de trabalho, da forma como foi proposta no Congresso, ou seja, uma queda de 44 para 42 horas em 60 dias, 2 meses, e depois mais 12 meses, 1 ano, para reduzir para 40 horas semanais, professor?
1: Olha, eu acho que o projeto é bem-vindo, né? Ele vai poder realmente melhorar um pouco, melhorar o bem-estar das pessoas, né? Tá certo? Eu acho que é bem-vinda essa redução da jornada, né? Eu acho que vai, inclusive, tornar pessoas mais estimuladas para o trabalho. É, mas eu acho que realmente a transição é uma regra importante, ela deve existir no projeto, então eu concordo com isso, acho que o projeto melhorou no Congresso, na verdade, tá? É, porque tem alguns setores que conseguem absorver isso mais rapidamente e outros menos. Então, o período de transição aí eu acho importante. Eu, para ser sincero, eu acho essa transição até curta, né? Eu acho 60 dias pouco, né? Mas acho que tem também aí um caráter que o governo queria, ou pelo menos anunciou, né, que queria que não tivesse nenhuma transição, e eles negociaram esse prazo, provavelmente para ter algum impacto eleitoral, né? Mas, enfim, é o que resulta, né, da negociação política. A negociação política sempre é um, né, as pessoas acabam abrindo mão um pouco de suas posições em função de outras e tal. E se sair do Congresso aprovado dessa forma, eu acho bastante razoável.
0: Sim. Bom, é um projeto bastante polêmico, né, professor? A gente tem acompanhado ao longo das últimas semanas todas as discussões e, é claro, perguntar para a trabalhadora, para o trabalhador, eles estão, é claro, felizes aí com essa possibilidade de redução, sindicatos apoiando também com toda a força. Agora, o setor produtivo coloca muitos obstáculos, e aí a pergunta é: em que medida o setor produtivo tem razão? Quais são as possíveis consequências dessa redução? Porque falam, né, em possíveis demissões, em inflação por conta do aumento do preço dos produtos e serviços. O que dá para prever em relação a essas consequências, hein, professor?
1: Olha, dá para prever que as empresas, primeiro, no mínimo, elas vão ter que reorganizar a sua jornada de trabalho, sua escala de trabalho, né? Isso demora um tempo, né? Certo? No início, elas podem acabar tendo que pagar pelo menos algumas, né, horas extras, né, adicionais, em função dessa redução. Então, por isso que esse período de transição é importante, né, você não fazer uma redução muito grande de horas de uma hora para outra. Então, você pode aí ter impacto em alguns setores, sim, de horas extras. Se isso vai ser repassado para preço ou não, vai depender muito, na verdade, das condições de mercado, né? Quer dizer, se o mercado, condições de mercado, quer dizer, se os mercados têm condição de absorver esse aumento de preço, se realmente os consumidores vão topar esse aumento. Alguns estudos dos órgãos do IPEA, de outros órgãos de pesquisa, não mostram que a elevação do ponto de vista de custo vai ser tão significativa. Eu acho que vai variar muito de setor para setor, né? Mas ainda é uma incógnita para todo mundo. De toda forma, esse é um impacto imediato, eu acho que, né, primeiro, essa necessidade de reescalonar a carga de trabalho, a jornada, a escala, né? Provavelmente no começo as empresas vão ter um impacto sobre horas extras, mas eu acho que elas têm um tempo, sim, para se adaptar, né? Elas vão precisar, talvez, começar a trabalhar em alguns dias, começar a jornada de trabalho mais cedo, né? Mudar um pouco, porque também tem uma flexibilidade, acabar em outro horário, né, mais tarde, mas existe uma flexibilidade aí que não são 2 dias de semana de folga seguidos, né, certo? Quer dizer, um tem que ser domingo, o outro pode ser negociado. Então, tudo isso vai levar as empresas a terem que negociar, né? Isso é fato. E eu acho que elas vão conseguir contratar melhor, porque as empresas vão ter uma disposição, as pessoas, desculpe, né, vão ter uma disposição melhor para trabalharem para as empresas. Hoje, um fator que está levando muitas pessoas a trabalharem por conta própria, um deles, né, é esse, não é só esse, né, mas um deles é esse, e acho que as pessoas vão ter ânimo e disposição para voltar.

0: ajudar as pessoas a fazer, criar um tempo extra, né, para fazer um curso, para passear, né, para ter alguma atividade de lazer. Isso pode também ajudar, sim, esses setores. Por um lado, eles vão ter um problema grande, né, no início, porque eles são grandes contratantes, né, de mão de obra, né, pessoal, mas, por outro lado, eles podem ver a demanda realmente crescer aí pelo negócio deles, né? Daquilo que, em relação à produtividade, né, por exemplo, se a gente entrasse nesse assunto, quer dizer, a produtividade ela é muito mais fruto de avanço tecnológico do que de esforço pessoal, né? Quer dizer, existe um limite, né, para a gente dizer que a produtividade incrementa do ponto de vista pessoal, né? E é pela própria capacidade física, né, das pessoas. Mas, de toda forma, as pessoas estando mais dispostas a trabalhar, mais dedicadas, isso também pode melhorar a produtividade, né? Então, aquilo de início deve ter um impacto do ponto de vista de custos, mas a médio prazo isso pode gerar impactos positivos, esse que nós estamos falando, deve gerar, eu imagino. Mas por isso que, dado esse impacto inicial, é importante que haja uma regra de transição aí.
1: A gente está conversando aqui no CBN Madrugada com o professor Nelson Marconi, mestre doutor em economia pela Fundação Getúlio Vargas. Essa questão da produtividade, professor, acho interessante a gente falar um pouco mais sobre esse aspecto, porque muitos têm ouvido que o Brasil está fazendo a coisa da forma inversa, que nos outros países a redução da jornada de trabalho só aconteceu depois da melhoria da produtividade. E apontam aí problemas na nossa formação profissional, por conta da má qualificação. Você acredita que essa mudança pode impulsionar essa melhor qualificação do trabalhador para que ele possa cumprir as mesmas tarefas em menos tempo? O que pode dizer sobre isso, professor?
0: Olha, eu acho que sim, pode, como falei, pode ser em função da dedicação, mas vamos falar melhor sobre essa questão da produtividade, isso que você falou. Vamos qualificar um pouco, né? A gente costuma dizer muito que a produtividade depende de quanto o trabalhador consegue fazer e tal, e é verdade em parte, né? Mas o que realmente muda a produtividade é você, a empresa, o setor agregar tecnologia no processo produtivo, né? A gente pode pensar num caso, por exemplo, de um garçom, por exemplo, que seja, né, que ele tem uma limitação, mesmo que ele seja muito qualificado, que ele seja bem capacitado, ele tem um limite físico para a atividade dele, né? Mas quando ele trabalha junto com um aplicativo, por exemplo, né, que registra os pedidos, isso pode aumentar muito a produtividade dele, né? Uma pessoa que trabalha na área de logística, ela pode ser muito capacitada, mas se ele, junto com isso, tem equipamentos que ajudam ela todo esse processamento, né, de logística, de entrega, de distribuição, isso também muda muito a produtividade dela, tá? Então, esse é um fato. Primeiro, a produtividade ela muda muito mais em função da tecnologia. Lógico que a pessoa tem que estar capacitada, mas a tecnologia é muito importante. Segundo, que do ponto de vista monetário, a produtividade ela é mensurada, como a gente costuma dizer em economia, como valor adicionado para o trabalhador, né? Os setores não geram valor adicionado igual, né? Quer dizer, se eu produzo um computador, ele vai gerar um valor adicionado do que se eu produzir uma garrafa d'água, sem merecer a garrafa de água, né? Porque o tipo do trabalho que está inserido na produção desse bem é mais qualificado, né? Então, a produtividade, a gente fala, a produtividade brasileira é mais baixa, mas é porque a gente gera bens aqui de menos sofisticados, do que a gente chama de menor valor adicionado. Se a economia gerasse bem maior valor adicionado, a gente teria uma produtividade maior em termos de valor. Então, essa discussão da produtividade não é só uma questão de esforço físico. O esforço físico ajuda, a qualificação, logicamente, ajuda, certo? E eu acho que a redução da jornada ajuda. Eu não entendo que a gente está colocando o carro na frente dos bois, né? As outras economias que têm uma produtividade mais alta é porque elas produzem, na verdade, bens mais sofisticados e usam mais tecnologia no processo produtivo.
1: Certo. Para a gente fechar nosso papo, professor Nelson Marconi, em que medida essa negociação que vai ser necessária aí dos trabalhadores com a empresa, por setores, ela difere quando a gente pensa numa indústria, por exemplo, com 5, 6, 10 mil empregados e, por outro lado, um pequeno comércio com meia dúzia de vendedores, professor?

0: Professor?
1: Justamente, esse é o grande ponto, né? Vamos dizer, dessa decisão, dessa medida, que acaba afetando mais o pequeno empresário. Né? Isso realmente, primeiro, porque uma empresa maior, que tem mais trabalhadores, ela tem uma capacidade maior de se ajustar em termos de carga de trabalho, de distribuição, né, da jornada de trabalho necessária. A empresa menor, não. A empresa menor, ela tem menos jogo de cintura, né, ela tem menos funcionários, ela tem menos possibilidade de se ajustar rapidamente a essa jornada. Né? Por isso que é fundamental a regra de transição. E ela vai sofrer mais no começo, com certeza. Né? E eu, no começo, disse para você que achava que 60 dias para uma transição é pouco, eu acho pouco realmente. E elas vão acabar tendo mais dificuldade, elas vão ter que trabalhar em termos de horas extras, outra vez no começo de redução do próprio horário de funcionamento, né? Até se adaptarem a isso. Né? A gente espera que não, mas pode acontecer um pouco de informalidade nesse processo também, até elas se adaptarem, né? Mas os próprios trabalhadores, eles vão acabar demandando, né, uma jornada de trabalho melhor. Essa questão da, acho que mais do que a jornada, até o fato do seu trabalho, que é 5 dias alternado com 2 de folga, que não sejam consecutivos, essa é uma demanda muito forte dos trabalhadores. Então, na prática, o que a gente pode ver é que a redução, digamos, dos dias trabalhados vai funcionar de forma mais imediata do que a redução da jornada. E na prática, essa transição da jornada pode acabar levando um pouco mais de tempo, 60 dias, um período um pouco maior de 60 dias. Principalmente nas empresas pequenas, como você citou.
0: Muito bem. Economista Nelson Marconi, professor da Fundação Getúlio Vargas, coordenador do curso de graduação em Administração Pública. Professor, muito obrigado mais uma vez pela gentileza aqui com a CBN. Um bom dia e até uma próxima oportunidade.
1: Eu que agradeço. Bom dia para todos vocês também.
0: 4:48, a gente vai abrir espaço para o Clauson Dutra. A prefeitura está querendo criar uma espécie de Times Square paulistana, mas por enquanto não vai rolar não, justiça não está autorizando.
2: A Justiça de São Paulo suspendeu o projeto da Prefeitura conhecido como Times Square Paulistana, que vai instalar painéis de LED em 4 edifícios no eixo das avenidas Ipiranga e São João. A iniciativa foi lançada pela Prefeitura há pouco mais de um mês para revitalizar a região central e atrair turismo. A decisão liminar é da juíza Celina Toyoshima, da 4ª Vara da Fazenda Pública, que atendeu a uma ação popular. A juíza diz na decisão que está considerando a magnitude do projeto, o impacto na região e o potencial dano a toda a população. A advogada Maitê Bertaioli, que representa os autores da ação, afirma que o projeto enfraquece a Lei Cidade Limpa.
3: Então, de fato, o que nos levou a entrar com essa ação foi a insatisfação de muitos moradores da cidade de São Paulo com a instituição desse tipo de propaganda, porque no fim das contas esses LEDs trazem propaganda, são anúncios comerciais, e o que isso pode trazer para a cidade de São Paulo, indo contra o que a lei há 20 anos vem trazendo, que é justamente a melhoria da qualidade urbana, a preservação dos espaços públicos. E a Lei Cidade Limpa é uma lei que inclusive recebeu reconhecimento internacional.
2: Pela proposta da Prefeitura, vídeos, animações, flashes e mudanças rápidas de cor serão proibidas. A publicidade poderá ocupar no máximo 30% do tempo de exibição dos telões. O restante será de mensagens institucionais. A previsão inicial é de que os painéis entrem em operação em setembro, juntamente com o fechamento para os veículos no final de semana. Nesse período, serão montados 4 palcos para apresentações musicais. A decisão da Justiça proíbe o início de qualquer obra para a instalação dos painéis de LED em 4 prédios no eixo das avenidas Ipiranga e São João. A Prefeitura de São Paulo informou que a Procuradoria-Geral do Município ainda não foi notificada da decisão e, assim que for comunicada, estudará as medidas cabíveis. Com colaboração de Luiz Delboni, de São Paulo, Clauson Dutra.
0: 4:51. Vamos dar uma passada aqui nos nossos ouvintes. Ricardo Garcia, agradecer aqui pelo WhatsApp, pessoal que manda mensagem para o 11 999 11 9981. Murilo Martins, de Campinas, está dizendo...

0: que acompanhava sempre o nosso programa aqui, o final e tal, e há 2 meses resolveu empreender. E agora está acordando mais tarde, já não tem mais a mesma rotina, mas hoje acordou. A gente agradece a sua companhia, meu caro Murilo Martins, e desejamos muita sorte aí nessa nova fase de empreendedor. Tomara que você possa criar muitos empregos, né? Muitos empregos, mas já está sabendo que agora a escala não é mais 6x1, então você que está começando agora no empreendedorismo, né, já vai montar a escala na 5x2. E vamos em frente, boa sorte para você. Muito obrigado também ao Paulinho Abrantes, de João Pessoa, na Paraíba. Sebastião Isídio, de Recife, está já desejando um bom descanso para a gente aqui, viu, Ricardo Garcia? Estamos quase encerrando o programa. O Ricardo vai até às 6 da manhã ainda. E muito obrigado ao Zé Carlos Fascina, de Limeira, no interior de São Paulo. Será que o Zé Carlos Fascina é parente da nossa colega Thaís Fascina, Ricardo Garcia, que hoje está na Globo News, né? Trabalhou conosco e agora está brilhando na Globo News, a Thaís Fascina. Robson, de Brasília, manda aqui o seu bom dia também. Obrigado ao Manuel Ramos, de Maceió. Via YouTube, pessoal que está no YouTube aqui acompanhando as imagens do estúdio, também trocando ideias no nosso chat, o ouvinte Gomes Silva está por aqui, Edmilson Alves Borba, obrigado, meu caro, pela participação. Também obrigado ao João Domingos, manda a sua mensagem, Ivanildo Soares, obrigado também pela companhia. E a gente sempre agradece, é claro, também a companhia, contato via Instagram, aqui no @phcgalvão. Repetindo, @phcgalvão, você pode interagir por aqui, como faz o Frank Ventania em Jaú. Nos informa Murilo Matos, está chegando aqui também, direto de Campinas, e a gente agradece a companhia também do nosso ouvinte, o Cláudio Miro Borges, também chegando via Instagram no @phcgalvão. 4h53. Meu caro Ricardo Garcia, você na sua vida já se deparou com algum estraga prazeres? Já, né? Já há inúmeros, né? Né? Estraga prazeres, é aquele sujeito que tem um mantra, é assim: por que ajudar se eu posso atrapalhar? É mais ou menos assim, né? Vamos conhecer um estraga prazeres? Vamos. Então, quem conta pra gente essa história é a Marina Dantas.
1: 6 moradores do condomínio Alto da Boa Vista, em Sobradinho, foram multados por pintarem uma rua do residencial em comemoração à Copa do Mundo. Com a ajuda de cerca de 40 pessoas, a rua foi pintada de verde e amarelo há 2 semanas. A notificação, enviada aos moradores 1 semana depois da pintura, cita um artigo do Código Civil que afirma que é dever do condômino não alterar a forma e cor da fachada, das partes e esquadrias externas. Como não retiraram a pintura, como determinou o condomínio, os moradores foram multados em R$ 330,00, valor que dobra a cada dia de não pagamento. Daniel Giacchini, um dos moradores multados, criticou a decisão e disse que nenhum impedimento do tipo existe no regimento do condomínio.
2: Nós sempre enfeitamos o condomínio para festas juninas, para o Natal, para o Carnaval. Nós sempre fizemos ações nesse sentido. Inclusive, a própria administração sempre enfeitou o condomínio para o Natal. Eles fazem aqui o Natal Luz. Então, é um costume.
1: O síndico do condomínio, Tony Pimentel, alega que o residencial não é contra manifestações culturais, mas que a pintura da rua exige uma permissão prévia da administração do condomínio.
3: Ocorre que num condomínio nós temos regras e as pessoas, por mais que seja uma manifestação cultural, as pessoas não podem fazer sem autorização. Em momento algum foi consultado a administração sobre a pintura da rua e esse não consultar gerou um mal-estar. Por quê? No momento que eles estavam pintando a rua, eu já tinha moradores me enviando mensagem perguntando o que a administração iria fazer.
1: Agora, os moradores pretendem recorrer ao judiciário para tentar anular a aplicação da penalidade de multa. De Brasília, Marina Dantas.
0: É isso, né? O pessoal quer dar aquela pintada na rua porque é Copa do Mundo. E isso é normal, né? Porque a gente vê em diversas regiões, não só aqui de São Paulo, mas em outras localidades também. Mas nesse condomínio, no Distrito Federal...

0: o síndico não gostou da ideia, né? E aí entrou botando a coisa na justiça, porque normalmente isso, quem idealiza isso, tá, tem lá os adultos envolvidos, mas é a garotada, é a criançada que gosta da folia. Eu, quando o garoto morava numa rua no Planalto Paulista, aqui em São Paulo, viu, Ricardo Garcia, Avenida Odila, tradicional. Avenida Odila, muito tradicional na Copa do Mundo, não sei se hoje em dia eles fazem ainda, mas era uma tradição pintar vários, assim, eram uns dois quarteirões inteiros pintados, não eram exatamente o quarteirão da minha casa era um pouco mais para cima, mas descendo ali, né, já tinha ali uns dois quarteirões com a rua totalmente pintada e a cada Copa com motivos diferentes, porque tinham equipes diferentes, então é uma brincadeira saudável aí da garotada. Depois pinta de novo, passa ali, né, um produto ali, sai, asfalto e pronto, já resolve o problema. Mas não. Vamos encerrar o nosso programa então com essa história e esperar que eles consigam resolver esse pequeno problema no condomínio lá no Distrito Federal. Faltando 3 minutinhos para 5. A gente encerra o CBN Madrugada, que tem a produção do Luiz Delboni. Karina Almeida deve estar chegando por aí, né? Semana que vem acho que estará de volta, mas por enquanto o Luiz Delboni. E os trabalhos técnicos com Ricardo Garcia.
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0: Vem aí o Matheus de Souza com o repórter CBN. Logo na sequência, Frederico Goulart com o CBN Primeiras Notícias. Desejo a você uma excelente quinta-feira. E à meia-noite estaremos de volta para mais uma edição do CBN Madrugada. Tchau!
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0: quinta-feira, 28 de maio de 2026. A seleção brasileira realizou nesta quarta-feira o primeiro treino com os convocados para a Copa do Mundo. A atividade aconteceu a portões fechados na Granja Comari. Neymar não participou. O santista se recupera de edema na panturrilha direita e foi encaminhado a uma clínica particular para realizar exames de imagem. Outro jogador que não foi a campo foi Danilo do Flamengo. Ele jogou por 90 minutos contra o Cusco na terça-feira pela Copa Libertadores. Não estão presentes Gabriel Magalhães, Marquinhos e Gabriel Martinelli. Eles estão envolvidos na final da Liga dos Campeões entre Arsenal e Paris Saint-Germain no sábado. Um advogado foi denunciado por fraude processual após usar inteligência artificial em um vídeo no julgamento da chacina do Curió, no Ceará. No caso, 11 pessoas foram assassinadas na periferia de Fortaleza. 8 policiais militares foram condenados por participar de crimes naquela noite. Entre eles, o cliente do advogado denunciado. Ele usou o Gemini, a IA do Google, com o objetivo de tentar provar que um carro que aparecia nos vídeos não pertencia ao cliente em questão. A Organização Mundial da Saúde pediu nesta quarta-feira um cessar-fogo no leste da República Democrática do Congo para tentar conter o avanço do surto de ebola. O país enfrenta grupos armados na região. Mais de 200 mortes suspeitas já foram registradas em 3 províncias. Uma variante do vírus, para a qual ainda não há vacina nem tratamento aprovado, foi declarada emergência internacional pela OMS no início deste mês. No horário de Brasília, 5 horas.
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1: Olá, bom dia, 5 horas da manhã. Está na hora de iniciar os trabalhos aqui do CBN Primeiras Notícias. A edição dessa quinta-feira está começando. Hoje é dia 28 de maio de 2026. E você é muito bem-vindo, muito bem-vinda. Vamos juntos até às 6 da manhã, atualizar os assuntos do dia. Você acorda aqui com a CBN, você passa o dia inteiro com a CBN, né? A madrugada, sempre bem informado, a gente faz companhia para os nossos ouvintes. Um abraço especial para o nosso Paulo Galvão, que esteve aí nas últimas horas comandando o CBN Madrugada. Nosso Ricardo Garcia também na mesa de som. Não é isso, Ana Luísa Barreto? Tudo bem com você? Bom dia. Bem-vindo você também ao Primeiras Notícias.
2: Muito obrigada, Frederico Goulart. Bom dia para você, bom dia também para os nossos ouvintes. E um bom dia muito especial para a nossa equipe lá em São Paulo. Paulo Galvão, Ricardo Garcia e Matheus de Souza.
1: Também.
3: Muito obrigado,
2: Edmilson Fernandes.
1: Aqui é time.
2: Ouvimos o Paulo Galvão dizendo muito obrigado, não foi isso?
3: Obrigado, Fred. Obrigado, Ana. Muito obrigado ao Reginaldo Pires também, galera aí do Rio de Janeiro. A gente fica muito contente aí em passar a bola para vocês aqui, esse microfone potente aqui da CBN. Para mim é um prazer. E acompanhar vocês também no meu caminho, né, daqui para casa também é sempre um prazer.
1: Que luxo, hein?
2: Que delícia essa abertura de jornal, hein?
1: Uau, palmas pro nosso Paulo Galvão. Craque! Beijo, Paulo!
2: Beijo!
1: Bom descanso, hein? Tchau, gente! Vai dormir, tudo de bom pra você. É, rapaz, começamos bem as primeiras notícias.
2: Começamos
1: hoje, né?
2: Muito
1: categoria,
2: bem.
1: Categoria, ó, lá no alto.
2: Nesse dia 28 de maio, que tem essa abertura especial do Primeiras Notícias. E também, daqui a pouco, a gente já vai amassar um hambúrguer, porque hoje é dia mundial do hambúrguer, né, Fred?
1: Ah, eu gosto, hein?
2: Eu gosto. Nessa hora, facilmente...
1: Não tem problema nenhum, pode mandar.
2: Tudo.
1: Com bacon, com... Cheddar, com ovo. Eu sou daquele
2: duas
1: tradicional.
2: Duas carnes ou três carnes.
1: Dentro do hambúrguer. Três tá bom. Tá bom.
2: Tá tipo mostarda.
1: Também.
2: Maionese.
1: Tomatinho pra dar aquela equilibrada, uma alface, né? Um verdinho.
2: Um cebolinha. Refrigerante diet pra dar uma equilibrada.
1: Cebola caramelizada, né? Num pão com gergelim.
2: Num pão com gergelim.
1: O Reginaldo não gosta, não. Num pão com gergelim. Não? Ah, agora deu vontade, Ana Luísa. Hoje é o dia do hambúrguer, então?
2: Dia mundial. Parabéns pra todos os hambúrgueres do mundo.
1: Olha só, Ana Luísa, hoje é dia do hambúrguer, hoje é o dia da abertura especial do Primeiras Notícias e hoje é o dia do pré-sextor também, né?
2: Graças a Deus,
1: amanhã,
2: né, Fred?
1: Amanhã já acaba a semana, né? E é um final de semana que todo mundo já tá entrando no ritmo junino. Você já deu o recado, né?
2: Já dei o recado. Segunda-feira já vou deixar aqui o nosso ouvinte instigado. Eu e Frederico Goulart vamos ir trajados de festa junina, dia 1º de junho. Não podemos perder o ritmo. Pode marcar aí na sua agenda. 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
1: Vamos combinar com o pessoal do CBN Madrugada também, né?
2: Boa!
1: Participar aqui, então, a madrugada inteira no look, no dress code junino, né?
2: É isso, queremos
1: aquele xadrezinho,
2: tudo,
1: né? Já vai tirando do armário, né?
2: Isso.
1: Vai preparando. E os ouvintes acompanhando também vestido nesse look.
2: E semana que vem tem feriado. Pra não perder o ritmo.
1: Corpus Christi, né? Quinta e sexta-feira. Bom, dito tudo isso, vamos agora ao que interessa mesmo?
2: Notícia, né?
1: Notícia, né? Os assuntos do dia. Dessa quinta-feira, 28 de maio. Você que dormiu cedo, acordou agora aí perdido, sem saber o que aconteceu enquanto você estava dormindo, a Câmara dos Deputados aprovou a PEC que acaba com a escala 6x1. É essa discussão aí que avançou nos últimos meses, especialmente nesse ano eleitoral. Muita gente querendo, né, tirar ali um pouquinho da casquinha, né, como autor, padrinho dessa ideia.
2: Pois é.
1: Agora o texto vai pro Senado, né? Vamos acompanhar as discussões lá entre os senadores. Mas a votação foi bem expressiva, o resultado da nossa equipe de Brasília vai contar para você. Acabou aí, já quase de madrugada, a noite dessa quarta-feira. Vamos falar também sobre, ainda, investigações sobre o filme... Né? O filme do ex-presidente Jair Bolsonaro, o tal do Dark Horse, o financiamento que veio do Banco Master, de Daniel Borcaro. Agora, novas revelações apontando que Eduardo Bolsonaro, que mora, ex-deputado, que mora lá nos Estados Unidos, pediu o máximo de verba para esse financiamento desse filme e para tentar, de alguma maneira, burlar a legislação que poderia impedir a transferência dessa verba do Brasil para os Estados Unidos. Vamos falar sobre eleição presidencial também, porque pode ter uma novidade pintando aí, uma união já no primeiro turno entre candidaturas ali do centro, né? centro-direita,
2: uma
1: centro.
2: Uma possível terceira via aí, estão tentando?
1: Ronaldo Caiado e Romeu Zema, essa é a discussão em andamento agora lá em Brasília. Esses assuntos abrem o programa, mas tem muito mais até às 6 da manhã. Vamos nessa.
2: Bora.
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0: 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A Câmara dos Deputados aprovou em dois turnos a PEC que acaba com a escala 6x1 e reduz a jornada de trabalho para 40 horas semanais. A proposta recebeu mais de 400 votos favoráveis nas duas etapas. O presidente Lula comemorou a aprovação. Nas redes sociais, ele disse que o resultado é uma conquista civilizatória e reforçou que agora o governo vai trabalhar pela aprovação também no Senado. Quem acompanhou foi a repórter Larissa Lopes.
1: A Câmara dos Deputados aprovou a proposta de emenda à Constituição que põe fim à escala 6x1. O placar ficou em 472-22 no primeiro turno e 461-19 no segundo. Agora a PEC seguirá para o Senado. A votação em plenário na Câmara estava prevista inicialmente para esta quinta. Mas, para evitar manobras em relação ao texto de Léo Prates, o presidente Hugo Mota colocou o item na pauta logo após a aprovação na comissão especial. O debate foi marcado por protestos e também bate-boca entre os parlamentares. O líder do PL, Sóstenes Cavalcante, que já assinou uma emenda prevendo jornada de até 52 horas semanais e transição pelo período de 10 anos, apresentou destaques propondo justamente o contrário. Um deles, na comissão, querendo a implementação imediata da PEC sem transição. Outro no plenário, estabelecendo jornada 4x3. Quando Sóstenes falou sobre isso, foi vaiado e criticado por parlamentares da base.
2: Vocês terão a oportunidade de provarem que vocês são a favor do trabalhador aqui, no destaque, e no plenário. Porque o Brasil vai saber quem de verdade é a favor do lado do trabalhador. Sabe o que eu posso dizer? É que o PL vai mostrar a sua cara. E diferente do que andaram falando, nós estaremos sim ao lado da 4x3, porque isso é justo para o trabalhador. Muito obrigado.
3: Malandro é malandro, pessoal, mané é mané.
4: Presidente. Pessoal, peraí, pessoal.
1: Ao ser confrontado, o líder afirmou ter sido induzido ao erro ao assinar a emenda sobre aumento da jornada e do período de transição. A deputada Érica Hilton, do PSOL, rebateu Sóstenes e os demais parlamentares que endossaram o discurso do líder.
5: É muito impressionante a cara de pau, a desonestidade intelectual e o teatro de biruta de aeroporto que a extrema-direita está protagonizando dentro deste plenário. O líder, o presidente do partido deles, foi à imprensa dizer que dariam o sangue para não aprovar o fim da escala 6x1. Se hoje nós estamos votando 5x2, é porque eles obstruíram e impediram a votação do 4x3. Aí levaram uma lambada da classe trabalhadora, levaram uma lambada das forças sindicais, levaram uma lambada da sociedade e agora estão fazendo esse teatro, esse papelão, essa farsa.
1: A votação foi acompanhada de perto pelos ministros da Secretaria de Relações Institucionais, José Guimarães, e do Trabalho, Luiz Marinho. Marinho afirmou que, com a aprovação na Câmara, o presidente Lula deve tratar com Davi Alcolumbre sobre a votação no Senado.
6: Tenho certeza, senadores e senadoras, são maduros, são maduras, são inteligentes.
1: Pelo texto aprovado, a jornada será reduzida de 44 para 42 horas semanais em 60 dias após a promulgação da PEC, com 2 dias de folga. E após um ano, serão reduzidas mais 2 horas. Fixando a jornada em 40 horas semanais, sem redução de salário.
0: Novas mensagens de WhatsApp, divulgadas pelo portal The Intercept Brasil, revelam que o ex-deputado Eduardo Bolsonaro operava diretamente os detalhes para o envio de dinheiro aos Estados Unidos para o financiamento do filme sobre o seu pai, Jair Bolsonaro. Os diálogos mostram o parlamentar tratando sobre a movimentação financeira do filme Dark Horse, com o banqueiro Daniel Vorcaro. Essa engenharia financeira contava com a intermediação de Tiago Miranda, sócio do portal Léo Dias. Nas mensagens, Eduardo dá ordens expressas para acelerar as remessas antes que o mecanismo de controle travassem as contas. O ex-deputado demonstrava extrema preocupação com a burocracia e com a fiscalização do Banco Central sobre o envio de grandes quantias de dinheiro para o exterior. Em mensagem enviada a Tiago Miranda, o ex-deputado afirmou que o ideal seria que os recursos já estivessem nos Estados Unidos porque transferências feitas dentro do próprio país seriam mais simples. Segundo ele, caso

0: empresa brasileira responsável pelo envio não tivesse grande capacidade financeira, seria necessário fazer remessas aos poucos, o que poderia levar cerca de 6 meses. Demonstrando preocupação com um possível monitoramento, Eduardo voltou a insistir no envio rápido do dinheiro. Disse temer que Thiago tivesse dificuldades para viabilizar a operação e sugeriu aproveitar o sistema atual e o remetente já utilizado para transferir o máximo possível o quanto antes. A Polícia Federal mapeou que os 61 milhões de reais negociados entre a família Bolsonaro e o Banco Master foi parar em um fundo imobiliário sediado no Texas. Os investigadores apontam que os recursos foram transferidos pela Entre Investimentos, empresa parceira do banqueiro Daniel Porcaro, para a Havengate Development Fund. O fundo americano é controlado pelo corretor Altieres Santana e pelo advogado Paulo Calisto. Os dois são homens de confiança extrema e ligados diretamente a Eduardo Bolsonaro. Ontem, o ex-deputado se envolveu em um forte bate-boca com a imprensa brasileira em Washington ao ser confrontado com os detalhes dessa investigação. Eduardo tentou desqualificar a reportagem que localizou a mansão de luxo em que ele mora, no Texas, cujo aluguel é estimado em 30 mil reais por mês.
1: Desde março não recebo dinheiro público, né? Sou uma pessoa igualzinha a vocês. Dinheiro privado, tudo meu. Não querem saber. Não querem saber. O valor pode ser o valor que quiser. O dinheiro é seu. É do pagamento de impostos. O dinheiro é meu.
0: A Polícia Federal tenta descobrir se os milhões de reais entregues por Daniel Porcaro para financiar o filme foram desviados para o Texas com o objetivo oculto de bancar o exílio e o padrão de vida de Eduardo nos Estados Unidos. Como o Supremo Tribunal Federal bloqueou as contas da família no Brasil, a Polícia Federal suspeita que o fundo imobiliário foi usado como uma lavanderia para burlar a justiça. Hoje, o pré-candidato do PL à presidência, Flávio Bolsonaro, irmão de Eduardo, retorna ao Brasil depois de uma maratona de compromissos nos Estados Unidos para tentar estancar a crise do Porcaro. Os bastidores da reunião com Donald Trump no Salão Oval revelaram um momento de desconforto para a comitiva do PL. O presidente americano fez elogios públicos ao presidente Lula, repetindo que o mandatário brasileiro é uma liderança dinâmica. Com o desgaste de Flávio Bolsonaro na pré-campanha às eleições presidenciais, os ex-governadores Ronaldo Caiado e Romeu Zema passaram a discutir uma possível aliança. Caiado confirmou que as conversas com o mineiro estão em andamento. No entanto, interlocutores de Zema afirmam que ele pretende levar a candidatura ao Palácio do Planalto até o fim. As informações são da repórter Bruna Barbosa.
2: Os pré-candidatos à presidência Romeu Zema, do Novo, e Ronaldo Caiado, do PSD, discutiram em São Paulo a possibilidade de uma aliança para as eleições de 2026 em meio ao desgaste da pré-campanha de Flávio Bolsonaro, do PL, após a crise envolvendo a relação com o banqueiro Daniel Porcaro. Segundo interlocutores, a conversa entre os dois foi motivada pela avaliação de que a desaceleração da candidatura de Flávio pode pulverizar os votos da direita e favorecer a reeleição do presidente Lula do PT. Em entrevista à Rádio Nova Difusora, Caiado confirmou que existe diálogo sobre uma eventual composição entre os dois nomes.
3: É, mas com a última pesquisa que nós conversamos, existe esse sentimento. Ele é uma pessoa aberta. Então nós estamos realmente avaliando. Neste momento, as duas candidaturas estão numa posição, vamos reconhecer, ele tem que ter humildade, reconhecer, é acima de nós. No momento em que nós unirmos as forças, elas poderão chegar forte só no segundo turno ou poderão ainda chegar competitiva ainda no primeiro turno.
2: Como a CBN mostrou, desde a semana passada, Romeu Zema tem aproveitado o enfraquecimento da campanha de Flávio Bolsonaro para ampliar a aproximação com empresários paulistas. O ex-governador de Minas Gerais intensificou reuniões com setores estratégicos da economia e tem se apresentado como alternativa da direita para a disputa presidencial. Internamente, Zema tem afirmado que qualquer definição sobre alianças ficará para agosto, prazo final para o registro das chapas na Justiça Eleitoral. A CBN, fontes ligadas à campanha do mineiro, afirmam que ele pretende manter a candidatura até o fim. Em uma publicação feita nas redes sociais nesta quarta-feira, Zema não confirmou nem negou a possibilidade de aliança, mas voltou a afirmar que vai trabalhar para tirar o PT de Brasília. Não é de hoje que os nomes de Zema e Caiado aparecem em especulações sobre composição para a vice-presidência, embora ambos tenham descartado publicamente essa possibilidade em outras ocasiões. Antes da crise envolvendo o Master, a hipótese considerada mais forte nos bastidores era uma possível aliança entre Zema e Flávio Bolsonaro. Hoje, porém, interlocutores do ex-governador mineiro tratam esse cenário como fora de cogitação. No início dessa semana, em agenda em São Paulo, Ronaldo Caiado admitiu que ainda enfrenta baixa atração nas pesquisas por causa do desconhecimento do eleitorado em relação ao seu nome, mas avaliou que os debates eleitorais podem alterar o quadro. Na última pesquisa Datafolha, divulgada em 22 de maio, Caiado aparece com 4% das intenções de voto. Zema tem 3%, e dentro da margem de erro, os dois aparecem tecnicamente empatados, assim como Renan Santos, do Missão, que também soma 3%.
0: Pelo horário de Brasília, agora são 5h16.
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6: Bom dia a você, ouvinte da Rádio CBN. Agora são 5h17, quem fala é Matheus de Souza, trazendo a notícia de que a Justiça de São Paulo suspendeu o projeto da Prefeitura, conhecido como Times Square Paulistana, que vai instalar painéis de LED em 4 edifícios no eixo das avenidas Ipiranga e São João. Essa é uma apuração que o nosso repórter Clauson Dutra fez ontem. A iniciativa foi lançada pela Prefeitura há pouco mais de um mês para revitalizar a região central e atrair turismo. A decisão liminar é da juíza Celina Toyoshima, da 4ª Vara da Fazenda Pública, que atendeu a uma ação popular. A juíza diz na decisão que está considerando a magnitude do projeto, o impacto na região e o potencial dano a toda a população. Pela proposta da Prefeitura, vídeos, animações e mudanças rápidas de cor serão proibidas. A publicidade poderá ocupar no máximo 30% do tempo de exibição dos telões. O restante será de mensagens institucionais. A previsão é de que os painéis entrem em operação em setembro, juntamente com o fechamento para os veículos no final de semana, e nesse período serão montados 4 palcos para apresentações musicais. A decisão da Justiça proíbe o início de qualquer obra para a instalação dos painéis de LED em 4 prédios no eixo das avenidas, repito, Ipiranga e São João. A Prefeitura de São Paulo informou que a Procuradoria-Geral do município ainda não foi notificada da decisão e, assim que for comunicada, estudará as medidas cabíveis. São 5h18.
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0: Vamos para a agenda do dia. Eu te conto o que está programado para acontecer hoje, nessa quinta-feira, 28 de maio de 2026. O dia começa com repercussão envolvendo o senador Flávio Bolsonaro, pré-candidato do PL à presidência da República, que volta ao Brasil nessa quinta, depois daquela série de reuniões nos Estados Unidos, comentei agora há pouco, em meio aos desdobramentos da crise envolvendo Daniel Vorkaro. Em Washington, Flávio se encontrou ontem com o vice-presidente americano J.D. Vance e com o secretário de Estado Marco Rubio. Segundo o senador, J.D. Vance demonstrou preocupação com temas ligados à liberdade de expressão no Brasil e à segurança da imprensa brasileira. Já Marco Rubio teria sinalizado apoio ao pedido que o PCC e o Comando Vermelho sejam classificados pelos Estados Unidos como organização terrorista estrangeira. As agendas de ontem aconteceram um dia depois de Flávio Bolsonaro ter sido recebido pelo presidente Donald Trump na Casa Branca. Aqui no Brasil, no Supremo Tribunal Federal, uma nova rodada de negociações está marcada para as 10 horas da manhã sobre a tentativa de capitalização do Banco de Brasília, o BRB. A reunião deve fechar os últimos detalhes de um acordo que vem sendo costurado para viabilizar a operação. O tema é acompanhado de perto pelo mercado financeiro, pelo governo do Distrito Federal, o BRB, envolvido diretamente aí na crise do Master, já que foi usado para tentar conter todo o rombo financeiro das movimentações de Daniel Borcar. Também no STF, continua no radar o julgamento das ações que questionam as mudanças feitas na lei da ficha limpa. Até agora, o placar está em 2-0 pela inconstitucionalidade das alterações aprovadas pelo Congresso. O caso tem impacto direto sobre regras eleitorais e pode mexer no cenário político.

0: eleições desse e dos próximos anos. Na economia, o destaque de hoje vai ser a divulgação dos números do desemprego no país. O IBGE publica às 9 horas a taxa de desocupação referente ao trimestre encerrado em abril. Na última divulgação, o índice subiu para 6,1% no trimestre encerrado em março, mas ainda assim manteve o menor patamar da série histórica para esse período do ano. O mercado acompanha os dados para medir, né, o ritmo da atividade econômica e os efeitos sobre a renda e sobre o consumo. Ainda na área econômica, o Tesouro Nacional divulga hoje o resultado das contas do governo federal relativas ao mês de abril. O relatório sai às 10 da manhã. E depois vai ter uma entrevista lá também com representantes do Tesouro. A divulgação acontece um dia depois do IBGE anunciar que o IPCA 15 de maio registrou a maior inflação, né, para o mês de maio em 10 anos. Ontem, a prévia da inflação subiu 0,62% na divulgação do IBGE, pressionado principalmente pela alta dos alimentos e da energia. Os números reforçam a expectativa sobre os próximos passos da política econômica, os impactos no custo de vida da população nesse contexto de alta do petróleo e de guerra no mercado internacional, de guerra internacional. No cenário internacional, sobre a guerra, aumentam as atenções também hoje para a atenção no Oriente Médio. Os Estados Unidos realizaram novos ataques contra instalações militares ligadas ao Irã. Segundo informações divulgadas pela agência Reuters, os bombardeios atingiram um alvo que autoridades americanas classificavam como ameaça às tropas do país e ao tráfego no Estreito de Hormuz, que é aquela rota estratégica para o petróleo, né? Apesar disso, o governo iraniano afirmou considerar improvável uma retomada da guerra com os Estados Unidos. A Guarda Revolucionária disse que a fraqueza dos adversários reduz as chances de novos confrontos. Estamos atentos também a esse assunto no dia de hoje. 5h22.
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0: Jade Ramos está chegando com a previsão do tempo completa para hoje, aqui para você.
2: Na manhã desta quinta-feira, o destaque é para o frio intenso na região sul do país, e com chance de geadas isoladas em áreas da Serra Gaúcha e no interior catarinense nas primeiras horas do dia. Já no sudeste, a circulação marítima mantém o dia mais nublado e com chance de chuvas mais fracas e isoladas no litoral de São Paulo e no Rio de Janeiro, além do litoral norte do Espírito Santo. Enquanto no centro-oeste, amanhã terá o tempo firme com predomínio de sol na maior parte da região, e as mínimas alcançam os 17 graus em Brasília e 22 graus em Cuiabá. Já no nordeste, a umidade do oceano também favorece chuvas no litoral do Rio Grande do Norte, em Pernambuco e Salvador, e também chove no norte do Maranhão, no Piauí e no Ceará. E no norte do país, a zona de convergência intertropical segue provocando pancadas de chuva frequentes entre Roraima, Amapá, Amazonas e no norte do Pará. Jade Ramos, da Climatempo, para a CBN.
0: No futebol, dois times brasileiros entram em campo hoje pela última rodada da fase de grupos da Libertadores. O Palmeiras recebe o Júnior Barranquilla da Colômbia e o Cruzeiro joga contra o Barcelona de Guayaquil. Ontem, na mesma Libertadores, o Fluminense venceu o Deportivo La Guaira da Venezuela por 3-1 e conseguiu se classificar para as oitavas de final. O Corinthians perdeu por 2-0 para o Platense da Argentina, mas já tinha garantido a sua vaga. Sul-Americana, o Atlético Mineiro ontem jogou contra o Puerto Cabello e venceu por 1-0, avançou para as oitavas. Botafogo ganhou do Caracas, fora de casa, 3-1, assegurou a melhor campanha geral na competição. O Vasco bateu o Barracas da Argentina, 3-0 em São Januário, vai disputar os playoffs para chegar às oitavas. Na mesma condição está o Bragantino, que venceu o Carabobo da Venezuela por 2-0. Agora as competições do futebol sul-americano param, né, para a Copa do Mundo. E por falar em Copa do Mundo, seleção brasileira está na Granja Comari. Técnico Carlo Ancelotti vai comandar hoje o segundo treino pela manhã. O elenco continua passando por uma extensa bateria de exames clínicos e físicos, além dos primeiros treinamentos do técnico italiano. Ontem, como já era previsto, Neymar não participou, né? Ele se recupera daquele edema na panturrilha, foi inclusive fazer exames numa clínica lá em Teresópolis. A seleção viaja no sábado para o Rio de Janeiro para jogar no domingo, mas mistoso contra a equipe do Panamá no estádio do Maracanã. Todo mundo é Brasil. E faltam duas semanas, tá? Contagem regressiva, viu? 15 dias pra começar a Copa do Mundo, Ana Luísa.
3: Pras minhas férias também.
0: Ah.

0: Você tirou férias pra assistir a Copa do Mundo, né? Tô
1: e sabendo. Pra curtir festa junina.
0: Muito bem. Vamos às manchetes dos jornais?
1: Vambora.
0: Hoje os jornais estão recheados, né? Muitos assuntos importantes. As capas dessa quinta-feira você confere na nossa transmissão no YouTube do Globoplay, com imagens, começando pelo Globo. A notícia principal do Jornal Globo é o assunto que a Ana Luísa vai compartilhar aqui com os nossos ouvintes. Novas revelações sobre a relação de Daniel Vorcaro, também com o ex-governador do Rio de Janeiro, né? Cláudio Castro. A Polícia Federal listou encontros entre os dois e aportes, antes do aporte bilionário, né, do governo do Rio de Janeiro no Rio Previdência, do Rio Previdência no Master, com direito até a degustação de uísque, Ana Luísa.
1: Foram 8 ocasiões, Fred, em que os dois estiveram juntos no Rio, em São Paulo e em Nova York, de maio de 2023 a maio de 2024. Os agentes da PF concluíram, a partir do conteúdo extraído do celular de Vorcaro, que os investigados mantinham laços de amizade. O material mostra que Vorcaro convidou Castro no dia 14 de maio de 2024 para uma degustação exclusiva de uísque em Nova York. Segundo a PF, esse evento, que é restrito a 10 pessoas, custou o equivalente a mais de 5 milhões de reais. No dia seguinte, o Rio Previdência adquiriu 80 milhões em letras financeiras do Master. Na ocasião, Vorcaro escreveu ao então governador do Rio e o convidou para um evento pequeno, degustação de uísque, que seria no The Carnegie Club, bar ali nas imediações do Central Park, em Manhattan. Castro, depois de perguntar que horas e onde, recebeu o endereço do evento e confirmou presença. O primeiro contato mapeado aí entre os dois foi em 12 de maio de 2023, quando o então governador enviou ao banqueiro uma mensagem com o próprio nome, aparentemente ali para confirmar a identidade ou facilitar o reconhecimento do contato, de acordo com a PF. Na sequência, o dono do Master mandou para Castro o endereço de um restaurante, Fred, lá em Nova York, conhecido por preparar bifes folhados a ouro, que custam cerca de 9 mil reais cada. A troca de mensagens também aponta que, antes de um novo encontro, em março de 2024, Vorcaro procurou levantar informações com um assessor sobre as aquisições de papéis do Master feitas por órgãos do governo estadual. No dia 4 de março, Vorcaro questionou quanto fundo do Rio tem conosco e recebeu em resposta os valores aportados até então pelo Rio Previdência e também pela SEDAI. Ao todo, os aportes do Rio Previdência no Banco Master totalizaram cerca de 3 bilhões de reais. E Fred, o Globo também destaca que aquela cobertura de 3 milhões e meio ali de Cláudio Castro num condomínio Península na Barra da Tijuca, onde ele mora e onde foi alvo da PF aí duas vezes nos últimos 11 dias, foi comprada pela empresa do ex-secretário Mauro Farias, uma empresa que foi criada 2 meses antes. O imóvel pertence à J3 Real Estate, cujo sócio, Mauro Farias, comandou a pasta de transformação digital e também atuou em empresa que recebeu recursos da campanha de Castro em 2022. Eu não tenho laços de amizade assim que me dão um bife folhado a ouro, Fred.
0: É, toda essa farra, né? Bife de ouro, uísque importado, tudo isso custeado, bancado com dinheiro do servidor aposentado do Rio de Janeiro. Uma farra sem limites. Vamos à Folha de São Paulo?
1: Na tela.
0: Folha de São Paulo traz como um dos destaques da capa da primeira página, você está vendo aí na nossa transmissão com imagens, a mudança no YouTube para ampliar a identificação de vídeos gerados por inteligência artificial, Ana Luísa.
1: E nos casos de conteúdos realistas, Fred, a plataforma vai aplicar de modo automático rótulos identificando que o conteúdo emprega esse tipo de tecnologia. Até então, a regra principal da empresa, que está em vigor desde 2024, era baseada na informação prestada pelo próprio usuário, que nem sempre era feito. Para esse tipo de conteúdo mais realista usando inteligência artificial, o YouTube também afirmou que vai posicionar o aviso de que se trata de material produzido por IA num local de maior destaque do que vinha fazendo até então. Já para conteúdos feitos com IA, mas considerados ali pela empresa como irrealistas, animados ou levemente alterados, esse rótulo vai seguir no campo da descrição do vídeo e, portanto, com menos visibilidade. No caso aqui brasileiro, essas regras dialogam diretamente com normas estabelecidas pelo Tribunal Superior Eleitoral sobre propaganda eleitoral e conteúdo político nas redes. Em 2024, o TSE já tinha previsto que era obrigatória na propaganda eleitoral a rotulagem dos conteúdos e, nesse ano, também foi incluída a responsabilização solidária das redes sociais caso não removam conteúdos considerados de risco, Fred.
0: Bom, aí na

0: da Folha de São Paulo, ali embaixo, a foto principal, o primeiro treinamento da seleção na Granja Comari do técnico Ancelotti. Só me corrigindo, 14 dias para a Copa do Mundo, tá? Não são 15, não. 14 dias, tá mais perto do que a gente imaginava.
1: Considerando que o horário em alguns lugares são 13 dias, 15 dias, tá tudo certo. 2 semanas.
0: Vamos pra capa do Estadão?
1: Na tela também.
0: O Estadão hoje traz, na primeira página, os dados divulgados pelo Map Biomas, que apontam queda no desmatamento no país, mas a área ainda é equivalente à perda de 17 parques ibirapueras por dia de vegetação nativa, ou seja, reduziu, mas ainda é um desmatamento muito significativo.
1: É, caiu 21% no Brasil no ano passado, segundo o relatório anual do desmatamento. Essa devastação foi reduzida em todos os biomas, incluindo os mais desmatados. Diminuiu 17% no Cerrado, bioma com maior área perdida, 23,5% na Amazônia em relação a 2024. Juntos, os dois biomas foram responsáveis por mais de 84% de toda a área desmatada no país no ano passado. A maior redução proporcional na área desmatada ficou por conta do Pantanal, com queda de quase 50% em relação a 2024. O total de vegetação nativa perdida pelo país em 2025, de pouco mais ali de 980 mil hectares, foi o menor registrado pelo monitoramento em 7 anos. Apesar disso, como você disse, Fred, mais da metade do total se concentrou no Cerrado, que é o bioma mais desmatado pelo terceiro ano consecutivo. Na Amazônia, cerca de 5 árvores por segundo foram perdidas. Em nota, o Ministério do Meio Ambiente afirmou que a queda no desmatamento é resultado da implementação dos planos de ação para prevenção e controle do desmatamento e das queimadas, que pela primeira vez existem para todos os biomas brasileiros. A pasta também destacou a intensificação das ações de fiscalização ambiental e as novas normas para acesso a crédito rural no país. Fred.
0: Esses assuntos você confere nos jornais, nas bancas de todo o país, nessa quinta-feira. Valeu, Ana Luísa.
1: Valeu.
0: 5h33, repórter CBN. Primeiras notícias, volta já.
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0: quinta-feira, 28 de maio de 2026. O presidente Lula comemorou a aprovação da proposta do fim da escala 6x1 pela Câmara dos Deputados. Nas redes sociais, o petista disse que a decisão é uma conquista histórica e civilizatória e que vai continuar trabalhando pela aprovação no Senado. Ele agradeceu ao presidente da Câmara, Hugo Mota, e aos parlamentares que formaram maioria para passar o texto. A Polícia Federal está fazendo novas investigações sobre o escândalo do BRB. Desta vez, são apuradas irregularidades em relação ao crédito consignado. O principal investigado é o Credicesta, cartão de benefício oferecido a servidores públicos, aposentados e pensionistas. A operação, iniciada na Bahia, é apontada por investigadores como elo de aproximação entre Daniel Vorcaro e o sócio Augusto Lima. A seleção brasileira realizou nesta quarta-feira o primeiro treino com os convocados para a Copa do Mundo. A atividade aconteceu a portões fechados na Granja Comari. Neymar não participou. O santista se recupera de edema na panturrilha direita e foi encaminhado a uma clínica particular para realizar exames de imagem. Outro jogador que não foi a campo foi Danilo, do Flamengo, que jogou por 90 minutos contra o Cusco na terça pela Libertadores. Não estão presentes Gabriel Magalhães, Marquinhos e Gabriel Martinelli. Eles estão envolvidos na final da Liga dos Campeões entre Arsenal e Paris Saint-Germain no sábado. Horário de Brasília, 5h35.
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2: De volta agora com o noticiário internacional em destaque aqui no CBN Primeiras Notícias. Em 3 minutinhos, Fernando Andrade faz um resumo do que é mais importante hoje para você.
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0: Olá, seja bem-vindo ao Mundo em 3 Minutos. Enquanto nenhum acordo é efetivamente fechado entre Estados Unidos e Irã, vamos olhar para um outro fronte de guerra que acontece no sul do Líbano, onde não há cessar-fogo nenhum. Agora Israel declarou que uma nova faixa do sul do Líbano é uma zona de combate contra o Hezbollah. Ao todo foram 9 alertas de evacuação nas últimas 24 horas. Basicamente a mensagem para a população de lá foi: moradores do sul do Líbano, evacuem para o norte do rio Zarani, já que todas as áreas ao sul do rio são consideradas zona de combate. Essa é a maior ordem de evacuação desde a trégua, que foi anunciada, mas nunca funcionou, foi anunciada em 17 de abril. E a gente sempre fala aqui do rio Litani, que os moradores ao sul do rio Litani foram expulsos de suas casas, mas o Zarani, ele corre de leste a oeste, cerca de 40 quilômetros ao norte da fronteira entre Israel e Líbano. E o território libanês ao sul dele cobre cerca de 2 mil quilômetros quadrados. Então, se juntar tudo, a gente está falando de 14% do território libanês. Vimos nas últimas horas milhares de pessoas fugindo para o norte em direção à cidade portuária de Sidon, que já abriga outros milhares de deslocados da região do Litani. No total, já são mais de 1 milhão e 200 mil libaneses deslocados. Mais de 3.200 foram mortos. Israel culpa o Hezbollah de violar o cessar-fogo. Agora a gente vai falar sobre o fim do mais longo apagão de internet da história do Irã. Imagina, uma população de cerca de 90 milhões de pessoas ficou 88 dias sem acesso à rede. A informação agora é de que 41% do tráfego de internet do país foi restabelecido. Eles até tinham acesso a uma internet doméstica bem limitada, com aplicativos supervisionados pelo regime. Teve uma reportagem do New York Times que ouviu várias pessoas, todos pedem para não serem identificadas, e dizem que não foi apenas um desastre econômico, mas também uma forma de tortura psicológica. Por quê? Porque as únicas notícias disponíveis para eles eram as autorizadas pelo governo iraniano. E as únicas plataformas para se comunicar com familiares ou amigos dentro do país eram monitoradas. Mas veja só, nem todo mundo ficou nesse apagão. Durante vários meses, muitos funcionários do governo ou integrantes da elite iraniana tiveram acesso liberado à internet por meio do que eles chamavam de white listing, ou seja, uma lista branca de uma autorização especial. Esse foi o terceiro apagão de internet em um ano no Irã. Nós tivemos um em junho do ano passado, na Guerra dos 12 Dias, quando Estados Unidos e Israel atacaram bases nucleares do Irã. Tivemos outro em janeiro, quando aconteceram os protestos contra o governo, protestos estes que foram reprimidos violentamente. Mundo em 3 minutos. Até amanhã.
1: Valeu, Fernando Andrade. Noticiário internacional para você aqui na CBN. Sempre com o Fernando, no Mundo em 3 minutos, que você também pode ouvir em formato podcast, o seu tocador de áudio favorito de segunda a sexta-feira. 5h39, em frente com o CBN Primeiras Notícias, é hora de dar bom dia para quem está chegando agora na nossa audiência, nossa segunda chamada, muita gente chegando e se juntando aqui no time do PN, e de passear pelo Brasil, né, Ana Luísa Barreto? Vamos acordando, está na hora de acordar, já são 5h40 já.
2: Já passou da hora, viu, Frederico Goulart, da galera acordar, se preparar, esticar a coluna e esticar as costas para ir para o trabalho.
1: Para quem não sabe, hoje é o dia do hambúrguer, Esse vai ser o nosso de jejum, acabando aqui o Primeiras Notícias, né, já vamos arrumar um hambúrguer para começar no clima.
2: Será que já tem?
1: Dia? A gente
2: essa
1: acha.
2: Hora?
1: A gente acha. E hoje é o dia de mais o quê? Ah, é dia de já entrar no climinha da sexta-feira.
2: Hoje é pré-sexta.
1: É o pré-sexta.
2: É um então, perigo.
1: Como é que você tá acordando aí? Conta pra gente. Lembrando que estamos lá com o canal aberto no chat no YouTube, no WhatsApp 21 997 642381. 997-64-2381. Começando por Brasília, nosso giro, né? Capital
2: Bora
1: Federal,
2: lá.
1: 17 graus é a temperatura de momento, 25 é a máxima do dia, céu nublado, estamos vendo aí as imagens ao vivo dessa Brasília ainda adormecida, bem
2: sempre
1: escura.
2: Sempre escura.
1: Né? Bem escura. Lá em Brasília, você sabe que o nosso ritmo de Copa do Mundo aqui também já começou, a gente está embalado. Eu particularmente, né, Ana Luísa?
2: Você está...
1: um pouquinho, né?
2: Eu
1: Reginaldo,
2: sou...
1: ele bota sempre aquela musiquinha e a trilha da Copa do Mundo, olha aí, ó. Só que quem não está muito empolgado é um síndico de um condomínio lá do Distrito Federal, lá em Brasília. Ele resolveu multar um grupo de moradores...

0: das partes e esquadrias externas. Como não retiraram a pintura, como determinou o condomínio, os moradores foram multados em R$ 330, valor que dobra a cada dia de não pagamento. Daniel Giacchini, um dos moradores multados, criticou a decisão e disse que nenhum impedimento do tipo existe no regimento do condomínio.
1: Nós sempre enfeitamos o condomínio para festas juninas, para o Natal, para o Carnaval. Nós sempre fizemos ações nesse sentido. Inclusive, a própria administração sempre enfeitou o condomínio para o Natal. Eles fazem aqui o Natal Luz. Então, é um costume.
0: O síndico do condomínio, Tony Pimentel, alega que o residencial não é contra manifestações culturais, mas que a pintura da rua exige uma permissão prévia da administração do condomínio.
2: Ocorre que num condomínio nós temos regras e as pessoas, por mais que seja uma manifestação cultural, as pessoas não podem fazer sem autorização. Em momento algum foi consultado a administração sobre a pintura da rua e esse não consultar gerou um mal-estar. Por quê? No momento que eles estavam pintando a rua, eu já tinha moradores me enviando mensagem perguntando o que a administração iria fazer.
0: Agora, os moradores pretendem recorrer ao judiciário para tentar anular a aplicação da penalidade de multa.
3: Tá certo que o que é combinado não sai caro, né? Então, quer dizer, se os moradores fizeram isso, tinham que ter avisado antes para esse síndico, para a direção ali do condomínio. Mas faltou um pouquinho de espírito esportivo aí, né, gente? Pelo amor de Deus. Copa do Mundo, o clima é outro, né, Ana Luísa?
4: Acho que... enfim, eu não tenho advogado para dizer o que eu acho que eu disse aqui, não. Mas, poxa, é só um... Tentando um asfaltinho, né? Uma felicidade. Mas as microfelicidades do nosso dia a dia, né?
3: Depois
4: Fred?
3: Passa ali uma tinta branca, resolve, pronto.
4: Isso, a gente racha qualquer volta coisa normal. Também com os condôminos, não tem problema, sabe?
3: Vamos seguir agora pra Vitória, Espírito Santo?
4: Por lá
3: vamos
4: também.
3: Também deu treta, viu? Hoje aqui a gente tá naquele nível treta hard.
4: Tá meio provocador.
3: Ó, 22 graus é a temperatura, 27 é a máxima do dia.
4: Bem
3: céu
4: nublado.
3: Nublado na capital capixaba, imagens ao vivo aí de Vitória. E lá a história que a Júlia Afonso vai contar pra gente é a seguinte: um padre que deu uma bronca ali nos fiéis que estavam na igreja, porque eles estavam jogando lixo no chão. Ele falou: aqui igreja não é cinema, meu amigo. Aqui tem que ter regra, né? Tem que ter zelo. Vamos ouvir essa história. Júlia Afonso, bom dia.
5: Oi, Fred. Bom dia para você e para os ouvintes. Um padre do Espírito Santo mostrou nas redes sociais a sujeira deixada no chão de uma igreja na cidade de Cariacica, na Grande Vitória, após uma celebração. Entre os resíduos, tinha restos de pipoca, copos e garrafas plásticas. Ao filmar a cena, o padre Anderson Gomes fez um alerta, dizendo que igreja não é cinema.
6: O pessoal entra para as missas com um pacote de pipoca. Uma coisa é uma criança que precisa ali atenção durante as celebrações um pouco mais longas. Mas, gente, é um absurdo. Isso é feio. Primeiro que jogar qualquer coisa no chão já é feio. Dentro da igreja é pior ainda. Falta muita nossa educação, tá bom? Então vem para a igreja e para a missa, não entra comendo pipoca. Não é sala de cinema, ok?
5: O vídeo foi publicado no Instagram do religioso, em parceria com o perfil do Santuário Bom Pastor. Nos comentários, internautas concordaram com a crítica. Volto com você, Fred.
3: Tá certo, padre. Né? Tá certo, padre.
4: Tá certíssimo, gente. Você vai pra missa pra você ficar comendo?
3: Não é a sala da sua casa, né?
4: Se na sala da sua casa você deixa pipoca, sujeira, aí o problema é totalmente seu. Mas assim, na missa, em qualquer ambiente de trabalho, né, também, né, assim, na rua, na praia. É o mínimo de educação mesmo que a gente espera das pessoas.
3: Ele
4: tá certíssimo.
3: Tá certo.
4: É.
3: E tenho dito. Ana Luísa, agora vamos pra onde?
4: Belo Horizonte?
3: Belo Horizonte, Lila Vatti Oliveira tá chegando. A Lila Vatti Oliveira vai nos contar detalhes a respeito da nova fase do processo contra a empresa alemã responsável pelo laudo de estabilidade da barragem de Brumadinho. Ainda consequências do rompimento em Brumadinho. E agora em Minas a gente tá amanhecendo com 16 graus, 27 a máxima. E hoje o céu tá limpo, poucas nuvens.
4: Sim.
3: Já tá amanhecendo aí em Belo Horizonte. Um dia bonito vem pela frente. Conta os detalhes dessa história, Lila Vatti. Bom dia.
7: Olá, Fred. Muito bom dia para você e também para o ouvinte que nos acompanha. O Tribunal de Munique, na Alemanha, iniciou uma nova fase do processo movido contra a TUV Sud por 1.400 atingidos pelo rompimento da barragem de Brumadinho. As vítimas cobram mais de 3 bilhões de reais em indenizações pela consultoria alemã responsável pelo laudo de estabilidade do reservatório de rejeitos da

0: Ali, que se rompeu em 2019 e matou 270 pessoas. Os municípios de Brumadinho e Mário Campos, impactados pelo desastre, também estão entre os autores da ação. O caso está atualmente na fase de definição de responsabilidade. Nas audiências realizadas até esta quinta-feira, os representantes dos atingidos e a defesa da consultoria vão esclarecer pontos levantados por um especialista em direito brasileiro. O profissional foi nomeado pela Justiça Alemã em 2023 e emitiu um parecer técnico sobre o caso. A expectativa é que as próximas fases sejam dedicadas à produção de prova testemunhal, incluindo depoimentos de executivos da TUFSUD, para a justiça local definir se a empresa teve responsabilidade no desastre. Esse processo, Fred, tramita no Tribunal Regional de Munique desde 2019, mas a legislação material aplicada ao caso é brasileira, conforme previsto pela legislação europeia para ações envolvendo danos ocorridos em outros países. Em nota, a TUFSUD afirmou que o rompimento foi uma grande tragédia. A empresa declarou ainda que não tem responsabilidade legal pelo desastre e que a emissão das declarações de estabilidade foi legítima e em conformidade com a legislação aplicável e padrões técnicos. No Brasil, o rompimento da barragem de Brumadinho gerou um acordo de reparação de 37 bilhões de reais firmado entre o governo de Minas, instituições de justiça e a Vale, responsável pela barragem. Na esfera criminal, 16 pessoas, entre ex-executivos e funcionários da Vale e da TUFSUD, são réus por 270 homicídios e crimes ambientais pelo vazamento de mais de 13 milhões de metros cúbicos de rejeitos no Rio Paraopeba. As duas empresas também respondem pela degradação ambiental. Fred, uma ótima quinta-feira a todos.
1: Valeu, Lila Vatti. De Minas, vamos agora para o Rio de Janeiro. São 5h48 já, no Rio, 21 graus a temperatura de momento. A máxima hoje cai um pouquinho, 24, 25. Hoje não vai passar disso. Céu nublado, ainda bem escuro. As imagens ao vivo são da praia de Copacabana. E a Ana Paula Jaume está aqui para trazer os principais assuntos hoje no Noticiário do Rio. Tudo bem, Ana Paula? Bom dia para você.
2: Tudo bem, Fred. Bom dia para você. Bom dia também para o nosso ouvinte. Fred, hoje a gente acompanha as investigações sobre a morte de dois pedreiros em São Gonçalo, aqui na região metropolitana do Rio. O Marcelo da Cruz Silva, de 41 anos, e o Edivan Felipe de Assis, de 46, foram baleados ontem por policiais militares que teriam confundido as ferramentas de obra deles com fuzis. A PM afastou já esses agentes das ruas, abriu uma apuração para poder checar as circunstâncias desse fato. Os moradores dizem que eles estavam indo para o trabalho numa moto quando foram atingidos ali na região da comunidade de Jardim Catarina. E os policiais não teriam dado ordem de parada. Um dos homens era dono de um bar da região, teria ido ajudar o amigo como servente de pedreiro para complementar a renda dele. Em protesto ontem pela manhã, moradores fecharam a BR-101 na altura do quilômetro 306, no sentido Rio, incendiaram pneus. A pista ficou fechada por mais de uma hora. A PM usou balas de borracha para poder dispersar a manifestação. Unidades de saúde, escolas também no bairro tiveram funcionamento afetado. Os policiais ontem estavam dando apoio a uma operadora de telefonia na hora dessa ocorrência. A Polícia Civil disse que as armas desses policiais foram apreendidas e também já pediram as imagens das câmeras corporais para fazer a perícia, Fred. E outro caso que a gente acompanha também hoje, claro, é o quarto dia do julgamento do caso Henri Borel. Ontem foram muitos confrontos entre a defesa e a acusação no plenário. O psiquiatra Rafael Bernardon disse que o Jairinho tinha prazer em infligir dor em crianças, gerou protestos da defesa. A médica Maria Cristina Souza relatou, né, tentativas de reanimação do Henri, também a reação de choque da Monique, sabendo da morte do filho. A sessão vai ser retomada daqui a pouco, por volta de 9 horas da manhã. A gente acompanha tudo aqui, Fred.
1: Nossa equipe vai estar atenta a mais um dia de julgamento e os destaques do Rio de Janeiro. Quem trouxe para você foi a Ana Paula Jaume. Obrigado, Ana Paula. São 5h50. São Paulo agora, nossa próxima parada, 13 graus, 20 é a máxima do dia. O dia está começando hoje com o céu parcialmente nublado. Você está vendo as imagens ao vivo ainda de um amanhecer bem escuro, um dia começando bem escuro em São Paulo. Ainda não pintou o sol aí no horizonte de São Paulo. Quem pintou aqui no horizonte do Primeiras Notícias, direto de São Paulo, é o Matheus de Souza, também destacando o noticiário policial.

0: nessa quinta-feira, não é isso, Matheus? Bom dia.
1: Bom dia, Fred. Bom dia também a você, ouvinte do CBN Primeiras Notícias. Aqui em São Paulo, a gente acompanha a investigação de mais um caso de violência no bairro de Pinheiros, na Zona Oeste. Um homem de 24 anos foi baleado ontem de madrugada durante um assalto no bairro que é o mais monitorado por câmeras na cidade. O sistema de monitoramento da prefeitura tem ao todo 50 mil equipamentos e quase 8 mil estão somente no bairro de Pinheiros. É quase o mesmo número do que tem toda a Zona Leste, que é a região mais populosa da cidade. O crime foi filmado por uma dessas câmeras, mas isso não impediu a ação dos bandidos. O jovem reagiu e foi atingido por 3 tiros. Ele está internado em estado grave no Hospital das Clínicas. Antes desse roubo, os mesmos criminosos já tinham feito outras vítimas na região. Depois da repercussão de mais esse caso, a Polícia Militar iniciou uma operação em Pinheiros com a distribuição de 70 policiais pelas ruas do bairro. O comandante da operação disse ao nosso repórter Guilherme Marconi que ela já estava prevista, mas admitiu que a data foi antecipada por causa do assalto de grande repercussão. Até agora, nenhum dos criminosos foi preso. Nos 3 primeiros meses do ano, os ladrões já levaram mais de 37 mil celulares das vítimas em toda a cidade e nenhum outro bairro teve número maior do que o de Pinheiros, com 2.200 celulares parando nas mãos dos criminosos. Esse é o destaque dessa quinta-feira aqui em São Paulo. Fred, um bom dia para você e um bom dia para o ouvinte do CBN Primeiras Notícias.
0: Bom dia, Matheus. São 5h53 agora.
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0: Nosso giro com as notícias do dia termina com as informações do campo. Cassiano Ribeiro, bom dia para você.
3: Bom dia, Fred, bom dia para você, ouvinte. Ontem a ABMAC, Associação Brasileira da Indústria de Máquinas e Equipamentos, trouxe os dados de vendas do setor no mês de abril e, mais uma vez, o resultado foi negativo. De acordo com o levantamento, a receita líquida das empresas somou 4 bilhões e 200 milhões de reais em abril, uma queda de 22%, mais de 22%, na comparação com o mesmo mês do ano passado. No acumulado deste ano, o recuo também é grande, de 2 dígitos, já chega a 18%. O dado considera vendas internas e externas, mas o pior desempenho é no mercado brasileiro mesmo. Só as vendas de tratores, para ter uma ideia, as vendas para o produtor rural recuaram mais de 4% no mês, ao todo 3.600 unidades foram comercializadas. Já o mercado de colheitadeiras teve uma retração ainda maior, superior a 33%. O comércio exterior, por outro lado, trouxe algum alívio para a indústria. As exportações de máquinas agrícolas cresceram quase 19% em abril, com destaque para os tratores, que cresceram 54%, enquanto as exportações de colheitadeiras subiram 50%. Segundo Pedro Estevão Bastos, presidente da Câmara Setorial de Máquinas e Implementos Agrícolas da ABMAC, o cenário é pressionado por dólar e também pelos juros elevados, além da inadimplência e também pela redução da margem do produtor rural. De acordo com ele, muitos agricultores brasileiros estão priorizando o custeio da safra, da próxima safra, e adiando investimentos em renovação de máquinas. Mas um dos recados mais importantes da indústria é com relação ao futuro do comércio neste ano. Ainda não há uma nova projeção oficial, o setor espera pelo novo plano safra, que normalmente sai entre fim de junho e início de julho, mas o fato é que a estimativa de queda de 8% prevista inicialmente para este ano não deve se confirmar. O tombo deve ser maior que esse e a gente só vai saber mesmo no decorrer dos próximos 2 meses, pelo menos, que é quando já teremos aí um sinal melhor depois da divulgação do Plano Safra. Outras informações estão em globorural.com.br. Eu volto amanhã. Boa quinta-feira para você.
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2: Bom dia a você, ouvinte da Rádio CBN. Meu nome é Matheus de Souza. A gente vai falar de trânsito agora, porque são 5h57 e nós estamos em São Paulo, né? O destaque agora é para a marginal do Rio Tietê, no sentido Castelo Branco, com muita lentidão entre a ponte do Aricanduva e a ponte do Tatuapé. Na rodovia Raposo Tavares, sentido marginal do Rio Pinheiros, condicionamento entre a Avenida Ministro Laudo Ferreira de Camargo até a Rua Sapetuba, aqui no Butantã. Na zona sul da cidade, a estrada de Itapecerica para em vários trechos no sentido marginal do Pinheiros, entre a Avenida Carlos Lacerda e a Giovanni Gronk. E na radial leste, tudo parado entre a Praça Divinolândia e o cruzamento com a Avenida Doutor Bernardino Brino Fonseca de Carvalho. Também tem problemas entre as estações Tatuapé e Belém da linha vermelha. Você, ouvinte da CBN, que encontra problema nas ruas, no metrô, até no ar e na água, se tiver problema, você pode mandar mensagem para a gente pelo número 99911-9981. São 5h58.
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4: Já, já começa o Jornal da CBN com Milton Jung e Cássia Godoy. Estão por aí, tudo bem? Bom dia.
5: Bom dia para você, Fred. Bom dia, Cássia. Bom dia, ouvintes.
6: Bom dia, Fred. Bom dia, Milton. Bom dia, ouvintes.
4: Ó, os moradores de um condomínio em Brasília se juntaram, compraram tinta verde e amarela, pintaram as ruas internas desse prédio, só que não avisaram o síndico. Contamos essa história agora há pouco aqui no Primeiras Notícias. Aí eles pensaram, ah, festa junina, Natal, todo mundo faz a decoração, por que que não pode na Copa do Mundo, né? Só que o síndico, que provavelmente não está muito aí no clima, né, da Copa, do Hexa, ele decidiu que não podia, multou todo mundo, R$330 é o valor da multa para esses moradores, e acabou com a brincadeira, acabou com a festa. Você sabe que eu sou suspeito, né, Milton? Eu me empolgo com esse negócio de Copa do Mundo. Então,
5: não é que você é suspeito.
4: Já dei a minha opinião. Agora quero
5: não é que você é suspeito. Muito provavelmente foi você que aprontou essa no condomínio. Você está trazendo essa historinha
4: aqui. É lá em Brasília.
5: Com outros personagens. Você já pintou a rua da sua casa, do seu condomínio?
4: Eu tentei puxar um movimento. Tentei puxar um movimento, mas não teve adesão por enquanto, não.
5: Pois é. Aí vou eu falar aqui em favor do síndico, porque não cabe ao síndico ser a favor ou ser contra a Copa do Mundo, está entusiasmado ou não está entusiasmado. O que cabe ao síndico é cumprir o regulamento interno. Se o regulamento interno exige o que haja uma licença específica para qualquer mudança de fachada, da estética, assim como existe, por exemplo, nos prédios, você não pode simplesmente botar uma faixa lá dizendo Fred, bem-vindo! ou botar o bandeirão do seu time lá fora. Assim como não pode mudar uma esquadria, por exemplo, porque mexe no padrão. É para isso que serve. É para isso que serve reunião de condomínio, para se discutir esses temas.
4: Aquela que ninguém vai, né?
5: Pois é, leva lá o debate. Será que não seria legal a gente fazer na Copa do Mundo uma decoração? Bom, tem um padrão a ser seguido, faça dessa maneira. Esse é o caminho.
6: Você é um visitante contumaz de reuniões de condomínio, Milton Jung?
5: Não.
6: Eu também não, confesso.
5: Mas ao mesmo tempo eu não fico descumprindo,
6: claro,
5: as regras.
6: Claro, não sai por aí por conta própria pintando prédio.
5: E nem exigindo, criando esse climão. No final das contas.
6: Uhum.
5: E o que eu achei curioso, Cássia, é que os moradores estão dizendo o seguinte, que agora eles vão à justiça. E eu já estou pensando aqui na discussão entre Flávio Dino e Alexandre de Moraes sobre se os moradores podem ou não podem pintar
6: a
5: rua.
6: Nossa senhora, vai ter que ir pro pleno, hein?
4: É, eu acho que é só o Brasil engatar em umas duas, três goleadas que esse síndico aí já começa a se empolgar.
6: Quem
4: sabe. E aí vai ter que pintar de novo. Beijos pra vocês.

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1: Até mais. Milton e Cássia, agora no Jornal da CBN, o Primeiro Santista está terminando. Ana Luísa Barreto, um bom dia para você, tá bom?
2: Para nós, Frederico Goulart, até amanhã, que é sexta-feira, beijo.
1: Nosso Reginaldo Pires, Ricardo Garcia aqui no nosso time, boa quinta-feira para você, tchau.
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0: quinta-feira, 28 de maio de 2026. Uma pesquisa da Datafolha apontou que 71% dos brasileiros acreditam não correr risco de demissão ou de ficar sem emprego. 9% vêem alguma possibilidade de que isso aconteça, enquanto para 19% o risco é grande. Esses são os melhores números desde 2013. O levantamento foi feito nos últimos dias 12 e 13. Foram 1.312 entrevistados com 16 anos ou mais em todo o Brasil. A margem de erro é de 3 pontos percentuais para mais ou para menos. O julgamento do ex-vereador Jairinho e da professora Monique Medeiros, mãe do menino Henry Borel, chega ao quarto dia. A expectativa é que sejam ouvidos um médico legista e um perito que atuaram nas investigações da morte da criança. Henry tinha 4 anos quando morreu em março de 2021 após ser levado a um hospital. Segundo o laudo do IML, o menino tinha 23 lesões. Um advogado foi denunciado por fraude processual após usar inteligência artificial em um vídeo no julgamento da chacina do Curió, no Ceará. No caso, 11 pessoas foram assassinadas na periferia de Fortaleza. 8 policiais militares foram condenados por participar de crimes naquela noite. Entre eles, um cliente do advogado denunciado. Ele usou o Gemini, a IA do Google, com o objetivo de tentar provar que um carro que aparecia nos vídeos não pertencia ao cliente em questão. No horário de Brasília, 6:03.
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1: Seis e quatro.
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1: Olá, muito bom dia a você. Este é o Jornal da CBN. Eu sou Milton Jung e ao nosso lado está Cássia Godoy. Bom dia, Cássia.
2: Bom dia, Milton. Bom dia aos ouvintes do Jornal da CBN.
1: Fique agora mais bem informado com os destaques desta quinta-feira, 28 de maio de 2026.
3: Está encerrada a votação. Sim, 461, não 19. Está aprovada em segundo turno a proposta de emenda à Constituição. Aprovada.
4: Aprovada!
3: A matéria vai ao Senado Federal.
2: O presidente Lula comemorou a aprovação da PEC que decreta o fim da escala 6x1 e reduz a jornada de trabalho para 40 horas semanais.
1: O texto foi aprovado em dois turnos na Câmara com apoio esmagador. Na primeira etapa foram 472 votos a favor e apenas 22 contra. Na segunda rodada, o placar foi de 461 a 19.
2: Nas redes sociais, o presidente Lula disse que o resultado é uma conquista civilizatória e reforçou que agora o governo vai trabalhar pela aprovação.

0: participação no Senado.
1: O presidente da Câmara, Hugo Mota, destacou que a redução da jornada é promoção da saúde e não vai prejudicar a economia, como alega o setor produtivo.
2: Hoje, esta casa afirma que proteger o tempo humano é também proteger a economia, a saúde, a família e a dignidade das pessoas. A história nos mostra que os avanços civilizatórios sempre enfrentaram resistências. Foi assim quando se decidiu criar a carteira de trabalho. Foi assim quando o país adotou o fim da escravidão. Os contrários diziam que o país não suportaria, mas o Brasil optou pelo avanço, fruto de nossas decisões políticas. E contamos muito, e aqui quero registrar, com o apoio do presidente Lula nessa jornada.
0: O texto aprovado estabelece um cronograma de transição gradual de até 14 meses para que o setor produtivo se adapte à nova realidade.
1: Pelas regras fixadas, a escala 5x2 entra em vigor 60 dias após a promulgação da PEC.
0: Neste mesmo prazo, a jornada cai de 44 para 42 horas semanais. As 2 horas restantes serão contadas de forma definitiva ao longo dos 12 meses seguintes.
1: A ampla maioria no placar se refletiu também nas falas do plenário. Dezenas de parlamentares discursaram em defesa do fim da escala 6x1.
3: Hoje é o fim da jornada 6x1.
4: Nós vamos dar um passo importante para que o trabalhador tenha mais tempo para sua família, para sua saúde, para sua vida, para que tenha vida além do trabalho. Chegou a hora do povo brasileiro. Pela primeira vez o parlamento brasileiro faz uma reforma verdadeiramente que influencia na vida do povo.
5: A escala 6x1 é desumana, a escala 6x1 rouba a esperança, rouba a dignidade e é ainda mais perversa às mulheres, às mães, à comunidade jovem que se vê completamente massacrada em uma escala de trabalho que não permite que a pessoa tenha vida. As pessoas precisam trabalhar para viver e não viver para trabalhar.
0: Entre os deputados que votaram contra a redução da jornada de trabalho e o fim da escala 6x1, estão Sérgio Turra, do Progressistas, e Adriana Ventura, do Novo.
6: Essa lei não vai fazer a produtividade aumentar. O resultado vai ser inflação, informalidade, rotatividade.
7: Nós precisamos garantir o emprego formal. Isso é segurança. Isso é responsabilidade. Nesse momento, não a PEC do fim da escala 6x1.
1: A PEC agora vai ao Senado, onde o presidente Lula deve negociar pessoalmente a promulgação ainda este ano com Davi Alcolumbre.
0: Para ser aprovado, o texto precisa de, no mínimo, 49 votos em 2 turnos.
1: 6h09.
0: O pré-candidato do PL à presidência, Flávio Bolsonaro, retorna hoje ao Brasil depois de uma maratona de compromissos nos Estados Unidos para tentar estancar a crise do escândalo Vorkaro.
1: Ontem, o senador se reuniu em Washington com o vice-presidente J.D. Vance e com o secretário de Estado Marco Rubio.
0: As reuniões ocorreram um dia após o encontro do pré-candidato com o presidente Donald Trump na Casa Branca.
1: Os bastidores da reunião no Salão Oval revelaram um momento de desconforto para a comitiva do PL.
0: O presidente americano fez elogios públicos ao presidente Lula, repetindo que o atual mandatário brasileiro é uma liderança dinâmica.
1: Diante dos jornalistas, Flávio Bolsonaro tentou minimizar a menção elogiosa de Trump ao seu principal adversário político no Brasil.
8: Na verdade, de separar quem é Flávio de quem é Lula, só isso, esse nesse contexto.
9: Ele elogiou
8: quem ele elogiou? Lembrando, mostrando que eu sou completamente diferente dele, só isso. Vamos falar depois.
10: Mas houve um elogio, não, senador? Não.
0: Enquanto o Flávio tenta virar a página, novas mensagens de WhatsApp divulgadas pelo portal The Intercept Brasil revelam que o ex-deputado Eduardo Bolsonaro operava diretamente os detalhes para o envio do dinheiro aos Estados Unidos.
1: Os diálogos mostram o parlamentar tratando sobre o financiamento do filme Dark Horse com o banqueiro preso, Daniel Vorkaro.
0: A engenharia financeira contava com a intermediação de Tiago Miranda, sócio do portal Léo Dias.
1: Nas mensagens, Eduardo dá ordens expressas para acelerar as remessas antes que os mecanismos de controle travassem as contas.
0: Receoso com o monitoramento, Eduardo insistiu: meu receio é que você seja solícito, bom coração, mas tenha essa dificuldade. Solução: enviar o máximo possível ainda neste sistema.

0: atual, com o remetente atual e etc. Será que conseguimos?
1: Ontem, o ex-deputado se envolveu em um forte bate-boca com a imprensa brasileira em Washington, ao ser confrontado com os detalhes da investigação.
0: Eduardo Bolsonaro tentou desqualificar a reportagem que localizou a mansão de luxo em que ele mora no Texas, cujo aluguel é estimado em R$30 mil por mês.
2: Desde março não recebo dinheiro público, né? Sou uma pessoa igualzinha a vocês. Dinheiro privado, tudo meu.
3: Os
2: não querem saber.
3: Que
2: não processo, querem saber. O valor pode ser o valor que quiser. O dinheiro é seu, é do pagamento de impostos. O dinheiro é meu.
1: 6:11.
0: O Rio Previdência injetou R$80 milhões no Banco Master um dia após o então governador Cláudio Castro participar de uma degustação de uísque milionária paga por Daniel Vorcaro nos Estados Unidos.
1: O sincronismo foi revelado pela Polícia Federal a partir da troca de mensagens entre o banqueiro e o chefe do Executivo do Rio, na época dos fatos.
0: Em maio de 2024, Vorcaro convidou Cláudio Castro para uma degustação exclusiva de uísque em Nova York. O então governador pergunta: que horas e onde?
1: O banqueiro manda o endereço e diz: 15:30, só homens. Serão 10 pessoas apenas. Castro responde: eu vou.
0: O evento, para o pequeno grupo, custou mais de US$1 milhão, pagos por Daniel Vorcaro. No dia seguinte, o Fundo de Aposentados e Pensionistas dos Servidores Estaduais do Rio investiu R$80 milhões no Banco Master.
1: Segundo a Polícia Federal, a troca de favores entre Cláudio Castro e Daniel Vorcaro vinha sendo alimentada em restaurantes sofisticados desde 2023.
0: A PF mapeou um jantar em Nova York com conta superior a US$13 mil, paga pelo dono do Master.
1: O jantar de aproximadamente R$60 mil, custeado pelo banqueiro para Cláudio Castro, ocorreu em um dos restaurantes mais extravagantes de Nova York.
0: Entre os destaques do cardápio estão carnes folheadas a ouro 24 quilates, consideradas símbolo de ostentação, e que podem ultrapassar US$10 mil por prato.
1: Após o banquete, o ex-governador agradeceu por mensagem. Amigo, foi uma experiência incrível. Muito obrigado.
0: Exatamente 6 meses após o agrado, o Fundo de Pensão dos Servidores Fluminenses começou a fazer aportes milionários no banco.
1: Relatórios enviados ao Supremo Tribunal Federal comprovam que Daniel Vorcaro checava os valores de fundos públicos antes de se reunir com o chefe do Executivo do Rio.
0: Em março de 2024, minutos antes de entrar no Palácio das Laranjeiras, a residência oficial do governador, Daniel Vorcaro, mandou uma mensagem: fala, amigo, tudo bem? Estou na entrada aqui.
1: Antes de cruzar os portões, o banqueiro checou com o funcionário dele: quanto o fundo do Rio, Estado, tem conosco? O funcionário responde: 320 milhões aplicados. Rio Prev.
0: Daniel Vorcaro pergunta: e aquele outro fundo do Rio? O funcionário diz: SEDAI, Companhia de Saneamento, aplicaram 200.
1: Em novembro de 2023, o Rio aportou R$40 milhões no Master. Dias depois, Castro e Vorcaro se reuniram na casa do banqueiro em São Paulo.
0: Logo após o encontro, o Rio Previdência liberou mais R$80 milhões, seguido por outro repasse de R$200 milhões em dezembro.
1: No total, a fiscalização já identificou quase R$3,7 bilhões do fundo previdenciário comprometidos com o banco.
0: O advogado de Cláudio Castro, Carlo Lucioni, afirmou que está finalizando a análise de todo o material colhido pela Polícia Federal, antes de apresentar esclarecimentos formais ao ministro André Mendonça no STF.
1: 6:15.
0: 2 times brasileiros entram em campo hoje, pela última rodada da fase de grupos da Libertadores.
1: O Palmeiras recebe o Júnior Barranquilla da Colômbia e o Cruzeiro joga contra o Barcelona de Guayaquil.
0: Ontem, o Fluminense venceu o Deportivo La Guaira, da Venezuela, por 3-1 e se classificou para as oitavas de final.
1: O Corinthians perdeu por 2-0 para o Platense da Argentina, mas já tinha garantido a vaga.
0: Após os resultados de ontem, o Flamengo fechou a fase de grupos da Libertadores com a melhor campanha, com 16 pontos em 6 jogos.
1: Na Copa Sul-Americana, o Atlético Mineiro venceu o Puerto Carejo da Venezuela por 1-0 e avançou às oitavas de final.
0: O Botafogo ganhou do Caracas fora de casa por 3-1 e assegurou a melhor campanha geral na competição.
1: O Vasco bateu o Barracas da Argentina por 3-0 em São Januário e vai disputar os playoffs para chegar às oitavas.
0: Na mesma condição está o Bragantino, que venceu o Carabobo da Venezuela por 2-0.
1: Aqui, todo mundo é Brasil. Carlo Ancelotti comanda hoje à tarde o segundo treino da seleção brasileira na Granja Comari, em Teresópolis.
0: Pela manhã.

0: Então, o elenco continua passando por uma extensa bateria de exames clínicos e testes físicos.
1: Ontem, como já estava previsto, Neymar não participou do treino.
0: O santista se recupera de um edema na panturrilha e foi encaminhado a uma clínica particular para realizar exames de imagem.
1: A seleção viaja no sábado para o Rio de Janeiro, véspera do amistoso contra o Panamá, às 18h30 no Maracanã.
0: Agora são 18h16.
1: O brasileiro João Fonseca enfrentará amanhã o tenista Novak Djokovic em busca de uma vaga nas oitavas de final do torneio de Roland Garros.
0: Vai ser o primeiro duelo entre o carioca e o sérvio de 39 anos, que é o número 4 do mundo e o maior campeão de Grand Slam da história.
1: Ontem, João Fonseca venceu o croata Dino Prismic, número 72 do ranking da ATP, por 3-7-2 e de virada. Esses são alguns dos destaques de hoje do Jornal da CBN. Você é nosso convidado, venha participar. Mande sua mensagem para 99911-9981, 99911-9981, use o DDD11. Você também assiste as imagens do Jornal da CBN. 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
0: 6h17.
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0: 6h19.
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8: 8 bom dia, ouvinte CBN, quinta-feira apenas começando e ainda com movimentação tranquila na zona norte do Recife. A Avenida Norte tem trânsito bom nos dois sentidos, no trecho entre o bairro da Tamarineira e o bairro do Espinheiro. Situação que se repete nas estradas do Encanamento e também do Arraial. E a Avenida 17 de Agosto tem fluidez nos dois sentidos, sendo uma ótima opção para você que vai do bairro de Apipucos para o bairro do Parnamirim nesta manhã de quinta-feira. 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Daqui a pouco eu volto com mais informação de trânsito para você. Ayrton Vasconcelos para a CBN Recife.
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3: Eita, são 6 horas e 23 minutos. Tá meio escurinho ainda o Recife. Hoje é quinta-feira. É dia 28 de maio de 2026, 148 dias do ano, faltando 217 para terminar, lua quarto crescente. Hoje é dia nacional de luta pela saúde da mulher.
4: A maré está baixando neste momento, vai chegar a 56 centímetros às 8 horas e 12 minutos. Às 2h16 da tarde, vai para 2 metros e 6 centímetros. Às 8h32 da noite, 53 centímetros a maré. A previsão do tempo para esta quinta-feira no Recife: sol com pancadas de chuva no período matinal e muitas nuvens à tarde. No período da noite, o tempo deve ser firme. Hoje uma temperatura um pouquinho mais amena do que ontem. A mínima foi de 23, a máxima será de 28 graus.
5: Para você que está sintonizado na rádio que toca notícia, vamos às manchetes dos principais jornais de Pernambuco e do Brasil, começando pelo Jornal do Comércio. Câmara aprova PEC que reduz jornada de trabalho. Polícia Federal acha R$ 287 mil em sacos de lixo na casa de servidor do INSS em Pernambuco. Isso mesmo que você ouviu, R$ 287 mil. Brasil alcança marco de redução da área desmatada em todos os biomas. Presos seguem dando ordens no presídio de Igaraçu. E Sport é eliminado pelo Fortaleza e perde vaga na final da Copa do Nordeste.
3: Tu fosse o gari.
5: Rapaz, imagina achar 287 mil reais.
3: Sim, aí você chamava o dono, doutor, meu cara.
4: Seu lixo tá estranho.
5: Seu lixo tá estranho. Será que eu avisava? Não sei.
3: Eu não sei. Isso é coisa pra ver na hora. Né?
4: Só passando pra saber.
3: O Diário de Pernambuco está nas ruas e no papel. Tem até uma chamada aqui que ele tá fazendo pra dizer que no, na segunda vai ter jornal novamente. Vai voltar o jornal a circular, que ele estava, vai fazer um especial no fim de semana. Como em geral são os jornais?
5: Sim, sim. É famoso pescoção, né? É.
3: Aí vem patrimônio. Obra da fábrica Tacaruna custará 87 milhões e 800 mil. Localizada, o prédio foi fundado em 1895, abrigou a usina, empresa têxtil, e vai virar

0: um centro de inovações e de formação para profissionais da educação, segundo o governo. Ainda, fim do prazo. Quem não declarar imposto de renda até hoje, até amanhã, pode ter problema, pode ter dor de cabeça. Delegado que atirou em ambulante vai a júri popular. Aquele acontecimento de Fernando de Noronha. Polícia Federal apreende dinheiro e carros em ação contra fraudes do INSS. Câmara aprova fim da escala 6x1 sem corte de salários. Copa 2026, de helicóptero, Neymar se apresentou mesmo machucado. Sport perde do Fortaleza e deixa a Copa do Nordeste.
1: Folha de São Paulo, Câmara aprova fim da escala 6x1 e redução da escala de trabalho. IPCA é o maior para o mês de maio em 10 anos e supera o teto da meta. O Estado de São Paulo, Câmara aprova PEC que acaba com a escala de trabalho 6x1. Eduardo pediu a Volcaro envio de recursos aos Estados Unidos, de site. O Globo, Volcaro pagou degustação de uísque a Castro antes de aporte no Master. Câmara aprova fim da escala 6x1.

0: 6h28.
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0: Muito bom dia, Eduardo Hauen.
1: Bom dia, Milton. Bom dia, Cássia. E bom dia a todos os ouvintes.
2: Bom dia, Eduardo.
0: Estou com a mensagem do João Paulo Catanzaro Nunes. Tenho níveis de creatinina elevados, no entanto, meus rins estão funcionando normalmente. Essa elevação parece estar relacionada ao meu próprio organismo. Gostaria de saber, Eduardo Hauen, se o uso da creatina poderia trazer algum risco, mesmo com função renal normal.
1: Bom dia, João Paulo. Milton e Cássia, vimos aqui que a creatina é a campeã de dúvidas. E essa pergunta do João é interessante porque se vê que ele tem a creatinina aumentada, né, que é o metabolismo ali da creatina, vira creatinina, e isso acaba preocupando antes dele tomar. Então ele passou no médico, o médico avaliou, falou, olha, calma aí, sua creatinina aqui é um pouco aumentada, vamos investigar esse rim? Aí faz um estudo, né, faz o exame de imagem, faz um exame da creatinina de novo, e o principal é a taxa de filtração glomerular. Então, apesar de ele ter uma creatinina aumentada, baseado nos padrões normais, ele tem uma taxa de filtração glomerular normal, ou seja, o rim dele funciona normalmente, apesar do exame de sangue estar um pouquinho aumentado. Porque sabemos que quando a gente toma creatina, ele vai aumentar um pouquinho mais. Então, ele estudou, viu que é normal, e isso é comum em pessoas que têm uma massa muscular aumentada, ou até um metabolismo da creatina um pouco mais acelerado. Então, é o mais importante, o exame de sangue dele... pode assustar um pouco no início, mas ele investigou, tendo liberado e a taxa de filtração glomerular normal, o médico dizendo que está normal, ele pode sim usar a creatina. E lembrando que mais importante, Milton, é hidratar. Então, em torno de 30 a 35 ml por quilo de peso, ou seja, uma pessoa de 70 quilos, em torno de 2 litros a 2 litros e meio de água, mantendo você bem hidratado, pode usar a creatina e ele vai ter os benefícios aí do uso da creatina, com certeza.
0: Muito obrigado e um bom dia.
1: Um bom dia a todos.
2: Bom dia.
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0: Quinta-feira, 28 de maio de 2026. O presidente Lula disse em redes sociais que a aprovação da PEC que decreta o fim da escala 6x1 é uma conquista civilizatória e afirmou que agora o governo vai trabalhar pela proposta no Senado. A aprovação foi classificada pela base aliada e pelo comando da Câmara como a maior conquista da classe trabalhadora desde a promulgação da Constituição de 1988. O presidente da Casa, Hugo Mota, afirmou que a redução da jornada não vai prejudicar a economia, como alega o setor produtivo. O texto estabelece cronograma de transição gradual de até 14 meses para as empresas se adaptarem. Pelas regras, a escala 5x2 entra em vigor 60 dias após a promulgação da PEC. O Rio Previdência injetou 80 milhões de reais do Banco Master um dia após o então governador Cláudio Castro participar de uma degustação de uísque milionária paga pelo banqueiro Daniel Vorcaro nos Estados Unidos. O evento custou mais de US$ 1 milhão. A informação foi divulgada pelo jornal O Globo com base em mensagens extraídas do celular do empresário pela Polícia Federal. Dois times brasileiros entram em campo hoje pela última rodada da fase de grupos da Libertadores. O Palmeiras recebe o Júnior Barranquilla da Colômbia às 19h. O Cruzeiro joga contra o Barcelona de Guayaquil às 21h30. Na quarta-feira, o Fluminense venceu o Deportivo La Guaira da Venezuela por 3x1 e se classificou para as oitavas de final. Já o Corinthians perdeu por 2x0 do Platense da Argentina, mas já tinha garantido a vaga. Na Copa Sul-Americana, o Atlético Mineiro bateu o Puerto Cabello da Venezuela por 1x0. O Botafogo ganhou do Caracas por 3x1. O Vasco derrotou o Barracas da Argentina por 3x0. E o Bragantino venceu o Carabobo da Venezuela por 2x0. No horário de Brasília, 6h33.
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3: 6h34.
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Carl Jung passou a vida estudando o que a gente faz com o que não quer sentir e chegou a uma conclusão simples e incômoda: ignorar, negar ou reprimir sentimentos indesejados só funciona até certo ponto. Cedo ou tarde, com ou sem permissão, eles encontram uma saída. Sempre encontram. A questão nunca é se vão voltar, é como. O que você não chora vira raiva, quando você não nomeia, vira sintoma. E o que você não enfrenta vira padrão que se repete em cada relação nova, na decisão evitada ou na situação que desperta um incômodo que parece desproporcional, mas não é. Jung chamava de sombra o conjunto de tudo que a gente rejeita em si mesmo. Não só o que é ruim, também o que foi proibido ou foi envergonhado, mas também que foi silenciado cedo demais. A sombra não é o inimigo, é a parte de você que ficou sem endereço e foi morar no escuro. E o escuro não é neutro. Tudo que fica lá cresce sem supervisão. A melhor decisão que já tomei na vida foi pular no fogo e ver o que sairia de lá.

0: Não foi decisão fácil. Fogo queima. Mas o que eu encontrei do outro lado era mais meu do que tudo que eu havia construído para não precisar olhar para dentro. É algo a que me dedico todos os dias desde então. Não porque virei outro, porque aprendi que virar outro não é o objetivo. Conhecer quem você já é, incluindo o que você escondia, é o trabalho. E é trabalho que não tem data de conclusão. O que você nega não some. Só espera a hora menos oportuna para aparecer.
1: Esse é o Rossandro Klinger, todos os dias conosco aqui no Jornal da CBN. E você também pode encontrar a coluna Refletir para Viver no nosso site cbn.com.br. Agora são 6h37.
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0: Nos meses prévios às Copas do Mundo aparecem cartolas, analistas e até acadêmicos argumentando que este evento é sempre uma chance de atrair o interesse das crianças nas escolas pelas aulas de geografia. Ei, onde está e como é a Islândia? Paris é a capital desse país cuja seleção enfrentaremos hoje à noite. E por aí vai. No entanto, a aula de geografia pra valer, bota pra valer, seria com a outra Copa, a Copa da CONINFA, Confederação de Associações Independentes de Futebol, isto é, a reunião de seleções de países que não são reconhecidos pela FIFA, entre os quais Abcásia, Chipre do Norte, Somalilândia, Quebec, Donetsk, Ossétia do Sul, a Transnistria, o povo cigano, as ilhas de Chagos, que tem apenas 4 mil habitantes, entre tantos outros. No total, são as seleções de 45 nações não reconhecidas, nem pela ONU, nem pela FIFA, além de movimentos separatistas. E este torneio é feito a cada 2 anos. A primeira vez foi em 2014, na Suécia, país neutro. Em 2016, a Copa foi na Abcásia, no Cáucaso, país que em 1992 havia se separado da Geórgia. E nessa primeira Copa, o troféu ficou nas mãos da seleção do Condado de Nice, a cidade francesa, onde existe o movimento separatista. E uma das estrelas dessa Copa foi o Panjab, nome da comunidade da diáspora do Punjab, que migrou para Inglaterra, Afeganistão, Paquistão e Índia. Em 2018, o anfitrião oficial da Copa da CONIFA foi Baragua, uma região secessionista no sudeste da Somália. Mas devido à guerra em Baragua, cujo nome oficial é Somália do Sudoeste, a Copa foi feita em Londres. O vencedor foi a Carpatalia, nome da comunidade da minoria húngara da Rutênia Subcarpática, que faz parte da Ucrânia. A seleção vice-campeã foi Chipre do Norte, que é uma república, mas controlada pelos turcos, que está no norte dessa ilha. O sul é independente, com maioria de gregos cipriotas. Depois veio a pandemia e essa Copa Paralela não voltou a ser feita, mas há planos para ressuscitá-la em breve. 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
3: De volta com você, ouvinte CBN, falando agora da Avenida Caxangá, com trânsito intenso no sentido centro, desde o bairro da Várzea, nas imediações da Praça do Rotary, até as imediações do bairro da Iputinga, no cruzamento com a rua Ambrósio Machado. Mais à frente, a movimentação é moderada, desde o bairro do Cordeiro até o encontro com a rua Benfica, no bairro da Madalena. Para você que segue de Camaragibe em direção ao bairro do Derby, nesta manhã de quinta-feira, a Avenida Caxangá ainda segue sendo

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0: Às 11 horas.
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0: 6h45.
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0: O ECA Digital foi mencionado em diversas conversas promovidas na 5ª edição do Festival LED, realizado recentemente no Rio de Janeiro. Especialistas avaliam que o estatuto é um avanço, mas destacam que a educação de crianças e adolescentes e a atenção dos pais são fundamentais para formar usuários conscientes.
3: A exigência de mecanismos mais rígidos de verificação de idade, a obrigação de controle parental para contas de menores e a proibição do uso de dados de crianças e adolescentes para publicidade direcionada estão entre as determinações do ECA Digital, sancionado em março e em fase de implementação. Para a promotora de justiça do Rio de Janeiro, Gabriela Lusquinhos, o controle etário é um mecanismo valioso por garantir que crianças e adolescentes já tenham condição de lidar com o conteúdo encontrado em cada ambiente online.
4: No ECA de 1990, já podíamos pedir, como medida protetiva,

0: impedimento de acessar alguns lugares de uma criança e um adolescente. O ECA Digital traz também a questão da verificação etária. As plataformas vão precisar aferir se aquela criança, aquele adolescente tem a idade recomendada para usar e transitar naquele ambiente específico de uma plataforma específica.
1: Mas o pediatra e ativista pela infância Daniel Becker lembra que a atenção dos pais, mães e responsáveis em relação ao conteúdo consumido por crianças e adolescentes é fundamental.
2: O ECA Digital vai reduzir, vai atenuar o problema, mas a família continua tendo que trabalhar. A família tem que supervisionar, tem que colocar um aplicativo de supervisão parental, tem que conversar com esse adolescente, tem que sentar junto e ver os vídeos com ele para bater papo sobre o conteúdo que ele está vendo. Então esse trabalho vai ser facilitado pelo ECA Digital, que também vai facilitar o próprio controle parental, mas não pode parar aí. A família tem que assumir um trabalho também.
1: Luísa Silvestrini, especial para a CBN.
3: Nós temos agora 6 horas e 48 minutos. Daqui a pouquinho nós traremos outras informações para você sobre uma operação que está em andamento neste momento em 5 estados, liderado pela Receita Federal, faz parte daquela operação Carbono Oculto. Num desdobramento, a etapa desse momento, batizada de Operação Fluxo Oculto, tem como foco 6 fintechs, suspeitas de atuar como bancos paralelos de organização criminosa. E uma das informações que já chamam a atenção nessa operação, informações divulgadas até agora, é que pelo menos uma dessas fintechs teria recebido entre 2022 e 2024 R$1 bilhão em dinheiro vivo. A gente vai trazer mais informações para você ao longo do Jornal da CBN. 6h48 agora.
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1: 6h51.
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11: De volta com você, ouvinte CBN, falando agora da Abdias de Carvalho, com trânsito intenso desde o início da via até as imediações da Avenida General San Martín, no sentido centro. Para você que nessa manhã de quinta-feira segue do bairro do Curado 2 em direção ao bairro da Ilha do Leite, na área central do Recife, a melhor opção segue sendo pegar a BR-232 e mais à frente acessar a Abdias de Carvalho. 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Ayrton Vasconcelos para a CBN Recife.
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0: 6h54.
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0: Muito bom dia, Walter Fanganiello Mairovich.
1: Bom dia, Milton, ouvinte, e boa jornada, Cássia.
2: Muito obrigada, Mairovich. Bom dia.
1: Ô Milton, o senador e pré-candidato Flávio Bolsonaro arrumou uma visita ao desgastado presidente Trump, visita que acabou de acontecer. Essa visita teve por meta, objetivo, fazer eleitores esquecerem, atenção, esquecerem do escândalo de pedido de dinheiro do Flávio ao então banqueiro Daniel Vorcaro. Como o mundo dá voltas, e nós sabemos, quem esqueceu o Flávio Bolsonaro foi a Mnemosyne, ou seja, a mitológica deusa grega da memória. Milton, o Flávio esqueceu que no final do ano 2000, atenção, 190 países, 190 estados nacionais, dos então 193 integrantes da ONU, esses 190 países reuniram-se para uma convenção. Convenção da ONU para quê? Para prevenção, contraste e repressão ao crime organizado mafioso transnacional. Esses 190 países, Milton, entenderam em adotar uma definição única, comum, para tipificar como crime as associações delinquenciais de matriz mafiosa. Por exemplo, organizações como máfias, PCC, Comando Vermelho e etc. Nessa definição da Convenção da ONU, Milton, chamada Convenção de Palermo, não se abriu brecha para futuras confusões entre crime organizado mafioso transnacional e terrorismo. Avisou-se, são fenômenos de

0: diferentes, diversos, e devem ter tratamentos legais diversos. O certo mesmo é ter a Mini Mussini deixado o Flávio Bolsonaro sem memória histórica. E sem memória não pode o Flávio Bolsonaro, não pode fazer comparações e nem pode. E nem sentir a gritante diferença entre terrorismo e máfia. Distinguir, por exemplo, a Al-Qaeda do PCC. Um Flávio Bolsonaro incapaz de distinguir o atentado terrorista do Hamas de 2023 contra civis israelenses com um arrastão na praia de Copacabana por traficantes do Comando Vermelho. Ou igualar o extinto e tabasco terrorista e separatista com o PCC. Ou confundir de novo a Al-Qaeda, as organizações delinquenciais de milicianos fluminenses. Atenção de novo, milicianos que o Flávio Bolsonaro condecorou quando era o deputado estadual das Rachadinhas e foi o Flávio ao cárcere levar a comenda.
1: Manter a memória é importante desde sempre, né, Mairovich?
0: É, os gregos tinham pavor de perder a memória. Estou falando na antiguidade. Perder a memória, o esquecimento, Cássia. E na mitologia, dada a preocupação, a Mini Mussini virou deusa de destaque. Mas, Cássia, ela, a deusa, deu mancada com o Flávio Bolsonaro. Não lembrou ao Flávio Bolsonaro, por exemplo, que organizações terroristas não são constituídas com a finalidade de traficar drogas ou armas. O PCC e o Comando Vermelho têm no lucro ilegal a sua ideologia. Pela convenção subscrita pelos 190 países, como eu disse, e os Estados Unidos não subscreveram essa convenção por não concordar, o crime organizado transnacional, mafioso, não pode ser confundido com o terrorismo, ainda que o PCC e o Comando Vermelho usem método terrorista. No terrorismo existe violência política, atenção, violência política, sem objetivo de lucros, de indevidas vantagens financeiras. Atenção, as máfias objetivam, perseguem com a violência apenas o lucro.
2: Walter, pelo que você nos ensina, esta proposta apresentada do Flávio a Trump tem consequências diplomáticas e jurídicas.
0: Sim, sem dúvida. E de entregar ao Brasil a soberania brasileira. O Flávio Bolsonaro esqueceu-se ainda que a Convenção da ONU foi aprovada pelo nosso Congresso Nacional e foi promulgada pelo Decreto 5015 de março de 2004. Faz tempo, Milton. Flávio foi propor a Trump que PCC e Comando Vermelho entrassem no elenco americano das organizações terroristas. Olha, vamos lembrar. Depois da tragédia do 11 de setembro de 2001, os Estados Unidos entendem estar legitimados a buscar terroristas das organizações listadas em qualquer parte do mundo, inclusive no Brasil, cuja Constituição proíbe a extradição dos brasileiros natos. Por exemplo, os bandidos condecorados pelo Flávio Bolsonaro. Num pano rápido, Cássia Milton, na mesma linha do irmão Eduardo, o candidato Flávio apresentou-se a Trump como um entreguista do Brasil da nossa soberania. Flávio não atua com respeito ao seu país, está sempre disposto a abrir mão da soberania nacional. Os seus valores, atenção, Milton, Cássia, os seus valores cívicos e morais são rasos, tem, para se avaliar, a profundidade de uma tampinha de Coca-Cola.
2: Muito obrigado, Walter Fanganello Mairovich. Um bom dia, até mais.
0: Bom dia, até.
1: Até.
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0: Quinta-feira, 28 de maio de 2026. A investigação da Polícia Federal sobre o aporte de 12 bilhões de reais do BRB no Banco Master por meio da compra de carteiras falsas indica que a instituição financeira estatal teve participação direta nas fraudes e, por esse motivo, não pode ser considerada vítima do esquema de fraudes do banqueiro Daniel Vorcaro. A informação faz parte de um relatório encaminhado ao ministro do STF, André Mendonça. O documento justificou a prisão do ex-presidente do BRB, Paulo Henrique Costa. O executivo é acusado de aceitar propina de 146 milhões de reais em imóveis para executar as operações que beneficiavam o Master. O ministro da Fazenda, Dario Durigan, disse ao jornal Valor Econômico que a liquidação do Banco Regional de Brasília custaria 17 bilhões de reais ao Fundo Garantidor de Créditos, o que justifica o empréstimo de 5 bilhões a ser concedido pela entidade para salvar o BRB. O traficante Gerson Palermo deve passar hoje por audiência de custódia. Depois, o criminoso será encaminhado ao Presídio Federal de Campo Grande. De acordo com a Polícia Federal, ele não foi levado diretamente à unidade porque a Justiça Federal ainda não havia autorizado a vaga. Apontado como um dos chefes do PCC, Palermo dormiu na superintendência da Polícia Federal na capital de Mato Grosso do Sul. O traficante foi preso na Bolívia na terça-feira. O criminoso ficou foragido por 6 anos depois de romper a tornozeleira e fugir da prisão domiciliar concedida em 2020 pelo então desembargador Divoncir Maran, que foi punido pelo Conselho Nacional de Justiça em fevereiro com a aposentadoria compulsória. No horário de Brasília, 7:03.
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0: 7:05.
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2: Muito bom dia a você que escolheu ficar mais bem informado ouvindo o Jornal da CBN na manhã desta quinta-feira, dia 28 de maio de 2026. Sei que foi dormir mais cedo ontem, talvez não tenha ficado sabendo, mas aquele projeto de emenda à Constituição com o fim da 6x1 foi aprovado ontem pela Câmara. Sim, passou pela comissão e depois foi para o plenário. Samantha Klein conta isso para você. Bom dia, Samantha.
3: Bom dia, Milton e Cássia. Depois de longa discussão, a Câmara aprovou, por volta da meia-noite, o segundo turno dessa proposta de emenda à Constituição, que põe fim à escala 6x1. O placar ficou em 472-22 no primeiro turno e depois 461 votos favoráveis e 19 contrários no segundo turno. Agora, a PEC segue para o Senado. A votação em plenário, inicialmente, estava prevista para hoje, mas justamente para evitar manobras em relação ao texto do relator Léo Prats, o presidente Hugo Mota colocou o item logo após a aprovação pela comissão especial em plenário. Lembrando que a PEC aprovada na Câmara torna obrigatória a concessão de duas folgas semanais aos trabalhadores, uma delas preferencialmente aos domingos. O presidente Hugo Mota afirmou que a aprovação da redução da jornada é um marco histórico para os brasileiros e também para o Congresso.
4: Hoje, a Câmara dos Deputados deu o primeiro passo para escrever na nossa Carta Magna uma mudança fundamental para os trabalhadores e trabalhadoras, a maior parte do país, a maior do país desde a Constituição de 1988. Assumir esta condução com todo o equilíbrio, responsabilidade e, principalmente, compromisso com os brasileiros.
3: O debate foi marcado por bate-boca e protestos desde amanhã de quarta-feira, ainda na comissão especial. O PL buscou algumas manobras justamente para tentar derrubar um acordo que foi feito entre o governo e o presidente Hugo Mota, que previa ali esse período de transição para o estabelecimento do fim da escala 6x1. O líder do PL, Sóstenes Cavalcante, que já tinha assinado emenda prevendo jornada de até 52 horas semanais e um período de transição de 10 anos, o que na prática inviabilizaria o fim da escala 6x1, apresentou destaques propondo o contrário. Um deles, ainda na comissão, previa a implementação imediata da PEC e depois no plenário tentando estabelecer uma jornada 4x3. Ele falou sobre isso e foi vaiado no plenário.
5: Vocês terão a oportunidade de provarem que vocês são a favor do trabalhador aqui no destaque e no plenário, porque o Brasil vai saber quem de verdade é a favor do lado do trabalhador. Sabe o que eu posso dizer? É que o PL vai mostrar a sua cara. E diferente do que andaram falando, nós estaremos sim ao lado da 4x3, porque isso é justo para o trabalhador. Muito obrigado.
6: Malandro é malandro, mané é mané.
7: Presidente. Pessoal, peraí, pessoal.
3: A deputada Érica Hilton, do PSOL, que foi uma das proponentes de derrubada e fim da escala 6x1, rebateu o líder do PL.
8: É muito impressionante a cara de pau, a desonestidade intelectual e o teatro de biruta de aeroporto que a extrema-direita está protagonizando dentro deste plenário. O líder, o presidente do partido deles, foi à imprensa dizer que dariam o sangue para não aprovar o fim da escala 6x1. Se hoje nós estamos votando 5x2, é porque eles obstruíram e impediram a votação do 4x3. Aí levaram uma lambada da classe trabalhadora, levaram uma lambada das forças sindicais, levaram uma lambada da sociedade e agora estão fazendo esse teatro, esse papelão, essa farsa.
3: A votação, claro, foi acompanhada de perto pelo governo. O ministro do Trabalho, Luiz Marinho, inclusive, afirmou que com a aprovação na Câmara, o presidente Lula vai procurar o presidente do Senado, Davi Alcolumbre, para buscar a tramitação o mais rápido possível em torno do texto.
0: Tenho certeza, senadores e senadoras, são maduras, são inteligentes.
3: No entanto, o projeto deve encontrar resistências no Senado. Interlocutores do presidente Davi Alcolumbre já falam que, apesar do apelo social da pauta, a tramitação não será acelerada no Senado, assim como ocorreu na Câmara. E talvez o texto seja, ainda assim, aprovado antes das eleições. Até o momento, o presidente do Senado, inclusive, não mostrou um posicionamento público a respeito da proposta. Lembrando que o texto aprovado prevê uma redução de jornada de 44 para 42 horas semanais em 60 dias após a promulgação da PEC, com 2 dias de folga. E após um ano, serão reduzidas mais 2 horas, fixando uma jornada de 40 horas semanais sem redução de salário. Com vocês.
2: Muito obrigado, as informações foram da Samantha Klein. Uma rápida explicação, qual era a manobra regimental tentada pelo líder do PL, Sóstenes Cavalcante, quando ele apresenta um destaque de preferência com aquela proposta mais radical do 4x3. Se fosse aprovado esse destaque, ele queria para votação no plenário e o projeto, a PEC que vinha sendo negociada do 5x2, ficaria de lado. E é claro que o 4x3 não teria voto suficiente. Não seria aprovado o 4x3 e se inviabilizaria o 5x2.

0: foi agora aprovado e pode até sofrer mudanças no Senado, como informou a Samantha Klein. Independentemente disso, nós hoje vamos trazer para você informação sobre como é que as empresas têm que começar a pensar agora, a se adaptar a essa mudança que haverá a partir desse projeto que vai para a Constituição, porque o que foi aprovado é uma PEC. Entrevista logo depois das 7h30 da manhã para você, fica com a gente. Agora são 7h12.
1: Nós temos informações com a nossa reportagem aqui em São Paulo sobre a nova fase da Operação Carbono Oculto, que é realizada em 5 estados. Quem está acompanhando é o Pedro Fagundes. Bom dia para você, Pedro.
2: Bom dia, Cássia. Bom dia também aos ouvintes. Olha, a Receita Federal e o Ministério Público de São Paulo fazem nesta manhã uma operação para investigar a movimentação ilegal de mais de 26 bilhões de reais em 6 novas fintechs entre o ano de 2022 e 2025. A Operação Fluxo Oculto, como você bem disse, é a segunda fase da Carbono Oculto, que investiga esquemas de fraudes, sonegação e lavagem de dinheiro no setor de combustíveis ligados ao primeiro comando da capital, PCC. Segundo a Receita Federal, as 6 fintechs eram utilizadas para movimentar recursos entre distribuidoras, postos de combustíveis, empresas e também fundos de investimentos atrelados à facção criminosa. As fintechs também teriam sido utilizadas para pagar colaboradores, despesas pessoais, investimentos dos principais operadores do esquema. As investigações apontam operações suspeitas com depósitos em dinheiro vivo. Uma das instituições recebeu mais de 1 bilhão de reais em espécie entre os anos de 2022 e 2024. Apenas 3 das fintechs informaram a Receita cerca de 8 bilhões de reais movimentados em 2025. As outras 3 serão autuadas por não entregarem a declaração obrigatória. A Receita também identificou pelo menos 365 milhões de reais em transações com criptoativos, criptomoedas. A Operação Fluxo Oculto cumpre hoje 59 mandados de busca e apreensão em 5 estados. São eles: São Paulo, Paraná, Mato Grosso do Sul, Minas Gerais e Rio de Janeiro. Aqui em São Paulo, há mandados na capital e também em cidades no interior, como Barueri, também no litoral Santos, Paulínia, Sorocaba, São José do Rio Preto e Mogi das Cruzes. Outra frente da investigação apura também a adulteração de combustíveis com um solvente que é a nafta petroquímica. Segundo os investigadores, empresas de fachada simulavam a compra da nafta para uso químico e industrial. Depois, o produto era desviado para terminais de armazenamento, postos de combustível utilizado para a adulteração. O combustível era, então, enviado aos postos ligados à organização criminosa, ao PCC. Somente nesses esquemas, o prejuízo estimado aos cofres públicos é de 200 milhões de reais durante 2 anos. 4 fundos são investigados nesta frente de postos de combustível. Eles tiveram um aumento patrimonial superior a 200% em pouco mais de 1 ano. Cássia.
1: Muito obrigada, Pedro Fagundes.
0: 7h15 agora, vamos ao Rio de Janeiro. Pedro Bonneberg, sua informação, bom dia.
3: Milton, bom dia a você, Cássia a todos. A Polícia Federal identificou uma série de encontros e trocas de mensagens entre o ex-governador do Rio, Cláudio Castro, e o banqueiro Daniel Vorcaro, dono do Banco Master, antes de aportes milionários do Rio Previdência na instituição financeira. Documentos obtidos pela Globo News mostram que em maio de 2024, Vorcaro convidou Castro para uma degustação exclusiva de uísque em Nova York. Segundo a investigação, o evento era restrito a apenas 10 pessoas e custou mais de 5 milhões de reais. Nas mensagens reproduzidas pela Polícia Federal, Vorcaro escreve ao então governador: haverá um evento pequeno, degustação de uísque. E Castro pergunta: que horas e onde? Recebe o endereço do local e responde: eu vou. De acordo com a PF, no dia seguinte ao encontro, o Rio Previdência realizou um aporte de 80 milhões de reais em letras financeiras do Banco Master. Depois vieram outros 2 investimentos, de 80 e 70 milhões de reais. A investigação também cita outros encontros entre Castro e Vorcaro antes de novos aportes do Fundo de Previdência dos Servidores do Estado. Em maio de 2023, os 2 participaram de um jantar em Nova York. Segundo a PF, a conta ultrapassou 60 mil reais e teria sido paga pelo banqueiro. Após o encontro, Castro enviou uma mensagem a Vorcaro agradecendo: amigo, foi uma experiência incrível. Muito obrigado.

0: escreveu o ex-governador. Os investigadores apontam ainda reuniões no Palácio Guanabara e no Palácio Laranjeiras. Em nota, Cláudio Castro negou qualquer relação pessoal indevida com Daniel Vorkar, Milton.
1: Esse foi o Pedro Bonenberg, às 7h17.

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5: 7:19.
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3: Muito bom dia para você, Miriam Leitão.
4: Bom dia, Milton. Bom dia, Cássia. Bom dia, ouvintes da Rádio CBN.
5: Bom dia, Miriam.
3: Miriam, você teve a oportunidade de entrevistar o desembargador Ricardo Couto, que é o governador de plantão no Rio de Janeiro nesse momento e que vem fazendo algumas mudanças desde que assumiu o cargo, mesmo interinamente. Queria que você destacasse aqui para os nossos ouvintes o que, que você percebeu de importante ali nas informações que ele trouxe.
4: Muita coisa, Milton, é a primeira entrevista que ele dá, eu realmente tive essa oportunidade, e aí eu perguntei por que, que ele tem exonerado, ele já exonerou 2.700 funcionários, e fechou secretarias, e tem tomado decisões. Ele falou que ele tinha em mente apenas chegar e passar, né, fazer um ritual de passagem para o próximo governador. Mas, como houve toda essa dúvida sobre o que fazer diante do inusitado de os três primeiros integrantes da linha sucessória não poderem, quer dizer, o primeiro renunciou, o segundo estava no vice, estava no TCE, Tribunal de Contas do Estado, e o terceiro, o presidente da Alerj, o Bacelar, foi preso. Então, ele que ficou. Mas ele falou o seguinte, então, quando viu que ia demorar, quer dizer, quando teve demora, ele achou que ele não podia ficar no cargo sem tomar as decisões que atendam aos cidadãos do Rio de Janeiro. Então, ele começou fazer um governo mínimo para ter governabilidade. E ele falou que ele se deparou de cara com muita gente, uma sensação de que tinha muito mais gente do que necessário em vários órgãos. E aí ele teve como critério de desligamento dois. O primeiro, servidores que não fazem parte da carreira, que foram nomeados e que não são do quadro, não fizeram concurso, são não concursados. Então ele só desligou gente que era não concursado. Segundo, ele encontrou muitos casos de pessoas que não comparecem ao local de trabalho. Ele não quis chamá-los de fantasma, disse que pode ser fantasmas, mas assim, não os acusou de ser fantasma, disse que desligou porque se eles não comparecem ao local de trabalho, eles não podem continuar na folha de pagamentos. Simples assim. Então, são decisões simples, raciocínios simples, e é bom ouvir o que parece o simples, mas sensato, né? Ele contou que vai correr atrás do dinheiro, já está correndo atrás do dinheiro do Master, né, do Rio
3: Previdência,
4: que foi perdido no Master. Ele falou que já está sub judice, já está na justiça, para conseguir por todos os meios recuperar esse dinheiro para os aposentados e pensionistas do Estado. Porque ele falou, olha, uma empresa quebra, você pode ir, ou seja, ir até a massa falida, né, o liquidante, e recuperar parte desse dinheiro. Então, ele está indo por aí, ele está indo também com outros meios, orientou o Ministério Público para correr atrás do dinheiro e recapitalizar o Rio Previdência com esse dinheiro que venha do Master. Ele também disse que confirmou uma notícia que tinha sido dada pelo Lauro Jardim, já está em consulta com a União para desapropriar o terreno da refinaria de Manguinhos, a Refit. A gente tem falado da Refit aqui, é do Ricardo Magro, aquele sonegador contumaz que está nos Estados Unidos e está foragido da justiça. Ele deve 10 bilhões, mais de 10 bilhões ao Estado do Rio. É um dos maiores, é o segundo maior devedor do Estado, e o que o

0: o governo do Rio está fazendo agora, esse governador Ricardo Couto, ele vai... esse terreno é um terreno que ele chama de anfiteútico, porque ele pertence à União, mas estava em domínio útil da Refit. Então, ele está consultando a União se ele pode desapropriar a parte do Ricardo Magro, da Refit, e ele vai, o ônus que tiver nesse processo de desapropriação, ele vai descontar do imposto devido pelo Ricardo Magro, desses 10 bilhões. E qualquer renda que ele tiver com isso também é para financiar o Estado, que deixou de ter essa receita, né? Porque ele vai desapropriar e depois fazer disso aí. Tem outros interessados no terreno, por exemplo, a Petrobras. Então é isso, muitas informações interessantes, mas o que eu destacaria como mais interessante é o fato de que quando ele fala, ele é uma pessoa falando coisas sensatas. No governo do Rio de Janeiro, que a gente já teve uma sucessão de insensatos.
1: Aliás, ele fala também na entrevista com você a respeito desse tema, né? Da sequência de governadores do Rio de Janeiro com problemas na justiça, né, Miriam?
0: Pois é, ele acha que isso tem que o eleitor tem que ficar bem atento sobre isso e prestar bastante atenção na sua escolha. Disse que essa escolha é dificultada hoje pelas fake news. E que então, portanto, o trabalho da mídia que ele chama de mídia oficial, a mídia que sempre foi jornalista profissional, é muito importante para ajudar a separar as mentiras da verdade. Porque isso pode distorcer a decisão, a escolha do eleitor. Mas disso que é importante que o eleitor se conscientize nesse ano eleitoral para as suas escolhas. Mas enfim, uma entrevista muito interessante, está no Globoplay, e tem essa... quem for lá vai conferir o novo governador, suas ideias, seu jeito de falar, que é assim muito natural, e é bom que realmente ele tenha consciência de que também não pode deixar a cadeira vazia, né?
2: Muito obrigado e um bom dia, Miriam.
0: Bom dia.
1: Até mais.
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0: Quinta-feira, 28 de maio de 2026. A Receita Federal e o GAECO de São Paulo fazem a Operação Fluxo Oculto. A ação é a segunda fase da Operação Carbono Oculto, que apura fraudes, sonegação e lavagem de dinheiro no setor de combustíveis. Segundo os investigadores, 6 fintechs foram identificadas como bancos paralelos de uma organização criminosa. Elas movimentaram juntas mais de 26 bilhões de reais entre 2022 e 2025. Os agentes cumprem 59 mandados de busca e apreensão em 5 estados. O contribuinte tem até amanhã para enviar a declaração do Imposto de Renda de 2026. Até o momento, 37 milhões de pessoas prestaram contas à Receita Federal. O órgão espera 44 milhões de documentos neste ano. Precisa declarar quem recebeu em 2025 rendimentos tributáveis acima de R$ 35.584. A perda do prazo acarreta multa mínima de R$ 165,74. Pagamento do primeiro lote de restituição também está programado para amanhã. Pelo menos 8 milhões e 700 mil pessoas serão contempladas. O valor total do crédito chega a 16 bilhões de reais. O presidente Donald Trump ameaçou atacar Oman, nação aliada dos Estados Unidos, se o governo local tentar negociar um acordo com o Irã para controlar o Estreito de Hormuz. O líder republicano rejeita a ideia de que a passagem seja monitorada por algum país. Trump disse que Washington mantém conversas com Teerã, mas afirmou que até o momento as partes não chegaram a um entendimento. No horário de Brasília, 7h36.
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3: A Câmara dos Deputados aprovou a proposta de emenda à Constituição que reduz a jornada de trabalho, acaba com aquela escala tradicional de 6 dias de trabalho por 1 de descanso, texto que ainda vai para o Senado. As regras aprovadas na Câmara passam pela seguinte adaptação: jornada semanal cai de 44 para 40 horas, hoje a regra geral do CLT permite até 44 horas semanais, e a PEC reduz esse limite para 40 horas por semana. E o fim da escala 6x1, o trabalhador passa a ter direito a 2 dias de descanso remunerado por semana, e um dia desses deve ser preferencialmente o domingo. Mudança gradual, mas veloz. Gradual porque em 2 meses após a promulgação, a jornada cai para 42 horas. E aí o trabalhador já passa a ter 2 dias de folga também. E 14 meses após a promulgação, a jornada passa definitivamente para 40 horas semanais, não podendo mexer no salário. Para conversar conosco sobre essas mudanças que devem ocorrer nessa relação de trabalho das empresas, de contratação das empresas com os seus trabalhadores, nós convidamos o advogado trabalhista Daniel Chiodi, a quem eu agradeço pela gentileza de ter aceitado o nosso convite. Bom dia.
4: Bom dia, Milton. Bom dia, Cássio. Uma honra falar com vocês e com os ouvintes da CBN.
5: Bom dia.
3: Sempre aqui deixando claro para o nosso ouvinte que essas regras podem ter mudanças no Senado, mas pelo que se pensa nesse momento, talvez as principais mudanças ocorram no tempo de adaptação. O que eu queria começar a entender é qual é o cuidado inicial que as empresas devem ter, devem começar a pensar agora, à medida que esse processo aparentemente será rápido.
4: Exato, Milton. A gente tem olhado muito para essa discussão, olhando para empresas. Mas é importante dizer que essa alteração afeta todos os empregadores. Desde o empregador doméstico até o grande empregador, a lanchonete, o posto de combustível, o restaurante, a loja do shopping, todos, qualquer tipo de comércio, vão ser afetados por essa alteração. E independentemente das pessoas trabalharem 6 dias da semana ou 5 dias da semana. Tem algumas empresas dizendo, não, eu estou tranquilo porque meus funcionários não trabalham 7 dias, já 6 dias, ó, já trabalham 5 dias por semana, então isso não me afeta. Afeta, sim. Por quê? Porque existem parcelas que eu pago que têm reflexo em DSR, no descanso semanal remunerado. Por exemplo, eu tenho uma lojinha pequena, mas eu pago comissão para o meu vendedor e eu só funciono de segunda a sexta. Esta comissão vai ser dobrada no descanso semanal remunerado. Porque antes eu tinha direito a 1, agora eu tenho direito a 2 descansos semanais remunerados. Então, imediatamente, as empresas vão ter que fazer ajustes no seu sistema de jornada, ajustar o controle de ponto. O empregador doméstico vai ter que fazer ajuste na folha de trabalho da empregada. O comerciante vai ter que fazer ajuste na folha de horário de trabalho do profissional que trabalha ali. E também ajustes nos sistemas de remuneração. Porque todo mundo que recebe qualquer parcela além do salário, seja comissão, gratificação, a gorjeta no restaurante, essa gratificação, essa gorjeta e essa comissão vão dobrar no final do mês e vão dobrar nas férias e vão dobrar no 13º e vão dobrar no FGTS. E, por consequência, o governo também arrecada em dobro.
5: Nós temos uma dúvida aqui de uma ouvinte que está relacionada a isso que você está dizendo. Ela já trabalha na escala 5x2, mas ela faz mais do que 40 horas semanais. E essa mudança também está prevista nesta PEC, redução de 44 horas para 40 horas semanais. Como que fica o caso destas

0: todas essas repercussões que eu disse. É, um fato muito interessante, as pessoas estão falando assim, eu vou ganhar a mesma coisa trabalhando menos. Mesmo que você ganhe, por exemplo, trabalho de um dia por semana, um dia por semana. Em princípio, eu não sou afetado, mas se eu recebo comissão, hora extra, gorjeta, qualquer remuneração variável nesse dia, eu vou ganhar mais trabalhando a mesma coisa. Não é que simplesmente eu não vou ter redução, eu vou ter aumento salarial. Isso é muito interessante. Então, essa pessoa que você disse, se ela passa a ganhar hora extra e se ela tem alguma remuneração variável, ela ainda passa a ganhar o dobro do descanso semanal remunerado.
1: A PEC passa por uma definição como fica, por exemplo, aqueles trabalhadores que já têm um regime diferenciado, principalmente na área da saúde, da segurança ou do transporte?
0: Ela não passa, a Constituição não trata diretamente dessas situações específicas, mas ela permite que setores específicos se ajustem. Ela permite que setores se adequem ou via uma legislação própria ou via a negociação com o sindicato. E em algumas hipóteses pequenas, menores, diretamente com o empregado, que é o tal do ajuste setorial que eles vêm falando.
2: Tem muitos ouvintes aqui perguntando sobre isso, acho que isso vai ser útil para alguns deles. Mas eu queria te ouvir também, Daniel Chiodi, a respeito de qual pode ser, na sua avaliação, o impacto potencial para setores como comércio, serviços e pequenas empresas que trabalham de forma contínua.
0: Olha, Cássia, independentemente do setor, o impacto mínimo, segundo alguns estudos que estão sendo feitos, é de 18 a 22% no custo. Ou seja, vai haver um impacto. E isto sem considerar o impacto ainda na arrecadação, porque toda, inclusive para o empregado, porque todos esses pagamentos são sujeitos a imposto de renda e recolhimentos para o INSS. Então, há alguns setores que vão ter um impacto maior, esses setores que têm atividade contínua não têm só o impacto financeiro e o impacto nos tributos, eles também têm um impacto na necessidade de contratação de mais profissionais para cobrir a mesma jornada. Então, o impacto mínimo estimado é de 18 a 22%. O que que a gente acha que vai ser a reacomodação? Primeiro, a gente vai ter um impacto em preço, porque o mercado vai tentar absorver esse aumento de custo até um limite. Vai ter um impacto na redução de lucro das empresas, porque essa alteração não veio acompanhada de um crescimento prévio de produtividade. E segundo, as pessoas vão, e por último, as pessoas vão buscar formas de ser mais eficiente, de aumentar a produtividade com o uso de tecnologia.
1: Caso de comerciários, por exemplo, que trabalham aos domingos, muitas vezes, como fica a situação desses trabalhadores e desses empregadores?
0: Então, para o empregador, mesmo que a pessoa não ultrapasse o limite de 40 horas semanais, ele tem a necessidade de conceder uma folga a mais, se a pessoa descansava só um dia por semana. Então, automaticamente, a gente dobra a quantidade de folgas na semana. A gente tinha um descanso semanal remunerado, passa a ter dois. E se a pessoa trabalha sem a concessão da folga, automaticamente ela recebe em dobro, com todos esses efeitos em cascata que eu lhe disse.
1: Porque a lei, quando é aprovada, ela fala de 2 dias de descanso, preferencialmente um deles domingo, mas não necessariamente. Então, nesses casos, pode-se ter um acordo específico à medida que, por exemplo, o comércio funciona domingos em várias cidades brasileiras.
0: Exato, mas a cada 3 domingos trabalhados vai manter o modelo atual de conceder um domingo descansado.
2: Tem uma pergunta aqui do nosso ouvinte César que é interessante. Ele está perguntando se essa mudança pode causar alteração na aposentadoria, já que em tese algumas pessoas vão trabalhar menos horas, elas teriam de se aposentar mais tarde?
0: Não, não. O cálculo da aposentadoria não é por horas trabalhadas. A pergunta é muito interessante. É por anos, é pela quantidade de anos. Vai ter reflexo, provavelmente, para as pessoas que recebem a remuneração variável, porque na medida em que eu tenho esses aumentos em cascata, eu aumento a base de recolhimento da Previdência e eu altero o cálculo do chamado salário de contribuição, que impacta no final o valor que as pessoas recebem. Ou seja, existe um impacto a longo prazo.

0: consequência a longo prazo para a própria Previdência. E é isso que vem sendo discutido no Congresso, a falta de estudos mais aprofundados de todos os impactos para a sociedade desta alteração. A pauta é doce, a pauta é suave, a pauta é gostosa, porque se diz você vai trabalhar menos e vai ganhar a mesma coisa, ou até mais, mas não se analisa a consequência disto a médio e longo prazo.
1: Daniel Chiari, só para concluir aqui, por enquanto micro e pequenas empresas não têm regras claras ainda no projeto. Isso vai ser discutido depois.
0: Sim, mas é importante todo esse processo de adequação, porque, como se diz que no Brasil nem o passado ele é seguro, pode haver uma mudança repentina e, de repente, se entende que essas alterações também são aplicáveis a micro e pequenos empregadores, micro e pequenas empresas. Então, é importante que toda essa adequação que a gente vem dizendo aqui seja realizada também pelos pequenos durante esse período de transição.
1: Daniel Chiari, muito obrigado pelas suas explicações aqui, nos fazer entender um pouco melhor de como será esse processo de adaptação a partir da promulgação desta proposta de emenda à Constituição. Muito obrigado e um bom dia.
0: Eu que agradeço, excelente dia para todos e para os ouvintes.
2: Obrigada.
1: Daniel Chiari é advogado trabalhista, conversou com você aqui no Jornal da CBN e é claro que essa é uma pauta que será permanente para nós, no sentido de estabelecer e tirar as suas dúvidas à medida que também esse projeto passe pelo Senado, porque é a próxima etapa e lá no Senado pode haver algum tipo de mudança ainda. 7h49.
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4: A seleção brasileira realizou nesta quarta-feira o seu primeiro treino na preparação para a Copa do Mundo de 2026. Dos 23 jogadores que já estão trabalhando com o grupo, todos menos os três que vão disputar a final da Liga dos Campeões no próximo sábado, apenas um está lesionado, que é Neymar, jogador do Santos. O atleta não participou da atividade realizada nesta quarta-feira na Granja Comari. E além dos exames realizados nas instalações da seleção brasileira, foi encaminhado para uma clínica de Teresópolis para a realização de exames complementares que darão à equipe médica e física da CBF um panorama mais claro sobre o edema que ele sofreu em sua última partida há 2 semanas contra o Coritiba. A CBF não fará nenhuma nova atualização sobre a condição de Neymar até o fim desta etapa de avaliações médicas, físicas, clínicas, que vai até sexta-feira. Além de Neymar, também não treinou nesta quarta-feira Danilo Luiz, lateral direito do Flamengo. Mas aí por outro motivo. Dos 4 jogadores do Flamengo convocados, ele foi o único titular na partida de terça-feira, véspera da apresentação, contra o Cusco do Peru. De São Paulo, Leonardo Daia.

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0: dia, Marcelo D'Agosto.
1: Bom dia, Milton. Bom dia, Cássia. Bom dia, ouvinte.
2: Bom dia, Marcelo.
0: Márcia mandou mensagem para cbndinheiro@cbn.com.br. Diz assim: sou aposentada com um salário mínimo e os depósitos caem direto na minha conta poupança. Tenho uma reserva que mexo quando acho que estou perdendo o rendimento e resgato de forma aleatória. Não dependo desta aposentadoria por hora e acompanho às vezes só o saldo. Gostaria que você me orientasse para eu aplicar de outra forma.
1: Olha, Márcia, uma boa alternativa para você são os fundos de investimento. A vantagem do fundo é que os recursos são administrados por um gestor profissional, que escolhe as melhores alternativas de acordo com a política de investimento. Isso é importante. O gestor do fundo não pode fazer qualquer coisa com o seu dinheiro. Ele tem que seguir uma estratégia combinada previamente e tem que deixar isso explicado no regulamento do fundo e também existe uma fiscalização. Os fundos são divididos em categorias. Tem os de renda fixa, os de renda variável e os balanceados. Para esses seus recursos, a sugestão é um fundo específico de renda fixa, chamado DI ou Simples. Todo banco ou plataforma de investimento tem um fundo desse tipo. E a taxa de administração é menor do que 0,5% ao ano. Essa taxa de administração é o que você paga para ter a comodidade de o gestor do fundo escolher as melhores alternativas para você. E que reduz a sua rentabilidade. Então, quanto menor essa taxa de administração, melhor. A vantagem do fundo é que você aplica e resgata a qualquer momento e rende mais do que a poupança, mesmo considerando o imposto de renda. Então, em resumo, procura no seu banco ou plataforma de investimento um fundo DI ou Simples. É uma boa troca em relação à poupança e vai dar mais conforto para você, porque você pode aplicar e resgatar a qualquer momento e aumenta também a sua rentabilidade.
0: Muito obrigado, Marcelo, e um bom dia para você.
1: Bom dia, um abraço e até amanhã.
2: Até amanhã.
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2: 71% dos trabalhadores ouvidos em uma pesquisa Datafolha disseram acreditar que não correm risco de demissão. 19% afirmaram que a ameaça é alta e 9% disseram ver algum perigo. Os números são os melhores registrados desde 2013. Para fazer o levantamento, o Instituto ouviu 1.312 pessoas de 139 municípios nos dias 12 e 13 de maio. A margem de erro é de 3 pontos percentuais, para mais ou para menos. O Senado aprovou um projeto de lei complementar que retoma a isenção de tributos federais para todas as entidades sem fins lucrativos e libera até R$2,5 bilhões adicionais para investimentos em projetos estratégicos de defesa nacional. O texto ainda será analisado pela Câmara e, se for aprovado sem alterações, seguirá para a sanção presidencial. O presidente Lula recebe hoje a presidente do Suriname no Palácio do Planalto, em Brasília. A expectativa é de que eles assinem acordos de combate ao crime organizado na fronteira e de cooperação ambiental. Os dois países enfrentam desafios relacionados ao garimpo ilegal, ao tráfico de drogas e a crimes transnacionais. Os Estados Unidos anunciaram a aplicação de sanções contra a autoridade do Estreito do Golfo Pérsico. O órgão foi criado pelo Irã para coordenar o tráfego e cobrar taxas de embarcações comerciais que passam pelo Estreito de Hormuz. Washington entendeu a iniciativa ou estendeu a iniciativa a qualquer um que cumprir as exigências iranianas. No horário de Brasília, 8:04.
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2: 8:05.
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1: Muito bom dia a você que escolheu ficar mais bem informado ouvindo o Jornal da CBN na manhã desta quinta-feira, dia 28 de maio de 2026. Agora há pouco, no Jornal da CBN, tivemos a oportunidade de conversar com o advogado Daniel Chiodi, advogado trabalhista, e que trouxe para nós algumas das adaptações e cuidados que empresas e empregados terão de ter a partir do momento que entrarem em vigor as novas regras que estão aprovadas, ou que foram aprovadas, ou que serão aprovadas, para ser ainda mais preciso, porque elas ainda passarão pelo Senado, na proposta de emenda à Constituição, que marca o fim da escala 6-1. Chamei a atenção, você que é um processo, vamos dizer assim, escalonado, no seguinte sentido, porque primeiro haverá um período de adaptação, muito rápido, de acordo com o texto da Câmara, mas todas as vozes ouvidas hoje no Senado têm dado conta de que, muito possivelmente, esse processo de transição será mais longo. Apesar de já haver conversas do presidente da Câmara dos Deputados, Hugo Mota, com o presidente do Senado, Davi Alcolumbre. Aliás, essa é uma outra questão que está em jogo, porque há quem veja que o presidente Lula faria esse diálogo com o Davi Alcolumbre.

0: como os dois andam em rota de colisão nos últimos tempos, é provável que essa conversa funcione melhor, o fluxo da conversa seja melhor entre Hugo Mota e Davi Alcolumbre. Mas isso acontecerá agora, nos próximos dias, e nós teremos uma ideia melhor de qual é a intenção do Senado diante desta PEC, que prevê o fim da escala 6x1, como eu disse, num período ainda rápido, é verdade, mas de adaptação. No primeiro momento, são 60 dias para a implementação daquela redução de hora de 44 para 40 horas e 14 meses. 14 meses, nós estamos falando um ano e dois meses, é muito rápido também para o período de 40 horas, baixando de 44 para 40 horas, uma adaptação que as empresas terão de fazer, você também, como empregado, terá que estar atento até para ver exatamente como as regras funcionarão aí na área em que você atua. Nós voltaremos a tratar desse assunto com especialistas ao longo aí do tempo, à medida que tivermos as regras até mais claras, principalmente depois de aprovadas lá no Senado, que é a palavra final que terá para a promulgação desta proposta de emenda à Constituição. Agora são 8 horas e 8 minutos.
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0: Muito bom dia para você, Malu Gaspar.
1: Bom dia, Milton. Bom dia, Cássia. Bom dia para os nossos ouvintes.
2: Bom dia, Malu.
0: Malu, vamos conversar aqui sobre a situação do ex-governador do Rio de Janeiro, Cláudio Castro, que foi alvo de mais uma operação nesta semana e que, nas investigações, surgem informações da proximidade dele com Daniel Vorcaro. Até eu vou te falar mais do que os números das extravagâncias, chama atenção às coincidências de datas, né? A linha do tempo. Você que teve acesso a essas informações, a esse conteúdo, traz para nós um pouco mais do que se pode destacar aqui para os nossos ouvintes dessa relação que havia entre Castro e Vorcaro.
1: Então, Milton, você tocou num ponto importante. A Polícia Federal conseguiu fazer a reconstituição das datas dos encontros que é possível mapear pelas mensagens e a coincidência com as datas de aportes feitos pelo Rio Previdência em títulos e depois em fundos do Master. Então, fica provado que perto dos aportes havia reuniões fechadas entre eles, inclusive algumas reuniões que eram bem rapidinhas, sabe? Eu preciso passar aí no Palácio Guanabara, vai, tô aqui embaixo, aí sobe, volta. Numa outra ocasião, o Cláudio Castro está em Brasília, fala onde é que é para eu ir, aí vai. Coisas muito rápidas que indicam que eles estavam discutindo questões específicas, né? Quando você vai só para resolver alguma coisinha e depois vai embora. Mas também, e eu acho que isso também denota muito o modus operandi do Daniel Vorcaro, havia encontros em festas, em churrasco, em feijoada, em camarote de Sapucaí. Fica claro que não era só, a gente ouviu falar ontem até na TV sobre uma degustação de uísque caríssima. Essa degustação está bem detalhada aqui na representação, mas eu também tenho algumas informações que a gente está apurando aqui sobre detalhes de como ocorreu. Mas era todo um cardápio, Milton e Cássia, de experiências, como se diz hoje em dia, de luxo para o governador. É uma espécie de boa vida, né? Aquela tudo que você merece ter porque você é uma pessoa importante, tratamento VIP. Então, a gente até publicou ontem no blog a história de um jantar que o Vorcaro propiciou pro Cláudio Castro, fazendo a reserva, combinando com o chefe, num restaurante daquele Salt Beef, eu não sei se é dessa forma que se fala, um chefe famoso que joga sal no bife, bota ouro na carne, um que virou um influencer aí, super conhecido, e fazia jantar, tinha um restaurante caríssimo, o Vorcaro bota lá um vinho avaliado em R$6.000, mais ou menos, mais uma garrafa de champanhe de pelo menos R$6.000.
0: Vorcaro funcionava como financiador e como concierge, né?
1: Isso. Concierge completo, concierge de luxíssimo, né? Fazendo, mandando comprar o

0: e aquela carne de ouro que é para o chefe ir na mesa. E aí o Cláudio Castro responde com uma mensagem: você não existe. Sabe aquela relação? É uma relação de encantamento, que até a Polícia Federal fala que o Orcar usava do nababesco lifestyle para conquistar o Cláudio Castro. E às vezes, pelas mensagens, eu li todas ontem, tá, gente? São 400 páginas de informação, que até tarde lendo ontem, como se fosse uma novela, assim. E aí tem horas em que o Cláudio Castro fala, como se fosse mesmo um subordinado, sabe? Ai, olha, eu queria ir no camarote da Sapucaí, mas será que tem algo, como mandar alguém lá na porta? Para eu não ficar naquele esquema de semi-barrado. É o governador do estado falando com um cara, um banqueiro, e o banqueiro: não, não, vou mandar alguém te buscar lá. E assim vai, não consegue. No dia seguinte ele fala: não consegui ir, ficou tarde. Ó, mas hoje tem uma churrascada. Aí você vai ver num churrasco, numa pousada em Santa Teresa, com vista para a cidade, churrascada on the garden, e também uma feijoada by the pool. E depois no dia seguinte tem um sunset no Parque Lage. Essa vida de ricaraços, né? Ricos, ricos, riquíssimos, que eu, com a qual o Cláudio Castro parece estar encantado. Mas é óbvio, né, gente, que a gente não está falando só disso. Tem alguns personagens ali que são os caras que movimentam o dinheiro, que intermediam o dinheiro, que receberam bastante grana, né? Tem o lobista que recebeu, pelo menos, segundo a representação da PF, 40 milhões de reais. É lógico que esse tipo de negociação não vive só de jantares caros, né?
1: Sim, vive também desses personagens que se repetem, né?
0: Pois é, Cássia, isso é uma coisa que chama atenção, e principalmente para mim, que cubro esses casos há tanto tempo. Eu sou muito nova, vocês sabem, né? Mas eu tenho 30 anos de profissão. Eu, tipo, comecei, nasci já trabalhando.
1: Começou na infância.
0: Comecei na infância, mas aí, e esses nomes vão se repetindo. Esse lobista que eu acabei de citar, o Ricardo Siqueira Rodrigues, conhecido como Ricardo Gordo, ele é praticamente elenco fixo das operações da Polícia Federal que tem a ver com desvios em fundos de pensão. Ele já teve em toda a operação que você puder imaginar, desde o mensalão. E eu fico me perguntando, a corretora Planner, que é uma outra corretora utilizada aí nos aportes do Rio Previdência como intermediária, é uma corretora que também já foi citada em várias operações, investigações de fraude de fundo de pensão, já foi multada pela CVM, assim como esse Ricardo Gordo. As pessoas se repetem, as operações que vão e vêm estão sempre trazendo à tona as mesmas pessoas. E é natural a gente se perguntar como é que pode. Uma pessoa que é reconhecidamente especialista em fraude em fundo de pensão continuar operando da mesma forma, sem que nada aconteça. No caso desse Ricardo Rodrigues, já fez umas duas ou três delações premiadas e ele volta à cena e ele começa tudo de novo. E antes de serem presas, essas pessoas ganham muito dinheiro e dão muito prejuízo, né? E só para terminar aqui, que eu sei que meu tempo está acabando, o próprio Vorcaro, em 2020, já tinha sido alvo de uma investigação chamada Fundo Fake sobre fraudes em fundo de pensão, desvio de dinheiro, no mesmo molde dessa de agora. Foi feita uma ordem de prisão, o juiz determinou a prisão do Vorcaro e de vários comparsas. Essa ordem de prisão foi anulada por um outro juiz e depois simplesmente trancada por uma desembargadora no Tribunal Regional Federal do Rio de Brasília, que era responsável por Rondônia, onde começou a investigação da fraude. Por que eu estou contando isso? Porque eu acho que isso explica por que que a gente volta a ver esses personagens voltarem das trevas, como zumbis, para assombrarem a gente com novos escândalos, novos desvios, mais prejuízos, né? A fraude inicial do Vorcaro lá em 2020 era de 500 milhões de reais. Hoje nós estamos diante de um rombo de 60 bilhões no FGC. Isso tem custo para a sociedade, a leniência, e a gente pode até saber hoje que houve muita corrupção de autoridades e órgãos regulatórios. Elas levam esse tipo de prejuízo. Então, acho que isso é muito importante a gente ter em mente, porque se a gente não começar a lidar com isso de uma forma mais consequente, daqui a pouco estão esses zumbis todos de novo. Daqui a 10 anos, eu e você, Cássia, velhinhas aqui,

0: na rádio falando, me lembra daquele lobista? Vai ser tudo de novo, sabe?
1: E ele é lá muito no restaurantão, lá em Nova York, ou lá
2: comendo
1: em
2: bife com ouro.
1: É,
0: comendo bife com ouro e nós aqui, né? Trabalhando, trabalhando, lendo o relatório até de madrugada para poder entender onde é que teve o furo e por que, que a gente continua nesse eterno dia da marmota, né? É muito cansativo, gente.
1: Tá certo.
0: Nossa Senhora.
1: Bom, mas siga na leitura e contando para nós o que você descobre, tá bom?
0: Escala 6x1, escala 24x7.
3: Isso.
0: Um beijo, gente.
1: Tchau,
0: beijo,
1: Manu.
0: Eu não tenho esse privilégio. Beijo, beijo. Tchau.
2: Tchau.

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5: 8h20.
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5: Horas 23 minutos, 8h23. Bom dia para você acompanhando a Rádio Que Toca Notícia. Paz e luz a todos. Excelente manhã de quinta-feira, quintou. Eu sou Antônio Marcos, ao lado de Nath Alves. A gente vai seguir aqui levando muita informação para você nesta manhã de céu nublado. Temperatura mínima hoje pode chegar na casa dos 20 graus, a máxima pode atingir 26 graus hoje. 8h24. Olha só, os produtores rurais de Pernambuco têm até domingo, gente, para realizar a atualização cadastral obrigatória dos rebanhos e das propriedades rurais junto à Adagro, tá? Todos os criadores de animais devem informar os dados atualizados das propriedades e também dos rebanhos, incluindo como nascimentos, mortes e quantidade de animais por espécie, tá? A medida, gente, é fundamental para garantir o controle sanitário animal e a manutenção, né, do status sanitário conquistado pelo Estado. A atualização ela pode ser feita tanto nos escritórios da Adagro, né, em todo o Estado, ou pode ser feita ali também pelo site, né, pelo portal adagro.pe.gov.br. adagro.pe.gov.br. 8h25, a partir de domingo, a central de abastecimento de Caruaru, a SEAC, ela vai funcionar, né, ali em novo horário, tá, gente? A medida, segundo a gestão da SEAC, tem como objetivo fortalecer, né, a organização logística, garantir mais eficiência no descarregamento de mercadorias e melhoria, né, e melhorar, assim, a dinâmica de funcionamento do espaço. Daí, com o funcionamento dela, passando aí ao domingo, né, funcionando ao domingo, aí a SEAC será fechada à meia-noite do sábado e reaberta à meia-noite do domingo, funcionando, preste atenção, tá? Exclusivamente aí para atividades de descarregamento e organização de mercadorias. Ou seja, dessa forma, tá? Nesse período aí, não será permitida a realização de feira, nem a comercialização de produtos no local. A abertura aos domingos será só para essa questão de descarregamento e organização de mercadorias, tá certo? 8h26, 8 horas 26 minutos, aqui na programação da CBN Caruaru. O governo do estado abriu um novo ciclo de confirmação do programa Mães de Pernambuco. Ao todo, gente, estão sendo disponibilizadas 3.274 vagas para mulheres que atendem aí aos critérios de participação, né? O período para as mulheres interessadas em aderir ao programa, né, as inscrições seguem até então dia 24 de junho, tá certo? As selecionadas irão receber um auxílio mensal ali de R$300 na conta cadastrada para receber o Bolsa Família, tá? O benefício é voltado aí a mulheres residentes no estado de Pernambuco, responsáveis pela família, né, são responsáveis aí pela família, gestantes ou mães de crianças de até 6 anos de idade e que não possuam vínculo empregadício, tá, formal, ou sejam sindicalizadas. Os critérios determinam ainda o cadastro atualizado no CadÚnico, recebendo o Bolsa Família. Para você ter outro acesso, né, a outras informações, algo mais detalhado, se você ficou com dúvida, é só acessar mãesdepernambuco.pe.gov.br. Mães de Pernambuco.

0: uco.pe.gov.br. Eu vou ficando por aqui, volto em instantes trazendo outras informações, claro, durante a programação. Durante a programação a gente se encontra e logo mais tem Magno e Jair aqui na apresentação do CBN Caruaru. 8h27, bom dia.
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0: Bom dia para você, Carlos Alberto Sardenberg.
1: Muito bom dia, Milton, Cássia, bom dia, ouvintes.
2: Bom dia, Carlos Alberto.
0: Sardenberg, nós estamos vendo aí uma série de fundos de pensão envolvidos nessas falcatruas do Banco Master. Rio Previdência foi a mais recente no sentido de ter aparecido novas informações, mas não é só a Rio Previdência. E agora já se fala lá no Senado de usar dinheiro do FGC para pagar os prejuízos dos fundos de pensão?
1: Pois é, Milton, Cássia, vocês vejam que a situação que está sendo desenhada, né? Você pega o caso do Rio Previdência, que fez um aporte de mais de 3,5 bilhões no Banco Master, né? Desde comprando letras financeiras até investimentos em fundos. Bom, perdeu dinheiro porque o banco fechou e o Rio Previdência entra lá na fila dos credores, né? Ou na fila dos que tem algo a receber e se sobrar alguma coisa no final, né? E isso aconteceu com vários outros fundos de previdência de servidores públicos, de governos estaduais e de governos municipais. O caso do governo do Amapá também é clássico, é um fundo de previdência do governo do Amapá, dos funcionários do governo do Amapá. Esse fundo também investiu no Master e não foi por uma decisão estratégica de negócio, mas foi por uma decisão política, né, tomada pelos seus dirigentes. Aí o investimento vira pó, E aí o que estão agora dizendo? Olha, você acaba protegendo todas as pessoas que fizeram esses investimentos, que são investimentos feitos por razões de ordem política e de propina, e quer que esses investimentos sejam cobertos, né, essas perdas sejam cobertas pelo dinheiro do Fundo de Garantia de Crédito. Esse fundo é formado com o dinheiro de todos os bancos contribuem, conforme o seu tamanho, para a formação desse fundo, cujo objetivo é proteger os pequenos investidores quando um banco quebra, né? É aquele sistema que paga CDBs até R$250 mil para cada CNPJ e para cada CPF, né? Então, esse fundo é criado com o dinheiro de todos os bancos que estão funcionando bem, etc. E agora a ideia que surge é de premiar, como que é assim, né, os fundos de investimento, os fundos de previdência que fizeram negócios ruins, que fizeram negócios da base da propina, da corrupção, dos bifes e tal, fizeram essas aplicações no Banco Master e agora querem receber. Agora a ideia lá do projeto do senador Renan Calheiros é que todos esses fundos sejam ressarcidos pelo Fundo de Garantia de Crédito, que é um desastre, porque primeiro pode quebrar o próprio Fundo de Garantia de Crédito, dado o volume desses investimentos. A solução é responsabilizar as pessoas e os governos que fizeram essas transições duvidosas e não tentar passar a conta social.

0: A conta para o fundo é garantidor de crédito, porque aí fica uma beleza, né? Você faz um investimento num banco que está quebrando, recebe lá alguma coisa, alguma vantagem, o banco quebra, você vai no fundo de garantia e pega o dinheiro de volta. Quer dizer, aí não há punição, não há responsabilidade, não há regra que se sustente. E é exatamente isso, essa ideia que surgiu no Senado. Ressarcir os fundos de previdência, vamos que coitado dos funcionários e tal, mas quando isso acontece num fundo de previdência qualquer, os pessoas que participam desse fundo de previdência são chamados a contribuir para reequilibrar o fundo. É uma das coisas que tem que fazer. E a outra, punir e cobrar dinheiro dos que fizeram esses investimentos por razões duvidosas. Agora, no Brasil é assim, né? Quer dizer, uma irregularidade cria um enorme problema e aí você busca uma solução para aquela irregularidade com base em dinheiro que é dinheiro dos outros, né? É isso que está acontecendo, Milton e Cássia.
1: Muito obrigado e um bom dia para você, Sardenberg. Até logo mais, um meio-dia.
0: Até logo mais.
2: Até mais tarde.
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0: Quinta-feira, 28 de maio de 2026. A Câmara aprovou um projeto de lei que concede até 10 bilhões de reais em subsídios em 5 anos para a construção de fábricas de fertilizantes ou para a expansão e modernização das atuais indústrias. O texto voltará ao Senado. Segundo a Companhia Nacional de Abastecimento, o Brasil é dependente de fertilizantes importados, que respondem por 85% da demanda anual. Em 2025, o país consumiu o volume recorde de 45 milhões e meio de toneladas. A Conab alerta que o cenário geopolítico é um fator de risco, já que parte relevante das importações passa pelo Estreito de Hormuz, que está bloqueado por causa da guerra entre Irã e Estados Unidos. A inflação do aluguel subiu 0,84% em maio. A taxa representa desaceleração de 1,89 ponto percentual na comparação com abril. De acordo com a Fundação Getúlio Vargas, o resultado foi influenciado pela relativa estabilidade dos preços do petróleo no mercado internacional. O movimento não provocou choques adicionais relevantes nas cadeias produtivas. No ano, o IGPM acumula alta de 3,79%. O Rio Previdência injetou 80 milhões de reais no Banco Master um dia após o então governador Cláudio Castro participar de uma degustação de uísque milionária paga pelo banqueiro Daniel Vorcaro nos Estados Unidos. O evento custou mais de US$ 1 milhão. A informação foi revelada pela Globo News. No horário de Brasília, 8h35.
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1: 8h36.
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3: Ô, Cássia Godoy.
1: Diga.
3: A gente ouviu o comentário de Sadenberg falando sobre os fundos de previdência.
1: Isso.
3: Né? Aí eu lembrei do Rio Previdência. E aí voltou à memória a conversa que a gente teve com a Malu Gaspar agora há pouco. Malu Gaspar contando alguns detalhes da relação do governador, então governador do Rio de Janeiro, Carlos Cláudio.

0: Cláudio Castro com o banqueiro Daniel Vorcaro. Você prestou atenção numa história?
1: Qual delas?
0: Teve um determinado momento ali que a Malu estava falando com a gente, ela contou que o governador estava pedindo favor para o Daniel Vorcaro, mas não era para ir no restaurante lá fora, beber uísque, né? Era para entrar num camarote na Marquês de Sapucaí, no Rio de Janeiro.
1: No Rio de Janeiro, governador
0: ele
1: do
0: é o governador e ele estava pedindo favor para o banqueiro.
1: Ué, impressionante.
0: É porque é só para não ficar parado lá na entrada?
1: Isso.
0: Rapaz... É uma troca total, né? Porque eu até depois eu estava pensando aqui, mas não era o banqueiro, que o convidado, né? O outro que tinha que pedir, governador, dá a mão aí, agiliza a entrada.
1: Aí,
0: não.
1: Isso, não,
0: era ele pedindo para o banqueiro agilizar.
1: O nível de influência e poder de Daniel Vorcaro.
0: Impressionante. Eu fiquei com esse negócio na cabeça que estava pensando, mas enfim. Bom, daqui a pouco, inclusive, nós vamos falar também de outra operação aqui da Receita Federal, que está em andamento. Temos novidade aí para você. Vamos falar do calor na Europa. Mas antes... Queria chamar aqui porque nós temos o É da Sua Conta PicPay com a Renata Flores.
2: Bom dia, Milton. Bom dia, Cássia. Olá para você ligado aqui na CBN. Hoje o papo é sobre negócios. 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Por hoje foi isso, mas amanhã eu tô de volta com mais um É da Sua Conta.
0: 8:40 agora.
1: Nós temos informação chegando com a nossa reportagem aqui em São Paulo. Pedro Fagundes está acompanhando a operação que está em andamento hoje e investiga uma movimentação ilegal de 26 bilhões de reais por fintechs ligadas ao setor de combustíveis. Pedro.
3: Cássia, carros e viaturas da Receita e também da Polícia Federal entraram há mais de 2 horas aqui no prédio onde estou à frente, a 2 quadras da Faria Lima, que guarda 2 das 6 fintechs investigadas por lavar dinheiro para o crime organizado. Há cerca de 30 minutos, 2 policiais da rota saíram com ferramentas de arrombamento na porta. Todos os demais policiais continuam ali, aqui dentro deste prédio, o que indica que devem estar extraindo bastante coisa, bastante parte desses mandados de busca e apreensão. Trata-se da Operação Fluxo Oculto, que é a segunda fase da Operação Carbono Oculto, de agosto de 2025, que tem como foco revelar que, mesmo depois dessa primeira deflagração, a organização criminosa continuou agindo para lavar dinheiro, adulterar combustíveis e também sonegar impostos. Os principais alvos são justamente empresários, operadores logísticos e laranjas do esquema, que teriam movimentado recursos entre distribuidoras de combustíveis, postos de combustíveis, empresas e fundos de investimentos atrelados justamente à facção investigada. As investigações apontam operações suspeitas com depósito em dinheiro vivo. Uma dessas instituições, ela recebeu mais de 1 bilhão de reais em espécie, dinheiro vivo, entre 2022 e 2024. Apenas 3 dessas fintechs informaram a Receita cerca de 8 bilhões de reais movimentados em 2025. Já as restantes, as outras 3, serão autuadas por não entregar a declaração obrigatória. Cássia.
1: Muito obrigada. Esse foi o Pedro Fagundes.
0: Nós temos agora 8:42. Nós vamos até...

0: E os torcedores de Roland Garros e toda a população parisiense e da região metropolitana parisiense vão sofrer ainda mais a partir dessa quinta-feira. Essa onda de calor precoce que atinge a Europa coloca a região metropolitana da capital francesa em alerta a partir de hoje. A região metropolitana da capital deve registrar nessa quinta-feira temperaturas de até 35 graus ao todo. 17 departamentos da França, cerca de um quinto do país, estão em alerta laranja, o penúltimo da escala. A vigilância é acionada quando são previstas temperaturas muito altas durante vários dias e noites consecutivos. O nível laranja implica a ativação de planos de prevenção, como o acompanhamento de idosos. Ao menos 7 pessoas morreram até agora em toda a França, a maioria delas por afogamento. Esta é apenas a primeira das ondas de calor previstas para este verão europeu, apontam os especialistas, e o governo francês é criticado pela falta de preparo. O primeiro-ministro Sébastien Lecornu preside uma reunião interministerial de emergência esta tarde para decidir medidas preventivas durante o verão. Essa onda de calor precoce atinge vários países europeus. Na Itália, 4 cidades, Roma, Florença, Bolonha e Turim, foram colocadas em alerta vermelho nesta quinta-feira, Milton.
1: E nós temos também um outro assunto para abordar com você, Adriana, atualização em relação aos bombardeios que continuam no sul do Líbano.
0: Esses bombardeios continuam e são incessantes, Cássia, e isso apesar do cessar-fogo decretado em 17 de abril. Na manhã desta quinta-feira, as principais cidades do sul do Líbano foram visadas logo após o exército israelense ter emitido um novo alerta para a população deixar a região considerada zona de combate contra o Hezbollah. Os bombardeios deixaram ao menos 14 mortos, sendo 2 crianças nesta manhã, informou o Ministério da Saúde libanês. Também nesta manhã, uma soldada israelense morreu perto da fronteira em um ataque de drone lançado pelo grupo xiita libanês, elevando para 23 o número de militares de Israel mortos desde a retomada do conflito no início de março. Um funcionário civil do exército israelense também morreu no conflito. Para cada drone que atingir um dos nossos militares, é preciso destruir 100 edifícios na zona sul de Beirute, reduto do Hezbollah, ameaçou o ministro das Finanças israelense, Bezalel Smotrich, representante da extrema-direita no governo de Israel. Os ataques israelenses ao Líbano mataram até agora 3.269 pessoas, segundo o último balanço do Ministério da Saúde libanês. O cessar-fogo não está sendo respeitado por nenhuma das partes. A intensificação dos bombardeios ocorre enquanto os dois países se preparam para uma reunião militar na sexta-feira em Washington, antes de uma nova rodada de negociações entre israelenses e libaneses nos dias 2 e 3 de junho. E nas discussões de paz com os Estados Unidos, o Irã exige também o fim das hostilidades de Israel contra o Hezbollah para chegar a qualquer acordo. Eu volto com vocês aí no estúdio, Milton, Cássia.
2: Muito obrigado, Adriana Brandão, da Rádio França Internacional. Bom dia para você, até mais. 8h46.
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6: 8h50.
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2: Meio terço, segundo tempo, segue 1-0 para o time do Platense. Hugo Souza sai mercado.

0: num presentaço do goleiro Gutuza. Saiu jogando com o pé direito, mandou no pé canhoto.
1: Bom dia pra você, Paulo Vinícius Coelho.
2: Bom dia pra você, Milton Jung. Bom dia, Cássio Godoy. Tudo culpa do Fernando Diniz.
3: Bom dia.
1: Corinthians perdeu 2-0 pro Platense. Por que botar culpa no Fernando Diniz?
2: Ah, porque toda vez que um goleiro sai jogando errado, é culpa do Fernando Diniz. Mesmo com outro time. Quando o Hugo Souza saiu jogando errado contra o Flamengo, e o técnico era Dorival Júnior, culpa do Fernando Diniz.
1: Ele que inventou essas coisas.
2: Ele que inventou essas coisas, sai jogando por baixo, sai jogando com o pé. Aí o Hugo não sabe jogar com o pé, deu no pé do Zapiola, a Zapiola tocou por cobertura, gol do Platense, 2-0. O Hugo falhou no primeiro gol também, não foi nada de sair jogando. Não é culpa do Fernando Diniz. O Hugo não foi bem ontem. O Garro colocou a mão na bola, foi pênalti o primeiro gol. O segundo na falha de saída de jogo do Hugo. Mas acho que a notícia ontem foi a classificação do Fluminense também, porque o Fluminense precisava vencer o La Guaira no Maracanã, ganhou por 3-1, aí tomou um susto porque o Bolívar não podia vencer, o Bolívar saiu perdendo para o Rivadavia em Santa Cruz da La Sierra por causa das manifestações em La Paz. O Bolívar empatou no segundo tempo, tinha 40 do segundo tempo quando o Fluminense terminou o jogo e estava empatado, se saísse um gol do Bolívar o Fluminense estava eliminado. Aí saíram dois gols do Rivadavia e o Rivadavia fez sorrirem as torcidas de Fluminense e Flamengo ao mesmo tempo. Porque a vitória do Rivadavia por 3-1 não foi suficiente para o Rivadavia ultrapassar o Flamengo. O Flamengo tem a melhor pontuação de toda a fase de grupos da Libertadores. Rosário Central perdeu ontem por 1-0 para o Independiente del Valle. E o 3-1 do Rivadavia, além de fazer o Flamengo ter a melhor campanha, classificou o Fluminense em segundo lugar na sua chave. Aliás, foi uma noite de quarta-feira que confirmou classificações em primeiro ou segundo lugares de todos os representantes brasileiros. O Vasco ganhou 3-0 do Barraca Central, passou em segundo lugar, vai para a repescagem da Sul-Americana. O Bragantino ganhou 2-0 do Carabobo, vai para a repescagem da Sul-Americana. O Atlético ganhou de 1-0 do Cienciano, classificou-se em primeiro lugar na Sul-Americana. Fluminense classificado em segundo lugar na Libertadores, o Corinthians classificado em primeiro lugar no seu grupo, apesar da derrota por 2-0 para o Platense.
3: E hoje entram em campo, em jogos diferentes, Palmeiras e Cruzeiro.
2: O Palmeiras precisa empatar o jogo só contra o Júnior para se classificar, mas vai se classificar em segundo lugar na chave com esse empate. Para ser primeiro colocado, ele tem que vencer o Júnior de Barranquilla e o Cerro Porteño tem que perder em Assunção para o Sporting Cristal. Se o Palmeiras empatar, ele se classifica, porque mesmo que o Cristal vença o Cerro Porteño, o Palmeiras ganha um confronto direto do Sporting Cristal. E se o Palmeiras ganhar e o Cerro Porteño empatar, o Palmeiras perde o confronto direto para o Cerro Porteño, porque empatou em Assunção e perdeu no Bank Park agora. E o Cruzeiro tem que ganhar o jogo do Barcelona. Se vencer o jogo do Barcelona de Guayaquil aos 21h30, classifica-se sem depender de qualquer outro resultado. Mas se empatar e o Boca vencer, a Católica, classificam-se Católica e Boca Juniors.
1: Muito obrigado e até mais.
2: Até amanhã, meu. Até amanhã, Cássia.
3: Até amanhã, PVC.
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quinta-feira, 28 de maio de 2026. Um grupo suspeito de explorar plataformas ilegais de apostas online e lavar mais de 5 bilhões de reais em São Paulo é alvo de uma operação da Polícia Civil e do Ministério Público. Segundo a investigação, contas bancárias de terceiros eram usadas para ocultar a movimentação financeira. São cumpridos 22 mandados de busca e apreensão. Os agentes também tentam prender 5 suspeitos. O índice de confiança do setor de serviços da Fundação Getúlio Vargas avançou 0,9 ponto em maio e chegou a 80.

0: 87,7 pontos. O resultado encerrou uma sequência de 3 meses de quedas consecutivas. O desempenho foi impulsionado pela melhora das expectativas para os próximos meses. A região metropolitana de Paris está em alerta laranja por causa do calor intenso. Com isso, foram ativados os planos de prevenção, que incluem o monitoramento de idosos. Segundo a previsão do tempo, os termômetros podem marcar até 35 graus nesta quinta-feira. A França registra até o momento 7 mortes em decorrência das altas temperaturas. Na Itália, 4 cidades estão em alerta vermelho. O engenheiro de software do Google é acusado de usar dados internos para lucrar mais de US$ 1 milhão em um site de apostas. O funcionário da Big Tech responde a um processo por fraude e lavagem de dinheiro nos Estados Unidos. Os investigadores afirmam que o homem usou acesso a um sistema do Google para acertar que o cantor americano David seria a pessoa mais pesquisada do site em 2025. No horário de Brasília, 9:04.
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5: A Diocese de Caruaru divulgou a programação para a solenidade de Corpus Christi no dia 4 de junho. A programação vai acontecer ao longo da tarde e da noite, reunindo fiéis em momentos de adoração ao Santíssimo Sacramento, celebração da Santa Missa, procissão e apresentações musicais católicas. De acordo com a programação, as atividades começam à 1 da tarde no Convento dos Capuchinhos, com exposição do Santíssimo e adoração. Às 4 da tarde, será celebrada a Santa Missa, presidida por Dom José Rui. Em seguida, às 5 da tarde, os fiéis vão participar da procissão eucarística em direção à Catedral de Nossa Senhora das Dores. A programação segue às 6 da tarde, com bênção do Santíssimo e caminhada para o Pátio de Eventos de Caruaru, onde vai acontecer, às 7:30 da noite, shows católicos com Albanita de Cássia, William Sanfona e Comunidade Colo de Deus. Erison Vaz, para a CBN Caruaru.
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0: 26 e ficaremos juntos até as 11 horas da manhã, deixando você muito bem informado. Muito obrigada pela sua sintonia. E no programa de hoje vamos conversar com José Carlos de Sá, ele que é reitor do IFPE. Vamos discutir a expansão do Instituto aqui no Agreste. Tem também CBN Tecnologia com o professor Paulo Henrique, que vai falar sobre a Meta, que testa o WhatsApp Plus. Hoje também é dia de CBN Saúde. Na pauta de hoje, a bronquiolite, uma inflamação dos bronquíolos, que é muito comum no outono e inverno e afeta principalmente bebês e crianças menores de 2 anos. No Visão Empresarial, Luciano Salamacho chega com as notícias do mundo corporativo. Tem também giro político com Elielson Lima, que vai nos deixar aqui bem informados aí em relação aos destaques da política aqui no nosso cenário em Pernambuco e também no país. Daqui a pouquinho tem Jogo Limpo com o Herbert Ramos, que também vai nos deixar por dentro aí das novidades do futebol pernambucano e também nacional. A gente vai agora para os destaques de hoje. Dois investigados de Garanhuns são alvos de nova fase da Operação Sem Desconto da Polícia Federal. Edília Levi, Eli Soares e Davi Sasser se apresentam no Polo Azulão nesta quinta-feira. Show de Wesley Safadão, Cavalgada, Pedra do Reino, Pagode, São João e muito mais. A agenda cultural está recheada para esse fim de semana e é claro que você confere tudo isso no portal G1 Caruaru e região. E fim da escala 6x1. Você vai saber como votaram os deputados pernambucanos nos dois turnos. Mães de Pernambuco, o governo abre 3.274 vagas para mulheres receberem auxílio mensal de R$300. E golpes com álbuns de figurinha da Copa disparam e somam mais de 160 sites falsos. Lembrando, é claro, que você é nosso convidado a participar da nossa programação até às 11 horas da manhã aqui na Rádio Que Toca Notícia, mandando seu WhatsApp no 982448990, falando com a gente também, interagindo aqui através das nossas plataformas digitais e também no YouTube da Rádio CBN Caruaru. E quem está comigo também nesta manhã é o Fábio Gomes, ele que traz aí os destaques de hoje do portal G1 Caruaru e região. Fábio, bom dia, seja bem-vindo.
1: Oi, Jaira, muito bom dia para você, muito bom dia aí para todo mundo da redação, da produção da CBN Caruaru e, claro, o bom dia especial para todo ouvinte, todo internauta que está acompanhando a gente nessa quinta-feira. Jaira.
0: Valeu, Fábio. Dois investigados de Garanhuns são alvos de nova fase da Operação Sem Desconto da PF. Esse é o nosso primeiro destaque que você traz aqui para
1: a
0: gente.
1: Exatamente, Jaira. Ontem a gente já falou sobre essa nova fase, né, da Operação Sem Desconto, que foi deflagrada pela Polícia Federal e também pela Controladoria Geral da União. E aí a gente traz essa atualização porque dois desses investigados são de Garanhuns, aqui no Agreste Pernambucano. Esses alvos são o Everaldo Felício de Macedo Júnior, que é um ex-gerente executivo do INSS no município, e Rogério Soares de Souza, que é um ex-integrante da diretoria do INSS e da Superintendência Regional do Nordeste. De acordo com as investigações, essa operação ela apura a atuação de núcleos regionais envolvidos em fraudes de aposentados e pensões do INSS. Em Pernambuco, o foco dessa operação está em servidores e ex-servidores do Instituto que podem ter ligação com o esquema de descontos indevidos realizados, né, em benefícios de aposentados e pensionistas entre os anos de 2019 a 2024. A Polícia Federal informou que cumpriu 31 mandados de busca e apreensão, além de 8 medidas cautelares de monitoramento eletrônico e bloqueio de bens. Essas medidas todas foram autorizadas pelo Supremo Tribunal Federal, o STF, e atingiram alvos em Pernambuco, no Distrito Federal, em São Paulo e também no estado da Paraíba. Essas investigações apontam que os desvios podem chegar a mais de R$6 bilhões. De acordo com a PF, esses descontos eles eram feitos diretamente nos benefícios do INSS, sem autorização dos aposentados e dos pensionistas. Acessando essa nossa reportagem aqui no G1, a gente tem mais detalhes sobre quem são esses alvos aqui de Garanhuns e também outras informações a respeito dessa operação. Nós também tentamos entrar em contato com a defesa desses investigados, mas até a última atualização dessa nossa reportagem, nós não localizamos ele. Jaira.
0: Muito bem, Fábio. Agora 9 horas e 17 minutos, a gente segue com os destaques aqui, trazendo os destaques do portal G1 Caruaru e região, porque tem programação hoje no Polo Azulão, aqui em Caruaru, né?
1: Exatamente, Jaira. Finalmente, né, o São João de Caruaru começa na zona urbana aqui do município. A gente tem programação religiosa hoje no Polo Azulão, né? O que é o polo voltado para o palco alternativo aqui do São João de Caruaru. Esse polo que é bem importante, fica ali na área central de Caruaru, né, próximo à estação ferroviária, e que é responsável por atrair muitas pessoas para as noites.

0: Festa. A atualização que a gente tem aqui no G1 sobre a nossa editoria, né, nossa página especial aqui do São João, é que os shows hoje são de Edley Levi, Eli Soares e também do cantor Davi Sácia. Essa programação ela vai começar com a apresentação da dupla Edley Levi, conhecida, né, pelo trabalho voltado à música cristã e muito queridos, né, pelo público no Agreste Pernambucano. Em seguida, quem vai subir ao palco é Eli Soares, né, um dos principais nomes da música gospel nacional, e encerrando a noite, o público vai receber o cantor Davi Sácia, né, que é uma referência também na música cristã contemporânea aqui no Brasil. A gente tem os horários dessas apresentações de hoje. Os horários são: esses shows vão começar a partir das 7 horas da noite com Edley Levi, 8h45 da noite tem a apresentação de Eli Soares, e de 10h45 da noite, né, encerrando a noite de shows, tem a apresentação de Davi Sácia. Essa é uma das principais notícias que a gente traz hoje aqui, né, sobre o São João de Caruaru. E aí, claro, a gente deixa sempre aqui espelhado, né, nessa nossa reportagem, a programação completa de todos os polos do São João de Caruaru, para o nosso público aqui ficar sempre de olho nas programações, Jária.
1: Muito bem, show de Wesley Safadão, Cavalgada Pedra do Reino, tem pagode, São João, a programação está do jeito que o pessoal que gosta de curtir um fim de semana quer.
0: Exatamente, Jair. A gente tem nossa agenda cultural já publicada aqui. São diversas atrações que podem animar, que vão animar, aliás, o final de semana aqui no interior de Pernambuco, né? A gente tem essa programação que tem cultura, tem forró, tem cavalgada, samba, gastronomia e muitas tradições populares. Até o domingo, né, essas atrações vão estar animando aqui o público. Esses eventos são gratuitos e também tem aqueles eventos que são pagos, que fazem parte do calendário junino e cultural do estado. Em São José do Belmonte, no sertão de Pernambuco, tem a 32ª Cavalgada a Pedra do Reino, que celebra, né, a cultura armorial com shows, cortejos e manifestações populares. Já aqui em Caruaru, a gente tem a nossa agenda cultural aqui com toda a programação desse final de semana do São João de Caruaru, né, que começa na zona urbana nessa semana, e outras atrações aqui também. Com relação à 32ª Cavalgada a Pedra do Reino, ela vai acontecer no município de São José do Belmonte, né? A programação vai acontecer em diferentes polos do município e reúne shows, feira cultural, apresentações populares e também a tradicional cavalgada até o sítio histórico da Pedra do Reino, na Serra do Catolé. Esse evento, ele é promovido pela Associação Cultural da Pedra do Reino e também pela Prefeitura de São José do Belmonte. A entrada é gratuita. A gente vai ter apresentações aqui de diversos artistas, né? Essa lista completa pode ser conferida aqui no nosso portal. E a gente tem também as apresentações do São João de Caruaru nesse fim de semana. Como a gente sabe, hoje à noite vai ter a apresentação voltada, né, para o público religioso no Polo Azulão, mas os shows no pátio de eventos já começam no sábado, dia 30. Então quem sobe ao palco no sábado, abrindo a noite de shows aqui do São João de Caruaru no pátio de eventos, serão a Elba Ramalho, a Mari Fernandes e também a cantora Solange Almeida. Já no domingo, dia 31, tem a apresentação no pátio de Cavaleiros do Forró, Mastruz com Leite, Limão com Mel e também Jonas Esticado. A gente tem também, Jair, nessa semana aqui, ao longo da sexta-feira e também do final de semana como um todo, vai ter também as Comidas Gigantes de Caruaru, né? A temporada das Comidas Gigantes de Caruaru já começou, né? É um evento muito importante também aqui, que fica descentralizado, né, em alguns bairros, em algumas comunidades aqui da cidade, e que são responsáveis, né, por abrilhantar ainda mais o São João de Caruaru com essas iguarias, né, que tomam proporções gigantescas. Então, nessa sexta-feira, tem o maior chocolate do mundo, né, no São João da Escócia, vai ter o maior bolo de chocolate no bairro José Carlos de Oliveira e também o maior caldo de macaxeira no bairro Maurício de Nassau, e a festa do bolo de batata doce também na Vila Jacaré. Além disso, a gente tem também programação de pagode e samba na Mansão Forró. A Mansão Forró vai receber nesse sábado, dia 30, né, uma programação voltada ao pagode e ao samba, e o evento vai contar com shows de Thiago Soares, Sambari Love e também a Fina Samba. Os shows, eles são pagos, né, na Mansão Forró. A gente deixa aqui o hiperlink onde o pessoal pode clicar e garantir o ingresso para estar curtindo o final de semana, Jaira.
1: Muito bem, e toda essa programação aí que é extensa aqui em Caruaru, né, a gente pode conferir lá no portal G1 Caruaru e Região, que você vai estar junto com a Larissa sempre atualizando, inclusive, a gente durante todos os festejos juninos, né, Fábio? Quem quiser ficar bem informado é só dar uma chegadinha lá.
0: Exatamente, Jair, a gente tem uma página especial, né, como eu já tinha falado aqui em outras ocasiões, mas aproveitando aqui o espaço para dar um destaque maior, onde a gente faz essa cobertura mais ampla do São João. A gente sai aqui de Caruaru, né, por estarmos cobrindo 108 municípios aqui no Grupo Asa Branca. A gente tem programação de Gravatá, tem programação de Santa Cruz de Capibaribe, Bezerros e outros municípios que vêm se destacando, né, com São João. Então a gente concentra todas essas informações nessa página, nessa editoria, que é específica para o São João de Caruaru. Então, forrozeiro, turista que está pensando aí onde é que quer curtir,

0: que é que pode fazer no São João de Caruaru, ou que quer saber quais são as atrações de outras cidades aqui da região, pode estar entrando aqui na página São João de Caruaru 2026, através do G1 Caruaru, e ficar de olho em tudo que há de mais importante no interior de Pernambuco, Jaira.
1: É muita festa, acaba fica doidinho sem saber para onde vai primeiro, de o que primeiro. Mas vamos seguir aí com as informações, com os destaques de hoje do portal G1 Caruaru e região, porque tem fim da escala 6x1, né? Como foi que votaram os deputados pernambucanos?
0: Exatamente, Jaira, isso é uma votação muito aguardada, né, pela população aqui. Era um assunto que estava em alta, né, nas redes sociais aqui desde o começo do mês. Esse assunto já vinha sendo debatido. E aí ontem, né, a gente teve essa notícia, né, a Câmara de Deputados aprovou na quarta-feira a proposta da emenda à Constituição que permite o fim da escala 6x1 e reduz a jornada de trabalho para 40 horas semanais. Os 25 deputados pernambucanos votaram no primeiro turno, mas Heriberto Medeiros, né, do PSB, faltou à segunda discussão. A gente detalha todo esse voto a voto aqui, cada um voto de cada um dos deputados aqui nessa reportagem. O texto que foi aprovado, ele segue agora para avaliação do Senado, onde ainda não tem previsão para ser votado. Após 60 dias, né, da promulgação, todas as convenções e acordos coletivos que sejam compatíveis com as novas jornadas de trabalho perdem a validade automaticamente. No caso da Câmara Federal, a proposta foi aprovada por 472 votos a 22 em primeiro turno e 461 a 19 votos no segundo turno. Para aprovar uma PEC, a gente explica aqui que é necessário o voto de 308 deputados em dois turnos. Ainda não há uma data para a votação do Senado, é importante a gente deixar isso aqui destacado, né? Onde são necessários 49 senadores favoráveis nos dois turnos. A gente reuniu aqui todos os deputados, né, pernambucanos que votaram a favor e também votaram contra sobre essa questão do... que votaram, né, sobre a questão do fim da escala 6x1. A gente reúne aqui o nome deles e também o partido de cada um deles. E eu aproveito o espaço bacana aqui da CBN, Jaira, faço o convite aqui ao nosso ouvinte, ao nosso internauta, a conferir essa reportagem e conferir nome por nome sobre essa votação, Jaira.
1: E é importante, né, que as pessoas que votaram possam ir até lá para ver em quem seu candidato que você votou se aprovou ou não, né, o que é que acha desse fim da escala. Está acompanhando sempre esses políticos, porque não é só ir lá na urna e votar durante as eleições. A gente tem que acompanhar também essas pessoas que a gente coloca no poder, né? Fábio, é importante ter essa participação maior. Vamos falar agora sobre o Mães de Pernambuco, porque o governo abriu mais de 3 mil vagas para mulheres receberem auxílio.
0: Exatamente, Jaira. São 3.274 vagas, né, para o programa estadual Mães de Pernambuco, que oferta esse auxílio mensal de R$300 para as mulheres de baixa renda. Esse novo ciclo vai até o dia 24 de junho, ou enquanto houver a disponibilidade de vagas, né? Esse pagamento do benefício está previsto para ser realizado no dia 7 de julho e o benefício ele é concedido apenas às mulheres que recebem Bolsa Família. Além disso, é necessário, né, que as interessadas elas morem aqui em Pernambuco e estejam em dia com o CAD único, né? O cadastro único, ele precisa estar atualizado, não possui emprego ou renda formal e ser responsável familiar, estar gestante ou ser mãe ou responsável de criança de até 6 anos. Ao todo, né, segundo o governo, 146 mil mulheres foram beneficiadas desde o início do programa. As interessadas devem fazer a inscrição pela internet, a gente deixa o hiperlink, essa parte vermelha do texto, onde o leitor ou a leitora do G1 pode clicar e ir direto para a página oficial para estar fazendo essa inscrição. E aí ela vai confirmar a participação nesse programa assistencial e preencher algumas informações que são necessárias. De acordo com a gestão estadual, as selecionadas farão parte de um ranking formado com dados do CAD único do governo federal, levando em consideração aspectos que as põem em maior situação de vulnerabilidade social. Como se inscrever? A gente explica direitinho aqui nessa nossa reportagem. É preciso acessar o site, né, em seguida informar o NIS e a data de nascimento. O sistema do site, né, para estar fazendo essa inscrição de forma automática, ele vai informar se a mulher está elegível e dentro dessas vagas, e aí no caso positivo basta confirmar os interesses em participar do programa, e se não houver, né, a possibilidade de ficar dentro das vagas, a mulher será informada sobre sua posição na fila de espera. Mais detalhes e também outros canais de comunicação para eventuais dúvidas sobre esse programa estadual, a gente deixa disponível aqui no nosso portal, Jaira.
1: Beleza, Fábio. Vamos falar agora sobre os golpes com abuso de figurinhas da Copa que dispararam aí, somaram mais de 160 sites falsos.
0: Exatamente, né, Jairo? Virou uma febre do momento nessa questão dos álbuns de figurinhas da Copa do Mundo. A gente já acompanha aqui em alguns locais aqui de Caruaru, né? A garotada gosta de estar colecionando, né? De estar adquirindo esses álbuns para estar fazendo aquela questão de colecionar as figurinhas para a Copa do Mundo 2026. E aí a gente aqui no G1 preparou uma reportagem falando que aumentou,

0: Infelizmente, né, o número de golpes na internet envolvendo a venda de figurinhas e do livro ilustrado da Panini, né, que é a marca oficial. De acordo com dados, pelo menos 164 sites fraudulentos que simulam a página oficial da venda de figurinhas foram identificados até meados de maio, e isso representa um aumento de 720% em relação aos que foram registrados até o dia 23 de abril, quando haviam pelo menos 20 páginas. Esses domínios, né, esses sites, eles reproduzem a interface muito parecida, também a identidade visual e as etapas da jornada da compra do produto oficial, com preço muito abaixo da média e ofertas classificadas como imperdíveis. E são um dos principais fatores que levam, né, os especialistas orientam que os consumidores fiquem de olho nesse tipo de oferta que está muito abaixo do preço, essa questão, né, aqueles gatilhos, né, que dão de dizer que está em últimas unidades, que é uma oportunidade imperdível. Isso é para acender um alerta realmente ao consumidor e ele acabar desconfiando. E a gente deixa aqui também outras informações, Jéria, em relação a como os contribuintes, na verdade, como os consumidores, eles podem se proteger e identificar quando é um site malicioso e quando não é. Além disso, a gente deixa também aqui nessa nossa reportagem mais detalhes sobre outros tipos de golpe envolvendo as figurinhas também da Copa do Mundo. E aí, para ficar de olho, né, nessas informações e evitar de cair aí e comprar um produto fraudulento, né, um produto falso, é só ficar de olho aqui no nosso portal, Jaira.
1: É verdade, Fábio. Muito obrigada pela sua participação aqui com a gente hoje. Bom dia.
0: Obrigado, Jaira. Bom dia para você também. Bom dia para o Nath Alves aí. Acabei
1: de
0: ver aqui
1: com a camisa do Fortaleza,
0: dando joinha.
1: Toda mostradinho, dando joinha para você.
0: É isso, meus amigos. Até amanhã.
1: Até amanhã. Agora são 9 horas e 29 minutos. A gente vai para um rápido intervalo. Na sequência tem repórter CBN.
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1: Quinta-feira, 28 de maio de 2026. A taxa de desocupação do país chegou a 5,8% entre fevereiro e abril. Isso significa que 6 milhões e 300 mil pessoas procuraram trabalho sem sucesso no período, 471 mil a mais na comparação com o trimestre encerrado em março. Segundo o IBGE, o aumento decorre essencialmente do comportamento de algumas atividades, como comércio e serviços pessoais. Depois do aquecimento de fim de ano, esses segmentos não seguram uma parcela dos trabalhadores. Pelo menos 34 pessoas morreram e 77 ficaram feridas em ataques realizados ontem por Israel contra o Hezbollah no sul do Líbano. Os dados foram divulgados pelo Ministério da Saúde libanês, que classificou a quarta-feira como um dos dias mais violentos em meio ao cessar-fogo. As Forças Armadas de Israel pediram à população civil que deixasse cidades da região enquanto atacavam alvos que alegavam pertencer à facção fundamentalista. Os bombardeios continuam hoje. No horário de Brasília, 9h33.
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0: 7 minutos na Rádio Que Toca Notícias. Chegou o momento da nossa entrevista. O Instituto Federal de Pernambuco está ampliando sua presença no estado com a criação de novos campi dentro do plano de expansão da Rede Federal de Educação Profissional e Tecnológica. A iniciativa prevê investimentos aí do novo PAC, deve fortalecer o acesso ao ensino técnico integrado, ao ensino médio em diversas regiões pernambucanas, incluindo o Agreste. E para falar sobre os impactos dessa expansão, os investimentos previstos e os benefícios para estudantes e municípios, eu vou conversar agora com o reitor do IFPE, o senhor José Carlos de Sá, que já está na linha aqui comigo. Bom dia, senhor José, seja bem-vindo.
1: Bom dia, Jaira. Muito obrigado. Bom dia a todos os ouvintes da Rádio CBN.
0: Muito bem. Reitor, qual a importância dessa expansão do IFPE aqui para Pernambuco, especialmente para o interior do estado?
1: Oi, Jaira, bom dia. A expansão da rede federal é um projeto de desenvolvimento de país, né? Um projeto em que pensa o desenvolvimento do país a partir da formação de pessoas, né? Da oportunidade de formação profissional a pessoas em todos os territórios. Então, quando há a interiorização, mostra que o governo está enxergando o desenvolvimento do país, de fato, a partir dos territórios, não somente nos grandes centros. Então é muito importante que a gente leve oportunidades, né, de oferta de cursos técnicos, cursos superiores, às pessoas em todos os lugares. Então a expansão ela vai nesse sentido, de ampliar a oferta de educação profissional, científica e tecnológica, através dessa rede federal, que é uma rede que tem uma tradição centenária, né, de oferta de educação de qualidade. Então esse propósito da expansão, né, permitir promover o desenvolvimento regional, né, promover o desenvolvimento do país em todos os seus territórios.
0: Quais são o campus de Bezerros? Ele faz parte desse projeto? O que é que já pode ser antecipado sobre a questão da estrutura, dos cursos, prazo de funcionamento?
1: Faz parte, sim, né? O Pernambuco foi contemplado inicialmente com 6 novos campi, né, do Instituto Federal de Pernambuco e do Instituto Federal do Sertão Pernambucano. No caso do Instituto Federal de Pernambuco, nós tivemos a expansão a partir de Santa Cruz de Capibaribe, Bezerros e Goiânia, e mais um campus aqui no Recife, um campus no Recife Centro. O campus de Bezerros, sim, ele é um campus que já está em obra, né? A nossa obra já começou a ser construída. Nós já temos, inclusive, uma pactuação de cursos de curta duração com a prefeitura, né? Com espaço cedido pela prefeitura de Bezerros. Então, esse trabalho já está se iniciando, cursos que já podem ser ofertados já a partir desse ano. Então, para Bezerros, há um estudo de oferta de cursos na área de infraestrutura, né, curso de eletrotécnica e na área de informática, né, os cursos técnicos. E a partir dessa oferta inicial, isso vai se expandindo para uma possível oferta de cursos superiores. Os institutos federais, eles têm uma proposta importante na sua criação, que é a oferta de formação de professores. Então, deverá haver uma oferta de cursos de licenciatura. E a partir de que o curso vai funcionando, a partir das leituras, dos arranjos produtivos, do diálogo com a sociedade, a gente vai também abrindo outros cursos a partir das experiências que vão sendo construídas no próprio território.
0: Muito bem, 9h41. Eu estou conversando com o reitor do IFPE, o senhor José Carlos de Sá, sobre a expansão aqui da Rede Federal de Educação Profissional e Tecnológica. Além da formação educacional, reitor, qual o impacto social que a chegada de um campus de IFPE traz para uma cidade?
1: É importante destacar o perfil de formação dos institutos federais, né? O Instituto Federal, ele não trabalha apenas com ensino. Então, a gente fala muito dos cursos técnicos, cursos superiores, mas os institutos federais, eles têm um trabalho fortíssimo de extensão. O que é extensão? É você levar oportunidades às comunidades, levar oportunidades a movimentos através de parcerias com movimentos sociais. Tem que ter toda uma gama de formação. O Instituto Federal, ele está sendo cada vez mais enxergado pelos ministérios como um local de levar políticas públicas para a população. Por exemplo, ontem nós tivemos aqui em Recife a aula inaugural de um programa chamado Pronace Juventude, que é um programa que foi criado pelo Ministério da Justiça com vistas a ofertar oportunidades de formação a jovens em regiões que estão com níveis de violência muito elevado, essa vulnerabilidade social agravada pela situação de violência. Então, o Instituto Federal, esse braço do Estado brasileiro,

0: os técnicos e profissionais de nível superior que são formados, eles permanecem, eles tendem a permanecer na região. Então, essa permanência na região faz com que eles empreendam com alguns investimentos, faz com que eles sejam funcionários de empresas com um nível salarial mais alto. Então, existirá uma massa salarial que será decorrente da formação desses profissionais, que contribuirá para o desenvolvimento da região. Então, a tendência é que esses profissionais se formem e fiquem sendo profissionais na região onde eles residem. Daí a vantagem da interiorização. Então, a presença do Instituto Federal em uma região, ele leva, de fato, um impacto no desenvolvimento daquela localidade.
1: E a expectativa de geração de empregos diretos e indiretos com esses novos campi?
0: Sim, né? Nesse momento já há uma obra em andamento, então já há geração de empregos para a própria construção do campus, né? Já há também um aporte de impostos ao município, né? A partir da obra que está acontecendo, e depois você terá, né? O campus Bezerros é um campus que a tendência é ser um campus 70-45, que a gente, a nomenclatura que a gente dá, que são campus para 70 professores e 45 técnicos administrativos. Então, essas pessoas serão servidores públicos federais efetivos, que estarão atuando na cidade de Bezerros. Então, já, a partir de concursos públicos, são contratados esses profissionais como servidores efetivos. Além disso, todo o pessoal que vai dar suporte ao funcionamento do campus. Então, nós temos servidores de limpeza, servidores de manutenção predial, servidores motoristas, enfim, todo o corpo de servidores que são a partir de contratos terceirizados que atuarão no funcionamento do campus, quando ele estiver em pleno funcionamento. Então, também tem esse aporte, né, de geração de empregos para o município onde o campus estará funcionando.
1: E como é que o IFPE define os municípios que vão receber essas novas unidades, Reitor?
0: Essa expansão, particularmente, ela foi uma definição do governo federal. A partir de estudos, né, realizados pelo governo federal, a instituição ela não participou diretamente dessa escolha, apenas, evidentemente, fez sugestões a partir das lacunas territoriais que existem, né, onde não existe a presença de uma oferta de uma instituição semelhante à nossa, ou do Instituto Federal de Pernambuco, ou de uma instituição semelhante. E o governo federal, a partir destas avaliações que são feitas, avaliações territoriais, fazem a definição. Neste caso, dessa expansão que incluiu Bezerros, ela não houve uma participação direta nossa, mas houve uma chamada para um diálogo a partir da indicação dessas lacunas que existiam nas diversas regiões do estado.
1: Muito bem, 9h46. Eu queria agradecer aqui a participação do reitor do IFPE, José Carlos de Sá, falando sobre a expansão aqui da Rede Federal de Educação Profissional e Tecnológica. Muito obrigada pela sua participação com a gente hoje.
0: Eu que agradeço, Jair, e aproveito a oportunidade bem rapidinho para dizer que hoje nós estamos lançando o edital para o nosso processo de ingresso, né, o processo de ingresso 2026.2. Então, ainda não está incluindo Bezerros, né, que está em implantação ainda, mas temos Caruaru, temos Garanhuns, toda a região do Agreste, que já tem Campos Pesqueira, que já tem Campos, está incluído nesse edital de ingresso. Então, seus ouvintes que estejam acompanhando nesse momento, que são da região do Agreste e se interessem por cursos no Instituto Federal de Pernambuco, ficarem atentos e no nosso portal, que é o portal.ifpe.edu.br, está sendo divulgado o nosso edital ainda no dia de hoje para os cursos, para os interessados em ingressarem no curso do Instituto Federal de Pernambuco, em 26.
1: Perfeito. Mais uma vez, muito obrigada, reitor José Carlos de Sá, reitor do IFPE. Agora são 9h47.
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0: Agora, 9h53 na Rádio Que Toca Notícia, no CBN Tecnologia de hoje. Professor Paulo Henrique, colunista, já está chegando aí. Bom dia, professor.
1: É, bom dia, amigos ouvintes da CBN Caruaru. Espero que todos estejam bem.
0: Professor, hoje fala sobre a Meta, que testa o WhatsApp Plus.
1: Exatamente, Jaira. É, antecipadamente, você estava falando sobre os sites que vendem figurinhas e álbuns falsos aí, né, que não chegam. E aí, para sossegar logo o coração dos nossos amigos ouvintes, o WhatsApp gratuito ele não vai deixar de existir, tá? Então, se receber alguma mensagem, algum link dizendo, ah, clique nesse link que você vai conseguir a versão Plus gratuitamente. É mentira, é fake, né? E por que a Meta criou essa nova versão com assinatura paga? Como eu falei, a versão gratuita vai continuar funcionando sem nenhum problema, sem nenhum empecilho, sem nenhum bloqueio, certo? Mas eles estão testando essa versão paga, né? Que aí eles chamam de WhatsApp Plus. Assim, é um valor, digamos que R$7 por mês, né? Mas como eu falei, não é obrigatório. É uma forma de você poder personalizar mais o seu aplicativo, no caso, o seu WhatsApp. Então, ainda não está disponível para todos os usuários, né? Já tem notícias que no México e alguns países na Europa já tem essa versão. Mas aí, se você quiser, você vai lá nas configurações e ativa essa versão. E aí você vai efetuar. É o primeiro mês é gratuito, né? Então tem 30 dias, como se fosse uma degustação. E a partir do... passou os 30 dias, você começa a pagar mensalmente esse valor de R$7, certo? Mas aí, como eu falei, não é obrigatório. Então, quais são o diferencial, né? Na versão gratuita, por exemplo, a gente às vezes tem aquelas pessoas que a gente conversa mais, né? Então, a gente gosta de fixar para não perder a conversa ali ao longo do dia. Então, na versão gratuita, você pode até fixar 3 conversas, né? Seja pessoas ou grupos. Já nessa versão paga, você vai poder fixar até 20 conversas. Então, isso misturando grupos e pessoas individualmente, né? Então, você vai poder também personalizar a questão de temas, né? Então, vai trazer algumas versões, alguns ícones exclusivos só para quem utiliza essa versão paga. Ele também vai trazer figurinhas prêmios com alguns efeitos, né, que não vai ter na versão gratuita. Você vai poder definir alguns toques específicos para determinados contatos. Então, quando o contato X ligar para mim ou mandar mensagem, eu vou receber, eu vou perceber, né, através do toque que foi daquele determinado contato. Então, esse é outro diferencial dessa versão paga. Então, ele também vai permitir que você personalize lista de conversas, aí mude a cor de fundo do seu WhatsApp, os ícones. Ele vai permitir que você personalize algumas coisas, certo? E aí, essa questão da versão paga já vinha sendo ventilada, né, desde o começo do ano, né, com essas possibilidades. Mas aí, tem que saber dividir. Né? Vai ter a versão gratuita continua funcionando normalmente, né? Mas aí essa versão paga vai ter esse plus, né? Exatamente, é o WhatsApp Plus. Que vai ter esse diferencial. Para ativar, chegou já para mim, já está disponível, mas só se eu for lá em configurações, mexer no configurar lá, colocar o número do cartão de crédito, né, ou então pagar pela própria plataforma que você utiliza, seja Android ou iOS. Enfim, não vai ser, não é obrigatório. Eu não quero, vou continuar com a minha versão gratuita, não tem problema, né? Eu recebi um link aqui dizendo que vai deixar a minha versão Plus. Não, é mentira, é fake, né? Então, para fazer isso, você vai ter que você mesmo, né, ativar essa opção, né? Eu não quero, não estou afim de pagar R$7 todo mês. Não tem problema, a versão gratuita, sem nenhuma limitação, vai estar disponível para você.
0: Muito bem, e aí, professor, você vai aderir ao Plus ou não? Vai continuar na gratuita?
1: Eu fiz a consulta no meu, ainda não está disponível, Yara. Vamos ver, né? Não vou dizer que não, posso até fazer lá o teste de 30 dias, né? E aí, dependendo se eu gosto ou não, eu continuo.
0: Tem alguma vantagem.
1: Vamos fazer a degustação primeiro, né?

0: Sim.
1: Falando em novas funcionalidades, eu percebi que você está usando a nova funcionalidade lá do Instagram. Aquela que a gente conversou, acho que semana passada ou foi semana retrasada. Então, já aderiu a funcionalidade nova.
0: Pois é, e eu comecei, acho que assim como muita gente, postando e depois perguntando, eu digo, meu Deus, onde é que apaga? Porque eu não gostei não, e não tinha como apagar, né? Então postou, já era, sem filtro, isso. Sem texto. Aí depois eu comecei a entrar na onda mesmo, posto sem filtro natural e posto besteira, e vou postando o que tá na telha mesmo, assim, e vou com todo mundo na onda.
1: Maravilha.
0: Professor, obrigada pela sua participação, bom dia, bom trabalho.
1: Forte abraço, bom final
0: de semana. Até a próxima, para o senhor também. Agora, 9 horas e 58 minutos, a gente vai para um rápido intervalo. Na sequência tem repórter CBN.
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3: O governo estadual abriu um novo ciclo de confirmações do programa Mães de Pernambuco. Ao todo, estão sendo disponibilizadas 3.274 vagas para mulheres que atendem aos critérios de participação. O período para inscrição segue até o dia 24 de junho. As selecionadas irão receber o auxílio mensal de R$ 300 na conta cadastrada para o recebimento do Bolsa Família. O pagamento deste ciclo está programado para o dia 7 de junho. O benefício é voltado às mulheres residentes no estado de Pernambuco, responsáveis pela família, gestantes ou mães de crianças de até 6 anos de idade, e que não possuem vínculo empregatício formal, ou sejam sindicalizadas. Os critérios determinam ainda o cadastro atualizado no CadÚnico, recebendo o Bolsa Família. As interessadas devem acessar o site mãesdepernambuco.pe.gov.br, que vai indicar se houve aprovação ou inclusão na lista de espera. Em caso de dúvidas, as candidatas devem ligar para o número 0800 081 4421, que funciona das 7 da manhã às 5 da tarde. Repetindo o número 0800 081 4421. Erison Vaz para a CBN Caruaru.
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quinta-feira, 28 de maio de 2026. O médico da CBF, Rodrigo Lasmar, afirmou que Neymar tem uma lesão grau 2 na panturrilha e não apenas um edema, como havia relatado Santos antes da convocação do atacante para defender a seleção brasileira na Copa. Com isso, ele vai perder os dois amistosos preparatórios para o torneio e pode ficar fora da estreia. A expectativa é de que Neymar esteja recuperado em até 3 semanas. O índice de confiança do comércio da Fundação Getúlio Vargas caiu 2 pontos em maio e ficou em 84,2 pontos. É o menor nível desde março de 2021. O resultado reverteu um movimento positivo observado em abril. A queda foi influenciada principalmente pelo retorno das avaliações negativas sobre o momento atual. Já as expectativas em relação à demanda futura ficaram estáveis após 3 meses de fortes recuos. A investigação da Polícia Federal sobre o aporte de 12 bilhões de reais do BRB no Banco Master por meio da compra de carteiras falsas indica que a instituição financeira estatal teve participação direta nas fraudes e, por esse motivo, não pode ser considerada vítima do esquema de fraudes do banqueiro Daniel Vorcaro. A informação faz parte de um relatório encaminhado ao ministro do STF, André Mendonça. O documento justificou a prisão do ex-presidente do BRB, Paulo Henrique Costa. O executivo é acusado de aceitar propina de 146 milhões de reais em imóveis para executar as operações que beneficiam o Master. No horário de Brasília, 10h03.

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1: Agora 10 horas e 3 minutos na Rádio Que Toca Notícia. Chegou o momento do giro dos repórteres. Vamos saber o que é que os nossos repórteres estão fazendo aqui em Caruaru e na região. A gente começa falando com a Natália Rodrigues, que traz os destaques do Caruaru no Face. Bom dia, Natália.
2: Bom dia a todos na CBN Caruaru. Os gastos de turistas estrangeiros no Brasil aumentou no primeiro quadrimestre de 2026 e atingiu 20,2 bilhões de reais, o que representa um aumento de 9,2% em relação ao mesmo período do ano passado, quando as despesas de janeiro a abril atingiram 18,5 bilhões de reais, segundo dados do Banco Central. Analisando apenas o mês de abril, os turistas internacionais injetaram 4,19 bilhões de reais na economia brasileira, um crescimento de 1,2% na comparação com abril de 2025. E uma pesquisa da Datafolha divulgada nesta semana apontou que 71% dos brasileiros ocupados acreditam não correr risco de perder o emprego, o melhor resultado desde 2013. Outros 19% consideram grande risco de demissão, enquanto 9% veem alguma possibilidade. O levantamento ocorreu em maio, período em que a taxa de desemprego no país estava em cerca de 6%. O otimismo é maior entre as pessoas com 60 anos ou mais e funcionários públicos, e menor entre quem recebe até 2 salários mínimos. A pesquisa ouviu 1.312 pessoas economicamente ativas em 139 municípios brasileiros. Eu vou ficando por aqui, Natália Rodrigues, da redação do CNF, para a CBN Caruaru.
1: Muito obrigada, Natália. Quem também está conosco é o Jessé Ascioli. Bom dia, Jessé.
3: Oi, Jaira Magno. Bom dia para vocês. Bom dia para o nosso ouvinte na CBN Caruaru. E olha só, a gente está preparando... Oi, Jaira Magno. Bom dia para vocês. Bom dia para o nosso ouvinte na CBN Caruaru. E olha só, a gente está preparando uma reportagem sobre a movimentação de turistas vindo para Caruaru nesse período, né? Começando São João a partir de amanhã. Muita gente vai estar em Caruaru, né? Passando alguns dias para curtir o São João. Muita gente aluga casa, muita gente reserva hotel, pousada, para passar vários dias aqui na capital do forró e curtir o período junino. Pessoas que a gente vai conversar, que vieram pela primeira vez, que estão voltando, que se sentem bem em estar em Caruaru, ou seja, é o turismo de experiência também, né? Porque as pessoas vêm conhecer a nossa cultura, a nossa tradição, pessoas que nunca vieram, então a gente está preparando uma reportagem nesse sentido, com o perfil do turista, aquele que sempre vem, aquele que ainda não veio, aquele que veio e já está instigado a vir novamente. Então é sobre essa perspectiva que a gente vai mostrar, para a gente entender como é forte o São João de Caruaru, a nossa cultura, as nossas tradições e o que faz com que os turistas estejam participando da festa sempre. Então a gente vai mostrar exemplos dessas pessoas e falar sobre o impacto financeiro disso, o impacto na movimentação econômica da cidade, nos serviços prestados, enfim, tudo isso movimenta a cidade de Caruaru e toda a região. Então a gente vai falar sobre esse assunto nos nossos telejornais, uma matéria que você vai conferir com todo esse perfil de visitação aqui na capital do forró. Eu volto com vocês no estúdio desejando uma ótima quinta-feira e a todos, já na expectativa aí para o São João, a abertura que acontece amanhã aqui na capital do forró.
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1: Agora 10 horas e 7 minutos na Rádio Que Toca Notícia. Quem está comigo hoje, só que do outro lado, é Magno Wendel. Bom dia, Magno. Opa,
4: o meu. Olá, bom dia, Jaira. Bom dia, Nath. Bom dia a toda a turma que está acompanhando a Rádio Que Toca Notícia. Pois é, né? Hoje estou participando de uma forma mais breve aqui do programa CBN Caruaru, porque irei apresentar logo mais o AB1, né? E aí vou trazer aqui os destaques do AB1 e também apresentarei o AB2 hoje. O Almir precisou se ausentar e estou por aqui com essa incumbência. Vou trazer, portanto, os destaques para quem está acompanhando a Rádio Que Toca Notícia nessa manhã. No AB1 a gente vai falar hoje sobre a prevenção.

0: golpes virtuais. A gente sabe que tem aumentado demais a quantidade de golpes virtuais. Inclusive, também a lei já tem se modificado para penalizar de uma forma mais efetiva as pessoas que cometem esse tipo de golpe, né, que praticam esse tipo de crime. Mas essa reportagem também vem no sentido de orientar como evitar cair em golpes, porque os golpistas, eles são sempre muito articulados, né? Eles têm uma habilidade muito grande para convencer pessoas. Por isso a gente precisa também explicar nessa, né, dinâmica. É sempre tudo muito dinâmico, esses golpes modificam muito, sempre criam algo novo para poder aplicar esses golpes. A gente vai trazer uma reportagem falando sobre esse assunto. Também vamos falar, Jaira, sobre saúde, a importância de vacinar contra a gripe. A gente noticiou nos nossos telejornais, aqui também na Rádio CBN, que Caruaru tem ampliado a campanha de vacinação, de imunização contra a gripe, para chegar ainda mais pessoas, né? Foi feita, inclusive, vacinação noturna em frente ao INSS, ali na Via Parque. E aí a gente reforça isso, porque é tão importante vacinar contra a gripe. E aí a gente vai trazer explicações também quem são as pessoas que podem tomar essas vacinas. E vamos falar sobre outros assuntos também. A gente vai falar sobre DTM, é um tema que vai ser o tema do AB Saúde de hoje, né? É uma disfunção que afeta articulações na mandíbula e também os músculos da mastigação, provocando dores e incômodos. A gente vai explicar um pouco mais sobre o que é a DTM. E também, claro, vamos falar sobre outros temas. Teremos ainda a participação esportiva, né, do AB Esporte. Vai ter Herbert Ramos explicando para a gente quais são os assuntos em destaque do esporte aqui em nossa região. Enfim, são alguns dos temas que teremos no AB1 de Logo Mais, hoje comigo. E aí eu conto também com a audiência de toda a turma que está aí na rádio que toca notícia, para ficar ligadinho ou ligadinha também no AB1, que começa 15 para meio-dia, Jaira.
1: Muito bem, olha, o Nath Alves está aqui hoje, deixa eu mostrar a camisa bonita dele.
0: Nath, eu pensei em você
1: tá
0: ontem,
1: ele está todo amostradinho, rapaz, com a camisa do Fortaleza, para quem só está nos ouvindo pelo rádio, não pode ver.
0: Olha lá, muito bem, rapaz.
1: É, Jaira
0: não está muito feliz, não. Eu pensei, rapaz, Nath deve ter uma felicidade, que ontem ele disse o seguinte, ele falou assim... O clima tá muito bonzinho pro esporte hoje.
1: Diga os números da Mega, diga, Nath.
0: Eu gosto assim.
1: Diga os números da Mega,
0: porque
1: tá adivinhando muita coisa.
0: E ele, na hora que o Fortaleza fez o segundo gol, de rapaz,
1: bem que Nath disse que
0: o clima tava muito pro esporte. E geralmente é assim, né? Quando se vai muito sem muita expectativa, aí é que se apronta o crime. Realmente aconteceu isso, hein, Nath? Agora, Fortaleza e Vitória.
1: Vem pra blusinha pra fazer raiva hoje. Ah, deixa ele.
0: Valeu, um abraço.
1: Já fez muita raiva aqui, ele tá dizendo. Com a camisa do Fortaleza. Valeu, Magno. Obrigada.
0: Um abraço, Nath. Bom dia pra vocês.
1: Bom dia. Agora, 10 horas e 10 minutos. A gente segue com o Giro dos Repórteres. Quem chega agora é o Joel Almeida. Bom dia, Joel.
2: Oi, Jairo e Magno, bom dia para vocês, bom dia também para você que está junto da gente aqui na CBN. Olha só, eu falo aqui ao vivo de Toritama, município do Agreste Pernambucano, que tem uma das feiras mais fortes do polo têxtil, né? Hoje é o dia da feira daqui, a gente veio acompanhar a primeira feira, né, antes desse período junino, que deve começar na semana que vem, e aí a gente veio mostrar essa movimentação de pessoas que vêm de norte a sul do Brasil para poder comprar aqui. De acordo com a prefeitura de Toritama, por feira, essa feira do jeans movimenta entre 20 e 50 milhões de reais, considerando vendas diretas, encomendas, produção e toda a cadeia econômica envolvida no município, né? E aí essa alta temporada junina chega com a expectativa de uma movimentação econômica que pode ultrapassar entre 150 a 250 milhões de reais nesse período. Muita gente que vem para cá, a gente entrevistou gente da Bahia, gente da Paraíba, de outros estados do Nordeste e do Norte também. A gente está mostrando tudo isso nessa reportagem, inclusive a expectativa do feirante, né, que vende, que produz aqui, vende para diversas partes, mas além das feiras de São João, que já são muito boas, né? Tem lojista que diz que é como um segundo Natal, tem lojista diferente que diz que chega a superar a época de fim de ano, mas além dessa época muito boa, a gente tem uma diferença, é que esse ano tem um outro motivo para o pessoal comprar mais, a chegada da Copa do Mundo. E aí a gente está mostrando tudo isso nessa reportagem, eu te convido para assistir nos nossos telejornais. Essa reportagem, ela vai estar no AB1 e no AB2. Eu espero vocês. A gente começa o AB1 sempre às 11h45 da manhã e o AB2 por volta de 7h10 da noite. Jaira, Magno.

0: Valeu, Joel. Muito obrigada pela sua participação aqui com a gente no Giro dos Repórteres. Agora são 10 horas e 13 minutos. A gente vai para o intervalo e volta já.
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5: Agora 10h17 na Rádio Que Toca Notícias. Seguimos com a nossa programação e é destaque hoje no blog do Elielson Lima, aprovação na Câmara dos Deputados do debate em torno

0: fim da escala 6x1 coloca o Congresso diante de um dos temas mais sensíveis da atualidade, a relação entre produtividade, qualidade de vida e mercado de trabalho. A pauta ganhou força nas redes sociais, encontrou eco entre trabalhadores e passou a pressionar diretamente parlamentares, sobretudo em grandes centros urbanos, onde a discussão sobre saúde mental e jornadas exaustivas virou tema cotidiano. Politicamente, a proposta tem um forte apelo popular. Defender o fim da escala 6x1 é falar diretamente com milhões de brasileiros que convivem com rotina pesada e pouco tempo para a família. Por outro lado, setores empresariais já acendem um alerta sobre impactos econômicos, aumento de custos e dificuldades operacionais, principalmente no comércio e nos serviços. O debate tende a dividir o Congresso entre o discurso social e a preocupação fiscal e econômica. No meio dessa disputa, o governo Lula tenta se aproximar de uma agenda mais conectada ao trabalhador, enquanto a oposição deve explorar os possíveis impactos econômicos da medida. Em Pernambuco, o tema tem potencial de repercussão eleitoral, sobretudo entre categorias urbanas e trabalhadores do setor de serviços. A discussão saiu das redes e entrou de vez no campo político. E é destaque também aqui no portal do Elielson, no blog do Elielson Lima, o pré-candidato ao governo de Pernambuco, João Campos, acompanhou presencialmente no plenário da Câmara dos Deputados a aprovação do debate sobre o fim da escala 6x1. Presidente nacional do PSB, João aproveitou que estava em Brasília para participar da reunião do Diretório Nacional da Legenda. O gesto foi visto como um movimento para reforçar a conexão com pautas ligadas ao trabalhador e ampliar sua presença no debate nacional. O presidente da Assembleia Legislativa de Pernambuco, Álvaro Porto, pediu investigação da Polícia Federal diante de suspeitas de uma possível arapongagem envolvendo sua vida pessoal. A denúncia mira a suposta atuação ligada à Secretaria de Defesa Social do Estado e elevou ainda mais a tensão política entre o comando da ALEP e setores do governo estadual. E o meio político pernambucano vive uma expectativa pela divulgação dos novos números da pesquisa Datafolha sobre a corrida pelo governo de Pernambuco e também para o Senado. O levantamento é aguardado nos bastidores por governistas e oposicionistas, sobretudo para medir os efeitos dos últimos movimentos políticos e o impacto das agendas recentes dos principais pré-candidatos. Segundo informações aí, você fica sabendo de mais destaques da política, aqui local também e nacional, seguindo aí o blog do Elielson Lima, nas plataformas digitais também, ele que está no Instagram, lá você fica por dentro do que acontece nos bastidores da política, lembrando que amanhã não teremos o bastidores da política, mas vamos falar sobre São João. Eu vou conversar com eu e o Magno Endel, vamos conversar com Erlon Cavalcante, presidente da Fundação de Cultura, e também com a Luciele Laurentino, prefeita de Bezerros, para falar sobre a programação, sobre o São João aqui em Caruaru e na região, e é claro, você é nosso convidado. Agora são 10 horas e 21 minutos, a gente vai para um rápido intervalo e volta já já.
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3: Agora 10 horas e 25 minutos, chegou o momento do CBN Saúde. E com a chegada do outono e do inverno, cresce também a preocupação com as doenças respiratórias entre as crianças, principalmente, e a bronquiolite afeta principalmente os bebês e as crianças pequenas. É sobre esse assunto que a gente vai conversar agora com o Dr. Edivaldo Bezerra, ele que é médico da família. Bom dia, doutor.
4: Bom dia, Jaira. Bom dia a todos os ouvintes.
3: Doutor, para começar, o que é a bronquiolite e por que, ela preocupa tanto os pais de crianças pequenas?
4: Primeiro ponto, a gente precisa entender que a bronquiolite é uma resposta do corpo a uma irritação. Ela pode ser por causa infecciosa, que é o que mais acomete nessa época do ano, ou pode ser por uma questão inflamatória e outras causas de outras doenças crônicas. Nesse período sazonal, ou seja, período que começa chuvoso, frio, é muito comum a circulação de vírus. E o principal vírus é o sincicial respiratório, que é o que mais acomete essas crianças. A criança começa a ter uma resposta exacerbada, ou seja, desproporcional. E isso vai gerando um quadro de cansaço, tosse seca e disfunção orgânica, podendo levar a criança a um serviço de urgência ou até mesmo UTI para suporte ventilatório mais rigoroso.
3: Muito bem. E a bronquiolite, ela é mais comum nessas faixas etárias mesmo, de crianças, de menores, de 2 anos? Os bebês são os mais vulneráveis, doutor?
4: São mais vulneráveis pela questão da imunidade, informação. Esse é um ponto principal. Questão relacionada a hábitos de higiene, por mais que você tente, é difícil você pegar uma criança e segurar ela ao ponto que ela não coloque a mão na boca ou no nariz, que é um dos pontos que pode evitar a transmissão dos quadros virais. Lembrando que são vários vírus que podem fazer a bronquiolite. Um vírus irrita a mucosa do nariz, por exemplo,

0: faz um resfriado, o resfriado pode descer um pouco mais, irritar os brônquios e virar uma bronquiolite. Então, nós orientamos, você tem uma criança que está com quadro de resfriado, está com quadro de gripe, primeiro ponto, procure a unidade básica de saúde mais próximo da sua residência. Você tem um médico lá disponível para lhe atender. Primeiro ponto é esse. Não procure o serviço de urgência. Procure logo o seu posto próximo da sua residência. Lá vai ter um médico capacitado que vai avaliar o quadro e vai iniciar as tratativas. E vai te orientar sobre essa questão de quais situações podem gerar mais risco ou não.
1: Muito bem. Ô, doutor, e a dificuldade para respirar é um dos sinais mais graves? Como é que faz para identificar isso numa criança pequena?
0: Quando uma pessoa ela vem começar a ter falta de ar, ou seja, nós já estamos pensando no quadro tardio, Jair.
1: Sim.
0: Então, primeiro, vamos pensar na linha do tempo. Começo com o meu nariz com obstrução nasal, entupido, começo a ter tosse, posso ter dor no ouvido, posso ter a gargantinha irritada porque o nariz entope à noite e respiro pela boca. Isso vai evoluindo para a bronquite e vai descendo até os pulmões. Quando você já tem um comprometimento dos alvéolos e o acometimento do pulmão, existe uma resposta do corpo, olha, eu tenho que respirar. Então eu começo a acelerar o batimento cardíaco, eu começo a acelerar a minha respiração, eu começo a ter uma respiração errada, ao invés daquele ritmo inspiração e expiração, eu fico com um ritmo mais puxado. Eu pego a criança, na hora que eu pegar meu bebê e colocar ele na cama, eu vou ver que ele está puxando o fôlego e eu estou vendo, Jair, as costelas dele, ou seja, a tiragem, estou vendo. Eu estou escutando, mesmo sem estetoscópio de médico, que ele tem ruído, apitos. Eu estou percebendo que ele está batendo a asinha do nariz para respirar. Ou seja, este paciente já não é um paciente de um cuidado inicial simples, e sim de um cuidado mais avançado. Significa que a bronquiolite foi instalada e veio lá de trás, ou seja, uma semana antes, um quadro viral respiratório alto.
1: Muito bem, e na dúvida, buscar sempre um profissional de saúde, né? Procurar um médico da família, aí do postinho mais próximo, para não ficar com esse receio, né, doutor? Saber se realmente pode evoluir ou não. Na dúvida, é melhor procurar realmente um especialista no assunto. Doutor Edivaldo Bezerra, médico da família, muito obrigada pela sua participação aqui com a gente hoje.
0: Eu que agradeço, Aira. Excelente dia para você e seu público.
1: Um bom dia, até a próxima. Agora, 10 horas e 31 minutos.

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Quinta-feira, 28 de maio de 2026. O dólar comercial está em baixa de 0,12%, negociado a R$ 5,05. Os investidores estão atentos aos acontecimentos relacionados à guerra no Oriente Médio. As tensões voltaram a aumentar após o Irã retaliar os Estados Unidos com um ataque. No ambiente doméstico, um dos destaques é a divulgação pelo IBGE da taxa de desocupação, que atingiu 5,8% entre fevereiro e abril. Isso significa que 6 milhões e 300 mil pessoas procuraram trabalho sem sucesso no período, 471 mil a mais na comparação com o trimestre encerrado em março. O aumento decorre essencialmente do comportamento de algumas atividades, como comércio e serviços pessoais.

0: Depois do aquecimento de fim de ano, esses segmentos não seguraram a parcela dos trabalhadores. No momento, a Bolsa de Valores de São Paulo opera em leve alta de 0,04%, aos 175.806 pontos. O euro vale R$ 5,88, ligeiro recuo de 0,09%. Pelo menos 13 pessoas morreram e 3 ficaram feridas em uma batida entre uma van e um caminhão na China. Segundo o governo, o veículo de transporte coletivo transportava 16 passageiros, 7 a mais que a capacidade permitida. O motorista da van bateu na traseira do caminhão. O tenista brasileiro João Fonseca voltará à quadra amanhã pelo torneio de Roland Garros disputado em Paris. Na terceira rodada da competição, ele enfrentará o sérvio Novak Djokovic, tricampeão do torneio. Ontem, Fonseca venceu o croata Dino Prismic de virada por 3-2, em uma partida de quase 3 horas e meia. No horário de Brasília, 10h34.
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8: Agora 10 horas e 37 minutos na Rádio Que Toca Notícia. Luciano Salamacha chega para responder ao seguinte questionamento do ouvinte. Por que a inconstância é a inimiga mortal do voluntariado?
9: É comum, aliás muito comum, que pessoas se encantem por projetos de voluntariado. Num primeiro momento, o desejo é ajudar, colaborar, fazer a vida das pessoas ser melhor.

0: maior. Entretanto, na medida em que o tempo passa, esse desejo vai entrando em conflito com a escassez do tempo, a escassez de recursos e, principalmente, a difícil decisão de cuidar da própria vida ou então de levar adiante o programa de voluntariado. Quando a incompatibilidade chega, inevitavelmente, o profissional vai acabar decidindo por aquilo que o sustenta, que paga suas contas no final do mês. E, portanto, a carreira profissional é colocada em primeiro lugar, os aspectos pessoais são colocados em primeiro lugar e, por último, fica o voluntariado. Mas, se de um lado fica o pesar de ter começado e não ter levado adiante, do outro lado há um efeito muito mais nocivo, que é o efeito de expectativa não correspondida, de abandono, de desprezo até mesmo, por assim dizer, em que a pessoa que era ajudada não compreende por que de uma hora para outra deixa de ser meritória, ou seja, deixa de merecer aquele tipo de ajuda. Por isso, meu amigo, preste atenção. É melhor que você faça menos voluntariado, mas que esse voluntariado receba continuidade, seja levado adiante. Porque se de um lado você quer fazer o melhor que você tem, do outro você tem que tomar cuidado para não gerar nas pessoas que irão receber a sua ajuda pelo voluntariado uma expectativa que você não irá corresponder. Porque afinal de contas, quando você cria uma expectativa e não corresponde, só há um sentimento passível de existência: a decepção. Para a coluna Visão Empresarial, Luciano Salamacha.
1: Tem lugar por aí que passa o ano inteiro esperando o dia 24 de junho chegar. Mas aqui a gente joga em outra linha. A festa junina na capital do forró começou lá em abril, com o São João na Roça rodando os distritos, levando a tradição para a zona rural e provando que Caruaru não tem apenas um mês de festa, tem um festival de cultura. Mas agora, meu povo,
2: preste atenção!
1: Agora o fole da sanfona mudou de endereço. A festa oficialmente chega à zona urbana com mais de 20 polos de animação. E o pátio de eventos Luiz Lua Gonzaga está de portas abertas para receber os forrozeiros no maior e melhor São João do mundo. Além dos shows com Gustavo Lima, Luan Santana, Alok e Elba Ramalho, este ano tem um tempero extra: a Copa do Mundo.
3: De pé em pé a bola no gramado, vai de lado a lado e lá vai.
1: A prefeitura instalou telões no Polo Azulão e no pátio de eventos para que ninguém perca os Jogos do Brasil. E já tem gente que preparou o look para curtir a festa junina e arrastar o pé, como é o caso da estudante de comunicação social, Giovana Galvão.
4: Estou super ansiosa e animada para o São João, porque, na minha opinião, é a melhor época, porque toda a cidade fica enfeitada, as comidas são uma delícia e tem festa até amanhecer o dia. Já comprei várias roupinhas.
1: Se você tá de dieta, Caruaru é o seu maior desafio ou o seu melhor dia de chutar o balde. Uma das tradições mais amadas e curiosas é o Festival das Comidas Gigantes, que a regra é clara: quanto maior, melhor. As comidas gigantes movimentam as comunidades e mantêm viva uma tradição que atravessa gerações na capital do Agreste. Durante a festa, moradores e visitantes podem prestigiar diversas produções, como bolo de fubá, bolo de milho, caldinho de macaxeira, pé de moleque e várias outras iguarias que já fazem parte do calendário cultural do município, além de dançar, claro, muito forró. São mais de 70 comidas gigantes que compõem o calendário deste ano. Everaldo Florencio faz o bolo de milho gigante há mais de duas décadas.
5: Bolo de milho gigante, hoje sempre eu costumo dizer, não tem só um público, tem seguidores. São pessoas que arregaçam a manga, chegam junto e, graças a Deus, falo que é uma festa feita pelo povo para o povo.
1: Dados da Secretaria de Desenvolvimento Econômico e Economia Criativa de Caruaru dão conta de que a movimentação financeira do período seja de cerca de 760 milhões de reais. A expectativa é que um público geral de 4 milhões de pessoas passem pelo município entre o mês de junho. A associação, que representa moradores e artesãos do Alto do Moura, estima que chegam a ser vendidas no período junino cerca de 20 mil peças de artesanato no barro, como destaca o vice-presidente Elton Rodrigues.
6: Pessoas de todo o país vêm, inclusive do exterior, né, ao Alto Moura, por ser o maior centro de arte figurativa das Américas e também ter o maior polo de animação durante os festejos juninos da nossa cidade. Então esperamos que esse

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3: Agora 10 horas e 48 minutos na Rádio Que Toca Notícias. Chegou o momento de falar sobre esporte com Herbert Ramos. Herbert, Nath veio com a camisa do Fortaleza hoje para fazer raiva aos rubro-negros. O Sport jogou mal, perdeu aí pro Fortaleza, deu adeus ao sonho do Tetra.
4: Me conta, é isso aí, Jair.

0: Natan da tua ali, ó a camisa dele. Toda amostrada em hoje com essa camisa, desfilando pra cima e pra baixo. Ontem ele tava rindo e dizendo: o Sport tá feliz demais. Ontem de manhã, né? Tá feliz demais. Deixa chegar o jogo, você vai ver, Jaira. Conte tudo pra gente, bom dia.
1: Bom dia, Jaira. Bom dia a todo mundo que acompanha a CBN Caruaru. De fato, o Sport acabou eliminado ontem para o Fortaleza. Quem tá nos acompanhando pelo YouTube tá vendo Nath Alves, nosso sonoplasta, nosso editor também, com a camisa do Fortaleza. Ele que é um ilustre torcedor aqui do Fortaleza, do grupo.
0: Disse que pulou tanto em casa ontem, pulou tanto.
1: Sim, ele estava contando aqui, ele desceu feliz aqui na redação, contou as histórias aí da comemoração do Nath Alves. Um homem paciente, viu? Escutou muita coisa durante uma semana, aguardou e fez a festa depois da vitória do Fortaleza, uma vitória que deixou o torcedor do Sport muito irritado por todo o contexto, né? O Sport, nas últimas vezes que encarou o Fortaleza, foi eliminado ou perdeu, como perdeu a decisão da Copa do Nordeste, uma das últimas que participou justamente para o Fortaleza. E aí tinha uma vantagem no primeiro jogo, ganhou por 2-1. Inclusive eu conversei com o Nath Alves e com outras pessoas sobre o primeiro jogo, e a impressão que ficou é que 2-1 foi um resultado até curto em relação à tamanha discrepância que foi o jogo da ida. O Sport poderia ter vencido por mais no jogo da semana passada, poderia ter feito 3-4-1. Tem um lance que está repercutindo bastante, que é um gol perdido pelo Carlos de Pena na reta final do segundo tempo na semana passada. E mesmo assim o Sport veio para encarar o Fortaleza com uma baita vantagem. Tinha ganhado fora de casa, então se vencesse na volta, avançava. Se empatasse, o Sport avançava. Se perdesse por um gol de diferença, a decisão ia para os pênaltis e o Sport poderia avançar nos pênaltis. E o Sport conseguiu perder o jogo por 2 gols de diferença, um gol do Meritello, um gol no segundo tempo do Vitinho. Fortaleza conseguiu fazer um jogo ofensivamente ok, produzindo algumas coisas, não foi pressão total a todo momento do Fortaleza, mas foi o suficiente para marcar 2 gols, o segundo deles, gol do Vitinho, um golaço do que para mim é o melhor jogador do Fortaleza nos últimos tempos. O Sport esbarrou em uma defesa que cometeu algumas falhas e principalmente em um meio-campo pouco criativo, talvez seja o setor que o Sport tenha mais dificuldade. O rubro-negro não conseguiu fazer os ajustes necessários e foi uma equipe que não criou praticamente nada nos últimos minutos. No momento que o Márcio Goiano mexe na equipe, no momento que o Sport precisava de um gol para voltar a ter chance de se classificar, o Sport não criou absolutamente nada. E isso joga uma pressão justamente para o jogo de sábado, em que o Sport recebe o Náutico pela Série B na Ilha do Retiro. A gente sabe do histórico que normalmente o Sport consegue sair de uma crise, consegue sair de uma desconfiança contra o Náutico, pelo menos recentemente, mas a realidade é de um Náutico que está apresentando talvez o melhor futebol da Série B, que vem em ascensão, e um time do Sport com muitas desconfianças, porque perdeu em casa para o CRB, perdeu agora para o Fortaleza. Entre essas duas partidas teve uma vitória bastante comemorada contra o Juventude, mas que não foi um jogo de um primor técnico do Sport. Então muitas desconfianças por parte do Náutico. O Derek deve ser mais uma vez um desfalque, Paulo Sérgio deve jogar, mas Paulo Sérgio marca muitos gols em clássicos, de repente pode voltar a jogar bem. Muita expectativa para esse duelo de sábado, que é muito importante, visando não só a permanência no grupo dos primeiros colocados da Série B, mas também uma disputa por liderança. E arrisco dizer, se o Márcio Goiano perde para o Náutico, a depender de como perca essa partida, ele começa a ser pressionado. Não vai balançar no cargo, eu acho que o saldo ainda é positivo, mas aumenta demais a pressão, porque agora o Sport já está fora do torneio regional, só tem a Série B para disputar e vai encarar um dos maiores rivais justamente em casa neste fim de semana. A gente vai estar acompanhando todos os detalhes desse clássico, acompanhando também a preparação do Santa Cruz para os próximos jogos pela Série C do Campeonato Brasileiro. Hoje, 13 horas, 1 da tarde, estarei ao vivo no Torcedor CBN, conversando com os colegas da CBN Recife, para a gente debater outros detalhes sobre os times da nossa região. Fica o convite para todo mundo nos acompanhar a partir de 1 da tarde. Mais detalhes a gente vai trazer ao longo da programação da CBN Caruaru. Jair.
0: Massa demais, Herbert. Muito obrigada pela sua

0: participação. Bom dia para você, bom trabalho.
1: Obrigado, até a próxima.
0: Até a próxima. Agora 10 horas e 53.
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0: Agora 10 horas e 58 minutos na Rádio que Toca Notícias. Chegou o momento.

0: momento de nos despedirmos aqui de você. Muito obrigada pela sua sintonia desde as 9 horas da manhã até agora, até as 11 horas, deixando você muito bem informado. Lembrando que amanhã, a partir das 9 horas, temos novamente um encontro marcado aqui na Rádio Que Toca Notícia, a CBN Caruaru, emissora do grupo Asa Branca de Comunicação.
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4: O Ministério Público confirmaram a participação do TCC no esquema investigado pela Operação Fluxo Oculto. A facção criminosa é suspeita de aplicar dinheiro de origem ilícita em fintechs. São empresas que usam tecnologia para oferecer serviços financeiros de forma mais simples e rápida. Os investigadores chegaram a 6 novas fintechs por meio do cruzamento de dados e da análise de material coletado em operações anteriores, como a Carbono Oculto, realizada em agosto de 2025. Segundo estimativa, esse grupo movimentou ilegalmente pelo menos R$ 26 bilhões de reais entre 2022 e 2025. Os agentes cumprem hoje 59 mandados de busca e apreensão em São Paulo, no Paraná, em Mato Grosso do Sul, Minas Gerais e no Rio de Janeiro. Mais cedo, o ministro da Fazenda, Dario Durigan, afirmou que o monitoramento das fintechs permitiu combater o crime organizado no andar de cima. Ele disse que com a iniciativa foi possível focar o financiamento das facções. Um ex-alto funcionário da CIA, acusado de fraude, foi preso com 40 milhões de dólares em ouro. Ele também estava com 2 milhões em espécie e mais de 30 relógios de luxo. Segundo a investigação, David Rush falsificou diplomas universitários e mentiu sobre a experiência militar para atuar no governo dos Estados Unidos. A Bolívia enfrenta uma das piores crises das últimas décadas em meio a atos que bloqueiam estradas e isolam La Paz. O abastecimento de alimentos, combustíveis e insumos hospitalares está comprometido. Camponeses e sindicatos exigem a renúncia do presidente Rodrigo Paz, que assumiu o cargo há 6 meses. Nesta semana, o governo já obteve aval do parlamento para usar o exército contra os manifestantes. No horário de Brasília, 11h04.

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1: Hoje vamos fazer história, vamos falar de economia e segurança. Aliás, o papel que nos guiou para chamar os amigos para esse debate está aqui. Sem segurança não há crescimento. O estudo é da Fundação Getúlio Vargas, que mostra que cidades que reduziram a violência registraram aumento na criação dos empregos e na abertura de empresas. Isto é, segurança é essencial para a prosperidade. Começando com o senhor que estava no Rio Grande do Norte, vendo as coisas por lá, eu lhe pergunto, faz sentido esse estudo ou tem algum exagero?
2: Bom dia, Geraldo. Bom dia. Bom dia aos companheiros do debate, aos ouvintes. Eu vou responder sua pergunta, Geraldo, mencionando uma experiência que vivi na Prefeitura do Recife, quando era secretário de Planejamento e Urbanismo na gestão de Gustavo Krause. Uhum. A estratégia administrativa, gerencial naquela época, foi a de nós descentralizarmos as ações administrativas de modo que, ao invés da prefeitura esperar que as comunidades viessem à prefeitura, nós nos antecipávamos, nós fomos às comunidades numa política preventiva do ponto de vista social. E uma experiência magnífica que se conecta com o tema do nosso debate ocorreu no COC. O COC, em 1980, mais precisamente, era uma região de elevado risco social. Uhum. Por quê? Porque havia um índice muito alto de criminalidade. Então, nós definimos uma estratégia de abordagem social e humana para o COC. Ao invés do policiamento ostensivo, ao invés da polícia, ao invés de uma ação de virulência, nós definimos uma ação social e humana, estabelecendo objetivos relacionados com regularização fundiária, habitação, apoio social e saúde.
1: Foi aí que surgiram os meninos do COC, né?
2: Isso,
1: cantando, né?
2: Exatamente.
1: É uma coisa muito importante que o COC vivia nas páginas policiais.
2: Exatamente.
1: Todos os dias.
2: Exatamente.
1: Saiu para... permanece fora das páginas policiais.
2: Exatamente isso. Uhum. Então, o trabalho, ele foi a raiz do problema, que é o que inspirou, penso eu, o nosso debate hoje aqui, que é a questão da violência e do desenvolvimento. O desenvolvimento e a violência. Por quê? Porque a ação, a política social e humana da prefeitura naqueles anos 80 frutificou. O bairro foi pacificado, criou-se um ambiente de acolhimento às pessoas, não é? Que resultou, inclusive, na orquestra do COC, dos meninos do COC.
1: E louve-se aí o grande ensinamento do grande alvirrubro, Cursi de Almeida.
2: Isso.
1: Ele se interessou por

0: pela moda dele,
1: Isso.
0: castigava o menino da seguinte forma: o menino queria subir na árvore, ele botava uma pedra no bolso do menino e disse: suba.
1: Você lembra, desculpe, Geraldo, você lembra um grande pernambucano, um grande músico, Cid Almeida, que foi cofundador do movimento Armorial, que é uma música profundamente nordestina, pernambucana, e que faz a fusão entre os elementos clássico e popular, popular e clássico. Veste o regional, veste o nordestino, veste o popular, com uma cobertura de música clássica que ele usava no seu violino, no seu Stradivarius, durante as audições que ele dava com Ariano Suassuna.
0: Doutor Luiz Otávio, ele vinha muito nesses debates e era impressionante, porque ele era o alviúbo para se acabar, e o filho mais novo, o netinho, que ele adorava, resolveu torcer pelo esporte. E ele fez o seguinte: ele foi no mercado, comprou duas cadeirazinhas, ou mandou fazer. A do esporte beliscava na bunda quando ele iniciava. E a do Náutico era
1: Que
0: confortável.
1: boa
0: Aí
1: estratégia.
0: ele dizia, vá, escolha a sua. Ele, quando ele sentava na do esporte, tchá! Então, passo para outra. E foi assim, foi assim, foi
1: Isso foi com si?
0: assim. Com Cid
1: Com Cid
0: Almeida.
1: Almeida, foi?
0: Impressionante, isso parece novela. E o menino trocou de time.
1: E tem a outra estratégia que o sujeito bota, quando botava um menino de castigo, aí ele deu o nome do lugar que ele trancava o menino de esporte. Ele dizia, vá para o esporte. Se comporta, você vai para o esporte.
2: Isso é baixaria.
1: Aí é sacanagem,
2: É
1: né, Sérgio?
2: baixaria.
0: Mas, doutor Sérgio, não sei se tem a ver com esse assunto aqui, mas esse Fábio Galo é um colunista do estado de São Paulo. Trata muito de economia e tal. Ele diz aqui, ó: o mundo está se abrasileirando. Sai um pouco do assunto. Ele diz: o mundo rico começa a descobrir que estabilidade monetária não é algo permanente. Aí ele vem aqui trazendo outros comentários que são um pouco diferentes do que nós estamos tratando, mas só para não ficar totalmente fora. O senhor entende que a necessidade da segurança para a gente crescer?
2: Sim, claro. Veja, o que falou Luiz Otávio, ele talvez não tenha complementado, é que depois desse trabalho que foi feito em Brasília Teimosa, que reduziu a violência, tirou das páginas policiais, começou a haver uma atividade econômica lá. Hoje atrai muitas pessoas que vão para lá.
0: O tribunal foi construído junto, né?
2: É o tribunal e é uma decisão mais política, digamos, não é econômica. Mas você tem hoje lá muito bons restaurantes,
0: No corte.
2: pequenos, médios, mas de qualidade, que vai muita gente. Então, a ambiência que foi criada a partir desse trabalho que Luiz Otávio falou permitiu que atividades econômicas florescessem. Então, numa ambiência violenta, de insegurança, ninguém investe. Ninguém investe. Os negócios ficam muito complicados ou ficam muito caros, o que inviabiliza também a competitividade. Na verdade, o que leva o investidor a instalar o seu negócio em determinado território, ele fala aí de algumas cidades em que teria havido mais investimento, são vários fatores. Esse é apenas um deles. Se você não tiver condições de competitividade, que no fundo depende da educação, da formação de capital humano, formação de mão de obra, de inovação, isso também é um fator decisivo para atrair ou não investimento. Agora, a isso se acresce a violência. A gente pode dizer com alguma certeza, e o estudo da FGV pode ser um sinal, de que a economia brasileira estaria crescendo mais se não fosse o alto nível de insegurança pública que nós temos. Porque isso leva a três componentes muito complicados. O primeiro é que as pessoas não se sentem seguras no lugar, não vão. Até para você atrair mão de obra qualificada, mão de obra boa, você precisa.

0: dizer, olha, aqui você vive podendo andar na calçada. Senão o cara não vai. Depois, o capital não vai porque diz, olha, eu vou gastar muito dinheiro. Isso, o que é que tem hoje? Tem um dado que os dados são muito imprecisos quando se fala de valores, de gastos. Mas há um indicador de que se gasta hoje no Brasil 4% do PIB com diferentes formas de buscar se proteger da insegurança pública. Desde vigilância privada até serviços, digitais de segurança,
1: Carro blindado.
0: Carro blindado. Isso
2: Muitas vezes teve tempo que a gente ia num banco, tinha mais segurança do que caixa.
0: é. Então você veja, isso significa que 4% do PIB, 4% do que a economia produz, vai para atividades não produtivas. Claro, isso gera emprego. Portanto, gera salário que depois se transforma também em demanda. Mas é um desperdício de recursos. 4% do PIB, isso vai dar alguma coisa como 400 ou 500 bilhões de dólares. Outra perda importante é a perda em capacidades humanas. Ora, um dado que é assustador, está no último relatório do Fórum Brasileiro de Segurança Pública, é que nos últimos 10 anos, mais precisamente 2014 e 2024, foram assassinados no Brasil mais quase 500 mil pessoas. Isso é mais do que nos 4 anos morreu na guerra da Ucrânia. Veja, Geraldo. Mortos, homicídios praticados no Brasil, sacrificaram, mataram quase 500 mil pessoas nos últimos 10 anos, 2014 e 2024. Isso é principalmente jovens, que são pessoas da população em idade ativa. Então, isso é um desperdício de capacidade humana que compromete a economia brasileira. Então, imagina, essas quase 500 mil pessoas que morreram assassinadas. Se estivesse no mercado de trabalho, estivesse trabalhando, produzindo, isso geraria um aumento do PIB brasileiro de forma significativa. Até porque são jovens em geral, a população, quando você vê a curva, o principal índice de morte está concentrado na população em idade ativa. Isso é um desperdício de capital humano. Então, com isso, a economia também perde. Você tem, além do mais, eu dou alguns números que é importante para o nosso ouvinte ver. O Brasil gasta 153 bilhões em defesa, segurança pública dos governos, Estado, União, Estado, Município. 153 bilhões que poderiam estar ajudando a investir na educação, na
2: Deixa eu contratar
0: saúde.
2: professor para aumentar a
0: Professor,
2: polícia.
0: 153 bilhões ajudava a resolver o déficit fiscal, né? Facilmente. Então, isso aí são, digamos, vazamentos que ocorrem na economia, que se tivesse sido incorporado no processo produtivo, o PIB do Brasil seria hoje muito maior, a economia cresceria mais do que os medíocres 2%, 3% que a gente tem tido nos últimos 20 anos. Então, só isso para a gente dizer que a violência, a insegurança pública é um fator grave de estagnação da economia brasileira.
2: Deixa eu botar vocês para rirem um pouquinho, pedindo aqui a Jota Geraldo a música de. Que essa foi Chico Anísio que deu a ideia de Cro. Chico Anísio disse: bota aí, a polícia. A ideia era que o vagabundo pagava o salário da polícia. Aí ele disse, mas eu não vou me lascar, se eu botar a polícia nesse negócio aí. Aí ele tirou o negócio da polícia, mas veja que coisa engraçada saiu em cima dessa questão de segurança.
3: O nome dessa música é Cabide de Emprego. Olha como é que gera trabalho.

0: Então, já que ele falou do advogado, o advogado Maurício Randes fez e está repetindo muito a crônica dele hoje no Diário de Pernambuco, tratando de um assunto que parece até com essa manchete que eu tenho aqui. Em ano eleitoral, segurança é a maior preocupação no país. A expansão do crime, escândalo do Banco Master, e vem aí com o Total. Então, teve alguma inspiração? De onde veio a inspiração para pedir menos política na segurança?
1: Esse é um ponto, né, Geraldão, Luiz Otávio, meu querido Sérgio Buarque, que não deveria ser politizado, era essa coisa da segurança. Que é condição, por duas razões, né, como vocês disseram. Por uma razão humanitária, a quantidade de perdas de vida, né? Eu me lembro quando eu comecei a acompanhar o relatório do Fórum Nacional de Segurança Pública, que é presidido por aquele Renato Lima, eu tinha gravado, o Brasil perdia por ano 65 mil pessoas por homicídios. Geralmente, como Luiz Otávio, Sérgio, você falou, Geraldo, por pessoas pobres, pretas, da periferia, jovens, em plenas condições de estar na população economicamente ativa. É um desperdício humanitário, mas é também um desperdício no crescimento da economia, né? Aí Sérgio diz, olha, recursos que poderiam ser atribuídos para pagar melhores professores, ampliar as escolas, melhorar a qualidade das escolas, ficam gastos na segança. E a música diz tudo, né? Termina vendo todo um ecossistema econômico.
2: Eu nem falei do que é gasto no judiciário.
1: Não é verdade? Que faz parte disso.
2: E ele também se referiu muito bem.
1: A música é muito lúcida. De quem é essa música?
0: Foi uma ideia de Chico Anísio para Dicró.
1: Rapaz, que negócio arretado. Que ele diz lá com a música, até uma melodia bacana, né? Ele diz tudo, pô. Que desperdício pro Brasil. Aí eu tava também me ligando na corrente, que os dois aí falam melhor do que eu, a corrente dos institucionalistas. Na teoria social, vem da economia. Aí tem aquele, o Commons, né? Que é como se fosse um pai da reflexão que as instituições são fatores fundamentais para o desenvolvimento ou para o subdesenvolvimento. E atualmente a gente tem dois prêmios Nobel, né? O Daron Acemoglu e o Robson, que publicaram dois livros, que eu li, fiquei encantado. Eu digo, pô, eu quero ler de novo. Aquele livro você quer ler de novo,
3: porque
1: né?
3: As nações
1: porque
3: falham.
1: As nações falham, né, Luiz Otávio? E o último, fracasso, né? E o último é Power and Progress. Então eles desenvolvem isso, como as instituições geram desenvolvimento ou não. Aí vocês falam do COC. Aí o COC está lá, o trabalho de Cossi de Almeida. Eu posso lembrar de Frei Aloysio Fragoso, que também, num certo sentido, eram instituições religiosas, botava a meninada para trabalhar. Então, ali deixou de ser um ambiente só da criminalidade. Né? Por quê? Porque entraram instituições. Depois entrou o poder público também. Então, o COC é outro, diferente do COC que nós conhecemos na infância. Né? Eu comecei a namorar com a Patrícia fazia trabalho de base no COC com a igreja progressista lá, de Frei Aloysio, juntava os estudantes para fazer um trabalho de educação popular. Estavam levando o quê? Instituições. Né? Então, o que é que eu estava pensando? Eu digo, ó, esse tema, por isso eu escrevi esse artigo sobre segurança a partir do pacote de segurança pública do presidente Lula. A reflexão que nós fizemos aqui algumas vezes também na CBN com Geraldo Freire é que o presidente Lula perdeu muito tempo com o ministro Lewandowski, que fez alguma coisa, pelo menos deu independência à Polícia Federal para combater o crime organizado, isso foi muito bom. Mas ele perdeu muito tempo só com uma PEC, que Raul Jungmann já tinha feito avançar a lei complementar quando ele era ministro, criou o Ministério da Segurança Pública e mostrou que o Estado, que a União tem que entrar mais no Estado. Não pode ser um assunto só do Estado. A presidente Lula vem agora e faz um pacote com quatro eixos. 11 bilhões de recursos para segurança pública, sendo 10 por empréstimos do BNDES, 1 bilhão direto para os Estados, presídio, arma e homicídio. Ou seja, com essas quatro pernas, o Brasil pode dar um salto. Aí eu estava pensando, quando eu vi o lançamento do pacote, eu digo, conjunto de medidas muito boas, para a União apoiar mais os Estados, algo muito bom. Aí vi alguns governadores, por questões políticas, botando areia. Vi também alguns analistas, porque não gostam do presidente Lula. E o que eu quero dizer é que pode haver consenso. Fosse qual fosse o presidente da República, se fizesse essas quatro medidas, eu não tenho dúvida que nós quatro aqui estaríamos defendendo uma hipótese, um presidente que eu não quero que seja presidente, Flávio Bolsonaro. Se Flávio Bolsonaro fizer um pacote igualzinho a esse, eu quero apoiá-lo. Então, será que não é possível o Brasil fazer consensos pontuais, deixar

0: diferenças políticas e ideológicas na prateleira, cada um tem a sua, não vamos fingir que não existe, todo mundo tem sua visão de mundo, seu ideário, seus valores, seus programas. Mas pode pegar um ponto desse, que é a segurança pública, e dizer, vamos ver medidas concretas, vamos fazer com que todo mundo pense fora da caixa, e vamos ver medidas concretas para que o Brasil não desperdice vidas e recursos com tanta violência. Isso não é possível não, Geraldo?
1: Uhum. Olha, doutor Luiz Otávio trouxe o exemplo do coque, eu queria dar um exemplo de bola na rede. Bola na rede só vivia nas páginas policiais. O tempo foi passando e a gente esqueceu bola na rede. Vocês nunca mais ouviram falar em bola na rede. Bola na rede já foi aqui atrás do Denox e do governo Roberto.
0: Agora
1: é
0: lá perto do Náutico, na BR, né?
1: Ela foi transferida para a DR.
0: É, eu me lembro quando eu ia lá na Denox. Tinha um líder comunitário chamado Ovídio. Uhum. Eu já fiz a eleição na Associação de Moradores de Bola na Rede com Ovídio. Eu, como advogado, bem novinho, sabe? De advogado,
1: não
0: eu fui
1: tem,
0: lá.
1: Não tem confusão hoje em Bola
0: não
1: na
0: tem,
1: Rede.
0: Não tem, né? Que aí, coisa boa.
1: Um dia disse, eu estava trabalhando na rádio de madrugada e um ouvinte ligou e disse: olha, eu queria reclamar que o ônibus está demorando a passar aqui, eu tenho que ir para outro canto, não sei o que. Eu digo, você está onde? Ele disse, eu estou em Bola na Rede. Aí eu perguntei, olha, por que Bola na Rede saiu da página policial? A gente não escuta mais crimes em Bola na Rede. Não, Geraldo. A Ambev botou aqui uma empresa para fabricar cerveja e empregou todo o pessoal daqui que está trabalhando, está dando escola e etc, etc. Pois isso aconteceu também. Já é outro tipo de investimento, ou não é a mesma coisa, né? Mas o emprego chegou lá e acabou com a violência.
0: Que arretado, né? Dois exemplos que a gente está vendo aí, não que tenha virado uma Escandinávia, né?
1: Sim.
0: Mas são comunidades que têm hoje um outro nível civilizatório.
1: Deixa a gente pegar a notícia, a gente volta já para conversar com os senhores.
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0: 28 de maio de 2026, 72,1% das pessoas ouvidas numa pesquisa da Unifesp sobre vacinas afirmam aderir às campanhas. Já quase 28% disseram ter dúvidas sobre tomar os imunizantes. O Centro de Estudos Sociedade, Universidade e Ciência da instituição fez 1.500 entrevistas com homens e mulheres no período de 26 de fevereiro a 1º de março. A margem de erro é de 2,5 pontos percentuais para mais ou para menos, com nível de confiança de 95%. Em entrevista à CBN, o coordenador do Centro de Estudos, Pedro Arantes, afirmou que antes da pandemia de Covid-19, o Brasil chegava a registrar índices de adesão de 95%. Na lista de fatores que têm influenciado a população, apareceram questões ideológicas e religiosas. Em relação à vacina contra a dengue, 65% das pessoas de esquerda pretendem tomar o imunizante imediatamente. No caso do público de direita, o índice cai para 46,2%. Já entre católicos, a intenção imediata de vacinação chega a 60,4% contra 51,1% dos evangélicos. Um engenheiro de software do Google é acusado de usar dados internos para lucrar mais de US$ 1 milhão em um site de apostas. O funcionário da Big Tech responde a um processo por fraude e lavagem de dinheiro nos Estados Unidos. Os investigadores afirmam que o homem usou o acesso a um sistema do Google para acertar que o rapper americano David seria a pessoa mais pesquisada no site em 2025. O cantor é acusado do assassinato de uma adolescente e permanece preso enquanto aguarda o desenrolar do processo judicial. David nega a acusação. No horário de Brasília, 11h33.
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1: Seguimos fazendo história com o advogado Maurício Randes, os economistas Luiz Otávio Cavalcante e Sérgio Buarque. No intervalo aqui se falou de Brasília teimosa. Doutor Luiz Otávio, eu

0: Existe em Brasília Termosa o Império do Camarão. Aí tem um camarão interessante e
1: Zezinho,
0: tal.
1: né?
0: É.
1: O
0: E
1: Zezinho.
0: eu sempre que vi que os artistas vieram participar dos programas, eu levava para lá. Eu me lembro quando eu levei Peri Ribeiro, inclusive morreu novo Peri Ribeiro, né? Quando eu levei Peri Ribeiro, quando ele entrou naquele, ele olhava para um lado, olhava para o outro. Eu dizia assim, você está com medo, né? Estou. Eu digo, olha, você está no lugar mais tranquilo do Recife. Porque a diferença que
1: E mais
0: havia.
1: bonito.
0: A diferença que
1: Lindo.
0: havia entre o Bode, que era do lado de cá, e Brasília Teimosa, no Bode tinha crime o tempo todo. Em Brasília Teimosa, se aparecer um bandido lá, a população engole ele. Entendeu? E eu digo, olha, esses que estão aí, todos estão, são seus guardas. Pode comer tranquilo. Comer e tal. Depois descemos. Eu resolvi ir muito mais lá na frente, fazer uma volta com ele. E ele só tinha gente que reconhecia, apertava a mão. Ele saiu muito feliz. É uma pena que tenha
1: Posso
0: morrido.
1: contar uma história?
0: Pois não.
1: Brasília Teimosa. Fizemos um projeto belíssimo, que
0: Qual o
1: teve
0: teu
1: sequência.
0: posto nessa,
1: Hein?
0: nesse momento? Qual era o
1: Hein?
0: teu cargo?
1: Ainda o secretário do
0: Secretário
1: Urbanismo.
0: de Planejamento e Urbanismo,
1: Do
0: né?
1: Recife,
0: Do Recife.
1: nesse momento. Você
0: É.
1: foi também da Fazenda do
0: E,
1: Estado.
0: isso. Então, um dia eu estava no gabinete e o presidente da Associação dos Moradores me procura dizendo, secretário, o Cabanga Yacht Clube quer bloquear, está construindo um muro para bloquear a praia do Buraco da Velha. Para quem não conhece,
1: Sim.
0: o Buraco da Velha é uma das praias mais gostosas, bonitas e puras.
1: E sem tubarão,
0: E
1: né?
0: sem tubarão.
1: Melhor ainda.
0: Tá certo? E era o lugar onde a população de Brasília Teimosa tomava o seu banho. E o Cabanga, não é, imaginou construir um muro para privatizar o Buraco da Velha, não é, e garantir a exclusividade do banho, não é, maravilhoso que existe lá
1: Peraí.
0: para os seus associados. Então, nós tomamos o carro, fomos até lá, olhamos, voltamos para a prefeitura, chamamos o pessoal da DIRCOM, que é o departamento da prefeitura que faz as demolições, chamamos também o pessoal da Procuradoria Jurídica, não é? O pessoal da Procuradoria produziu um parecer para dar suporte jurídico à decisão que nós tomamos no final da tarde, autorizando a demolição do muro do Buraco da Velha. No dia seguinte, foi uma coisa maravilhosa, porque a comunidade compartilhou da alegria da demolição do muro, garantindo,
1: Que arretado.
0: não é, a existência da Praia do Buraco da Velha para a comunidade.
1: E hoje estão convivendo lá 100%,
0: 100%,
1: numa boa.
0: 100%. E naquela época, não é, nós, Krause e eu, ficamos conhecidos como os dois comunistas da prefeitura, porque a gente tinha garantido a preservação da Praia do Buraco da
1: E como
0: Velha.
1: vocês garantiram a posse, a titularidade de cada morador?
0: Através da escritura pública, não é, que foi o instrumento de legalização fundiária da área e de uma cláusula que foi imaginada pelos procuradores municipais, segundo a qual qualquer negócio imobiliário em Brasília Teimosa terá que dar preferência à Prefeitura do Recife.
1: Porque senão o morador titulado poderia vender a uma proposta do setor imobiliário.
0: E a pressão
1: Com
0: era.
1: isso, vocês garantiram a permanência das pessoas na comunidade, e a comunidade é hoje uma comunidade diferenciada.
0: E naquela
1: Parabéns,
0: época
1: Luiz Otávio. Que
0: havia uma
1: iniciativa
0: pressão
1: bacana.
0: muito forte, porque queria se transformar Brasília Teimosa num grande resort de luxo.
1: Se Trump soubesse disso, ele vinha aqui fazer uma.
0: Brasília Teimosa vai aguentar até quando? Aquela.
1: Ad eternum,
0: É?
1: porque está na lei, não é?
0: Sim.
1: De regularização fundiária.
2: Não, a lei se muda.
1: Que
2: Agora, a
1: vocês
2: lei se
1: criaram,
2: muda.
1: né?
2: Agora, eu acho que já consolidou de tal
0: É,
2: forma
0: sim.
2: que é difícil você alterar, né?
0: Uhum.
2: A lei você pode perfeitamente dar. E
0: Oh,
2: tem pressão para isso. Aliás,

0: No último trabalho de elaboração do plano diretor, teve uma pressão muito forte para as ex, para tentar mudar o padrão das ex. Não, acho que conseguiram até um pouco, mas no fundamental, comunidades como Brasília Teimosa está tão consolidada que ali não
1: é mesmo, né? Sérgio.
2: E com a arrepiada das palafitas, aí,
0: isso,
2: aí resolveu quase tudo. Pois não? Vamos nós?
0: Não, eu queria voltar à questão da economia, da segurança, porque Maurício falou um pouco de política de segurança pública. E tem um dado que eu acho que a gente não pode esquecer, que é a presença do crime organizado na economia. É uma economia, a economia da contravenção, que está presente na economia brasileira, invisível. Nem é tão invisível, porque de vez em quando a Polícia Federal pega 9 milhões de cocaína, não sei quantos milhões de carga roubada, mas de qualquer maneira, é uma economia que não é medida dentro do produto interno bruto do Brasil, que não é vista como parte da economia brasileira. Há uma estimativa, eu volto a dizer que esses dados são sempre um pouco inseguros, mas dão ordem de grandeza do problema, de que o faturamento geral desse crime organizado que está por aí chega a 350 bilhões de reais por ano. Que é mais do que a economia de Pernambuco. É muito mais do que a economia de Pernambuco.
2: Doutor Sérgio, o presidente do Sindicato de Combustíveis disse aqui, nesse debate, que nós temos possivelmente uma maioria de postos de gasolina aqui que são do PCC.
0: Do PCC, é o PCC.
2: Aí a gente pergunta, como é que é possível isso, ter documento para isso?
0: É porque agora, na verdade, nos últimos anos, o crime organizado, e particularmente o PCC, começou a entrar numa economia formal, começou a fazer parte de um negócio que serve, inclusive, para lavar dinheiro, mas essa economia informal como toda, esses 350 bilhões, o que eu queria destacar é o seguinte, por trás desses 350 bilhões, do faturamento, tem muita gente ocupada, então tem um emprego que não é medido também no emprego formal, um emprego enorme, gente ocupada, e como ele não paga imposto, isso reduz a capacidade de arrecadação. Se a gente fizer uma conta de padaria, digamos assim, de 350 bilhões, considerando a carga tributária brasileira hoje, que é 32%, isso significa que o Estado brasileiro deixa de arrecadar quase 100 bilhões de reais por ano. Ou, em outras palavras, se essa atividade fosse, de fato, formal, aberta, o que não é o caso por se tratar de crime, geraria 100 bilhões de receita adicional por ano, resolvia a crise fiscal do Brasil. Isso para dizer o quê? Que é muito difícil você enfrentar o domínio de territórios pelo crime organizado, que ele está enraizado profundamente por pessoas que ele ocupa e por essa renda que circula. É imaginar trazer uma economia como a que é de Pernambuco circulando em alguns territórios determinados. Você gera uma dinâmica local, né, que viabiliza os outros negócios formais, como pequeno comércio, restaurante, ou o que for, porque é uma receita que circula. Então, isso é um problema adicional. Ou seja, você não enfrenta o crime organizado e os territórios só com mesmo com as quatro linhas que o governo federal definiu agora, ainda é muito pouco. Você tem que ter soluções econômicas, para dizer a verdade. E isso não é uma coisa trivial. Precisa de um trabalho do ponto de vista mais econômico, muito mais aprofundado do que isso que está pensado.
2: Segurança?
1: Rapaz, é impressionante que a gente vê assim... Sérgio estava dizendo antes de começar o programa aqui, a revista Será, que ele edita junto com João Rego, né, Luiz Otávio participa muito, é uma das grandes arenas de reflexão do pensamento hoje pernambucano. É uma coisa muito bonita. Aí eles estavam dizendo assim, Sérgio e Luiz Otávio, como tem muito diagnóstico. O que a gente precisa agora é quais são as soluções práticas e quais os diálogos sociais e políticos que precisam ser feitos para ter as soluções. Se ficar só debatendo o slogan, uma tribo brigando com o slogan da outra, a gente não vai resolver os problemas. Né? Então, a revista Será diz aí, Sérgio Luiz Otávio, vocês estavam falando isso lá antes de começar o debate.
0: Eu não paguei não, viu? Ele está fazendo propaganda de graça.
1: Porque é um negócio bem feito, um negócio bom. Né? Coisa boa de

0: Desenvolvimento do Brasil, aí com propostas concretas, né? Aí o que a gente conversava antes é que o Estado de São Paulo lançou agora, copiou a gente, o Estado de São Paulo acabou de lançar
1: Olha aí.
0: agora uma coisa, ele chama.
1: Pernambuco falando para o Brasil.
0: Ele fala alguma coisa de proposta também para o Brasil. O primeiro foi Marcos Mendes, que fez. O dele é mais debate, ele faz um debate. Foi o Marcos Mendes, que é um grande economista do INSPER. Mas isso que ele chama a atenção é importante, é que a gente tem que pensar em soluções. E soluções que seriam capazes de serem consensuais, que é o que ele chamou a atenção em relação à política de
2: De
0: segurança
2: segurança. Vamos pegar a notícia. A gente volta já com a última parte.
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1: Sobre a revista Cera, não é? Sou colaborador, não é? Há muitos anos e festejo muito a revista pela qualidade, pelo senso de responsabilidade editorial, Sérgio e João Rei, não é? Mas o que eu acho importante, Geraldo, é que a revista Cera, ela é uma oficina de liberdade e inteligência, de autonomia. Não é?
2: É isso aí.
1: Nessa paisagem, então.
3: Tô quase chorando aqui.
1: Radicalizada, não é? Que a gente
2: vive. Reconhecimento justo.
1: A linha de equilíbrio da revista, ela é uma lição de cidadania e, ao mesmo tempo, é um ministério, não é? De ensinamento a essa juventude e a opinião das pessoas que querem uma coisa mais imparcial. E isenta. Mas falando sobre Pernambuco, o artigo da Folha de Pernambuco hoje é Pernambucanos, quem somos nós?
3: Não
1: é? E eu procuro fazer uma análise histórica, não é? Da cultura pernambucana. E resumindo, Pernambuco foi revolucionário, foi tri-revolucionário, porque nós tivemos, não é, na primeira metade do século XIX, três revoluções, 17, 24 e 48. Tivemos o nosso território amputado, nós perdemos Alagoas e perdemos o oeste da Bahia. E verificamos aí que não havia vantagem a gente continuar nessa senda, tá certo? Pernambuco, Amaro Quintas me disse uma vez que a verdadeira revolução social desse país foi 48 em
2: Foi
1: Pernambuco.
2: A revolução praeira, né?
1: Praeira.
2: Foi a mais social de todas. Né?
1: É, porque nós estávamos pobres, Pernambuco estava empobrecido, tá certo? Não tinha emprego, não tinha nada e o império aqui... Bom, o fato é o seguinte, é que a gente foi mudando. E nós, a partir do gabinete da conciliação, na segunda metade do século XIX, nós fomos nos tornando reformistas. O pernambucano passou a exercer a negociação, o entendimento e o acordo. E isso se revelou na República, quando a gente teve a época rural dos coronéis, depois a época da indústria com Cid Sampaio.
2: A partir do Congresso de Salvação do Nordeste, né, o grande governador que foi industrializou Pernambuco
1: contra o Pernambuco. E a partir da revolta contra o projeto de reforma tributária de Clélio Lemos, que Cid derrotou Jarbas por mais de 100 mil votos. Depois, o reflexo...
2: Jarbas Maranhão. Isso.
1: Desse pensamento de reforma social com Miguel Arraes, que fez o Acordo do Campo, sob o olhar das princesas, no palácio, com o pagamento do salário mínimo do campo. E depois,
2: histórico,
1: a gestão de Zé Francisco Moura Cavalcante, que...
3: Isso tudo está no seu artigo aí?
1: Tá.
3: Eu quero ver esse
2: artigo. Nós todos vamos ler.
1: Estabeleceu, né? Não é?
2: Tá na Folha de Pernambuco, né?
1: A substituição das elites... com a aposentadoria das raposas do PSD.
3: Agora, doutor Celso, você falou da dificuldade de se manter uma revista no Recife. Quando essa revista já tem 12 anos, a gente até que bota a mão para cima, porque o apoio empresarial para essas coisas, em geral,
4: zero,
3: não é fácil.
4: Zero, não tem apoio nenhum. Na verdade, primeiro é uma revista virtual, né? Então não tem o custo de impressão, de papel, etc. E o resto é amadorístico, né? Somos três, quatro cavaleiros da como é que chama? Como é que chamava aquele filme que tem aqui?
3: Da Távola Redonda?
4: Ou da Távola Redonda, se quiser, que toca a revista. E com os colaboradores.

0: que também não ganha nada para publicar, ao contrário, você também está convidado, Maurício, a escrever na revista. Agora,
1: obrigado.
0: Já que eles fizeram propaganda, inclusive, eu quero dizer que os nossos ouvintes devem estar loucos para saber e ter acesso à revista. Tem uma forma muito simples. Entrando no Google, se escrever revista Será, o Google vai mostrar, uma das primeiras vai ser a revista para você acessar. É a forma mais fácil de acessar a revista.
1: Uhum.
0: E, por favor, comentar lá. Mas é realmente isso. São 12 anos de dedicação de um núcleo pequeno, né? De hoje somos 5 editores.
1: Tu, João Rego e quem mais?
0: Ivanildo Sampaio.
1: Ivanildo Sampaio.
0: Elson Rodrigues, que é o nosso... É o cartunista, tem um cartoon. E o Clemente Rosas.
1: E Clemente Rosas, que foi procurador-geral da Sudene durante um bom tempo.
0: Somos quatro que tocamos.
1: Grande Clemente também.
0: Agora, ele tem um pequeno custo, que é o custo de estar na rede, de pagar a licença por ter o espaço, que a gente
1: financia. E o trabalho intelectual.
0: Agora, é um trabalho
1: organizacional,
0: intelectual, e graças aos colaboradores. Uhum. Aqui o Luiz Otávio, está sempre mandando artigos. Que isso é que faz com que a revista tenha, de fato, uma grande aceitação, uma grande divulgação.
2: Olha, te chegou aqui um telefonema de Aloysio Paz Barreto, de Brasília Teimosa, que era o presidente do Conselho dos Moradores, e falando sobre o muro do Buraco da Véia. Ele disse que, na época, não foi o Cabanga, foi o IATE, Clube do Recife. Né?
1: Eu confundo também. Para mim permanece lá um prolongamento, mas é outro clube, né?
2: É. O Cabanga foge da minha cabeça.
3: Não, o Cabanga é...
1: O Cabanga é
2: do lado de cá. É do lado de cá e o Iate do lado de lá.
1: Antes do... Cais da Estelita, né? Antes do...
2: Sim. Bom, nós... uma coisa que eu às vezes pergunto a mim mesmo é a coragem do turista para vir no Brasil.
1: É mesmo.
2: Porque a gente faz uma viagem... Quer dizer, eu nunca fui roubado em aeroporto aqui no Brasil. Eu não, um amigo meu, quando fomos para Roma, e roubaram a mala do meu amigo, foi um inferno. Né? E tem aquele brincou, carregou a mala de alguém. Aqui eu não, agora, na verdade, você vai descer em São Paulo. Aqui não, a gente já conhece todos os buracos. Você vai descer em São Paulo. Aí o caso, ó, tem uma gangue em São Paulo que rouba relógio. Tem uma que rouba a camisa, tem uma que rouba a mulher que você leva. Eu digo, deu agora, tá certo?
1: Aí é demais também, né?
2: Então, mas mesmo assim, a gente tem esses eventos que acontecem no Rio de Janeiro, que é um paradoxo. Não? Você imaginava 2,5 milhões de pessoas para ver Shakira no Rio de Janeiro. Né? Agora, na mesma época, cercaram em cima do morro um grupo, me parece até que do nordestino, que estava lá cantando Rio de Janeiro, nós amamos você, entendeu? E a gente vai enfrentando essa barra. Se a gente conseguir dar uma estancada nisso, a gente vai para o céu.
4: Geraldo, isso é uma coisa maravilhosa. O povo brasileiro é maravilhoso. Uhum. A musicalidade, a disposição para ir para Copacabana, é, para assistir um show de uma colombiana cantando em português, uhum, com um dos homens oitentões mais bonitos desse país, Caetano Veloso.
1: Foi mesmo. Uhum.
4: Isso é uma coisa maravilhosa. Quer dizer, é isso que salva o Brasil. É. O que salva o Brasil não é o Banco Central, não, gente. É a musicalidade brasileira.
1: É a nossa cultura também, né? Eu assisti pela televisão. Que show bonito, não foi? Foi um negócio assim. Maravilha, eu fiquei encantado. Foi maravilha. Muito bonito. Muito bonito. Uhum. É, rapaz, é isso. Aí eu estava pensando. Eu tinha uma amiga que estava comigo na universidade lá da Inglaterra. E ela... é militante de direitos humanos, ela vem sempre dar palestras. E ela vem aqui. Aí eu digo, vamos dar um passeio. Uhum. Aí eu quero levar. Aí Patrícia diz, vamos levar ela ali para Boa Viagem, vamos ali ver o Poço da Panela. Ela diz, não, eu quero ver o Recife Profundo. Aí a gente leva para o bairro popular. Então eu acho que o turista que vem de fora, Geraldão, vocês não acham também isso? Ele quer ver também algo diferente. Ele não quer ver o negócio arrumadinho, ele quer ver a cultura popular genuína. Então levar para o Alto Zé do Pinho, levar para Brasília Teimosa, é muito mais interessante para um estrangeiro visitando o Recife do que ficar andando na Avenida Boa Viagem.
0: No Rio de Janeiro, algumas das favelas famosas, né, são hoje pontos turísticos. Os turistas, sim, vão para conhecer e tem lá grandes restaurantes também.
2: A Rocinha viveu um bom momento.
1: Chegou a ter um teleférico.
2: Sérgio Cabral, né?
1: Ele botou um teleférico das UPAs, né?
0: O teleférico
1: chegou a ter um teleférico ali,
0: não foi?

0: Rocinha não, mas a Rocinha.
1: Na Rocinha não, né?
0: A Rocinha é muito espaço de turista importante.
1: Uhum.
0: Tem violência? Tem, mas é uma coisa que é mais ou menos você dizer aqui. O bandido entra, mas não mexe com meus turistas, não.
2: Agora, vamos dar uma de John Lennon. Imagina isso que tu disseste, Geraldinho. E o Brasil, com essa atração que o Luiz Otávio está dizendo, que Sérgio Buarque está dizendo. Imagina o Brasil sem violência. Uhum. Meu amigo, ninguém segurava esse país, não. Era para se arrombar.
1: Vamos correr atrás. Vamos tirar uma foto que a gente não sabe o dia de amanhã.
2: Aí teria desenvolvimento econômico de verdade, né?
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4: Meio dia, um minuto.
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0: Quinta-feira, 28 de maio de 2026. O contribuinte tem até amanhã para enviar a declaração do Imposto de Renda de 2026. Até o momento, 37 milhões e 600 mil pessoas prestaram contas da Receita Federal. O órgão espera 44 milhões de documentos nesse ano. A perda do prazo acarreta multa mínima de R$ 165,74. O pagamento do primeiro lote de restituição também está programado para amanhã. Pelo menos 8 milhões e 700 mil pessoas serão contempladas. O valor total do crédito chega a 16 bilhões de reais. As contas do governo tiveram superávit primário de 25 bilhões e 200 milhões de reais em abril. É o melhor resultado para o mês em 4 anos. Segundo o Tesouro Nacional, o desempenho está relacionado principalmente com a alta da arrecadação, puxada pelo aumento de impostos adotados nos últimos anos e pela disparada da cotação do petróleo em consequência da guerra no Irã. O superávit primário ocorre quando as receitas com tributos e impostos ficam acima das despesas. O médico da CBF, Rodrigo Lasmar, afirmou que Neymar tem uma lesão grau 2 na panturrilha e não apenas um edema, como havia relatado Santos antes da convocação do atacante para defender a seleção brasileira na Copa. Com isso, o jogador vai perder os 2 amistosos preparatórios para o torneio e pode ficar fora da estreia. A expectativa é de que Neymar esteja recuperado em até 3 semanas. O governo dos Estados Unidos pressiona pela criação de uma nota de $250 com o rosto do presidente Donald Trump, segundo o jornal The Washington Post. Se o projeto sair do papel, o republicano será a primeira pessoa viva a aparecer em uma cédula no país em mais de 150 anos. No horário de Brasília, 12:03.
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1: E muito boa tarde, hoje é quinta-feira, 28 de maio de 2026, começando mais um CBN Brasil com Cássia Regina.
2: E com Carlos Alberto. Uma ótima tarde para você, Carlos Alberto, e para os nossos ouvintes também.
1: Bom, há mais uma operação da Polícia Federal que está investigando a movimentação de fintechs, fintechs, empresas financeiras suspeitas de movimentação de dinheiro oculto, de dinheiro ilegítimo, dinheiro não legal. Bom, tem também...

0: O IBGE divulgou o índice de desemprego, nós teremos reportagens sobre isso, e eu vou adiantando que o índice de desemprego para o trimestre terminado em abril foi de 5,8%, o que equivale a 6,3 milhões de pessoas desempregadas. Pessoas desempregadas, o universo do IBGE são pessoas de 14 anos para mais, claro, 14 anos para mais. Então, quando eu digo que são 6,3 milhões de desempregados, são pessoas de 14 anos e mais que procuraram emprego e não conseguiram. Então, essa é a situação. Das pessoas empregadas, são 102 milhões e 300 mil pessoas, que é uma alta em relação a uma alta de 1 milhão em relação ao mesmo período do mês passado, do ano passado, mesmo período de fevereiro, março e abril de 2025. E quanto ganha o trabalhador brasileiro? A renda média do trabalhador brasileiro do trimestre encerrado em abril foi de R$ 3.732. Isso considerando todos os rendimentos do trabalho. Todos os rendimentos do trabalho, dividido pelo número de trabalhadores, dá essa renda média do trabalhador brasileiro, R$ 3.732. É um aumento também sobre o mesmo período do ano passado e sobre trimestre terminado em abril de 2025, é um aumento de 5%, de mais de 5%. Bom, e tem outro dado também interessante, que é o seguinte: massa real de rendimentos, dinheiro que as empresas pagam pelo trabalho ou que os informais obtêm pelo seu trabalho, total, R$ 377 bilhões de reais mês. Quer dizer, esse é o dinheiro que fica disponível para gastos das pessoas, dos trabalhadores brasileiros. Também é um nível maior do que o de 2025. O IBGE informa que são resultados bastante expressivos para este período. Outra informação: a guerra completa 3 meses e hoje. Aquela guerra que ia demorar quanto de?
1: Ah, algumas semanas.
0: Algumas semanas, de 4 a 5 semanas, dizia o Trump. E a guerra está chegando a 3 meses neste dia de 28 de maio. Bom, claro, outro assunto é o fim da jornada 6 por 1. A PEC, a proposta de emenda constitucional, já foi votada em primeira votação na Câmara dos Deputados, deve seguir para o Senado e nós temos informações sobre isso. E a Receita Federal e o Ministério Público de São Paulo faz aquela operação Fluxo Oculto, ação segunda fase da operação Carbono Oculto. Trata-se de fraude, sonegação e lavagem de dinheiro no setor de combustíveis, feitos através de fintechs que mobilizam bilhões de reais. Bom, esse é o nosso cardápio, ou pelo menos os pontos principais do nosso cardápio, e nós vamos começar com a Samantha Clay, de Brasília, que é sobre a tramitação da proposta que elimina a escala 6 por 1, a tramitação no Senado Federal. Samantha Clay.
1: Sardenberg, Cássia, boa tarde. Olha, depois de ser aprovada por ampla maioria na Câmara, a PEC que põe fim à escala de trabalho 6 por 1 chega ao Senado e deve começar a tramitar na Comissão de Constituição e Justiça nos próximos dias. Porém, em meio ao cenário e calendário eleitoral, também às festas juninas, há dúvidas sobre a celeridade dessa matéria no Senado. O governo espera que seja aprovado o mesmo texto, sem mudanças profundas. Caso contrário, a matéria teria que voltar para a Câmara dos Deputados. Nas redes sociais, além de agradecer ao presidente da Câmara, o presidente Lula afirmou que seguiremos trabalhando intensamente pela sua aprovação definitiva no Senado. Nesta quarta-feira, inclusive, o ministro do Trabalho, Luiz Marinho, afirmou que Lula deve conversar em breve com o Alcolumbre. Segundo governistas, no Senado também é difícil que o Alcolumbre atue diretamente para barrar a aprovação desse texto em razão do apelo popular da PEC. Por outro lado, os senadores e também o presidente do Senado têm sido procurados por setores empresariais que defendem a discussão somente depois das eleições. Conversei com o líder do governo no Congresso.

0: O senador Randolfe Rodrigues, ele afirmou que a sinalização de Alcolumbre é pela tramitação normal da matéria. Ele também chamou atenção para o apelo popular da proposta.
1: O senador Davi me garantiu que a tramitação não vai demorar, a tramitação será célere, não vai ser o Senado que vai embarreirar a tramitação da proposta. Então deve ter um despacho para a CCJ, rápido, né? Tanto o Davi quanto o Otton devem discutir, devem debater quem deve ser o relator.
0: Um dos principais termômetros em relação à tramitação dessa matéria é justamente a escolha do relator na CCJ, em parceria entre o senador Otto Alencar e o presidente Davi Alcolumbre. Vários nomes têm interesse, incluindo o senador Paulo Paim, que já propôs projeto sobre o fim da escala 6x1. Na prática, a PEC deverá ser lida no Senado, encaminhada à CCJ. Depois disso, o colegiado, a comissão, tem um prazo de 30 dias para apresentar o parecer e, se aprovado antes da primeira votação, ainda tem que ser cumpridas 5 sessões deliberativas antes da discussão e, claro, para aprovação precisa de pelo menos 49 votos em 2 turnos. Além disso, para os casos específicos, há uma possibilidade, aliás, uma promessa já do presidente Hugo Mota em tratar disso num projeto que já está na casa.
2: A ideia é que usemos o projeto de lei de iniciativa do Executivo, que está na Câmara. Nós iremos apensar ao projeto de lei da deputada Daiana Santos, que tratou também da redução da jornada, para que, dentro desse âmbito, possamos entender o que é preciso ser feito do ponto de vista de adaptação para manter a redução da jornada de 44 para 40 horas, com 2 dias de descanso.
0: Por outro lado, já há movimentos da oposição. O líder da oposição no Senado, Rogério Marinho, apresentou uma PEC que pretende ampliar a liberdade do trabalhador para escolher a jornada de trabalho, permitindo a opção entre o regime CLT e um modelo flexível baseado em horas trabalhadas. Com vocês.
3: Muito obrigado. Essa foi a informação de Samantha Clay, lá de Brasília. E agora continuamos em Brasília com o Felipe Igreja, que é o seguinte: a Polícia Federal decidiu voltar a negociar a proposta de delação premiada do Daniel Vorkaro. Rejeitou a primeira e agora topa discutir uma segunda possibilidade. Felipe Igreja.
4: Exatamente, Sadenberg. Depois de rejeitar uma primeira proposta de delação premiada de Daniel Vorkaro, a Polícia Federal decidiu dar uma nova chance ao dono do Banco Master. A corporação indicou que está aberta a analisar uma nova proposta que ainda será apresentada pelos seus novos advogados. Essa informação foi publicada primeiro no jornal O Globo e confirmada pela reportagem CBN com fontes da investigação, com fontes da Polícia Federal. Vorkaro trocou a sua defesa recentemente, houve a saída do criminalista José Luiz Oliveira, conhecido como Juca, e a manutenção de Sérgio Leonardo, ex-presidente da OAB de Minas Gerais, um advogado mais próximo do banqueiro. Apesar de reabrir essa possibilidade de delação, não houve ainda a assinatura de um termo de confidencialidade entre os advogados do banqueiro e os investigadores do caso, investigadores da Polícia Federal e também da Procuradoria-Geral da República. A PF já encaminhou apenas um ofício ao relator do caso no Supremo, o ministro André Mendonça, dizendo que havia negado seguimento à delação premiada, mas que, se vier outra proposta, a Polícia Federal está aberta a fazer essa análise. Conversando ainda com algumas fontes da corporação, a explicação é de que não há nenhum tipo de impedimento legal numa nova proposta de delação, a lei não prevê nenhum tipo de prazo e que é um direito do investigado propor essa colaboração e um dever da Polícia Federal analisar todas essas informações, tudo que ele puder apresentar sobre esse caso envolvendo o Banco Master. Na primeira delação, a Polícia Federal, as fontes da corporação avaliaram como uma proposta bastante ruim por parte do banqueiro e dos seus advogados de defesa.

0: principalmente quanto à forma de devolução dos valores desse escândalo do Banco Master. Vocaro não estava indicando os recursos que tinha fora do país, e o valor da devolução de cerca de 40 bilhões de reais também foi considerado baixo por quem atua nesse caso. Lembrando que Daniel Vocaro não fechou a porta também com a Procuradoria-Geral da República, que também está negociando essa delação premiada. No início, inclusive, a Procuradoria-Geral da República deu início a esse processo, chamou a Polícia Federal para participar junto. A Polícia Federal, na semana passada, havia rejeitado, portanto, formalmente essa primeira delação, e agora está reabrindo aí a possibilidade, dando uma nova chance ao banqueiro. A expectativa é que sua nova defesa, agora capitaneada apenas por Sérgio Leonardo, possa então apresentar essas novas informações. A Polícia Federal tem já muito material que foi apreendido nos celulares do banqueiro, e ele precisa, de fato, apresentar algo novo que dê andamento para a investigação. Hoje, a investigação, da forma como está, conversando com fontes da Polícia Federal, é de que a Polícia Federal já tem material para seguir por pernas próprias a sua investigação desse caso, mas que está aberta, sim, portanto, a uma nova proposta de delação por parte do banqueiro. Sardenberg.
1: Muito obrigado, essa foi a informação de Felipe Igreja. Você sabe, Cássia, que pessoas ligadas à defesa do Daniel Vocaro, pessoas, enfim, do entorno ali, chegaram a dizer que o Vocaro cogitou de uma delação light, quer dizer, uma delação que entregasse parte das suas atividades, deixando de lado, por exemplo, grandes políticos, grandes representantes do judiciário e tal, mas que parece que não deu certo. A ver, se de todo modo é um assunto em andamento. E agora o que temos, Cássia?
2: Agora nós temos informação chegando de São Paulo com Pedro Fagundes sobre a operação da Receita Federal e do Ministério Público. É mais um desdobramento da carbono oculto, que está sendo chamada de fluxo oculto. Pedro Fagundes tem os detalhes. Pedro, boa tarde.
3: Cássia, boa tarde a você, boa tarde também aos ouvintes. É isso mesmo, a Receita Federal e o Ministério Público, eles investigam 6 novas fintechs suspeitas de funcionar como bancos paralelos e um esquema ligado ao PCC no setor de combustíveis. Essas instituições financeiras movimentaram mais de 26 bilhões de reais entre os anos de 2022 e 2026. Só que esse valor pode ser ainda maior, porque apenas 3 das 6 fintechs prestaram as informações obrigatórias à Receita Federal. A operação, conhecida agora como fluxo oculto, deflagrada nesta quinta-feira, é essa nova fase da carbono oculto, que foi deflagrada em agosto de 2025. Ao todo, são cumpridos 59 mandados de busca e apreensão em 5 estados do país. Durante coletiva de imprensa que aconteceu há pouco, os investigadores explicaram que chegaram a 6 novas fintechs a partir da identificação de 4 bilhões de reais transferidos por empresas ligadas ao PCC a essas novas fintechs. Então, a partir da transferência de uma dessas empresas, que havia sido reconhecida na operação anterior, Carbono Oculto, essa empresa transferiu 4 bilhões de reais a essas 6 novas fintechs descobertas hoje. Depois também, a operação descobriu celulares de contadores que revelaram contratos com instituições de pagamento que seriam, então, de fachada. Postos, distribuidoras e outras empresas também usavam maquininhas e contas em nomes dessas fintechs. No extrato bancário nunca apareceu o nome do posto, mas sim dessa instituição de pagamento, o que dificulta a verificação e a identificação do caminho deste dinheiro. Como a mesma conta reunia dinheiro de vários clientes, os investigadores chamaram esse modelo de conta bolsão. Só a contabilidade interna da fintech, então, poderia mostrar quem mandou o valor deste dinheiro. Outra parte dessa investigação investiga justamente a tal da máfia do NAFTA. O NAFTA, que é um solvente que estava sendo utilizado por postos de combustíveis e por distribuidoras de combustíveis para adulterar justamente o petróleo, adulterar o combustível e conseguir vender impostos com valor mais barato. Esse valor, esse combustível adulterado, ele conseguiria, a partir dessas vendas,

0: impostos de combustíveis com utilização de maquininha, ajudar na lavagem de dinheiro para essas fintechs relacionadas ao crime organizado. É uma operação extensa, com diferentes nomes, diferentes instituições financeiras, e durante o dia a gente vai continuar seguindo e apurando para vocês. Cássia e Sardenberg.
1: Muito obrigada, esse foi o Pedro Fagundes.
2: E agora temos intervalo.
1: E já voltamos.
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0: E aí, Merval?
1: Tudo bom, Sadenberg? Boa tarde, ouvinte. Boa tarde, Cássia.
2: Boa tarde, Merval.
0: Merval, saiu a pesquisa Meio Ideia e aí tem uma mudança expressiva aqui, quer dizer, enfim, uma mudança significativa em relação à pesquisa anterior do mesmo Meio Ideia, que é de 5 de maio. Nessa pesquisa de 5 de maio, o Bolsonaro apareceu um pouquinho à frente do Lula, menos de um ponto percentual à frente do Lula, portanto, caracterizando uma situação de empate. Agora, no dia 28 de maio, o Flávio caiu de 45 para 41,4 e o Lula subiu de 44 para 46,5. É um movimento parecido que a gente já viu em outras pesquisas, né?
1: É, olha, a diferença está fora da margem de erro, que é, já é um avanço para a candidatura do Lula, né? Agora, de qualquer maneira...
0: Opa, de qualquer maneira caiu.
2: A gente perdeu o contato aqui com o Merval Pereira e a gente está tentando já restabelecer o contato para continuar aí com essa análise em relação aos dados que apareceram nesta pesquisa Meio Ideia.
0: É, eu vou... Já temos o Merval de novo, né? Então, isso. Voltamos, Merval.
1: Bom... Pois é, como eu ia dizendo, é um resultado que tira a vantagem do Lula da margem de erro, né? Ele fica na frente na realidade. Uhum. Agora, continua sendo um empate quase técnico, né? A diferença, se houvesse uma margem de erro, você tirava 2 do Lula, botava 2 para o Bolsonaro e dava mais ou menos a mesma coisa, né? É um indicativo de que está aumentando a diferença. E isso é importante para o Lula e preocupante para o Bolsonaro. Vai empreendendo aos poucos, provavelmente à medida em que mais pessoas tomam conhecimento da conversa dele com o Vorkaro e à medida em que não se explica muita coisa desse empréstimo milionário que ele estava negociando com o Vorkaro, né?
0: Yeah.
1: Isso vai prejudicando claramente o Bolsonaro, na medida em que ele vendia uma imagem de pessoa político honesto, de político sério, maduro. Então, a conversa dele com o Vorkaro, prometendo apoio integral, mesmo depois de ter sido preso, realmente revela uma relação mais próxima do que ele gostaria que soubesse, né? Então, isso vai afetando ele, vai desgastando ele, ele vai ter que nadar com mais força contra a corrente, né?
0: É porque o assunto não acabou, né?
1: Não acabou e a tendência é que vá piorando, né? Porque agora mesmo a Polícia Federal já retomou também a delação premiada do Vorkaro.
0: Isso.
1: Que o PGR já estava mantendo, né? Agora a Polícia Federal também, porque ele deve ter mandado sinais de que está disposto a revelar mais coisas. E à medida que ele revele seus contatos, isso ficou claro, o Flávio Bolsonaro vai estar envolvido com ele em muitas coisas, né? Então, pode ser que atinja também seus adversários, mas, de qualquer maneira, o Flávio ganhou mais um problema para se desvencilhar, né?
0: Agora, o curioso é que o Lula lidera em todos os cenários de primeiro e segundo turno e é também o que tem maior desaprovação, quer dizer, pessoas que dizem que não votariam nele de jeito nenhum.
1: Isso também não é muito preocupante, porque o outro, né?

0: com o Bolsonaro também tem uma rejeição muito alta, né?
1: Exatamente.
0: Então isso, uma coisa neutraliza a outra e muito candidato que não é tão rejeitado está embaixo, né? Então isso parece não atrapalhar muito os candidatos. O que atrapalha muito é a exibição de corrupção, a exibição de negociações que não se explicam direito, negociações que podem envolver o irmão Eduardo nos Estados Unidos, que podem envolver o produtor do filme, que é um deputado do PL. Então, tudo isso, e foi ministro do Bolsonaro, tudo isso marca a campanha, a candidatura do Bolsonaro, do Flávio Bolsonaro, com esses problemas que são rejeitados pela opinião pública.
1: Merval Pereira, obrigado, Merval. Até amanhã.
0: Até amanhã.
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0: quinta-feira, 28 de maio de 2026. A Polícia Federal indicou ao ministro do STF, André Mendonça, que pode retomar as negociações de uma delação premiada com o dono do Banco Master, Daniel Vorcaro. Uma semana depois de anunciar o fim das conversas com o empresário, a corporação protocolou uma petição do gabinete do magistrado em que afirma estar aberta a avaliar uma nova proposta. Segundo o documento, as negociações devem ser retomadas do zero. O dólar comercial está em baixa de 0,35%, negociado a R$ 5,04. Os investidores estão atentos aos acontecimentos relacionados à guerra no Oriente Médio. As tensões voltaram a aumentar depois do Irã retaliar os Estados Unidos com um ataque. No ambiente doméstico, um dos destaques é a divulgação pelo IBGE da taxa de desocupação, que atingiu 5,8% entre fevereiro e abril. Isso significa que 6 milhões e 300 mil pessoas procuraram trabalho sem sucesso no período, 471 mil a mais na comparação com o trimestre encerrado em março. No momento, a Bolsa de Valores de São Paulo opera praticamente estável, aos 175.634 pontos. O euro vale R$ 5,87, recuo de 0,13%. A Assembleia Nacional da França aprovou um projeto que revoga o Código Negro, decreto de 1685, assinado pelo rei Luís XIV, para regulamentar a escravidão nas colônias francesas. Segundo os parlamentares, a legislação, mesmo sem valer, ainda permanecia em vigor e poderia abrir margem para interpretações equivocadas. No horário de Brasília, 12:33.
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2: Miriam.
3: Boa tarde, Sardenberg. Boa tarde, Cássia. Boa tarde, ouvintes da Rádio CBN.
0: Boa tarde, Miriam.
2: Há uma nova operação nas ruas, feita pela Receita Federal e pelo Ministério Público de São Paulo. Trata-se da Operação Fluxo Oculto, que deriva da Operação Carbono Oculto, que aprova sonegação, lavagem de dinheiro a partir do setor de combustíveis e passando por um emaranhado de fintechs, Miriam. 6 fintechs foram identificados como bancos paralelos de uma organização criminosa. Miriam, o que, que você destaca?
3: Eu destaco algumas coisas. Primeiro, o que, que permitiu essa operação? Foi o que eu conversei com a Receita Federal. E aí o que ela diz? Ela disse assim que foi a entrega de dados...

0: pelas fintechs e financeiras que possibilitaram ver a estrutura do crime e ir um pouco adiante naquela operação Carbono 14. Essas informações, aquelas mesmas que o governo tinha pedido, em janeiro do ano passado foi pedido, o governo pediu dados, a movimentação financeira nas fintechs, e isso foi usado pela oposição, principalmente o deputado Nicolas Ferreira, para construir uma fake news de que era o governo querendo taxar o PIX. E foi tão forte, tão violento, naquela época, a fake news, que teve uma viralização dessa mentira e o governo recuou. Depois ele voltou, né, discretamente, a pedir o mesmo dado. E esses dados é que foram, que permitiram esse desdobramento da operação Carbono Oculto. E chama-se fluxo oculto, porque eles estão vendo exatamente o fluxo do dinheiro, que junta isso que você falou, Zardenberg, são comércio de combustíveis, comércio ilegal, sonegação ligado ao comércio de combustíveis, o PCC lavando dinheiro dentro de algumas fintechs. Então, junta a Faria Lima, o PCC e o comércio de combustíveis nessa operação para, no final das contas, esconder e lavar e fazer circular o dinheiro do crime organizado. E é uma coisa grande, porque foram 59 mandados de busca e apreensão em São Paulo, no Paraná, Mato Grosso do Sul, Minas Gerais e Rio de Janeiro. Então, é uma coisa que se espalhou pelo país, né? Eu gostaria de destacar uma outra coisa, Sardenberg, que eu achei muito auspicioso.
1: Certo.
0: Que é a cooperação entre o governo de São Paulo com a União. A União e Estado, que tem, são governados, são liderados, né, por chefe do executivo, de tendências políticas diferentes, inclusive vão se enfrentar esse ano na disputa eleitoral, né, que é o bolsonarismo de um lado, a direita, e a esquerda do outro, ou centro-esquerda, como queira, mas vai ser o PT contra o grupo da direita, né, que vai ser essa grande disputa, como todo mundo sabe. Mas eles colocaram de lado esse tipo de divergência ideológica, política, para ficar a favor dos interesses do cidadão, dos interesses do Estado, o interesse do contribuinte e da lei. Então, isso é muito auspicioso. Quando você vê sentado na mesma mesa o Robson Barreirinhas, que é secretário da Receita Federal, tem o Ministério Público de São Paulo, tem também a Secretaria de Fazenda de São Paulo. Então, isso é muito importante que haja essa cooperação. É assim mesmo que tem que fazer, sabe? Não é a primeira vez, já aconteceu outras vezes, inclusive na Operação Carbono Oculto, a gente viu essa mesma cena, mas é uma cena boa de ver. Nesse país tão polarizado, que eles consigam deixar isso de lado e ficar a favor da lei, do contribuinte, da proteção contra o crime organizado, né? Proteção do país contra o crime organizado. Então, é isso. São informações. Por um lado, você tem o exemplo da polarização atrapalhando o trabalho da Receita Federal, quando fizeram aquela fake news viralizada, comandada por Nicolas Ferreira, deputado Nicolas Ferreira, passar a tratar uma ação do Estado de busca de informação legítima. Né? Todo mundo tem que... Os grandes bancos passam as suas informações, as fintechs também têm que passar as informações. Mas isso foi usado politicamente contra o governo, na época, teve um custo enorme para o governo, e esse é o exemplo ruim. O exemplo bom, no caso, é a cooperação entre o governo de São Paulo e o governo federal contra os criminosos do PCC e os criminosos da sonegação de impostos, e os criminosos do comércio ilegal de combustíveis e os criminosos das fintechs que estão envolvidas, as seis fintechs que estão envolvidas, Sardenberg e Cássia.
1: Miriam Leitão, muitíssimo obrigado, Miriam. Até amanhã.
0: Até amanhã.
2: Até.
1: Intervalo agora?
2: E já voltamos.
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1: Bom, a guerra no Oriente Médio completa hoje 3 meses e parece que temos uma informação sobre um novo cessar, a renovação do cessar-fogo. Quem tem as informações é a Ana Luísa Bessa, aqui da nossa redação.
2: Oi, Sardenberg, Cássia, e você ouvinte? Pois é, Sardenberg, negociadores dos Estados Unidos e do Irã chegaram a um acordo sobre...

0: Revelou ainda que os termos estavam praticamente acertados já na última terça-feira, mas ambos os lados ainda precisavam obter a aprovação de suas lideranças. Mais cedo, o Kuwait afirmou ter sido alvo de um ataque com mísseis e drones atribuído ao Irã. Os militares kuwaitianos confirmaram a ofensiva sem dar detalhes de quais instalações teriam sido atingidas. Segundo autoridades americanas, os projéteis foram interceptados. O Comando Central dos Estados Unidos afirmou que as forças americanas abateram 5 drones de ataque iranianos e ainda uma estação de controle terrestre na cidade portuária de Bandar Abbas, que estava prestes a lançar um 6º drone. O Irã, por sua vez, Hardenberg, anunciou ter realizado uma operação retaliatória após os Estados Unidos terem realizado os novos ataques. Enquanto isso, o Exército de Israel afirmou ter lançado um ataque aéreo contra Beirute, que é a capital do Líbano, após ataques anteriores no sul do país terem matado pelo menos 12 pessoas nesta quinta-feira. O Ministério da Saúde do Líbano informou que ataques de Israel mataram pelo menos 34 pessoas e feriram outras 77 ontem, em um dos dias mais violentos desde o cessar-fogo no Líbano, que entrou em vigor em 15 de abril. A gente lembra que foi estendido no dia 15 de maio. A guerra entre Estados Unidos, Israel e Irã completa hoje 3 meses em meio a esses impasses e pressão econômica global. Sardenberg.
1: Muito obrigado. Essa informação da Ana Luísa Bessa com agências aqui da nossa redação.
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0: E aí, Bernardo?
1: Boa tarde, Sandenberg. Boa tarde, Cássia. Boa tarde, ouvintes da CBN.
2: Boa tarde, Bernardo.
0: O fim da escala 6x1 e a redução da jornada para 40 horas semanais, isso passou na Câmara dos Deputados com uma enorme votação, 462 votos, se não me engano, né? Precisava de 309. Teve apenas 19 votos contrários e vai para o Senado agora. Tramitação resolvida, né?
1: Pois é, Sandenberg, 461 votos a favor, apenas 19 votos contrários. É curioso, né? Porque quando a gente olha para esse placar, dá a impressão de que foi uma coisa fácil, pacífica, né? Que já estava dada a aprovação. E muito antes o contrário, né? A gente sabe que foi algo muito discutido, muito debatido, muito, enfim, muito lutado aí pela entidade que representam os trabalhadores. Enfim, foi um debate intenso até culminar na votação de ontem. Agora, o ouvinte deve se perguntar, bem, o comentarista está dizendo que foi difícil, mas o placar indica uma maioria tão ampla. O que, que aconteceu? É o milagre da aproximação ou da proximidade da eleição. Foi esse o principal fator que pesou para virar os votos de muitos deputados, especialmente da direita e do Centrão, que estavam tendendo a votar contra e ontem se viram premidos a votar a favor. As pesquisas de opinião, Sardenberg e Cássia, mostram uma amplíssima maioria da população brasileira favorável ao fim da escala 6x1. Uma razão mais ou menos de 7 para 3, 70% de aprovação para essa pauta. Que, curiosamente, é uma pauta que não está há muito tempo no debate público, né? Ela surgiu com força na eleição de 2024, na eleição municipal, e que agora acabou se tornando um dos principais assuntos, principais temas de discussão no Congresso, nas redes sociais, nas manifestações de rua. Quem é que ganha com essa história? Quem é que ganha com o fim da escala 6x1? Quem fazia essa escala de trabalho não era, em geral, executivo, não era engenheiro, não era advogado. As categorias que mais trabalhavam nesse regime, com apenas uma folga por semana, era gente como os garçons, como as cozinheiras, os cuidadores de idosos, motoristas de ônibus, enfim. De fato, uma bandeira que foi muito encampada pela classe trabalhadora. O próprio proponente inicial dessa história, desse movimento, era balconista de farmácia aqui no Rio de Janeiro, lançou esse movimento chamado aí Vida Além do Trabalho, se elegeu vereador

0: pelo PSOL estava ontem lá comemorando a votação. Se a gente vê o Congresso como uma instância que, em geral, atende muito, é muito sensível aos lobbies empresariais, ontem, de fato, foi um dia, foi uma espécie de um dia da caça, né? Quando os trabalhadores, né, os representantes do trabalho e não do capital, tiveram alguma vitória para comemorar. O que chama atenção também, olhando aí para esse painel de votação, Sardenberg e Cássia, é a mudança, né, a mudança muito expressiva de setores da direita, né? Eu falo aí do PL, do bolsonarismo, que entraram numa espécie de curto-circuito ao ver a popularidade dessa proposta. Veja que em março, dois meses atrás, o Valdemar Costa Neto, presidente do PL, dizia o seguinte: vamos trabalhar para não deixar votar, vamos dar a vida para isso. Essas declarações do Valdemar durante um jantar com empresários em São Paulo. E agora, nessa semana, numa entrevista para a Rádio Jovem Pan, ele disse o seguinte: se não aprovarmos a 6x1, o Lula ganha a eleição. Então veja como é que a oposição acusou o golpe, percebeu a popularidade dessa proposta, viu que o governo poderia tirar um grande benefício eleitoral, como de fato deve tirar, e resolveu mudar em cima da hora, agora, em alguns momentos, passando uma certa insinceridade. Né? Se a gente olhar o comportamento da oposição nesses últimos dias, primeiro eles disseram que não iam votar, depois eles pediram vista, depois eles propuseram uma transição de 10 anos, e ontem, como uma última manobra, tentaram defender uma proposta de, já que não vai ter mais a 6x1, não vão para 5x2 não, vão para 4x3, 3 dias de descanso. Claro que isso não passou, claro que não passou seriedade e sinceridade alguma, né? Acabou sendo ainda mais um fator de desgaste para o PL, para o bolsonarismo, ali representado nesse caso pelo deputado Sóstenes Cavalcante, que é o líder do Partido Liberal, Sardenberg Cássia.
1: E agora vai no Senado e vai pelo mesmo caminho, né?
0: Sardenberg, no Senado, o Senado é a casa revisora, né? Pode mexer na proposta, pode engavetar a proposta, pode aprovar a proposta assim como ela foi aprovada ontem na Câmara. O que a gente deve chamar atenção é que o Senado, esse ano, vai ter a renovação de 2/3 das cadeiras. Portanto, tem muita gente aí de olho na eleição, de olho na urna. Uhum. E se o efeito visto na Câmara se reproduzir no Senado, né, quem vai disputar mais um mandato não vai querer brigar contra o povo, né, não vai querer votar contra uma proposta que tem tanta popularidade atestada pelas pesquisas de opinião. Agora, o senador Davi Alcolumbre tem, como é de costume dele, evitado se manifestar, evitado mostrar uma posição, nem sim, nem não, muito pelo contrário, quem sabe ainda talvez. Então, vamos ver como é que os lobbies empresariais também vão atuar no Senado, como é que a pressão social vai influir sobre a decisão dos senadores.
1: Bernardo Melo Franco, muitíssimo obrigado, Bernardo, e até a semana.
0: Até, um abraço para vocês, boa tarde para os ouvintes.
2: Até mais, Bernardo.
1: E agora, Ana Luísa, intervalo, Cássio.
2: E já voltamos.
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1: A Petrobras anunciou hoje o aumento do preço na gasolina. Pedro Bonenberg.
18: Tardenberg, a Petrobras anunciou que vai aumentar a partir de amanhã o preço da gasolina A vendida às distribuidoras em 48 centavos por litro. Apesar do reajuste, o impacto para consumidores e distribuidoras vai ser reduzido por uma subvenção econômica criada pelo governo federal. Segundo a estatal, o desconto concedido no âmbito da medida provisória publicada neste mês será de 44 centavos por litro, o que reduz o efeito prático desse aumento. Com isso, o preço médio da gasolina A para as distribuidoras passará de R$ 2,57 para R$ 2,61 por litro. Então a alta residual é de 4 centavos nesse caso, Sardenberg. Nas bombas, o impacto também deve ser pequeno. A Petrobras estima que a parcela da estatal no preço final da gasolina C, vendida nos postos e composta por 70% de gasolina A e 30% de etanol anidro, suba de R$ 1,80 para R$ 1,83 por litro. O aumento máximo previsto, então, nesse caso, segundo a Petrobras, seria de 3 centavos por litro ao consumidor final. A companhia afirmou que o valor ainda é 27,6% menor do que o praticado em dezembro de 2022. Essa subvenção citada pela Petrobras foi instituída numa medida provisória do governo federal que basicamente buscava reduzir os efeitos da volatilidade internacional dos combustíveis sobre os preços internos. Em nota, a Petrobras afirmou que mantém o compromisso com uma política de preços responsável, equilibrada e transparente, evitando repassar integralmente as oscilações de mercado internacional ao consumidor brasileiro. Sardenberg.
1: Então, o resumo da ópera é que a Petrobras aplicou um aumento no preço da gasolina de 48 centavos, mas via subvenção o governo vai pagar 44 centavos. Né?
18: Exato.

0: Um impacto final de 4 centavos.
1: Vai pagar a Petrobras 44 centavos. Então sobra de aumento real 4 centavos, né? É isso aí. Pedro Bonenberg, obrigado, Pedro. Até.
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0: quinta-feira, 28 de maio de 2026. A Receita Federal e o Ministério Público Paulista investigam a movimentação ilegal de pelo menos 26 bilhões de reais em 6 fintechs usadas como bancos paralelos por operadores ligados ao PCC no setor de combustíveis. O valor pode crescer, porque o montante aparece em dados de apenas 3 empresas. O esquema é alvo da Operação Fluxo Oculto. A ação é um desdobramento da Operação Carbono Oculto, realizada em agosto do ano passado. Os agentes cumprem hoje 59 mandados de busca e apreensão em São Paulo, no Paraná, em Mato Grosso do Sul, Minas Gerais e no Rio de Janeiro. Primeiro-ministro Benjamin Netanyahu mandou as Forças Armadas de Israel assumirem o controle de 70% da faixa de Gaza. A determinação contraria o acordo de cessar-fogo com o Hamas, que está em vigor desde outubro. Segundo o premier israelense, a iniciativa é uma forma de sufocar a facção terrorista. O tenista italiano Jannik Sinner passou mal em razão do calor em Paris e foi eliminado pelo argentino Juan Manuel Cerúndolo no torneio de Roland Garros. O número 1 do mundo perdeu por 3-2. O argentino ocupa a posição de número 56 no ranking da ATP, a Associação de Tenistas Profissionais. Foi a primeira derrota do italiano no ano. A região metropolitana de Paris está em alerta laranja por causa das altas temperaturas. Com isso, foram ativados os planos de prevenção, que incluem o monitoramento de idosos. Segundo a previsão do tempo, os termômetros podem marcar até 35 graus nesta quinta-feira. A França registra, até o momento, 7 mortes em decorrência do calor fora de época. No horário de Brasília, 1:03.
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4: Pronto! Pronto, amigo! Pronto, amiga! Boa tarde para você que nos acompanha através da CBN Caruaru. Está no ar o seu Torcedor CBN, momento de bate-papo, momento de conversa e de muita informação sobre as principais equipes do nosso futebol pernambucano. Hoje no programa iremos conversar com os colegas diretamente da CBN Recife, trazendo todos os detalhes da preparação de Sport Náutico para o clássico deste fim de semana. Também vamos debater a eliminação do Sport na Copa do Nordeste e o Santa Cruz de olho nos próximos desafios da Série C do Campeonato Brasileiro. Bastante coisa para a gente falar por aqui. Meu nome é Herbert Ramos, hoje momentaneamente substituindo aqui o nosso mestre Eri Santos. A gente vai para um rápido intervalo comercial e na volta vamos conversar sobre isso e muito mais aqui no Torcedor CBN.
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6: Pronto, torcedor, pronto, amigo, pronto, amiga. Estamos de volta aqui com o seu Torcedor CBN. Deixa eu dar um recadinho muito bacana para vocês. 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

0: Tati das Águas. Recado dado, pessoal, vamos falar sobre o esporte. Ricardo Luiz já está ao vivo aqui com a gente, esteve acompanhando a eliminação do esporte para o Fortaleza. Meu amigo Ricardo, o que foi que aconteceu na Ilha do Retiro? Torcedor saiu na bronca com o Leão, mas eu queria saber de você que estava acompanhando, qual foi o clima nos bastidores, diretoria, comissão técnica, jogadores, o que foi principalmente no pós-jogo da eliminação, derrota e eliminação do esporte no Nordestão, amigo? Boa tarde para você.
1: Boa tarde, Herbert. Um abraço para todos que estão nos acompanhando aqui no Torcedor CBN. Olha, respondendo esse seu questionamento após a eliminação ontem, o clima era de frustração, né, por parte da direção, da comissão técnica, dos jogadores, reconhecendo que o esporte não fez uma boa partida, tinha o resultado de empate à sua disposição para chegar na final da Copa do Nordeste, mas o esporte acabou não apresentando um bom futebol. Muito abaixo daquilo que já foi, de certo ponto, de certa maneira, aceitável em apresentações do esporte nessa temporada. Um futebol muito abaixo da média, jogadores que não renderam aquilo que se esperava, principalmente o Christian Barleta, né, que é um cara do ataque, um atacante que faz a diferença para o esporte, mas que ontem estava fazendo uma função diferente, estava trabalhando um pouco mais, vindo por trás ali dos atacantes, né, mais enfiados, no caso do Perotti e também do Cleison, não conseguiu ter a criatividade que o esporte queria, e aí o esporte teve os primeiros 20 minutos de um bom futebol, de pressão em cima do Fortaleza, mas não conseguiu, né? Só teve praticamente um chute em gol, que foi do Perotti, para a defesa do João Ricardo. Depois, o Fortaleza foi se soltando, foi se encontrando, dominou a partida, tanto é que fez o primeiro gol, e no segundo tempo matou o jogo, né? Conseguiu a vitória, que deu a classificação para a equipe do Fortaleza, o placar necessário para o tricolor do PC avançar para a finalista da competição. O esporte cai mais uma vez para a equipe cearense. De 2022 para cá, tirando 2021, que o esporte não avançou para a segunda fase, caiu na primeira fase da competição, sempre sendo eliminado por equipes cearenses. E essa é a quarta vez que é eliminado, aliás, perde num confronto de mata-mata para a equipe do Fortaleza. Então, o esporte acabou não fazendo uma boa apresentação ontem e caindo, sendo eliminado da competição. Resta agora apenas a Série B do Campeonato Brasileiro. A equipe rubro-negra, inclusive, já tem reapresentação hoje à tarde para iniciar a preparação visando o jogo do próximo sábado, 8h30 da noite, no Clássico dos Clássicos, diante do Clube Náutico Capibaribe. Herbert.
0: O Ricardo, eu queria justamente, para a gente mencionar também, esse clássico do fim de semana. Que tipo de impacto pode ter essa derrota do esporte, eliminação no Nordestão? Alguém pode perder espaço no time? O esporte pode chegar um pouquinho mais tenso para essa partida contra o Náutico? Qual a expectativa em relação à postura do rubro-negro nessa partida do sábado?
1: Olha, é bem verdade que o técnico Márcio Goiano, ele vem mantendo a coerência dele de repetir a escalação em relação ao time que vinha conseguindo resultados, né? Tipo, por exemplo, venceu o próprio Fortaleza em Salvador na semana passada, venceu o Juventude sábado jogando em Caxias do Sul, e ontem ele manteve a base para tentar, né, manter a sequência também de resultados. Mas não é o que se viu, e o técnico, o próprio técnico na coletiva ontem deixou bem claro de que algumas situações que ocorreram ontem na partida podem fazer com que mudanças possam ser feitas. E aí, quem sabe, para a partida contra o Náutico no próximo sábado, o esporte possa ter uma formação diferente, uma montagem diferente do time que vai para esse clássico para tentar voltar a vencer. Esporte que não vence há duas partidas dentro de casa, foi derrotado para o CRB na semana passada, né, no fim de semana passado, dentro da Ilha do Retiro. Depois teve uma sequência de dois jogos fora de casa, venceu os dois, volta para casa e perde pela Copa do Nordeste. Então vai tentar se reabilitar diante do seu torcedor. Ontem mais de 19 mil estiveram presentes na Ilha do Retiro, o maior público do esporte na temporada, e acabaram se decepcionando. O torcedor saiu muito chateado, cobrando da direção, cobrando do próprio técnico Márcio Goiano e até dos jogadores, que alguns que não performaram e que não vem performando com a camisa do esporte.

0: as últimas partidas, mesmo com o Sport tendo vencido os dois últimos jogos fora de casa, viu, Herbert?
1: É, a gente vai ficar de olho aí nos próximos jogos do Sport. Imagino que a derrota para o Fortaleza pode pesar num acúmulo de resultados negativos se o Sport não der uma resposta rapidamente. Daqui a pouquinho o Thiago Silva vai estar conosco, vai dar o lado do Náutico também, a preparação para esse clássico do fim de semana. Ricardo, muito obrigado pela sua participação. Segunda-feira tem mais Torcedor CBN com você, amigo.
0: Beleza, Herbert. Só para a gente finalizar aqui, o Sport está reanalisando a parceria com a atual fornecedora de material esportivo, né, que foi o acordo foi fechado no final do ano passado. O material, a empresa, não está cumprindo com alguns acordos no contrato, como, por exemplo, disponibilidade de enxoval, né, de materiais. Uma ala da direção do Sport tem interesse em esperar um pouco para ver se estabiliza a empresa, e outra ala da direção do clube, que é a rescisão de contrato. Então, há uma possibilidade do Sport, com menos de 6 meses da nova marca de material esportivo, finalizar esse contrato por conta de algumas situações no contrato que não estão sendo cumpridas pela marca italiana. Herbert, um abraço. Ótimo final de semana para todo mundo.
1: Valeu, Ricardo. Agora eu chamo para cá o Osmar Cordeiro, que acompanha, né, o dia-a-dia do Santa Cruz. Santa Cruz joga contra a Ferroviária neste fim de semana. E eu gostaria de saber como é que está a preparação no Santinha, expectativa para a equipe, se teremos mudanças ou não. O que é que você pode contar para a gente, Osmar? Boa tarde para você.
2: Muito boa tarde para você, Herbert, para todo mundo que está nos acompanhando aqui na CBN Caruaru. Justamente, o Santa Cruz tem um jogo muito importante no próximo domingo, às 16h, contra a equipe da Ferroviária de Araraquara, porque é aquele confronto de 6 pontos. O Santa Cruz é o 11º colocado com 11 pontos, enquanto a Ferroviária é o 10º com 12, as duas equipes pleiteando uma vaga nos 8 primeiros no G8 da competição, que após a 19ª rodada os colocará na fase seguinte do torneio. Santa Cruz tem sim possibilidades de algumas voltas aparecendo, duas confirmadas, Everaldo e Vitinho, após cumprirem suspensão pelo 3º cartão amarelo, e as possibilidades de Thiago Enes e de Silva, os dois jogadores que já não estão mais no departamento médico. O Silva teve uma lesão mais recente, mas a expectativa é que possa estar à disposição o Thiago Enes, que já está um tempo fora do DM, há mais ou menos uma semana e meia, já treinando com o elenco, não ficou à disposição nas últimas duas relações, mas pode voltar, o único lateral direito que o Santa Cruz tem em seu elenco, o Thiago Enes. Sobre o sistema defensivo, uma baixa, essa aí é certa, o William Alves com a lesão grau 1 na coxa, esse será desfalque para o compromisso do próximo domingo. Esse é o panorama de momento do time do Santa Cruz, que pode ter algumas outras novidades em relação à sua escalação. O técnico Christian de Souza surpreendeu no jogo passado, quando tirou o Zé Mário, quando tirou o Thiago Marques para colocar Alex Juan e Quirino. Então outras novidades podem acontecer para esse jogo na Arena Pernambuco. Santa Cruz, que realizou esse seu dia de preparação, seu terceiro dia de preparação, treinando pela manhã, atividade que aconteceu por volta das 8h30 da manhã, Herbert.
1: Osmar, rapidinho, só para a gente encerrar esse momento com o Santa Cruz, qual é a tua expectativa de público? Você acha que o torcedor de Santa Cruz deu uma animada em relação ao começo do campeonato?
2: Acredito que possa dar uma crescente, realmente. Tem uma crescida no público nesses últimos dias, porque na semana passada, quando se começou a vender os ingressos para a segunda-feira, pouco mais de 4 mil ingressos. Da segunda para terça, já chegou a mais de 6 mil. Então o torcedor está se engajando, ele está vendo que o Santa Cruz está no momento, dentro das quatro linhas, é positivo. Então a expectativa é de um público bom, ver se isso se cumpre. Só para detalhar também a arbitragem do Distrito Federal: Maguielson Lima Barbosa no apito, Lucas Costa Modesto e Renato Gomes Tolentino nas bandeiras. O quarto árbitro é Maximiliano Fagundes.
1: Obrigado, Osmar. A gente vai para o Repórter CBN, na sequência, intervalo comercial. Daqui a pouquinho a gente volta.
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0: Os microempreendedores individuais têm até domingo para entregar a declaração anual do Simples Nacional à Receita. O país tem 16 milhões e 700 mil registros ativos. Atrasos podem acarretar multas e até problemas no CNPJ. O envio é obrigatório e deve ser feito pelo portal do empreendedor. Mesmo quem não teve faturamento em 2025, precisa preencher a declaração. Negociadores dos Estados Unidos e do Irã chegaram a um entendimento para prorrogar o cessar-fogo por 60 dias e iniciar as negociações sobre o programa nuclear da República Islâmica. Segundo o site Axios, o presidente Donald Trump ainda precisa aprovar o acordo. No horário de Brasília, 1h31.
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14: Pronto, pronto torcedor, pronto amigo, pronto amiga. Estamos de volta com o seu Torcedor CBN, trazendo informação e aquele bate-papo sobre o esporte pernambucano. Mas antes, um recadinho para vocês, são 13h43, 1h43 da tarde. 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Pessoal, vamos seguindo por aqui. Quem está conosco é Thiago Silva e ele vai falar bastante sobre o Clube Náutico Capibaribe. Mas antes da gente entrar nos detalhes sobre o Timbu, eu gostaria que o Thiago também desse um panorama de como a eliminação de ontem do Sport pode de alguma maneira motivar mais o elenco do Náutico ou jogar uma pressão para que o Náutico aproveite essa oportunidade de ganhar do Sport, porque se a torcida rubro-negra está um pouco desconfiada, o clima no Náutico parece ser mais tranquilo devido aos últimos jogos. Você acha que pode ter alguma influência, pelo menos anímica, em relação a esse clássico, amigo? Boa tarde para você, Thiago. Seja bem-vindo ao Torcedor.
15: Um abraço, Herbert. Tudo bem, né? Um abraço para você. Muito boa tarde a todo mundo aí da CBN Caruaru. Moisés, Matheus, todo mundo. Luiz Santos.

0: o Sport foi lá e venceu os dois jogos, né? Conseguiu virar a chave e conseguiu se reabilitar. Eu vejo que a pressão é mais para o Sport sábado. Agora, tem a pressão do lado do Náutico também, né? Porque o Náutico precisa dar aquela resposta daquele jogo dos aflitos contra o Sport, que perdeu o Campeonato Pernambucano, com o Castilho arrebentando o jogo, né? Então, tem a pressão dos dois lados, né? Hélio tá doido para vencer esse clássico, o Guilherme também, evidentemente. Os jogadores do Náutico também estão com machucados, feridos, né? Mas também a gente não pode, Herbert, tratar a derrota de ontem do Sport, por exemplo, como terra arrasada. Quem perdeu o clássico no sábado também como terra arrasada, né? Provavelmente o Sport e Náutico, sei lá, de repente acontece um empate no clássico. Os dois vão continuar na parte de cima da tabela. Quem perder vai continuar ainda na parte de cima.
1: Sim.
0: O futebol de Pernambuco na Série B está bem. Que continue assim. É muito incógnito esse jogo de sábado. Eu vejo pressão dos dois lados, Herbert. Sendo que o Náutico tem a motivação, o fortalecimento de... Ah, o CRB chegou na ilha e venceu. Fortaleza chegou na ilha e venceu. E a gente também tem condições de chegar lá e vencer no próximo sábado.
1: Perfeito. Concordo com você, Thiago. Agora o Náutico vai em busca dessa vitória no clássico, que seria muito importante até na luta pela liderança da Série B. E o Náutico, eu queria que você falasse sobre o time. Tem algum jogador que pode ficar fora? Tem alguma novidade que pode pintar entre os 11 titulares que o Hélio está planejando aí para utilizar contra o Sport?
0: Olha, Herbert, como o Náutico está numa sequência muito boa, as últimas 5 partidas, 4 vitórias e 1 empate, marcou 13 gols, sofreu apenas 3. A intenção seria manter a base, né? A estrutura, o mesmo time, sendo que ele não pode, né? Não tem essa condição para esse jogo, porque tem o desfalque de Wenderson, né? Que está suspenso pelo terceiro amarelo, e aí é um desfalque considerável, desfalque pesado. O Wenderson vem jogando muita bola, tanto na questão de construção de jogadas, como também na questão da marcação, né? O jogador que está, o mapa de calor dele no meio campo é absurdo. Então vem jogando muita bola e é um desfalque pesadíssimo. E aí ele vai manter o Muriel, Reginaldo, Betão, Matheus Silva e Igor Fernandes. O sistema defensivo será o mesmo que jogou contra o Cuiabá. O meio de campo só tem essa mudança, né? Saída do Wenderson suspenso. E aí Luiz Felipe mantido ao lado do Dodô e deve entrar Leonai Souza. Tem 3 opções, Leonai, Samuel e o Ramon Carvalho. A comissão técnica do Náutico, pelo que a gente observa, Herbert, vai muito pela estratégia, pelo perfil do adversário. Então o Náutico está estudando muito o Sport, né? Com certeza está estudando, teve tempo para isso. O Náutico não jogou no meio de semana, diferentemente do Sport, que jogou ontem. Então o Náutico está estudando o que pode vir de lá, do Sport. Então ele vai na característica do volante. Não vou me surpreender se colocar Samuel de titular, né? Há uma possibilidade de ser Leonai. De repente pode aparecer o Ramon. Então vai muito da estratégia, da análise da comissão técnica, dos analistas, em relação muito ao adversário. É pensando mais no adversário nessa... Também. Então,
1: existe... Atenção, Thiago, a gente perdeu...
0: Existe!
1: Aqui, voltamos agora, voltamos.
0: Voltou?
1: Pode Pronto. Seguir, pode seguir.
0: Então existe, Herbert, essa dúvida, querendo ou não, Leonai, Samuel ou o Ramon.
1: Sim.
0: Né? O ataque... Vinícius confirmadíssimo, Vitor Andrade também confirmado e Paulo Sérgio, né? Então não tem muita surpresa, muita novidade para a escalação do sábado.
1: O Derek
0: a boa notícia é que Derek vai ficar à disposição, né? Tá recuperado já trabalhando a parte física. O próprio Juninho também, o meio atacante, também vai ficar como opção no banco de reservas. Náutico só deve ter mesmo desfalque clínico, parte clínica, o Felipe Saraiva, que pelo que soube até ontem, ainda não voltou a treinar e não está na transição física. Então, praticamente toda a equipe à disposição, todo o time, à exceção de Wenderson e Felipe Saraiva, provavelmente. O Náutico, Herbert, a gente já falou inclusive em outro programa aqui do Torcedor CBN, tem um mês de junho relativamente pesado, né? Termina o mês de maio pesado, porque é um clássico contra o Sport. E o mês de junho do Náutico tem Fortaleza aqui nos Aflitos, uma terça-feira, dia 9. E aí depois faz 2 partidas fora, contra o Novo Horizontino e o Vila Nova. E encerra o mês de junho nos Aflitos contra o Goiás. Então a maratona aí de jogos do Náutico no próximo mês, o mês do São João, que é muito forte aí em Caruaru, Herbert.

0: bastante forte, e o Náutico aí entrando nessa reta decisiva, não por ser o final do campeonato, mas eu acho que um bom desempenho do Náutico nessas próximas partidas vai deixar o clima muito mais tranquilo, o torcedor confiante e até o elenco confiante também, não só para buscar o acesso, não só para buscar uma vaga no G6 da Série B, mas quem sabe brigar pelo título, um G2, para garantir a vaga já de forma direta, sem participar dos playoffs. Mas é isso, amigo, a gente vai seguir acompanhando, claro, vamos falar bastante ainda sobre o clássico nos próximos dias, toda a repercussão. Na segunda-feira a gente volta a falar com você aqui no Torcedor CBN, amigo.
1: Perfeitamente, Everton. Só uma última, na terça-feira o Náutico, a gente participou aqui do Torcedor na última segunda-feira, mas na terça-feira o Náutico divulgou o início das obras de um campo sintético no CT Wilson Campos. O Náutico vem sofrendo muito com o gramado, principalmente nesse período de chuvas. Então, a obra já iniciou, o Náutico tem a previsão de 120 dias para conclusão, ou seja, 5 meses. E aí é uma parceria com o patrocinador, né? Um investimento aí de 1 milhão e 600 a 2 milhões de reais, mas aí é uma parceria com o patrocinador, o Náutico fechou essa parceria, a obra já iniciada, então durante o campeonato ainda, na reta final da temporada, o Náutico já pode inaugurar o campo sintético do CT Wilson Campos, e aí que vai ajudar no processo aí de treinamentos no dia a dia lá no CT, tanto para o profissional, principalmente, em algumas circunstâncias também para a base do Náutico. Ebert, uma boa semana, um bom complemento de semana para todo mundo e até a próxima segunda-feira. Um abraço, Ebert.
0: Valeu, Thiago. Valeu aí pelas informações do Clube Náutico Capibaribe. Interessante saber também essa nova instalação que vai ajudar o Timbu. A gente vai estar de olho nas próximas informações. Olha só, pessoal, a gente vai para um rápido intervalo comercial. E na volta vamos falar sobre Série D do Campeonato Brasileiro. Central vai ter uma verdadeira decisão amanhã. Daqui a pouquinho a gente volta.
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5: Pronto amigo, pronto amiga, estamos de volta com a última parte do Torcedor CBN, agora para falar sobre Série D. Teremos jogos importantíssimos para as equipes da nossa região. Destaquei aqui os jogos do grupo A8. É o grupo do Central aqui de Caruaru e também do Maguari de Bonito. Amanhã, o Central entra em campo fora de casa contra o América de Natal. Jogo difícil, jogo duro e muito importante se o Central quiser se classificar. Uma verdadeira decisão amanhã, 7h30 da noite, em Natal. Na segunda-feira, o Maguari joga na Arena de Pernambuco contra o Souza. Jogo não será mais em Bonito, será na Arena de Pernambuco, em São Lourenço da Mata, na próxima segunda-feira, 8 da noite, contra o Souza, um adversário que briga com o Maguari Central por uma vaga na próxima fase. Por esse grupo também, temos Laguna, já desclassificado, contra o ABC. É o líder contra o Lanterna, ABC, bastante favorito. Vamos estar de olho nessa rodada da Série D. Torcer pelas equipes da nossa região, que Central e Maguari possam fazer um bom trabalho, chegar com chances de classificação na última rodada. Essa é a nona rodada, a penúltima da primeira fase. Pessoal, daqui a pouquinho tem Panorama CBN com alguns temas aqui, como vacinação contra a gripe, que segue aqui em Caruaru, e também o prazo para atualização cadastral de rebanhos. Esses são alguns dos temas do Panorama CBN de logo mais. Torcedor CBN de hoje vai ficando por aqui. Na próxima segunda-feira, nós retornamos para falar sobre as principais informações do esporte pernambucano. Um abraço a todos, até a próxima.
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0: Quinta-feira, 28 de maio de 2026. O governo do Distrito Federal assinou nesta quinta-feira um empréstimo de 6 bilhões e meio de reais para um grupo de bancos para cobrir o rombo do Banco Regional de Brasília. O ministro da Fazenda, Dario Durigan, disse ao jornal Valor Econômico que a liquidação do Banco Regional de Brasília custaria 17 bilhões de reais ao Fundo Garantidor de Créditos. A investigação da Polícia Federal sobre o aporte de 12 bilhões de reais do BRB ao Banco Master por meio da compra de carteiras falsas indica que a instituição financeira estatal teve participação direta nas fraudes e, por esse motivo, não pode ser considerada vítima do esquema de fraudes do banqueiro Daniel Vorkado. Uma pesquisa Datafolha com as intenções de voto para o governo de Pernambuco mostra a governadora Raquel Lira, do PSD, com 48% das intenções de voto no primeiro turno. Em seguida, vem o ex-prefeito do Recife, João Campos, com 43%. A margem de erro da pesquisa é de 3 pontos para mais ou para menos. Com isso, os dois pré-candidatos estão tecnicamente empatados. O Instituto ouviu mais de 1.000 eleitores de 25 a 27 de maio. O nível de confiança do levantamento é de 95%. No horário de Brasília, 2:04.
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0: Dados divulgados pela Fundação Oswaldo Cruz, a Fiocruz e pela Universidade Federal de Minas Gerais mostram que 4 em cada 10 idosos que vivem em áreas urbanas relatam medo de cair por causa de defeitos em calçadas, passeios ou vias públicas próximas de suas casas. O receio é maior entre as mulheres, cujo índice chega a 50,5%, já entre os homens, o percentual é de 31,9%. O temor de sofrer quedas por problemas na infraestrutura urbana viária, também conforme a idade, atinge 35,3% das pessoas entre 60 e 69 anos, sobe para 47,1% entre 70 e 79 anos e alcança 63,1% entre aqueles com 80 anos ou mais. A pesquisa aponta que fatores urbanos e estruturais impactam diretamente a mobilidade, a autonomia e a qualidade de vida na terceira idade, mostrando que envelhecer no país envolve desafios que vão muito além da ausência de doenças. Antônio Marcos, para a CBN Caruaru.
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1: Muito bem, uma ótima tarde para você. Hoje é quinta-feira, dia 28 de maio de 2026. Estamos chegando com o nosso panorama e os principais assuntos de Caruaru e região a partir de agora. Para você que sintoniza 89,9, para você que nos acompanha pelas nossas plataformas digitais, a exemplo do nosso canal no YouTube, que é o CBN Carubaru. Muito obrigado pelo carinho da audiência, você que está voltando para o segundo tempo do trabalho, você que está em casa, você das cidades vizinhas, todo mundo que está sempre sintonizando 89,9 ou acompanhando a rádio que toca notícia. Nos trabalhos técnicos, Azenilson Vieira, na produção de Antônio Marcos, está chegando o Panorama CBN com os principais assuntos de Carubaru e região. Vacinação contra a gripe segue até sábado aqui em Carubaru. Prazo para atualização cadastral de rebanhos termina nesse domingo. Corpo de Bombeiros orienta a população sobre a compra de fogos de artifício para o São João. Senac Pernambuco abre mais de 300 vagas gratuitas para cursos no Recife e outros 5 municípios. E na entrevista do Panorama, a gente vai conversar com o consultor empresarial Eugênio Salles. Vamos falar sobre as oportunidades de emprego para o São João.
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1: E olha, gente, a campanha de vacinação contra a gripe para os grupos prioritários segue acontecendo até sábado aqui em Carubaru. A repórter Aline Melo traz outras informações para a gente.

0: Gente, agora, olá, Aline, boa tarde.
1: A gente está agora na sala de vacina da UBS do bairro Indianópolis e quem vai explicar melhor para a gente como é que funciona esse momento da campanha é o secretário de saúde de Caruaru, Matheus, que está aqui com a gente. Secretário, muito boa tarde. Primeiro, detalhe aqui, quem são essas pessoas que fazem parte, né, dos grupos prioritários e que podem se vacinar até o dia 30? Boa tarde.
2: Boa tarde. Nossa campanha de vacinação com grupos prioritários começou no final de março, dia 25 de março, até o dia 30 de maio, grupo prioritário. São crianças de 6 meses a 5 anos e 11 meses, idosos, puérperes, gestantes, profissional da educação, profissional de saúde. Então, assim, se você ainda não tomou sua dose e você se enquadra no grupo prioritário, é importante que você procure a unidade básica de saúde mais próxima. Lembrando também que durante todo esse período de campanha fizemos 2 dias D de vacinação, um junto com o Ministério da Saúde, que foi de forma nacional, quanto municipal, e também na campanha de vacinação noturna que aconteceu na noite de terça e quarta, lá na Via Parque.
1: Secretário, tem alguma recomendação para que as pessoas tomem cuidado, né? Por exemplo, não se deve tomar vacina em alguma situação? Como é que funciona as recomendações com relação a isso?
2: É importante que você vá tomar a vacina quando você estiver com um bem de saúde. Não posso ir tomar vacina gripado, dependendo do quantitativo de dias de diferença. Mas também é importante lembrar que nesse período de inverno, de sazonalidade, é importante porque a gente vê que os índices de doenças virais aumentam, como Covid-19, influenza e até mesmo doenças pneumônicas.
1: Quais são os principais sintomas que costumam aparecer no caso da gripe?
2: Ela vai vir, às vezes, com resfriado. Começa inicialmente com resfriado, um coriza, uma tossezinha, um catarro ali, uma coisa. E no final ela pode ir evoluindo, como também ela dá uma parada e, dependendo da medicação, tratar, repouso, para poder melhorar.
1: Para evitar esse diagnóstico, então, qual que é a recomendação para as pessoas procurarem as UBSs? Precisa trazer alguma documentação?
2: Para tomar vacina, é importante só trazer o cartão do SUS ou o seu CPF e vir se vacinar.
1: As UBSs de Caruaru ficam abertas em quais dias e quais horários?
2: As UBSs elas são abertas todos os dias. Algumas funcionam de 7h30 às 5 horas, outras funcionam até 4h30, outras funcionam até um horário estendido. A gente tem a UBS do Vassoural, que ela funciona de 7h30 da manhã até o horário estendido de 7 horas da noite, para vacinação e também até 10 com consultas médicas.
1: Mediante ordem de chegada?
2: Isso, mediante ordem de chegada.
0: Muito bem, obrigado Aline pelas informações. A gente continua aqui com o panorama. E olha, gente, os produtores rurais de Pernambuco têm até domingo para realizar a atualização cadastral obrigatória dos rebanhos e das propriedades rurais junto à Adagro. Todos os criadores de animais devem informar os dados atualizados das propriedades e dos rebanhos, incluindo nascimentos, mortes e quantidade de animais por espécie. A medida é fundamental para garantir o controle sanitário animal e a manutenção do status sanitário conquistado pelo Estado. A atualização pode ser feita nos escritórios da Adagro, em todo o Estado, ou pelo site adagro.pe.gov.br. Repetindo para você, adagro.pe.gov.br. Muito bem, está chegando o primeiro intervalo aqui do Panorama, às 2h19. A gente lembra que a entrevista de hoje, na segunda meia hora do nosso programa, será com o consultor empresarial Eugênio Salles. A gente vai falar sobre esperança de emprego, né? Na verdade, está chegando o São João, então as oportunidades de emprego para a festa, para o mês de São João, estão chegando. E aí é o nosso bate-papo, é a nossa conversa que teremos com Eugênio Salles aqui na entrevista do Panorama. Combinado assim? Intervalo e a gente volta já.
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13: Muito bem, estamos de volta com o Panorama CBN na Rádio que Toca Notícia. Lembrando que às 3 horas tem o CBN Total e daqui a pouco, na segunda meia hora, tem a entrevista do Panorama. 2 horas mais 25 minutos. Olha, gente, o São João está chegando e com ele os fogos de artifício. Mas é preciso brincar com segurança, não é? Então, o repórter Gessé Ascioli está chegando também e vai trazer algumas orientações para a gente a respeito desse assunto. Olá, Gessé. Boa tarde para você.
14: Oi, Moisés, boa tarde para vocês, boa tarde para o nosso ouvinte na CBN Caruaru. E olha só, chegando esse período junino, tem sempre aquelas compras dos fogos, né, para a criançada brincar, também os adultos participam, enfim, mas a gente sabe que é preciso tomar bastante cuidado, porque além da fogueira tradicional, tem também os fogos, então o manuseio deles é muito importante que seja feito de forma segura. E eu estou aqui com o tenente do Corpo de Bombeiros Militar de Pernambuco, Anderson Torres. Tenente, quais as orientações que a gente precisa ter, principalmente agora chegando esse período junino, para a criançada, para os adultos também, para evitar qualquer tipo de acidente? Boa tarde.
15: Boa tarde. Nossa primeira orientação é justamente o local onde são adquiridos os artefatos, né? Deve ser em locais autorizados, eles devem vir em caixas com as instruções, né, de utilização.

0: informações importantes ali, idade mínima de manuseio, e eles devem ser utilizados em locais abertos, longe de residências, de veículos, de aglomeração de pessoas e da rede elétrica.
1: Quando a gente fala sobre o cuidado com as crianças também, né? Mesmo que tenha fogos ali de artifício, fogos relacionados à criança, mas tem que estar com um adulto próximo, tem que estar com alguém ali para manusear de forma correta.
0: Com certeza, o ideal é que as crianças não manipulem os fogos sozinhas, não é? Mesmo aqueles de baixo risco, deve haver ali um adulto responsável acompanhando a utilização.
1: Em caso de algum tipo de acidente, alguma queimadura, o que fazer?
0: Em caso de queimadura, né, a vítima deve lavar o local com água corrente e evitar fazer a utilização daqueles remédios caseiros, né, pasta de dente, pomadas. Lembrando que o uso inadequado desses fogos, eles, além de causar queimaduras graves, né, pode causar incêndios e até amputações. Nesses casos, a gente deve procurar ajuda médica e acionar o Corpo de Bombeiros Militar de Pernambuco através do 193.
1: Tenente, muito obrigado pela participação. Nós conversamos com o Tenente Anderson Torres, do Corpo de Bombeiros Militar de Pernambuco, reforçando os cuidados para esse período junino, brincar a festa tão bonita, tão nordestina, mas de forma segura. Volto com vocês no estúdio.
2: Muito bem, ok, Gessé, muito obrigado pelas informações e a gente segue por aqui com o nosso panorama. E olha, gente, o Senac Pernambuco está com inscrições abertas para mais de 300 vagas do programa Senac de Gratuidade, em celebração aos 80 anos da entidade. O edital conta com oportunidades para cursos de qualificação profissional e de aperfeiçoamento nas unidades da instituição no Recife, em Paulista, Caruaru, Serra Talhada e Petrolina. Para participar, o candidato precisa atender a requisitos básicos, como possuir renda familiar de até 2 salários mínimos por pessoa, estar matriculado ou ser egresso da educação básica e ser trabalhador, desempregado ou empregado em alguns cursos. Os interessados ainda precisarão comprovar a idade mínima e a escolaridade. As inscrições para todos os cursos seguem até esse domingo e devem ser realizadas pelo site pe.senac.br. Repetindo o site da inscrição para você, pe.senac.br. Muito bem, 2:28 na maior cidade do interior de Pernambuco. Tá chegando o intervalo, vem aí o repórter CBN também. E daqui a pouco, na segunda meia hora do nosso programa, a nossa entrevista será com Eugênio Salles, consultor empresarial, para a gente falar sobre as oportunidades de emprego para o São João. São João tá chegando, não é? Então tem oportunidades de emprego, a gente vai saber de tudo aqui com o nosso Eugênio Salles. Combinado assim? Intervalo. Vem aí, repórter CBN também, e a gente volta já.
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Quinta-feira, 28 de maio de 2026. A Receita Federal e o Ministério Público Paulista investigam a movimentação ilegal de pelo menos 26 bilhões de reais em seis fintechs usadas como bancos paralelos por operadores ligados ao PCC no setor de combustíveis. O valor pode crescer porque o montante aparece em dados de apenas três empresas. O esquema é alvo da operação Fluxo.

0: Oculto. A ação é um desdobramento da Operação Carbono Oculto, realizada em agosto do ano passado. Os agentes cumprem hoje 59 mandados de busca e apreensão em São Paulo, no Paraná, Mato Grosso do Sul, Minas Gerais e no Rio de Janeiro. O Santos afirmou que enviou à CBF todos os exames feitos por Neymar e que confia que o jogador estará pronto para a Copa do Mundo 2026. O comunicado do clube surge após o médico da seleção brasileira, Rodrigo Lasmar, afirmar que Neymar tem uma lesão mais grave do que apenas um edema, como havia relatado Santos antes da convocação do atacante para a Copa. O clube afirmou ainda que o prazo para a recuperação do jogador, que se lesionou em 17 de maio, terminaria neste domingo e que, a partir da data, Neymar estaria apto a voltar às atividades. Quase 500 mil de soldados russos já foram mortos desde o início da guerra na Ucrânia, de acordo com o Serviço de Inteligência do Governo do Reino Unido. Outra pesquisa divulgada em janeiro deste ano pelo Centro para Estudos Estratégicos Internacionais norte-americano estimou em mais de 1 milhão a soma de mortos ou desaparecidos no lado russo. O grande número aumenta especulações de que o presidente da Rússia, Vladimir Putin, possa anunciar uma nova convocação obrigatória de militares, já que o país enfrenta dificuldades para atrair voluntários. A guerra entre os países já chega ao quarto ano. No horário de Brasília, 2h32.
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6: Muito bem, estamos de volta com o Panorama CBN, está na hora da nossa entrevista e a gente tem o enorme prazer de receber aqui no estúdio o consultor empresarial Eugênio Salles, nosso amigo querido. Eugênio também é escritor, Eugênio é radialista, eu acho que uma vez rádio, para sempre rádio, como diria o nosso querido Wellington Lacerda, para quem tem rádio nas veias, né?
7: Desse jeito.
6: Eu estava falando aqui nos bastidores que eu via Eugênio Salles na Liberdade, que era Geninho Salles, ouvia na Liberdade, por exemplo, em 1987. Você estava lá, né Geninho? O Geninho estava lá, o Geninho Salles. E aí eu ficava com o deck na pausa, ali, esperando o Roda 7.
7: Isso.
6: Que era aquele quadro lá da Liberdade
7: FM. Comemorando 7 anos.
6: 7 anos, né? Não é verdade,
7: Geninho? Depois 8.
6: Roda 8 e tal. E ficava ali esperando. Depois tive

0: Prazer de trabalhar com Eugênio na Liberdade também, né? Dessa vez Eugênio no departamento de jornalismo, a gente junto ali também. E agora eu tenho o prazer de recebê-lo aqui, e quando a gente recebe quantas e quantas vezes for preciso, e é muito importante recebê-lo aqui no estúdio para falar sobre essas oportunidades, para falar sobre o mundo empresarial também. Eugênio, boa tarde, seja muito bem-vindo.
1: Boa tarde, André. Boa tarde a todos. Muito bom estar aqui na CBN mais uma vez, trocando experiência, passando algumas informações, falando de mercado, falando de emprego, falando dessa logística aí, claro, que o São João nos oferece não só em Caruaru, mas todo o Nordeste. E é sempre um prazer estar de volta aqui.
0: Muito bem. Eugênio Salles, o São João, na verdade, traz realmente grandes oportunidades de emprego?
1: Olha, a gente costuma dizer que depois do período natalino, o São João é o que mais oferece oportunidade de emprego. Então, as empresas, indústria, comércio, serviço, turismo, toda essa gama de oportunidade de emprego aumenta bastante, né? O que a conta não está fechando é que as empresas estão oferecendo mais vaga de empregos do que pessoas capacitadas para ocupar essas vagas. Então, essa conta não está fechando. O que está precisando é as pessoas capacitarem mais, buscarem novos conhecimentos, fazer novos cursos, não só uma graduação, mas também cursos técnicos, cursos de aprimoramento para preencher essas vagas, né? Está se falando muito agora na inteligência artificial, tudo, mas a inteligência artificial ela veio para somar, ela não veio para tirar. Mas para isso precisa de pessoas extremamente preparadas, qualificadas e que façam realmente a diferença, meus amigos.
0: Agora, Eugênio, como é que esse candidato deve, né, se preparar para essa vaga? Existe? Você traz aí a preparação. Como deve ser, na verdade, essa preparação?
1: A primeira coisa que eu digo é a pessoa se buscar o autoconhecimento. O que é que você é bom no que você faz, né? Porque hoje não basta ser só bom, tem que buscar excelência. E para buscar excelência, a pessoa tem que estudar mais, a pessoa tem que ler mais, fazer novos cursos, praticar uma coisa muito forte, que eu bato nessa tecla sempre, a questão do network, ou seja, chegar junto de quem decide. Se você quer trabalhar em determinada empresa, por exemplo, uma indústria, então você tem que saber como chegar para essa empresa, como preparar um currículo, como participar de eventos que aquela empresa ou mesmo uma feira de negócios está oferecendo, para que você possa realmente chegar junto, porque o que indica hoje é muito forte, mas precisa que você esteja preparado, você esteja antenado com as novidades do mercado. O mercado está realmente muito aguerrido, a tecnologia da informação ela é muito forte, e o mercado oferece a oportunidade para quem está se preparando, conhecendo e principalmente estudando. Se não tiver o estudo técnico, um estudo também formal, perde uma ótima chance de crescer na vida, Moisés.
0: Eugênio, traga sua experiência, seu olhar para esse mercado de trabalho. Quais são os setores que mais contratam nesse período, né, no período junino?
1: Olha, de cara a gente já pode dizer bares, restaurantes, hotéis, motéis, as feiras livres, né, lojas de confecções, o próprio polo, o shopping. Fica até difícil dizer qual é aquela que não está contratando, né? Se você vai no parque industrial, está sempre uma plaquinha lá, precisamos, precisamos. Mas se você passa em frente a um restaurante, está precisando de um cozinheiro. Se você passa em frente a um hotel, precisando de um recepcionista. Ou seja, no centro da cidade, no próprio shopping, né, que o shopping tem uma larga experiência de contratação, e está precisando de muita gente. E a novidade desse ano, Moisés, é o seguinte: 50 mais está tendo uma ótima oportunidade esse ano, que é 50 mais. Pessoas que já estão acima de 50 anos, que têm a sua experiência, que pode trabalhar como gerente, como trabalhar supervisor de equipe, coordenador, e vai emprestar o seu talento para essas empresas. Isso talvez seja algo até inédito, porque normalmente, depois de 50 não tem espaço. Tem sim, meu amigo. Agora você precisa se aprofundar, estudar. E quando eu falo estudo, não é só estudar o estudo acadêmico, não. É estudar o cenário, aquele produto que você vai trabalhar, aquela empresa que você vai prestar serviço. Então 50 mais, mais os 60 mais, e vou mais longe, feito lá na Disney também, o 70 mais também está de volta para o mercado de trabalho. Por quê? Porque ele tem experiência, ele está precisando, muitas vezes aquela aposentadoria ali não está dando conta de manter a família, então ele quer uma renda extra. Então se prepare, tem emprego para todo mundo, mas para todo mundo que se prepara.
0: Muito bem, são 2:47. A gente está conversando aqui com Eugênio Salles, consultor empresarial, falando sobre as vagas de emprego, as oportunidades.

0: Na prática, o que significa? Se afastar das pessoas negativas e depressivas de plantão, que são aquelas pessoas que sugam sua energia, que torcem contra a empresa, que sabota o dono da empresa, que não atende bem o próprio cliente que chega ali, trabalha simplesmente por trabalhar e pelo salário no final do mês. Esse sabotador de plantão, ele vai queimando a sua carteira profissional e vai chegar um momento que nenhuma empresa mais contrata. A parte comportamental hoje, eu treino muito isso nas empresas, que é chamado muito de treinamento motivacional, prefiro chamar comportamental, porque o comportamento, ele identifica muito como é que está a sua ética profissional, a sua disciplina, o seu foco, o seu bem vestir, o seu sorriso no rosto, o seu trabalho de equipe, usar bem a inteligência emocional para lidar com os colegas de trabalho, para lidar também com todas aquelas pessoas que você lida no dia a dia, como os clientes, por exemplo. O cliente hoje está muito exigente, ele não quer um bom atendimento, o cliente ele quer um excepcional atendimento, que ele saia daquele restaurante encantado, daquela loja que ele foi comprar uma bermuda e acabou comprando muito mais, porque aquela atendente ali deu um show de atendimento. Então esse comportamento, ele é muito importante no mundo moderno hoje. Por quê? Porque a concorrência hoje ela é brutal, Moisés. Significa que o cliente está numa loja, mas ele está na palma da mão, olhando num aplicativo quanto é que está aquela mesma mercadoria numa outra loja, que no aplicativo que vai vender, sem cobrar frete e muitas vezes mais barato. Então a diferença hoje está no comportamento, em servir bem, trabalhar bem, dar um brilho no olhar e dizer: eu estou aqui para o que der e vier, fazer negócio, fazer gente feliz, porque trabalhar significa fazer esse mundo girar. É, seja você um enfermeiro, seja um médico, seja um atendente de uma farmácia, significa que você tem que ter o coração aberto para servir e fazer a diferença.
1: Muito bem, Eugênio. Na hora da entrevista, né? Aquela entrevista, tem o nervosismo? Como é que deve ser esse comportamento? Como é que o candidato deve ficar? Porque tem muita gente que fica nervosa, às vezes tem potencial, mas aquela hora, mesmo que seja uma entrevista rápida ali, a coisa pode desandar, ou não?
0: Tem técnicas para isso, Moisés. Uma pessoa que vai participar de uma entrevista de emprego, eu digo o seguinte: olha, se alimente bem no dia anterior, procure dormir bem, não fique pensando na hora da entrevista, né? Assista algumas lives, que tanta coisa boa que você pode assistir aí nas redes sociais, inclusive no YouTube. Qual é a postura, investigue aquela empresa que você está pretendendo ali um cargo, para que quando você for falar e as perguntas vão vir de alguma forma, você esteja seguro, né? Muito bem vestido, muito bem asseado, olhando no olho do seu entrevistado, nada de óculos escuro, nada de exagero, de falar demais ou falar de menos, ou apertar muitas mãos e ficar muito rígido, não. Mais do que você quer um emprego, a empresa quer que você seja selecionado para a empresa. Isso mudou completamente. Então você vai com segurança. Não é uma autoconfiança muito grande, que aí você vai exagerar nesse processo. Olha, você falar bem. Se não souber, o que é que você diz? Eu não sei dessa resposta, mas eu posso procurar, posso investigar, porque eu gosto de aprender, eu gosto de ler, eu estou fazendo uma graduação sobre isso, estou fazendo um curso técnico, porque os recrutadores, eles vão sempre naquelas perguntas, no bom sentido, venenosas, para saber se você está antenado ou se você passa o dia todo indo nas redes sociais sem aprender absolutamente nada. Oportunidade de emprego de ponta a ponta, Moisés, que eu viajo esse Brasil todo, está oferecendo. Mas para quem quer, para quem se prepara, para quem quer servir, o nervosismo faz parte. É só você se preparar antes, tomar um bom banho, um bom café da manhã, fazer uma oração, se vestir bem, chegar chegando. Fale olhando nos olhos de quem está ali entrevistando e mostre autoconfiança, porque esse emprego já é seu.
1: Muito bem, Eugênio. Nessa sua experiência também, quais são os principais erros que você detecta, né, nos candidatos, né? O que é que você detecta? Isso acontece muito, não deveria acontecer. Isso é bom porque o ouvinte está acompanhando, de repente, né, está aí nessa batalha para conseguir o seu emprego. Também você traz essas dicas que são importantíssimas.
0: Olha, eu digo, tem erros que até são perdoados porque a pessoa está muito nervosa, mas alguns erros não são perdoados e a pessoa muitas vezes não passa de uma entrevista rápida porque se entrega logo. Primeiro, não se vestir adequadamente. Não estou pedindo para você ir de terno e gravata, nem com taille francês para as mulheres, nada disso. Mas uma boa maquiagem, uma barba bem feita, um cabelo bem penteado. As mãos precisam estar asseadas também. Você não vai apertar a mão de quem vai lhe entrevistar e você está com a mão suja, né? Isso não pode.

0: ter muito cuidado hoje com o linguajar que você vai falar. Gíria, todo mundo fala um pouquinho de gíria, mas quando você exagera demais, ou tudo que a pessoa pergunta e você, acho que sim, né, acho, é, né, e fica muito, assim, cai nessa gastura linguística, a pessoa vai perceber que você não vai saber lidar bem com os colegas de trabalho e nem tampouco para lidar com o cliente. Então, postura, calma, tranquilidade, nada de excesso, nem muito colar, nem muita pulseira, nem nada que vá, uma caneta que você fique segurando o tempo todo ali, atrapalhando o tempo inteiro, como aquilo ali é uma carga de descarga que você está fazendo. Não, tenha calma, calma, o recrutador ele quer te contratar, agora você precisa estar preparado. E agora, uma das falhas cruciais é você chegar atrasado por uma entrevista de emprego. Muitas vezes você não vai ser nem recebido. Se por uma entrevista você chegou atrasado, imagine se você for trabalhar na empresa. Se você chegar com um hálito ali de bebida, de cigarro, a empresa vai descartar completamente. Então são erros básicos e que você precisa observar e com confiança e evitar todo o exagero, principalmente no momento de falar e de responder.
1: Eugênio, nessas suas observações, você nos fala sobre comunicação, a importância da comunicação, né? Até citou gente que chega na entrevista ou está chegando ali na empresa monossilábico, né? É, sim, não, né? Respondendo ali. Quanto isso dificulta? O que fazer, né? Para se ter uma melhor oratória, né? Para desenvolver mais o raciocínio, que é importante também, até na chegada, para conseguir um emprego, né? Ter mais eloquência, na verdade. O que se fazer?
0: Olha, mas até os 15 anos eu era muito tímido, então eu tinha certa dificuldade. O que me ajudou muito foi trabalhar em rádio, né? Como você falou logo na abertura do programa, me ajudou bastante a desenrolar. Fiz teatro, me ajudou bastante para deixar aquela timidez de lado. Porque os tímidos, eles não vão muito longe não, porque hoje estamos em plena era de comunicação. Eu tenho 12 livros lançados, tenho 2 para lançar esse ano. Um deles é chamado Comunicação Pessoal e Organizacional. Estamos em plena era da comunicação e não estamos nos comunicando bem. A gente precisa não só respeitar a gramática em si, que isso é o básico, a gente precisa falar corretamente e aprender, porque hoje só não estuda quem não quer, né? Nós temos facilidades de estudo, inclusive gratuitamente, você pode fazer até uma graduação hoje por R$ 49,90, ou seja, não estuda quem não quer. Agora, a questão da comunicação, você precisa saber com quem você está lidando, se você vai atender um público interno, externo, se você está atendendo uma mulher é de uma forma, se você está atendendo um homem é de outra forma, se você está atendendo uma criança, um adolescente, um idoso, o olhar no olho, eu sempre bato muito nessa tecla, o olho ele entrega muito do seu sentimento. Então quando você está agradecido por estar perto daquela pessoa, quando você está atendendo aquele cliente, quando você está numa reunião de negócios, então até o aperto de mão, se você aperta a mão de um parceiro de negócio quase quebrando a mão dele, você está intimidando a outra pessoa. Isso é PNL, Programação Neurolinguística. Se você aperta aquela mão muito fraca, você está mostrando insegurança. Aquela pessoa pode não te respeitar porque se sentiu que você é uma pessoa insegura. Então você precisa ler, né? Tem os livros de Reinaldo Polito que eu sempre indico, são livros maravilhosos, me ajudaram bastante a desenvolver a comunicação. Tudo passa pela comunicação. Um padre precisa se comunicar bem, um pastor, um diretor de empresa, um vendedor, um representante, um radialista, todos nós, um professor, um gari, todo mundo precisa se comunicar bem para poder se sair bem e manter-se vivo no mercado de trabalho. Repito, a gente tem a oportunidade de crescimento, agora a gente precisa aprender. Ah, mas eu não gosto de ler. Ler não é uma opção de crescimento, ler é uma obrigação. E se você gosta, eu, por exemplo, leio mais de 100 livros por ano, porque além de gostar, eu escrevo e busco novos conhecimentos para levar para meus clientes, para minhas consultorias, para os treinamentos, palestras. E esse ano, Moisés, é uma coisa impressionante. A maioria absoluta dos meus treinamentos está sendo baseado em comunicação. As pessoas precisam voltar-se a comunicar bem, fazer o trivial bem feito para encantar, para estimular aquela pessoa a fazer negócio com você. Porque quando você fala bem, você tem postura, você fala e deixa o outro falar, aí sim você começa a fazer e trilhar um caminho de sucesso. Agora, se você é muito tímido, muito acanhado, sai da frente, porque o bom da comunicação atropela os tímidos de plantão, já dizia meu pai.
1: Tudo bem, Eugênio. Quem está nos ouvindo, quem está em casa, está em busca do primeiro emprego agora,

0: período junino, o que fazer, Eugênio?
1: Olha, eu tenho um carinho todo especial para quem quer trabalhar. Nunca eu acho que está acontecendo no Brasil uma coisa assim, um fenômeno. As empresas estão querendo muito pessoas para o primeiro emprego, desde o governo como as empresas mesmo, as empresas particulares, e elas estão preparando essas pessoas. Basta que você tenha uma coisa, gente. Qual é a senha para você conseguir um emprego hoje, o primeiro emprego? A primeira coisa é que você tenha boa vontade de servir e de aprender, mente aberta. Não importa a sua idade, se é o primeiro emprego, se você vai fazer um estágio, que você se identifique com aquela habilidade que você vai disponibilizar para aquela empresa. E claro, todos esses outros pontos que eu tenho falado aqui, da postura, da ética, evitar muito gerúndio, né? Estamos indo, estão fazendo, muita... Não, tudo isso é até perdoado. Agora, a questão do primeiro emprego significa que você tem que conhecer do mercado, conhecer os seus colegas de trabalho, não se envolver em intrigas, briguinhas, aquela rodadinha de negócios que não leva a futuro nenhum, que são famigerados, que eu sempre digo que é o câncer da empresa, as fofocas que faz com que você acaba saindo da empresa. Então, todo cuidado é pouco. Agora, tem oportunidade, as empresas têm, para quem vai fazer a sua estreia no mercado de trabalho. Agora, se prepare, estude, sai um pouquinho das redes sociais, faz um curso técnico, faz um curso de oratória, faz um curso de vendas, faz um curso de liderança. Agora eu mesmo participei aqui em Caruaru de um congresso para o pessoal que está terminando a administração, e foi maravilhoso, foi uma manhã rica de conhecimento, troca de experiência. O jovem tem muito a contribuir e principalmente tem oportunidade de emprego para ele, sim.
0: O candidato conseguiu aquela vaga temporária, né? Agora em junho, por exemplo. Mas aí ele quer ser efetivado. A gente está aqui na reta final do nosso bate-papo. O que fazer, Eugênio? Também importante foi, né? Pinta aquela vaga temporária, nessa época junina, mas gostei. Estou aqui, eu quero ficar agora, não quero mais sair, não. O que fazer para ser efetivado?
1: Esse é o melhor momento. Por quê? Porque você vai ter uma experiência ali, normalmente, de 30 dias, às vezes até 90 dias naquela empresa. A empresa vai observar tudo que você faz, e principalmente o que você deixou de fazer que poderia ter feito. Então isso é uma regra básica, né? As empresas hoje é um Big Brother, ela fica olhando o tempo inteiro. Então quem fica nessas empresas? O proativo, aquele que chega antes do horário e sai depois sem estar reclamando o tempo todo, hora extra, vai ter isso, não sei o quê, porque eu tenho um churrasquinho para ir. Não, quem quer emprego tem que realmente suar a camisa, mostrar, trabalhar em equipe, que não é fácil, é onde entra um assunto que muito pertinente, que eu falo nos treinamentos nas empresas, nos momentos corporativos que eu tenho, é sobre inteligência emocional, se colocar no lugar do outro, gerar empatia. Aí, Eugênio, mas só eu faço aqui na empresa, porque você é especial, você é inteligente. Se o outro não está fazendo, é o outro que não merece ficar. Faça, mas faça bem feito. Não faça pela metade, não faça de qualquer jeito, não faça porque alguém mandou, não. Porque a palavra hoje, proatividade, é você fazer sem ninguém estar mandando o tempo inteiro. Então, quando você diz, o patrão chega, o gerente chega, o supervisor chega, eu vi que isso aqui precisava fazer, eu arrumei essa sala, eu ajeitei aquilo ali, passei um pano ali, limpei isso aqui, e tem mais alguma coisa que eu possa fazer? Eu tenho com tempo livre agora. Nossa, é muito difícil a empresa querer tirar uma pessoa, né? Agora, o que a gente vê, muitas vezes, não. Eu só faço o meu. Quem quiser que faça o seu. Então, você vai ficar de fora, você vai queimando o seu cartucho, né, de emprego, vai passar de emprego em emprego e não vai ficar emprego nenhum. Sabe por quê? Porque você não está fazendo o pouquinho a mais. É o que Napoleão Hill chamava isso no século passado, num livro espetacular chamado A Lei do Triunfo. Sempre na empresa, caminhe um quilômetro extra. Você é pago para fazer o trivial. E o plus é aquilo que a sua boa vontade de servir oferece para a sua clientela, para os seus parceiros, para o seu chefe, para o seu gerente, para que você seja notado. Se você faz exatamente o trivial, o que você vai receber sempre na vida é o trivial. Vai tirar nota 7 para passar. Nunca vai chegar a 10. Vá por mim, faça bem feito, faça com brilho no olhar e principalmente não negue trabalho. O mundo aplaude de pé para quem sabe fazer a diferença.
0: Eugênio Salles, consultor empresarial com a gente aqui. Prazer imenso em recebê-lo. E principalmente para você que nos acompanha aí, quer conseguir uma vaga de emprego nesse período junino. Dicas valiosíssimas. E a gente só agradece, Eugênio, pela sua participação aqui com a gente no Panorama.

0: Pô, mais uma vez, Moisés, muito obrigado. Obrigado pelo carinho. É sempre muito bom contribuir. Eu sempre que saio daqui, que eu me permita passar o Instagram, que as pessoas acompanham,
1: Claro, à
0: né?
1: vontade.
0: Eugêniosales.palestrante. Anota aí, Eugêniosales.palestrante. Lá as pessoas vão conhecer um pouco do meu trabalho, mandam perguntas. E é muito, muito gostoso estar aqui, porque a gente tira essas dúvidas, né? Porque o mercado está abraçando todas as idades. Isso é algo quase que inédito no Brasil. Está trazendo os aposentados de volta ao mercado de trabalho. E quem está chegando agora, as empresas estão treinando essas pessoas. Então, você tem emprego no serviço, no turismo, na indústria, no comércio, em todas as áreas. Só não tem para quem não quer. O preguiçoso de plantão, ele vai sempre atrás. Muito obrigado pela oportunidade, obrigado pelo carinho de sempre. Estou sempre ouvindo a CBN. É um prazer enorme estar aqui com vocês. E até uma próxima oportunidade.
1: Se Deus quiser. Muito obrigado, Eugênio. Por aqui vai ficando o nosso panorama. Inclusive, essa entrevista vai ficar disponível aqui em nossas plataformas digitais. De repente, você chegou no finalzinho, né? Mas tem a oportunidade, por exemplo, aqui no nosso canal no YouTube, que é o CBN Caruaru, completinha ali para você, né, conferir esse bate-papo importantíssimo e muito rico, né? Uma vaga de emprego aí no período junino, como você deve se comportar também, muito bacana. Bom, o panorama volta amanhã às 2 da tarde. Tá chegando o intervalo, repórter CBN, e a gente se encontra daqui a pouco no CBN Total. Fica por aí.
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0: Quinta-feira, 28 de maio de 2026. A Petrobras anunciou que vai aumentar a partir de amanhã o preço do litro da gasolina vendida para as distribuidoras em 48 centavos. Apesar do reajuste, o impacto será reduzido em virtude da subvenção econômica do governo federal, adotada diante da guerra entre Irã e Estados Unidos. Na prática, o valor médio do combustível para distribuidoras terá alta de 4 centavos e chegará a R$ 2,61. As contas do governo tiveram superávit primário de R$ 25 bilhões e 200 milhões de reais em abril. É o melhor resultado para o mês em 4 anos. Segundo o Tesouro Nacional, o desempenho está relacionado principalmente com a alta da arrecadação puxada pelo aumento de impostos adotados nos últimos anos e pela disparada da cotação do petróleo em consequência da guerra no Irã. O superávit primário ocorre quando as receitas com tributos e impostos ficam acima das despesas. O contribuinte tem até amanhã para enviar a declaração do Imposto de Renda de 2026. Até o momento, 37 milhões e 600 mil pessoas prestaram contas à Receita Federal. O órgão espera 44 milhões de documentos neste ano. A perda do prazo acarreta em multa mínima de R$ 165,74. O pagamento do primeiro lote de restituição também está programado para amanhã. Um ataque de Israel a uma cidade no sul do Líbano matou 11 pessoas nesta quinta-feira. As informações são do Ministério da Saúde do país, no momento em que Tel Aviv intensifica as ações militares com a justificativa de estar atacando alvos do grupo extremista Hezbollah. Um prédio no subúrbio de Beirute também foi alvo de bombardeios e ao menos outros 2 ataques foram registrados no país. Até agora, mais de 1 milhão de libaneses já deixaram suas casas devido às ofensivas israelenses.
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2: Muito bem, estamos de volta na programação da Rádio Que Toca Notícia com o nosso segundo programa nessa quinta-feira, hoje, dia 28 de maio de 2026. Estamos seguindo aqui com o nosso, com a nossa programação e com o CBN Total, que está chegando e vai até as 16h, agradecendo a você aí do outro lado pela companhia, agradecendo a audiência, você que nos acompanha pelo dial 89,9, você que nos acompanha pelas plataformas digitais, a exemplo aqui do nosso canal no YouTube, que é o CBN Caruaru. Os trabalhos técnicos de Azenilson Vieira, a produção de Antônio Marcos. Segue aqui a nossa programação e o primeiro quadro do nosso CBN Total já está chegando.
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2: E o consultor financeiro Alas Oliveira também é o nosso colunista aqui na área de empreendimentos, no CBN Empreender. A gente continua com a série Como Profissionalizar, Proteger e Preparar o Empreendimento para Crescer. O assunto que o Alas traz para a gente é a profissionalização sem perder a identidade familiar. Então, Alas, a gente pergunta o seguinte para você, para começo de conversa. Como profissionalizar o empreendimento familiar?

0: sem destruir a história, né? Os valores e o jeito que fizeram para ele poder se desenvolver. Seja muito bem-vindo, muito boa tarde, Wallace.
1: Boa tarde, Moisés, boa tarde a todos os ouvintes de CBN Caruaru. Olha, Moisés, profissional em empresa familiar sem destruir sua história exige uma compreensão muito importante, que é a que profissionalizar não é apagar a origem do negócio, é proteger aquilo que a família construiu. Muitos empreendedores têm receio de profissionalizar porque associam a organização com frieza, burocracia ou perda de identidade. Pensam que ao colocar processos, controles, indicadores e regras, a empresa deixará de ter aquele jeito próximo, humano e familiar, que conquistou os clientes no início, conquistou os fornecedores, trouxe essa cultura inclusive para os colaboradores. Mas eu gosto de constatar e enfatizar muito que isso é um equívoco. A profissionalização bem feita não destrói a alma da empresa, muito pelo contrário. Ela cria condições para que essa alma continue viva quando o negócio cresce. Uma empresa familiar geralmente nasce de valores fortes, como confiança, esforço, palavra dada, proximidade com o cliente, coragem para trabalhar, reputação na praça, cuidado com os detalhes e compromisso com a sobrevivência da família. Quando a gente percebe isso, a gente vê essa característica muito forte na nossa região. Muitos negócios começam ali na feira, num balcão, na pequena confecção, no comércio familiar, na prestação de serviço. Na loja, administrada muitas vezes ali pelo casal, ajudado pelos filhos, pelos irmãos ou parentes próximos. É muito natural da nossa cultura, isso é muito forte. Esse começo tem uma força extraordinária e a história do negócio é um patrimônio. Ela comunica verdade, cria reputação e diferencia a empresa de concorrentes mais impessoais. O problema surge quando a empresa cresce, mas continua funcionando apenas com base em relações pessoais, acordos verbais e improviso e decisões concentradas na família. O que antes era simples passa a gerar conflito. A confiança continua, muito importante para o negócio, mas já não substitui o controle. A proximidade, ela continua, é muito valiosa, mas não substitui a função definida. A palavra continua tendo valor, mas já não dispensa o registro, a clareza e a prestação de contas. Então, quando a gente passa para esse processo de transição, mostrando que essas informações, elas são extremamente importantes, tão quanto a época quando a empresa era menor, muitas vezes isso pode gerar conflito. Então é importante que o empreendedor possa compreender que a empresa nasceu do trabalho da família, valoriza a palavra dada, atende com respeito, negocia com seriedade, trata colaboradores com dignidade, mas busca crescer sem abandonar suas raízes. Isso é importante que seja dito e o empreendedor possa compreender essa perspectiva. Porque profissionalizar não é destruir a história, é fazer uma transição cuidadosa, mantendo aí valores, mas melhorar os métodos, preservar a proximidade, mas definir as regras, respeitar a família, mas exigir competência, que é um grande gargalo. Honrar o fundador, que é a cultura e a história, mas preparar os seus sucessores. Valorizar a tradição, mas também construir uma empresa capaz de atravessar o futuro. Então, esses são os pontos que eu posso destacar com mais inflexão nesse processo, mas que é extremamente importante e necessário para que a empresa possa passar por esse processo de profissionalização e deixando aí de ser aquela empresa tecnicamente só familiar.
0: Muito bem, Wallace. Vai então a segunda pergunta para você aqui no Empreender de hoje. Então, o que deve permanecer com a família e o que precisa ser tratado como método profissional?
1: Olha, uma empresa familiar tem que entender que a família deve permanecer como guardiã da essência. Mas a

0: A gestão precisa ser conduzida com método profissional. Essa distinção ela é extremamente fundamental. O problema de muitas empresas familiares não está no fato de a família participar do negócio. Muito pelo contrário, muitas empresas crescem justamente porque a família dá essa identidade, reputação, esforço e compromisso, né? Tendo aí uma visão de longo prazo. O problema aparece quando tudo é tratado como assunto de família. Contratação, retirada de dinheiro, promoção, compra, venda, preço, cobrança, conflito e por aí vai. Quando tudo isso vira assunto familiar, a empresa perde clareza. E quando tudo isso vira apenas um método frio, a empresa também perde sua clareza e sua alma. É importante buscar o equilíbrio. E esse equilíbrio está exatamente em separar o que pertence à identidade da família empresária e o que pertence à administração profissional do negócio. A família deve preservar os valores que deram a origem à empresa. Isso inclui a reputação, a palavra dada, o respeito ao cliente, o cuidado com os colaboradores, a forma de tratar fornecedores, a visão de futuro e o compromisso com a continuidade. E isso é muito forte, né? Na nossa região, na nossa cultura, tem bases essenciais e elementares disso, que é confiança, trabalho duro, proximidade, coragem, nome na praça, né? E isso, nada disso pode ser abandonado. Outro ponto é que a família deve permanecer dentro de uma perspectiva e de uma definição de propósito maior do que o negócio. A família precisa responder: por que essa empresa existe? Que tipo de legado queremos construir? Qual comportamento não aceitamos? Como queremos ser lembrado pelos clientes, colaboradores e pela comunidade onde estamos inseridos? Essas perguntas elas são profundas e fundamentais e não podem ser terceirizadas para um gerente ou um consultor. Elas precisam ser respondidas e apresentadas pela família empreendedora. Isso é extremamente importante, porque não partindo dessa perspectiva, o negócio ele passa a ter sérios conflitos e esses conflitos trazem aí diversos danos e muitas vezes irreparáveis. Então é importante que a família empresária precisa entender isso, mas também compreender a importância de passar por esse processo de profissionalização. A família não precisa sair tecnicamente da empresa, ela precisa subir de nível, ela precisa buscar entender o perfil de cada um dentro da empresa e o papel de cada um e se profissionalizar, certo? Ao invés de atuar apenas resolvendo os problemas do dia a dia, ela deve atuar como guardiã de valores, orientadora da estratégia e responsável pela continuidade. A gestão operacional precisa caminhar com regras, processos e pessoas preparadas. Portanto, o que deve permanecer com a família é aquilo que dá identidade, direção e legado. O que precisa ser tratado com método profissional é aquilo que exige controle, repetição, responsabilidade e resultado. Quando essa separação acontece, a empresa familiar deixa de ser apenas um negócio tocado por parentes e começa a se tornar uma organização familiar forte, respeitada e preparada para atravessar gerações. Então era isso que eu gostaria de destacar para os nossos ouvintes. Eu vou ficando por aqui, Moisés. Desejo a você e a todos os ouvintes CBN Caruaru um excelente início de fim de semana. Um forte abraço e até a próxima.
1: Muito bem, Wallace. A gente que agradece aqui a sua participação. Segunda-feira, o Wallace está de volta aqui na programação da Rádio Que Toca Notícia para a gente conferir mais um CBN Empreender. Combinadíssimo. Agora são 3 horas mais 21 minutos.
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1: Muito bem, vamos dar aquele giro pelas redações aqui do Grupo Asa Branca, primeiro com Larissa Juliana, que está chegando, trazendo as informações, os principais assuntos do G1 Caruaru e região nessa tarde de quinta-feira. Olá, Larissa Juliana, minha amiga, minha vizinha, boa tarde para você.
3: Olá, Moisés, boa tarde para você, meu amigo, meu vizinho, você está hoje sem a sua pareia?
1: É verdade. Está.

0: Estamos hoje aqui nos trabalhos técnicos do nosso Azenilson Vieira, a produção do Antônio Marcos, a nossa querida Renata Medeiros também está por ali, você chegando aqui, né? Amanhã, não, mas na segunda-feira a gente está junto aqui. Estamos com o Almi Vila Nova, né? Se Deus quiser.
1: Com certeza. E olha, Moisés, no G1 a gente traz as principais notícias de destaque da nossa região. E uma delas é que a Câmara dos Deputados aprovou na noite de ontem a proposta de emenda à Constituição, a PEC, que permite o fim da escala 6x1 e reduz a jornada de trabalho para 40 horas semanais. Os 25 deputados pernambucanos votaram no primeiro turno, mas o deputado Heriberto Medeiros, do PSB, faltou à segunda discussão. Esse texto segue agora para a avaliação do Senado, onde ainda não tem previsão para ser votada, e após 60 dias de promulgação, todas as convenções e acordos coletivos que sejam incompatíveis com as novas jornadas de trabalho perdem a validade automaticamente. E no G1 a gente preparou uma matéria dedicada a mostrar quem são os deputados federais pernambucanos que votaram a favor, né, do fim da escala 6x1 e também quem votou contra. No G1 a gente traz a lista completa de todos esses votos aí. Convido todos os leitores a acessarem o nosso portal. E mudando de assunto, mas também falando sobre política, porque a pesquisa Datafolha divulgou uma nova pesquisa que mostra as intenções de voto para o segundo turno para o governo de Pernambuco. E aí a pesquisa mostra que a governadora Raquel Lira ultrapassou o João Campos, o ex-prefeito de Recife, e a Raquel Lira apareceu com 51% das intenções de voto, enquanto João Campos apareceu com 44%. O percentual de branco, nulo, nenhum é de 4%. Além disso, 1% não sabe em quem vai votar na próxima eleição. A margem de erro da pesquisa é de 3 pontos para mais ou para menos. E esse cenário apresentado na pesquisa que foi divulgada mostra uma inversão nas posições ocupadas pelos pré-candidatos. No levantamento anterior divulgado em abril, o João Campos aparecia com 52% das intenções de voto no segundo turno e Raquel Lira com 42%. E aí no G1 a gente mostra aí todos esses dados em relação às intenções de voto na próxima eleição para governador, governadora. E aí no G1 a gente traz todos esses detalhes, Moisés.
0: Muito bem, Larissa Juliana, combinadíssimo. Muito obrigado pelas informações e a gente se encontra aqui na programação da CBN. Grande abraço para você.
1: Eu que agradeço. Um ótimo dia para você e para todo mundo que está ligadinho na rádio.
0: Muito bem. Valeu, Larissa. São 3 horas mais 24 minutos. A gente segue por aqui no Giro das Redações. Vai direto para o CNF. Quem está chegando é Patriota Júnior, trazendo as informações do portal para gente. Olá, Patriota. Boa tarde para você.
2: Muito boa tarde, Almir, Moisés. Boa tarde a todos que estão acompanhando a CBN Caruaru. O Senado aprovou ontem o projeto que cria o contrato de primeiro emprego. Pela proposta, jovens com idades entre 18 e 29 anos, que nunca tiveram carteira assinada, terão acesso facilitado ao mercado de trabalho. O texto segue para a sanção do presidente Lula. O projeto determina a criação de incentivos para as empresas contratarem pessoas sem experiência profissional formal. Entre eles, a redução da alíquota do FGTS e da contribuição à Previdência Social. Mudando agora de assunto, o governo de Pernambuco nomeou 44 profissionais aprovados no concurso público da Fundação de Hematologia e Hemoterapia de Pernambuco, EMOP. As nomeações foram publicadas no Diário Oficial do Estado desta quinta-feira. Segundo a publicação, os novos servidores vão atuar nas unidades do Recife, Arco Verde, Caruaru, Petrolina e Salgueiro. Do total de convocados, 23 ocuparão cargos de nível superior e 21 vão atuar em funções técnicas ligadas à assistência hemoterápica e hematológica. E eu vou ficando por aqui. Forte abraço a todos. Da redação do CNF, Patriota Júnior para a CBN Caruaru.
0: Muito obrigado, Patriota, pelas informações diretamente do CNF pra gente. Seguindo no giro, é hora da gente ficar por dentro dos destaques do GE. Meu amigo Matheus Antunes está chegando e trazendo aí os assuntos pra gente do GE Caruaru e região nessa quinta, né, Matheusinho? Boa tarde pra você.
3: Boa tarde, meu amigo Moisés. Boa tarde pra todo mundo que está acompanhando a Rádio CBN. Pois é. No GE a gente traz informações sobre o Campeonato Brasileiro da Série D. A Patativa se prepara para um novo desafio. O jogo será amanhã às 19h30 na Arena das Dunas, diante de um adversário fortíssimo, que é o América de Natal. Vale

0: lembrar que o América também joga a vida nessa partida para garantir já a classificação para a próxima fase. E o Central quer dar o respiro. Precisa de no mínimo um empate para garantir a sobrevida ainda para se classificar. O Central está em quinto colocado no grupo A8 e joga essa partida, e aí é o nosso destaque, com uma peça fundamental de desfalque, né? O lateral esquerdo Felipe Ramon não viajou com a equipe, não foi relacionado, porque na partida passada contra o Souza sofreu uma lesão na coxa, está fora, vai ser reavaliado para ver quantos dias ele vai passar sem atuar, uma baixa sentida pela equipe alvinegra, que precisa muito do resultado fora de casa para justamente garantir essa sobrevida para a última rodada contra o Lanterna da competição, o Laguna. Fora isso, a gente também tem uma análise do nosso colega Herbert Ramos falando sobre a mudança de postura que o Central precisa ter para justamente avançar de fase. O Central, desde o início do campeonato, é um time que perde muitos gols, um time que fez poucos gols, né? Então precisa justamente mudar a mentalidade, mudar a postura e converter as oportunidades, as criações, em justamente em resultados. Isso o Central não conseguiu fazer, vem de 4 partidas sem balançar as redes, então fica muito difícil a situação da Patativa, que está atrás apenas pelos critérios de desempates do Maguari e do Souza, mas a pontuação é a mesma. Então, nessa penúltima e última rodada, muito disputada no grupo A8 da competição, mas é isso.
1: Muito bem, Matheus Antunes, a gente vai se encontrar logo mais no segundo tempo do Jogo Limpo, né? E é sempre importante você, claro, conferir as reportagens, as matérias do GE Caruaru e Região, do Matheus Antunes, do Herbert Ramos, dessa moçada que não perde tempo e é fera mesmo. Não é isso, Mateuzinho? Abraço para você, meu irmão.
0: Abraço, meu amigo. Até já já.
1: Valeu. São 3:29 agora. Por aqui fica o giro, mas tem mais meia hora de CBN Total. E tá chegando o intervalo, tá chegando o repórter CBN também. Mas fica com a gente aqui na Rádio que Toca Notícia. Estamos juntos até as 16:00. A gente volta já.
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0: Quinta-feira, 28 de maio de 2026. O traficante Gerson Palermo foi encaminhado ao Presídio Federal de Campo Grande após passar por uma audiência de custódia. Apontado como um dos chefes do PCC, Palermo dormiu na Superintendência da Polícia Federal, na capital de Mato Grosso do Sul. O traficante foi preso na Bolívia nesta terça-feira. Ele ficou foragido por seis anos, depois de romper a tornozeleira e fugir da prisão domiciliar concedida em 2020. Gerson Palermo responde por crimes como tráfico internacional de drogas e assaltos a bancos. A taxa de desocupação do país chegou a 5,8% entre fevereiro e abril. E significa que 6 milhões e 300 mil pessoas procuraram trabalho sem sucesso no período, 471 mil a mais na comparação com o trimestre encerrado em março. Segundo o IBGE, o aumento decorre essencialmente do comportamento de algumas atividades, como comércio e serviços pessoais. Depois do aquecimento de fim de ano, esses segmentos não seguraram parte dos trabalhadores. Negociadores dos Estados Unidos e do Irã chegaram a um acordo sobre um memorando para prorrogar o cessar-fogo por 60 dias e iniciar negociações sobre o programa nuclear iraniano. No entanto, o presidente Donald Trump ainda precisa dar a aprovação final. A informação foi divulgada pelo site Axios nesta quinta-feira. Se confirmadas por Trump e pelo regime de Teerã, representariam um avanço diplomático mais significativo desde o início da guerra. Porém, ainda não se trata de um acordo final. Ainda serão necessárias mais negociações em relação às exigências de Trump sobre o enriquecimento de urânio. No horário de Brasília, 3 horas 34 minutos.
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1: Na Rádio que Toca Notícia, 3 horas mais 37 minutos.
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1: Muito bem, Jaciara Fernandes está chegando para mais um encontro, para mais um CBN Te Conta nessa quinta-feira. Olá, Jaci, boa tarde para você.
5: Muito boa tarde, Moisés. Olha a contagem regressiva para começar o Teitei aqui em Carubaru. Faltam apenas 2 dias para o maior São João do mundo dar largada para mais uma grande edição. Mas enquanto a festa pública no Parque de Eventos não dá o ar de sua graça, tem forró particular no ensaio junino que acontece amanhã com Flávio Leandro e convidados. Fica aqui com a gente para ficar por dentro de tudo que estamos apenas começando. CBN Te Conta.
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5: Faz aniversário hoje Jailson Amorim, Conceição Patriota, Tânia Chaves, a mãe de Maria Clara e Inês Dutra. Amanhã será a vez de Andresa França, artista Gabriel Sá, advogado René Melo e Jainara Alves. No sábado tem a Marlene Clímaco, Tony Artesão, lá do Alto do Moura, e fechando a nossa agenda de aniversariantes de fim de semana, no domingo apagam velhinhas José Barbosa Filho, meu querido padrinho de casamento e secretário da Prefeitura de Vitória de Santo Antão, e também Sandra Lacerda. A Academia Carvaruense de Cultura, Ciências e Letras, a CACIL, realiza amanhã, sexta-feira, às 7h30 da noite, sessão solene de posse da nova diretoria. Na ocasião, o atual presidente, professor Paulo Muniz, será reconduzido à presidência da entidade. A solenidade contará ainda com a palestra do acadêmico professor José Urbano, que irá destacar Carubaru no erudito ao popular, com elementos e personagens da nossa identidade social, política e cultura. Então, parabéns aí ao professor Paulo Muniz. Realmente, viu, ele está à frente da entidade, cresceu bastante, deu muita visibilidade, muita gente jovem também, né, nova, que entrou na academia, então está dando uma oxigenada, então está muito boa a academia, passando por um momento muito especial a ACACIL. Olha, e tem programação de teatro imperdível aqui em Carubaru. Últimas apresentações do espetáculo Querido Mundo acontecem amanhã, sexta-feira e sábado, dia 30, às 8 da noite, no Teatro Rune Mira Rosal, no Sesc. Junte os amigos e vá se divertir com essa comédia romântica de Miguel Falabella e Maria Carmen Barbosa. Em cena, nomes de destaque da cena pernambucana, a atriz premiada Maria Alves e o ator André Ricari. O experiente Gabriel Sá assina a mediação cênica. Então, compre o teu ingresso logo.

0: o cara. Vai lá antecipadamente, acessa aí o Instagram, @ Querido Mundo Caruaru, e já compra. Chegando lá, você não vai enfrentar filas e fica de boa. E quem deixou um recadinho pra gente foi o ator André Ricari. Então, vamos escutar.
1: Olá pessoal, aqui é André Ricari e gostaria de fazer um convite muito especial para vocês de Caruaru e região para assistirem a peça Querido Mundo, que está nas suas últimas apresentações nesta sexta e sábado próximos, às 20 horas, no Teatro Rui Limeira Rosal, no Sesc. A peça conta a história de um casal que se conhece na noite de Ano Novo e tem as vidas totalmente transformadas após uma explosão no prédio em que vivem. Suas histórias se cruzam em meio a brigas, romance e muito humor. Os ingressos podem ser adquiridos no Instagram, @ Querido Mundo Caruaru. Do elenco estão a grande atriz Maria Alves e eu, André Ricari. Não percam essa comédia romântica e venham dar boas risadas.
0: O produtor cultural Evanildo Quaiada avisa que tem poucas mesas para o ensaio junino do Poeta, com Flávio Leandro e convidados. Evento está agendado para a noite de amanhã, sexta-feira, também conhecida, né, com a sexta, que eu já falei, lá no Espaço Difusora. O artista vai dividir o palco com amigos convidados, como Josildo Sá, que fará o show de abertura, Laís Sena, Bela Carum, Poetisa e Bruna Pegon. Ingressos no contato 81 99198-2555, repetindo 99198-2555. Vamos ouvir o recadinho do poeta Flávio Leandro.
2: Alô, Caruaru, Flávio Leandro passando para lembrar e dizer e reforçar que dia 29 de maio nós teremos o ensaio junino do Poeta. Será no Shopping Difusora, com muito forró, xote, xaxado, baião e arrasta pé em clima de São João 2026. Valeu!

0: Tem lançamento de livro neste fim de semana aqui em Caruaru. O professor de português da Universidade Federal de Pernambuco, Centro Acadêmico do Agreste, Robson Santos, agendou para o próximo domingo, dia 31, o lançamento do seu terceiro livro, Poemas Transcendentais. Será a partir das 3 horas da tarde na Cultural Livraria e Cafeteria, localizada no bairro Nova Caruaru. O autor é membro da Academia Caruaruense de Cultura, Ciências e Letras, ACACIL, e também integra a Academia Caruaruense de Artes e Filosofia, ACAFIL. E quem vai nos dar spoiler dessa nova obra é o próprio Robson Santos. Boa tarde, seja muito bem-vindo ao CBN Te Conta.
1: Olá, Jaciara, é um prazer estar participando aqui do seu programa. E agradeço por divulgar cultura, divulgar o livro, que faz parte da nossa vida, da vida do povo, que é escrever, ler, trazer arte, seja na música, seja nas canções, seja nas poesias, seja nos romances. Esse meu livro, ele se trata de um conjunto de poemas. Eu me inspirei no poeta, no grande poeta da Índia, Rabindranath Tagore, que ele recebeu o Prêmio Nobel de Literatura em 1913. E aí eu me inspiro no estilo tagoriano, no estilo de Rabindranath Tagore, para produzir este livro. O tema do livro é Poemas Transcendentais, Líricas Tagorianas sobre o Cristo. Então eu peguei algumas passagens da vida do Cristo, como aquele apedrejamento de Maria Madalena, ou a ressurreição do Cristo, e poetizei no estilo poético de Rabindranath Tagore. São 30 poemas e o livro ele está concorrendo ao Prêmio Jabuti esse ano.
0: Professor Robson, qual a programação para o lançamento, ou seja, o que o público pode esperar dessa tarde de autógrafos?
1: A programação

0: ele uma poesia mística espiritualista, e eu apresentaria alguns livros de Rabindranath Tagore que me inspiraram e que se espelham, inclusive, nesse livro, Poemas Transcendentais, Líricas Tagorianas sobre o Cristo. O livro, inclusive, está concorrendo ao Prêmio Jabuti este ano, na categoria Poesias. Eu aguardo a sua presença a partir das 15 horas na Cultural Livraria e Cafeteria aqui em Caruaru.
1: Tema Tecido de Tradições Construindo Gerações vai começar o maior São João do mundo na área urbana de Caruaru, depois de ter passado por 13 comunidades rurais com São João na roça. O calendário junino conta com o um esforço especial este ano da transmissão dos jogos da seleção brasileira da Copa do Mundo de 2026. As partidas estão programadas para os dias 13, 19 e 24 de junho, no período da noite, e serão exibidas no Polo Azulão e no Pátio de Eventos. Então, antes dos jogos, o público poderá acompanhar matinês, reunindo torcidas e programação de forró no mesmo espaço. O palco principal do São João de Caruaru, do Pátio de Eventos, terá pela primeira vez apresentações de artistas como Roberto Carlos, Belo, Sorriso Maroto, Tiaguinho e Anderson Neif. Olha, então anote aí já, porque o Polo Azulão se antecipou e já começa hoje, dia 28, viu? Edley Levi, Eli Soares e Davi Sacker. Noite já pode ir hoje, quinta-feira, lá no Polo Azulão. E no Pátio de Eventos Luiz Gonzaga, o Tei-Tei vai começar no sábado, com a Orquestra de Pífanos e Maestro Mozar Vieira, Elba Ramalho, minha conterrânea, Amari Fernandes e Solange Almeida. No domingo, gente, olha só que noite! Assum Preto, Cavaleiros do Forró, Mastruz com Leite, Limão com Mel e Jonas Esticado. Olha, a noite do domingo, dia 31, fechando a programação do primeiro fim de semana tá excepcional. Para quem gosta de forró tradicional, tá aí, ó. Porque é um tradicional com aqueles metais, que é também, né, obviamente, que é o forró estilizado, mas das antigas, muito bom mesmo. Isso é apenas esquenta, viu? Porque o mês de junho nem começou. Olha, pessoal, antes de terminar o nosso encontro de hoje, eu quero dizer a vocês que o meu coração está cheio de gratidão ao colunista social Marivaldo Matias, que deu o meu nome ao troféu desta edição do Prêmio Pernambuco, que acontece logo mais às 7h30 da noite no Hotel Ibis Caruaru. O gesto desse querido amigo reforça a importância que todos nós, né, devemos demonstrar afeto, amor e reconhecimento às pessoas enquanto elas estão vivas, ou melhor, enquanto elas ainda estão vivas. É valorizar o presente e celebrar quem você ama hoje. É aquela dica importante: dê flores em vida. Olha, eu vivo um momento de muito agradecimento a Deus, aos meus queridos e saudosos pais, a todos os parceiros que acreditaram e acreditam no meu trabalho há 40 anos de atuação na comunicação, a todos que passaram e deixaram seus ensinamentos, e ao Eto Holanda, meu esposo, um grande companheiro que igual eu não encontraria. Em nome do diretor executivo William Souza, agradeço ao Grupo Asa Branca pela acolhida há 6 anos, pois é, pessoal, há 6 anos. E a toda a equipe, né? A vocês, ao Mi e Moisés, a Nath, e a ele, claro, ao nosso produtor queridíssimo, amado, o Antônio Marcos, a Renatinha, enfim, a todos que colaboram para que a rádio CBN Caruaru entre no ar. Então, nessa trajetória, eu sempre fiz uma entrega total a Deus e a Nossa Senhora, e sei o quanto isso foi e é decisivo e essencial nas tomadas de decisões e

0: superação. Tenho certeza que a festa de hoje será incrível, porque está sendo preparada com carinho, zelo e profissionalismo por Marivaldo e equipe. E já agradecendo aos amigos que ganhei na minha profissão. Olha, foram muitos, viu? Foram muitos amigos que coleciono durante essa trajetória de 40 anos de jornalismo. Resumindo, a vida presta e muito. Então, bom fim de semana, juízo, diversão é boa, maravilhoso, mas vamos maneirando aí, né? Porque tá tudo só começando. A gente volta a se encontrar na próxima terça-feira, se Deus quiser e Ele há de querer. Até lá.
1: Valeu, Jaci. Muito obrigado pela sua participação. Na terça-feira a gente vai estar junto, claro, aqui com o nosso CBN Te Conta, dentro do CBN Total, Jaciara, trazendo as novidades sociais, né? A jornalista Jaciara Fernandes com a gente nas terças e quintas. É isso. Intervalo chegando, daqui a pouco tem mais a última parte do nosso CBN Total aqui na Rádio que Toca Notícia. Fica por aí, a gente volta já.
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2: Agora faltando 2 minutos para as 4.
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2: Muito bem, vamos então ao segundo tempo do Jogo Limpo, jogo rápido. Matheus Antunes chegando e trazendo informações pra gente, Matheusinho.
3: Jogo rápido, Moisés, mas a gente trazendo alguns desdobramentos após a derrota do Sport ontem na Copa do Nordeste contra o Fortaleza. Na Ilha do Retiro, tinham mais de 20 mil torcedores que viram o Sport até começar bem. Aos 15 minutos de jogo, o Sport teve chances, teve oportunidade. Inclusive uma grande chance com o Perotti chutando de longe e o goleiro do Fortaleza, o João Ricardo, fazendo uma grande defesa. Mas depois o Fortaleza tomou conta, fez 2-0 e isso escancarou algumas deficiências que o Sport tinha e que por conta dos resultados foram jogadas para debaixo do tapete. A gente já vinha conversando o curioso caso do Sport, que não joga bem, mas que conseguiu os resultados. Inclusive, a gente separa um recorte de apenas 2 jogos no ano que o Sport foi diferencial. Foi o jogo contra o Náutico na final do Pernambucano, aquele placar 3-0, e também o jogo contra o Juventude, fora de casa, que o Sport ganhou de 1-0. Nos demais, o Sport conseguiu o resultado, mas quando enfrentava uma equipe melhor compactada ou que tivesse uma proposta de jogo de ser reativo, o Sport não conseguia aguentar. A zaga do Sport é frágil, a zaga do Sport leva muitos lances de perigo. Inclusive o Thiago Couto, quando não está numa noite inspirada, quase entregou o gol ontem ao Fortaleza num passe. O ataque do Sport só funciona se Barleta está num grande dia, ou quando faz aquela dobradinha com o Perotti, uma jogada individual do Perotti que consegue fazer o gol. Quando não, em jogadas individuais, de talentos individuais, que o Sport tem sim talentos individuais. O Perotti, como a gente já falou, o Barleta, o próprio Yuri Castilho, que é o salário mais caro do rubro-negro, mas que está jogando no banco, como o Márcio Goiano pode responder isto? Mas defensivamente, quando o Thiago Couto não está num grande dia inspirado, toma gols, perde, e aí volta-se a escancarar os mesmos erros do Sport. Claramente, para a gente fazer toda uma análise, Moisés, a gente precisaria de muito mais tempo, e por isso que a gente também tem outros canais de conversas e tudo mais para todo mundo acompanhar. O GE, no GE tem inclusive análise do nosso colega Lucas Holanda, lá do GE Pernambuco, que falou sobre a incompetência do Sport e que agora vai enfrentar um clássico contra o Náutico no próximo sábado, podendo ser um jogo, inclusive, divisor de águas para o treinador Márcio Goiano, porque se perde essa partida contra um rival, fica muito difícil a sustentação de um treinador. Mas veja como curioso, o Rocha saiu do Sport com apenas uma derrota. O Márcio já vai para 2 derrotas. E aí perde para o Náutico. Qual é a desculpa? Parece que o Sport não tem mais para onde crescer. O Sport parece que estagnou. E agora precisa ser assertivo no mercado de transferência, porque o gasto já está lá em cima. A gente já trouxe informação. São 82 milhões gastos no salário total do Sport, contando não só o futebol, mas de todos os funcionários. Então é muito gasto e o Sport precisa rever rapidamente para, quem sabe, brigar nas cabeças da Série B, meu amigo.
2: Verdade, Mateuzinho, verdade. Dado o recado, Matheus Antunes, muito obrigado pelas informações. Abraço para você, meu irmão.
3: Valeu, meu amigo. Forte abraço para você e até amanhã.
2: Valeu. Por aqui vai ficando o nosso CBN Beleza Total, edição de quinta-feira. Amanhã tem mais, a partir das 3 da tarde. Combinado assim, os trabalhos técnicos de Azenilson Vieira, a produção do nosso Antônio Marcos. Um beijo bem grande, continue na programação da CBN e a gente se encontra aqui na Rádio que Toca Notícia. Valeu!

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1: Quinta-feira, 28 de maio de 2026. O ex-governador do Rio de Janeiro, Cláudio Castro, comunicou ao presidente nacional do PL, Valdemar da Costa Neto, que desistiu de concorrer a uma cadeira no Senado. A retirada da pré-candidatura ocorre após ele ser alvo da operação da Polícia Federal, suspeito de viabilizar aportes de bilhões de reais do Rio Previdência, Fundo de Pensão dos Servidores do Rio, para o Banco Master. A ação ocorreu 11 dias depois de outra operação contra o ex-governador, que apura sua atuação em favor do grupo Refit, ligado ao empresário Ricardo Magro, investigado por sonegação bilionária e lavagem de dinheiro. 72% das pessoas ouvidas numa pesquisa da Unifesp sobre vacinas afirmaram aderir às campanhas. Porém, antes da pandemia de Covid-19, o Brasil chegava a registrar índices de adesão de 95%. Na lista de fatores que têm influenciado a população, aparecem questões ideológicas e religiosas. Em relação à vacina contra a dengue, 65% das pessoas de esquerda pretendem tomar o imunizante imediatamente. No caso do público da direita, o índice cai para 46%. Já entre os católicos, a intenção imediata de vacinação chega a 60%, contra 51% dos evangélicos. Foram realizadas 1.500 entrevistas com homens e mulheres no período de 26 de fevereiro a 1º de março. A margem de erro é de 2,5 pontos percentuais para mais ou para menos, com um nível de confiança de 95%. A Assembleia Nacional da França aprovou um projeto que revoga o Código Negro, decreto de 1685, assinado pelo rei Luís XIV, que regulamentava a escravidão nas colônias francesas. O conjunto de leis tratava as pessoas escravizadas como propriedades móveis, que podiam ser adquiridas por um senhor da mesma forma que outros bens. Segundo os parlamentares, a legislação, mesmo sem valer, ainda permanecia em vigor e poderia abrir margem para interpretações equivocadas. No horário de Brasília, 4 horas 4 minutos.
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2: Daqui a pouco a gente conversa com o professor Luiz Maia, tem a dica de finanças.
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2: Vamos com informações do repórter Lucas Barbosa.
3: Apesar de movimentado, ouvinte CBN até que anda com liberdade pela Agamenon Magalhães, Aldo Vilela, principalmente quem vai em direção à Zona Norte. No sentido Zona Sul, o motorista reduz um pouco mais a velocidade até a entrada para a Rua Paissandu, mas depois ali o caminho fica livre para quem vai para a Rua Imperial ou para a região do Pina. O trânsito melhorou um pouco na própria Rua Paissandu. O tráfego segue movimentado para quem está saindo do centro do Recife agora, mas você já não demora muito para chegar à Avenida Caxangá ou à Abdias de Carvalho. 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Lucas Barbosa para a CBN Recife.
2: Obrigado, Lucas.
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2: A gente segue para a última hora do programa. Hoje é quinta-feira, 28 de maio de 2026. Vamos todos até às 5 da tarde, a partir de agora conosco, a CBN Caruaru, reproduzindo o CBN Total.
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2: Vamos à dica de finanças com o professor de finanças da Universidade Federal

0: Rural de Pernambuco, professor Luiz Maia. Boa tarde, Maia.
1: Boa tarde, Aldo Vilela e ouvintes. Amigos, amigas, esses dias uma pessoa me perguntou, lá pelo arroba Luiz Maia Filho no Instagram, por que é que, mesmo tendo uma das taxas de juros mais altas do planeta, a nossa economia continua aí, PIB crescendo, desemprego relativamente baixo e nada de recessão, pelo contrário, há quem preveja mais um ano de crescimento forte. Então, a resposta tem duas partes, uma óbvia, a outra mais sutil. Bora ver. A essa altura, todo mundo sabe que o efeito de desaceleração da economia, desejado pelo Banco Central quando sobe a taxa Selic para conter a inflação, é compensado por um volume enorme de financiamentos subsidiados via bancos públicos, numa espécie de eterno morde e assopra. Some-se aí as transferências de renda para a população mais carente e o ótimo desempenho do setor de commodities. E se percebe que os juros altíssimos, de fato, acabam não surtindo o efeito bom ou ruim que teriam em outros lugares. Agora, tem um outro lado também. Por convivermos há décadas com doses cavalares desse remédio amargo, sem acabar de vez com a doença da inflação, todo o nosso sistema já foi deformado por essa normalidade bizarra. É como aquela história do microplástico. Está presente em todo lugar, afeta a vida de todo mundo e, no entanto, a maioria das pessoas nem percebem realmente sua existência. Quem vai comprar uma geladeira não se importa tanto se vai pagar em 24 ou 36 prestações, desde que caiba no orçamento do mês. Uma empresa com dificuldades de caixa atrasa salário de funcionários, adia o pagamento de fornecedores e toca o barco. Fato é que esses normalíssimos juros altos já estão embutidos nos preços e nas decisões cotidianas de todos nós. Eles são, na verdade, os sintomas de uma sociedade que diz querer mudança, mas que na prática não quer mudar nada. Eu fico por aqui. Um bom final de tarde e até amanhã.
0: Obrigado, Maia. Até amanhã.
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0: Elano Figueiredo é o nosso especialista em planos de saúde. E o Elano está chegando aí com as notícias sobre os planos de saúde. Aliás, já que a gente está falando para todo o estado, através da CBN Caruaru, Caruaru se destacou essa semana, não é, Elano? Conta aí para a gente. Boa tarde, Elano.
3: Boa tarde, Aldo. A notícia de hoje vem de Caruaru, no Agreste Pernambucano, e ela me interessa muito porque toca num ponto que eu considero um dos grandes gargalos da saúde suplementar no Brasil. O PROCON de Caruaru promoveu essa semana um encontro formativo sobre planos de saúde, que reuniu representantes de PROCONs de todo o Nordeste. O evento integra o projeto ANS Com Você, da Agência Nacional de Saúde Suplementar, e debateu temas como regulação, fiscalização e estratégias para resolução de conflitos no setor. O Brasil tem mais de 50 milhões de beneficiários de planos de saúde espalhados por todo o território nacional. Mas a estrutura regulatória da ANS, os escritórios de atendimento, os núcleos de fiscalização, tudo isso está concentrado, na sua maioria, nas capitais e nas regiões metropolitanas. O cidadão que mora em Caruaru, em Mossoró, em Juazeiro, Ribeirão Preto, Uberlândia, ele tem o mesmo plano, paga a mesma mensalidade, tem os mesmos direitos. Mas, frequentemente, ele está muito mais distante dos canais onde esses direitos são exercidos e defendidos. E é por isso que iniciativas como essa do PROCON Caruaru são tão relevantes. Quando um PROCON do interior capacita seus servidores, seus parceiros, seu entorno com informação atualizada sobre regulação de saúde suplementar, ele se torna um ponto de acesso qualificado para o consumidor da sua região. Ele encurta o caminho entre o cidadão e o seu direito. Ele interioriza, no sentido de levar ao interior do Brasil, que é tão grande, a informação sobre a prática, sobre os direitos do cidadão que tem plano de saúde. A saúde suplementar é um setor altamente técnico e em constante transformação. Novas resoluções da ANS, decisões dos tribunais superiores, do STJ, mudanças no rol de procedimentos. Manter os órgãos de defesa do consumidor atualizados sobre tudo isso em todo o país é um desafio real. O projeto ANS Com Você é uma resposta concreta e interessante a esse desafio. Merece ser reconhecido como tal. E a iniciativa do PROCON Caruaru também merece destaque. O Brasil é grande demais para que a informação regulatória fique represada nos grandes centros. Caruaru fez muito bem em puxar essa conversa e que o exemplo se multiplique. Por hoje é isso.

0: Lembrando que esse debate e essas informações também estão acessíveis no justiçaesaude.com.br. Forte abraço.
1: Obrigado, Elano. Até a semana.
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3: Aldo Vilela.
4: De novo, hein? Mais uma vez, o Instituto Nacional de Seguro Social, INSS, confirmou que uma falha de segurança provocou o vazamento de dados de segurados da instituição. De acordo com as informações preliminares em comunicado oficial do INSS, do total de CPFs acessados, 97% foram de cidadãos já falecidos e somente 3% dos casos registrados seriam beneficiários vivos. Aproximadamente 50 mil pessoas. Mas aí que mora o perigo, né? Cidadãos falecidos, é aí onde a fraude prevalece. Esse problema foi detectado pelo DataPrev, que é a estatal responsável pelo processamento de informações previdenciárias. Isso foi lá no dia 22 de abril. De acordo com técnicos envolvidos na apuração, cerca de 2 milhões de registros teriam sido expostos após o incidente no sistema digital utilizado pelo Instituto. O DataPrev administra bancos de dados de milhões de brasileiros, incluindo aposentados e pensionistas.
1: Cultura em cartaz. Vamos conversar com o advogado, escritor Inácio Feitosa. Inácio está lançando aí dois livros aqui no Recife, agora no próximo dia 2, na sede da UAB, O Poder das Mulheres Empreendedoras e o outro livro, Crianças Invisíveis. E é com o escritor e advogado Inácio Feitosa que a gente conversa agora. Inácio, boa tarde, obrigado por falar com a gente aqui na CBN.
5: Boa tarde, Aldo. Boa tarde, amigos da CBN Recife.
1: Então, Inácio, vamos falar um pouquinho dos dois livros, de todo o processo de criação, de concepção, como é que aconteceu, até o lançamento no próximo dia 2.
5: Que bom. Aldo, é um prazer estar com você, né? Você está num momento fora de Recife, mas é bom sempre estar em comunicação com você. Esse livro aqui, Aldo, O Poder das Mulheres Empreendedoras, é uma continuidade, uma consequência do outro livro que eu tenho escrito, chamado Demita Seu Chefe e Vai Empreender, em 2019. Esse aqui foi totalmente inspirado nas minhas filhas, na minha esposa e também em algumas pessoas que eu conheço, que todo dia acorda cedo, quer empreender, tem aquela dificuldade, mas com orientação, com técnica, consegue ter um resultado muito interessante. Ontem mesmo eu estava conversando no Recife Antigo, lá no antigo Softex, que hoje chamam de A Ponte, e a menina da cafeteria, que fica ali no térreo, trabalhava também na administração do Softex, Raquel, e algum tempo atrás eu dei meu livro a ela. Eu disse, Raquel, você precisa ler esse livro aqui, Demita Seu Chefe, Vai Empreender, e você, para poder crescer, você vai ter que demitir o seu chefe e você vai ter que pensar em expandir. Hoje ela está com 3 cafeterias, já está pensando em abrir a 4ª, e para minha surpresa, ela disse que o livro ajudou ela, e mais ainda, ela demitiu literalmente o chefe dela, que era a empresa onde ela trabalhava, trocou a CLT e foi para a linha de frente para montar o seu negócio. Então isso é algo muito interessante, sabe, Aldo? E esse livro, ele já estava pronto no final do ano passado. Tem o prefácio da nossa presidente da OAB, Ingrid Zanella, e eu iria lançar ele em dezembro. Sendo que, semelhante ao que aconteceu lá em 2009, Aldo, que você acompanhou aqui o processo que eu criei, o projeto de lei do combate à violência escolar e combate ao bullying, esse livro, Crianças Invisíveis, eu vou explicar o porquê o nome dele, é justamente uma inquietação minha e uma vozinha que eu considero que não é só minha consciência. É também um pedido que eu tinha recebido de Deus para poder tratar desse assunto. Há 3 anos atrás, eu estava em um município, no sertão central de Pernambuco, tratando lá da questão da realização de concursos, que nós temos o Instituto IGEDUC, que realiza concurso hoje em Pernambuco e mais 12 estados. E eu perguntei ao prefeito, quantas crianças especiais tem aqui no seu município? Aquelas que têm TEA, TDAH, TOD. O município, ó, tinha 70 mil habitantes e 800 crianças consideradas especiais com TEA, TOD ou TDAH. Isso me chamou a atenção e eu disse, eu posso conhecer? Pode, vai conhecer, fala com a secretária e tal. Eu fui. Quando eu cheguei, que eu vi aquela realidade, eu fiquei assustado. E a partir daí, todo o município que eu visitava, não só em Pernambuco, em Alagoas, Paraíba, São Paulo, recentemente, eu sempre perguntei, qual a população de crianças que estão aqui na faixa de

0: escola fundamental, qual são as condições que você oferece para ela e qual é a realidade das professoras e dessas famílias. Isso me assustou, Aldo, porque eu não recebia dados. Eu queria saber quem era a criança, o pai, a mãe. Eu fui no Ministério da Educação e eu só tinha números. Quando eu cheguei em um município de São Paulo, Diadema, o secretário de Educação de lá, ele foi muito gentil. Ele tinha sido do Ministério da Educação, eu já conhecia ele. E eu perguntei, vou evitar falar nomes, né? E eu perguntei, Rafael, vou criar um nome aqui, Rafael, me diga uma coisa, como é que está a situação aqui? Qual a sua população de crianças especiais, o TEA, TDAH, TOD? Ele disse, Inácio, 20% da minha população aqui, estudantil, tem alguma situação que nós temos que dar uma atenção especial e que a gente promove a educação inclusiva. Aldo, 20%, a média estava em 15%. O IBGE diz que aproximadamente no Brasil, o TEA, TDAH, nós temos aproximadamente 18 milhões. Com todo respeito ao IBGE, se ele diz que tem essa faixa de 17, 18 milhões, é porque passa de 20 milhões. Isso é uma situação também interessantíssima, porque você verifica que muitas vezes, quando a família detecta que aquela criança tem alguma síndrome, digamos assim, alguma situação específica de TEA ou TDAH, principalmente, a primeira coisa que o pai faz é deixar a família. A mãe passa a ser mãe, ela mantém a casa. E ela principalmente passa a ser cuidadora daquela criança. Essa situação me inquietava. E quando eu já ia lançar o livro, que já estava escrito há 1, 2 anos,
1: Escreveu outro.
0: sobre empreendedorismo, aí eu disse, eu tive em Goiânia, aqui em Pernambuco, a secretária de Educação Especial disse, Nácio, tu pode comentar aqui essa legislação que saiu ontem do Ministério da Educação sobre a questão da educação inclusiva. Aí eu disse, pronto, vou pagar minha dívida. Porque se fosse para escrever sobre saúde, educação, inclusive, eu não saberia escrever nada. Como saiu uma legislação que envolve direito educacional, aí eu disse, eu vou escrever. É por
1: É
0: isso que o
1: isso aí,
0: título da capa, pessoal,
1: Crianças
0: é Crianças
1: Invisíveis.
0: Invisíveis, que é uma referência a um
1: Perfeito.
0: estudo que, quando eu era estudante de direito, eu fiz com o Josué de Castro, que dizia, no futuro a população vai estar dividida em duas categorias, quem passa fome e aqueles que têm medo de quem passa fome. Então, esse nome, Trabalhadores Invisíveis, ficou sempre na minha cabeça. Aí eu chamo de Crianças
1: Crianças
0: Invisíveis,
1: Invisíveis.
0: porque a única coisa oficial que eu recebi dos municípios do MEC foi: nós só temos números para passar para você.
1: É
0: E aí
1: uma.
0: o título ficou, viu, Aldo? TEA-TDAH e o Direito à Educação nas Redes Municipais do Brasil, que é justamente para chamar atenção para esse novo fenômeno. Aldo, escuta o que eu estou dizendo em 2026. Igual ou tão importante quanto a questão dos lixos nos municípios, igual ou tão importante quanto a questão do bullying hoje no Brasil, a pauta 1 é a questão da educação inclusiva, Aldo.
1: Perfeito. Bom, Inácio, então dia 2 tem lançamento, certamente você vai falar muito sobre isso no lançamento lá na OAB, né?
0: Vamos, inclusive eu estou convidando o Ministério Público, estou convidando o Tribunal de Contas, estou visitando, estou fazendo a doação, que é aquele papel de formiguinha, né, Aldo? A gente
1: É,
0: está
1: tem que divulgar.
0: avisando, ó. Tem muita responsabilidade na mão do prefeito, ele não dá conta. Tem muita responsabilidade na mão do professor, não está dando conta. Não é somente chegar e fazer uma lei e dizer, cumpra-se.
1: Não,
0: Não é só recursos, é poder ter planejamento.
1: e com político, quando não dá voto, esses caras não servem para nada. É impressionante. Inácio, obrigado. Dia 2 tem lançamento. Vamos acompanhar e se fazer presente. Até lá.
0: Um abraço, Aldo, a todos os ouvintes. Aguardo você, Aldo, para a gente tomar um cafezinho. Até
1: Obrigado.
0: mais.
1: Inácio Feitosa, advogado, escritor, falou aqui ao CBN Total.
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18: Jorge Moraes está chegando para falar do Lotus, que chega ao Brasil com carros elétricos, híbridos e a combustão. A Lotus. Boa tarde, Jorge.
19: Boa tarde, Aldo. Ouvintes do CBN Eletromobilidade. Eu acompanhei em São Paulo o lançamento da marca Lotus no Brasil. A Lotus, que é governada pela

0: Chile, né? Assim como a Volvo, a Zeekr e a Lynk & Co, que vai chegar por aí ainda, mas o que eu vi na Lotus foi a impressão de que ela vai apostar muito no segmento do alto padrão, dos carros que dominam essa categoria, principalmente os veículos da Porsche com assinatura RS. A Lotus vai trazer carros híbridos, elétricos e também modelos a combustão. Eles não abriram mão dessa parte onde a multienergia se comunica com os produtos da marca. Foi um super evento onde o Evija, por exemplo, de quase 30 milhões de reais estourou na audiência por lá, meu amigo. Impressionante você olhar um carro desse que deixa qualquer um de pernas pro ar. 2 mil cavalos de potência mais 30 milhões. São 130 unidades desse carro no mundo e uma delas vai ficar no Brasil. Um privilégio de quem tem muita grana, que pode comprar uma exclusividade dessa e de repente se tornar o rei da Inglaterra no mercado brasileiro. A princípio, sobre rodas, a Lotus chega montando estrutura onde acredito que Pernambuco disputa com o Ceará uma concessionária. A Bahia já foi localizada porque o grupo que investe na marca tem concessionária por lá. E a gente vai ver isso ao longo do final do ano. Vamos lá, entre o final do ano e o começo do ano que vem, porque começa com a loja flagship da marca em São Paulo. E a partir daí eles vão multiplicar, acredito que uns 10 a 12 pontos de venda em todo o Brasil. Então, caronas, se é para falar de carro, é para falar com a gente. Eu já estou no Recife para acompanhar o fim de mês do mercado pernambucano, que é forte, hein? E está muito bem posicionado no varejo. A Lotus chegando ao Brasil e a gente trazendo essa cobertura para você que está nessa tarde chuvosa aqui no Recife, na CBN. Um forte abraço, gente. Tudo de bom.
1: Obrigado, Jorge. Até a semana.
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0: Quinta-feira, 28 de maio de 2026. O ministro do STF, Cristiano Zanin, aceitou a denúncia da Procuradoria-Geral da República para analisar o caso da venda de sentenças do Supremo Tribunal de Justiça, do Superior Tribunal de Justiça. A PGR acusa 9 pessoas pelos crimes de organização criminosa, corrupção e lavagem de dinheiro. Na decisão, Zanin, que é relator do caso na corte, disse que as investigações estão em andamento e decidiu manter as medidas cautelares vigentes contra os denunciados. Ainda não há uma data prevista para a denúncia da PGR começar a ser analisada pelos ministros. O ministro Flávio Dino, do Supremo Tribunal Federal, afirmou que a nova fase da Operação Carbono Oculto reforça a necessidade de melhorar os sistemas de fiscalização do mercado financeiro, principalmente na Comissão de Valores Mobiliários. A Operação Fluxo Oculto desta quinta-feira aponta que 6 fintechs continuaram sendo utilizadas para ocultar recursos do crime organizado, mesmo após a Operação Carbono Oculto realizada no ano passado. Os Estados Unidos, o México e o Canadá anunciaram medidas de saúde pública para viagens direcionadas a pessoas vindas de regiões africanas com maior risco de contágio pelo Ebola. O objetivo é proteger cidadãos e visitantes dos países sede da Copa do Mundo. No entanto, as medidas não foram detalhadas. No dia 17 de maio, a OMS declarou um surto de ebola na República Democrática do Congo como uma emergência de saúde pública e afirmou que havia um alto risco de propagação. Na semana passada, Washington proibiu a entrada nos Estados Unidos de cidadãos não americanos que viajaram para o Congo, Uganda ou Sudão do Sul. Já o Canadá proibiu a entrada de residentes desses países por um período de 90 dias. No horário de Brasília, 4 horas 31 minutos.
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0: Achei de futebol, já as informações do Alto, de Santa e do esporte aqui no CBN Total.
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0: Última meia hora do CBN Total. Hoje é quinta, 28 de maio de 2026. Vamos até às 5 da tarde.
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0: Vamos à hora do destaque esportivo.
3: Náutico.
0: Thiago Silva.
4: Oi, Aldo, tudo bem? Boa tarde. Um abraço ao ouvinte ligado aqui na programação da CBN, chegando com informações do Clube Náutico Capibaribe, que está treinando neste momento no CT Wilson Campos. É o penúltimo treinamento visando o clássico de sábado na Ilha do Retiro contra o Sport. Amanhã à tarde no CT tem o treinamento final, tem entrevista com o técnico Hélio dos Anjos e a expectativa é que Hélio revele alguma situação, alguma possibilidade de escalação para o jogo do sábado, mas provavelmente só vai confirmar mesmo para a imprensa sábado, momentos antes do duelo. Náutico que não terá o Enderson suspenso, um desfalque considerável no meio-campo. Leoná é o candidato para assumir a vaga, mas existe a possibilidade também de Samuel ou Ramon Carvalho. Então esses três jogadores disputando uma vaga no meio-campo do Náutico ao lado de Luiz Felipe e Dodô. Na frente, a tendência da manutenção da base com Paulo Sérgio, Vinícius e Vitor Andrade. A boa notícia, a recuperação de Derek deve ficar à disposição no banco de reservas. E Juninho, meio atacante Juninho, também recuperado de lesão, também deve ficar à disposição no banco de reservas. Portanto, praticamente a força máxima, à exceção de Wenderson e o Felipe Saraiva, que já estava fora, deve continuar ainda fora de combate, se recuperando de uma lesão no departamento médico. Portanto, Aldo, amanhã treinamento final no período da tarde e aí regime total de concentração para esse clássico pernambucano. O segundo Náutico contra o terceiro Sport. Uma vitória, o Náutico pode chegar à liderança do campeonato no final de semana. Volto com você, Aldo.
0: Obrigado, Thiago.
3: Sport.
0: Ricardo Luiz.
5: Boa tarde, Aldo. Um abraço a todos. E a frustração é o que define o sentimento da torcida com o desempenho do Sport na partida de ontem. O Sport não fez uma boa partida, mesmo tendo a vantagem de jogar pelo empate para chegar à final da Copa do Nordeste, acabou sendo eliminado para o Fortaleza na derrota por 2-0. Foi a quarta vez que o Sport caiu em uma fase decisiva para a equipe do Fortaleza. De 2022 para cá, só eliminações para clubes cearenses. 22 nas quartas para o Fortaleza, 2023 perdeu a final para o Ceará, 2024 na semifinal perdeu para o Fortaleza, 2025 quartas de final foi eliminado para o Ceará e ontem semifinais para a equipe do Fortaleza. O grupo já vira a chave porque sábado 8:30 da noite tem o Clássico dos Clássicos com o Náutico na Ilha do Retiro. Partida de 6 pontos, isso pela proximidade das duas equipes na tabela de classificação. Náutico é o segundo e o Sport terceiro, ambos com 19 pontos ganhos. Na reapresentação que está acontecendo neste momento no CT José de Andrade Metz, o técnico Márcio Goiano começa a avaliar a possibilidade de mudanças no time para essa partida. Uma já é certa, o Felipinho, lateral esquerdo, vai cumprir suspensão pelo terceiro cartão amarelo. E a parceria do Sport com a fornecedora de materiais esportivos, que foi fechada há pouco mais de 6 meses, vem sendo reavaliada pela direção do clube. A empresa italiana não vem cumprindo com o que foi acordado em contrato, como, por exemplo, falta de materiais nas lojas e a diversidade de produtos. A direção estuda a possibilidade de rescisão de contrato com a fornecedora de material esportivo. Aldo.
0: Obrigado, Ricardo.
3: Santa Cruz!
0: Osmar Cordeiro.
6: Muito boa tarde para você, Aldo, tudo bem? E o Santa Cruz, que já realizou o seu treino do dia, treinando hoje por volta das 8:30 da manhã, começou as atividades no estádio do Arruda, nesta quinta-feira de preparação. O Santa, que agora terá o dia de amanhã e também no sábado, para finalizar os treinamentos, visando o confronto do domingo às 16h contra a Ferroviária de Araraquara. A expectativa é de um bom público. Ontem, ao final da tarde, mais de 8 mil ingressos já haviam sido comercializados e hoje vai chegando próximo à casa dos 10 mil ingressos. O torcedor do Santa chegando num bom número, vai crescendo ao longo da semana o número de ingressos comprados

0: maneira bem significativa e a expectativa é poder superar a marca dos 15 mil. Sobre a escalação coral, o técnico Christian de Souza vai esperar até os últimos minutos dessa preparação para saber se terá à disposição o lateral direito Thiago Enes e o volante Silva, podendo ter seu regresso na equipe do Santa. De certo, é as voltas do ponta Everaldo e do meio atacante Vitinho, que cumpriram suspensão na rodada anterior, e a ausência do zagueiro e capitão William Alves com a lesão grau 1 na coxa. O tricolor do Arruda contra a equipe do Operário terá na arbitragem Maguielson Lima Barbosa, Lucas Costa Modesto e Renato Gomes Tolentino. O quarto árbitro é Maximiliano Fagundes. O trio de arbitragem é do Distrito Federal, enquanto o quarto árbitro é pernambucano. Santa Cruz, que vive uma boa expectativa de chegar no G8 nessa rodada, já que é o 11º colocado, joga em casa com um bom público, tem 11 pontos conquistados, enquanto o adversário de domingo, a Ferroviária, tem 12 pontos, é o 10º colocado, um ponto separa as equipes, os dois muito próximos com esse grande objetivo de chegar no G8 da competição. Santa Cruz, que também segue nos bastidores, buscando conseguir avanço sobre a questão da SAF, mas no momento nenhuma novidade sobre essas questões de bastidor do Tricolor do Arruda. Volto com você, Aldo Vilela.
1: Obrigado, Cordeiro.
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9: Vitória e Fortaleza vão decidir a Copa do Nordeste. Bahia tem 5 títulos, Vitória 4, Fortaleza 3, Ceará 3, Sport 3, América, Campinense, Santa Cruz e Sampaio Correia. Cada um deles tem um título. O Fortaleza vai tentar o Tetra e o Vitória vai tentar o Penta. Se ele conseguir o título, e é bom lembrar que a final vai ser em Salvador, o Vitória vai igualar o seu rival. Vamos ver. Ontem o Sport frustrou a sua torcida. Vamos lembrar um pouquinho, gente. Eu gosto disso. Quando o Sport perdeu por 2-0 para o Fortaleza, ele trouxe o Fortaleza de volta para a Copa do Nordeste. E na fase seguinte, ele ia voltar a encontrar o Fortaleza. Impressionante. Eu tive o prazer de entrevistar Matheus Souto Maior e eu falei para ele: cuidado, vai ter que jogar bola. E o Sport lá em Fortaleza ganhou por 2-1 e ontem perdeu por 2-0. Ou seja, no 3-2, o Fortaleza classificou. Acabou pra gente as Copas do Brasil e do Nordeste. Vamos para as séries B, C e D. Vamos começar pela série B. O Sport vai acusar a queda? Porque depois da manhã ele já precisa reagir. O Náutico está tranquilo. Já já eu falo sobre o Náutico. Mas só para fechar aqui o Sport. Madison, Zé Marcos, Iago Felipe, Cleison não são titulares do Sport nessa temporada. Couto, Benevenuto, Filipinho, Zé Lucas, Biel, Barleta e Perotti são titulares. E o grande ponto é que os reservas não estão na mesma qualidade. A gente não sabe se Pucci vai ser melhor do que Matheus.

0: Bom, que o Aju vai crescer e vai passar Zé Marcos. Depena vai crescer e vai ser o meia que o Sport precisa. Os torcedores do Sport estão pensando, caramba, que saudade está fazendo Lucas Lima. Carlos Depena não joga 10% do que jogou Lucas Lima. E Castilho, Marlon, Maia, Maia nunca. Quem jogará melhor do que o Cleison? Castilho jogou nas duas partidas decisivas do Campeonato Pernambucano. Fez 2 gols na Ilha, fez 2 gols nos Aflitos. Mas não joga tanto como se espera. E o Náutico está melhor. Vamos falar um pouquinho do Náutico? Vamos lá? O Náutico ganhou por 1-0 contra o Cuiabá. Vamos falar do time. No time do Sport tinham 4 jogadores que não são titulares. No Náutico, vamos lá. Muriel é titular. Na lateral direita, ele tem 3 jogadores brigando. Reginaldo, Ribeiro e Arnaldo. Reginaldo virou titular. Betão é titular. O quarto zagueiro não. Pode ser Matheus Silva, pode ser o Wanderson. Igor Fernandes está voltando para a lateral esquerda. E, por enquanto, Betão é o único que é titular. No meio de campo, o Wanderson não joga contra o Sport, é um bom jogador, está crescendo bastante. E Dodô, esse segundo volante é complicado, porque Samuel pode jogar, Luiz Felipe, para mim, não é titular. E lá na frente, Vinícius é titular, Vitor Andrade chegou como titular, mas está oscilando. E lá na frente, a grande dúvida, Derek ou Paulo Sérgio. Quer saber? Eu falo para vocês amanhã no nosso Jogo Limpo, e vou escrever na nossa coluna. Tem 4 problemas no Sport e temos 4 problemas no Náutico. Agora, quem tem mais força, mais personalidade, quem pode render mais dos seus times no momento? Quando o árbitro apitar, a gente vai saber. Boa tarde.
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2: Vamos conversar com o professor da Faculdade Nova Roma, o professor Álvaro Pinheiro. As novidades apresentadas no evento Google Innovations. Professor Álvaro, boa tarde.
3: Olá, Aldo. Tudo bem com você? E tudo bem com os ouvintes da CBN Tecnologia?
2: Tudo bem.
3: Bom, Eu estive lendo as matérias sobre o Google 2026, né? O Google Innovations, e palavras do próprio CEO, né, da Google, estavam nesse evento colocando a era agêntica do Gemini. Então, nessa nossa conversa de hoje, né, eu vou colocar, né, o que a Google anunciou, que é muito impressionante. O próprio, né, Sundar Pichai, que é o CEO da empresa, ele resumiu que estamos, né, na era agêntica. E essa é a era da Google também, o Gemini agêntico. Ou seja, a gente saiu da IA que apenas responde perguntas e entramos na era da IA que executa tarefas no nosso lugar, né? A primeira grande novidade é o Gemini 3.5 Flash, anunciado no evento Google Innovations, né? É um modelo que combina inteligência de fronteira com capacidade de ação, que é o que nós chamamos de LAM, ou Large Action Models. Ele não só pensa rápido, né, como resolve tarefas complexas. Segundo o CEO, né, o Sundar Pichai, ele já vem com Gemini Omni, que esse é o termo Omni que a gente quer usar para representar que é multimodal, né, que ele aceita. Ele entende tanto texto, imagem e voz, tanto como entrada, como

0: conteúdo é um divisor de águas. Mas o que talvez mais afete o nosso dia a dia é o redesenho do buscador da Google, né? A maior atualização que essa ferramenta, né, de caixa de pesquisa sofreu nesses mais de 25 anos que ela existe. Agora, o buscador, ele gera layouts dinâmicos, né? Ele tem visuais interativos, tem painéis para tarefas longas. Então, imagine planejar uma tarefa, né, inteira, né, e ele vai descrever o que se deve fazer, ele mesmo vai fazer a montagem do processo de busca, vai fazer comparações com opções, vai entregar tudo isso organizado ali na hora, e é isso que promete o CEO da Google, né? E na demonstração é impressionante. Ele também anunciou, né, apresentou o Gemini Spark, que é um agente de inteligência artificial persistente, né, que ele vai rodar 24 horas por 7 dias por semana. Então é 24 por 7. Esse agente vai estar lá trabalhando dentro da nuvem da Google. O objetivo é configurar as tarefas, é fazer o trabalho em segundo plano. Então, assim, você dá a tarefa, ele vai ficar lá trabalhando. Você só precisa manter o computador ligado, né? Quem faz compra, né, online também ganhou uma novidade, né? Essa é o Universal Cart. É um carrinho inteligente unificado que compara opções em diferentes lojas, fecha tudo em um único fluxo, né? Então, o que eu digo para os usuários da CBN, pesquisem, atualizem suas ferramentas para quem usa esse ecossistema, que ficou realmente bem interessante. Grande abraço, Aldo.
1: Obrigado, professor Álvaro, e até a semana.
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2: E a gripe é mais forte para o idoso, né? Segundo a Sociedade Brasileira de Imunização, 75% dos casos de agravamento por influenza, que pode levar a uma pneumonia, uma descompensação de uma diabetes, uma hipertensão, ocorre nessa faixa etária a partir de 60 anos. Então, eles são mais vulneráveis, né? A boa notícia é que existem vacinas melhores, já existem disponíveis para idosos. Inclusive, você pode encontrar na rede privada, né? O problema é o custo, né, Alta? Ela custa em torno de R$200, que torna impeditivo para muitas pessoas ter acesso à vacina. Então, o que o Butantan está fazendo, justamente, ele criou uma vacina que ele chama de vacina adjuvada, que ela tem um componente que fortalece a resposta imunológica, justamente para essa população mais vulnerável. E a ideia, Aldo, é comparar essa vacina nova do Butantan com a vacina da rede privada que já está disponível lá. Então, a gente está recrutando 7.200 voluntários no Brasil inteiro, somos 20 centros de pesquisa. Em Pernambuco, somos o Plátano, centro de pesquisa clínica, o único centro de Pernambuco. E a ideia é recrutar no Brasil inteiro 3.600 voluntários vão tomar a vacina da rede privada, obviamente de forma gratuita, né? E a outra metade vai tomar a vacina do Butantan, nova do Butantan. E a gente vai comparar a eficácia dessas duas vacinas. Ou seja, é importante ressaltar que ninguém vai tomar placebo. Todo mundo vai tomar vacina, e todo mundo vai tomar uma vacina mais potente que a vacina hoje disponibilizada no SUS, que inclusive é o próprio Butantan que disponibiliza.
3: Perfeito. Certo? Tenha dúvida que é uma grande notícia. Professor Rafael, obrigado, hein? Até a semana.
2: Eu que agradeço. Um abraço.
3: Obrigado. Rafael Dália conosco aqui na CBN.
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3: Hoje, excepcionalmente nesse horário, o Dr. Domingos Melo. Bom, vamos conscientizar as pessoas sobre a hipertensão, né? Boa tarde, Domingos.
4: Boa tarde, Aldo Vilela, ouvintes da CBN. Aldo, a hipertensão arterial é uma condição crônica que é caracterizada pelo aumento ali dos níveis da pressão sanguínea nas artérias. E isso exige um esforço adicional do coração para bombear e manter o fluxo sanguíneo pelo corpo. Veja, Aldo, o objetivo hoje que eu quero trazer é orientar as pessoas sobre a importância de manter a pressão arterial controlada, com hábitos mais saudáveis. O dia de prevenção, ele serve de alerta para os perigos causados pela hipertensão arterial. Se ela não for tratada corretamente, ela vai trazer problemas. A intenção, Aldo, que eu estou trazendo aqui, é conscientizar a população sobre a importância de conhecer, de prevenir e de tratar a pressão alta, porque é uma doença que atinge principalmente a população adulta e pode causar danos irreparáveis à nossa saúde. A predisposição genética, ao do estilo de vida, como sedentarismo,

0: Essa ansiedade e preocupações constantes, junto com a alimentação com muito sal, são os principais fatores que podem desencadear a hipertensão arterial. A sugestão que eu deixo, Aldo, é que adultos com mais de 20 anos, eles devem monitorar sua pressão arterial pelo menos uma vez por ano. Mas eu quero ainda aqui lembrar que as pessoas com histórico familiar de hipertensão, essa verificação ela deve ser feita pelo menos duas vezes ao ano. Para aqueles sobre tratamento médico com medicamento, ou seja, que já são hipertensos e estão se tratando, a medicação da pressão deve ser feita regularmente. E por fim, Aldo, nem todos os hipertensos sentem os sintomas da pressão alta, por isso ela é silenciosa e perigosa. A falta de tratamento pode levar ao risco de infarto, acidente vascular cerebral, insuficiência cardíaca, doença renal crônica, cegueira e até a morte. Então fica a dica e fica o alerta, Aldo. Vamos cuidar de nossa pressão arterial. Os convido ao Instagram DR Domingos Melo. Tudo de bom e até amanhã.
1: Obrigado, Domingos. 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Vamos até Ailton Dias na PAC para a previsão do tempo. Boa tarde, Ailton.
2: Boa tarde, ouvintes. A previsão do tempo para a noite desta quinta-feira é de chuva fraca e isolada no litoral e no agreste. No sertão não teremos chuvas. Já para amanhã, teremos chuvas também fraca e isolada na madrugada e à noite no litoral, à tarde e à noite no agreste. O sertão também não teremos chuvas.
1: Obrigado, Ailton, pela informação. Final do CBN Total de hoje. O programa teve os trabalhos técnicos do Djalma Teixeira, aqui na capital pernambucana, em Caruaru, Erison Vaz. A produção do conteúdo do programa foi da Marcele Reis. Amanhã, se Deus quiser, às 2 da tarde, a gente se encontra para mais um CBN Total. Boa tarde para você e até amanhã.
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1: 5 horas e 1 minuto no Recife.
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0: Quinta-feira, 28 de maio de 2026. O Conselho Federal de Medicina lançou uma plataforma para reunir relatos de danos causados por procedimentos realizados por falsos médicos. A ideia é auxiliar no mapeamento desse tipo de ocorrência para a proteção dos pacientes. O órgão informou ainda que será possível realizar denúncias anônimas na plataforma. De acordo com o Conselho, pelo menos 2 casos de exercício ilegal da medicina passam a tramitar no Poder Judiciário por dia. Nesta semana, a polícia prendeu um falso médico investigado por pelo menos 9 mortes num hospital na Zona Leste de São Paulo. Uma pesquisa Datafolha com as intenções de voto para o governo de Pernambuco mostra a governadora Raquel Lira do PSD com 48% das intenções de voto no primeiro turno. Em seguida, vem o ex-prefeito do Recife, João Campos, com 43%. A margem de erro da pesquisa é de 3 pontos para mais ou para menos. Com isso, os 2 pré-candidatos estão tecnicamente empatados. O Instituto ouviu mais de 1.000 eleitores de 25 a 27 de maio. O nível de confiança é de 95%. No horário de Brasília, 5:04.
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1: Olá, muito boa tarde. Seja bem-vinda, seja bem-vindo ao Ponto Final CBN desta quinta-feira, 28 de maio de 2026. Nós vamos juntas e juntos até às 8 da noite, com muita informação, análise e prestação de serviço. Carolina Moran, deu um negócio aqui na garganta.
2: Toma uma aguinha, minha amiga.
1: É a sinusite da Tatiana, será?
2: Com esse tempo, essa época do ano, os riniters e sinusiters sofrem. Então, uma aguinha aí. Boa tarde para você, Débora, também para os ouvintes. Boa quinta-feira para todo mundo. Vamos nessa, porque não falta assunto. Hoje é PEC do fim da escala 6x1, é acordo para socorrer o BRB, tem noticiário internacional. Vai longe esse ponto final hoje até as 8 da noite, Débora.
1: Felizmente, senão a gente nem sai de casa. Se não for para ser animado, nem saio de casa. Isso também, sabe o que foi? Não aquecimento da voz.
2: Ah,
1: falhei no não aquecimento da voz. E cantei um pouco aqui nos bastidores. Estava rolando o Elis, Corsário. Nossa, essa música é maravilhosa. Foi isso. Mas já recuperada. Então, ó, participa com a gente, manda mensagem para o nosso WhatsApp, que é o 11 99911 9981. São 5 horas 6 minutos. O Igor Cardim traz mais detalhes de Brasília sobre a tramitação da PEC do fim da escala 6x1, que agora vai para o Senado. Oi, Igor, boa tarde.
3: Oi, Débora, muito...
1: Perdemos?
3: Nossos ouvintes.
2: Agora sim.
1: Pode,
3: promulgada e aprovada, perdão por... Débora, me ouve?
1: Agora sim, pode prosseguir, por favor, Igor.
3: Boa tarde para você, para os ouvintes. Após ser aprovada por ampla maioria na Câmara, a PEC, que põe fim à escala de trabalho 6x1, chega ao Senado e deve começar a tramitar na Comissão de Constituição e Justiça nos próximos dias, em meio ao calendário eleitoral, a festa junina também, que costuma travar o calendário no Congresso Nacional. No entanto, há dúvidas sobre a celeridade da tramitação da matéria. O governo espera que seja aprovado o mesmo texto sem mudanças profundas. Caso contrário, a PEC teria que voltar para a Câmara. Nas redes sociais, o presidente Lula... O Mota indicou que vai trabalhar para aprovar a proposta...

0: a gente teve aí uma interrupção quando você falava da manifestação do presidente Lula pelas redes sociais.
1: Oi, me ouve melhor?
0: Vamos tentar.
1: Pois é, nas redes sociais, o presidente Lula agradeceu ao presidente da Câmara, Hugo Mota, e indicou que vai trabalhar para aprovar a proposta no Senado. O ministro do Trabalho, Luiz Marinho, disse hoje que espera que a proposta de emenda à Constituição, que reduz a jornada de trabalho e permite o fim da escala 6x1, seja aprovada pelo Senado e promulgada pelo Congresso ainda no primeiro semestre deste ano. Segundo governistas no Senado, é difícil que o presidente do Congresso atue diretamente para barrar a aprovação do texto em razão do apelo popular da proposta. No entanto, ele tem o poder de definir quais comissões da casa deverão analisar essa medida. Ao mesmo tempo, Alcolumbre e outros senadores estão sendo procurados por setores empresariais que defendem o debate da mudança de jornada somente depois das eleições. Um dos indicativos deverá ser a agilidade em indicar o relator na CCJ. Há vários candidatos a essa relatoria, incluindo o senador Paulo Paim, que já propôs projeto de fim da escala 6x1. Na prática, a PEC deverá ser lida no Senado e encaminhada à Comissão de Constituição e Justiça. Depois disso, a CCJ tem 30 dias para apresentar parecer. Se aprovado, o texto segue para o plenário, onde precisa de pelo menos 49 votos em dois turnos. Além da PEC, que reduz a jornada de 44 para 40 horas, prevendo duas folgas por semana, a Câmara deverá analisar uma lei ordinária para profissões que não possuem a escala 5x2. O presidente Hugo Mota comentou essa medida.
2: A ideia é que usemos o projeto de lei de iniciativa do Executivo, que está na Câmara. Nós iremos apensar ao projeto de lei da deputada Dayana Santos, que tratou também da redução da jornada, para que dentro desse âmbito possamos entender o que é que é preciso ser feito do ponto de vista de adaptação para manter a redução da jornada de 44 para 40 horas, com dois dias de descanso.
1: Por outro lado, a oposição já se movimenta com uma PEC alternativa. O senador Rogério Marinho protocolou hoje uma proposta permitindo a opção entre o regime CLT e um modelo flexível baseado em horas trabalhadas. O presidente Alcolumbre, inclusive, já encaminhou esse texto à CCJ. Débora.
0: Obrigada, Igor Cardim, pelas informações. Bom, Carol, o que deve jogar contra aí a tramitação da PEC no Senado não é nem a contrariedade dos senadores, porque como a Vera já vem avaliando, nossos repórteres vêm trazendo aqui essa informação também, Davi Alcolumbre não deve se opor, e esse é um desejo do Centrão. Então, a PEC deve passar também no Senado. Só que junho é praticamente um pré-recesso, né? Porque tem as festas de São João, que são muito importantes no Nordeste. 27 dos 81 senadores são do Nordeste e com certeza estarão em suas bases nessas festas. Então acaba sendo aí um pré-recesso o mês de junho no Congresso, né? Como um todo. Então isso pode atrapalhar a votação ainda no primeiro semestre.
3: Mas provavelmente antes da eleição, né? Porque vão querer colher os frutos e os louros de aprovar um projeto popular a tempo de usar isso na campanha, certamente, Débora. A gente vai seguir em Brasília agora para falar sobre o acordo viabilizado para socorrer o BRB, né? O Banco de Brasília vinha sendo negociado já há bastante tempo. Hoje, finalmente, saíram os termos que envolvem um empréstimo de 6 bilhões e meio de reais. A Ana Carolina Tomé tem os detalhes. Dinheiro que vai sair do Fundo Garantidor de Crédito, né, Ana? Boa tarde para você. Acho que não temos.
4: Sim, tô sim.
3: Oi, Ana.
4: Oi, Carol.
3: Agora sim.
4: Oi, Carol. É isso mesmo, Carol. O governo do Distrito Federal e a União assinaram um acordo nesta quinta-feira para viabilizar um empréstimo de cerca de 6 bilhões e meio de reais para cobrir o rombo nos cofres do Banco de Brasília. O dinheiro será pago pelo Fundo Garantidor de Crédito, o FGC, para que o BRB possa, enfim, ser recuperado do desfalque causado pelas negociações com o Banco Master de Daniel Vorcaro. Em troca, o governo local terá de fazer um ajuste fiscal e ofereceu ainda dinheiro de fundos para viabilizar a operação.

0: O termo foi assinado após uma reunião entre a cúpula do GDF e a Advocacia-Geral da União no gabinete do ministro Luiz Fux no Supremo Tribunal Federal. Fux é o relator de uma ação em que o GDF pedia a intervenção da União na crise. O ministro optou por buscar a conciliação. Os termos estabelecem que o GDF fica liberado para buscar um empréstimo para o BRB no valor de até 16% da receita corrente líquida, o que garante o valor de 6,5 bilhões de reais. O dinheiro, no entanto, não sairá do Caixa da União e não haverá garantias do Tesouro Nacional. Os recursos serão pagos pelo FGC com garantia de um consórcio de bancos. Se houver um calote do GDF, o FGC será garantido por esses bancos. Além disso, os bancos têm ainda a contragarantia das parcelas do GDF no Fundo de Participação dos Municípios e no Fundo de Participação dos Estados, como explicou o advogado-geral da União, substituto Flávio José Romã.
1: Quem garante o fundo garantidor de crédito são esse pool de bancos. Esse pool de bancos, numa eventual inadimplência do GDF, que a gente espera não vai acontecer, eles então seriam acionados pelo FGC e quitariam a dívida e teriam como garantia os fundos constitucionais do Distrito Federal. Então o Distrito Federal alocou dois desses fundos para formar essa contra-garantia. Então com isso se criou todo um ambiente favorável para essa negociação.
0: Segundo a governadora Celina Leão, o prazo para o pagamento do empréstimo será de 15 anos.
1: O banco passou o momento mais difícil e ele retorna com compliance, com uma controladora, que é o governo do Distrito Federal, vigilante, responsável. Este empréstimo, ele será de 15 anos, com 2 anos de carência. Quem vai pagar o empréstimo é o próprio BRB, que sempre deu lucro. E dará ainda mais, com compliance, com responsabilidade, com transparência.
0: O GDF também vai precisar fazer um ajuste fiscal, que ainda não foi detalhado, e enviar um projeto de lei à Câmara Legislativa pedindo aval para que o dinheiro dos fundos, que são destinados para saúde, educação e outras áreas de serviços públicos, possam ser dados como contragarantia na operação de crédito. Carol.
2: Obrigada, Ana Carolina. É um escravo de Jó aí, né, Débora? Porque o dinheiro sai do fundo garantidor. Se tiver calote, quem garante são os bancos. E aí os bancos vão buscar esse dinheiro, em caso de calote, em verbas futuras, né? Que o Distrito Federal ainda tem a receber das parcelas desses fundos. E, enquanto isso, o DF fica sujeito a uma série de restrições fiscais em contrapartida. Está no termo da audiência de conciliação realizada pelo STF, por exemplo, medidas que impedem aumento de pessoal, reajuste, criação de cargos ou concursos, criação de despesas obrigatórias ou reajustes nesses gastos e concessão de benefício fiscal até a quitação do empréstimo ou até, pelo menos, que a nota do DF chegue em A+, né, na capacidade de pagamento. Hoje essa nota é C. Então não vai sair barato para o Distrito Federal, não. Vai ter um esforço aí durante o pagamento dessa dívida.
3: E veja só, né? Entre a cruz e a caldeirinha, entre a cruz e a espada, porque se o banco é liquidado, é um problema para o GDF. O empréstimo resolve a situação do banco, mas impacta as contas públicas, né, do GDF, porque esse dinheiro para pagar o empréstimo não vai ser utilizado em políticas públicas, em políticas revertidas para a população do GDF. São 5 horas e 16 minutos agora. Ana Luísa Bessa, em São Paulo, tem mais informações ainda sobre a tentativa de acordo para pôr fim à guerra entre Estados Unidos e Irã, guerra que hoje completa 3 meses, não é isso, Ana? Boa tarde.
4: É isso mesmo, Débora. Uma ótima tarde a você, a Carol e aos nossos ouvintes. A agência iraniana Tasnim afirmou que o memorando de acordo entre Estados Unidos e o Irã ainda não foi finalizado. Segundo uma autoridade ouvida pela agência, Teerã ainda não informou aos mediadores do Paquistão que o texto foi fechado. E o porta-voz também afirmou, Débora, que o governo iraniano fará um anúncio quando finalmente concluir a proposta. Mais cedo, o site de notícias norte-americano Axios revelou que negociadores dos Estados Unidos e do Irã chegaram a um acordo sobre um memorando para prorrogar o cessar-fogo por 60 dias e iniciar negociações sobre o programa nuclear iraniano. E disseram que o presidente Donald Trump ainda precisa dar a aprovação.

0: versão final deste possível acordo. Se confirmados por Trump e pelo regime de Teherã, Débora, representaria o avanço diplomático mais significativo desde o início da guerra, especialmente depois dos países terem voltado a trocar ataques nos últimos dias. No entanto, ainda não se trata de um acordo final, que vai exigir negociações ainda mais intensas para contemplar as exigências de Trump sobre o assunto do enriquecimento de urânio. Agora, no campo dos bombardeios, o Kuwait afirmou ter sido alvo de um ataque com mísseis e drones atribuído ao Irã, em mais um episódio de tensão que ameaça o frágil cessar-fogo em vigor desde o início de abril. Os militares kuwaitianos confirmaram a ofensiva sem detalhar quais instalações teriam sido atingidas. Segundo autoridades americanas, os projéteis foram interceptados. O Irã, por sua vez, anunciou ter realizado uma operação retaliatória após os Estados Unidos terem realizado novas ofensivas. Enquanto isso, o Exército de Israel realizou bombardeios nesta quinta-feira contra a quarta maior cidade do Líbano em uma ofensiva que deixou ao menos 14 mortos no sul do país. Os militares israelenses também informaram ter conduzido um ataque aéreo contra um subúrbio ao sul de Beirute. Débora, a reportagem da CBN segue acompanhando as discussões sobre esse frágil cessar-fogo.
1: Cessar-fogo que, no fim das contas, ficou só no papel, né? Obrigada, Ana Luísa Bessa, pelas informações. Você fica agora com notícias da sua região. E na volta a gente vai falar sobre o aumento na gasolina. Fica aí que já já a gente retorna aqui com mais informações no Ponto Final.
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1: São 5 horas e 25 minutos. A Júlia Viana tem informações sobre o reajuste da gasolina no Rio de Janeiro. Oi, Júlia, boa tarde.
2: Boa tarde, Débora e Carol. A Petrobras anunciou que vai aumentar a partir de hoje o preço da gasolina A, vendida às distribuidoras, em 48 centavos por litro. Apesar do reajuste, o impacto para os consumidores e distribuidoras vai ser reduzido por uma subvenção econômica criada pelo governo federal. Segundo a estatal, o desconto concedido no âmbito da medida provisória publicada nesse mês será de 44 centavos por litro, que reduz o efeito prático do aumento. Com isso, o preço médio da gasolina A para as distribuidoras vai passar de R$ 2,57 para R$ 2,61 por litro. Nas bombas, o impacto também deve ser pequeno. A Petrobras estima que a parcela da estatal no preço final da gasolina C, vendida nos postos e composta por 70% da gasolina A e 30% de etanol anidro, suba de R$ 1,80 para R$ 1,83 por litro. O aumento máximo previsto é de 3 centavos por litro ao consumidor final. A companhia afirmou que o valor ainda é 27,6% menor do que o praticado em dezembro de 2022. A subvenção foi instituída pelo governo federal por meio da medida provisória número 1358, além de decreto e portaria do Ministério da Fazenda publicado nesse mês. Em nota, a Petrobras afirmou que mantém um compromisso com uma política de preços responsável, equilibrada e transparente, evitando repassar integralmente as oscilações do mercado internacional ao consumidor brasileiro. Débora e Carol.
1: Obrigada, Júlia, pelas informações. Já queria perguntar aqui ao nosso ouvinte, porque quando se fala em aumento da gasolina, quase que automático, né? Praticamente automático. Teoricamente, esse aumento, então, vai ser de 4 centavos. Vamos ver como é que vai chegar na bomba. Você que está circulando aí, vai abastecer, se perceber alguma mudança, já manda mensagem aqui para o nosso WhatsApp. O 11 99911 9981. A gente faz mais uma pausa para o nosso ouvinte ficar com o noticiário local.

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0: Quinta-feira, 28 de maio de 2026. O governo do Distrito Federal assinou um empréstimo de 6 bilhões e meio de reais com um grupo de bancos para cobrir o rombo do Banco Regional de Brasília. O ministro da Fazenda, Dario Durigan, disse que a liquidação do Banco Regional de Brasília custaria 17 bilhões de reais ao Fundo Garantidor de Créditos. A investigação da Polícia Federal sobre o aporte de 12 bilhões de reais do BRB no Banco Master, por meio da compra de carteiras falsas, indica que a instituição financeira estatal teve participação direta nas fraudes e, por esse motivo, não pode ser considerada vítima do esquema do banqueiro Daniel Vorkado. O governo dos Estados Unidos pressiona pela criação de uma nota de 250 dólares com o rosto do presidente Donald Trump, segundo o jornal The Washington Post. A nota seria comemorativa aos 250 anos do aniversário do país. Se o projeto sair do papel, o republicano será a primeira pessoa viva a aparecer em uma cédula nos Estados Unidos em mais de 150 anos. O tenista brasileiro João Fonseca volta à quadra amanhã pelo torneio de Roland Garros, disputado em Paris. Na terceira rodada da competição, ele enfrentará o sérvio Novak Djokovic, tricampeão do torneio e maior vencedor de Grand Slams da história. Ontem, Fonseca venceu o croata Dino Prismic de virada por 3-7 a 2 em uma partida de quase 3 horas e meia. No horário de Brasília, 5h35.
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1: Nós vamos a Brasília, Igor Cardim de volta. O presidente Lula recebeu hoje a presidente do Suriname. Oi, Igor.
2: Pois é, Débora, o presidente Lula recebeu a presidente do Suriname, Jennifer Simons, que está no país em uma visita oficial de Estado. Ele afirmou que a Petrobras pode cooperar com o Suriname na exploração de petróleo. O país vizinho, segundo o presidente, desponta como um novo polo de produção da commodity. Ele classificou, no entanto, o fluxo comercial entre os dois países como ainda muito pequeno. No ano passado, o intercâmbio entre os dois países, a balança comercial, somou 54,9 milhões de dólares. O presidente defendeu ainda a ampliação das importações de produtos do país e também disse que essa medida evitaria um comércio ainda truncado. Nesta visita, a presidente do Suriname ainda deve passar por áreas sociais aqui do Brasil, conhecer centros de referência de assistência social e um projeto habitacional do programa Minha Casa Minha Vida. Agora à tarde, ela visita ainda a sede da Embrapa Cerrado, aqui em Brasília, onde disse que pretende assinar documentos e também fechar memorandos de entendimento sobre cooperação técnica em políticas sociais. Débora.
1: Obrigada pelas informações, Igor. Suriname, que é vizinho aqui, considerado o menor país da América do Sul, está na costa norte do continente, não é um país que tem... do qual a gente fala muito, né, Carol?
3: É
1: o Suriname aqui no Brasil, mas enfim, temos aí esse encontro e esses possíveis acordos.
3: Débora, a gente vai seguir em Brasília agora para falar sobre a aprovação do texto base de uma PEC que amplia a isenção de impostos a igrejas. Esse texto passou em primeiro turno na Câmara. A Larissa Lopes tem os detalhes. Oi, Larissa.
4: Oi, Carol, Débora. Olha, pois é, foi aprovada essa PEC hoje na Câmara dos Deputados, e agora vai para o Senado, que amplia isenções para igrejas. Então, agora, né, as igrejas ficarão isentas de impostos, tanto para a construção de templos e até compra de helicóptero. De acordo, né, com o texto, essa que é uma PEC de 2023,

0: A proposta altera o artigo 150 da Constituição para disciplinar a imunidade de impostos sobre aquisição de bens e serviços de templos de qualquer culto, garantindo imunidade hoje restrita ao patrimônio e à renda para toda a cadeia de compras das entidades, inclusive, né, os materiais para construção, por exemplo, tijolos e afins. Essa PEC foi aprovada com 385 votos favoráveis e 93 contrários. O plenário da Câmara estava vazio, foi uma sessão semipresencial, então a maioria dos parlamentares votou pelo Infoleg, né, que é o programa ali que eles podem fazer a votação, e também porque o Hugo Mota determinou que quem faltasse essa sessão de hoje teria um desconto do pagamento. E esse texto foi criticado especialmente por parlamentares da base governista, que falaram que é um texto muito genérico e estende também esse benefício, né, essa isenção tributária para outras atividades, como, por exemplo, creches, assistência social, comunidades terapêuticas e conventos também, por exemplo. Carol.
1: Obrigada, Larissa. Vai lembrar que as igrejas já têm uma série de imunidades, né, Débora? Já não paga IPTU, não paga imposto de renda, COFINS, imposto sobre transmissão, IPVA e agora também essa imunidade aí passando na Câmara, vai ainda a votação no Senado, mas bastante ampla, como disse a Larissa, né, para bens de consumo, desde material de construção até microfones, carros, enfim, muita coisa incluída nesse pacote.
2: Já tem manifestação de ouvinte aqui, ó, o Antônio Pimentel, ele acha um absurdo, porque a isenção das igrejas pode significar mais imposto para o cidadão. Obrigada, viu, Antônio, pela mensagem. A gente volta ao Rio de Janeiro, o Diogo Bugalho traz aqui mais detalhes sobre a continuação do julgamento do caso em Riborel. Oi, Diogo, boa tarde.
3: Boa tarde, Débora. Boa tarde a todos. O julgamento chega hoje ao quarto dia e quem fala no momento, quem presta depoimento, é a empregada doméstica Leila Rosângela Matos. Além de ter participado da dinâmica da casa onde Jairo, Monique Medeiros e Henri viviam, ela também teria limpado o apartamento antes da perícia, removendo evidências do crime. Antes, quem depois foi Débora Melo Saraiva, ex-namorada de Jairinho, que é acusado de ter agredido o menino Henri. A Débora foi namorada dele entre 2014 e 2020. Relatou ter sofrido inúmeras agressões nesses 6 anos de relacionamento e disse que o filho dela, Enzo, também foi agredido por Jairinho. Ela relata aí pelo menos 2 episódios. Em um deles, Jairinho teria pisado no abdômen do Enzo quando o menino tinha apenas 3 anos, isso no momento em que ela estava desacordada, dopada, e em outra ocasião, Jairo levou o menino a uma festa sem a mãe e a criança voltou com o fêmur quebrado, mas ela diz que o menino entra em pânico, não consegue falar sobre esses episódios, então ela não tem muitos detalhes do que aconteceu nesses 2 casos. Durante o depoimento da Débora, inclusive, houve um princípio de tumulto aqui no plenário. A juíza Elizabeth Machado Louro interrompeu a sessão, bastante exaltada, e expulsou uma mulher da plateia porque ela estaria espiando ali as anotações dos jurados que têm direito ao sigilo do voto deles. Essa mulher foi retirada pela polícia militar e do lado de fora, ela disse aqui à parte da imprensa, que é apenas uma advogada recém-formada, que veio só para assistir o julgamento, não é advogada de nenhuma das partes, e que tudo não passou de um mal entendido, mas a juíza determinou aí que qualquer pessoa que olhar para os jurados vai ser expulsa do plenário. Ainda hoje, na parte da manhã, depuseram Natasha de Oliveira Machado, que também foi namorada de Jairinho, e a filha dela, Kailane, que hoje tem 18 anos. Ambas relataram diversas agressões por parte do vereador, do ex-vereador. O dia também ficou marcado pela volta do advogado de Dr. Jairinho, Fabiano Lopes. Ele que sofreu um infarto no fim de semana, não estava presente aqui nos últimos dias. Voltou, disse que esse infarto que ele sofreu foi causado pelo uso de anabolizantes, que está com apenas 33% da capacidade cardíaca e que está vindo aqui contrariando recomendações médicas, correndo bastante risco, mas que ele não se importa com esses riscos, está, portanto, de volta à defesa. Outro detalhe importante de hoje é que a maior parte dos depoimentos aconteceu sem a presença de Jairinho no plenário, a pedido das testemunhas. Débora.
2: Obrigada, Diogo, pelas informações. O julgamento é pelo caso do menino Henri Borel, né, que infelizmente morreu, mas o que a gente observa, de acordo com as testemunhas, né, Carol, é que ele era um torturador contumaz de crianças.

0: É o que tudo leva a crer, né, Débora? E a defesa do Jairinho tentando de tudo para atrasar esse julgamento, né? Virou quase um circo aí, os depoimentos durando um dia inteiro. Agora essa história de uma mulher tentando espionar ali o voto dos jurados é lamentável.
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2: O ECA Digital foi mencionado em diversas conversas promovidas na quinta edição do Festival LED, realizado recentemente no Rio de Janeiro. Especialistas avaliam que o estatuto é um avanço, mas destacam que a educação de crianças e adolescentes e a atenção dos pais são fundamentais para formar usuários conscientes.
3: A exigência de mecanismos mais rígidos de verificação de idade, a obrigação de controle parental para contas de menores e a proibição do uso de dados de crianças e adolescentes para publicidade direcionada estão entre as determinações do ECA Digital, sancionado em março e em fase de implementação. Para a promotora de justiça do Rio de Janeiro, Gabriela Lusquinhos, o controle etário é um mecanismo valioso por garantir que crianças e adolescentes já tenham condição de lidar com o conteúdo encontrado em cada ambiente online.
4: No ECA de 1990, já podíamos pedir como medida protetiva impedimento de acessar alguns lugares de uma criança ou adolescente. O ECA Digital traz também a questão da verificação etária. As plataformas vão precisar aferir se aquela criança, aquele adolescente tem a idade recomendada para usar e transitar naquele ambiente específico de uma plataforma específica.
3: Mas o pediatra e ativista pela infância Daniel Becker lembra que a atenção dos pais, mães e responsáveis em relação ao conteúdo consumido por crianças e adolescentes é fundamental.
5: O ECA Digital vai reduzir, vai atenuar o problema, mas a família continua tendo que trabalhar. A família tem que supervisionar, tem que colocar um aplicativo de supervisão parental, tem que conversar com esse adolescente, tem que sentar junto e ver os vídeos com ele para bater papo sobre o conteúdo que ele está vendo. Então esse trabalho vai ser facilitado pelo ECA Digital, que também vai facilitar o próprio controle parental, mas não pode parar aí. A família tem que assumir um trabalho também.
3: Luísa Silvestrini, especial para a CBN.
2: Operação contra fintechs envolvidas em lavagem de dinheiro para o PCC. Uma lavagem bilionária, né, Clauson Dutra? Boa tarde para você. Temos o Clauson? Clauson, nos ouve?
6: Oi, ouço vocês. Vocês estão me ouvindo?
2: Agora sim. Sim.
6: Exato, Carol. É a Operação Fluxo Oculto, desdobramento da Carbono Oculto, deflagrada em agosto do ano passado. A Receita Federal e o Ministério Público investigam essa movimentação ilegal de mais de 26 bilhões de reais em seis fintechs usadas como bancos paralelos por operadores ligados ao PCC no setor de combustíveis. O valor ainda pode crescer porque apenas 3 das 6 empresas declararam o balanço de contas à Receita. O secretário da Receita, o Robinson Barreirinhas, disse que o caminho até as 6 novas fintechs começou na primeira fase, quando agentes identificaram cerca de 4 bilhões de reais transferidos por fintechs já investigadas às novas instituições.
7: Bom, na operação de agosto de 2025, nós identificamos 3 fintechs. Nós fizemos a apreensão exatamente dessas contas gráficas, que é esse controle contábil interno. E a partir da análise dessas contas gráficas, nós identificamos, tinha uma sinergia dessas fintechs com outras 6 fintechs, que são as fintechs que foram descortinadas agora. Para além disso, nós identificamos também toda uma movimentação dos principais líderes do esquema, redirecionando todo o dinheiro para essas novas fintechs.
6: Foram cumpridos hoje, Débora, Carol e ouvintes, 59 mandados de busca e apreensão em 5 estados: São Paulo, Rio de Janeiro, Minas Gerais, Paraná e Mato Grosso do Sul. Aqui em São Paulo, houve buscas na capital e em outras 18 cidades. Essa nova fase tem 3 frentes que abordam desde as movimentações fraudulentas entre fintechs até a chamada máfia da nafta, como explica o promotor do Ministério Público, Yuri Fisberg.
8: As instituições de pagamento derivada da Carbono Oculto, que investiga a utilização indevida de instituições de pagamento, ponto número 1. Em outras 2 vertentes, que é abrange o NAFTA, em um primeiro momento já oferecida a denúncia com relação às fraudes das empresas fantasmas e do uso, adulteração de combustível, organização criminosa.

0: para adulteração e falsidades documentais, e ao mesmo tempo instaurada uma nova investigação só para avaliar o fluxo financeiro de lavagem com aplicação de instituições de pagamento e fundos de investimento vinculados a esses pagamentos do NAF.
1: As empresas de fachada, Carol, simulavam compras de nafta, emitiam notas fiscais e desviavam o produto para terminais de armazenamento, onde a nafta era tratada como se fosse gasolina, por exemplo. Isso de acordo com o Ministério Público. A denúncia aponta a emissão de 10.400 notas fiscais falsas. A ligação entre o combustível adulterado e as fintechs aparece no pagamento. Quando o consumidor compra no cartão, a maquininha não registra o nome do posto, mas na conta da fintech, que, segundo a investigação, está ligada ao crime organizado. Débora, aí te devolvo com uma última informação. Carol, o Ministério Público pediu 5 prisões, mas a Justiça não autorizou os mandados por se tratar de crimes sem violência. Volto com vocês.
2: Obrigada, Clauson.
3: Pois é, as fintechs têm sido usadas pelo crime organizado. E no podcast que foi feito em parceria entre o Jornal Globo e a CBN, PCC, o Salve Geral, que está sensacional, no último capítulo, o promotor Lincoln Gaqui, o promotor de justiça de São Paulo, que há muitos anos investiga o PCC, disse que agora o crime organizado está indo para as bets, né? Hoje também o Ministério Público e a Polícia Civil de São Paulo fizeram uma operação mirando bets ilegais. Daqui a pouquinho a gente vai trazer mais detalhes sobre essa operação. Suspeitas de lavar mais de 5 bilhões, é isso mesmo, bilhões de reais em São Paulo.
4: 5:55. 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
5: Nos meses prévios às Copas do Mundo aparecem cartolas, analistas e até acadêmicos argumentando que este evento é sempre uma chance de atrair o interesse das crianças nas escolas pelas aulas de geografia. Ei, onde está e como é a Islândia? Paris é a capital desse país cuja seleção enfrentaremos hoje à noite. E por aí vai. No entanto, a aula de geografia pra valer e bota pra valer seria com a outra Copa, a Copa da CONINFA, Confederação de Associações Independentes de Futebol, isto é, a reunião de seleções de países que não são reconhecidos pela FIFA, entre os quais Abcásia, Chipre do Norte, Somalilândia, Quebec, Donetsk, Ossétia do Sul, a Transnistria, o povo cigano, as ilhas de Chagos, que tem apenas 4 mil habitantes, entre tantos outros. No total, são as seleções de 45 nações não reconhecidas, nem pela ONU, nem pela FIFA, além de movimentos separatistas. E este torneio é feito a cada 2 anos. A primeira vez foi em 2014, na Suécia, país neutro. Em 2016, a Copa foi na Abcásia, no Cáucaso, o país que em 1992 havia se separado da Geórgia. E nessa primeira Copa, o troféu ficou nas mãos da seleção do Condado de Nice, a cidade francesa, onde existe um movimento separatista. E uma das estrelas dessa Copa foi o Punjab, nome da comunidade da diáspora do Punjab, que migrou para Inglaterra, Afeganistão, Paquistão e Índia. Em 2018, o anfitrião oficial da Copa da CONIFA foi Baragua, uma região secessionista no sudeste da Somália. Mas devido à guerra em Baragua, cujo nome oficial é Somália do Sudoeste, a Copa foi feita em Londres. O vencedor foi a Carpatalia, nome da comunidade da minoria húngara da Rutênia Subcarpática, que faz parte da Ucrânia. A seleção vice-campeã foi Chipre do Norte, que é uma república mas controlada pelos turcos, que está no norte dessa ilha. O sul é independente, com maioria de gregos cipriotas. Depois veio a pandemia e essa Copa Paralela não voltou a ser feita, mas há planos para ressuscitá-la em breve. Mais detalhes sobre o Lado B do futebol em meu livro Futebol Lado B, lançado pela Globo Livros.
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0: Boa tarde, Débora. Boa tarde, Carol. Boa tarde, ouvintes. A Carolina tem 40 anos e diz que finalmente conseguiu juntar uma reserva de emergência. Ela fez um cálculo e chegou à conclusão que se investir com rentabilidade de 1% ao mês por 12 anos e não tiver nenhuma emergência, poderá contar com esse dinheiro para pagar a faculdade das filhas. Ela pergunta qual o investimento para garantir essa rentabilidade e que tenha boa liquidez para o caso de uma emergência. Carolina, objetivamente, você pode investir no Tesouro Selic 2036. Você não vai ter a garantia de rentabilidade de 1% ao mês pelos próximos 12 anos, mas vai ter liquidez imediata se precisar sacar os seus recursos. Só para explicar, o Tesouro Selic tem rentabilidade igual à taxa de juros estabelecida pelo Banco Central, que hoje é de 14,5% ao ano, o que dá um pouco mais de 1% ao mês. Mas essa taxa pode mudar para menos ou para mais, dependendo das condições econômicas e das projeções para a inflação. Se você quiser travar o ganho atual de 1% ao mês, poderia investir no Tesouro Prefixado 2037. Mas se precisar resgatar a aplicação antes do vencimento, vai ficar sujeita a perdas. Isso por causa da marcação a mercado. 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Então, para deixar as coisas simples e eficientes, a melhor alternativa para você é o Tesouro Selic 2036. Até a próxima e continue mandando suas perguntas para cbndinheiro@cbn.com.br.
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0: Terça-feira, 28 de maio de 2026. O ministro do Trabalho, Luiz Marinho, diz esperar que a PEC sobre o fim da escala 6x1 seja aprovada pelo Senado e promulgada pelo Congresso ainda no primeiro semestre do ano. O texto foi aprovado ontem pelo plenário da Câmara dos Deputados. Marinho afirmou que, assim como a Câmara aprovou o texto rapidamente, o Senado também está sensível à discussão. Ainda não há data para votação na Casa. A Bolívia enfrenta uma das piores crises das últimas décadas, em meio a atos que bloqueiam estradas e isolam a cidade de La Paz. O abastecimento de alimentos, combustíveis e insumos hospitalares está comprometido. Camponeses e sindicatos exigem a renúncia do presidente Rodrigo Paz, que assumiu o cargo há 6 meses. A Bolsa de Valores de São Paulo fechou em queda de 0,39% aos 175.063 pontos. O dólar comercial fechou em baixa de 0,57%, cotado a R$ 5,03. O euro fechou valendo R$ 5,86, queda de 0,42%. Horário de Brasília, 6:07.
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0: Vera Magalhães, boa noite, tudo bem?
1: Oi, Débora, tudo bem? Boa noite para você, para Carol, para os ouvintes e para quem nos assiste.
2: Oi, Vera, boa noite.
0: Já vamos correr para Brasília, porque tem notícia quentinha. Igor Cardim, o julgamento que discute a mudança na lei da ficha limpa foi suspenso. Nos conte por quê. Boa noite novamente.
3: Boa noite, Débora, Vera e também aos ouvintes. Pois é, o ministro do Supremo Tribunal Federal, Gilmar Mendes, pediu vista e suspendeu, portanto, o julgamento sobre as mudanças na lei da ficha limpa, aquelas que foram aprovadas pelo Congresso Nacional no ano passado. Com essa decisão, o magistrado tem agora 90 dias para devolver o processo ao plenário do STF, enquanto os demais ministros ainda podem antecipar os votos até o fim do julgamento virtual marcado para esta sexta-feira. Até o momento, dois votos foram anexados.

0: ali pela derrubada da flexibilização da legislação da ministra Carmen Lúcia e também do ministro Luiz Fux. A ministra Carmen Lúcia, que é relatora deste caso, eles defenderam a retomada das regras anteriores, nas quais o prazo de 8 anos de inelegibilidade começa a ser contado apenas após o cumprimento integral da pena. O julgamento, como eu disse, ocorre então no plenário virtual do Supremo Tribunal Federal, onde eles anexam os votos. As alterações aprovadas pelo Congresso no ano passado reduziram o período de inelegibilidade em alguns casos e podem beneficiar políticos condenados ou cassados, abrindo um caminho para as candidaturas nas eleições deste ano. Entre os nomes apontados como possíveis beneficiados estão os dos ex-governadores Antony Garotinho, Sérgio Cabral e José Roberto Arruda, além do ex-presidente da Câmara, Eduardo Cunha. No voto da ministra Carmen Lúcia, ela afirmou que as mudanças representam um retrocesso e são incompatíveis com os princípios da probidade administrativa e da moralidade pública. Ela também declarou que as novas regras podem criar cenário de impunidade ou anistia para condenados. Já a PGR defendeu a constitucionalidade da maior parte das alterações da lei que foi aprovada pelo Congresso no ano passado. Débora e Carol.
1: Obrigada pelas informações, Igor Vera. A posição do ministro Gilmar Mendes sobre o tema já é conhecida?
2: Ele tende a votar para admitir, para reconhecer algumas, pelo menos algumas das mudanças feitas pelo Congresso, da lei da ficha limpa, Débora. Mas ele pediu vista meio para botar a bola no chão, porque são 2 votos já para derrubar todas as alterações, portanto, restabelecendo a lei tal como ela foi aprovada lá atrás. Existe uma boa possibilidade de que outro ministro, que provavelmente seja o ministro Dias Toffoli, peça também destaque ao plenário físico. Então, tirar do plenário virtual e marcar uma sessão do plenário físico para discutir esse assunto, para que os argumentos pró e contra sejam debatidos entre os ministros, e aí com sessão televisionada pela TV Justiça, etc. O problema é que tudo isso acontece já na antessala das convenções partidárias. Muitos pré-candidatos já estavam aí com a estrutura de campanha montada, na expectativa de poder ser candidatos graças às alterações feitas na lei da ficha limpa. E agora isso tudo está em perspectiva, está tudo sub júdice, com uma boa possibilidade de que caia, porque o voto do ministro Fux, por exemplo, surpreendeu. Havia muita gente que achava que ele ia votar pela admissibilidade da lei. E ele votou integralmente com a ministra Carmen, mantendo a lei anterior. Então, o clamor popular e a ideia de que se está mexendo numa lei que foi aprovada a partir de um projeto de iniciativa popular, que é a lei da ficha limpa, parece estar mudando alguns votos. Então, ninguém arrisca um placar. E agora, com essa possibilidade de a coisa ficar ainda mais para mais próximo da eleição, com esse pedido de vista, e com o fato de que deve ser destacado para votação em plenário.
3: Muita gente de olho nessa decisão, né, Vera? Como o Igor bem lembrou, Eduardo Cunha, Antony Garotinho, Sérgio Cabral. Garotinho, inclusive, cotado para ser candidato a governador aqui no Rio, né, nessa nossa eleição sui generis aqui do Estado.
2: Exato. O Zé Roberto Arruda também hoje em dia está filiado ao PSD, do Gilberto Kassab, e é pré-candidato ao governo do DF, está em plena campanha contra a governadora Celina Leão, crítico ali ao Master, na relação toda do ex-governador Ibanez com o Master, etc., e deu uma freada na pré-campanha a partir do momento em que a ministra Carmen colocou em pauta para votação. O prazo máximo de devolução de um pedido de vista é de 90 dias corridos. Se for isso, e ficar esse tempo todo, tem um bom risco das pessoas serem candidatas ou até colocarem a candidatura e lá na frente terem de recuar ou até, uma vez eleitas, terem de abrir mão do mandato. Então, tem uma dose maior ainda de insegurança a partir desse pedido de vista.
3: Bom, vamos para o nosso próximo assunto, que é a aprovação pela Câmara da PEC, que trata do fim da escala 6x1. Agora o texto vai para o Senado. A Larissa Lopes está acompanhando. Teve conversa do presidente Lula com o presidente da Câmara, Hugo Mota. Larissa, boa noite para você de novo.

0: Teve sim, Carol. Boa noite para vocês, boa noite, ouvinte. O presidente Lula, ele ligou para Hugo Mota depois da aprovação da PEC, que põe fim à escala 6x1 na Câmara, e Lula reforçou a importância de que o executivo e o legislativo trabalhem juntos por pautas ali prioritárias. Lembrando que Lula até está, né, num momento ali de proximidade com Hugo Mota, o que não está acontecendo muito com Davi Alcolumbre, né? É uma situação diferente. E, inclusive, Carol, o ministro do Trabalho, Luiz Marinho, que ontem eu até mencionei, ele estava acompanhando a votação lá na Câmara, ele disse esperar a aprovação da PEC no Senado ainda no primeiro semestre deste ano. Então, ele está bem otimista aí. Ele disse que não gosta muito de falar sobre prazo para o parlamento, que seria uma certa interferência, e também busca de interferência executiva e legislativa, que segundo ele não é saudável, mas ele disse que se o Senado tiver debruçado com prioridade, com desejo da agilidade que a Câmara trabalhou, ele crê que 30 dias é o suficiente para aprovação desta PEC. Essa fala do ministro Luiz Marinho foi hoje à tarde, depois da divulgação dos dados ali sobre geração de empregos em relação ao mês de abril. Lembrando que depois de ser aprovada, né, com ampla maioria na Câmara, essa votação ontem que terminou por volta das 11h40 da noite, essa PEC ela chega agora ao Senado, deve começar a tramitar já na Comissão de Constituição e Justiça nos próximos dias, em meio ao calendário eleitoral e festas juninas. No entanto, né, há dúvidas sobre a celeridade de tramitação da matéria, né, que foi até essa esperança aí de Luiz Marinho. O governo espera que seja aprovado o mesmo texto, sem mudanças profundas, caso contrário, a PEC tem que voltar para a Câmara. Nas redes sociais, o presidente Lula até agradeceu ao presidente Hugo Mota e indicou que vai trabalhar para aprovar a proposta no Senado. E enquanto isso, né, Lula vai conversar, o ministro Marinho também, mas Alcolumbre também é procurado por setores empresariais que defendem que o debate a respeito da jornada ocorra apenas depois das eleições. Carol.
1: Obrigada, Larissa. Parece que é uma questão de timing, né, Vera? Aquilo que você estava falando ontem deve realmente passar no Senado. A dúvida é se vai ser no primeiro semestre, se vai ser ainda antes da eleição. Quando é que vai ser essa votação, né?
2: Não tenho mais a menor dúvida de que vai ser antes da eleição. Eu já tinha cravado isso com base apenas na lógica eleitoral, mas agora falando com senadores, apurando, depois da comoção que houve na Câmara, aquela gritaria, até adesão de setores do PL, o que o empresariado está em busca agora é de minimizar danos. Então, talvez apostar numa transição mais longa ou talvez apostar em propostas alternativas como essa apresentada pelo senador Rogério Marinho, que é coordenador da campanha do Flávio Bolsonaro, que libera empregadores ali para fazer um horário flexível. E fazer um regime até alternativo ao da CLT. O Flávio Bolsonaro é signatário dessa PEC, que é diferente da que saiu da Câmara, mas talvez haja um recuo deles em relação a isso, a depender da popularidade que a derrubada da escala 6x1 e a redução da jornada de trabalho alcançarem. Hoje, por exemplo, muita gente já dando relatos de que esse assunto está sendo discutido nos ônibus, no metrô, nos pontos ali de fluxo. Então, um assunto que ganhou realmente a famosa boca do povo, está na boca do povo. Quando um tema atinge esse tipo de popularidade e de ali se espraia em toda a sociedade, é muito difícil você se contrapor a ele sem ficar estigmatizado e sem comprar para si prejuízos eleitorais. Então, a gente vê o PL já bastante dividido em relação a isso. Uma parcela foi para um lado da bancada da Câmara e outra foi para outro. No Senado ainda parece haver uma posição mais pró-empresariado, pró-empregadores. Mas isso pode mudar a depender da atração que o assunto ganhar a partir de agora, porque realmente se trata aí de um marco histórico. Você tinha um regime que

0: vigorava desde a CLT, que mudou na Constituinte e que mudou agora. Então, são mudanças que levam décadas para acontecer. A gente está vendo uma redução, portanto, da jornada semanal de trabalho depois de, pelo menos, aí, 3 décadas desde a Constituição de 1988. Então, o Lula vai tentar capitalizar isso ao máximo, já está fazendo isso. Essa pequena pressão que a gente vê o ministro Luiz Marinho fazendo sobre o Senado faz parte desse movimento aí todo que é planejado de o governo ficar o tempo inteiro chamando para si a autoria e o protagonismo e a iniciativa desse assunto. Não vai ser o presidente do Senado que vai querer ficar contra isso em ano eleitoral. Dificilmente até o próprio Flávio Bolsonaro vai conseguir sustentar uma posição contrária por muito tempo e sem flexibilizar a sua fala a esse respeito.
1: Vera, você acha que pode aumentar uma pressão por mais subsídios ao setor produtivo ou não tem de onde tirar?
0: Também vai ser uma das tentativas no Senado de aumentar ali algum tipo de desoneração de folha. Como eu falei antes, também uma possibilidade é aumentar a transição, fazer mais gradual, para que não se resolva tudo em 2027, como é a proposta que saiu da Câmara. Então, atenuantes vão ser apresentadas no Senado. E aí, a depender do que vier, podem passar. Mas simplesmente evitar a aprovação do texto, conseguir deixar até para depois da eleição, acho muito pouco provável.
1: Vamos para o nosso próximo tema, que é o socorro ao BRB. Ana Carolina Tomé tem mais detalhes de Brasília. Oi, Ana.
2: Oi, Débora. O governo do Distrito Federal e a União assinaram um acordo nesta quinta para viabilizar um empréstimo de cerca de 6 bilhões e meio de reais para cobrir o rombo nos cofres do Banco de Brasília. O dinheiro será pago pelo Fundo Garantidor de Crédito, o FGC, para que o BRB possa, enfim, se recuperar do desfalque causado pelas negociações com o Banco Master de Daniel Vorcaro. Em troca, o governo local terá de fazer um ajuste fiscal e ofereceu ainda dinheiro de fundos para viabilizar a operação. O termo foi assinado após uma reunião entre a cúpula do GDF e a Advocacia Geral da União no gabinete do ministro Luiz Fux no Supremo Tribunal Federal. Fux é o relator de uma ação em que o GDF pedia a intervenção da União na crise. O ministro optou por buscar a conciliação. Os termos estabelecem que o GDF fica liberado para buscar um empréstimo para o BRB no valor de até 16% da receita corrente líquida, o que garante o valor de 6 bilhões e meio de reais. O dinheiro, no entanto, não sairá do caixa da União e não haverá garantias do Tesouro Nacional. Os recursos serão pagos pelo FGC com garantia de um consórcio de bancos. Se houver um calote do GDF, o FGC está garantido por esses bancos. Além disso, os bancos têm ainda a contragarantia das parcelas do GDF no Fundo de Participação dos Municípios e no Fundo de Participação dos Estados, como explicou o advogado-geral da União substituto, Flávio José Roman.
3: Quem garante o Fundo Garantidor de Crédito são esse pool de bancos. Esse pool de bancos, numa eventual inadimplência do GDF, que a gente espera não vai acontecer, eles então seriam acionados pelo FGC e quitariam a dívida e teriam como garantia os fundos constitucionais do Distrito Federal. Então o Distrito Federal alocou 2 desses fundos para formar essa contra-garantia. Então, com isso, se criou todo um ambiente favorável para essa negociação.
2: Segundo a governadora Celina Leão, o prazo para o pagamento do empréstimo será de 15 anos. O GDF também vai precisar fazer um ajuste fiscal que ainda não foi detalhado e enviar um projeto de lei à Câmara Legislativa pedindo aval para que o dinheiro dos fundos, que são destinados para a saúde, educação e outras áreas de serviços públicos, possam ser dados como contragarantia na operação de crédito. Volto com você.
1: Obrigada, Ana, pelas informações. Já a orelha do Daniel Vorcaro está queimando, viu, Vera? Porque os ouvintes estão indignados, porque o BRB está nessa situação por causa do Banco Master. O impacto nas contas públicas do GDF vai acontecer de qualquer forma. Nesse caso do empréstimo, menor seria um impacto menor do que uma liquidação, né?
0: É menos grave do que o banco quebrar em termos de impacto.

0: para o GDF, para os correntistas, obviamente, também para os servidores do DF. Só por isso todo mundo aceitou dar sua parte de sacrifício para salvar esse banco. Mas, na verdade, o que se viu aí, né, foi uma fraude combinada entre a gestão do banco e o Master. E agora, o que resta esclarecer é o grau de ciência que o governo do Distrito Federal, que o governador Ibaneis Rocha e a vice-governadora e hoje governadora Celina Leão tinham desse esquema, do quanto que era fraudulenta aquela história de várias ali carteiras de fundos que o BRB estava adquirindo, carteira sem nenhum lastro, sem nenhum tipo de liquidez, totalmente feitas para fraudar, quando o Master já estava naquela situação dele caminhando para uma completa insolvência. Então, ainda deverá ter outros desdobramentos no campo da investigação criminal, da justiça, que vão atingir os políticos de maneiras diferentes. Está sendo interessante ver que agora a estratégia da governadora é se distanciar do Ibaneis, porque ele, que já era tóxico, agora se tornou radioativo. Tem uma grande possibilidade dele se tornar inelegível diante de tudo que está se apurando em relação ao BRB e a outros rombos que tem no governo. Então, ela está tentando se mostrar indignada e que não sabia de nada. Vamos ver se isso vai colar perante o eleitorado de Brasília, porque os dois sempre foram casca de bala ali, muito próximos, e agora estão ali fazendo algo que parece uma encenação pública de um rompimento.
1: Muito bem, a gente faz uma pausa para o nosso ouvinte ficar com o noticiário local. Na volta, nós vamos tratar de uma nova possibilidade de uma delação de Daniel Vorkaro e também da corrida ao Senado, tanto no Rio de Janeiro quanto em São Paulo.

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11: Os microempreendedores individuais têm até domingo para entregar a declaração anual do Simples Nacional à Receita. O país tem 16 milhões e 700 mil registros ativos. Atrasos podem acarretar multa e até problemas no CNPJ. O envio é obrigatório e deve ser feito pelo portal do empreendedor. Mesmo quem não teve faturamento em 2025 precisa preencher a declaração. Um ex-alto funcionário da CIA, acusado de fraude, foi preso com 40 milhões de dólares em ouro. Ele também estava com 2 milhões em espécie e mais de 30 relógios de luxo. Segundo a investigação, David Rush falsificou diplomas universitários e mentiu sobre a experiência militar para atuar no governo dos Estados Unidos. No horário de Brasília, 6h33.
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12: Viva a Voz de volta, Igor.

0: Cardim também de volta para falar mais sobre uma nova possibilidade de acordo de delação de Daniel Vorcaro. Oi, Igor.
1: Débora, depois de rejeitar uma primeira proposta de delação premiada de Vorcaro, a Polícia Federal decidiu dar uma nova chance ao dono do Banco Master. A corporação indicou que está aberta a analisar uma nova proposta que ainda será apresentada pelos novos advogados. Essa informação foi publicada primeiro pelo Jornal Globo, confirmada pela CBN com fontes da Polícia Federal. Vorcaro trocou a defesa recentemente com a saída do criminalista José Luiz Oliveira, o Juca, e a manutenção de Sérgio Leonardo, ex-presidente da OAB de Minas, que é um advogado mais próximo do banqueiro. Apesar de reabrir essa possibilidade de delação, não houve ainda uma assinatura de um termo de confidencialidade entre os advogados de Vorcaro e os investigadores do caso. Fontes da PF afirmam que a corporação enviou ofício ao relator do caso, ministro André Mendonça, dizendo que negou o seguimento à delação, mas que se vier outra proposta, vai analisar. Ainda segundo investigadores, a lei não prevê prazo para delação e é um direito do investigado propor e dever da polícia analisar. O que essas fontes ali da Polícia Federal afirmam também é que a primeira proposta foi bastante ruim, principalmente quanto à forma de devolução dos valores. Vorcaro se recusava a indicar recursos de fora do país e o valor de devolução de 40 bilhões de reais foi considerado ainda baixo. E também há essa expectativa por um aumento ali deste valor para chegar até 60 bilhões de reais. Vorcaro também mantém negociações com a Procuradoria-Geral da República, que não chegou a fechar essa porta para a delação do Banco Master. Débora.
0: Obrigada, Igor. Vários ouvintes também perguntando cadê o dinheiro do Master. Um deles é o Dermeval, de Fortaleza. É o que todo mundo quer saber, né? Agora, essa delação ela só tem chance de prosperar se esse dinheiro aparecer, né, Vera?
2: Exatamente. Inclusive, eles poderiam estabelecer como uma cláusula, né, para essa devolução de recursos, que uma parcela do que for devolvido para ele, caso a delação seja de fato assinada e homologada pelo Supremo, vá para cobrir os vários rombos deixados aí em várias instituições, entre elas o BRB, os fundos de previdência de vários estados e vários municípios. Então, mas é que é isso, para o acordo do BRB não se pode contar com algo que até aqui não é garantido. Essa delação subiu no telhado lá atrás, agora a PF parece disposta a dar mais uma chance, mas vai depender de o Vorcaro entregar coisas mais substanciais e mais inéditas em relação ao que já se sabe e já se apurou com base apenas na quebra ali do sigilo dos dispositivos que foram apreendidos. Então, é quase como se essa delação recomeçasse da estaca zero, uma vez que o que ele ofereceu até aqui foi bem aquém daquilo que as autoridades esperam.
0: Bom, falando em Banco Master, o ex-governador do Rio, Cláudio Castro, que está todo enrolado nessa história, hoje publicou um vídeo nas redes sociais dizendo que está fora das eleições desse ano. Matheus Maciel conta pra gente, diz que vai focar na defesa, né, Matheus? Boa noite.
3: Exatamente, Carol. Boa noite para você, Vera, Débora, todo mundo acompanhando aqui o Ponto Final. A gente está acompanhando a pressão que vem tendo em cima do ex-governador do Rio, Cláudio Castro, e hoje ele finalmente anunciou que já estava sendo muito especulado nos bastidores, que é finalmente ele desistindo da pré-candidatura ao Senado Federal nas eleições de outubro. Cláudio Castro, a gente lembra, saiu do cargo de governador para se desincompatibilizar do cargo e poder justamente concorrer ao Senado Federal, mas ali também teve todo um jogo político e manobra para evitar que ele fosse cassado. Ele então sai do cargo na véspera do julgamento dele no Tribunal Superior Eleitoral, em que ele ficou, se tornou inelegível. Hoje ele publicou esse vídeo nas redes sociais, lamentou que o cenário tenha se desenhado nesse caminho e a gente separou um trechinho da declaração dele para ouvir.
4: Por um dia de dor, de disposição e rezando muito, conversando muito, ouvindo muito, partilhando com minha família, meus amigos, eu resolvi tomar a decisão mais difícil da minha vida. Então resolvi retirar a minha candidatura ao Senado Federal. E resolvi tirá-la para que eu possa me focar completamente na minha defesa.

0: Vocês sabem, eu sou advogado e eu já analisei, sobretudo, esses dois processos. Não tenho dúvida que a verdade será esclarecida.
1: Bem, e que verdade é essa que Cláudio Castro tenta se referir nesse vídeo? Ele está se referindo claramente às duas recentes operações que bateram a porta da casa dele, feitas pela Polícia Federal com autorizações de dois ministros diferentes do Supremo Tribunal Federal. A operação que investiga ali o caso relacionado a Cláudio Castro e a refinaria de Manguinhos, a Refit, nas relações que Cláudio Castro pode ter com o empresário Ricardo Magro, que está foragido, e a outra mais recente, justamente de Cláudio Castro com o banqueiro Daniel Vorcaro e os investimentos do Rio Previdência no Banco Master. E aí, com isso, ele deu um certo cronograma do que ele vai fazer para tentar se defender, e separou esse trecho também.
0: Meus advogados já fizeram a defesa do primeiro caso e até a próxima terça-feira também uma nova petição muito robusta será colocada explicando todos os fatos que aconteceram, explicando qual é o papel do governador, até onde vão os limites da atuação do governador. E isso, eu não tenho dúvida, será fundamental para que a gente possa elucidar tudo o que aconteceu e que a verdade possa aparecer.
1: O que sobra agora para a gente aqui no Rio de Janeiro e na política fluminense é acompanhar quem vai ser o novo nome escolhido para compor essa chapa dupla de candidatos ao Senado Federal nas eleições de outubro. Nesse momento, só o que ficou ali da chapa indicada por Flávio Bolsonaro foi Márcio Canelas, ex-prefeito de Belford Roxo. Volto com vocês.
2: Obrigada, Matheus. E olha, não era só o Cláudio Castro que estava frequentando o restaurante caro, dando rolê em Nova York, aí custeado pelo Daniel Vorcaro, né? Tem informação de que essa degustação de uísque que foi oferecida em Nova York pelo Vorcaro ao Cláudio Castro em maio de 2024 contou com outros caciques. A informação foi dada primeiro pela revista Veja, confirmada também pela reportagem do Globo. Um encontro que custou nada menos que 5 milhões de reais. Estavam lá, além do Cláudio Castro, o Ciro Nogueira, o Hugo Mota, o Marcos Pereira, do Republicanos, também deputados Isnaldo Bulhões e doutor Luizinho. Equipe de reportagem do Globo confirmou com duas fontes que estavam presentes lá no Carnegie Club, esse bar de luxo, nas imediações do Central Park, em Manhattan. Tudo muito esquisito, né?
3: Exato. Eu fui nesse evento, né, da Brasil Week o ano passado, que foi o ano posterior ao...
2: Que susto, eu achei que você ia falar que foi nesse evento
3: não,
2: da
3: Rita. Não.
2: Como assim, velho?
3: Não fui, não estava no evento do uísque. Eu fui participar como palestrante ali, como mediadora de uma mesa na Brasil Week no ano seguinte. Era o ano seguinte ao que o Vorcaro tinha já promovido todas essas festas. E era a ausência mais comentada da cidade... era de Daniel Vorcaro, e o que se comentava ali, entre as fontes, era as festas boas do ano passado foram as festas do Vorcaro, e aí depois vieram à tona os detalhes das festas do Vorcaro, inclusive esse. Eu acho engraçado o ex-governador dizer que foi a decisão mais difícil da vida dele abrir mão dessa candidatura, sendo que ele está inelegível. Então, realmente os políticos têm uma capacidade... interminável de se vitimizar, né? Mesmo quando os fatos apontam todos para outra direção, eles conseguem construir uma versão edulcorada da realidade. Mas vamos deixar esse assunto para ser esmiuçado daqui a pouco, meninas, porque esse é o tema de hoje do Thiago Bronzato e ele vai estar com a gente já, depois desse intervalo que a gente faz agora, para você ficar com o noticiário da sua região.
4: Pois é, e você que nos acompanha, você que está em São Paulo, na volta do nosso intervalo, vai ficar com a transmissão do jogo da Libertadores entre Palmeiras e Júnior Barranquilla, na narração de Oscar Ulisses e Rafael Prats. O restante da rede permanece comigo, Vera Magalhães e Carolina Moran, aqui no Viva Voz.

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1: Hora certa. 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

0: 6h43 agora.
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2: Muita lentidão agora na BR-101 no sentido Zona Norte, desde o Curado até o Brejo da Guabiraba, o motorista anda lentamente. Você que está indo para Paulista e Abreu e Lima ainda deve optar pela Pan-Nordestina, que só apresenta lentidão ali perto da entrada para Olinda. Depois o trânsito melhora e você pega a pista livre até o terminal integrado de Abreu e Lima. 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Lucas Barbosa para a CBN Recife.
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2: Algumas e poucas empresas, umas três ou quatro empresas, passaram a oferecer a seleção genética completa do embrião. Casais precisam passar por fertilização in vitro por vários motivos, mas não. Eles deram um passo adiante. A fundadora da primeira e mais importante, chama Orchid, é uma indiana, North Siddiqui, ela diz que ela viu a mãe dela perder a visão por uma doença genética progressiva. Então, quando ela resolveu ter filhos com o marido, eles optaram por, embora não tivesse nenhum problema de fertilidade, fazer fertilização in vitro desde que eles selecionaram.

0: estão vendendo. E se alguém resolver, não, eu quero um filho de olho azul, não quero um filho de olho preto. E vai que essa, a combinação de um dos embriões dá isso e a outra dá outra. Então, até onde vai esse limite é que é a grande discussão ética, porque isso não é... Isso está aprovado pelo FDA nos Estados Unidos como um teste de laboratório, mas a discussão é, custa caro? Custa $2,500 por embrião essa avaliação genética e o custo médio de um ciclo de fertilização nos Estados Unidos é alguma coisa perto de $20,000. É aquela coisa que eu falo, a ciência vai avançar inexoravelmente. A questão é, se as sociedades não se organizarem e discutirem os limites, ela vai em frente, né? Tem que decidir agora, antes disso virar uma coisa comum.
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2: Abdias de Carvalho ainda tem lentidão entre o Prado e a entrada para a Avenida General Sammartino, a partir da Praça da Chesf, que o caminho melhora no sentido curado. Quem sai do centro do Recife pela Avenida Caxangá enfrenta um pouco de retenção no Zumbi na passagem pelo Cordeiro, em trechos curtos, e não deve demorar muito para chegar a Iputinga, BR-101, Engenho do Meio ou o próprio bairro de Caxangá. 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Lucas Barbosa para a CBN Recife.
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0: Que Libertadores da América.
1: Palmeiras.
2: Júnior Barranquilla.
0: Palmeiras e Júnior Barranquilla. Jogo começa já já. Comentarista da CBN. Rafael Prates. Rafael.
3: Palmeiras. Os caras, esses ouvintes da CBN, junto com o Palmeiras, tentar Prates. Dominar o...

0: Júnior Barranquilla. O Júnior tem três zagueiros no papel. Veremos na prática Monzon, Pestanha e Penha. O Herrera como um lateral pela direita, o Guerreiro pela esquerda. Ángel e Rivas mais marcadores, com o Tchará, ex-Atlético Mineiro, mais próximo de Paiva e Muriel, seus atacantes do time colombiano. E o Palmeiras repete uma formação que o Abel Ferreira tem gostado a curto prazo. Emiliano Martínez como camisa 5, ora até como um zagueiro ali ao lado de Gomes e Murilo. Andreas Pereira e Marlon Freitas mais à frente. O Andreas Pereira mais liderado para jogar e o Marlon como segundo volante que chega mais à frente, que tem um passe muito bom. Jogo para o Palmeiras tentar dominar e ganhar, Oscar. E aí vai ver o que vai acontecer. Se vai ser o primeiro, se vai ser o segundo, isso aí é ver depois. Agora é que o Palmeiras tem um nível bom de atuação para ganhar do Júnior e se garantir na próxima fase da Copa Libertadores da América, Oscar.
1: Tudo pronto, vai começar o jogo aqui no Allianz Parque, meus amigos do Brasil. Saída pertence ao time do Palmeiras, colocado aqui na esquerda. Andréas Pereira está na metade do campo para bater na bola pela primeira vez. A direita, o Júlio Barranquilla. Apita o árbitro. Começa o jogo da Libertadores no Allianz Parque.
2: Palmeiras, Júnior Barranquilla.
1: Tem bola rolando no Allianz Parque comigo e com toda a equipe esportiva da CBN. Com meu eterno chefe, Osmar Santos.
2: Eu vou com você nessa, garotão.
1: Martínez domina para o Palmeiras, para Murilo, pega pela quarta zaga, volta para o goleiro. Marcado de perto ali pelo camisa 10, Paiva, a bola chega para Carlos Miguel. Recebe para o Palmeiras, está marcando o pênalti. Bate rasteiro lá pelo comando do ataque, era para Flaco Lopes. Não pegou, passou por ele, passou por todo mundo. Vai de goleiro para goleiro. Do outro lado, Silveira domina. Está jogando para o time do Júnior Barranquilla, lançamento é feito lá pela direita. Xará na grande área, liga de fundo, cortou o zagueiro, voltou na meia, dominou Rivas, bateu pra fora, meu gol! Ficou praticamente cara a cara ali na marca do pênalti, cruzamento do Xará da direita, que fez uma bela jogada. Linha de fundo.
3: Começou.
1: Júnior Barranquilla perde o gol aqui. Começou onde?
3: Bola rolando em Assunção para Cerro Porteño e Sporting Cristal. O outro jogo do grupo do Palmeiras. 10 segundos de jogo, 0-0. No momento, Cerro Porteño em primeiro, Palmeiras em segundo e o Sporting Cristal indo para a Sul-Americana.
1: Aqui o Júnior Barranquilla quase abre o placar. Neto.
4: Oscar, num lançamento longo do goleiro Silveira. O Xará estava completamente livre no lado esquerdo de defesa do Palmeiras. Fez um belo corte na grande área e serviu ao Rivas. Falou, faz Rivas. Da marca do pênalti, o volantão do Júnior Barranquilla isolou. Palmeiras escapa 0-0, começo de jogo no Allianz.
1: Está começando o jogo aqui no Allianz Parque. Quem está com o rádio comunicado ouvindo a gente, Antônio Neto. Viagem marcada, vai para Genebra, dia 29. Agora, amanhã, dia 29, vai para Genebra. É, na Assembleia Anual da OIT, Organização Internacional do Trabalho. Boa viagem, Neto, bom trabalho. Radinho ligado na CBN, Palmeiras em campo. Lá vem para o ataque o Júnior Barranquilla, bola tocada pela ponta esquerda, recebe ele pela canhota, camisa número 3, Herrera. Herrera para Paiva, passa por ele, vai fora. Lateral, posse de bola para o Palmeiras aqui pela direita, no campo de defesa. O juiz está marcando bola para o verde. Placar de 0-0 aqui no Allianz Parque, começando o jogo 2:20, primeiro tempo. Lateral batido, bola para Gomes, Gomes para Jair, Jair domina pela direita, defesa, puxa para o time do Palmeiras, derrubado, é falta, o juiz não marcou. Herrera ficou com a sobra, desceu para o Júnior Barranquilla, tocou na meia, Rivas, Rivas abre pela ponta esquerda, para Paiva, domina pela canhota, tenta enfiar, enfiar a bola para Xará, aqui pela meia direita, passou, vem Monzon, bate, sobe, vai fora. Pelo alto, ninguém de fundo, tiro de meta para o Palmeiras, Neto.
4: Chute de fora da área do Penha, Oscar, zagueirão que chegou com espaço no campo de ataque. Jogadores do Palmeiras ficam reclamando de falta em cima do Jair no início do ataque do Júnior Barranquilla. O juiz nada marcou, segunda finalização do jogo, a segunda da equipe colombiana.
1: Carlos Miguel está lá colocado para bater tiro de meta para a equipe do Palmeiras. Primeiros movimentos aqui no Allianz Parque. A todo instante, informações do jogo no Paraguai. Tempo e placar lá, Leonardo Dai.
3: 2 minutos, primeiro tempo, 0-0 para Cerro Porteño e Sporting Cristal.
1: Lá vai Carlos Miguel, bate, tiro de meta, lança para o ataque, Flaco Lopes chega do comando, consegue o domínio, atropelado, vai para o chão, juiz não marca a falta, tendo o rebote de Marias, ganha o time do Júnior Barranquilla. Xará acionado, toca para Guerreiro, domina pela ponta direita, campo de defesa, faz a finta, escapa da marcação de dois, puxa para o ataque, se meteu pela meia direita, bota velocidade, volta Emi Martínez para a marcação, bola tocada ali pela meia, Paiva tentou, toque na ponta esquerda, tiro verde, corte feito, rebote, volta, grande área, está de bico lá atrás, Murilo, sobra a volta para o Júnior Barranquilla, recebeu na Metiare Ángel, tocou na esquerda, daí para Paiva. Paiva domina pela meia esquerda, briga, ganha posse de bola, adiantou no comando do ataque, a bola bate no juiz. Tá parado. Bola para o Júnior Barranquilla ali pela meia esquerda no ataque. Neto.
4: Culpa do juiz, né?

0: Cara, o Christian Garay entrou na frente do passe do camisa 9 do Júnior Barranquilla, o Guilherme Paiva, e aí teve que parar o jogo. Vem o Júnior.
1: Bola ao chão, sai jogando a bola tocada aqui pela esquerda, mãozão, domina, volta para o zagueiro central. Recebe Pestanga na metade do campo. Gira pela direita, empurra a bola para a Herrera, vem para o ataque, lançou na ponta, passa por todo mundo, vai para o goleiro. Na grande área, Carlos Miguel sai, está na mão do goleiro. Domina para o time do Palmeiras. Comecinho de jogo aqui no Allianz Parque, 4:20 no primeiro tempo. Bola para Jai, Jai domina campo de defesa, faz a finta no primeiro, toca curto na amiga, Ângelo tira. Tira e abre para Paiva, dominou pela esquerda, desceu Júnior Barranquilla, bola tocada ali pelo meio. Lá vem Rivas, dominou, se meteu pela esquerda. Emi Martínez tira. Tira para a ala, tenta ser jogando, desarma a bola. Espirrada, volta na metade do campo. Marlon Freitas toma conta. Domina para o time do Palmeiras da esquerda. Toca a bola para Arthur. Arthur volta mal para Marlon Freitas. Arthur retoma, no entanto. Conseguiu sair jogando lá pela esquerda. Xará volta para recuperar. Dominou para o time do Júnior Barranquilla. Tocou pra, no meio para Rivas. Rivas marcado de perto, perde. Palmeiras da sobra. Lá vem Emi Martínez para Flaco Lopes. Levou pela ponta esquerda. João Marias encosta Flaco. Dá a volta, faz a finta. Levou para a área. Adiantou João Marias. Pro...

0: João Arias abre o placar do jogo. 5 minutos do primeiro tempo. Flaco Lopes, que jogada. Na esquerda, deu a falta no zagueiro no meio do campo e botou para correr lá na ponta esquerda. Chegou na frente, cruzamento rasante para a grande área. Na entrada da área estava lá João Arias, perto à direita, de primeira, bate para o fundo do gol. Balança a rede do Júnior Barranquilho. Palmeiras começa na frente. João Arias rejoelha aqui agora no banco de reservas, comemorando. Gol do verde, João Arias marca no Allianz Parque.
1: Palmeiras
0: 1,
1: Júnior Barranquilha
0: 0. Agora 6h30, primeiro tempo. O detalhe, André Neto.
2: Para começar bem o jogo e deixar de lado qualquer possível ansiedade sobre uma eliminação precoce na Copa Libertadores. Flaco Lopes, que jogada na ponta esquerda, passou pelo primeiro e aí deu uma linda assistência. Não foi o cruzamento não, Oscar, foi um passe do Flaco Lopes. Passe rasteiro para o João Arias na grande área, o colombiano, contra um rival conhecido. Júnior Barranquilla é o segundo time que ele mais enfrentou na carreira. Não titubeou, cara a cara com o goleiro Silveira. João Arias bate de primeira, de chapa, no cantinho esquerdo do goleiro do Júnior Barranquilla. E abre o placar do Allianz Parque. O Verdão está na frente e com um pé nas oitavas de final da Copa Libertadores.
0: 1-0 para o Palmeiras. Reloginho da CBN, a central técnica da CBN, a melhor central técnica do Brasil. Valdeir Costa, Anderson Lira, Denis Williams, gigante, alô Denis. Anderson Wendel, a melhor central técnica do Brasil. Anderson Wendel lá, firme e forte na central da CBN, comandando o som. Aqui, Allianz Parque.
1: Palmeiras
0: 1, gol do João Arias.
1: Júnior Barranquilla
0: 0, agora 7 minutos 30 segundos. Marca meu reloginho aqui do professor Walter Fanganello Mairovic. Reloginhos estão marcando 7h30, primeiro tempo. Quem mais hoje? Central da bola.
3: Oscar, neste momento, Palmeiras e Cerro Porteño estão com 11 pontos na classificação, mas o Palmeiras segue passando em segundo lugar porque o Cerro Porteño levou vantagem no confronto direto. Segue 0-0 o jogo do Cerro contra o Sport em Cristal em Assunção.
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0: Bola tocada para Guerreiro lá pela ponta direita, não pega, vai fora, lateral para o Palmeiras. Oscar. Bola para o verde lá pela esquerda no campo de defesa. Oi, Dai.
3: Só saindo do futebol rapidinho para trazer uma notícia importante aqui. O governo dos Estados Unidos anunciou agora há pouco que vai classificar o PCC e o Comando Vermelho como organizações terroristas. O Departamento de Estado americano classifica em publicação no seu site as facções como duas das organizações criminosas mais violentas do Brasil. A publicação diz que juntos PCC e Comando Vermelho comandam milhares de membros e orquestram ataques brutais contra policiais brasileiros, autoridades públicas e civis, e que a influência e as redes ilícitas se estendem muito além das fronteiras do Brasil. O governo Lula estava atuando para tentar impedir que os Estados Unidos adotassem essa medida. A avaliação no Planalto é que a classificação como grupo terrorista abriria margem para ações mais duras dos Estados Unidos. Em um cenário extremo, os norte-americanos poderão, a partir de agora, usar esse argumento para conduzir uma operação militar no Brasil, como já ocorreu.

0: em outros países, então, PCC e Comando Vermelho classificados como organizações terroristas pelo governo norte-americano. Oscar.
1: Aqui, futebol no Allianz Parque, o time do Palmeiras está vencendo o jogo pelo placar de 1-0, Copa Libertadores América. João Mário Zumbi da bola pela ponta esquerda, faz a pinta, puxa pela canhota, entrega a bola curtinha, dá pela ponta esquerda, Arthur recebe para o Palmeiras, sai da ponta, vem para a meia, volta para Marlon Freitas, lançamento na ponta direita para Janga, aberto aqui na ponta, Alan passou, pediu mais à frente, a bola tocada pela meia para Andregas Pereira, levou também pela ponta direita para João Mário, domina, faz a volta, volta pela meia, Marlon Freitas, adiantou no comando Flaco Lopes, Marlon, João Mário, dominou na meiga, pintou, canhotinha, bate pra fora do gol, sobe, vai fora, tiro de meta para o Júnior Barranquilla. Neto,
2: camisa 11 do Palmeiras, Oscar, recebeu com liberdade depois de uma boa troca de passes ali na entrada da grande área, na frente da meia lua, puxou pra perna esquerda que não é a boa de um Arias, chute saiu sem direção por cima do gol, segue 1-0 Palmeiras.
1: 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Reloginhos, o meu e o do Walter Fanganello Mairovic, comandando o Trombetier e a Market. 10 minutos, 20 segundos do primeiro tempo. Libertadores América, Allianz Parque.
3: Palmeiras
1: 1, John Arias.
3: Júnior Barranquilla.
1: 0, central da bola.
0: Hoje às 9:30 tem a definição do último grupo ainda em aberto na Libertadores. Boca Juniors, Universidade Católica, Cruzeiro e Barcelona de Guayaquil. Cruzeiro joga por uma vitória sobre o Barcelona já eliminado. E aí no outro jogo a Católica joga por um empate, mesmo fora de casa, para eliminar o Boca Juniors da Libertadores.
1: 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Copa do Mundo está chegando aí, cobertura completa da CBN. Falta na metade do campo, posse de bola para o time do Palmeiras. Marlon Freitas está colocado para a cobrança na grande lua do gramado. Prates, o jogo, 11:20, primeiro tempo, 1-0 para o Palmeiras. Fala, Prates.
4: O Júnior até começou, Oscar, a fazer uma marcação bem ousada, mais à frente, o time inteiro adiantado no campo de ataque. O Palmeiras está saindo bem da pressão do Júnior. E o Lopes levou vantagem sobre o Pestanha no gol. Facilmente driblou, aí.
1: Lá vai Palmeiras, a bola para Andregas Pereira. Cruza fechado, mas bate para o gol do que cruza, pé, cai o goleiro. No meio do gol, faz a defesa Silveira, domina para o time do Júnior Barranquilla. Completa Prates.
4: Essa marcação que o Júnior está tentando fazer mais à frente, né, deixando os zagueiros quase mano a mano com o Flaco Lopes, ela não surtiu grande efeito até agora. O Palmeiras sai de uma primeira linha de pressão colombiana, tem muito campo para jogar. E o Arias vai mais para o meio para jogar, o Arthur ataca mais pela esquerda, o Andrés Pereira como camisa 10 perto do Lopes também. O Palmeiras abriu o placar cedo e já criou chance para ter feito o segundo. O Júnior joga à frente, mas não marca tão bem a de bola do Palmeiras, não.
1: Bola para Pestanha, Pestanha domina pelo campo de defesa, se jogando para o Júnior Barranquilla, lança na metade do campo, tiro verde, já vem para o ataque, João Marias dominou ali pela meia, vai para o chão, perde, briga o verde, retoma aqui na quarta zaga, Pestanha sai jogando na esquerda, Penha, Penha bate na bola, toca pela canhota, abre o jogo para Herrera, dominou, adiantou na ponta esquerda, Paiva no chão e a falta, falta do Andréas. Posse de bola para a equipe do Júnior Barranquilla pela esquerda, quase na metade do campo. Reloginho da CBN, 12:30. Primeiro tempo, Allianz Parque.
3: Palmeiras.
1: João Arias, Palmeiras 1.
3: Júnior Barranquilla.
1: 0. Central da bola.
0: Vamos lá para os times já classificados em primeiro lugar na Libertadores. Flamengo, Coquimbo Unido, Independiente Rivadavia, Corinthians, LDU, Independiente Del Valle. Neste momento, o Cerro Porteño está se juntando ao grupo e teremos mais tarde a definição do grupo do Cruzeiro, que neste momento é a Universidade Católica do Chile em primeiro lugar.
1: É comigo e com o meu eterno chefe, Osmar Santos.
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1: Lá vem Júnior Barranquilla, Paiva no meio da rua, longe do gol. Tiro de meta para o Palmeiras, é bola para o verde. Neto.
2: Informação que chega agora, Flaco Lopes estará na Copa do Mundo, saiu a lista oficial da Argentina, os 26 convocados pelo técnico Lionel Scaloni, Flaco Lopes está na lista. Já o Giai, que estava na pré-lista, lateral direito do Palmeiras, o Giai ficou de fora, mas o Flaco Lopes vai disputar a sua primeira Copa do Mundo.
1: Reloginho marcou aqui na CBN, 13 minutos e 40 segundos do primeiro tempo, 1-0 para o Palmeiras. Sai jogando metade do campo, através do Palmeiras, a bola aqui pela direita para Jair, não pega, vai fora. Lateral para o Júnior Barranquilla pela esquerda. Ouviram a gente? Luiz Fernando Bovo, ratinho ligado. Alô, Bovo! Palmeiras em campo, rapaz. Vamos, Verdão, diz ele aqui. Ratinho ligado, a CBN Bovo, ó, ligado em

0: Sim.
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2: 14 minutos do primeiro tempo, está 1-0 para o Palmeiras. Lateral aqui na ponta esquerda, no ataque da Vinheira para a cobrança do arremesso, mas um pouco depois da metade do campo. Volta o Verde para a marcação do campo de defesa. Encosta pela esquerda, Xará, bola tocada pela ponta para Paiva. Paiva tenta o domínio com ele, chega junto para cortar Gomes. Lateral de novo para o Júnior Barranquilla, pela esquerda no ataque. O jogo, 14-20, 1-0 Palmeiras. Fala, Prates.
3: Importante para o Palmeiras, Oscar, não deixar a peteca cair, não deixar o ritmo diminuir para continuar com esse perigo quando chega ao campo de ataque para encontrar espaços em relação à marcação do Júnior. O Júnior faz uma marcação, repito, mais adiantada, mas tem problemas para marcar mais à frente. E às vezes fica mano a mano os zagueiros do Júnior para tentarem conter Flaco Lopes, Área, Andreas Pereira. O Palmeiras é melhor. É uma questão de tentar aproveitar se o Júnior não mudar a maneira de marcar para fazer o segundo gol quanto antes e ficar mais tranquilo também para jogar.
2: Domina a bola pela esquerda no campo de defesa. O Palmeiras domina Murilo. Murilo bate para o ataque. Volta para a equipe do Júnior Barranquilla. Lá pela direita recebe Guerreiro. Guerreiro, Guerreiro sai jogando. Adiantou pela meia. Palmeiras aperta e tira. Corte é feito. Murilo dominou pela meia. Levou na metade do campo. Tentou a finta. Arthur. Arthur perde. Xará retoma. Adiantou na direita. Guerreiro, Guerreiro para Muriel. Muriel domina. Puxou na grande área. Levou para a linha de frente da área. Tentou a tabela. Não deu certo. Tiro verde. Flaco Lopes recuado. Apanha o rebote aqui no campo de defesa. Passa a metade do campo. Vai para um ataque empurrado, é falta. Falta para o Palmeiras e cartão amarelo para Xará. Tô certo, Neto?
4: Certíssimo, Oscar Ulisses. O Xará foi quem empurrou o Flaco Lopes pelas costas e matou o contra-ataque promissor do Palmeiras. Primeiro cartão amarelo do jogo vai para o ex-jogador do Atlético Mineiro.
2: 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Lá vai Palmeiras, Jair na grande área. Recebeu torto de Flaco Lopes e perde. Recupera outra vez o Parque no campo de defesa. Sai jogando pela canhota no campo de defesa. Herrera para a equipe do Júnior Barranquilla. Toca errado. Palmeiras tira. Mardon Freitas da sobra. Adiantou para Flaco Lopes de primeira. Tenta salvar o passe mal feito do Mardon. Toca errado também. Tira o Júnior Barranquilla, bola chega para o goleiro. Sai do gol Silveira para fazer a defesa. 1-0, Palmeiras ganha o jogo no Allianz Parque. 16 minutos, 20 segundos do primeiro tempo. Domina o Júnior Barranquilla, ela vem Pestanha, parte para o ataque, faz lançamento na big esquerda forte. Paiva deslocado na ponta esquerda, tenta evitar a saída de bola. Chega bem aqui na esquerda, dominou, mas a bola saiu. Não adiantou nada. Lateral para o Palmeiras, na direita a defesa é bola para o Verde. Lá na direita, campo de defesa, já está colocado para a cobrança do remesso manual. Placar do jogo, 1-0 para o Palmeiras. Lainha e Assunção, meu jogo, tá aí o outro.
5: Sim, na Nueva Olha Azulgrana do Cerro Porteño, 0-0, Cerro Porteño Sporting Cristal, jogo com 15 do primeiro tempo.
2: Lá vem Palmeiras, domina a bola aqui no campo de defesa. John Mares sai jogando a profunda para Andregas Pereira. Levou em velocidade da ponta, Monzon na frente. Tira para a equipe do Júnior Barranquilla. Volta um pouco, toca a bola para Peçanha. Peçanha domina campo de defesa, empurra para Angel. Angel abre bola pela direita, toca a bola curta aqui no campo de defesa. Ali o Monzon, Monzon, Angel de novo. Dominou, sai jogando liga da intermediária. Adianta para Rivas, pega na metade do campo, dá a volta no primeiro. Marcação severa ali do Mardon Freitas. Bola recuada para Angel, domina outra vez aqui na liga da intermediária. Abre pela esquerda, entrega aqui pela canhota para Paiva. Paiva volta para Monzon, Monzon domina pela ponta esquerda. Lançamento lá no ataque, partiu em velocidade. Na esquerda, Herrera está impedido. Bandeira marcou impedimento, o juiz apontou, bola para o Verde na defesa. Neto.
4: E o Alan já tinha até largado a marcação do Herrera aqui no lado direito de defesa do Palmeiras, porque tinha visto, estava muito à frente mesmo o lateral direito, hoje improvisado pela esquerda do Júnior Barranquilla. A posse volta para o Verdão, que está na frente, 1-0.
2: Gomes tomando posição para bater falta para o Palmeiras da defesa. Para Giai, Giai domina pela direita, campo de defesa, vem para a marcação, lateral esquerdo, Herrera. Bola fim para o meio, aperto, Júnior Barranquilla tira. Paiva dominou na ponta esquerda, levou, caiu pela meia, faz lançamento lá pela ponta direita. Xará domina grande área, Arthur. Toma ele à frente, tira para o Palmeiras, tenta evitar o escanteio, mas não consegue. Escanteio para o Júnior Barranquilla, lá na ponta direita, 1-0 Palmeiras, Neto.
4: Lançamento do Paiva, Oscar, que é o garçom do Júnior Barranquilla na temporada com 4 assistências. Xará matou no peito, mas apareceu bem na cobertura o Arthur para mandar a bola para escanteio. Quem vai bater o tiro de canto lá a favor do Júnior Barranquilla é o camisa 22, Jesus Rivas.
2: Rivas chega lá na ponta direita para bater o escanteio. Placar do jogo, 1-0 para o Palmeiras. Gol Arias fez no comecinho da partida aqui. Rivas está pronto lá pela ponta direita para bater o escanteio. Todo mundo na boca do gol. Perna direita, levantou a bola, passou, caiu no bico esquerdo da

0: De área, sobe o time do Júnior Barranquilla, toque de cabeça lá para a área, John Mário, C4, tira para o Palmeiras, adianta pela direita, entrega a bola aqui pela ponta direita no ataque, tenta voltar na direita, M. Martínez, errado para John Mário briga, recupera, mas comete falta. Falta, o ala aqui na ponta direita, ele faz a falta, é bola para a equipe do Júnior Barranquilla na defesa, Neto.
1: E o Abel Ferreira, Oscar, vai tomar uma bronquinha agora do Christian Garay, o árbitro da partida. Não sei nem se é o Abel, Oscar, mas comissão técnica no geral do Palmeiras tomou uma bronca. O juiz falou, não quero mais.
0: 19:30, primeiro tempo, 1-0 para o Palmeiras. 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
0: Marlon Freitas para fora, lateral para o Júnior Barranquilla, pela direita no ataque. Guerreiro avança, vai para a ponta, bola tocada ali pela meia direita, domina, levou para o ataque Rivas, recebe, volta um pouco, toca a bola curtinha na metade do campo, domina Ángel, Ángel lá na direita para Penha, para Ángel, lança na ponta esquerda, bola pela canhota no ataque, Herrera dá o toque de cabeça, volta um pouquinho para Monzon, Monzon domina para Herrera de novo, recebeu aqui na ponta esquerda, lateral esquerdo que avança, mas vem voltando com ela, vem voltando e toca na quarta zaga para Pestanha, aqui atrás, recomeça para o Júnior Barranquilla, 1-0 para o Palmeiras, lançamento na perna direita para Penha, Penha bate, deu para o ataque, passa por todo mundo, Arthur protege, Carlos Miguel sai da grande área, um bicão lá para fora, Neto.
1: Sem muita gracinha, né, Oscar, porque o Paiva estava chegando ali para tentar roubar a bola do goleiro do Palmeiras, Carlos Miguel com a perna esquerda manda para a linha de lado, vem o Júnior Barranquilla.
0: Placar de 1-0, Palmeiras ganha o jogo. Bola empurrada para Penha, Penha domina pelo campo de defesa, sai com Monzon, Monzon domina, adianta a jogada aqui para Ángel. Ángel domina metade do campo, marcado de perto pelo Andregos Pereira, abre bola pela direita ali, o Penha dominou, adiantou para Guerreiro, Guerreiro domina pela ponta direita, Berato do campo, vem para Miguel, Arthur chega junto, tira para o verde, para John Marias, toque errado de volta, retomou a jogada, o Júnior Barranquilla vem para o ataque, perigosamente, a bola solta lá pela ponta direita, Herrera cruza, a bola bateu no zagueiro, vai para fora do gol! Carlos Miguel traído pelo toque do Marlon Freitas para trás, involuntário, a bola bateu dele, foi quase no cantinho, passa perto, escanteio para o Júnior Barranquilla. Neto.
1: E foi no avanço do Penha, Oscar, zagueirão do Júnior Barranquilla que fez esse cruzamento, bola tocou primeiro no Marlon Freitas e depois no Murilo, quase que toma a direção do gol, escanteio na ponta direita, Rivas, mais uma vez ele na batida, Oscar.
0: Rivas lá pela direita para bater no escanteio, todo mundo na boca do gol, levantou fechado, Penha para fora. Tiro de meta para o Palmeiras. Reloginho, reloginho bate. 20 minutos, 40 segundos, primeiro tempo. Allianz Parque.
3: Palmeiras.
0: João Arias, Palmeiras 1.
3: Júnior Barranquilla.
0: 0. Central da bola, Leonardo Dai.
4: A equipe médica da Confederação Brasileira de Futebol informou hoje que Neymar está com uma lesão muscular de grau 2 e não com um simples edema na panturrilha, como vinha informando o Santos até então. Prazo de recuperação é de 2 a 3 semanas e Neymar não deve jogar a estreia do Brasil na Copa contra o Marrocos.
0: 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Gosto muito, Futebol Globo CBN, como gosto, placar de 1-0 para o Palmeiras aqui no Allianz Parque. Radinho ligado, professor Miguel Nicolelli está ouvindo a gente, Rafael Prates.
5: Opa, que honra, vou colocar uma gravata
0: aqui. Um
5: dos
0: maiores neurocientistas do mundo ouvindo a CBN. Obrigado, professor Miguel Nicolelli, a CBN, ó, ligado em vocês.
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0: Parado o jogo no Allianz Parque, pausa para hidratação. No Paraguai, tempo e placar de jogo, tá aí.
4: Pausa para hidratação também, Oscar. 21, quase 22 do primeiro tempo, 0 para o Cerro Porteño, 0 para o Sporting Cristal.
0: Neste momento, o Cerro Porteño está em primeiro lugar do grupo e o Palmeiras é o segundo colocado, ambos com 11 pontos. Palmeiras ganha aqui, 1-0 para o Palmeiras. O jogo, Rafael Prates. Fala, Prates.
5: Palmeiras é melhor até essa parada para hidratação no Allianz Parque. Um começo de jogo que o Júnior Barranquilla não teve nenhum tipo de vergonha. A estratégia do Alfredo Arias, técnico do Júnior, de marcar mais à frente. Os zagueiros do Júnior no meio campo para ajudarem o time a marcar mais à frente. Agora o Palmeiras começou a superar a marcação do Júnior. Como? Geralmente procurando o Flaco Lopes, que tem vantagem na marcação do Pestanha, tem vantagem quando corre em cima do Penha. Os zagueiros do Júnior não conseguem desarmar o Flaco Lopes em alguns momentos. E assim o Flaco Lopes girou em cima do Pestanha, serviu o Arias para abrir o placar logo no começo do jogo. O Palmeiras seguiu melhor. Agora o Júnior com a bola coloca muita gente no campo de ataque. O lado difícil para o Palmeiras, mais gente para marcar no próprio campo. Defesa do Palmeiras, lado positivo, retomou a bola, espaço para jogar. Palmeiras

0: rápido com a bola, tem espaço para superar a marcação do Júnior. O Júnior ataca com muita gente, mas defende também até agora no Allianz Parque, Oscar.
1: Vai ser reiniciado o jogo 1-0 para o Palmeiras aqui no Allianz Parque. Carlos Miguel está colocado para a cobrança de tiro de meta para o Palmeiras. 1-0 para o Verde, gol do João Arias. 24 minutos, primeiro tempo aqui no campo do Palmeiras. 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
1: Palmeiras tenta o ataque, lançamento é feito pelo comando, tiro, Júnior Barranquilla, rebote, volta no esquerdo, Herrera domina aqui pela canhota, sai da ponta, vai pela meia, tocou para Paiva, domina pela meia direita, Marlon Freitas, dá um toque na bola, volta para Paiva, para Herrera, Herrera encostou para a mão ali pela meia esquerda no ataque, Monzão, Monzão aqui na canhota, puxa, toque errado, Jai, Jai corta para o Verde, adianta para Flaco Lopes, tenta levar na direita, pestanha no carrinho para fora. Lateral para o Palmeiras, exatamente na metade do campo, é bola para o Verde aqui na direita, Neto.
3: Oscar, Palmeiras perdeu uma sequência de 31 jogos sem perder como mandante na última partida aqui no Allianz Parque contra o Cerro Porteño. Por enquanto vai reencontrando o caminho das vitórias.
1: André Gaspereira dominou para João Marias pela esquerda, marcado por dois, tentou lançar na direita para Flaco, Pessanga tira, voltou para Arthur, para Arias, domina esquerda, tá no bico da grande área, rolou para Jair, bica direita, tá na área, tentou adiantar para lá, tocou errado. Pessanga tira, volta o Palmeiras, Flaco Lopes briga pela posse de bola, dá a volta no marcador, adianta aqui na direita para lá, errado, bola fora. Tiro de meta para o Júnior Barranquilla, Neto.
3: O Alan não estava esperando o lançamento por cima do Flaco Lopes, queria o passe, mas no pivô, Flaco Lopes deu uma cavadinha para a grande área, o Alan ficou parado, a bola sai pela linha de fundo, tiro de meta, Palmeiras vence 1-0.
1: Reloginho está batendo 25 minutos 40 segundos do primeiro tempo. Arias parte.
4: Palmeiras.
1: João Arias, Palmeiras 1.
4: Júnior Barranquilla.
1: 0. Central da bola, Leonardo Dai.
5: Hoje às 9h30, o Cruzeiro decide uma vaga nas oitavas de final da Copa do da Libertadores. Jogo contra o Barcelona do Equador no Mineirão. Barcelona já eliminado. Se o Cruzeiro vencer, está dentro. Se não vencer, vai contar que o Boca Juniors não vença a Universidade Católica em La Bombonera.
1: O meu eterno chefe, Osmar Santos.
4: Vai fundo, meu filho!
1: O jogo está parado, falta para o Palmeiras, falta em cima do Arthur, lá pela ponta esquerda, Neto.
3: Foi seguro pelo Guerreiro, Oscar, lateral direito da equipe do Júnior Barranquilla. Falta é na meia esquerda, todo mundo do Palmeiras indo para a grande área em busca do segundo gol.
1: Lá pela esquerda no ataque, o time do Palmeiras chega para a cobrança de falta, uma entrega está colocada para bater, o Arthur também está perto da bola. Placar de 1 a 0 para o Palmeiras, gol do João Arias, a torcida se inflama um pouco aqui. Pronto, Verde, Andregas vai bater, Arthur sai meio da bola, ali fica só o Andregas para a cobrança, dois homens da formação de barreira, o Arthur ainda pode bater, está tomando distância, se bater com a perna esquerda, o Andregas com a direita, Arthur sai de vez agora, lá vem Palmeiras no ataque, Andregas perto da esquerda, perna direita, levanta na área, tira, pai, foi recuado. Fez o corte, rebote, ficou para ele mesmo, sai jogando. Adianta, Arthur tira, rasga para o Verde. Bateu para ataque, espirra, cai da ponta esquerda. João Marias vai para domínio, prende a bola pela ponta esquerda. Passou o Arthur da área, lançado, cruzou, fechado, passa pelo goleiro. Não chega para Murilo, tira outra vez o Júnior Barranquilla. Rebote pela meia direita, Emi Martínez dominou. Na ponta direita para Ana, com liberdade, entrou na área, liga de fundo. Procura o time, voltou na meia, Gomes tentou parar e errou. Perde a bola, tirou do André Gaspereira. Contra-ataque do Júnior Barranquilla, Paiva dominou pela meia direita, desce perigosamente, bate para fora do gol. Sobe, vai fora, tiro de meta para o Palmeiras. Neto.
3: Contra-ataque que sai no erro do Palmeiras, que teve uma chance com Gustavo Gomes para finalizar, Oscar. Paiva teve muito campo para avançar, tinha uma opção de passe na esquerda, que era o Muriel, e outra na direita, que era o zagueirão Penha. Com o espaço, Paiva olhou e falou, ah, eu vou bater eu mesmo. Saiu muito longe do gol.
1: Domina Palmeiras, já é para Flaco Lopes, domina e finta, escapa bem, levou de passagem, o Pestanha foi no comando do ataque, perdeu, Monzão rasga e toca fora. Lateral para o Palmeiras pela direita no campo de ataque, o juiz marcou falta. Falta para o Palmeiras, Neto.
3: Exatamente, Oscar, porque o Flaco Lopes até passou do Pestanha no primeiro lance, mas na sequência o zagueirão do Júnior Barranquilla fez a falta e recebe o cartão amarelo, o camisa 24, segundo jogador da equipe do Júnior a ficar pendurado na partida.
1: Falta batida, bola para Jair, domina pela ponta direita, recua para Gomes, Gomes pega aqui no campo de defesa, empurra na metade.

0: campo da grande lua para Emílio Martins. Emiliano Martins domina por frente. Arthur Murilo abre em pela esquerda, bola tocada mais ali pela amiga para Arias. Que é o Arias. Aprofundou para Jair, levou pela direita, volta para fazer o corte. Herrera tocou na bola, bateu nas costas dele. Ficou com Jair para ala, dominou, fintou na meia, bate, esbarra no Bozon. Volta para Emiliano Martins, domina Emiliano Martins lá pela esquerda, briga com ele, camisa número 10, o Muriel. Bola vai fora, último toque do Palmeirense, lateral, passe de bola para o Júnior Barranquilla pela direita na defesa. 29-30, 1-0 Palmeiras, um jogo. Rafael Prates, fala Prates.
1: Toda vez que o Palmeiras consegue encontrar o Flaco Lopes no jogo, Oscar, alguma coisa boa acontece para o Palmeiras, né? O Júnior Barranquilla coloca os três zagueiros praticamente para marcarem Alan, Lopes e Arias quase que individualmente. Então nesses duelos individuais, o Lopes tem levado vantagem sobre o Pestanha. O Alan dá trabalho ao Monzon, Barra Herrera pela esquerda. Mesma coisa do Arias pelo outro lado, em cima do Penha. Então os atacantes do Palmeiras levam vantagem sobre os zagueiros do Júnior. Por aí também passa o jogo do Palmeiras para atacar melhor.
0: Lá vem Palmeiras, Flaco Lopes domina pela esquerda, toca a bola pela ponta esquerda, vai pro chão, Flaco Lopes, não diz que foi nada. A 2 metros do lance, segue o jogo, sem falatório. Domina pela direita, Xará. Recebe pelo time do Júnior Barranquilla. Encosta pela amiga, lá vem Monzon. Monzon adianta pelo comando do ataque para Paiva. Já desarmado, Palmeiras tira. Marlon Freitas no rebote no meio do campo para trás. Para Carlos Miguel, que sai e pega na linha de frente na grande área. Placar de 1-0. Verde ganha o jogo. Jair apertado na direita, bateu para o ataque de qualquer jeito para se ver livre da bola. Passa por todo mundo, vai para o goleiro. Sai do gol lá do outro lado. Silveira pega para o Júnior Barranquilla. 1-0, Palmeiras. Gol do John Marius. E é só bater aqui, já estamos com 30 minutos, 30, bate a central técnica da CBN. 30 minutos, primeiro tempo de jogo, no Allianz Parque.
2: Palmeiras, 1, Júnior Barranquilla,
0: 0, Palmeiras no ataque, Arias da direita, dominou, bala encosta, pede lançado na área, tentou com o John Arias, curtinho, não deu certo. Ângelo vem para cortar. Domina para o time do Júnior Barranquilla, sai jogando bola curta aqui no campo de defesa para Rivas. Puxa pela esquerda, levou na metade do campo, faz a pinta no Jai. Adianta, tira Gomes para o verde. Entrega para Emi Martins, empurra a bola pela direita para Flaco Lopes, tocou na amiga para Andréas Pereira, volta para Flaco. Flaco domina pela ponta para ala. Recebe na ponta direita, Andréas encostou na amiga, pediu. Lançado, dominou, só ameaçou bater, voltou para ala. Ala recebe, pico da grande área, marcado de perto pelo Herrera, levou para ala, escapou, conseguiu retomar. Ainda com a bola, ala no chão, pega a falta, o Sistão marca. Tira de novo o Júnior Barranquilla, aperta o Palmeiras. Gomes briga pela posse de bola, metade do campo, ganha a parada. Domina para o verde aqui pela ponta direita, faz a pinta e vem voltando com ela para o campo de defesa. 1-0, Palmeiras ganha. 31 minutos, primeiro tempo de jogo. Bola enviada para Marlon, Marlon Freitas domina metade do campo aqui na ponta direita. Lá vem verde com Emi Martins para Jai, Jai voltou para Emiliano Martins. Recebeu no campo defensivo e para o goleiro. Para Carlos Miguel, que pega na linha de frente na pequena área. 1-0, Palmeiras, e a torcida reclama desse atraso de bola feito pelo Emiliano Martins.
3: Oscar,
0: diga Neto.
3: A torcida está na bronca com uma entrada que tomou o Giai aqui na frente do banco de reservas do Palmeiras, a entrada do Herrera. O Abel Ferreira foi até reclamar com o José Retamal, que é o bandeirinha, estava ali perto do lance. E agora os auxiliares também falando com o quarto árbitro, o Franco Jimenez, depois dessa chegada em cima do Giai. O juiz não marcou nada.
0: O juiz deixa o jogo rolar, hein, Prates?
4: Deixa assim, Oscar. E é um jogo de muitos duelos, né? Eu falava assim, de marcação do Júnior. Os zagueiros se aproximarem, chegarem junto com os atacantes do Palmeiras. Então, um jogo assim, que se o Júnior não consegue interceptar a passe do Palmeiras, o Palmeiras consegue ter espaço para jogar. A marcação do Júnior já não está tão firme como foi no começo do jogo. Tentou ser, mas não conseguiu no começo da partida.
0: 32 minutos, 33 agora, primeiro tempo. O jogo está parado porque o John Arias está caído. O juiz pede a maca e o médico em campo. John Marius, número 11, autor do único gol até aqui, está caído ali pertinho da grande lua do gramado. Neto.
3: E me parece que foi numa queda mesmo, Oscar. O John Arias caiu esquisito depois de mais uma dividida. Está recebendo agora um tratamento ali no tornozelo esquerdo, camisa 11 do Palmeiras. Lembrando, né, Oscar, John Arias está convocado pela seleção colombiana. Daqui a algumas semanas vai estar aí nos Estados Unidos, México e Canadá para a disputa da Copa do Mundo.
0: 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O jogo está parado. John Marius de pé, meio bancando agora, mas vem para fora do campo. Vai ser atendido de vez aqui fora do gramado. Está abrindo os braços de John Marius, reclama com nem sei com quem, mas está saindo lentamente do campo, mancando. O autor do único gol da partida até agora. Gomes estava na beirada do campo conversando com a comissão técnica do Palmeiras, que volta na

0: O campo vai ser reiniciado o jogo aqui.
1: Diomarias tem que sair, né, Neto?
2: Exatamente, Oscar. Como ele recebeu atendimento médico no campo, tem que sair e segue mancando, tá? Tornozelo esquerdo, Diomarias está muito, mas muito irritado com a entrada que ele levou. Palmeiras momentaneamente com um a menos.
0: Vai ser reiniciado o jogo aqui, bola na metade do campo, domina o time do Barranquilla. Sai jogando pela direita no campo de defesa, Pestanha, Pestanha abre a bola pela ponta, toca para Penha, Penha domina, lança para o ataque, aprofunda a bola pela meia direita, chega junto para cortar Arthur, Murilo. Murilo tirou para o Palmeiras, para o goleiro. Sai do gol, Carlos Miguel abre pela direita para Gomes. Palmeiras com 10 em campo, Diomarias ainda fora. Gomes domina, pico na grande área, sai jogando aqui no campo de defesa, adianta a jogada para Alan. Recebeu na meia, encostou pela meia esquerda no ataque. Marlon Freitas aprofunda pela canhota para Arthur, muito forte. Proteção do zagueiro, o Guerreiro chegou na frente, tentou sair jogando pela ponta direita. Toque da bola do Arthur, vai fora. Tiro de meta para o Júnior Barranquilla. Voltou.
2: Voltou, Oscar. Diomarias está de volta ao gramado, ainda está testando um pouco o tornozelo esquerdo, mancando ainda o camisa 11 da equipe do Palmeiras.
0: 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O jogo, Rafael Prates, 36 minutos, já bateu o reloginho, 1 a 0 para o Palmeiras, primeiro tempo. Fala, Prato.
3: O jogo teve uma queda, Oscar, daquele ritmo mais alucinante do começo do jogo, mas o Palmeiras segue melhor. O Palmeiras está melhor colocado para desarmar, está melhor colocado para atacar o Júnior. Olha o Júnior aí.
0: Lá na direita, no ataque, cruzamento do Penga na grande área, Muriel, pro gol! Do Júnior Barranquilla!
4: Júnior Barranquilla!
0: Muriel! Arrancada pela direita, Penga levou e meteu o cruzamento rasante forte. Muriel bateu de primeira. A linha entre a marca do pênalti e a linha de frente da pequena área. Sem chances para Carlos Miguel, que caiu. A bola passou por ele. Balança a rede do verde. Está empatado o jogo no Allianz Parque. 36 minutos do primeiro tempo. Agora no placar da CBN.
4: Palmeiras.
0: Júnior Barranquilla. Também O detalhe, Neto.
2: É, Oscar, jogada que começou lá no Penha, passou por Carrão, Tatuapé e foi parar na Palmeiras Barra Funda, nos pés de Luiz Muriel, o centroavante e artilheiro do Júnior Barranquilla. É muito matador, Oscar, 35 anos, teve uma chance, bateu rasteiro sem chances para Carlos Miguel. O Júnior Barranquilla empata no Allianz Parque, tá tudo igual 1 a 1.
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0: Oscar, escrevendo o gol aqui, eu falei que sem chance para Carlos Miguel, mas eu escuto aqui na cabine peru de todo lado. Falhou o goleiro, Prates?
3: Falhou sim, Oscar. Não foi bem o Carlos Miguel no lance, a bola passou embaixo dele, é uma bola rasteira. Tudo bem que o Muriel não bateu de tão longe, mas foi mal o Carlos Miguel no lance.
0: Diga daí.
6: Não, só pra gente lembrar também o que tá valendo esse jogo pro Júnior, né? Porque se o Júnior ganhar aí no Allianz Parque e o Sporting Cristal perder pro Cerro Porteño, o Júnior vai pra Sul-Americana. E isso é muito importante pro Júnior, porque Barranquilla, o estádio do Júnior, vai receber a final da Sul-Americana esse ano. Então, essa vontade toda do Júnior aí, embora já esteja eliminado da Libertadores, é porque tem isso rolando ainda. Uma vitória hoje pode levar o Júnior pra Sul-Americana e quem sabe fazer uma final em casa no final do ano.
0: Paiva adianta a bola pela esquerda, tira o Palmeiras, faz o corte recuado, Malala toca a bola para Jean, já bate errado no ataque. Monzon na sobra, domina para o Júnior Barranquilla, levou pela esquerda, empurra a bola pela canhota, para Herrera, volta com o Monzon. Monzon domina, adianta para Paiva, rosto para Rivas, Rivas domina metade do campo, no comando do ataque, agora para Paiva, recua de novo Rivas. Rivas domina, soltou para Paiva, Paiva recebe na meia direita, adiantou a jogada para Guerreiro, levou na meia direita, ameaçou bater, marcado para Muriel no comando, perde. Toque errado, afasta o verde. Rebote volta ali pela direita. Penha, Penha, Pestanha, Pestanha no ataque. Toca a bola pela ponta direita. Recebeu lá pela ponta. Penha, Penha voltou para Muriel. Dominou, fintou Murilo uma vez. Na segunda, perdeu. Diomarias no rebote. Adianta para o Palmeiras para Flaco Lopes. Levou pela ponta esquerda. Partiu Verdão na canhota. Flaco Lopes tenta a finta. Monzon tira dele. Ganha para a equipe do Barranquilla. Júnior sai jogando aqui no campo de defesa. O Flaco Lopes caído. Rebote na metade do campo. Ganha o time do verde. Domina Marlon Freitas. Aprofunda a bola pela canhota no ataque. Caiu na esquerda. Flaco Lopes já está de pé. Adiantou bola para Marlon. Saiu o goleiro. Dividiu. Voltou Flaco. Levantou na grande área. Zagueiro falha. Pressão do verde. Sai do gol, Silveira. Pega para

0: Júnior Barranquilla. O detalhe desse lance, se você me permite, Neto, é o Flaco Lopes.
1: É.
0: Tava caído, precisando de uma ambulância, aparecia. Palmeiras no ataque, rapidinho em pé. Lá vem Verde de novo, Diay dominou, cruzou na área. Flaco! Na trave! No travessão! Quase gol do Verde! Pressão do Palmeiras, aí bate no Emerson Martins, rolou pela meia esquerda, Murilo, Arthur arranca para o ataque, para Flaco Lopes, domina pela ponta esquerda, bico na grande área, tentou, toque na ponta, bateu no zagueiro, voltou para Flaco, adiantou para Arthur, para Flaco na área, pintou, um, dois, levou!

0: toca para o grande Flaco Lopes, arrebentou com a defesa do Júnior Barranquilla.
1: Até exagerou, podia fazer o gol, tentou mais um drible, estava perdendo.
0: Bola fica com Alan, perto esquerda do rebote, aproveita bem, mete pro gol. Júnior reclama de falta no ataque do Verde. Juiz ainda não correu para o meio do campo. Palmeiras marca o segundo, goleiro vem, larga o gol, vem aqui na linha da intermediária falar com o juiz, pede calma, está falando com a cabine. Palmeiras da frente, ala, número 40, na marca de 40 minutos do primeiro tempo, no Allianz Parque.
2: Palmeiras
0: 2,
2: Júnior Barranquilla
0: 1. Foi gol legal, Prates?
3: Me pareceu gol legal. Reclamação do Júnior de toque no braço do Lopes quando o Lopes foi desarmado no meio da área do Júnior, Oscar.
0: O juiz está levando a bola para o meio do campo, está colocando lá, mas ainda não mandou bater, não deixa sair. Está falando com a cabine.
1: O detalhe, gol do Alan, 2-1 para o Palmeiras.
0: Por enquanto o gol confirmado, a cabine está falando ainda com o juiz, vamos ver se vai ter VAR ou não. Neto!
2: Por enquanto valeu, Oscar. Um gol que nasce numa jogadaça na ponta esquerda do garoto Arthur. Passe de calcanhar para deixar o Flaco Lopes em muito boa posição na grande área. O argentino dá o primeiro corte, podia ter batido e feito gol. Dá o segundo, perde a bola. Aí tem a reclamação de toque de mão do Júnior Barranquilla. A bola ainda sobra pro Alan. Acho que tem talvez também um possível impedimento do Alan que está sendo checado. E aí o Alan faz o gol. Por enquanto está valendo e acho que vai valer sim, Oscar. Palmeiras 2-1.
0: Confirmado, gol do Verde. 2-1 para o Palmeiras. Aqui sai o Júnior. Diga daí.
4: Não, eu ia falar que se teve toque de mão foi antes lá da jogada anterior, antes da bola chegar no Arthur, antes de tudo, porque no lance ali mesmo do gol, nadinha de nada.
0: Lá vai Palmeiras, já retoma a jogada, vem para um ataque, está ganhando o jogo por 2-1. Valeu o gol do Alan, 2-1 para o Palmeiras. Alan domina pela direita, levou para o bico da grande área, rolou na meia, Emiliano Martínez para fora do gol. Sobe, vai fora, tiro de meta para o Júnior Barranquilla. 2-1 para o Palmeiras, Futebol Globo CBN, tem jogo.
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0: Primeiro tempo de jogo, o reloginho já está batendo 42 minutos. 42, primeiro tempo. Allianz Parque.
2: Palmeiras
0: 2.
2: Júnior Barranquilla
0: 1. Gols do Palmeiras, João Arias e Alan. Barranquilla no ataque, o Júnior desce, a bola espirra, vai para o goleiro. Carlos Miguel pega na entrada da pequena área. 2-1, Palmeiras ganha. Lá no Paraguai, tá aí.
6: 41, primeiro tempo, 0-0 para Cerro Porteño e Sporting Cristal. Palmeiras, com este resultado, segue avançando na segunda posição.
0: Palmeiras vem para o ataque, lá vem Marlon Freitas, mal na canhota para Arthur, bola fora. Lateral para o Júnior, lá da direita no campo de defesa. Placar de 2-1 para o Palmeiras, um jogo. Rafael Prates, 43, primeiro tempo. Fala, Prates.
3: Boa notícia para o Palmeiras, que o empate do Júnior durou 5 minutos. Então o Palmeiras, depois que toma o empate, quando o jogo tinha tido uma queda assim, de ritmo, de velocidade, né? O Palmeiras já voltou a pressionar de novo, voltou a encontrar espaço na marcação do Júnior, que eu repito, é uma marcação que é ousada, mas exige muita atenção dos jogadores. Nem todos conseguem acompanhar a movimentação, a rapidez do Palmeiras. O Palmeiras faz 2-1 no lance que começa com o Lopes, passa pelo Arthur, passa pelo Flaco Lopes. O Alan faz 2-1, Oscar. É de novo para tomar conta do jogo. Porque o Júnior fez algumas alterações, o Penha virou lateral para atacar, o Guerreiro veio mais pro meio para jogar. E o Júnior distribuiu os jogadores de maneira diferente. Empatou. O Palmeiras respondeu bem, está 2-1 para o Palmeiras, para de novo tranquilizar no jogo.
0: Marlon Freitas domina.

O time do Palmeiras recua a bola para Gomes aqui no campo de defesa. Placa de 2 a 1 para o Palmeiras. Lançamento para Andregas Pereira. Domina pela amiga direita. Protege. Ela vai para a ponta. Andregas prendeu do comando. Toca para Flaco Lopes. Fintou. Levou. Armou uma canhota. Está na área. Pode bater. Flaco Lopes. Para João Arias.

0: de novo. E de novo com o toque do Flaco Lopes à esquerda. Flaco Lopes faz o que quer no Allianz Parque hoje. Driblou a três, levou para a área, grande área, podia bater, rolou para o Diomades fazer. Repete o primeiro gol, toca a bola para áreas, livre na linha de frente da pequena área, balança a rede do Júnior Barranquilla. Palmeiras marca o terceiro gol no jogo no finalzinho do primeiro tempo. Agora 45 minutos, primeiro tempo do jogo, Allianz Parque.
1: Palmeiras
0: 3,
1: Júnior Barranquilla
0: 1, Flaco Lopes brilha, Diomades marca. O detalhe, Neto.
2: Assustador o que o Flaco Lopes faz nesse primeiro tempo no Allianz Parque, Oscar. Ele recebe um passe do Andreas Pereira com uma marcação cerrada do Lucas Monzon. Com uma fita de corpo, ele gira para cima do zagueiro uruguaio. Corre da meia direita até a ponta esquerda. Arma o que parecia ser um chute pro gol e faz o cruzamento rasteiro. Encontra o John Arias livre na marca do pênalti. Colombiano mais uma vez tem vida fácil depois de uma jogadaça do Flaco Lopes. Segundo gol do John Arias no jogo, o quinto dele nessa temporada, o quinto gol com a camisa do Palmeiras. 3-1 Verdão, Palmeiras está com um pé e quatro dedos, Oscar, nas oitavas de final da Libertadores.
0: Muriel tenta pela direita, a bola vai fora, escanteio para a equipe do Júnior, lá pela direita no ataque, 3-1 para o Palmeiras. Flaco Lopes em prates.
3: Oscar, grande primeiro tempo do Flaco Lopes, né? Essa marcação dos zagueiros do Júnior, que são mais pesados, mais lentos que o Flaco Lopes, ele está girando em cima de um, aí ele gira em cima do outro, agora ele saiu driblando assim, Monzon, Pestanha, ele vai levando a bola e ninguém rouba a bola dele. E se ele não faz o gol, ele serve para alguém fazer o gol, ele divide para alguém fazer o gol. Foi assim no gol do Alan no segundo e assim no gol do Alan no terceiro.
0: Parecia o Neymar, né, Prates?
3: Mas aquele outro Neymar, né, Oscar? Não esse de hoje, né?
0: Escanteio na direita, o Júnior vai para o ataque, placar de 3-1, Palmeiras ganha o jogo aqui no Allianz Parque. Tá pronto lá pela ponta direita para bater no escanteio, o Júnior Barranquilla. É o Xará que vai bater? Lá vem bola, ele levantou na grande área, Carlos Miguel sai, volta, tira o verde. Voltou para Herrera, bateu para o gol, vai longe. Dizendo o próprio companheiro do time dele, vai para a linha de fundo, tiro de meta para o Palmeiras. 3-1 para o Verde, Neto.
2: Oscar, e ainda sobre a quebra de invencibilidade do Palmeiras na última rodada na Libertadores, né? Eram 31 jogos sem perder em casa. Na Libertadores, eram 26 partidas. Palmeiras não perdia aqui no Allianz desde 2021, quando tomou um 4-3 do Defensa e Justiça. Seu Portenho acabou com essa escrita. Hoje o Palmeiras vai recolocando tudo nos trilhos. 3-1 Palmeiras. E Oscar, temos mais 3 minutos de acréscimos nessa primeira etapa.
0: Carlos Miguel bate, tiro de meta, levanta para o ataque. Rio, tiro, rebote do Gomes, passou por ele. Murilo chega na frente do centroavante do Paiva, volta a bola para o goleiro. Carlos Miguel de novo para Ziai aqui na direita. Adianta para Emi Martins, pisa na bola metade do campo, vacila, perde a bola. Já marcado pela torcida, retoma através do time do Júnior, tenta levar na meia esquerda. Palmeiras tira. Murilo fez o corte, tira o Palmeiras, a bola volta aqui na metade do campo. John Mares abriu pela direita para ala. Larga a ponta, vem para a meia, faz a finta, adianta para o Flaco Lopes errado. Bonzão corrige. Para Xará, tentou domínio pela esquerda. Andregas faz falta. Falta para o Júnior Barranquilla aqui pela esquerda, quase na metade do campo. 48. Primeiro tempo, está com o juiz. Ele aponta já o meio do campo agora. Aponta o meio do campo. Termina o primeiro tempo do Allianz Parque.
1: Palmeiras
0: 3.
1: Júnior Barranquilla
0: 1. John Arias duas vezes e o Alan para o Palmeiras. O Júnior Barranquilla marcou com o Muriel. 3-1 para o Palmeiras, intervalo no Allianz Parque. 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

0: Oscar.
1: E amanhã o sorteio para ver como é que vão ser os jogos das oitavas de final da Libertadores, é, Dai?
0: Meio-dia. Neste momento, o Palmeiras está sendo destinado a enfrentar um dos primeiros colocados das chaves, que pode ser até o próprio Cerro Porteño.
1: Placar de 3-1 para o Palmeiras aqui. Rafael Prates, intervalo de jogo, acabou o primeiro tempo. Você fez manchete, Prates?
2: Sim.
1: Rima?
2: Sim.
1: Boa?
2: Não.
1: Deixa eu ver a manchete do primeiro tempo com Rafael Prates. Fala, Prates.
3: O Palmeiras fez 3 e está jogando o maior barato. O dono da peleja foi o Flaco.
4: Rafael Prates.
1: Dai, vamos dar uma nota aí, Dai.
0: Não é aniversário dele mais, né, Oscar?
1: Mas contamos com a sua ajuda, né? Porque, afinal de contas...
0: Passou o aniversário, né? Então fica com 8 aí, Rafael Prates.
2: Tá bom. O Dai lembra um pouco do Décio Pitinini. Eu gosto dele analisando assim.
1: Intervalo aqui no Allianz Parque, o Palmeiras está ganhando o jogo 3-1 para o Verde. Está fazendo o dever de casa aqui hoje na rodada de hoje. Palmeiras está ganhando 3-1 e está avançando na Copa Libertadores da América. Por enquanto em segundo lugar, porque está tendo um empate no outro jogo lá. Palmeiras agora começa a torcer mais para a equipe do Cristal, do Sport Cristal. Porque se vencer lá, o Palmeiras vencendo aqui, o Palmeiras fica em primeiro do grupo. Sei lá se isso é vantagem, né, Prates, diante do que está se desenhando aí pela frente.
2: É, Oscar, não tem muito para onde correr, né? Claro que assim, ser o primeiro seria melhor para o Palmeiras, porque definiria aqui a classificação, no Allianz Parque. Agora,
1: se
2: faz um primeiro jogo, abre 3, 4 gols aqui, definir fora não vai mudar muita coisa, Oscar. E é depois da Copa, até lá muita coisa muda também.
1: Em 1 minuto e meio, Daí.
0: Sim!
1: 1 minuto e meio, mas já acabou lá no Paraguai, não?
0: Acabou agora. Intervalo de jogo, 0 para o Cerro Porteño, 0 para o Sport Cristal.
1: Aqui 3-1 para o Palmeiras. Intervalo em 1 minuto e meio. 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
1: Leonardo Sai. 19 horas e 53 minutos no horário de Brasília. O Palmeiras está resolvendo a sua vida na Libertadores. Precisava apenas de um empate para se classificar e está vencendo o Júnior Barranquilla pelo placar de 3-1. Só não está conseguindo o primeiro lugar do grupo porque temos intervalo de jogo também em Assunção. Por enquanto, 0 para o Cerro Porteño, 0 para o Sporting Cristal. Palmeiras saiu na frente com o John Arias aos 5 minutos do primeiro tempo. O Muriel empatou para o Júnior aos 35 minutos. E aí, logo na sequência, o Palmeiras fez dois gols. Um com o Alan aos 39 e outro com o Arias, de novo, aos 44. Rafael Prates, teve um sustinho aí com o gol do Muriel, mas, no geral, tudo sob controle, né, Prates?
2: Pois sim, viu, daí ouvintes do Futebol Globo CBN. É, o Júnior faz um tipo de marcação que acompanha muito, assim, um duelo individual, de alguns jogadores perseguirem os palmeirenses individualmente, mas essa marcação do Júnior Barranquilla, o Palmeiras superou com alguma tranquilidade no primeiro tempo, né? Sobretudo com o Flaco Lopes, que no primeiro tempo, assim, participou dos três gols do Palmeiras. Logo aos 5 minutos, ele dribla, ele gira em cima do Pestanha, zagueiro do Júnior.

0: Pestana já fica para trás e aí a marcação do Júnior começa a desmanchar. Ele rola pro Arias, entrando na área livre, dali na pequena área, e o Arias faz 1-0. E depois desse gol, o Palmeiras criou outras chances para ter feito o segundo gol logo de cara, como fez o primeiro. Não fez. O Júnior mudou o posicionamento de alguns jogadores, o Penha, que é zagueiro, foi jogar de lateral, o Guerreiro, que é lateral, vem jogar mais pelo meio, o Herrera, às vezes, é um lateral esquerdo que vem pro meio jogar. Agora, o Júnior, com esse tipo de marcação, se não desarmar o Palmeiras rapidamente, não antecipar os passes, sofre muito para marcar. E o Palmeiras percebeu isso e conseguiu envolver o Júnior em boa parte do primeiro tempo. Até o gol de empate do Júnior. Quando o jogo teve uma queda até de ritmo, aquela velocidade do Palmeiras diminuiu, caiu um pouquinho, o gol do Júnior. O Penha, que é lateral, virou, que é zagueiro, virou lateral na hora de atacar, cruzou para o meio da área, o Muriel pegou de primeira e não foi bem o Carlos Miguel. Bola foi no meio do gol, rasteira, passou embaixo do corpo do Carlos Miguel. Achei que demorou para reagir o goleiro do Palmeiras, aos 35 minutos. E o Palmeiras rapidamente voltou à frente. Então, assim, esse cenário de impaciência, jogo mais complicado, durou 5 minutos, porque o Palmeiras já fez o segundo gol, de novo com o Flaco Lopes. Ele começa a jogada pelo bico esquerdo da área, toca para o Arthur devolve para o Lopes na área. A marcação do Júnior já começa a ficar desmanchada de novo, ele corta um, corta outro, aí até ele meio que quer caprichar para fazer um golaço, acaba dividindo, o Alan aproveita, faz 2-1. E na reta final, de novo, o Flaco Lopes. Ele arranca, gira em cima do Pestanha, deixa o Monzão para trás, faz uma grande jogada e serve para o Arias. Assim como no primeiro gol, serve para o Arias, só colocar para dentro do gol. Palmeiras 3-1, com velocidade, com o Flaco Lopes inspirado e com boa movimentação de Arias, Flaco Lopes, Andrés Pereira, o Arthur também pela esquerda, o Palmeiras fez 3-1. E foi melhor no primeiro tempo que o Júnior, viu, Dai?
1: Carlos Miguel falhou no gol do Júnior, Prats?
0: Pra mim, sim. Pra mim, ele não foi bem no lance, não. Eu não vi depois a imagem, né, Dai? Não vi replay, nada. Mas, assim, o Muriel pega de primeira, da marca do pênalti, mais ou menos, né? A bola no chão. E me parece que o Carlos Miguel demorou pra reagir. Até ele chegar, a bola passou embaixo do corpo dele. Me parece que, assim, não é um frangaço e tal, mas foi uma falha. Foi mal o goleiro do Palmeiras no gol do Júnior.
2: 19 horas e 56 minutos, por enquanto, 3 para o Palmeiras, 1 para o Júnior da Colômbia, intervalo, voltamos em 4 minutos, 3 minutos e meio, mais 30 segundos de propaganda eleitoral obrigatória, e já voltamos, Futebol Globo CBN, pode ligar, que aqui tem jogo.

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3: Ouvinte CBN acompanhando a jornada esportiva já encontra a pista mais livre na Agamenon Magalhães nos dois sentidos. Para ir para a Zona Norte ou para descer para o Pina não há dificuldades. A BR-101 que segue com trânsito ainda pesado na chegada ao brejo da Guabiraba no sentido Paulista e Abreu e Lima. A Pan-Nordestina ainda é o melhor caminho, com retenção apenas em Olinda. 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
6: Um ônibus da empresa Metropolitana foi incendiado na BR-101, no bairro da Iputinga, na zona oeste do Recife. As chamas foram controladas pelo Corpo de Bombeiros Militar de Pernambuco após consumirem completamente o veículo. A polícia trabalha com a hipótese de que o incêndio tenha sido provocado como retaliação à operação contra uma organização criminosa que atua na comunidade do Detran. De acordo com

0: Sindicato dos Rodoviários, 5 pessoas não identificadas atearam fogo ao veículo da linha Barro Macaxeira, BR-101, que trafegava na pista local da rodovia, no sentido paulista. Apesar da gravidade da ocorrência, não houve feridos. Por meio de nota, a Polícia Militar de Pernambuco informou que as equipes que realizavam patrulhamento nas proximidades seguiram para o local, isolaram a área e acionaram o Corpo de Bombeiros. O fogo também atingiu o muro de um imóvel, porém, sem maiores problemas para a residência. A investigação será conduzida pela Delegacia do Cordeiro, na zona oeste do Recife.
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2: Leonardo Sainz. 8-1 em 2 minutinhos. Começa o segundo tempo no Allianz Parque. 3 para o Palmeiras, 1 para o Júnior Barranquilla. Peço para a turma aí no Allianz Parque me avisar quando os times estiverem voltando, porque aqui no streaming a grama do Allianz Parque é natural ainda. Estou um pouco atrasado aqui.
3: Tá assim a coisa aí?
2: É
3: o antigo Palestra?
2: É jardim suspenso ainda aqui.
3: Eita, e tempo bom, aquele estádio era muito bom.
2: Era,
3: o torcedor tá voltando agora, Dai.
2: Dos times, né? Mas, ou de alguns.
3: Ah, não, aqui é outra história. Ah, alguns times, né? Alguns foram espetaculares. Os dois voltando agora. Palmeiras voltou, Júnior Barranquilla voltou também, Dai.
2: Então, como eu sou um rapaz precavido, vem aí Oscar Ulisses. Vem aí o segundo tempo de, por enquanto, 3 para o Palmeiras, 1 para o Júnior Barranquilla. No rádio não tem atraso, gente. Vem aí, Oscar.
4: Já estou aqui na cabine Osmar Santos, no Allianz Parque, para o segundo tempo, voltando o Palmeiras, volta também o time do Júnior. 3-1 para o Palmeiras.
5: Será muda!
4: Tem mexida ali, não tem, Neto?
5: Tem sim, Oscar. Camisa 21 vem aí no Júnior, vai ser a primeira troca do técnico Alfredo Dias. Vem aí o Canchimbo. Canchimbo, camisa 21, ponta da equipe do Júnior, no lugar do 24, Pestanha. Tira um zagueiro, o Alfredo Arias. Canchimbo 21, no lugar do 24, Pestanha.
4: Tô com um monte de alô para dar aqui no meu computador. O pessoal que mandou mensagem para cá, já um alô para todo mundo. Já adianto, Jair Bala tá ouvindo a gente com o Daniel. Alô, Bala, alô, Daniel, pessoal do Jockey. Radinho ligado aqui da CBN, ligado em vocês.
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4: Vai começar o segundo tempo aqui no Allianz Parque. Saída pertence ao time do Júnior Barranquilla. Placar do jogo, 3-1 para o Palmeiras. Apita o árbitro. Começa o segundo tempo do Allianz Parque.
1: Palmeiras, Júnior Barranquilla.
4: Gosto muito com meu eterno chefe, Osmar Santos.
1: Estou com você e não abro, garoto.
4: Não abro. Domina a bola pelo campo de defesa, o Palmeiras. Murilo sai para o jogo. Para Emiliano Martins, adianta para Flaco Lopes, o dono da noite até aqui. Já levou o primeiro, levou na meia esquerda, agora cai Flaco Lopes e perde. O juiz manda seguir. Ele fica estatelado no gramado. O Júnior sai jogando aqui no campo de defesa. Bola enfiada na ponta esquerda, Muriel está na área. Caiu, Muriel, pênalti! O juiz marca pênalti para o Júnior Barranquilla, 49 segundos, 50 segundos do segundo tempo. E o pênalti marcado, 3-1 para o Palmeiras. A chance do Júnior de marcar o segundo gol. Juiz vacilou, estava correndo na linha intermediária. Pênalti do Giai foi. Juiz marcou em cima do Muriel. Está marcado. Vamos ver se a cabine vem, interfere, se o VAR vai falar ou não. Está marcado, prático.

0: Pênalti?
1: Não, pelo menos aqui sem o replay me dá a impressão, o Jair dá um carrinho que ele corre o risco, Oscar, mas o carrinho toca a bola e não o Muriel. Agora não sei se o árbitro vai interpretar que o carrinho foi por trás, meio lateral, e tem a impressão de pênalti não, eu não marcaria sem o replay.
0: Olha, e agora metade do time do Palmeiras, metade não, o time inteiro do Palmeiras está em torno do juiz e do time do Barranquilla também. Pressionado, ele está na marca do pênalti, local onde vai ser batido o pênalti, se confirmado aqui. Está pedindo para os jogadores saírem dali, que ele quer paz para conversar com a cabine. É, Neto, você achou que foi pênalti?
2: Vendo o lance aqui sem replay, Oscar, não achei, mas eu acho que vai depender se o carrinho do Jai tocou primeiro no pé do Muriel ou primeiro na bola. Muriel já está colocando a bola ali na marca da Cal, já está querendo cobrar a penalidade rapidamente. E nesse momento, o Christian Garay vem mais no meio do campo.
0: Ele vem pro VAR. Vem pro VAR. Atenção, vai do lado, já faz final. Vai pro VAR. Subiu no telhado o pênalti do Júnior. Dai, você viu o lance, Dai?
3: Eu vi. Eu achei pênalti, Oscar. A bola muda de direção, mas me parece que o toque que muda a bola de direção nem é do jogador do Palmeiras, é do próprio Muriel. Eu achei pênalti.
0: Vamos ver o juiz, que está vendo o lance de novo, está lá no monitor, eu estou de lado do monitor, era aqui no banco de reservas, do lá, entre os bancos de reservas aqui do Allianz Parque, ele já viu, já está voltando. Faz sinal, anulado. Não foi pênalti. Olhou rapidinho, hein, Tratos?
1: Foi rápido, hein, Oscar? Christian Garay chegou quase determinado lá, né, no auxílio do Rodrigo Carvajal, que é o árbitro de vídeo. Né, então ele ficou com a imagem ali, com a impressão que o Jai tocou a bola e não o Muriel, ou tocou a bola antes do Muriel. Júnior teria um pênalti logo de cara, não vai ter mais.
0: Pois é, o Palmeiras já sai jogando aqui no campo de defesa. 3-1 para o Palmeiras, pênalti anulado, não foi pênalti. Bola enviada para Flaco Lopes, ajeita um toque sutil para Andregas Pereira, beleza, para Flaco Lopes, levou para Andregas, zagueiro tirou, Andregas briga, bolsão, afasta, rebate, volta para Emílio Martins, toca o toque de cabeça, tira outra vez a equipe do Júnior. Lançamento pela direita, domina pela ponta direita, vem para o ataque, Cancimbo que entrou agora, adiantou pela meia, afasta o Palmeiras, corte é feito, Mardon Freitas, pode ligar o contra-ataque, João Marias aberto, solto na direita, Flaco Lopes pede pela meia, João Marias carrega, levou na ponta, para ala, dominou pela ponta direita, voltou para Mardon, para ala, recua para Jair. Jair domina pela linha intermediária para Flaco Lopes, outra vez para Jair, Jair recebe ali pela direita, metade do campo, recua para o campo de defesa. Domina Gomes, sai jogando para o Palmeiras lá aqui atrás. Placar de 3 ao Palmeiras, me chamou, Dai.
3: É, a TV mostrou o replay por um outro ângulo agora e de fato o toque na bola é do Giai. Eu continuo achando o pênalti, que ao mesmo tempo ele derrubou o jogador do Júnior, mas teve o toque dele
0: lá
3: na bola.
0: Lá vem Palmeiras, a chance de João Marias lançado para o gol, para fora do gol! Raspa a trave, vai fora, tiro de meta para o Júnior. Neto.
2: Contra-ataque monstruoso do Palmeiras, Oscar, de pé em pé, saiu da marcação do Júnior e chegou com 3 contra 2. O Alan serviu o John Arias na ponta esquerda, ele podia cruzar para o Andreas Pereira, que estava livre do outro lado. Tentou a batida cruzada, o John Arias, a bola sai direto pela linha de fundo, tiro de meta, segue 3-1, Palmeiras.
0: Quem está ouvindo a gente, mandando mensagem aqui no meu computador, Prates, Prosperi, Luiz Prosperi.
4: Esse é craque.
0: Radinho ligado, obrigado Prosperi, grande abraço, César Fuzeto está com a gente. Alô César, radinho ligado também, Karina Pastelzinho de Belém do Abel. Torcendo muito, mandando um beijo pro namorado que está ouvindo o jogo também com a gente. Lá vem Palmeiras, olha para Flaco Lopes, para a direita, na trave! Bate na trave, volta, não entra o chute do Flaco Lopes. Que noite do Flaco Lopes, Neto.
2: E tá faltando só um golzinho para coroar o dia dele, né, Oscar? Já foi convocado para a Copa do Mundo, teve uma cabeçada no travessão no primeiro tempo e agora esse chute de perna direita na trave esquerda do goleiro Silveira. Tá teimando e não saiu o gol do Flaco Lopes, que tem 2 assistências na noite.
0: Andregas Pereira, dominou para o Palmeiras, levou pela esquerda, bate!

Andréas Pereira marca o quarto gol do verde aqui no Allianz Parque. Vira goleada. Ele bate muito bem da bola. Há tempos não acertava o gol, agora acertou do cantinho. Bola rasante, passa pelo goleiro que cai tarde, balança a rede do Júnior Barranquilha.

0: Andréia, chute cumprido lá de fora da área e gol do Palmeiras. Marca o quarto gol, time do Verde, 6 minutos do segundo tempo. Agora, no placar da CBN.
1: Palmeiras,
0: 4.
1: Júnior Barranquilla,
0: 1. O Andréas repete, o John Marius vem aqui no banco de reservas. Toma uns tapinhas na cabeça. Comemora com o banco de reservas do Palmeiras e volta para o campo. O detalhe do gol, André Neto.
2: Oscar, na última jogada de ataque do Palmeiras, o Andreas Pereira ficou muito irritado. O John Arias não fez o cruzamento para ele. Dessa vez a jogada foi o oposto. O Andreas Pereira era quem tinha 3, 4 opções de passe. Falou, ah, agora eu vou fazer o meu. De perna esquerda, bateu de fora da área. Chute de longe, um chute muito bem colocado pelo camisa 8. Na bochecha da rede do goleirão Silveira. Primeiro gol do Andreas Pereira na Libertadores. E agora, Oscar, dá pra falar sem medo. Palmeiras está nas oitavas de final da Copa Libertadores.
0: Emerson Matheus, tá ouvindo a gente aqui no meu computador. Tá ouvindo a gente, radinho ligado em Santa Bárbara do Oeste. Junto com a Elaine e com o Giovanni Matheus. Obrigado, gente. Cícero Peixoto, radinho ligado, Boca da Bota. Alô, Cícero, Elícia Marta. Tá aqui Éder Valença, Marcel C. Senhor Paulo, Felipe Leite, obrigado pela audiência. Placar de 4-1 para o Palmeiras. Segundo tempo, o reloginho está batendo 7:30. Segundo tempo, Allianz Parque.
1: Palmeiras!
0: John Lages fez 2. Alan e Andréas Pereira, Palmeiras 4.
1: Júnior Barranquilla.
0: Muriel, Júnior Barranquilla 1. 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
3: Já começou o segundo tempo também em Assunção, agora 3 minutos, 0 para o Cerro Porteño, 0 para o Sport em Cristal. O Palmeiras depende de um gol do Cristal para ultrapassar o Cerro e avançar em primeiro.
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0: Copa do Mundo chegando aí, cobertura completa da CBN.
2: Muda!
0: Olha, os caras vão mexer ali, tem uma pinca de jogador pra entrar, hein, Neto?
2: Cuidado. É, Oscar, se a caneta tiver sem tinta hoje, vai ficar complicado. Vamos lá, 3 alterações na equipe do Júnior Barranquilla. Vem aí o 14, Rios, o 20, Sarmiento e o 88, Castrillón. Saem no Júnior Barranquilla o 22, Rivas, o camisa 8, Xará e também o 9, Guilhermo Paiva. Repetindo, entram no Júnior Barranquilla 14, Rios, 20, Sarmiento e 88, Castrillón. Saem Rivas, Xará e Paiva.
0: Rivas, Xará e quem?
2: Paiva. Xará, Paiva e Rivas, os três que saem.
0: Placar tá 3-4-1. 4-1 para o Palmeiras aqui no Allianz Parque. Segundo tempo, 9 minutos do segundo tempo. Jogo, Rafael Prates e as mexidas. Fala, Prates.
5: Sarmiento entrou mais pelo lado esquerdo, como um ponta lá da esquerda laranja, lá aberto no canto do campo, Oscar. O Sarmiento mais pelo meio, camisa 20, o Rios como um meio campista mesmo, lugar que era do Rivas, né? Então é um meio, é um atacante, um segundo volante, um outro meio campista. As alterações do Alfredo Arias, técnico do Júnior agora.
0: João Marias perde a bola espirra bem para Marlon Freitas, que briga pelo comando do ataque. Sarmiento tentou no domínio, Gomes afasta, completa Murilo, lança a bola pela direita no ataque, lá vem Jean Caperto pela ponta e Martínez, Emiliano Martínez dominou para o verde, bate com o lado externo no pé, 3 dedos, enfia para Marlon Freitas, Andréas Pereira, Marlon Freitas de novo na esquerda para Arthur, domina pela ponta, faz a finta, escapa bem pela meia, volta para Marlon Freitas, camisa 17, domina para o Palmeiras, empurra a jogada um pouquinho mais à frente para Andréas, acabou de fazer o quarto gol do Palmeiras. Lançamento na direita para Jean e pegou na ponta marcada ali pelo primeiro, enfiou da grande área, passa por todo mundo, vai para o goleiro, sai do gol Silveira para fazer a defesa. Neto,
2: Oscar, hoje é o 100º jogo do Palmeiras contra estrangeiros na Libertadores jogando em casa, e o Palmeiras também com os 4 gols hoje ultrapassou a marca de 250 gols nesses jogos contra estrangeiros em casa na Copa Libertadores.
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3: Em Assunção, Verrete marca para o Cerro Porteño, 6 minutos, segundo tempo, 1 para o Cerro Porteño, 0 para o Sport em Cristal. Cerro Porteño fica bem mais perto de avançar em primeiro e o Palmeiras com isso vai avançando em segundo, Oscar.
0: Aqui placar de 4-1 para o Palmeiras. O Cerro Porteño está ganhando lá do Paraguai. Esse grupo, o grupo F, né, Dai?
3: Sim.
0: Vai se desenhando assim. Cerro Porteño em primeiro, Palmeiras em segundo. Amanhã, meio-dia, o sorteio dos próximos jogos da Libertadores.

0: América serão depois da Copa do Mundo. Na tem para o ataque, domina a bola, Palmeiras pela esquerda, Murilo para Marton Freitas abre pela direita, recebe na pela direita no ataque, o verde, Emiliano Martínez para Jair, já domina para Marton Freitas, adiantou João Mário, estou, Ala tocou rapidamente, fez a tabela, Ala bate, defendeu o goleiro Silveira, cai, zagueirão tira, Picão lá para frente, Murilo vacila, Gomes afasta para o Palmeiras. Quase mais um gol do verde, Neto.
1: E uma defesaça, Oscar, do Mauro Silveira, goleiro uruguaio da equipe no Júnior Barranquilla, que já buscou a bola debaixo das redes 4 vezes, dessa vez com a mão direita. Foi lá no canto para fazer uma linda defesa e impediu o segundo gol do Alan no jogo.
0: Na direita do ataque, vem o Júnior Barranquilla, Palmeiras já faz o corte, a bola cai no entanto, lá pela esquerda para o Júnior Barranquilla, recebe Riva, recebe, encostou, bola para Castilhão, domina pela linha, voltou para Rivas, e Rivas domina para Castilhão, na esquerda de novo, está na grande área, levou na linha de fundo, tentou cruzamento, marcado, já tira. Já em Marton Freitas, na marcação, escanteio para o Júnior, da esquerda, Neto.
1: Oscar, e o Júnior ainda tenta salvar, quem sabe, uma classificação na Sul-Americana, vem o time colombiano.
0: Lá na esquerda, Palmeiras tira com ala recuado. Herrera volta para retomar a jogada. Pega para a equipe do Júnior pela esquerda, sai da ponta, vem para a linha, adianta a jogada lá pela canhota no campo de ataque, tentou domínio pela ponta esquerda, o atacante lá pela ponta esquerda, Sarmento perde. Palmeiras tira e tem falta, o juiz marcou impedimento.
1: Oscar,
0: impedimento do ataque do time do Júnior, não. Segue o jogo, diga Neto.
1: Não, eu falei sobre classificação na Sul-Americana, mas as chances do Júnior praticamente já acabaram, né? Tem que virar o jogo aqui. Júnior pensa mais mesmo, é no fim de semana, Oscar. Porque na próxima terça tem final do Campeonato Colombiano, final do Apertura. O Júnior se classificou, venceu o Santa Fé na última rodada nos pênaltis. E agora encara o Atlético Nacional, a grande decisão do Apertura Colombiano. Libertadores já foi, Oscar. Competição continental nessa temporada parece que já foi para o Júnior Barranquilla. Agora é pensar na decisão do Apertura na Colômbia.
0: 13 minutos do segundo tempo, 4-1 para o Palmeiras. 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João Marias larga na bola lá pela direita, abandona a bola, sai mancando, chama a falta e ganha. Jogo parado, é bola para o Palmeiras na direita. 13 minutos do segundo tempo, 14 agora. Placar de 4-1 para o Palmeiras. O jogo, Rafael Prates. Fala, Prates.
2: O jogo tá assim, ó, sopinha no mel pro Palmeiras agora, Oscar.
0: Tá como?
2: Tá sopinha no mel. O Palmeiras está dominando o jogo, o Palmeiras quando coloca velocidade, supera com tranquilidade a marcação do Júnior. O Júnior está fazendo alterações, técnico Alfredo Arias, para colocar mais jogadores para atacar. O Júnior quando se propôs para ter 3 zagueiros e um volante, marcou mal. Então, para marcar mal com 3 zagueiros e um volante, que fica com um volante só e um monte de atacante, o Palmeiras.
0: Arthur não pega a bola fora, completa Prates.
2: O Palmeiras está encontrando muitos bons passes, boas opções para chegar à área do Júnior. Andrés Pereira já fez um gol, depois o Alan quase fez um outro gol. Mas no frente em alguns momentos vira 10 para o Andrés Pereira se aproximar do Lopes mais à frente. O jogo está tranquilo, Oscar. Palmeiras joga bem, domina o Júnior, fez 4 e tem a impressão que pode fazer mais.
1: Oscar.
0: Diga, Neto.
1: Não, eu sou um cara que gosta de comida agridoce e tal, mas sopa com mel?
0: É o Prates, né? Prates.
1: Eu nunca ouvi, não.
0: Prates surpreende, né? O Prates é sempre o Prates, né? Ainda mais agora que ele fez o aniversário dessa semana, ele tá que tá, viu?
3: É mais velho, né, Oscar?
1: Sabedoria, né, Prates?
3: Ficando mais velho, parece que vai perder na vergonha, eu tenho visto, viu, Oscar? Eu tenho visto alguns cidadãos que ficaram um pouco mais velhos, então perderam a vergonha. Vamos pro jogo, Oscar.
0: E o Ancelotti, Prates?
3: Ancelotti, não sei se enquadra nisso. Ele tem alguns problemas para resolver isso da Copa, Oscar.
0: Segue o jogo aqui no Marias Parque, 4-1 para o Palmeiras, o verde ganha o jogo. Lá vem Palmeiras, Marlon Freitas volta para o goleiro Carlos Miguel Pé, que sai jogando aqui no campo de defesa. Miguel adianta a bola pela direita para Murilo, Murilo aperta pela direita, Gomes vem para a esquerda, a bola para Marlon Freitas, domina a metade do campo, Muriel sai na marcação, bola pela canhota para Gomes. Gomes domina, esquerda, defesa para Murilo. Recebe ali na linha da intermediária. Já passa na ponta direita. Foi lançado com liberdade. Domina pela ponta. Lá vem Emi Martínez. Já até mais adiante. Emi Martínez sai da ponta direita. Cai pela meia. Carrega a bola. Adianta pelo comando. Andregas na meia. Ela não conseguiu o domínio. Monzon divide. Alan cai. O goleiro sai e pega. Neto.
1: Na força do corpo, o Monzon desarmou o Alan. Vem o Júnior.
0: Castilhão domina a bola pela esquerda, recua para Rios, Rios abre pela canhota para Herrera. Herrera pega lá pela ponta esquerda, sai jogando outra vez com Castilhão. Castilhão domina pela canhota no ataque, puxa para o time do River, vai para a esquerda, bola fora. Lateral para o Palmeiras, Neto.
1: Lateral de graça, Oscar. Palmeiras que agora tem no fim de semana seu último compromisso antes da pausa para a Copa do Mundo. Aqui mesmo no Allianz Parque, recebe a Chapecoense, domingo às 4 horas da tarde.
0: Júnior!

0: A bola, metade do campo, recebe ele pela meia esquerda, está jogando Rios. Rios vai para o chão, reclama de falta, vantagem para o time do Júnior. Penha lançou no comando do ataque, Gomes aparece para fazer o corte. Rebate e volta pela direita, domínio camisa número 98. Sarmiento recebe aqui na ponta, lançou, toma a meia bola para o gol, vai para fora. Uma pancada no meio da rua, a bola vai pela linha de fundo, tiro de meta para o Palmeiras. Neto.
1: Chutaço de fora da área com a perna esquerda do meia Sarmiento, cara, acabou de entrar, jogador com passagem pelo futebol uruguaio, tem apenas um gol na temporada, buscou o ângulo esquerdo do Carlos Miguel, bola passou fazendo, ó,
0: e o placar de 4-1 para o Palmeiras aqui. Flaco Lopes domina, grande partida até aqui do Flaco Lopes. Pega no campo de defesa, dá a volta, faz a finta, entrega para Murilo. Murilo está no ataque, muda o jogo na perna direita para ala. Jai passou na ponta direita, pediu Mandragas, vai no comando do ataque. Lá vem ala, rolou na meia do ataque da área. Flaco Lopes domina, perna esquerda, tenta a finta. Dois marcando, Flaco Lopes tentou escapar de três, perde. No chão, Júnior Barranquilla faz o corte. Rios domina, toca a bola para Cantinho aqui na direita. Tenta sair jogando, desarmado, volta, busca, segundo pela camisa, falta. Falta no Arthur, vantagem, o juiz mandou seguir. Sai pela meia direita, Cancimbo, Cancimbo para Castrilhão, Castrilhão lá pela ponta esquerda para Sarmiento. Sarmiento domina, levou no ataque Moraes, Sarmiento puxou no bico da grande área, aprofundou na ponta esquerda no ataque Herrera, liga de fundo, cruzamento na grande área, Murilo espana de cabeça. Tira para o Palmeiras, rebate e volta aqui na direita no campo de ataque. Domina outra vez Guerreiro. Tentou puxar na linha de fundo, está marcado ali, escapou dele. Conseguiu ganhar, escapou bem, fintou o primeiro, levou, escapou do Bartu. Já está na área. Volta a jogada, pega no Adária, Castilho para o gol. Barra no Giai, vai fora. Escanteio para o Júnior aqui na direita, Neto.
1: E o Guerreiro peleia até o fim ali na ponta direita, né, Oscar? Jogadaço do lateral do Júnior. Castrilhão bateu fraco. Giai de cabeça mandou para escanteio. Vem o Júnior. Sarmiento na cobrança do escanteio na ponta esquerda.
0: Sarmiento vai bater aqui pela ponta direita. Levantou lá na meia lua da grande área. Castrilhão dominou. Bateu para fora do gol. Dominou bonito e chutou feio. Tiro de meta para o Palmeiras. Neto.
1: E se eu falei que no último lance ele chutou fraco, Oscar, dessa vez ele chutou forte demais. Bola muito por cima do gol do Carlos Miguel, mas quase, quase que o Júnior pega o Palmeiras de surpresa na cobrança do escanteio curto.
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0: O jogo, 4-1 para o Palmeiras. Rafael Prates, fala, Prates.
3: Se o Abel Ferreira tiver alguma preocupação, se o Palmeiras não vai ter muitos jogadores à disposição no domingo contra a Chapecoense, mas pensar assim, em convocação, em quem vai desfrutar um pouquinho da noite paulistana até embarcar amanhã para defender a seleção colombiana, seleção da Argentina, Paraguai, pode até pensar em trocar jogadores já. O Palmeiras diminui um pouquinho aquele ritmo, aquele ritmo, né? Mas é melhor que o Júnior ainda. Júnior com o Castrilhão e Sarmiento arrisca, mas é pouco para incomodar o gol do Carlos Miguel até agora.
0: Placar de 4-1 para o Palmeiras. Na próxima, Antônio Neto, está indo amanhã para Genebra, na organização internacional do trabalho. Alô, Neto, boa viagem. Obrigado pela sintonia CBN. Ligado em você.
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0: Domina a bola aqui no campo de defesa, outra vez do time do Júnior Barranquilla, recebe na pela esquerda, Sarmiento, prende a bola, volta um pouquinho, toca para Ángel, recebe na sua intermediária, pisa na bola, 3 do Palmeiras, vem para a marcação, ele muda o jogo aqui na direita defesa, abre a jogada pela ponta direita no ataque, lá vem de novo o time do Júnior, aqui na ponta direita recebe Cancimbo. Tentou puxar na ponta, adianta, Palmeiras já tira. Corte é feito, Emílio Martínez, Murilo. No meio para Marlon Freitas. Puxou para o ataque, passou na meia, Jean Gabriel na ponta, ala, chega para ala, domina lá pela ponta direita. Marcado pelo Guerreiro, tenta fazer a finta, escapou do Herrera. Levou para a área, para Giai, escapou bem, voltou para Andragas, dominou, vai bater, não pode mais. Perdeu, Rios tira. Tira para Muriel, Muriel pelo comando do ataque, para uma jogada ali pela meia direita. Sarmiento domina, passa metade do campo, leva para o ataque. Entra Muriel, pediu no comando, passou lá na ponta esquerda, pediu Castrilhão, bola tocada para ele, passa por ele. Vai atrás, busca na linha de fundo, prende a bola, 4-1 para o Palmeiras. Empurrou para Muriel, passou o lateral, bola para ele, Castrilhão para o gol, bate no zagueiro, vai fora. Murilo tira, escanteio para o Júnior, Neto.
1: Que segue pressionando, Oscar, em busca de um segundo gol. Vantagem do Palmeiras é boa. 4-1 no Allianz Parque. Júnior tem mais um escanteio. De novo ele. Sarmiento, camisa 20 na batida.
0: Já bateu bola curta, mas sem autorização do juiz. Vai ser repetida a cobrança do Júnior.

0: Lá pela Canhota, 4-1 para o Palmeiras. Ouvindo a gente do Amaral, Ribeirão Preto. Alô, Leão, do Amaral, obrigado pela audiência. 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
0: O Carlos Miguel sai do gol, vai falar com o juiz. Tem um perrengue ali, Neto.
2: Tem, Oscar, e a briga do Carlos Miguel é com o Juan Rios, camisa 14 do Júnior. Tá rolando um empurra ali, não estão se entendendo. O juiz agora manda bater o escanteio Júnior e manda os dois se entenderem lá na área.
0: O Leandro Martins estava sem chuteira, já botou a chuteira. Escanteio, escanteio batido, bola lançada aqui na beca direita. Recebeu o Guerreiro, ameaçou bater, tocou no comando do ataque. Rios domina, faz a finta, tudo marcado, adiantou na direita. Cantinho domina, liga de fundo, pro gol, vai fora. Tiro de meta para o Palmeiras. Neto.
2: Palmeiras vai mexer, Oscar. Daqui a pouco as duas primeiras mexidas do técnico Abel Ferreira. Vem aí o camisa 50, Luiz Pacheco, e também o 18, Maurício. 50, Luiz Pacheco e 18, Maurício. As duas primeiras trocas do Abel. Mas antes disso, pausa para hidratação.
0: Pausa para hidratação. Eu tenho 30 segundos aí, né, Dai?
3: Ei!
0: Em 30 segundos eu volto, política partidária obrigatória aqui da CBN. Volto em 30 segundos aqui no Allianz Parque, o jogo está parado. 4-1 para o Palmeiras. 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
0: O jogo está parado, Assunção. Aqui no Allianz Parque, pausa para hidratação. Assunção me chama, Dai.
5: 19 minutos, segundo tempo, 1 para o Cerro Porteño, 0 para o Sporting Cristal. Árbitro no VAR para rever um possível pênalti para o Cerro Porteño por toque de mão do Sporting Cristal na área. Volta para o gramado agora e marca o pênalti. Pênalti para o Cerro Porteño, que já vence o jogo por 1-0 e pode definir o primeiro lugar com um gol nessa batida de pênalti já.
0: Muito bem, aqui no Palmeiras está parado o jogo. Palmeiras vai mexer daqui a pouquinho. E o jogo, Rafael Prates, fala Prates.
6: O Júnior incomodou um pouco mais nos últimos minutos, né? O Castrilhão entrou bem pela esquerda, carregando a bola. O Sarmiento também pelo meio, jogador mais rápido, mais dinâmico para tentar chegar à área do Palmeiras. O Palmeiras, me parece, naturalmente, pelo 4-1 que tem agora no placar, baixou um pouquinho a guarda, né? Diminuiu um pouquinho o ritmo, dá um pouco mais de espaço para o Júnior arrematar para o gol do Carlos Miguel. O Júnior até tenta chegar à área, mas erra finalizações, não chuta tão bem. Júnior melhorou um pouquinho, mas é pouquinho ainda para tentar incomodar o Palmeiras de verdade no jogo.
0: Palmeiras mexe, Neto.
2: Vamos lá, Oscar, sai primeiro o Marlon Freitas, 17, para a entrada do 50, Luiz Pacheco, garoto de apenas 18 anos, e vem também o Maurício, 18, para o lugar do 40, Alan. O Júnior Barranquilla também faz a sua última mexida, sai o 33, Lucas Monzon, que estava voltando de lesão, para a entrada do 5, Rivera 5, no lugar do Monzon. O Júnior Barranquilla não mexe mais.
0: 4-1 para o Palmeiras, o técnico, os técnicos mexem lá, o comentarista fala aqui. Fala, Prati.
6: Começando pelo Júnior, Oscar, zagueiro por zagueiro. Monzão muita dificuldade para marcar, principalmente o Flaco Lopes. Todos os zagueiros Júnior tiveram dificuldades parecidas em relação ao Flaco Lopes. Ribeiro é para jogar ao lado do Penha como zagueiro do Júnior. Palmeiras mexe um pouco mais, Luiz Pacheco é mais marcador, mas jogador que desarme e chega bem à frente. Ele é até mais marcador às vezes que o Emiliano Martins, mas pode ser o Pacheco adiantado e o Emiliano Martins mais atrás. E o Maurício mais pela direita agora. O Maurício também vai jogar a Copa do Mundo pela seleção do Paraguai.
0: Lá vem para o ataque, Cancimbo domina pelo time do Júnior aqui na direita. Palmeiras marca como Arthur faz o corte. Pacheco na sobra, domina metade do campo. Pacheco tirou, rebote e volta outra vez para a equipe do Júnior Barranquilla. Lançamento na esquerda, no ataque domina Guerreiro. Guerreiro lá pela esquerda, meteu na meia Maurício. Corta para o Vende, para Flaco Lopes, domina pela ponta direita, dá a volta no marcador. Adiantou para Maurício, boa bola, ponta direita no ataque. Tentou o domínio, bico na área, vai para o chão, tem falta, o Júnior mandou seguir. Com nada, gol no campeonato, gol da CBN.
5: Em Assunção, Verrete cobra o pênalti e marca para o Cerro Porteño. Agora 20 minutos, aliás, desculpa, Cecílio Domingues bateu o pênalti e marca o Cerro Porteño, amplia a vantagem 20.

0: minutos do segundo tempo. 2 para o Cerro Porteño, 0 para o Sporting Cristal. Se o empate já garante o Cerro Porteño em primeiro, é bom o Palmeiras já contar com a segunda posição, porque primeiro não vai rolar não, Oscar.
1: 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Radinho ligado aqui na CBN, Eudes Viana, Fortaleza. Alô, Eudes, a CBN ligada em você.
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1: Palmeiras toca para o ataque. João Marias, autor de 2 gols hoje aqui, 4-1 para o Palmeiras. João Marias volta para Murilo, Murilo da esquerda para Arthur, Arthur para Murilo, Murilo ajeita ali pela meia. Domina o time do Palmeiras, Pacheco, Pacheco voltou, Murilo para João Marias, tenta a finta, escanteio. Desde o tiro de Neto, último toque do Marias. Neto.
3: Oscar, eu estava até aqui conversando com o Rafael Prats, acho que o Abel Ferreira está poupando os jogadores que vão jogar domingo, porque Marlon Freitas e Alan, que saíram, devem ser titulares. Já Andreas Pereira, suspenso, e John Arias e Flaco Lopes, que vão para a Copa do Mundo, estão em campo ainda.
1: É o Prats metendo minhoca na sua cabeça, né?
3: Ele coloca muitas minhocas na minha cabeça, viu, Oscar?
1: Pera aí, Prats. Domina Flaco Lopes da direita, bolão na área, Emi Martins está na área, escapou da falta, pequena área, agora caiu Emi Martins, pênalti! Desmarca, pênalti para o Palmeiras, em cima do Emi Martins, estava invadindo a pequena área, foi pro chão. Prass, primeiro você, pênalti ou não?
4: Sei que não foi essa, com esse contato todo, Oscar, Emi Martins chegou mais inteiro. Foi girando, não sei que o Penha agarrou o Emiliano Martínez. Sem replay, sem VAR, não achei pênalti não.
1: Neto.
3: Oscar, tem um abraço do jogador do Júnior Barranquilla em cima do Emi Martínez, que para na jogada, cai e pede o pênalti. O Christian Garay estava de frente para o lance e marcou a penalidade máxima. Sem dúvida também, acho que tem o contato, acho que o Penha se arriscou. Não sei se esse lance vai ter VAR aí não. Oscar, está marcado o pênalti, chance para o 5º gol do Palmeiras.
1: Dai.
0: Ah, nas oitavas de final da Copa do Mundo, você me pergunta, Oscar, que não chegou ainda não, vai chegar agora. É, no ao vivo não pareceu muito pênalti não, viu? Vou esperar o replay.
1: Mais ou menos pênalti, tá marcado para o Palmeiras, que vence o jogo pelo placar de 4-1, pênalti marcado, Palmeiras vai mexer, Neto.
3: Daqui a pouco, Oscar, camisa 10, Paulinho, e camisa 30, Lucas Evangelista, vão ser as próximas duas mexidas do técnico Abel Ferreira.
1: O Júnior acha força para reclamar ainda. Está reclamando. E o Palmeiras está colocando a bola na cal. O juiz conversou com a cabine. Oscar. Vai pro VAR? Não. Acho que vai. Acho que vai. Vai pro VAR. Chamou o VAR. O pênalti subiu do telhado. Vai ver o lance lá na televisão de novo. Dai me chama. Diga, Dai.
0: Eu estou vendo o replay aqui. O rapaz do Júnior colocou a mão no corpo ali do Martínez umas 8 vezes em lugares diferentes e tal. Mas não teve nenhum contato forte assim. É uma série de pequenos contatos e o Martínez vai se jogando. Para mim, nada.
1: O juiz está lá, mão na cintura, olhando o monitor, na beirada do campo, o VAR chamou, ele já anulou um pênalti no comecinho do segundo tempo, que era pênalti para o Barranco, para o Júnior. Anulou também no VAR. E agora marcou o pênalti para o Palmeiras e está no VAR. Está olhando, demorando um pouco mais do que na primeira vez. Olha atentamente, está em dúvida seguramente o juiz lá. Inicialmente marcado o pênalti para o Palmeiras. O placar do jogo aqui no Allianz Parque, 4-1 para o Palmeiras. Está avançando, tempo de jogo aqui 30 minutos, bate o reloginho, 30 minutos, segundo tempo. 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
2: Palmeiras.
1: 2 do John Arias, 1 do Alan e 1 do Andregas Pereira. Palmeiras 4.
2: Júnior Barranquilla.
1: Muriel, Júnior Barranquilla 1, juiz voltou. Anulou o pênalti. Juiz especialista anular pênalti. Já está voltando para o campo. Não valeu, não teve pênalti, coisa nenhuma, Rafael Prates.
4: É, Oscar, me parece que o árbitro de vídeo, nos dois lances do segundo tempo, o árbitro de vídeo acertou. Um pênalti marcado para o Júnior, que não foi. Um pênalti marcado para o Palmeiras, que não foi. Então, o Palmeiras teria o pênalti, não terá mais. E segue vencendo o Júnior por 4-1, 4-1 para o Palmeiras, Oscar.
1: Palmeiras vai mexer, subiu a plaquinha lá. Quem que vai sair, né, Beto?
3: O craque da noite, Oscar. Flaco Lopes, 42, vai sair para a entrada de 10, Paulinho. O Flaco não viu a placa. Agora sim, vai saindo lentamente o Flaco Lopes para a entrada do 10, Paulinho. E está saindo também o 8, Andreas Pereira, para a entrada do 30, Lucas Evangelista. Mais duas substituições na equipe do Palmeiras. Achei que o Allianz ia ovacionar um pouquinho mais o Flaco Lopes, né, Oscar? O pessoal está meio quieto.
1: Vê aqui que o

0: fala agora para você. Entrega ele no ar pra gente. Na primeira vez ele falou que o Abel ia poupar só o jogo, ia tirar só o jogo do domingo.
1: Poupou 5 minutinhos.
2: É, agora já tirou os caras que vão pra Copa. O Flaco, no caso.
0: O técnico nacional, o comentarista fala aqui. Fala, Prato.
1: Está aplaudindo agora o Flaco Lopes, Oscar. Grande jogo do convocado pela seleção da Argentina, Flaco Lopes, que daqui vai para a Copa do Mundo agora para integrar o grupo do Lionel Scaloni. É, e o André Pereira também fez um bom jogo. Não do nível do Flaco Lopes, mas foi bem. Evangelista como meia, Paulinho mais adiantado, Paulinho com liberdade para ser camisa 9, para ser camisa 10, para carregar a bola. Vai entrar numa situação boa para jogar o Paulinho. E a galera grita o nome do Flaco Lopes. Saiu em alto, Oscar.
0: Ouço a minha parte. É Flaco Lopes, o grito da torcida aqui no Allianz Parque, na saída do jogador. Fez uma partidaça hoje aqui no Allianz Parque. Placar de 4-1 para o Palmeiras. Domina a bola pela meia direita, outra vez o time do Júnior, lançamento na ponta esquerda para Herrera. Herrera domina pela canhota, faz a finta, vem para a meia, adianta, Evangelista tira para o verde, tocou para Maurício volta para Giaja e lançando um ataque para João Arias, tocou errado. Retoma outra vez aqui no campo de defesa o time do Júnior, lançamento para Canchimbo, tentou levar na meia direita, Palmeiras tira. Murilo, João Arias da esquerda, com liberdade agora, o marcador volta, João Arias dá a volta e para. Cadencia, o jogo recua aqui na esquerda para Arthur domina pela ponta, bate na meia para Evangelista, Lucas Evangelista entrou agora, 4-1 para o Palmeiras. Evangelista rola pela meia direita no ataque, ela vem para o ataque, o Palmeiras domina ali pela meia direita, o verde domina Gomes para Giaz, aí recebe, volta lá do meio do campo, aqui para Martínez, como se fosse um zagueiro central, toca para Maurício domina, grande rua, na esquerda para Murilo recebe, pinta, leva na metade do campo, ainda Maurício, Murilo larga a bola, reclama de falta e ganha. Falta para o Palmeiras, falta do Rios e cartão amarelo. Neto.
3: Rios que já, minutos antes, né, Oscar, se desentendeu com o Carlos Miguel, agora deu uma pegada mais forte, recebe mais um cartão amarelo, são 3 cartões no jogo, os 3 para jogadores da equipe do Júnior Barranquilla.
0: Pacheco domina para o Palmeiras, sai jogando, toca a bola aqui pela esquerda para Murilo, abre pela ponta para Arthur outra vez para Pacheco recebe na metade do campo, Luiz Pacheco, no ataque, adiantou na grande área, Ribeiro tira, rebote, volta ali pela meia, tentou no meio, Rivas foi desarmado, volta para o Palmeiras, domina Pacheco da esquerda, João Arias dominou lá pela ponta, tocou na meia, lá vem para receber Paulinho rapidamente pela meia direita, Emi Martínez pro gol, vai para fora.
1: Tiro de meta para o Júnior, Neto.
3: E o Emi Martínez, que tinha sofrido o pênalti anulado, Oscar, era ele que tava, quem estava querendo bater a cobrança. Tentou agora mais um chute de fora da área e o uruguaio está querendo marcar o golzinho dele na noite também. Está 4-1 para o Palmeiras.
0: 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Placar de 4-1 para o Palmeiras, quase faz o quinto agora. Paulinho ganhou um presente lá na área, hein, Neto?
3: Ganhou, Oscar, mas não deu para ele dominar a bola. Chegou antes na cobertura o zagueirão Penha para tomar a bola. Mas quase que o Paulinho também deixa o dele nessa noite mágica de novo do Palmeiras em Libertadores.
0: Placar de 4-1 para o Palmeiras. Radinho ligado. Sofia, Larissa, Felipe Berazzi, Arteiro. Alô, Felipe. O Palmeiras ganha o jogo hoje aqui. Passeio em campo. 4-1 para o Palmeiras. Dale, Felipe. CBN, ó, ligado em você.
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0: Muda. Bora, lateral para o time do Júnior. Palmeiras teste de novo.
3: Outros aplausos, Oscar Ulisses. Sai João Arias, autor de 2 gols. Assim como o Flaco Lopes também sai daqui e já vai se apresentar à sua seleção para a disputa da Copa do Mundo. João Arias, 11, sai entre os 7. Felipe Anderson, a última mexida de Abel Ferreira.
0: O técnico nacional, o comentarista fala aqui, 4-1 para o Palmeiras. Fala, Prates.
1: João Arias também foi bem no jogo, Oscar. 2 gols, boa participação também. Felipe Anderson mais pela esquerda para jogar. Paulinho como centroavante. Maurício, Felipe Anderson, todo mundo para participar do jogo do Palmeiras, que está garantindo vaga para as oitavas de final da Libertadores.
0: Lá no ataque, Palmeiras briga pela posse de bola. Felipe Anderson na esquerda, passou por ele, vai para o goleiro. Lá em Assunção, o Cerro está vencendo o jogo 2-0, né, Dai?
5: Isso, Oscar. 31 do segundo tempo, Cerro Porteño 2, Sporting Cristal 0.
0: Com esse resultado, o Cerro fica na primeira colocação do grupo. Palmeiras fica em segundo lugar nesse grupo F da Copa Libertadores América. Palmeiras no ataque, bola fora. Tiro de meta para o Júnior. Segundo tempo de jogo, estamos com 36. Marca central técnica da CBN, 36 do segundo tempo. 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

0: Allianz Parque,
1: Palmeiras,
0: 4,
1: Júnior Barranquilla,
0: 1, Central da Bola, diga daí.
2: Esses são os possíveis adversários do Palmeiras nas oitavas de final da Libertadores, sorteio amanhã, meio-dia. Flamengo, Coquimbo Unido do Chile, Independiente Rivadavia da Argentina, Corinthians, Cerro Porteño, LDU, Independiente Del Valle e o primeiro colocado do grupo D, que vai ser decidido a partir das 9:30 e que pode ser ainda a Universidade Católica do Chile, o Cruzeiro ou o Boca Juniors.
0: Comigo e com toda a equipe esportiva da CBN. Domina a bola aqui na metade do campo, time do Júnior, pela tocada lá pela ponta esquerda, vem para receber lá pela Canhão Terreira, tenta puxar lá pela ponta, público aqui no Allianz Parque.
3: Palmeiras anuncia público de 35.761 torcedores, 35.761 torcedores, para uma renda de R$2.730.474,53. Ó, Oscar, 35 mil, mas não tá com cara de que tem tudo isso aqui no Allianz, não. Muitos lugares vazios, a sensação que a gente tem é de que mais da metade da capacidade tá cheia, mas não um público quase para lotar o Allianz, como é o de 35 mil divulgado pelo Palmeiras.
0: Placar de 4-1 para o Palmeiras. O Verde ganha o jogo aqui. O jogo está parado. Falta para o Palmeiras. Falta em cima do Arthur. É bola para o Verde aqui na linha da intermediária. Um jogo. Rafael Prates, 37 minutos do segundo tempo. 4-1 para o Palmeiras. Fala, Prates.
4: Esse jogo no final, Oscar, os minutos que faltam para terminar o jogo, para o Palmeiras confirmar a vitória contra o Júnior Barranquilla, são minutos que serão importantes para o Paulinho, para o Felipe Anderson, para o Evangelista. Por quê? Alguns deles devem jogar domingo contra a Chapecoense. Então o jogo para o Palmeiras conservar a liderança do Brasileirão, com a vantagem confortável que tem sobre Flamengo, sobre Fluminense, os jogadores que entraram para participar um pouco hoje, participarem muito domingo. Domingo contra a Chape, muito que eles devem jogar pelo Brasileirão.
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0: O jogo está parado de novo, Neto.
3: Um puxão do Guerreiro em cima do Felipe Anderson, Oscar. O Palmeiras tem uma grande invencibilidade contra colombianos na Libertadores. Está chegando a 11 jogos sem derrota. A última vez que o Palmeiras perdeu para um time colombiano na Libertadores foi na final de 1999, quando perdeu o jogo de ida por Deportivo Cali. Depois foi campeão no jogo de volta.
0: Castinho dominou para o Júnior, tocou para Sarmiento. Grande área, sai da área. Prende a bola pela esquerda, Herrera passou na canhota, prendeu e voltou um pouquinho. Empurra para Rios, domina pela esquerda também no ataque na beirada do campo. Para Castinho ali pela meia. Adiantou Herrera, Herrera, Castinho. Outra vez, recebe para Herrera, vai para a meia, prende a bola, empurra para Castilhão, levou na linha de fundo, tenta finta, perde a bola. Tira o Palmeiras, Maurício volta ali pelo campo de defesa para já e sai jogando. 4-1, Palmeiras ganha o jogo aqui no Allianz Parque. Próximo jogo do Verde é Campeonato Brasileiro, né, Neto?
3: É isso, Oscar. Domingo, 4 horas da tarde, o Palmeiras recebe a Chapecoense no último compromisso antes da pausa para a Copa do Mundo. Na Libertadores, os jogos das oitavas de final serão entre as semanas dos dias 12 de agosto e 19 de agosto.
0: Felipe Anderson domina para o Palmeiras lá pela ponta esquerda, encosta a jogada ali pelo meio, chega para dominar Luiz Pacheco, Pacheco volta para a defesa, Murilo, Murilo recebe, no meio para Emi Martínez, domina Emi Martínez o jogo inteiro em campo, Emiliano Martínez leva pela meia direita, entrega para Pacheco, Pacheco na canhota para Arthur, Arthur domina, volta com Pacheco, Pacheco recebe ali pela meia profunda para Luiz, para Felipe Anderson, volta Pacheco lá na direita, lançamento no alto, Jai ganhou a linha de fundo, vem a marcação, tocou para Paulinho, tá na área, bateu cruzado, para fora do gol. Tiro de meta para o Júnior Neto.
3: E o tapa do Paulinho não foi nem um cruzamento, nem uma finalização, né, Oscar? Ficou entre os dois. Maurício estava fechando na pequena área, queria o cruzamento. Acho que o Paulinho tentou a finalização mesmo. O chute saiu sem direção à esquerda do gol. Está terminando no Allianz 4-1 Palmeiras.
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0: Palmeiras vai para o ataque. Pacheco domina para Jair. Jair dominou lá pela ponta direita. Encosta pelo comando. Paulinho pede. Maurício passou adiante na ponta. Bola pelo meio. Domina outra vez Pacheco. Pacheco curtiu para Evangelista. Evangelista recua. Metade do campo domina o time do Verde. Vem jogando aqui pela ponta esquerda. Murilo aprofunda. Paulinho. Paulinho na ponta. Luiz domina. Felipe Anderson. Outra vez Paulinho. Felipe Anderson mais uma vez ali pela meia. Murilo tudo curtinho. Aqui na esquerda. Perto do bico na área. Atenção. Felipe Anderson meteu na área. Zagueiro.

0: trabalhou Paulinho em cima do goleiro, defendeu Silveira. Felipe Anderson tenta o rebote, bola fora, lateral para o Júnior. Neto.
1: Que falha do Penha, hein, Oscar? O zagueirão do Júnior da Barranquilla deu um presentaço pro Paulinho depois de um passe errado do Felipe Anderson. Camisa 10 do Palmeiras acabou dando um chute muito mais de força do que de direção. E aí o Silveira apareceu mais uma vez para fazer defesa e impediu que seria o quinto gol do Palmeiras.
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0: Paulinho perde a bola, volta para brigar da metade do campo. Vantagem do Júnior, Bernardo toca na perna direita. Cachimbo recebe na ponta, volta um pouco. Recua a jogada ali pela meia, domina outra vez o time do Júnior Barranquilla. Sai para o jogo, armando aqui na metade do campo. Rios parte para o ataque, lançamento lá pelo comando. Volta Jai, perde a bola. Muriel ganhou do Jai, levou para a área. Chance do segundo gol do Júnior para o gol, em cima do Gomes. Rebate e volta, Castilhão, Muriel, Castilhão para o gol, na trave. Murilo bota fora no rebote. Lateral pro Júnior. Neto.
1: E o Muriel é diferente, né, Oscar? Camisa 10 do Júnior Barranquilla, já tem seus 35 anos, mas rodou o futebol europeu, fez carreira de sucesso na Itália, na Espanha. É o artilheiro do Júnior na temporada com 14 gols. Teve mais uma boa chance e depois, na sequência, serviu o Castrilhão, que bateu a bola, tocou na trave e nas costas do Carlos Miguel.
0: Ouvindo a gente, Serginho tá com o ratinho ligado, obrigado pela audiência. Jonas Yusa também tá com o ratinho ligado aqui, obrigado. Pereira, manda recado para cá no meu computador, Roberto Miller. Obrigado, rapaz, a CBN, ó, ligado em vocês.
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0: Placar de 4-1 para o Palmeiras aqui em Santos Silêncio, jogo, Rafael Prates. Fala, Prates.
3: E no final, o Paulinho perdeu uma grande chance agora no erro do Penha e numa tabela muito boa, né? Uma jogada do Muriel com o Castrilhão. O Castrilhão acertou a trave do Palmeiras. Então, o jogo agora, Oscar, já com muito espaço. Claro que tem uma jogada mais violenta, mais brusca aqui, outra acolá. Mas é um jogo que tem mais espaço, tem mais erros, é alguns passes que não acontecem. Então, começa a ter espaço para jogar. Os jogadores podem aproveitar. Tanto o Júnior para fazer o segundo, como o Palmeiras para fazer o quinto. Né? Então, o jogo ficou mais aberto. Ficou um pouco mais relaxado. Palmeiras e Júnior criaram chances para ter feito mais gols também nessa reta final.
0: 44 minutos, vamos para 44. 4-1 para o Palmeiras. Perde a bola, Pacheco no ataque. Volta o Júnior para fazer o corte. Palmeiras volta a campo no final de semana, campeonato brasileiro. Aqui Júnior no ataque. Castrilhão dominou na esquerda. Jair na marcação. Volta Jair, tira bem. Na grande área, bola fora. Dava a impressão que o atacante estava ganhando, estava entrando na área para bater. O Jair apareceu e salvou o escanteio para o Júnior. Neto.
1: Já bateu, Oscar.
0: Atenção, bola tocada para Castilhão. Domina pela esquerda, voltou um pouquinho pela meia. Herrera fez a finta, canhotinha, cruzou fechado. Muriel ajeitou, Castilhão cruzou fechado. Carlos Miguel tira. Paulinho no rebote, volta um pouco para Jair, sai mal. Retoma através do time do Júnior, pressione no finalzinho do jogo. 44 e 20, Ángel, domina pela meia direita. Volta o Palmeiras da marcação, da frente dele, tá o Pacheco, bola tocada aqui na ponta para Guerreiro. Guerreiro domina pela ponta direita, recua um pouquinho para Penha, Penha domina para Ángel. Bate longe do gol. Longe do gol, torcida brasileira. Tiro de meta para o Palmeiras. Neto.
1: Chute muito torto de perna esquerda do Fabian Ángel, Oscar. Subiu a plaquinha, temos mais 4 minutos de acréscimos, vamos até os 49 no segundo tempo.
0: Lá no Paraguai, como é que tá, Dai?
4: 40 do segundo tempo, 2 pro Cerro Porteño, 0 pro Sport Cristal, Oscar.
0: Então, essa chave definida, Cerro em primeiro e Palmeiras em segundo, é isso, né?
4: É isso, e o Sport Cristal vai para a Sul-Americana.
0: Aqui tentou o Felipe no comando do ataque, perde a bola, arrancada pessoal dele, não deu certo. Felipe Anderson desarmado. Rebote e volta para o time do Júnior Barranquilla, domina Sarmiento lá pela ponta esquerda, volta com Rios. Rios domina muito o jogo aqui na direita. Cantinho dominou pela ponta direita, beirada do campo. Palmeiras não passa atrás da marcação. Felipe Anderson aparece para o primeiro combate ali. Cantinho pisa na bola, procura o time, espera a chegada do time. Tocou curtindo na meia direita. Rios voltou aqui na ponta. Lá vem tocando a bola o time do Júnior. 4-1 para o Palmeiras. Rios domina, adianta pela meia direita. Sarmiento volta aqui na metade do campo. Penha muda o jogo lá para a esquerda. Desce outra vez o time do Rio, o time do Júnior. Riveras dominou na esquerda, recua de novo Sarmiento, Sarmiento atrás. Bola para Riveira, Riveira domina para Rios. Rios recebeu ali pela meia esquerda para Sarmiento de novo lá pela canhota. 46, vai até 49. 4-1 para o Palmeiras.

0: Bom tamanho, Rafael Prates.
1: Fica de bom tamanho sim, Oscar. Palmeiras não teve muita dificuldade não, teve algum ali desconforto no empate do Júnior no primeiro tempo, mas rapidamente abriu 3-1. Palmeiras deixou boa impressão, dominou o Júnior, foi melhor, não à toa fez 4-1, tá de bom tamanho. O jogo foi mais ou menos essa, 4-1, 4-2, foi pra isso mesmo, Oscar.
0: Bola fora, lateral pro Júnior aqui na direita, no ataque, 47, 2 minutinhos e acaba aqui no Allianz Parque. Para o público informado aqui de 35.761 torcedores, Palmeiras está vencendo mais uma da Libertadores América e garante a classificação para outra fase. Em segundo lugar, mais classificado. Palmeiras tenta um ataque, Paulinho na saída, pela esquerda, errado, Penha tira. Júnior vem para o ataque, para tocar para Castilhão, dominou lá pela meia esquerda. A finta do primeiro, procura o time curtinho na meia para Muriel. Muriel tentou escapar do Emi Martínez, perde. Contra-ataque gigante do Palmeiras. Emi Martínez, Paulinho, está na área, marcado, levou, linha de fundo, volta, Felipe Anderson, também na área, adianta, erro, passe para Maurício. Tiro, Júnior Barranquilla. Paulinho volta para tentar o rebote mais perto. Retoma outra vez o time colombiano, sai jogando aqui no campo de defesa. Segundo tempo, 48, vai bater o reloginho. Um minutinho e acaba aqui no Allianz Parque. Palmeiras, dois do John Marius, um do Alan e um do Andréas. Palmeiras 4, Júnior Barranquilla, um gol do Muriel. Lá vem Sarmiento no ataque, bate longe do gol. Tiro de meta para o Palmeiras, Neto.
2: Tentativa mais uma vez de longe do Sarmiento, né, Oscar? Que já tinha tentado outro chute de fora da área mais cedo. Mais uma vez, completamente sem direção. Pode ter sido o último lance do jogo. Vai terminar aqui no Allianz.
0: O Walter Mairotti estava armando ali um barulho com o Trometiri Anarchiti. Melhor esperar o próximo jogo, né, Prates?
1: Não, professor Walter Mairotti, esqueça isso. A vida do Palmeiras está boa e o time ganhou tranquilamente hoje.
0: Amanhã, meio-dia, tem um sorteio para os jogos das oitavas de final da Copa Libertadores América, que só acontecerão depois da Copa do Mundo. Aqui, Santos Inés, o jogo 4-1 para o Palmeiras. 10 segundos e acaba. Como libertado no fim do time do Júlio César, jogando pelo meio do Rios, levanta os braços o árbitro. Aponta o meio do campo, termina o jogo no Palestra Itália.
3: Palmeiras
0: 4,
3: Júnior Barranquilla
0: 1, Palmeiras classificado em segundo lugar da sua chave. Termina o jogo no campo do Palmeiras. 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

0: Allianz Parque, acabou o jogo, o placar de 4 a 1 para o Palmeiras. Eu quero ouvir a manchete do Rafael Prates do jogo aqui. Tá pronta, Prates?
1: Sim.
0: Tem rima?
1: Tem mais ou menos.
0: Mais ou menos?
1: É, fiz uma, deu uma forçada aqui, Oscar.
0: Deu uma forçada?
1: É, forcei um pouco a barra pra ver se no final a vogal ficava
2: Nossa,
1: legal.
2: Nossa, mas você não é disso.
0: Deixa eu ver o que você fez, Prates. Qual é a manchete do jogo aqui no Allianz Parque?
1: Palmeiras ganhou mole, igual comer um sanduba. Vem aí o mata-mata, que é parada dura.
3: Rafael Prates.
0: Não tem uma reserva?
1: Não, Oscar, vamos nessa aqui, ó. Eu tentei rimar com carne de pescoço, mas ficou no parada dura, Oscar, ó. Mole igual comer um sanduba. Vem o mata-mata, que é parada dura. Ah, ficou bom, Oscar.
0: Tô?
1: Gostei, achei.
0: Deixa eu ver a nota do Dani.
2: Não, eu ia dar 2, mas como aumentou minha fome por causa do sanduba, vai ficar com 1.
0: Olha, vou te contar uma coisa. O nosso Júlio Medalha tá forte.
1: Eu gostei, ele foi bem, né? Ele foi bem. Ele às vezes é meio Pedro de Lara, Oscar. Ele é mais Décio Pitinini, a linha dele de nota.
2: Oscar.
1: Mas às vezes ele tem uma coisa meio Pedro de Lara.
2: Fala pro Prates parar com essa história aí, porque eu tô sendo. Eu tô ficando chocado no estúdio, porque cada vez que ele fala um nome desses mais antigos aqui, nossa produção fala assim, quem? Eu fico chocado que a gente já chegou nesse ponto, entendeu? Então, fala pro Prates.
0: Não, mas ele fala pro locutor. O locutor sabe tudo aqui.
2: É,
0: essa linguagem eu entendo.
2: É.
0: Olha aí, acabou.

0: O jogo aqui no Allianz Parque, o Palmeiras deu uma sapecada. 4-1 para o Palmeiras em cima do Júnior Barranquilla. Senhor Portinho, já acabou daí?
1: Não, mas faltam 3 minutinhos. 47 do segundo tempo, vai até 50. Segue 2-0 para o Cerro Porteño em cima do Sporting Cristal.
0: Aqui acabou o jogo. 4-1 para o Palmeiras. Central da bola vem aí em
1: 1 minuto e meio.
0: Em 1 minuto e meio, central da bola no mar. 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
2: Leonardo Sainz. Estranhou a musiquinha diferente? Já é da Copa do Mundo. Vem aí a Copa do Mundo 2026 aqui no Futebol Globo CBN a partir do dia 11 de junho. Agora são 8 horas e 57 minutos no horário de Brasília. Até começar a Copa do Mundo a gente tem jogo para repercutir aqui ainda, como por exemplo a classificação do Palmeiras para as oitavas de final da Libertadores. Fim de jogo, 4 para o Palmeiras, 1 para o Júnior da Colômbia. O empate já bastava, mas o Palmeiras não é aluno que passa de ano com 6. Passou de ano com louvor, com folga, vencendo o Júnior Barranquilla pelo placar de 4-1. E agora já é oficial. Palmeiras classificado em segundo lugar na sua chave. Termina o jogo em Assunção, 2 para o Cerro Porteño, 0 para o Sport em Cristal. Então o Cerro Porteño se classifica na primeira posição e o Palmeiras se classifica em segundo. Amanhã, ao meio-dia, nós teremos o sorteio dos confrontos das oitavas de final e todo o chaveamento definido até a decisão da Libertadores. Atenção agora, porque é o seguinte: os primeiros colocados, cada um dos 8 primeiros colocados dos 8 grupos, cada um desses times vai enfrentar um dos 8 segundos colocados dos 8 grupos. Portanto, o Palmeiras vai enfrentar um líder de chave nas oitavas de final. Quais são as possibilidades? E aí eu faço a ressalva de que nós temos 7 dos 8 grupos já fechados. Falta ainda um grupo para ser definido. Mas o que nós já temos definido como primeiros colocados são Flamengo, Coquimbo Unido do Chile, Independiente Rivadavia da Argentina, Corinthians, Cerro Porteño do Paraguai, sim, o Palmeiras pode encontrar de novo o Cerro, LDU do Equador e o Independiente Del Valle do Equador. Ou seja, 7 dos 8 adversários possíveis do Palmeiras já estão definidos, 2 são equatorianos, o Independiente Del Valle e a LDU, 1 é paraguaio, que é o Cerro Porteño, 2 são brasileiros, que são o Corinthians e o Flamengo, 1 é chileno, que é o Coquimbo Unido, e 1 é argentino, que é o Independiente Rivadavia. Haverá ainda um oitavo time nesse grupo de possibilidades de adversários que o Palmeiras tem, e esse time vem do grupo que será definido a partir das 21h30 da noite,